0: Silva carregou pelo lado esquerdo, encarou a marcação, soltou a jogada, deixou de lado, de novo com Vavá. Vavá recupera, volta mais uma vez agora por dentro. Gabriel Silva inverte a jogada, junta a linha de meio campo, deixa para Alemão. O Alemão recomeça, volta agora com Jean-Pierre. Jean-Pierre pelo lado esquerdo, deixa a jogada mais uma vez agora com o zagueirão Vavá, que tenta a ligação direta, bola cumprida. Vai chegar na bola o Simon dentro da área, linha de fundo, ele encarou, pé direito, tenta o toque pro gol. Ela balança a rede, mas do lado de fora, Belotti.
1: Foi bem o Simon, né? A defesa do Corinthians não contava com a presença do atacante. Estava observando apenas a passagem do lateral esquerdo da Rocha. Ele toma a frente do Mateuzinho, rente a linha de fundo, carrega e aí toma a decisão errada. Tenta bater direto, acerta a bochecha da rede pelo lado de fora. Podia ter batido um pouco mais forte para o meio para ver se alguém conferia.
0: Vem de novo o Corinthians, descendo para o campo de ataque aqui pelo lado direito com Breno Bidon. Ele descola o passe, deixa para Caio César, volta de novo na contramão, na perna canhota, descola o passe, Garro devolveu errado, a bola ficou ali, pererecando, mas sobrou com o time do Corinthians. Volta mais uma vez agora com Gustavo Henrique, daí pelo setor esquerdo com Matheus Bidu. Bidu domina, solta, volta, jogada mais atrás, agora pela intermediária, deixa de novo com Alan. Alan solta, jogada mais à frente, recebe de volta, recomeça agora aqui pelo lado direito, deixa de novo com Gabriel Paulista. Vai carregando junto à linha de meio campo, perto à direita, segurou, prendeu, soltou por dentro. Deixa pra Garro, Garro de frente pro campo de ataque, ligou à frente, é pra Yuri Alberto, tentava o passe, abriu o compasso pra fazer o corte, Vavá voltou, é do Corinthians, lado direito, vem de novo o Mateuzinho, soltou pra Garro, entrada da área, pé esquerdo, tenta o passe, a bola desviada, vai sobrar a linha de fundo, Yuri Alberto só acompanha, escanteio pro Corinthians, não marcando tiro de meta, que o assistente, ô Belotti.
1: É, o que ele entendeu, eu confesso que não consegui observar aqui, é que a bola bate no pé esquerdo do Vavá e volta no jogador do Corinthians, que estava por ali disputando espaço. Então ele está marcando tiro de meta. Confirmando a irritação do Fernando Diniz, vai embora Jesse Lingard, 77, para a entrada no 52, Zacaria Labiá, o marroquino, Zacaria Labiá, na vaga de Jesse Lingard. É marroquino na vaga de inglês, que momento do Corinthians. E que momento no futebol brasileiro. Barra também prepara duas alterações. Primeiro vem o camisa número 14, o Lazzaroni, na vaga do 11, Cléo Silva. Tá saindo o Cléo Silva 11 para a entrada do 14, Lazzaroni. E vem também o camisa número 21, o Bernabé, na vaga do camisa número 6, da Rocha. Vai embora também o da Rocha 6 para a entrada do 21, Bernabé.
0: Mais três alterações, portanto, no jogo. Uma no time do Corinthians, a entrada de Labiá no lugar de Lingard, Lazzaroni e Bernabé. São as novidades na equipe catarinense, Léo Fontes.
2: Ó, vou começar pelo Corinthians, né? Pode perder um pouco de um jogador ali pelo lado do campo com o Lingard, mas o Matheus Bidu pode passar bastante também, porque ele vai abrir esse corredor. O Labiá, né? Ele é um jogador que já falou que pode jogar em qualquer posição do campo, né? Então, espero que ele venha da esquerda para dentro, fazendo a mesma função ali do Lingard nesse final de jogo aí, né, pro Corinthians tentar fazer 1-0, que pode ser definitivo. O Barra também, né, Anderson, vai ter que tomar uma atitude, acho que foi tomada agora. Porque o 0-0 não classifica o Barra também, então vai ter que se arriscar um pouco mais, troca um lateral por
0: outro. Aqui vem o Corinthians, Garro soltou na área, Labiá tentou bater, Garro insistiu, ele caiu e o árbitro tá marcando. Ele tá marcando o quê, hein? Ele não apita, não aponta nada, acho que marcou o tiro de meta ou impedimento, Belotti.
1: Impedimento do Garro, né, que realmente estava impedido. Depois da jogada pelo lado direito, Zacaria Labiá domina, tenta a finalização, erra, não houve pênalti, pelo menos numa interpretação. E aí a bola ia em direção a tiro de meta, né, a linha de fundo. E aí o Garro tenta evitar a saída, mas estava ali na linha de fundo. Por isso ele tá marcando impedimento do Garro. É posse pro pescador.
0: Fala, Léo Fontes, completa!
2: É, sem pênalti, né, e impedimento claro ali do Garro, né, não tinha nem o goleiro mais no gol, ficou ali sozinho o Garro. Agora, então o Barra vai ter que sair um pouquinho também, né, isso pode ajudar o Corinthians nesses minutos finais. Guilherme Lazzaroni é um lateral esquerdo, né, então ele tá entrando no lugar do da Rocha, e o Cléo Silva, que saiu, é um jogador de frente com a entrada do Bernabé, que também é atacante. Cléo Silva é bem experiente, né, tem 35 anos, cansado já. Colocar sangue novo para tentar atacar o Corinthians.
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0: Toca a bola, o time do Corinthians derrubado. O Garro entrada na área. Falta tá marcada, Lucas Belotti.
1: Bem próxima daquela que o Garro bateu com o desvio do Caio César. Agora foi o próprio argentino que sofreu. Domina de costas, gira o corpo e é atropelado pelo camisa número 7, Matheus Barbosa, que acaba atingindo só a perna do Rodrigo Garro. Essa é até um pouco mais pra dentro. Pra quem conhece, tem o dom, é melhor, viu, Anderson Gonçalves? Meia direita.
0: Essa aí você colocava lá dentro, hein, Lucas Belotti?
1: Marcos Assunção fazia, não fazia. O Léo Fontes é bom jogador de futebol, hein?
0: Ah, esse é, hein?
1: Deitou na Copa CS.
2: Mas não fazia também, não.
0: A falta favorece o time do Corinthians, meia-direita ofensiva, quase na meia-lua da grande área. Rodrigo Garro posicionado ali mais uma vez para a tentativa. Já foram duas cobranças de falta no jogo de hoje. Uma vez ele acertou a trave na primeira, na segunda acertou o próprio companheiro, a bola saiu pela linha de fundo. Vem o Corinthians com o Rodrigo Garro. Na cobrança de falta, quase que frontal a meta do goleiro Everton. O árbitro toma distância, autoriza, 31, quase 32, Garro, pé esquerdo, bateu, bloqueado pela barreira. Ela volta com Gabriel Paulista, que emendou de longe no travessão! Explode no travessão, voltou de novo, é do Corinthians. Bidon soltou na linha de fundo, passe rasteiro para trás, Garro emendou, escorregou! Na hora de bater, ela foi-se embora, Lucas Belotti!
1: E o Gabriel Paulista ia fazer um dos gols mais bonitos do Corinthians na temporada. O rebote da falta batida pelo Rodrigo Garro cai no pé dele, ele ajeita o corpo e enche a perna direita, que é a boa. Ela pega quase na forquilha, Anderson Gonçalves, direita do goleiro Everton. Que finalização do zagueirão, hein?
0: Categoria do zagueiro do Corinthians, a trave tá balançando até agora, hein, Léo Fontes?
2: Pô, que pancada, hein, irmão? Pegou no peito do pé, né? Pegou um efeito ali, foi na trave, o goleiro pulou. Mas não ia adiantar pular, não, hein? Ela ia na gaveta, o Corinthians quase faz o gol, mas tá só no quase, hein?
0: Tá só no quase, atenção torcedor ligado no futebol da Band News FM. Você ouviu há pouco o toque, vamos girar tempo e placar de jogo na Copa do Brasil. Quinta fase, jogo de volta. O Corinthians venceu a primeira partida por 1-0. Aqui são 33 minutos do segundo tempo. Segue sem gol. 0 para o Corinthians, 0 também para o Barra, Aline Panelli.
4: Mais um clube classificado às oitavas de final da Copa do Brasil, o Atlético Paranaense. Passa pelo Atlético Goianiense nos pênaltis, uma vitória por 4-1. Sorteio das oitavas de final vai ser no dia 26 de maio.
1: Amarelo.
0: Tem falta o Corinthians e tem amarelo, Belotti.
1: Lazzaroni mal entrou no jogo e já recebeu o cartão amarelo porque ele impede a passagem do Caio César. Passa por elevação, Caio ia chegar na frente dele, espertinho, ele achou que ninguém estava vendo e segurou a camisa do 37 no timão. Falta mais ou menos no pico da grande área. Pelo lado direito, Rodrigo Garro, canhoto, é bom por ali para quem tem a perna preferida como a dele.
0: Vem o Corinthians de novo na cobrança de falta. Lado direito, campo de ataque, bico da área, Rodrigo Garro, pé esquerdo, é sempre perigo, é sempre veneno no pé do camisa 8, capitão do timão. Pode mandar direto, como pode levantar para a área. Autorizado pelo árbitro, vem Rodrigo Garro, na perna esquerda ele bateu direto, bloqueado pela barreira. Ela sobra de novo pelo lado direito, vem Mateuzinho, tenta a ligação, levantamento, bola cumprida, tenta o toque de cabeça, Labiá já recebe de volta de novo lá pelo lado esquerdo, sem opção, ele volta, retorna, deixa com Bidu, Bidu abre de novo na ponta, Labiá limpou, puxou pro pé direito, ajeitou pra Bidon, entrada da área, tentou devolver, pegou mal na bola o camisa 7. E aí a bola sobra de graça com a defesa do Parra. Insiste o Corinthians. Caio César ganhou, levou pra área. Vem, bola batida contra a marcação. Tem novo escanteio, Corinthians.
1: Bola desviada no cabeça número 2, o Fábio, que trava o que seria um cruzamento perigoso do Matheus Bidu em direção à grande área. É momento de pressão do Corinthians. Mais um escanteio. Rodrigo Garro, homem das bolas paradas pela ponta esquerda.
0: Mais uma bola parada para o time do Corinthians. 35 minutos, vamos chegando no segundo tempo. 0-0 em Itaquera. Vem para o levantamento mais uma vez o Corinthians com Rodrigo Garro. Já autorizado pelo árbitro. Pé esquerdo na bola, vem o levantamento na marca penal. Subiu para afastar de cabeça a defesa do Barra. Ela volta mais uma vez reboteada com Matheus Bidu. Bidu abre a jogada lá pelo setor esquerdo. Vem de novo para Garro. Limpa da marcação, traz de fora para dentro. Tapa de três dedos na bola. Ela chegou para Matheuzinho. Matheuzinho na intermediária. Liga a jogada de novo na ponta, Caio César, e cara, a marcação tá no mano a mano, soltou por dentro, pra Bidon de frente, bateu de fora, espalma Everton! manda pela linha de fundo, é mais um escanteio, Belotti.
1: Bola rasteira, vai pingando, batendo no gramado, perigosa, voou no cantinho direito, Everton para espalmar e dá mais um escanteio. Muda o batedor, vem agora o destro, Zacaria Labiá pela ponta esquerda.
0: Vem Labiá pro levantamento, lado esquerdo, pé direito, levantamento que vem na pequena área, saiu Everton, deu um tapa na bola. Mas aí o jogo já tá parado, tem uma falta de ataque, Belotti.
1: Falta no Gabriel Paulista, que se acusa, né? Nem reclama da marcação, acabou sem querer ali na disputa aérea, atingindo com o braço o goleiro Everton, que vai carimbando aí um... Boa noite pra colocar o DVD, Anderson Gonçalves.
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0: Tiro de meta batido, vem levantamento de bola lá pro campo de ataque. O Corinthians ganha, volta de novo o Bidon. Recomeça a jogada junto à lateral na grande área. Faz o domínio, Gabriel Paulista inverte, coloca lá do outro lado. Faz o domínio na área, vem por aqui o Gustavo Henrique. Linha de fundo, ele tenta puxar pro pé direito. Solta a jogada na pequena área, agora com o goleiro Hugo Souza. Carrega de novo no pé direito, ele tenta o passe. Bola esticada aqui pelo setor direito, vem de novo para Mateuzinho. Mateuzinho domina, tem opção de passe por dentro. Ele solta, deixa a jogada de novo com o Bidon. Bidon a Paulista, Paulista de primeira mais à frente. Faz o domínio, tá de frente pro campo de ataque o Alan. Carrega, vem de novo o Corinthians. Na perna esquerda ele solta para Yuri Alberto. Yuri tenta, tá de costas, volta a jogada, deixa mais atrás para Gustavo Henrique de primeira. Liga a jogada para Bidu. Lado esquerdo vence embora o time do Corinthians. Bidu soltou por dentro de novo com Bidon. Breno Bidon estica a jogada mais uma vez na ponta direita para Caio César. Já disparou o Mateuzinho, ele soltou na linha de fundo. Chega deslizando no carrinho, mandando pela linha lateral. Lazzaroni, é posse de bola para a equipe do Corinthians que tem pressa. Caio César já repõe a bola em jogo, sai trabalhando de novo com Bidon. Bidon solta a jogada, deixa pelo meio campo, já abre aqui pela ponta direita, vem de novo com Caio César, calibrou o pé esquerdo, levantou lá pra dentro da área, subiu o alemão, afasta de cabeça, ela volta mais uma vez com o Simon, faz o domínio, tenta levar pro lado esquerdo, escapa bem da marcação, carrega o time do Barra agora pro contra-ataque, mas tá isolado, mesmo assim consegue o passe pro Barnabé, carregou pro lado direito, aí o time do Corinthians dobrou, triplicou, ele ainda consegue o passe, chegou na área, Fábio, pé direito, perde o ângulo pra bater, Labiá no combate, ainda Fábio desarmado pela defesa do Corinthians. Fica com ela, defesa do Timão, vai sair pro jogo público aqui em Itaquera hoje, Lucas Belotti.
1: Um pouco abaixo, como já era de se esperar pelo horário, né, e até pela mobilização para a própria partida. 32.371 torcedores aqui em Itaquera, para uma renda de 2.004.914.
0: Aí reclamando agora de uma falta ali o time do Corinthians, o árbitro manda o jogo seguir. Léo Fontes, 38 minutos, segundo tempo, nada definido aqui em Itaquera.
2: É, esse é o problema, né? Nada definido. O Corinthians, ele melhorou muito, né? Com a entrada do Bidu e principalmente com a entrada do Caio César. O time tá muito mais presente no campo de ataque, tá conseguindo a jogada de profundidade que a gente citou. E mesmo assim não tá conseguindo gol. Talvez a entrada de um segundo centroavante possa ajudar.
0: Rouba a bola, agarro pra Yuri, cara a cara, tocou por cima.

0: depois balança a rede para quem sabe dar a classificação ao Corinthians para as oitavas de final da Copa do Brasil. Recebe passe açucarado de Rodrigo Garro. Depois da roubada do Corinthians no campo de ataque, Garro servindo a Yuri Alberto. Cara com o goleiro Everton, ele é fatal. Toca por cima na cavadinha para vencer o goleiro do Barra. Yuri! 1 para o Corinthians, 0 para o Barra, Lucas Belotti.
1: Era para encerrar o que seria a maior seca do Yuri com a camisa do Corinthians. Igualaria a marca de 10 jogos que ele ficou sem marcar em 2024. Mas a noite coroa o artilheiro da temporada, agora com 6 bolas na rede em 2026. Com mais uma assistência do Rodrigo Garro. Pode pôr na conta dele, são 12 na temporada. Dessas 12, simplesmente 11 desde a chegada do técnico Fernando Diniz. É especial o Rodrigo Garro, é especial, é matador também o Yuri Alberto. 83 gols com a camisa do Corinthians, o maior artilheiro da história da Arena, para afastar qualquer zica e para colocar o Timão nas oitavas de final da Copa do Brasil.
0: Léo Fontes, antes tarde do que mais tarde. Yuri Alberto, 1-0 pro Timão.
2: Exato, é um gol que vai dar tranquilidade, né? Eu tava até comentando na última alteração do Barra que o Barra ia ter que tomar uma atitude também em algum momento do jogo. O técnico esperou tomar o gol para tirar agora um zagueiro, colocar um jogador de meio, tentar atacar o Corinthians, né? Ele confiava num erro do Corinthians ou num acerto do seu ataque, como eu já tinha citado, para buscar esse 1-0 e levar pros pênaltis. Agora com 2-0 no agregado fica mais difícil. Vai abrir o time, o Corinthians tem até a possibilidade de marcar mais um gol. Por que não? Porque o Corinthians está bem no jogo, né? Ele dominou completamente o jogo. O único perigo era não ter feito gol, né? Porque aí, jogo de mata-mata, a gente sabe, né? Qualquer erro pode ser fatal.
1: Mudou.
0: Mexeu Barra.
1: Mexeu a entrada de dois atletas, o 15, Pablo Gabriel, e o 20, Marcelinho. Saíram o 5, Vavá, e o 2, Fábio. Entraram 15, Pablo Gabriel, e 20, Marcelinho, nas vagas.
0: Aqui vem o Corinthians, Garro na área, bateu pra fora, a posição de impedimento já estava marcada, pode falar Belotti.
1: Vamos lá, então saíram 5 Vavá e 2 Fábio para a entrada do 15 Pablo Gabriel e também do 20 Marcelinho. Já já o Diniz vai fazer as últimas dele também, Pedro Raul e Dieguinho serão as novidades. Vai sair o autor do gol, Yuri Alberto, fim da seca, hein, Yuri, 9 jogos sem marcar para a entrada do 18 Pedro Raul. Yuri não viu que vai sair ainda, por isso não se encaminhou ali para a lateral do gramado. E quem também vai deixar o campo é o 8, Rodrigo Garro, que já entregou a abraçadeira para o árbitro. E entra o 61 Dieguinho, 61 Dieguinho no 8, Garro, e 18 Pedro Raul no 9, Yuri Alberto.
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0: Léo Fontes, as duas últimas mexidas de Fernando Diniz, Dieguinho e Pedro Raul são as novidades do Timão.
2: É, descansa o Garro, descansa também o Yuri Alberto, né? O Corinthians tem confrontos importantes na próxima, no meio de semana, no próximo final de semana, depois no meio de semana também, com Libertadores. Então, era necessário, né, esse tipo de alteração agora no final. O Corinthians tem uma vantagem confortável de 2 gols, faltando poucos minutos, é quase impossível acontecer alguma coisa de diferente que não seja a classificação do Timão.
0: E atenção, torcedor ligado no futebol da Band News FM, você ouviu há pouco o toque, vamos girar tempo e placar de jogo na Arena Corinthians em Itaquera. 43 minutos e meio, 43 e meio, 43 e meio é o segundo tempo. Quinta fase Copa do Brasil, valendo vaga nas oitavas. E o Timão vai se classificando, Yuri Alberto. 1 para o Corinthians, 0 para o Barra, Aline Panelli.
4: O último jogo de decisão da Copa do Brasil vai começar daqui a pouquinho, 9h30. Tem Vitória e Flamengo, a vantagem é do rubro-negro, que venceu a ida por 2-1. Agora, CRB e Fortaleza seguem empatando por 0-0. Fortaleza venceu o primeiro confronto por 2-1. E hoje, mais cedo, acompanhamos as classificações da Chapecoense, do Grêmio e do Atlético Paranaense.
1: Anderson.
0: faz festa, fiel torcida, o Corinthians vence por 1-0. Caio César tenta o passe, ela passou pelo Bidon, sobra com o time do Barra, tenta a ligação de bola mais à frente, Gabriel Paulista afasta mal, ela caiu com o time do Barra, vai-se embora no contra-ataque, puxou pra dentro, chega desarmando na hora exata, Alan. Fala, Lucas Belotti.
1: Só fazer uma correção, o Garra é bom, não precisa jogar pra cima, né? São 11 assistências na temporada agora, 9 com o Fernando Diniz. Então 11 no total, 9 desde a chegada do treinador.
0: Tá certo, é reta final de jogo aqui em Itaquera, vamos chegando a 45 minutos desse segundo tempo. 45 minutos do segundo tempo, vem o de novo Corinthians, lançamento, bola esticada pelo lado esquerdo, sai o goleiro Everton! Dividindo com o Dieguinho, já estava pronto para fazer o gol. Lateral já batido, vem de novo o Dieguinho. Encara a marcação do alemão, balançou, rabiscou na canhota, puxou para a linha de fundo, tentou bater para o gol. A bola desviada, escanteio para o Corinthians, Belotti.
1: Mais 4 ainda para o Corinthians ampliar, 4 minutos além do tempo já apresentados, 45 corridos. O escanteio vai ser pela ponta esquerda. Na ausência de Gago é ele, Zaca, Zacaria Labiá, que vai para a batida.
0: Vem então Zaca, lá pelo lado esquerdo vem o Labiá na cobrança de escanteio. Perna direita, vai todo mundo pra dentro da área. Autorizado o time do Corinthians, Labiá no levantamento. Pequena área, Pedro Raul de cabeça, a bola vai pra fora. Passa a esquerda com perigo, tiro de meta.
1: E se a seca terminou pro Yuri Alberto, por que não, né? Pro Pedro Raul, que não marcou nessa volta ao Corinthians. O último gol dele ainda com a camisa do Ceará no ano passado. Foi por pouco, subiu lá no segundo andar, testou bem para baixo, a bola ainda quicou e passou pertinho da trave esquerda do Everton.
0: 46 minutos, vamos chegando neste segundo tempo. É o Corinthians tranquilo se classificando para as oitavas de final da Copa do Brasil. 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
0: É o sonsaço da Band News em noite de decisão, em noite de Copa do Brasil. Faltam 28 dias para a Copa do Mundo, a maior Copa de todos os tempos, que você curte também no sonsaço da Band News FM. Vem Mateuzinho, pelo lado direito ele encara a marcação, solta a jogada, deixa para Caio César. Puxou para canhota, recolheu de novo com o lateral do Corinthians, calibra, levantou para a área. Pedro Raul de cabeça, defendeu o goleiro Everton Belotti.
1: Duas finalizações na conta do camisa 18, essa completando o cruzamento certeiro, que vem lá do lado direito, testou bem, mas aí no centro da meta. Everton fez mais uma defesa no jogo.
0: Lateral já batido para o time do Barra, mas fora de posição. Árbitro está mandando voltar ali. A reposição de bola para a equipe catarinense. Já sai jogando, vem o toque pelo alto. Vem bola mais atrás agora com o TT. TT lá pelo lado direito, deixa para Jean-Pierre. Jean-Pierre mais à frente agora com o Fábio. Fábio faz o domínio, volta recolhendo a jogada mais atrás. De novo agora com o zagueirão ali, o Jean-Pierre tenta a ligação. Corinthians intercepta. Bidu faz a ligação à frente. Pedro Raul escapou da marcação. Perna direita, tá de frente, engatilhou. Pedro Raul bateu com desvio, caiu. Everton mais uma vez para fazer a defesa, Belotti.
1: Caio César queria essa bola, esse passe, né? Tava mais aberto pelo lado direito. Pedro Raul, é claro, centroavante, tá nessa seca que a gente citou, mas eu vou bater com o desvio, pegou o Everton e depois o Caio César tomou bronca no Diniz porque ele não voltou pra marcar.
0: E aí, 48 praticamente, hein? Corinthians se classificando. Juizão quer que a bola seja batida ali, a falta no local correto. Ele mesmo levou a bola até lá. Lazzaroni, volta a jogada mais atrás, o time do Barra vai tocando bola. O Corinthians vai se classificando para as oitavas de final da Copa do Brasil. Ligação de Jean-Pierre, bola comprida demais, ela vai sobrar com o goleiro Gus Souza. Vamos chegando a 48 minutos desse segundo tempo, o Corinthians vai se classificando. 1-0 na ida, 1-0 na volta. O Timão vai chegando às oitavas de final. Hugo Souza domina essa bola dentro da área, sai jogando ali pelo lado esquerdo. Lateral da área, dá um tapa mais à frente. Gustavo Henrique já recebe bola aqui pela intermediária, vai tentando sair do campo de defesa. Deixa o passe de lado, vem mais uma vez o Corinthians com Breno Bidon, se posiciona à frente. Dieguinho, ele prefere o passe esticado lá pelo lado esquerdo. De novo com Gustavo Henrique. Gustavo Henrique mais à frente, agora com Bidu. Matheus Bidu deixa por dentro com Breno Bidon. Bidon na perna, canhota, tenta a ligação. Bola comprida aqui pro outro lado. Caio César, domínio bonito de categoria do Caio César, encara a marcação, traz por dentro, solta a jogada, deixou mais uma vez, agora aqui pela ponta com o Dieguinho, ele encara a marcação, solta a jogada mais à frente, Mateuzinho volta recolhendo a jogada, deixa de novo agora com o Caio César, que bateu de fora, exagero na dose, ela foi-se embora, é tiro de meta, Belotti.
1: Foi bem no drible, no balanço de corpo, era pra tirar o 10, o Caio César, que na hora da finalização pecou e pecou demais, pegou embaixo da entrada da grande área e mandou quase lá no estacionamento aqui de Itaquera.
0: Vai terminar o jogo na Arena Corinthians. Apita pela última vez no jogo, árbitro! Fim de jogo, fim de papo, vitória do Corinthians em Itaquera! 1-0, gol marcado por Yuri Alberto, mas o suficiente para colocar o Corinthians nas oitavas de final da Copa do Brasil. Faz o Pix CBF, o Timão está classificado para as oitavas de final. Vem aí o pós-jogo da Band News FM, vem aí Aline Fanelli.
4: O Corinthians, portanto, avançando mais uma etapa, estreou nesta quinta fase da competição e agora vai às oitavas de final. Lucas Belotti acompanhando a comemoração dos torcedores e também os cumprimentos no gramado, né, Lucas?
1: É, a saída amistosa das duas equipes, né? Os jogadores do Barra sendo cumprimentados aqui pelos jogadores do Corinthians e, claro, também cumprimentando Gustavo Henrique, conversando com o camisa número 3, capitão do Barra, o Jean-Pierre, e os outros atletas também puxam ali para conversar. O Yuri está sendo cercado por vários jogadores do Barra, é claro que é um espelho, né? Um jogador jovem, de muita projeção, inclusive, e que deu uma volta por cima bonita, sendo abraçado também pelo técnico da equipe catarinense, o Bernardo Franco, enquanto os atletas corintianos vão fazer aquele tradicional agradecimento à presença dos torcedores no setor norte, né? Das organizadas, e também o tradicional canto vindo nas arquibancadas. E joga com raça, que a Fiel tá com você. Fernando Diniz emenda mais uma vitória jogando dentro de casa. São 5 agora resultados positivos em 6 partidas. A exceção foi apenas um empate contra o Palmeiras, onde o Corinthians, é verdade, jogou no contexto de 2 atletas a menos. E agora ganha 3 milhões de reais. É isso que cada clube vai conseguir colocar em conta pela participação nas oitavas de final da Copa do Brasil. Por jogar a quinta fase, são 2 milhões, então já são 5 garantidos nos cofres magros no lado do Parque São Jorge. O Barra, por outro lado, se despede, tem pela frente a Série C do Campeonato Brasileiro, onde ocupa a 9ª posição, e tem até um número um pouco curioso, se despede da Copa do Brasil sem nenhum gol marcado, passou pelas 2 fases anteriores nos pênaltis, depois do empate por 0-0, e também não conseguiu vazar a defesa do Corinthians, que agora aguarda, como você disse, o sorteio antes ainda da pausa para a Copa do Mundo, mas as partidas serão apenas depois, né? Serão em agosto, nos dias 1 e 2, jogos de ida, e nos dias 5 e 6, os jogos de volta à Copa do Brasil, como já foi no ano passado na fase decisiva, vai voltar a ser quarta e domingo, Aline Fané.
4: Anderson Gonçalves narrou esta vitória do Corinthians e agora vai descansar. Anderson, mais uma classificação do time que é o atual campeão da Copa do Brasil neste início de trabalho com Fernando Diniz.
0: Grande abraço para você, Aline Fanelli, Léo Fontes, Lucas Belotti, toda a nossa grande audiência aqui na Band News FM. O Corinthians não fez aquilo que se esperava dele, né? Contra uma equipe que tecnicamente é muito abaixo, né? Teve muitas dificuldades para conseguir furar esse bloqueio do time do Barra. É, claro, né? Ninguém esperava, é evidente, que o Corinthians fosse com o time 90% titular. Mas ainda assim, a gente esperava uma facilidade maior para o time do Corinthians. O Barra veio aqui para buscar sorte, né? É, se defendeu até quando deu, mas o time do Corinthians realmente controlou muito bem o jogo, né? Soube, nessa reta final de jogo, soube controlar muito bem os seus ânimos, né? Mesmo com a pressão da torcida, que já estava cobrando, né?
4: Sim.
0: Um time mais rápido, um time de transição mais rápida, de definição melhores, né? Como não teve durante o jogo, apesar do Garro ter acertado a trave, apesar do Gabriel Paulista ter acertado a trave, mas o que vale mesmo é bola na rede, né? E o Yuri Alberto, quase há 10 jogos sem marcar, mostrou que ainda sabe balançar as redes e decidir para o time do Corinthians, mas certamente Fernando Diniz saiu muito irritado do jogo de hoje, né? O Belotti trouxe bem aí as reações do técnico do Corinthians com os erros, e não foram poucos, né? Erros que o time do Corinthians teve em campo, alguns erros talvez por preciosismo do time do Corinthians, como foi o erro no toque de letra do Lingard, mas enfim, o time do Corinthians fez aquilo que se esperava dentro do resultado, mas dentro de campo, né? Dentro daquilo que a gente, daquilo que interessa mesmo, né? De ver o time jogar, Corinthians ficou um pouquinho abaixo e tem um jogo dificílimo, né? No próximo fim de semana contra o Botafogo, que também vem jogando pressionado, mas enfim, acredito que essa estratégia do Diniz aí em poupar o time somente talvez na Libertadores tenha sido a melhor, porque pelo futebol apresentado do Corinthians hoje, não sei se o time reserva conseguiria controlar tão bem o jogo e vencer como venceu hoje. Dito isso, estou de volta sábado aqui na Band News FM, sim, jogo do São Paulo, domingo também, para o jogo do Corinthians contra o Botafogo. Grande abraço para vocês e bom pós-jogo.
4: Valeu, Anderson, um abraço para você. O Lucas Belotti está se movimentando lá pela arena para acompanhar esse pós-jogo, entrevista coletiva do técnico Fernando Diniz. A gente vai tentar ouvir o treinador, a gente vai até 10h20 aqui na Band News FM com o nosso pós-jogo, e daqui a pouquinho o Léo Fontes vai comentar os principais pontos desta vitória da equipe do Corinthians.
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7: Seleções participaram da Copa do Mundo de 1938. As 10 europeias classificadas pelas eliminatórias, a França como país sede, a Itália, seleção vencedora da edição anterior, o Brasil e a Indonésia. A Inglaterra, que não passou nas eliminatórias, foi convidada depois da desistência da Áustria, mas recusou o convite, que não foi repassado a nenhuma outra seleção. A Suécia, que jogaria contra a Áustria na primeira fase, ganhou por WO e passou direto para as quartas de final. Já a Espanha não chegou a jogar nem a fase qualificatória, porque o país passava por uma guerra civil.

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1: Artilheiro da história da Inglaterra com 78 gols. Capitão e referência, ele participou das edições de 2018 e 2022, sendo o rosto de uma geração que devolveu a Inglaterra às semifinais após décadas. Kane foi o artilheiro no Mundial da Rússia com 6 gols, tornando-se o segundo inglês na história a conseguir o feito, após Gary Lineker. Contra o Panamá em 2018, entrou para a lista de poucos jogadores a marcar 3 gols em uma única partida de Copa. O momento mais doloroso da carreira foi em 2022, quando ele fez um gol de pênalti contra a França nas quartas de final, mas isolou uma segunda batida desse tipo que empataria o jogo, resultando na eliminação inglesa.
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3: Com apenas 20 anos de idade, Yıldız é uma das expressões da volta da Turquia a uma Copa do Mundo. Ele sequer era nascido quando os turcos disputaram o Mundial em 2002 e conquistaram um histórico terceiro lugar. Alemão de nascimento, filho de mãe alemã e pai turco, Yıldız disputou a Eurocopa de 2024 e nas duas últimas temporadas teve grande ascensão na Juventus, ganhando status de titular absoluto na velha senhora. Yıldız será um dos garotos, ao lado de nomes experientes como Çalhanoğlu, rival dele na Inter de Milão, em busca de uma campanha tão positiva quanto a da Copa da Coreia e do Japão.
1: Léo Fontes, o Anderson disse que a torcida estava cobrando um pouquinho de desempenho do Corinthians e ele acha que poderia ter feito mais. Qual a sua avaliação dessa vitória de hoje, 1-0, gol do Yuri Alberto, que tirou a zica?
4: É, tudo tem sempre dois lados, né? Eu acho que a gente colocar a vitória do Corinthians magra por 1-0 contra um time de Série C, é o nono colocado da Série C, né? Se ontem o São Paulo foi eliminado pelo nono colocado da Série B, o Corinthians passou com dois placares de 1-0 contra o nono colocado da Série C. Mas, olhando as equipes em campo, o Barra foi muito bem organizado para o jogo, né? Defensivamente. Então, eram 3-4-3, né? Como esquema tático, mas se defendendo, que foi o que aconteceu 90% do jogo, um 5-4-1. Então os dois laterais baixavam junto com os três zagueiros, uma linha de quatro bem à frente da zaga, sempre com a defesa começando próximo à grande área, ou seja, não tinha espaço para você usar as costas da defesa. Entre a defesa e o goleiro havia uma metragem muito pequena, então não dá para enfiar a bola comprida por ali, por exemplo. E fechando bem o centro, né, do campo, a equipe do Barra conseguiu fazer com que o Corinthians não tivesse um bom desempenho, principalmente no primeiro tempo. O Corinthians teve o domínio, o controle, posse de bola, teve 70% no primeiro tempo de posse de bola contra 30% apenas do Barra. E como o Corinthians começou com Yuri Alberto e Garro na frente, dois atacantes, né? O Garro, ele sai do ataque para armar no meio, mas sempre na faixa central, né? Ele cai às vezes para direita, para esquerda, mas invariavelmente está ali na faixa central. E o Corinthians não tinha laterais que atacassem essa profundidade. O Bidon era o ponta direita, era o ponta mais pela direita. Pelo lado esquerdo tinha o Lingard. Nenhum dos dois tem essa capacidade, não. Eles não têm essa não é normal
1: essa característica,
4: né? Eles não têm normalmente essa função de linha de fundo. Então o Corinthians ficou preso, né, na marcação central ali do Barra. No segundo tempo, o Diniz demorou muito para voltar do intervalo com uma alteração, né? Demorou para voltar do intervalo e depois fez a alteração com 10 minutos.

0: E aí sim, né, quando ele coloca o Caio César e o Bidu, o Corinthians consegue jogar pelos lados do campo, que era o que o Barra não queria, né? O Barra queria que o Corinthians continuasse tentando por dentro, porque uma hora ele ia roubar uma bola e tentar um contra-ataque, fazer um gol. E aí o Corinthians faz essa abertura do jogo, né? E o Corinthians abriu o campo, né, principalmente, que a metragem fica maior, você tem que espaçar mais sua linha de 5. Aí começou a entrar muitas jogadas ali pela ponta direita, principalmente com o Caio César, que tem velocidade, drible, um bom contra um, um cruzamento bom também, mesmo que de esquerda. Ele consegue ir a linha de fundo e fazer bem esse cruzamento e no final foi premiado com o gol. Mas se você olhar a parte defensiva, o Corinthians não sofreu em nenhum momento, né? Não foi aquele jogo... Sim. De sofrimento, foi o sofrimento pela expectativa, né? Pô, precisa fazer um logo. 1-0 é pouco, né? Tem um erro, tem um contra-ataque, acontece alguma coisa, 1-0 contra, pênalti, né? Sim. E aí você vai arriscar contra um time da Série C que você tem a obrigação de passar a tomar um gol no final e de repente ter que disputar por pênaltis? Não, né? Então o Corinthians conseguiu fazer o gol com o Yuri Alberto, uma jogadaça, por incrível que pareça, com uma roubada em saída de bola, né? Que seria o que o Barra não deveria dar em nenhum momento pro Corinthians, né? Então o Barra tentou sair jogando por dentro, o volante dominou mal. Eu não percebi quem foi ele do Corinthians que roubou a bola, né? Mas rouba a bola. Pode ser o Alan, pode ser um outro jogador de meio. A bola vai parar no pé do Garro e o Garro enfia pro Yuri Alberto, que entra na diagonal, toca por cima do goleiro, aquela cavadinha linda, faz 1-0. E o Corinthians leva a classificação para mim.
1: Alan.
0: Foi o Alan mesmo?
1: Uhum.
0: Então, leva a classificação para mim com muito mérito, né? Porque o Corinthians foi dono do jogo todo.
1: Sim.
0: E o Barra tava esperando só o erro. O erro não aconteceu, então o Barra volta para casa sem classificação, sem pênalti, sem nada.
1: E por falar em acontecer alguma coisa e possibilidade de pênalti, no Barradão, vitória, o rubro-negro da casa abre o placar para cima do Flamengo. 1-0, gol do Eric. O confronto tá com 9 minutos do primeiro tempo e, ó, a vitória roubou a bola no campo de ataque, hein? Pressionando a saída do Flamengo. Esse resultado com o da ida dá um empate de 2-2. Então, decisão nos pênaltis. Lembrando que esse jogo é o último de classificação, de definir classificação para as oitavas de final da Copa do Brasil. Está com 10 minutos do primeiro tempo. As classificações, portanto, as equipes que avançaram na Copa do Brasil. Vasco, Remo, Mirassol, Fluminense, Palmeiras, Internacional, Santos, Juventude, Atlético Mineiro e Cruzeiro foram os times que se classificaram ontem. Hoje, Chapecoense, Atlético Paranaense, Grêmio, Corinthians e agora CRB e Fortaleza ainda estão em campo. O jogo está 0-0, a vantagem é para a equipe do Fortaleza, que venceu a ida 2-1. E essa partida que a gente está acompanhando com esse gol marcado pelo Vitória para cima do Flamengo. Lucas Belotti está na zona mista, ele vai nos avisar quando o Fernando Diniz for para a entrevista coletiva. E fala um pouquinho dessa movimentação por aí. Lucas, eu queria abordar o assunto até Rodrigo Garro. Você trouxe uma informação interessante durante a nossa transmissão. São 12 assistências e 11 delas com o Fernando Diniz, né? É muito interessante a gente observar essa evolução também e essa recuperação, por que não, do Garro, que passou por momentos de dificuldades, mas vem fazendo a diferença agora nessa equipe.
2: É isso, viu, Aline? Depois eu fiz só uma correção, né? São 10 assistências e 8 com o Fernando Diniz. Boa. Mas os números ainda são, sim, bem, claro, expressivos, né? O Rodrigo Garro, desde que o Diniz entrou logo na estreia, ele dá 2 assistências contra o Platense, encerra ali uma seca, né? Ele não participava de gols desde fevereiro com a camisa do Corinthians, então volta a participar na partida contra o Platense e aí emenda uma série de assistências: Santa Fé, Vasco, Peñarol, 2 contra o São Paulo. Então foi um momento diferente do Rodrigo Garro, que segue com um gol marcado apenas na temporada, foi contra o Atlético Paranaense lá no comecinho de fevereiro também, no dia 19, né? E não conseguiu marcar com o Fernando Diniz, mas participa bastante com assistências. O Rodrigo Garro, o Yuri Alberto, por outro lado, tinha apenas um gol com o Diniz, hoje voltou a marcar, encerrou essa seca que era de 9 partidas, mas o Rodrigo Garro é o jogador com mais participações em gols com a camisa do Corinthians desde a chegada do Fernando Diniz, apesar de não ter balançado a rede, deu 9 assistências desde a chegada do treinador, 8 na verdade, então segue sendo o cara que mais participou em gols. O artilheiro da era Diniz ainda é o Gustavo Henrique, né, que vive um momento realmente muito especial com a camisa do Corinthians na bola parada. E o Rodrigo Garro é, de fato, o grande destaque. Ganhou a braçadeira de capitão, que antes era dividida entre o Gustavo Henrique, ora o Hugo Souza. Desde a chegada do Diniz, é o Rodrigo Garro. E ele só transfere a braçadeira quando vai para o banco de reservas. Por aqui a gente segue aguardando a chegada do Diniz, o que costuma demorar.
1: Ah,
2: você
1: é?
2: Deve ter vivido isso, viu, Aline?
1: Ah, eu não lembro. Foi tanto técnico, viu, Lucas? Que cada... Cada hora é uma coisa, né? Mas enfim.
2: Troca uma vez por semana.
1: É, entendeu? É,
2: aqui no Corinthians, por exemplo, no jogo passado contra o São Paulo, ele demorou 1h20.
1: Nossa!
2: Pra aparecer pra
1: entrevista. É o Rogério Ceni? É a escola Rogério Ceni? O Rogério Ceni, eu me lembro bem.
2: Então, no clássico contra o Palmeiras foi mais ou menos por aí. Aí a gente dá sorte às vezes, quando é Comembol, porque aí é uma determinação da organização para que ele apareça, ou quando é jogo fora de casa, ele divide a sala de coletivo. Então ele tem que ir rápido, porque depois vem o mandante. Mas aqui, na situação normal de temperatura e pressão em Itaquera, uma horinha é com sorte pro Diniz aparecer aqui e começar a entrevista coletiva.
1: Bom, vamos torcer para que ele apareça ainda na transmissão da Band News FM. Claro que o microfone está aberto para você, porque vai que alguém passa na zona mista antes disso também. Você nos chama por aqui, Lucas Belotti. Léo, falando desse Rodrigo Galo, tem um gol só, mas ele é decisivo em outros aspectos, não... de marcar gol, porque é só apenas um gol, mas na questão das assistências. E ele tem tido uma dinâmica melhor desde a chegada do Diniz.
0: Exato. Acho que é um conjunto de coisas, né? Ele evoluiu com o Diniz, sim. É, com o Dorival, nesse ano, ele já estava um pouco melhor também, sim. Mas acho que com o Diniz...
1: Fisicamente, principalmente.
0: Exato. Ele passou um ano passado muito ruim, né? Mas é um jogador de uma qualidade imensa, né? A perna esquerda... que tem a qualidade para colocar a bola onde quiser, né? Tanto falta, pênalti, escanteio... chute pro gol, passes como deu hoje, assistência maravilhosa pro Yuri Alberto. E acho que com o Diniz houve um crescimento coletivo do time, né? Uhum. E aí todo mundo vai crescendo um pouquinho também. É claro que alguns jogadores, como o Yuri Alberto, que não fazia gol há um tempo, dependem de outros aspectos, não só do jogo coletivo, porque é um cara que é matador, ele vai ter uma, duas chances no jogo, então vai precisar estar bem, com confiança. Agora, provavelmente recuperou essa confiança hoje com esse gol, porque não foi só um gol, né? Foi um belo gol, tanto pelo passe do Rodrigo Garro, como também pela própria finalização, com tranquilidade, do Yuri Alberto. Ele teve uma chance também no primeiro tempo, o goleiro fez uma defesa, teve uma outra que ele passou um pouquinho da bola, e as coisas vão se encaixando, mas acho que é muito mais pela parte coletiva, né? E o Garro, nessa função, vamos dizer que de Memphis Depay, porque ele está praticamente como um segundo atacante, né? Eu, se você perguntasse para mim hoje como joga o Corinthians, qual é a formação tática, eu diria para você que é um 4-4-2 em linhas.
1: E essa é a ideal?
0: Eu acho que sim. Eu já gostei do Corinthians com três zagueiros, esse Corinthians com o Dorival, principalmente pelos apoios do Matheus Bidu e do Mateuzinho, mas hoje vejo que esse 4-4-2 pode também funcionar muito bem. O problema só é quando voltar o Memphis, né? Uhum. Porque aí tem Yuri, Memphis... Garro, três para duas vagas, né, no caso. E, porque é muito difícil que qualquer um deles mude ali de posicionamento para encaixar nessa equipe. Isso vai ser um problema, que eu não sei se é um problema, né, pro Diniz depois. Ele pode mudar a parte estratégica, pode mudar a parte tática? Pode. Mas se o time estiver muito encaixado, vai ser complicado, né? Porque o Memphis vai ter que voltar e brigar por posição hoje com o Garro e com o Yuri Alberto. E aí, qual seria essa dificuldade? Ele hoje, eu acho que joga menos que o Garro. O Garro é mais importante, sim, que ele. Então ele teria que lutar com o Yuri Alberto por uma posição. Mas eles também têm características diferentes, sim, né? Um é mais centroavante, atacante. O outro é mais um atacante para chegar, um segundo atacante. Né?
1: Meio atacante
0: também. É, então aí vai depender do Diniz. Porque assim, vamos pensar no funcionamento... O Garro, ele é um segundo atacante, mas quando o time tem a bola, ele sai para jogar as costas dos volantes, a direita, a esquerda.
1: Ele cria.
0: Ele não fica lá dentro, uhum, como segundo atacante, né? Embora a posição inicial seja essa. E o Yuri Alberto vai para o meio dos zagueiros, fica mais dentro da grande área. Se você fizer uma dupla Memphis e Garro, você não vai ter um centroavante. Você vai ter falsos nove, digamos, uhum, assim. Os dois vão sair da área, porque o Memphis também não
1: fica. E o Corinthians já jogou dessa maneira.
0: Pode ser também, mas aí vai depender do que vai estar rolando no momento, né? Condição técnica e física do Memphis Depay e condição do time, né? Pra você tirar alguém do time, alguém tem que estar mal. E aí o, sim, Memphis vai ter que provar no dia a dia que pode voltar.
1: Ô Lucas, falando do Memphis, como tá a questão contratual, a questão de previsão de retorno? Ele teve uma reunião com a Gaviões hoje, né?
2: Exatamente. Sobre o retorno dele aos gramados, né? A gente já sabia que seria um tratamento conservador do Corinthians. No começo até se discutia a volta dele contra o Peñarol naquele jogo da Copa Libertadores, mas acabou sendo adiada para que ele esteja 100%, porque houve um erro interno do Corinthians que acabou agravando a lesão e consequentemente retardando o retorno do camisa 10. Então agora segue esse tratamento conservador, digamos assim, para que ele volte aos gramados. Até diante disso, pode ser que contra o Botafogo o Memphis não seja relacionado mais uma vez por causa do gramado sintético, né, que existe no Newton Santos, e é um problema para alguns atletas, principalmente aqueles que estão se recuperando, a questão de aderência, de, enfim, algumas condições do gramado que não agradam muito o próprio Memphis pessoalmente, mas como um todo as comissões médicas para que você programe o retorno de um atleta aos gramados. Então pode ser que isso aconteça só na partida contra o Peñarol fora de casa, que é o compromisso seguinte do Corinthians depois da partida contra o Botafogo já citada, se não no mais tardar no jogo contra o Atlético Mineiro aqui em Itaquera, para talvez evitar que o Memphis se envolva numa viagem ao Uruguai, um time que o Corinthians deve ir, um jogo que o Corinthians deve ir com um time majoritariamente reserva. Então a previsão de retorno do Memphis está mais ou menos ainda em aberto, muito por conta da condição do gramado sintético e das pretensões do Corinthians na partida contra o Peñarol, já que está classificado na Copa Libertadores da América. Sobre a reunião, aconteceu hoje no hotel que o jogador mora, na zona central da cidade de São Paulo, e o Memphis que convocou a reunião, pelo que a gente tem de informação, né? Até os Gaviões acabaram divulgando uma nota depois, explicando um pouco de como foi o conteúdo. Lideranças da torcida estiveram por lá para ouvir o Memphis, porque ele queria ser ouvido. E de novo colocou à mesa que tem interesse em permanecer no Corinthians. E de novo colocou à mesa que tem interesse em reduzir os valores para assinar uma renovação de contrato. O Corinthians, por outro lado, segue trabalhando nos bastidores. A gente já ouviu publicamente até do presidente Osmar Stable que o clube não pretende colocar um real sequer no novo contrato do Memphis. Então todo o salário, tudo que tiver ali colocado no papel, tem de ser bancado por parceiros. O Corinthians está tentando negociar com esses parceiros no mercado, mas não houve qualquer tipo de avanço. O Corinthians sinalizou para o Memphis que tinha interesse, o Memphis disse: eu também quero ficar, aceito reduzir. O Corinthians falou: que bom, vamos buscar os parceiros, mas nenhum número, nenhum valor foi colocado à mesa, o que ainda separa um pouco, né, a renovação do Memphis Depay. Tem contrato até o dia 20 de junho de 2026, ou seja, durante a Copa do Mundo o contrato do Memphis vai encerrar e ele tem a oportunidade de atuar em apenas mais 5 partidas, né, até o encerramento desse contrato, caso ele não seja renovado. Dá para dizer que há vontade das duas partes, mas uma queda de braço, digamos assim, financeira, porque o Corinthians tem que entender até onde o Memphis aceita reduzir, até onde o Corinthians consegue chegar e, o mais importante de tudo hoje, quais serão os parceiros que estarão envolvidos e o quanto eles vão conseguir pagar também, já que o Timão não pretende, repito, desembolsar nada em um novo vínculo com o holandês.
1: Ô, Léo, o que você pensa dessa possível continuidade do Memphis no Corinthians? Você acha que ele topa continuar ou da maneira que tá, ou até alterar um pouquinho esse contrato, que acaba, em alguns momentos, sendo muito danoso ao Corinthians também?
0: É, claro que, assim, quando se fechou o contrato, né, quando o Memphis fechou o contrato, ele vinha para uma aventura no país sul-americano, né? Vamos pensar com a cabeça de quem está lá na Europa, que conhece os times, mas não conhece profundamente. Então, o cara falou: pô, para ir lá eu vou chutar o que eu quiser. Eu quero tanto,
1: sim,
0: quero segurança, se rolar, quero casa, rolou, quero hotel, quero tudo. Se der, se pagarem, eu vou. Aí pagaram.
1: Se pagarem?
0: Quer dizer, pagaram não, assinaram, né?
1: É, concordaram não, com os termos.
0: Não pagaram tudo ainda, né? E acho que ele chegou aqui, se sentiu bem, né? Voltou para a seleção, voltou aos holofotes, vai para uma Copa do Mundo, também graças ao Corinthians, sim, né? É tudo uma via de mão dupla. E acho que nesse momento ele entende também que a situação do Corinthians é uma situação que ele não pode renovar esse contrato. Qual seria hoje uma opção para o Memphis fora do Brasil? Eu não vejo ele como uma opção para ir para um gigante, um time que vai brigar por título, que nem ele brigou aqui, com todos os problemas que o Corinthians teve. Ele foi campeão duas vezes aqui no Brasil,
1: uhum,
0: três, né, com a Copa, a Supercopa. Então acho que ele deve estar pesando isso na balança e pensando em terminar realmente. Gostou do país? Aqui é um país maravilhoso, né?
1: Sim.
0: Principalmente para quem tem dinheiro e tal.
1: A condição que ele está morando também é maravilhosa.
0: Então, prato de chefe todo dia.
1: Não tem o que reclamar,
0: não dá,
1: né?
0: Não dá. Se for pior, cara, não tem como ser pior, né?
1: É.
0: Só tem como melhorar isso daí, não tem. Porque ele também já tem dinheiro pra caramba, né?
1: Sim.
0: Imagino eu, né? Mas.
1: Bom, você falou de Copa do Mundo, vamos fazer o seguinte, vamos falar de histórias da Copa?
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5: Copa do Mundo de 2014, o anfitrião Brasil estreou com um dado estatístico histórico. O lateral Marcelo marcou o primeiro gol contra o da seleção canarinho na história dos mundiais. Ao longo do torneio, foram registrados outros 4 dessa forma. O segundo e último gol contra do Brasil em Copas vem em 2018 com um final triste. Na eliminação para a Bélgica nas quartas de final, Fernandinho mandou contra a própria rede. Em outra despedida da seleção canarinho em Copas em 2010, um lance parecido contou com o desvio de Felipe Melo contra na derrota para a Holanda. A FIFA, no entanto, deu o gol para o meia Snyder, que bateu o escanteio nessa mesma jogada.
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1: Leonardo Fontes, a seleção da França está convocada para a Copa do Mundo.
0: Pois é.
1: E claro que ele está na convocação, Kylian Mbappé. 12 gols em 2 edições de Copas do Mundo, 2018 e 2022. Se ele fizer pelo menos 5, ele ultrapassa o Klose da Alemanha, que é o maior artilheiro de Copas masculinas, com 16 gols. Kolumuani, aquele famoso que perdeu aquele gol na final da Copa de 2022, cara a cara com Dibu Martínez, não foi chamado. Camavinga também não foi chamado. Doué, um dos destaques do PSG, tá lá. E outros nomes que já são mais conhecidos e que trabalham constantemente com o Didier Deschamps.
0: E fora os machucados também, né? Os que têm problema físico que acabaram ficando de fora da convocação.
1: Aliás, teve declaração polêmica do Mbappé hoje, hein?
0: Principalmente o Ekitike, né? Só pra fechar esse raciocínio. Sim. Que se machucou e seria um grande... Seria titular, provavelmente, né? Na campanha.
1: Ele não foi titular hoje, né? Na vitória do Real Madrid por 2-0 pra cima do Real Oviedo. E aí ele falou, estou muito bem. Hoje não fui titular porque o Mister me disse que eu sou o quarto atacante do elenco. Atrás de Mastantuono, Vini e Gonzalo. Você acha que ele tá feliz ou não?
0: O clima tá bom, né?
1: Tá bom.
0: O clima tá bom lá no Real. Mas clube é clube, seleção é seleção. Aí
1: é outra história.
0: Outro ambiente, né? Eu acho,
1: sou fã.
0: Eu vou torcer pro Mbappé fazer esses gols, né?
1: Comprei o Lego dele, sabia?
0: É, eu fiquei sabendo.
1: Eu comprei.
0: Eu vi no seu Instagram.
1: Tem, é bonitinho até. Porque, assim... O sucesso é o Lego da taça da Copa do Mundo, né? Sim. Mas que custa uma bagatela nos Estados Unidos de $200.
0: Nossa,
1: aí não tem condição, né?
0: Tem que esperar depois da Copa, né? Os que encalharam, a gente compra...
1: É, quem sabe diminui o preço
0: promo,
1: depois,
0: né?
1: Pega uma ceia ou já pega essa taça. E aí o do Mbappé, que tem um golzinho, assim. Tem o do Vini Júnior também, desse modelo. É, Cristiano Ronaldo e Messi, aí eu peguei do Mbappé. Mas voltando ao foco, a França tá convocada, uma das favoritas.
0: Exato, e eu vou torcer para que ele faça os gols e vou falar por quê. Porque, pô, com todo respeito ao Klose, ele não pode ser o maior artilheiro das histórias das Copas do Mundo, né?
1: E porque... ele tá perto, né,
0: gente? É, tá quase fechando essa conta. Vamos pensar assim, antes era Gerd Müller,
1: uhum.
0: O pai tá no artilheiro, aí o Ronaldo passou.
1: Sim.
0: Aí depois vem o Klose e passa o Ronaldo e o Gerd Müller. Com todo respeito ao Klose, ele teve mérito para isso, mas ele não chega nem aos pés desses caras. E agora o Mbappé pode passar.
1: Eu acho que vai passar.
0: Eu vou torcer que ele passe.
1: Com um jogo a mais ainda?
0: É, vou imaginar que ele passe. E aí teremos mais um grande representante do futebol como artilheiro de todas as Copas do Mundo.
1: E só pra gente encerrar esse nosso papinho de Copa.
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1: O zagueiro Hausen, de 20 anos, é uma das maiores promessas da defesa espanhola, sendo atualmente titular do Real Madrid e peça fundamental na renovação do time sob o comando de Luis de la Fuente. Nascido na Holanda, ele optou por representar a Espanha, onde foi morar aos 5 anos. Hausen soma 6 partidas pela seleção, mas ainda não marcou gol. Com 1,97m de altura, é um dos raros zagueiros modernos que utiliza os dois pés com a mesma eficiência. Apesar de jovem, é tido como uma das principais peças da Espanha na busca pelo bicampeonato. Voltando para este pós-jogo da nossa transmissão, deixa eu fazer contato de novo com o Lucas Belotti para saber como é que tá o cenário por lá, se tem alguma expectativa já da chegada do Diniz para a coletiva ou ainda não, Lucas Belotti?
2: Ainda não, viu, Aline? A gente saiu por aqui aguardando, já na sala de coletiva, né? A zona mista, naturalmente, vai demorar um pouquinho mais, porque os atletas vão fazer a janta aqui mesmo em Itaquera, como é comum nesses jogos das 7h30 da noite, até em alguns um pouco mais tarde. Então, a zona mista vai demorar um pouquinho mais do que o normal. E o técnico Fernando Diniz, a gente espera que demore um pouquinho menos do que o normal, que já é uma demora um pouco acima do normal entre os outros treinadores. Então, a gente segue por aqui acompanhando mais nada do técnico Fernando Diniz, que chega a esse número impressionante em Itaquera, né? Ainda não perdeu jogando diante do torcedor, além da vitória contra o Barra, superou também o São Paulo, o Peñarol, o Vasco e o Santa Fé. O único jogo do Corinthians aqui em Itaquera com o Diniz, que não terminou com vitória, terminou com um gosto semelhante a esse, porque foi um empate 0-0 no clássico contra o Palmeiras, com dois jogadores a menos. Então é a força de Itaquera, do torcedor, trazendo também resultados positivos ao Diniz. A gente falava sobre o Garro, né? Só completando aqui o número de assistências, o outro dado que eu acabei percebendo, que ele deu assistências em todos os jogos do Corinthians em Itaquera desde a chegada do técnico Fernando Diniz. Então, contra o Santa Fé, contra o Vasco, contra o Peñarol, contra o Barra e duas contra o São Paulo. Então, o Garro ainda mais forte jogando aqui na Zona Leste de São Paulo.
1: E tem uma observação que você fez, Léo Fontes, com relação ao trabalho do Fernando Diniz. Você falou a seguinte frase: Hugo Souza está aprendendo a jogar com os pés.
0: Sim, durante o jogo, né? Aliás,
1: o que significa isso para o torcedor, pro nosso ouvinte que tá? Mas assim, né? Qual que é a diferença, né? De tocar de um jeito e tocar de outro na bola?
0: É, assim, vamos lá. Eu sempre fui um crítico do Hugo Souza, não pela forma como ele acata no gol, né?
1: Sim.
0: Porque ele é um excelente goleiro, mas... Sim. Pela forma como ele se portava e pela forma como ele jogava com os pés. Que eu acho que ele tem que ser um goleiro mais completo, principalmente pensando em seleção brasileira. E hoje, claramente, ele trabalhou muito com os pés, sem o desespero que ele vinha apresentando em alguns jogos, sem dar chute para a lateral. Fez até uma jogada de saída pelo meio, que é mais perigosa com o volante, mas foi bem. Deu passe de esquerda, eu acho que ele é canhoto até, depois o Belotti me fala. Deu passe de direita. E também conseguiu, inclusive num lance que a bola veio lá em cima, ele matou a bola, colocou no chão. Então isso me mostra que ele tem trabalhado isso.
1: Treinamento mais confiança.
0: Exato, treinamento mais confiança. Que é justamente a prática do Diniz, né?
1: Uhum.
0: Pode sair, pode tocar, se errar eu assumo a bronca.
1: Segundo a internet, ele é destro.
0: Ele é destro? Pô, ele deu passes de esquerda hoje lá, que eu falei, pô, eu até achei que era destro também, porque é aquele passe de esquerda que não sai, né?
1: Uhum. Redondo.
0: Você vê que não é da esquerda ele, né? O passe, pelo menos. E ele, no jogo contra o São Paulo, quando teve a briga, ele não foi lá brigar. Ele foi lá e apartou a briga, que é uma coisa também diferente no comportamento do Hugo, né? Ele tava muito em Itaquera pilhada, né? Uhum. Qualquer coisa ele ia lá, brigava com os caras, corria. E ele, pô, acho isso muito legal, porque eu acho que o Hugo pode ser o próximo goleiro da seleção brasileira titular. Inclusive, porque na Copa do Mundo 2030 o Alisson não vai estar.
1: Sim.
0: E a gente
1: e nesse
0: tem
1: andar
0: hoje,
1: da carruagem, do Ederson e do Bento.
0: Vai, o Ederson também não vai ter nem idade pra isso também. É. Já tá numa inclinação pra baixo. Então, assim, ele tem essa grande oportunidade, cara. Então, ele tem agora na mão um técnico que pode ajudar muito ele a chegar à próxima Copa como titular. Embaixo dos paus, eu não tenho a menor dúvida que ele é um baita de um goleiro. Pegador de pênalti, pegador de bola difícil, que a gente sempre gosta disso num goleiro. Se ele começar a ter, não precisa sair jogando como o Everton, o Rogério Ceni, o Everson do Atlético, não precisa. Mas o mínimo ali que, não, né, que ele tava chutando pra de qualquer lado, né?
1: Sim.
0: E aí não pode ter isso num goleiro de seleção, porque hoje a pressão o tempo todo no campo lá do adversário, quando você pressiona a defesa, o goleiro tem que ser uma peça de escape e não de devolução de bola pro adversário. Então acho que se ele conseguir evoluir isso, e evoluiu já no comportamento também, pelo que eu vi no clássico contra o São Paulo, cara, tem tudo pra ser o próximo goleiro do ciclo, ou até desse, né? Que a gente não sabe como é que o Alisson vai chegar na Copa do Mundo, né?
1: É, exatamente. E tá voltando agora, né? Inclusive o Liverpool publicou imagens dele treinando, né? E a gente vai ver a convocação na segunda-feira. Agora, Léo, falando um pouco mais de São Paulo também nesse nosso pós-jogo, porque o São Paulo demitiu ontem o Roger Machado, logo depois da eliminação pro Juventude na Copa do Brasil. E hoje, reunião entre Rafinha, Rui Costa e Dorival Júnior. Reunião presencial. Rapidamente, o São Paulo tentando resolver essa questão de treinador. Internamente, o nome dele é bem visto e o São Paulo entende que, na opinião pública também, apesar da passagem recente que o Dorival teve na equipe do Corinthians. Eu penso o seguinte, Léo, o São Paulo tá financeiramente quebrado, né, com dívidas, devendo para muita gente, e o Dorival, ele teve uma valorização, ele foi para a seleção brasileira, ele conquistou o título da Copa do Brasil, outro com o Corinthians, tem Supercopa, então é um técnico valorizado. Só que eu acho que se ele entendesse que o São Paulo não teria condições, ele não aceitaria conversar, ou não?
0: Não, acho que sim, acho que aceitaria conversar de qualquer maneira, mas acho que o Dorival, nesse momento, né, ele não sai tão bem do Corinthians, né, mas acho que de maneira geral todo mundo entendeu que era um desgaste ali entre diretoria e treinador, né, por muitas coisas que foram prometidas a ele já pelo Fabinho Soldado na outra administração, e depois um choque que ele teve ali com o Marcelo Paz também, nessa remontagem do Corinthians, com contratações para lá de duvidosas, mas que tem até dado certo, né? Pelo trabalho do Diniz agora.
1: Sim.
0: E o Dorival parecia meio sem paciência já no final do trabalho, né? Agora, o São Paulo é um clube gigante, né? E acho que é um clube que marcou ele também na carreira, porque foi o clube que levou ele à seleção brasileira. Então, acho que ele pode sentar e conversar.
1: Como uma gratidão, né?
0: Quando
1: porque
0: o técnico
1: ele estava ali no começo da temporada, 2024.
0: Isso. E quando o técnico sai da seleção, né, Aline?
1: É.
0: Você sai e você pensa assim, pô, eu ganhava 500, vou ganhar 1 milhão agora.
1: Uhum.
0: Eu sou o técnico de seleção brasileira. Cheguei a esse patamar, mesmo que não tenha dado certo.
1: Sim.
0: Né? E como a gente falou aqui sobre a questão do próprio Memphis, o Corinthians assina qualquer coisa. Né? Ou assinava, pelo menos, né? Então, 2 milhões e 800 que foi vazado naquele áudio que dizem que foi vazado do Harry Maciz, eu acho que não vale para o São Paulo.
1: Sim.
0: Mas, de repente, uma redução, o Dorival pode colocar ali no seu contra-cheque, mesmo sabedor de que pode não receber muita coisa, mas, enfim, no fim das contas, de alguma maneira vai receber, né?
1: E hoje teve movimentação da torcida. Aí. Oi.
2: Não, só para completar essa discussão de vocês, eu me lembro, né, quando o Dorival chegou ao Corinthians, que a gente teve a informação de que ele recebia mais no Timão do que na seleção brasileira. E foi o que aconteceu, o contrato dele aqui era maior.
1: É, exatamente, nesse ponto.
0: Até porque tinha um irresponsável, né, na frente do Corinthians, que não vou dizer que quase quebrou o time, porque antes tivemos vários irresponsáveis, né, também, então não dá para colocar na conta de um só. Mas é isso, então o São Paulo não pode ser irresponsável e continuar com isso. Agora, o Dorival é o escudo perfeito, né? É o escudo perfeito, cara. Você vai atirar pra onde agora, depois de atirar no Roger Machado?
1: Que foi uma aposta.
0: É, que foi um tiro pela culatra, como a gente fala, né? Que
1: sim.
0: Quando a bala sai por trás do revólver, ele atinge o próprio atirador. Usando aqui...
1: O quê?
0: Frases de Júnior, né? Do maestro Júnior. O tipo as dele, né?
1: Mas a torcida tá muito indignada porque o Rui Costa não saiu, não pediu demissão. Inclusive, a torcida organizada do São Paulo voltou de Caxias hoje, já foi direto pra porta do CT. Os jogadores do São Paulo saíram na porta pra ouvir os torcedores. O Caleri era ali como capitão um líder desse grupo, com todos os outros jogadores atrás. E o Calleri basicamente disse, a gente tá aqui, a gente fez M em casa, a gente fez M em Itaquera, queria jogar melhor, fez M ontem em Caxias, todo mundo está errado, somos vocês, torcedores, e nós, é uma união, claro que a gente errou, não tem como falar que poderia ter feito isso, outro, estamos aqui para vocês xingarem, é a verdade, é a única solução. E eles ouviram muito da torcida, em parte do áudio que dava para ouvir, algo assim, a organizada falando, que a torcida comum tava contra a organizada, porque a organizada decidiu apoiar o elenco e apoiar o Roger. Então, assim, a gente bancou por causa de vocês, e aí vocês fazem isso. Então, assim, uma cobrança muito forte pra cima do time, uma cobrança pra cima de uma saída do Rui Costa, que continua, assim como o Rafinha, até porque eles foram conduzir essa reunião com o Dorival. E lembrando que o São Paulo tem um processo de eleição no fim do ano. Então, assim, são praticamente 6 meses dessa gestão, pra terminar essa gestão conturbada.
0: Bom, São Paulo, a gente começa pelo seguinte, né? São Paulo tem um presidente que não tem competência para ser presidente de São Paulo, com todo respeito ao ser humano, à pessoa, ele tem competência para gerir os negócios dele, mas claramente ele não estava no dia a dia no futebol e teve que ser chamado às pressas para assumir o São Paulo, estava totalmente por fora, e hoje ele não tem a competência que o mercado exige, veja bem, né? O Jair Macis, de novo, não estou falando do ser humano, da pessoa, estou falando... Para você ser presidente de um clube hoje, você tem que estar muito por dentro do que está acontecendo.
1: Sim.
0: É todo mundo muito profissional. E aí você tem que confiar num cara que já estava lá, o Rui Costa, que tem uma história no futebol, assim, tem uma história para São Paulo, né? Para o Tricolor, para o grande São Paulo, acho que não. E mostrou isso no caso do Crespo. Ontem ele tentou meio que jogar nas costas de todo mundo, dividir o peso do que ele fez, que foi a troca de treinador, no momento mais errado possível. E não tem como a gente não citar que o Roger é amigo dele, é parceiro dele, companheiro, sei lá o que ele é.
1: Porque a contratação pode não ter sido dele, mas a indicação foi dele.
0: Exato.
1: E então, quem entendeu que casaria com o momento foi basicamente ele, com o apoio do Rafinha.
0: Ele e o Rafinha são os caras que naturalmente... tomam decisões do futebol.
1: Até porque quando o Júlio Cazares sai, o Júlio, ele era bastante centralizador, então ele gostava de tomar as decisões. A partir do momento que ele sai e o Macis assume, o Rui ganha um papel de um pouco mais de destaque. Tanto é que ele fala, eu sempre quis ter esse contato com o torcedor e em alguns momentos eu não consegui. Por quê? Porque o Júlio era o cara que era o presidente da transparência, que nunca foi transparente, e que não permitia que ele desse entrevistas. Então, assim, agora ele se tornou o cara da linha de frente.
0: Exato. E não mostrou muita competência, né? E vai voltar para o mesmo, né? Que é o Dorival. Quando o problema de São Paulo não é só o treinador, né? Claro que o treinador ajuda muito. Acho que ele vai acalmar o ambiente, porque conhece praticamente todo mundo lá e tal. E é um técnico competente, né? O Dorival, provavelmente, por exemplo, não vai cair com o São Paulo. E acho que aí o Harry Macis, ele acerta no sentido, e o Rui Costa, né, se realmente contratarem o Dorival, de entregar o clube ao menos na primeira divisão para quem entende futebol e quem vai começar um novo trabalho. Né? Então, tudo isso tem que ser pesado, porque se o São Paulo vai buscar um treinador agora, quem no mercado? Né?
1: Uhum.
0: Porque eu acho que vai... Se não for um cara acima de qualquer suspeito, a gente estava conversando no bastidor, né, Aline? Que o presidente do Flamengo fez isso, né? Trocou na alta, tirou o Felipe Luiz para colocar o Leonardo Jardim, mas ele contratou um técnico acima de qualquer suspeita.
1: Sim.
0: O cara tinha sido o terceiro colocado no Campeonato Brasileiro, deu resultado, conhece o futebol brasileiro, não era um cara caindo da Europa do nada. E deu resultado.
1: Porque
0: o Flamengo
1: não adianta
0: tá aí brigando.
1: Não adianta ele falar, porque a opinião pública ia ficar muito difícil desenvolver o trabalho. Tá, existe uma questão com a opinião pública, existe um não contentamento da torcida, e a torcida tá no seu direito depois de tudo que passou, basicamente, nos últimos meses. Mas não dá pra jogar tudo isso nessa conta.
0: Não,
1: porque
0: não
1: tem
0: dá.
1: A questão do trabalho, que não era um trabalho bom.
0: Não era um trabalho bom. Ou também não era um trabalho que melhorou a equipe,
1: sim,
0: né? Pelo contrário, a equipe desceu um degrau, pelo menos. Uma equipe acostumada a jogar de uma forma que foi transformada no meio da temporada para uma outra forma. E quando eu falo forma, não é só mudar para colocar dois atacantes pelo lado e tirar os quatro meio-campistas que jogavam com o Crespo. É a forma de abordagem sem a bola.
1: Uhum.
0: O São Paulo era muito mais agressivo. Hoje é um time que marca mais
1: previsível, não finaliza.
0: Ele rouba menos a bola porque ele é menos agressivo e é mais posicional, digamos assim, para se defender. E é um time que não está criando nada, né? Em alguns bons jogos até aconteceu alguma coisa legal, mas nunca, não foi um padrão do trabalho do Roger, né? É. Então, tem momentos legais ali do trabalho, mas em nenhum momento foi um trabalho que você visse, que você via uma consistência de melhora, né?
1: É, talvez ainda o torcedor não tenha uma resposta hoje, né? Tô até de olho aqui no celular, nas informações, nas atualizações, nas mensagens, né, que chegam. Mas, por enquanto, não tem nenhuma definição. Talvez isso ocorra amanhã. O fato é que os dirigentes do São Paulo foram até Florianópolis para conversarem pessoalmente com Dorival Júnior sobre uma terceira passagem na equipe do São Paulo. Voltando para este nosso pós-jogo de Corinthians e Barra, vamos fazer o seguinte, vamos ouvir a narração do Anderson Gonçalves do gol do Yuri Alberto, que tirou a zica, ele estava sem marcar havia um tempinho, e deu a vitória para o Corinthians e classificação 2-0 no agregado.
8: Rouba a bola, agarro para Yuri, cara a cara, tocou por cima, mata!

0: minutos depois, balança a rede para quem sabe dar a classificação ao Corinthians para as oitavas de final da Copa do Brasil. Recebe passe açucarado de Rodrigo Garro. Depois da roubada do Corinthians no campo de ataque, Garro servindo a Yuri Alberto. Cara a cara com o goleiro Everton, ele é fatal. Toca por cima na cavadinha para vencer o goleiro do Barra. Yuri! 1 para o Corinthians, 0 para o Barra, Lucas Belotti.
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6: Diniz.
7: O último gol dele tinha sido na sua estreia pelo Corinthians contra o Platense. A importância que você vê para esse gol, numa retomada de confiança por parte do Yuri. E sobre o banco de reservas, o Guinegão, também desse setor ofensivo, ficou fora. Foi uma opção técnica da sua parte ou ele apresentou algum problema físico na semana?
8: Primeiramente, boa noite. É muito bom o Yuri marcar como um prêmio. E hoje foi um gol que nos deu a vitória. Então foi muito importante. Mais por isso do que para a retomada de confiança, porque ele não estava jogando sem confiança em nenhum momento. Tem jogado constantemente bem, tem ajudado a equipe sobremaneira. Então, acho que foi um prêmio pelo esforço que ele tem tido em todos os jogos. E espero que ele consiga voltar a marcar gols com mais frequência, porque é muito bom para o centroavante. Para todo mundo é bom marcar, mas para o centroavante é melhor ainda. Mas independente disso, ele sempre ajuda, ele é sempre muito útil e é importante para o nosso time. Em relação ao Guinegão, a gente tinha o Pedro no banco, tem muita gente, né? O Corinthians tem mais gente voltando, a relação não dá para convocar 28 jogadores. Daqui a pouco tem o Charles voltando, o Memphis voltando. Então, um ou outro vai ficar de fora. Foi uma opção que eu tive para esse jogo.
9: Diniz, boa noite. Aqui, à sua direita, Marco Belo, Rádio TMC, tudo bem? Vou te fazer uma pergunta que você já respondeu umas 40 vezes, mais ou menos, desde que você chegou ao Corinthians, mas eu tenho que fazer hoje porque havia uma expectativa de fora, né? Não de dentro do Corinthians, de que você colocasse um time de misto para reserva, por ser um time de Série C, pelo fato do Corinthians ter vencido de 1-0 lá em Santa Catarina, por ter um jogo do Campeonato Brasileiro no domingo, e você entrou com 9 titulares, né? Então, eu queria que você explicasse, por favor, a sua opção. Obrigado.
8: Foi porque o jogo, para mim, muito claramente, ia ser um jogo difícil. Um jogo perigoso, como foi. A gente ganhou de 1-0, jogando com quase todo o time titular. É bom quando a gente vai dar informação, recortar. Esse é um time que hoje disputa a Série C, mas é o atual campeão catarinense. Um time que ganhou de 3-0 do Figueirense recentemente. Foi um time que ganhou da Chapecoense o Campeonato Catarinense. E é um time bem organizado, é um time que, desses times SAFs, que tem tudo para ter uma ascensão rápida no cenário do futebol brasileiro. E você vê o número de times grandes que tem, historicamente, que caem em fases precoces da Copa do Brasil. Hoje o Bahia já está fora, hoje o Atlético Paranaense passou nos pênaltis, o Fluminense teve dificuldade, ontem o Atlético Mineiro quase também passou nos pênaltis. E não é, a gente não pode classificar porque um time está na Série C e esse é o... Porque isso é um, isso já dá uma sinalização para os jogadores, que é outra coisa que tinha aqui no Corinthians, de baixar o rendimento quando pegasse um time que, não, de repente, não tivesse tanta tradição. Então, para nós, era um jogo muito importante e um jogo muito perigoso. Então, a gente, internamente, a gente escolheu jogar com o time que a gente tinha mais forte, poupando um outro jogador que estava um pouco mais desgastado, mas trazer o nosso melhor. Eu acho que a estratégia não mudaria, não, para esse jogo. Eu acho que era isso que a gente tinha que fazer. E o resultado do jogo demonstra um pouco isso.
6: Diniz aqui, Rafael Esgrilles, Energia 97. É característica dos times que você treina de ter a intensidade, de ter a posse de bola. Hoje, em vários momentos, o Corinthians ficou com mais de 2 minutos de posse de bola, trocando passes. E um jogador me chamou muito a atenção, que ele não guarda espaço, que é o Jesse Lingard. Então tem hora que ele está na esquerda, tem hora que ele está na direita, ele oferece uma troca de passes um pouco mais em profundidade, é um jogador interessante na transição, nesse entrelinhas ali do sistema de marcação da equipe do Barra. O quanto potencializa o futebol, o quanto você gosta dessa intensidade, dessa movimentação do Jesse Lingard?
8: É um jogador que a gente está cada vez mais se conectando, e em princípio a conexão também foi muito rápida. É um jogador que tem muito talento e que está voltando a ganhar a sua melhor condição, não só física e técnica, mas de espírito para jogar futebol. Eu tenho uma expectativa muito boa em relação a ele, tem nos ajudado bastante por essa característica que você falou, mas assim, sobretudo porque ele é um jogador diferente, ele é um jogador que tecnicamente bastante acima da média.
10: Diniz aqui, boa noite. Rafael Jacobucci do Portal Meu Timão. O André foi um jogador decisivo e de muita evolução na temporada passada, foi fundamental na conquista da Copa do Brasil. E nessa temporada vem oscilando, não consegue ter o mesmo desempenho de alto rendimento que teve em 2025. Como lidar com esse momento do André, por tudo que ele passou nesta temporada? E se vale a pena ficar na insistência no jogador entre os 11 titulares? Obrigado.
8: Isso é uma coisa que a gente vai vendo com os treinamentos, com a sequência dos jogos, mas é um jogador que tem um talento muito grande e o futuro dele, para mim, é brilhante. É um jogador que tem tudo para emplacar no futebol europeu. E é normal ter essas oscilações pela idade. Ele perdeu um pouco também de sequência pelas expulsões. E o jogo de hoje também não era um jogo que favorecia muito o André. Era um jogo com uma carência muito grande de espaço. Ele é um jogador que tem um pouco mais de espaço, para ele favorece. É um jogador muito físico, tem muito boa técnica também, mas é um jogador que explora muito a condição física para poder arrancar com a bola. E hoje o jogo não permitia muito isso. Mas isso faz parte do processo, respondendo a sua pergunta de maneira mais, assim, mais clara, faz parte do processo de um jogador jovem oscilar um pouco. E ele está nesse processo de oscilação e a gente está aqui para ajudar. E no que for preciso, ele daqui a pouco ele retomar a melhor condição dele.
7: Diniz aqui.
11: Ouvimos o início da entrevista coletiva do técnico Fernando Diniz. Depois da vitória do Corinthians para cima do Barra, inclusive eu cortei o Lucas Belotti, porque a nossa transmissão já está acabando, nosso pós-jogo, mas o Lucas Belotti está fazendo uma pergunta para o Fernando Diniz nesse momento, que ele vai contar para você, ouvinte, na nossa programação. Léo Fontes, fechamos por aqui então, só reforçando, Fortaleza se classifica, foi 0-0 com o CRB, tinha vantagem do jogo de ida 2-1, intervalo de jogo para vitória 0, vitória 1, Flamengo 0.
12: Exatamente, algumas novidades, né? Chapecoense passando principalmente, e o próprio Juventude em cima do São Paulo, o restante placares aí normais,
11: previstos,
12: né? Dentro de uma previsão normal.
11: Valeu, Léo Fontes, até
12: Valeu,
11: a próxima.
12: Um abraço, Aline, um abraço pro Lucas também.
11: Muito obrigada, audiência Band News FM, a gente vai encerrando a nossa transmissão esportiva, mas eu ainda fico com você, ouvinte, por mais um tempinho na nossa programação.
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11: Horas e 24 minutos no horário de Brasília. A gente segue por aqui atualizando o noticiário na Band News FM desta quinta-feira, dia 14 de maio de 2026. A investigação sobre o Banco Master avança com uma nova fase da operação e mais presos. Os detalhes com Rafael Procópio.
15: A Polícia Federal já analisa os materiais apreendidos na sexta fase da Operação Compliance Zero. Foram presas nesta quinta-feira 7 pessoas, entre elas Henrique Vorcaro, pai do dono do Banco Master, Daniel Vorcaro. As medidas foram autorizadas pelo ministro do Supremo, André Mendonça. As ações miram o que a PF descreve como 2 núcleos criminosos que atuavam para o banqueiro. Segundo as investigações, a organização contava ainda com integrantes infiltrados nas forças de segurança. Entre os presos, há agentes da própria Polícia Federal.
11: Ainda sobre o Banco Master, em uma nota divulgada à imprensa, o senador Flávio Bolsonaro afirma que a relação com Daniel Vorcaro se limitou à busca de patrocínio privado para um filme sobre o ex-presidente Jair Bolsonaro, sem qualquer contrapartida ligada ao mandato. Ontem, um áudio vazado pelo site The Intercept Brasil mostrou o parlamentar que é pré-candidato à presidência da República pelo PL pedindo dinheiro ao banqueiro. O senador diz que o contato ocorreu em 2024, quando as acusações contra Vorcaro ainda não eram públicas, e que a relação foi encerrada quando os aportes deixaram de ser cumpridos e as denúncias dos crimes vieram à tona. Flávio Bolsonaro também negou que recursos tenham sido destinados ao irmão, o ex-deputado Eduardo Bolsonaro, e afirmou que os valores foram para um fundo específico da produção, com uma estrutura jurídica própria nos Estados Unidos. Ele defendeu a abertura de uma CPI do Master e rejeitou comparações com casos envolvendo o PT, dizendo que tentar colocar todos na mesma vala é uma distorção política inaceitável. A Rússia bombardeia a capital da Ucrânia, Kiev, com mais de 600 drones e 50 mísseis, deixando pelo menos 8 mortos e cerca de 40 feridos, incluindo 2 crianças. O presidente ucraniano Volodymyr Zelensky afirma que mais de 20 locais foram atingidos na cidade, incluindo prédios residenciais, uma escola e uma clínica veterinária. O ataque frustra as esperanças de paz após o cessar-fogo de 3 dias intermediado pelo presidente dos Estados Unidos, Donald Trump, na semana passada, e os sinais do presidente russo Vladimir Putin de que a guerra poderia terminar em breve. A presidente da Comissão Europeia, Ursula von der Leyen, disse que a Rússia está zombando abertamente dos esforços diplomáticos. Moscou continua exigindo que a Ucrânia se retire do Donbass antes de qualquer negociação, uma condição que Kiev rejeita por considerá-la equivalente a uma rendição. Falta apenas uma equipe para se classificar para as oitavas de final da Copa do Brasil. A gente já tem os outros nomes. Ontem, as classificações do Vasco, do Remo, Mirassol, Fluminense, Palmeiras, Internacional, Santos, Juventude, Atlético Mineiro e Cruzeiro. E hoje, Chapecoense, Atlético Paranaense, Grêmio, Corinthians, Fortaleza já avançaram, restando ainda esta partida entre Vitória e Flamengo. Está 1-0 para a equipe do Vitória. Gol marcado pelo Eric antes dos 10 primeiros minutos. E no agregado tá dando 2-2, um placar que leva a decisão para os pênaltis. E a gente vai acompanhando aqui na Band News FM.
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11: O zagueiro Hausen, de 20 anos, é uma das maiores promessas da defesa espanhola, sendo atualmente titular do Real Madrid e peça fundamental na renovação do time sob o comando de Luis de la Fuente. Nascido na Holanda, ele optou por representar a Espanha, onde foi morar aos 5 anos. Hausen soma 6 partidas pela seleção, mas ainda não marcou gol. Com 1,97m de altura, é um dos raros zagueiros modernos que utiliza os dois pés com a mesma eficiência. Apesar de jovem, é tido como uma das principais peças da Espanha na busca pelo bicampeonato.
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11: A prisão do pai do banqueiro Daniel Vorcaro, Henrique Vorcaro, em uma nova fase da Operação Compliance Zero, indica que a Polícia Federal avança nas investigações do Banco Master, mesmo sem ter a delação. A análise é da colunista de política da Band News FM, Mônica Bergamo. Ela conversou com Sheila Magalhães, Caroline Ercolim e Luiz Megali.
16: Para de conversar com Mônica Bergamo. Mônica, você é um dos personagens, né, desse balaio todo, porque a Mônica foi quem trouxe a lista de telefones do Vorcaro, né, semanas atrás, e o Flávio disse que não, ele tem o meu telefone, mas até aí é fácil conseguir o telefone das pessoas, negou que conhecesse o Vorcaro, foi desmentido pelos fatos. E agora temos a notícia do filme, quase ficou velha já, né? Porque agora tem uma operação rolando que prendeu o pai do Daniel Vorcaro. Mônica, a gente vai sendo atropelado, né? Uhum. Aquele sapinho que tenta atravessar a rua é a gente. Vai sendo jogado de um lado para o outro.
17: Eu queria fazer uma análise, uma observação e dar informações aqui sobre o conjunto de tudo isso que está acontecendo, né? Isso está mostrando o que está acontecendo. Isso está mostrando que a Polícia Federal está avançando nas investigações e está deixando para trás a delação do Daniel Vorcaro. Essa delação está subindo no telhado, porque o que eu ouvi agora de uma pessoa importante da Polícia Federal? Essa delação é uma brincadeira, não tem nada, nós estamos muito mais avançados do que isso, já sabemos de tudo que ele falou. Então, uma delação que ameaçava explodir o sistema político, até agora, não fez essa explosão, pela informação que a gente está recebendo. E a polícia os procuradores e o ministro André Mendonça estão mostrando aí que não vão parar. Quando você tem uma delação, Megali, no geral há uma trégua, né? Quer dizer, eu não posso chegar para você e falar, Megali, vem aqui, você me delata aí a Sheila, a Carla, todos os podres de todo mundo, né, porque eu vou fazer punições, mas eu vou te dar uma trégua, eu vou te dar o perdão. Então eu não vou te punir. Eu não vou, enquanto nós estamos negociando, prender teu pai, tua mãe, teus filhos, tua mulher, não vou fazer isso, concorda? Então é um sinal evidente e claro de que há um movimento de impedir que essa delação seja homologada. Se os advogados e o próprio Daniel Vorcaro vão conseguir contornar isso, ou entregando mais gente, ou aí a gente não sabe, né? Mas este e a operação e as notícias de ontem, quer dizer, mostrando que já há um avanço sobre o Flávio Bolsonaro, sobre Ciro Nogueira, sobre a família do Daniel Vorcaro, mostram que podemos estar aí assistindo a essa delação subindo no telhado, Megali. Essa é a informação que eu tenho e é o contexto que eu tenho para dar aqui para tentar juntar todas essas informações que vão se sucedendo. O que essas informações nos trazem de comum? A Polícia Federal está investigando, avançando, fazendo operações, prendendo e mostrando que pode atuar sem as informações do ex-banqueiro, Megali.
16: Fica cada vez mais claro, até porque a gente comentou na semana passada

0: como é que chama? Fanfarrão. Ele gosta, ele não basta ele colocar o ovo, ele tem que cacarejar. E geralmente cacarejava nas mensagens pra namorada, quando não, pra, enfim, ele é um cara que transformou o seu celular num grande arquivo de crimes cometidos, ou de pelo menos indícios, né, que já servem como um grande pontapé inicial para os investigadores, que podem se valer, por exemplo, da delação premiada de outras figuras para confirmar aquilo que sugerem as trocas de mensagens de Vorkar com outros elementos. De fato, a delação dele vai se tornando cada vez mais anacrônica, né? Até porque quando ele delatou, ele deixou de lado muita coisa que seria importante, já acarretando ali numa quebra de confiança. Ô, Mônica, você conseguiu apurar aí as repercussões dessas últimas horas, desses últimos fatos? E aí a gente pode acrescentar também a pesquisa Quest, que antes mesmo de aparecer esse diálogo, já mostrava um Flávio mais estacionado, perdendo um pouquinho de terreno, e um Lula se recuperando?
1: É, o que indica também essa manifestação do próprio Zema, né? E do Caiado ontem ali, a direita um pouco se afastando, né, do caso de Bolsonaro e Vorkar.
2: O que acontece é o seguinte: a família Bolsonaro não quer abrir mão desse patrimônio eleitoral que eles têm, que eles são muito fortes eleitoralmente. Decidiu lançar o Flávio. Qual é o argumento que sempre se usou contra o Flávio nos bastidores? Ele não tem preparo, ele não aguenta o tranco, ele não vai conseguir participar dessa disputa, não tem altura para isso, e ao mesmo tempo tem muitos telhados de vidro. Então esse fato aí, o Megali, impulsionou, né, toda essa tropa que é o lugar dele, né? E falando exatamente isso, quer dizer, olha aí, tá vendo o telhado de vidro surgindo, deve ter muito mais coisa. E também a forma como ele lidou com isso, né? Ô Megali, quando você tem um telhado de vidro, quando se eu fosse amiga, se eu tivesse tido algum tipo de relacionamento com o Vorkar, o que eu teria feito se esse relacionamento fosse legal? Já explicita, porque ele vai aparecer, concorda? Como que o Flávio não apenas não explicitou, disse que não tinha nenhum contato, não conhecia, etc., sabendo que tinha conversado com o banqueiro, né? Não só não explicitou, como se ficou espezinhando. O Lula está devendo explicações. O Lula recebeu o Vorkar uma vez no Palácio, né, para uma reunião com várias testemunhas. Até agora, até onde se sabe, não tem nem rumor sobre isso. Não tem o Lula no telefone falando: irmãozão, me dá o dinheiro aí e tal. Quer dizer, como o Flávio, sabendo que ele tinha essas conversas, ficava espezinhando e colocando esse assunto para o debate, né? Se esse assunto é ruim para você, você muda o assunto, óbvio. Tem milhares de outros assuntos para serem discutidos no Brasil. Então ele falhou nisso, e ele falhou também quando no dia o jornalista pergunta para ele: olha, tem diálogos do Intercept, né, que deu esse furo, tem diálogos nossos mostrando você, tem gravações, a gente teve acesso mostrando você conversando com o Vorkar, ele dá aquela risada, imagina, seu militante e tal, para 2 minutos depois aparecer o diálogo. Quer dizer, mostra uma inabilidade também de comunicação. Aí vai, faz um vídeo pedindo uma CPI do Massa que eles não, na prática enterraram, né? Naquele acordo com o Davi Alcolumbre, para derrotar o Messias, enterra a CPI do Master. Então ficou tudo desconjuntado e desconectado, mostrando que tem aí, que falta aí, na opinião dessa direita, né, que falta musculatura. O que essa direita quer dizer? Ele não tem musculatura para essa guerra e ele tem telhado de vidro. Então, gente, abandona ele e vem para o nosso lado. Eu acho que é muito difícil que a família Bolsonaro abra mão de ter um candidato. Eu acho que vai depender aí das pesquisas. Se o Flávio de fato despencar nas pesquisas por causa disso, aí seria talvez uma motivação para forçar a saída dele. Se ele se mantiver bem nas pesquisas, eu acho que dificilmente ele sai desse. A família deixa isso para outras pessoas, Megali.
0: Muito bem. Mônica Bergamo, volta, eu ia falar amanhã, mas a qualquer instante, com outras informações, porque estamos mais ou menos estamos de novo naqueles momentos de turbulência. Apertem os cintos. Até, Mônica.
2: Vamos lá.
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3: O Ministério Público de São Paulo vai analisar o conteúdo de documentos e equipamentos eletrônicos apreendidos nesta quinta para tentar desmontar um esquema de sonegação que pode ter causado um prejuízo de 2 bilhões e meio de reais aos cofres públicos. A Operação Refugo, realizada em parceria com vários órgãos de fiscalização, além da Polícia Civil, cumpriu mandados de busca e apreensão em 14 cidades: Arujá, Barueri, Bertioga, Caieiras, Cotia, Franco da Rocha, Guarulhos, Itapevi, Itupeva, Jundiaí, Santana de Parnaíba, São Bernardo do Campo, São Paulo e Sertãozinho. De acordo com as investigações, três grupos empresariais do setor de plásticos usavam pelo menos 60 companhias de fachada para emitir notas fiscais de vendas que nunca existiram e gerar créditos tributários indevidos. Quem explica melhor é o promotor do Ministério Público de São Paulo, Alexandre Castilho.
4: Como essas notas eram frias, elas geravam créditos. Crédito é dinheiro, que eram utilizados pelos beneficiários finais. Todo esse esquema fraudulento gera valores ilícitos, e esses valores circulavam ali para não só para alavancar a atividade empresarial, mas também para adquirir bens, imóveis, veículos, enfim. A gente entra numa consequência que é a lavagem de dinheiro.
3: O dinheiro dos créditos tributários indevidos era usado, inclusive, para bancar despesas como pacotes turísticos, clubes náuticos e gastos dos envolvidos em lojas de vinhos. Segundo o promotor Alexandre Castilho, por enquanto não há indícios de envolvimento de facções criminosas no esquema.
4: Não temos qualquer elemento que indique a presença de facções criminosas, mas esses grupos praticavam fraude fiscal estruturada. A fraude fiscal estruturada é um fenômeno típico de organizações criminosas, né, de criminalidade econômica organizada.
3: O Ministério Público afirma que após a análise do material apreendido, os responsáveis devem responder nas esferas criminal e tributária. Temperatura média na capital paulista agora é de 16 graus, a temperatura mais baixa é registrada em Parelheiros, onde os termômetros indicam 11 graus, com umidade relativa do ar em 93%. A tendência é de termômetro na casa dos 15 graus durante a próxima madrugada. Agora 10h43, atenção rede.
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5: O Botafogo, jogando agora há pouco em Chapecó, foi derrotado pela Chapecoense por 2-0 e foi eliminado da Copa do Brasil. A Chapecoense está nas oitavas de final. O Botafogo nunca venceu a Copa do Brasil e o Botafogo agora só terá o Brasileirão e a Sul-Americana. O Grêmio venceu agora há pouco em Aracaju, Confiança, por 3-0 e se classificou para as oitavas de final da Copa do Brasil. O Grêmio jogou melhor e mereceu uma vitória. O Atlético Paranaense e o Atlético Goianiense ficaram no empate sem gols no tempo normal. E na decisão por pênaltis, o Furacão venceu por 4-1 e avançou às oitavas de final da Copa do Brasil. Corinthians venceu o Barra de Santa Catarina por 1-0 esta noite na Neoquímica Arena e avançou para as oitavas de final da Copa do Brasil. Timão teve dificuldade em traduzir a superioridade em gols. Yuri Alberto marcou o gol da vitória. Ele não marcava há 9 jogos. O Timão venceu e convenceu. O público foi de quase 32 mil torcedores. Fortaleza e CRB ficaram no empate sem gols no Rei Pelé em Maceió. E com o resultado, Fortaleza avançou para as oitavas de final da Copa do Brasil. Dito tudo isso, eu diria, nesta quinta-feira à noite, eu quero é mais.
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8: Está começando agora um Minuto da Cibersegurança. Na minha companhia, fundador e CEO da Elitron, João Braz. João, como os criminosos escolhem as empresas que eles querem atacar? Quais são as principais vulnerabilidades que elas apresentam?
9: Basicamente, a escolha é feita através de um binômio. Esse binômio é os ativos que tem dentro dessa empresa, ou seja, eles estão buscando um tesouro tecnológico, seja dinheiro, dados, e quem tem o muro mais baixo, ou seja, a empresa que acaba negligenciando mais a segurança. Isso faz com que, em pouco tempo, eles consigam adentrar. Eles sempre procuram a empresa mais frágil.
8: Fica uma dica para as pessoas que nos escutam e nos assistem, né, João? Vale muito a pena prestar atenção e investir em cibersegurança, onde o maior risco da sua companhia é os seus ativos, os seus dados. Este é o Minuto Cibersegurança.
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10: Inflação esperada em alta. A alta das expectativas de inflação voltou a acender o sinal de alerta na economia brasileira. Segundo o boletim Focus, divulgado pelo Banco Central, a previsão do mercado financeiro para o IPCA desse ano já supera o teto da meta, de 4,5%. A principal causa é o aumento no preço do petróleo, provocado pela guerra entre Estados Unidos e Irã. Quando as expectativas de inflação sobem, o efeito aparece na política monetária, isto porque o Banco Central usa a taxa de juros para conter a pressão sobre os preços. Com isso, cresce a chance de juros mais elevados e por mais tempo. Na prática, o crédito continua caro, o que diminui a demanda e o ritmo de crescimento. É isso, um abraço e até a próxima.
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12: As pessoas ainda acreditam que importar da China é só para reduzir preço e comprar coisa mais barata. E eu vou te falar que não é bem assim. Existem três grandes motivos que os grandes empresários trazem produtos chineses. O primeiro, obviamente, é aumentar a lucratividade comprando coisas mais baratas. Mas não é o principal. O segundo motivo que as empresas importam é quando elas têm problema com os fornecedores locais, os importadores ou as indústrias, que acabam atrasando as entregas dos produtos que eles precisam distribuir, sejam online ou em suas lojas. Agora, o segredo está no terceiro. O terceiro motivo para importar é a marca própria. E o empresário brasileiro que trouxer um produto com a cara dele, com o logo, com o formato, com a embalagem, de uma maneira só dele, é esse que vai prosperar e usar a China da maneira mais eficiente.

0: O projeto contra a jornada de trabalho na escala 6x1 avança. Os detalhes de Brasília com Márcio Rocha.
1: O presidente da Câmara, o deputado Hugo Mota, usou a internet para defender o fim da escala 6x1, projeto que segue tramitando dentro da casa. Nas redes sociais, ele afirmou que o Brasil real não está na Avenida Paulista e que, caso a medida seja aprovada, mães e pais vão ter a chance de ficar mais com os filhos, ir ao médico e descansar de verdade. Além da proposta de emenda à Constituição que propõe o fim da escala 6x1 de trabalho, Mota se comprometeu a pautar um projeto de lei que trata do mesmo tema. A ideia é que a PEC dê as bases legais para a redução da jornada de trabalho sem redução salarial e que o projeto de lei sirva como uma espécie de regulamentação extra da emenda constitucional.
0: Adélia Prado, uma das maiores vozes da literatura brasileira, está internada em Minas Gerais pela segunda vez neste ano. Os detalhes com Matheus Hermógenes.
2: A poetisa Adélia Prado, de 90 anos, é internada nesta quinta no Hospital São Judas Tadeu, em Divinópolis, região centro-oeste de Minas. Esta é a segunda internação da escritora neste ano. O motivo ainda não foi divulgado. Adélia foi internada no mesmo hospital em 19 de janeiro, após sofrer uma queda em casa, resultando em fraturas no fêmur, no cotovelo e no joelho, que a levaram para a mesa de cirurgia. Na oportunidade, ela recebeu alta no dia 7 de fevereiro.
0: Mineradores lançam uma dinamite contra policiais durante confronto em La Paz, capital da Bolívia, em uma marcha que pede a renúncia do presidente Rodrigo Paz. A polícia respondeu com bombas de gás lacrimogêneo e não há informações sobre feridos. Os confrontos ocorrem em meio à pior crise econômica boliviana em 40 anos, com uma inflação de 14%, escassez de dólares e falta de combustíveis. Nos últimos dias, operários, professores, caminhoneiros e grupos indígenas também foram às ruas, além de grupos ligados ao ex-presidente Evo Morales, que marcharam cerca de 180 quilômetros em direção à capital para pedir a saída do chefe do executivo. E o Vitória amplia para cima do Flamengo, hein? 2-0 para o Vitória no Barradão. Luan Cândido faz o segundo gol. Esse resultado classifica o Vitória às oitavas de final da Copa do Brasil com 3-2 no agregado. A partida está no início do segundo tempo, digamos assim, 18 minutos. Ainda tem muita bola para rolar, mas o Vitória muito bem em campo, chegando ao 2-0 para cima do Flamengo. O Flamengo está fazendo alterações agora. Pedro e Everton Cebolinha estão entrando na equipe para tentar buscar essa classificação. A situação de momento agora ela é favorável para o rubro-negro da casa, para o Vitória. Eric fez o primeiro gol e Luan Cândido marcou o segundo.

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0: 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Mais de duas semanas depois do início da greve dos professores municipais de São Paulo, famílias continuam sem saber se vão ter onde deixar os filhos. De acordo com a prefeitura, 13% das unidades educacionais estão paralisadas. A greve teve início no último dia 28 de abril e envolve professores, assistentes e outros profissionais da rede pública. As principais reivindicações são maior reajuste salarial, a redução de alunos por sala, a realização de concursos públicos e também melhoria da infraestrutura das escolas. E o impacto é sentido especialmente nas creches. O pai de uma bebê de 1 ano e 7 meses que frequenta o Centro de Educação Infantil Vila Ernestina, na Zona Sul, o Matheus Luiz Soares, conta como a greve virou o dia a dia da família de cabeça para baixo.
1: Tá afetando muito a gente, porque a mãe dela acabou de começar num trabalho novo e tô tendo que ir praticamente um dia sim, um dia não, pra lá, pra ficar com ela. E nesses dias que ela não está ficando comigo por conta do meu trabalho também, ela tá ficando com uma colega do apartamento lá. Tá gerando muito estresse pra gente de ter que eu sair daqui da Zona Leste pra ir pra lá, a mãe dela preocupada de como que vai ficar a situação. A gente viu outras mães também desesperadas procurando com quem deixar a criança.
0: A mãe da criança, a Bruna do Nascimento, ela só conseguiu falar com a reportagem da Band News FM no período da noite, depois que a filha dormiu. Um detalhe que diz muito sobre o quanto a situação a deixa sobrecarregada.
2: Agora eu tô tendo que me desdobrar pra poder deixar minha filha com pessoas que eu posso confiar. Essa semana ela ainda não teve nenhum dia de aula. Me mandaram uma mensagem hoje falando que a turma dela amanhã vai entrar meio-dia, então ela vai ter meio período. Mas também tudo pode mudar. Amanhã de manhã podem me mandar mensagem falando que não vai ter. Tá sendo muito incerto. A gente descobre um dia antes.
0: Os vereadores aprovaram ontem o projeto de lei que concede um reajuste de 3,51% aos servidores, equivalente ao índice de preços ao consumidor acumulado entre abril de 2025 e março de 2026. Para professores em início de carreira, o salário passaria para cerca de R$ 5.830, valor 13% acima do piso nacional da classe. Mesmo assim, os sindicatos rejeitam a proposta e devem fazer hoje uma reunião com a gestão para exigir modificações antes da sanção do prefeito. A vice-presidente do Sindicato dos Especialistas da Educação, o Sinesp, Letícia Grisolio, reconhece os transtornos, mas defende a greve.
3: Nós defendemos escola pública de qualidade. Para isso, nós precisamos destas condições de trabalho. O Sinesp tem percorrido as unidades, conversado com as comunidades, temos tido apoio de muitas famílias, mas também compreendemos transtornos que possam vir a acontecer com famílias que não têm uma rede para que possam ter aí o atendimento às crianças. Mas a greve, ela é uma ferramenta do trabalhador, um direito constitucional para lutar pelos seus direitos.
0: Por determinação judicial, as escolas municipais devem funcionar com no mínimo 70% do efetivo. 10h57, atenção, rede.
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6: quem passa pelo sistema Anhanguera Bandeirantes, um dos principais corredores viários do Brasil, já percebeu a alteração da identidade visual das praças de pedágio, viaturas e bases operacionais da companhia responsável, que passa a se chamar Motiva Autoban. É a continuidade do processo de mudança da marca anunciado no ano passado pelo antigo grupo CCR. A chegada da nova marca também assinala um ciclo de modernização e inovação no trecho, com um investimento de R$1 bilhão no completo recapeamento das rodovias, além de diversificação dos meios de pagamento, automação de processos, monitoramento inteligente e uso de inteligência artificial para mais agilidade, conforto e segurança dos milhares de motoristas do sistema Anhanguera Bandeirantes. Depois da Motiva Pantanal, que administra a BR-163 do Mato Grosso do Sul, a Motiva Autoban é a segunda concessionária do grupo a receber a marca Motiva. As próximas serão a Motiva Paraná, responsável pelas BRs 369, 373 e 376, e a Motiva Minas SP, que assumiu a gestão da rodovia Fernão Dias. 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

0: começa agora para todo o Brasil mais uma edição do É da Coisa. E se a coisa parece confusa, atrapalhada, vem para cá que a gente desconfunde, atrapalha. Milhões de pessoas acompanham o programa pela Band News FM e pelo Band News TV. Mas você pode fazê-lo também pelas redes sociais, sempre Rádio Band News FM ou no aplicativo Band Play. Boa noite, Isabela Mota. Boa noite. Vólio Beni.
1: Boa noite.
0: Que está no seu último dia, mais um gancho para Vólio Beni. Ele é muito indisciplinado, então volta e meia eu ponho de gancho. Que é para ele refrescar a cabeça. Volta que dia, vai, Beni?
1: Volto dia 4.
0: Dia 4. Muito bem. E neste tempo ficaremos aqui com Isabela e com Lucas Belotti.
2: Geração Z dominando, hein?
0: Hã?
2: A geração Z dominando aqui.
0: A geração Z dominando. Aqui com a geração, sei lá, o que é que eu sou. Não tenho a menor ideia. Eu, o Lucas Belotti, o imortal criador do bloco de carnaval Milambe que eu vou.
2: Não
1: é? Você é baby boomer, né?
0: Eu sou baby boomer, é? 61, é? Então pronto. Então é assim, eu, no caso desse bloco do Lucas, sendo bloco assim, eu também vou. Muito bem, nossa, paisagem da janela. Paisagem da janela, 1972, Loborges, Fernando Brant. Tem tudo a ver, né? Bom, enfim, não preciso nem explicar, né? Quando eu falava, você não acreditou. Tá aí. Do Clube da Esquina, o álbum duplo, cada vez melhor, cada vez mais talvez o melhor disco da história do Brasil. Muito bem, olha, sim, tem nova operação envolvendo o Banco Master, pai do Vorcaro preso, tá? Não vamos falar de tudo isso. Mas tem uma questão fundamental. É engraçado que eu acho que a imprensa está dando pouco espaço, porque assim, até que não tenha resposta, eu continuarei a perguntar. Vai, Beni. Isabela, cadê o dinheiro? Cadê o dinheiro, Flávio? Flávio, cadê o dinheiro que o Vorcaro deu pro filme? Onde foi parar? Tem um problema aí. Tem um troço acontecendo, queridos. Nós já vamos falar a brigalhada que está na direita. Aliás, o Nicolas, mais uma vez, está dando o drible da vaca nos Bolsonaro. É muito impressionante. Olha aqui. Veio a público o áudio do Flávio pedindo dinheiro para o Vorcaro, certo? Clarissimamente. Fica evidente que ele está pedindo dinheiro e fica evidente que o dinheiro vinha sendo dado pela conversa. E que o dinheiro está atrasado, tem parcela atrasada. Problemas. Ovolhos. De fato, na direita, mesmo a direita radical, assim, tem a gente que não sabia de nada disso.
1: Sim.
0: Tudo indica que era uma operação ali dos mano, dos brother, mas dos brother de sangue. Flávio sabia, fica claro que Eduardo sabia, até porque uma operação ali envolve gente aliada de Eduardo, mas a direitona não sabia. O Valdemar mesmo não sabia. E aí o Valdemar falou, mas como é que vocês ousam mexer com tanto dinheiro sem que eu saiba? Ô, Voibério, que sacanagem.
1: Um administrador.
0: Ô, gente, eu sou o Valdemar. Todo esse dinheiro eu não sei? No meu partido? Pô, quem tem experiência nesse negócio, quem já foi até na cadeia, pra cadeia por causa disso, fui eu. Tinha lá o tal cofre e tal. Né? Como é que é isso? Porque veja só. Veio. Nós vamos ter que. Vamos lá. Vamos ter que lembrar de novo o vídeo, vai. O áudio. Vamos pôr de novo o áudio para deixar claro que Flávio fala com Vorcaro sobre coisas das quais ambos sabem. E é muito provável que o Vorcaro realmente achasse que estava dando dinheiro para o filme. Porque é sobre filme que eles falam. Começa ali o diretor, o ator, ó, oh, veja você e tal. Que é o mesmo ator que fez Paixão de Cristo, que eu chamo aquele filme do Mel Gibson, que é Cristo em Fatias, né, Valibene? Cristo aos Nacos. Filme horroroso, pavoroso. Então, vamos lembrar. Porque, assim, às vezes as pessoas esquecem. Talvez até, ô Pedrão, talvez eu mande parar num determinado momento aí e tal. Fica atento. Vai, solta. Solta o áudio de novo. Tá aí, né? O áudio tá disponível aí?
3: Sim.
0: Solta o áudio de novo do Flávio na linha. Me dá um dinheiro aí. Me dá um dinheiro aí. Ei, você aí? Ah. E coitado do Vorcaro, aquela altura, né? Fazia 5 dias que o Banco Central tinha falado... Não vai ter compra do Master. O Vorcaro estava até aqui de problema. Mas sabe como é, né, Valio Benio? O Flávio ali, solidário, meu irmão e tal, mas eu preciso do dinheiro. Ah, vai, solta.
4: Irmão, preferi te mandar o áudio aqui para você ouvir com calma. Bom, aqui a gente está passando por um dos momentos mais difíceis da nossa vida, né? Não sei como é que vai ser daqui para frente, como é que isso tudo vai acabar, mas tá na mão de Deus aí. E você também, eu sei que você está passando por um momento dificílimo aí também, essa confusão toda. Não, né? Você sem saber exatamente como é que vai caminhar isso tudo. E apesar de você ter dado a liberdade, Daniel, de a gente te cobrar, eu fico sem graça de ficar te cobrando, tá? Mas, enfim, não, é porque está num momento muito decisivo aqui do filme.
0: E... Para um pouquinho aí. Veja que ele se mostra solidário com a situação porque passa o Banco Master. Ele fala dos próprios problemas. E diz, e sei que você deu toda a liberdade para cobrar, o que demonstra intimidade absoluta. O que em si, veja, entendam, eu não estou dizendo que isso aqui indica crime. Nem mesmo que também o financiamento do filme não seria crime. O problema é em que a direita ajudou a transformar o caso Master. A afirmação reiterada do Flávio de que ele não tinha nada com isso, nem conhecia. E agora a questão, onde está a grana, porra? Zorra, onde está a grana? Mas solta aí, continua, vai.
4: E como tem muita parcela para trás, cara, tá todo mundo tenso e preocupado.
0: Para, de novo. Tem o quê, Vó Ibeno, que ele falou? Tem muita parcela para trás. Então, sim, pagamento vinha sendo feito. Vorcaro começou a enfrentar problema, como todo mundo sabe, e aí deve ter cessado. Mas o tempo todo ele está falando de filme. E acho que o Vorcaro achou que estava financiando um filme. Vai, continua.
4: Aqui com o efeito ao contrário do que a gente sonhou para o filme, né? Imagina a gente dando calote num Jim Caviezel, num Cyrus, os caras porra, renomadíssimos lá no... O cinema americano, mundial, ia ser muito ruim. Né? Todo efeito positivo que a gente tem certeza que vai vir com esse filme pode ter efeito elevado a menos um aí, cara. Então, se você puder me dar um toque, uma posição ainda, né? Porque a gente precisa saber o que faz, cara, da vida, porque já tem muita conta para pagar esse mês e mês seguinte também. E agora que é a reta final, que a gente não pode vacilar, não pode não honrar com os compromissos aqui, porque senão a gente perde tudo, cara. Tudo contrato, perde ator, perde diretor, perde equipe, perde tudo. Podemos dar um toque aí, irmão. Desculpa o áudio longo aí, tá? Um abração, fica com Deus, cara.
0: E você vê, inclusive, o tom de subserviência, né? Tem um tom de subserviência óbvio naquilo que... nessa fala dele, né? Uma coisa chorosa, lamentosa, né? E eu hoje, de manhã, no Metrópolis, eu escrevi um texto sobre isso, né? Sobre essa questão. E eu botei um trecho, Valio Benio, dos escritos do Marx, de 1844, do jovem Marx. Até pedi para a inteligência artificial me fazer uma ilustração do jovem Marx. E ele tem um texto sobre o dinheiro, a natureza do dinheiro. Pensa nesse tonzinho do Flávio aí. E o que Marx escreveu, 1844. O dinheiro surge como esse poder distorcido tanto contra o indivíduo como contra os laços da sociedade, que se diz entidades em si mesmas. Ele transforma fidelidade em fidelidade, amor em ódio, ódio em amor, virtude em vício, vício em virtude, servo em senhor, senhor em servo, idiotice em inteligência e inteligência em idiotice. Como dinheiro, enquanto conceito existente e ativo de valor, confunde e perturba todas as coisas, ele é a confusão e a perturbação geral de todas as coisas, o mundo de cabeça para baixo, a confusão e perturbação de todas as qualidades naturais humanas. Aquele que pode comprar coragem é corajoso, ainda que seja covarde. Pois é. Só que um espectro, para ficar no Marx, um espectro ronda a direita, a extrema direita. Cadê o dinheiro? O Flávio admitiu que recebeu dinheiro. Quando ele soltou a nota, ele já tinha lido a matéria do Intercept. E a matéria do Intercept falou, dos 134 milhões combinados, 61 milhões tinham sido repassados. E aí vai o Flávio na nota e diz, no nosso caso, o que aconteceu foi um filho procurando patrocínio privado para um filme privado sobre a história do próprio pai. Está admitindo. Né? E depois disse, o contato é retomado quando há atraso no pagamento. Aliás, isso tem vídeo também, né? Ele dizendo isso. Uhum. Coloca o vídeo aí, vai.
3: Toda essa história que está sendo veiculada agora, nada mais é do que um filho procurando investidores privados para fazer um filme privado sobre a história do seu próprio pai. Zero de dinheiro público, zero de Lei Rouanet, como esse governo gosta de fazer, gastar dinheiro público para fazer autopropaganda deles mesmos. Eu conheci Daniel Vorcaro em dezembro de 2024. Não tinha mais governo Bolsonaro, não tinha absolutamente nenhuma acusação contra ele. O que acontece é que, com o passar do tempo, ele simplesmente parou de honrar com as parcelas do contrato. Sim, tinha um contrato que, ao ele não pagar essas parcelas, tinha uma grande chance de o filme sequer ser veiculado, do filme sequer ser concluído.
0: Pronto, tá bom. Então tinha um contrato, tinha parcela, ele tá admitindo tudo. Aliás, vocês viram uma musiquinha que está circulando na internet? Sabe aquele chororô dele pro Daniel Vorcaro? Ô, Daniel Vorcaro, vocês viram a música que fizeram, a musiquinha? Uhum. Deve ser com a ajuda de IA. Tá aí a musiquinha, não tá?
1: Tá.
0: Quer ver? Olha que bonitinha a musiquinha. Ó, olha que fofo. Irmã.

Coisa de talento, né, Vladimir? Olha aqui. Então, dinheiro foi repassado, Flávia demitiu, fez vídeo, fez tudo. Só que a Karina Ferreira Gama, a dona da produtora, da Go Up, em entrevista à Folha, disse: eu já falei com a equipe do Flávio, não tenho absolutamente nenhum recurso oriundo dessa pessoa, Vorkar, ou das empresas que ele ou Fabiano Zettel fazem parte. Mais um pouco, ele, Flávio, como família, como pessoa interessada, etc., certamente apresentou tal, novos investidores, novos apoiadores, mas não existe nenhum documento, contrato, transferência dessa pessoa, Vorkaro, e também de empresas que ela representa. Aí fez uma nota técnica também. Além da entrevista, tem uma nota técnica da empresa aí. O Grupo Go Up afirma categoricamente que, dentre os mais de uma dezena de investidores que compõem o quadro de financiadores do longa-metragem Dark Horse, não consta um único centavo proveniente do senhor Daniel Vorkaro, do Banco Master. E aí, como vocês podem ver, e informa quem nos acompanha pelo rádio, tem postagens do Eduardo no X reproduzindo a nota da Go Up. A Go Up falando: não recebi, não tem dinheiro, não tem nada comigo. O Flávio disse que recebeu, mas eu não recebi. E aí o Eduardo publica na linha assim: viu? Não falei? Aí o nepo velho lá da ditadura, o Paulo Figueiredo, também publica dizendo: viu? Não falei? Bom, então, cadê o dinheiro? Cadê o dinheiro? Onde é que está? Que era para filme, era, porque a gente tem, inclusive, trechos da matéria do Intercept. Na cabeça do Vorkaro, do cunhado, não é assim, porque às vezes, né, essa gente, quando tem, troca as coisas, em vez de falar dólar, fala face, em vez de falar mil, fala cá. Não, não é, não é linguagem metafórica, nem simbólica, nada. Estão falando de filme mesmo. Agora, a Go Up está dizendo que ela está à disposição, inclusive, das autoridades. Financiar filme não é crime. Agora, se essa grana está sendo usada para já fazer caixa 2 de campanha, por exemplo, aí é complicado, né? Ou, já que a produtora disse comigo, não veio. Como é que eles podem sustentar essas duas coisas? É confiar demais na burrice dos camaradas, né? Deles. Sim, eles se orgulham de tratar a própria turma como gado, mas aí também já é demais. E aí apareceu uma investigação aí, apareceu uma... Ah, antes, não, só ainda sobre essa coisa, o trompetista apareceu, né, gente? O trompetista apareceu ontem no Senado para sempre ilustrar esses momentos, né, ali do chororô do Flávio pro Vorkaro. Vai, o que o trompetista tocou, vai?

0: Roberto Carlos vai matar ele. Ele juntou. Tá bom. Roberto Carlos vai matar ele. Ele juntou.
1: Amigo.
0: Você, meu amigo de fé, irmão, camarada, com marcha fúnebre. Ai, Jesus. Agora, a PF tá apurando se dinheiro foi usado pra bancar Eduardo. Mas o Eduardo. Ô, vida cara, hein? Hein, vai, Benny?
1: Uhum.
0: Vidinha cara essa, hein? 60 é um pau?
1: A Polícia Federal investiga se recursos do banqueiro Daniel Vorcaro foram usados para financiar despesas de Eduardo Bolsonaro nos Estados Unidos. Essa suspeita surgiu após Flávio confirmar que pediu verba para o dono do Banco Master para financiar o filme sobre a vida de Jair Bolsonaro, mas a produtora da obra negar que tenha recebido os recursos. Como a gente tratou do assunto, registros obtidos pelo Intercept indicam que pelo menos parte do dinheiro combinado entre Flávio e Bolsonaro foi enviado ao fundo Havengate Development Fund LP, sediado no Texas, nos Estados Unidos, e controlado por aliados de Eduardo. Segundo o portal G1, investigadores da PF apuram se a quantia teria sido destinada realmente à produção do filme ou se o financiamento à obra foi usado como fachada e os valores acabaram na mão de Eduardo.
0: Porque o problema não é... Veja, não sou eu a lançar suspeita. São eles. Matéria do Intercept, que eles achavam que Vorcaro, Zetel, achavam que estavam financiando o filme, achavam. Tá lá, no dia 21 de janeiro de 2020, já de 2025, Zetel explicou a Vorcaro que o filme teria um fluxo específico de pagamento. 10 parcelas de 2 milhões e meio de dólares. Eita, filminho caro, vai bem.
1: Oh.
0: Meses depois, em agosto do mesmo ano, Miranda, uma pessoa envolvida, enviou a Daniel Vorcaro um documento com uma tabela indicando que o fluxo de pagamento acordado foi diferente. 14 parcelas, 12 delas de US$1.660.000 e 2 de US$2 milhões. Achavam que era filme. Ô, minha querida Isabela. Isabelíssima e Vólio Beníssimo.
1: Oi.
0: Todo grande momento tem seu grande artista, sempre. Simboliza, assim, às vezes uma era, né?
1: Sim.
0: Quando você pensa naquele período, quando você pensa naquele... você pensa naquelas pessoas. Você fala assim, é a cara da arte ali, né? É, sei lá... o próprio cinema, o próprio teatro, pelo talento evidente, pela capacidade de representação, aquela coisa, né? É o caso do Mário Frias, coprodutor dessa obra-prima que está sendo produzida. E também o Mário Frias está dizendo que não tem dinheiro do Vorcaro? E aí ele resolveu, soltou uma nota, na condição de produtor executivo. Eu sempre que penso Mário Frias sendo executivo de alguma coisa, me arrepia, né? Mas vamos lá, vamos pro negrito aí. O que, que ele disse? Item 1. Esclarecendo, hein, que o Flávio Bolsonaro então mentiu. Ou ficou com dinheiro.
2: Ele disse o seguinte: o senador Flávio Bolsonaro não tem qualquer sociedade no filme ou na produtora. Seu papel limitou-se à cessão dos direitos de imagem da família e, naturalmente, ao peso que seu sobrenome agrega na hora de atrair investidores interessados em financiar um projeto desse porte, o que é legítimo, esperado e não configura em si nada além do óbvio. 2. Como já esclareceu a produtora Goop Entertainment, não há um único centavo do senhor Daniel Vorcaro em Dark Horse. E ainda que houvesse, não haveria problema algum. Trata-se de relação estritamente privada entre adultos capazes, sem um único real de dinheiro público envolvido. E na época, não havia qualquer suspeita a ele e seu banco.
0: Onde está o dinheiro? E sem contar que o Mário Frias não está exatamente falando a verdade, né? Ele tem dinheiro público, sim. tem emenda que ele mandou para o filme de 2 milhões. É uma vergonha atrás da outra. Uma vergonha atrás da outra. Vamos aí, o STF tentando intimá-lo, vamos até Instituto Conhecer Brasil, vale bem.
1: O Supremo Tribunal Federal tenta há mais de um mês intimar Mário Frias para que ele preste informações sobre possíveis irregularidades na execução de recursos de emendas destinados à ONG Instituto Conhecer Brasil. A entidade ligada à produtora do filme Dark Horse, o STF foi acionado pela deputada federal Tabata Amaral, que pediu apuração de repasses de emendas, incluindo de Mário Frias, para o que ele chamou de ecossistema de empresas. Comandado por Karina Ferreira da Gama. Ela é a responsável pela produção do filme sobre Jair Bolsonaro. Frias, que também é produtor da obra, teria destinado 2 milhões de reais, como você disse, em duas emendas para essa ONG, Instituto Conhecer Brasil.
0: Isso. Em 21 de março, o Dino pediu para ele se manifestar em 5 dias, e aí tal, ele está fugindo, não quer saber. Né? Olha só. Nós já vamos falar, tá? O Flávio falou, Michele candidata? Nha, nha. Mas antes, Loibene, tem empresário bolsonarista que foi assediado ali, ó. Veja só, 25 milhões de dólares, quase, do Vorkar. Uhum. Pelo menos 61 milhões de reais foram repassados. Foram, o Intercept informou, Frávio não contestou. Então foram. Questão de tá. Mas, bicho, era para ser uma obra. Ainda hoje nós vamos ver aqui filmes espetaculares com um orçamento bem menor. Houve assédio de a outros empresários, né? Comecem aí, a partir da segunda linha, de acordo com a Folha, vai lá.
2: De acordo com a Folha, no segundo semestre do ano passado, pessoas ligadas ao deputado federal Mário Frias se reuniram com representantes do setor privado alinhados ao bolsonarismo para pedir ajuda de custos. Um desses empresários relatou à Folha ter recebido um pedido de investimento de 10 milhões de dólares, cerca de 50 milhões de reais. Ele informou que rejeitou a injeção de recursos por causa do alto valor e falta de segurança de que o investimento daria retorno. A oferta incluía participação no faturamento do filme, estimado em 300 milhões de reais, juntando cinema e streaming.
0: 300 milhões de reais, além de tudo, é um delírio, né? Mas tá aí, teve um empresário, bolsonarista, me dá 10 milhões de dólares aí, só. Ou vai bem. Cinquentinha. Considerando que já tinha mais 134... Oxi! Ah, vou vender minha vida também para ver se fazer um filme. Também quero ganhar dinheiro. Bom, dizer que a candidatura não saiu, não subiu no telhado, subiu. Né? Subiu no telhado. Mas, por enquanto, não, estamos com o Flávio. E também não tem muita saída mesmo, não. Vamos ver, né? Tratei ontem aqui, porque um pedaço da direita imediatamente falou, vai, Tarcísio, entra no aquecimento. Não, Tarcísio não pode. Ele não se desincompatibilizou. Mas aí, a hostilidade à Michelle é tal que o Flávio se encarregou de dizer, de cara, Michelle não será candidata. Michelle não será candidata. Vamos lá, vai.
1: Mesmo diante desse desgaste gerado pelas mensagens enviadas a Daniel Vorkar, o senador Flávio Bolsonaro tem sido encorajado por aliados a manter o projeto original de ser candidato à presidência. Segundo relatos feitos ao Metrópolis, o senador demonstra segurança com os próprios argumentos. Indagado pelo portal se desistiria da campanha em favor da ex-primeira-dama Michelle Bolsonaro, outra representante possível do bolsonarismo, Flávio foi categórico, disse, Michele não será a candidata. Flávio e Michele já se desentenderam publicamente e desde a escolha do parlamentar para ser o candidato ao Palácio do Planalto, a ex-primeira-dama evitou declarar apoio ao filho do marido.
0: Sim, a Michele seria, a meu juízo, uma forte candidata. em certo sentido, até mais forte do que o Flávio. Porque num enfrentamento, num confronto, é preciso tomar certos cuidados ali para que esse enfrentamento, esse confronto, não resvale em machismo e misoginia. É sempre uma coisa muito delicada. Ela é articulada, ela tem uma boa estampa. Precisa ter boa estampa? Não, mas ela tem. É um dado. Não é? Fala a família conservadora e não sei o quê. Mas não é uma Bolsonaro e foi atropelada pela macharia do bolsonarismo. E o Flávio foi falar com o pai dele lá, né? Foi lá cantar a música do Flávio Júnior. Pai, você foi meu herói, meu bandido.
2: Ainda ontem à tarde, após a revelação das conversas com Daniel Vorkaro, Flávio visitou o pai, Jair Bolsonaro, que cumpre prisão domiciliar humanitária em Brasília. Segundo um relato do próprio Flávio ao Metrópolis, o ex-presidente lhe deu conselhos. O senador disse ao pai que não fez nada de errado e, em seguida, segundo Flávio, ele ouviu de Jair o seguinte conselho. Tudo bem, segue firme, filho. Vai em frente, vai pra cima e conta toda a verdade. Nada melhor do que a verdade.

0: De mudança, até porque na estratégia adotada por eles, pensa bem, na estratégia adotada por eles, que não é de hoje, que eu identifiquei lá naquele 7 de julho, lá atrás, vale bem, Isabela, no artigo que eu escrevi, né? Mesmo para perder, tem de ser um Bolsonaro. Acabou. Eles não vão transferir o controle da direita para ninguém. Isto o Eduardo explicou no dia 4 de novembro de 2025 para o podcast Market Makers. Vamos só lembrar, vai. Fala aí, Dudu.
1: Quem vai ser o candidato? Eu não sei. Mas eu também vejo vitória na derrota. Se, por exemplo, eu conseguir uma candidatura, seria, obviamente, uma candidatura, né, competitiva. Várias, eu não gosto muito de falar disso porque eu sou cético, mas várias pesquisas dão conta disso. Ainda que de maneira arriscada apostássemos, eu viesse a perder, nós conseguiríamos ter um êxito de manter acesa a chama do conservadorismo, o eleitor de direita. De fato, existe um projeto, né, do establishment que quer enterrar o Bolsonaro e o bolsonarismo para colocar adiante um candidato, né, que seja pintado de direita.
0: Agora, o Vorkaro aparece como produtor do filme. Aparece como produtor do filme. Vocês estão aí, né, com
2: Sim.
0: esse negócio? Então vamos lá, vai.
2: O banqueiro Daniel Vorkaro, do Banco Master, consta como produtor executivo do filme Dark Horse no site IMDb, que funciona como um banco de dados sobre filmes, séries de televisão e outras produções audiovisuais, no site que permite a usuários cadastrados em contas pagas editarem as páginas dos filmes. O nome de Vorkaro aparece ao lado de Mário Frias e Karina da Gama, da produtora Go Up Entertainment, como um dos produtores da obra. Não é possível determinar quando aconteceu a inclusão de Vorkaro na lista ou quem foi responsável. Por ela, vale lembrar que essa função de produtor executivo muitas vezes é dada àqueles que financiaram as obras como forma de depois eles conseguirem ser remunerados com uma parcela da bilheteria desses filmes.
0: E aí, mais um dado importante, porque uma parte da militância bolsonarista, às vezes até disfarçada de análise e tal, tentou dizer: ah, Bolsonaro nunca quis nada com o Master. Quando apareceu lá que a Caixa, não sei quem da Caixa, teria feito alguma coisa que pudesse beneficiar o Master, ele tuitou isso. Aí o Vorkaro até reclamou do tweet do Bolsonaro, né? Mas o Bolsonaro, e ele topou receber o Bolsonaro em sua casa em Brasília, em forma Intercept. Vocês têm aí, vai lá.
3: Reinaldo, conversas privadas de Daniel Vorkaro mostram que o dono do Banco Master topou receber Jair Bolsonaro em sua mansão em Brasília no fim de março de 2025 para assistirem juntos a um documentário. A informação é do Intercept Brasil. O banqueiro autorizou a organização do encontro um dia após o ex-presidente ter virado réu por tentativa de golpe. A reunião era parte do plano para contar com o apoio do Vorkaro para financiar a produção de Dark Horse. Mensagens obtidas pelo portal indicam que o senador Flávio Bolsonaro e o deputado federal Mário Frias sabiam do encontro. Os registros mostram que Frias pediu para Thiago Miranda, fundador e sócio do portal Léo Dias, fazer a ponte com Vorkaro. Os diálogos não permitem confirmar se o encontro de fato ocorreu.
0: Meninos, eu já corrigi essa informação, ex-sócio, né? Só para a gente saber, porque já é oficial que ele não pertence mais. Foi fundador, foi sócio e hoje está fora. Tá aí. A proximidade cada vez mais evidente, né? Olha aqui, deixa eu dizer uma coisa para vocês. Isso é importante. Por que o bolsonarismo está completamente desorientado? Por quê? Desta feita. Mais do que das outras. Antes vinha à luz aquelas coisas absurdas que o Bolsonaro falava, mata, não sei o quê, corta cabelo, enfim, as coisas, os ataques aos direitos humanos, misoginia, aquilo tudo. E cada vez que isso era denunciado pela imprensa, às vezes em tom mesmo assim, de olha que absurdo, ele crescia.

0: Homofobia, misoginia, violência com direitos humanos, agora mesmo, Flávio, maioridade penal aos 14 anos. Nessas coisas, quanto mais a esquerda bate, se escandaliza, mais eles crescem. Aliás, eles falam coisas só para tomar porrada da esquerda. Só para depois falar, é que você gosta de bandido, a gente conta bandido. Tal. Eles não estão muito acostumados, então com isso eles estão acostumados. A barbárie, a violência policial, estão acostumados. Pegam coisas muitas vezes que a esquerda de linha identitária diz, defende, às vezes um tanto polêmica, assim, transformam isso em um troço gigantesco. Agora, enfrentar uma coisa que é denúncia, que envolve corrupção, mas não é porque é que a gente não se envolve com essas coisas. Bom, estamos vendo. Estamos vendo. Eles não têm muita resposta para isso, porque, primeiro, não são impolutos, é mentira. E, segundo, nunca apareceu uma coisa tão escancarada assim. Nunca aconteceu uma coisa tão escancarada assim. Um pedido tão escancarado de dinheiro. Tá aí, claro, evidente. E aí eles não estão sabendo lidar. Estão perdidos. Porque, insisto, nem os próximos sabiam. Tá começando a ficar claro que o Flávio, obviamente, sim. O Eduardo, obviamente, sim. Mas os outros não. E eles vão falar o quê? Não tem. Estão preparados para fazer a tal da guerra cultural. Isso eles estão. Vejam o caso do IP. Um negócio da Anvisa, com problemas claros na linha de produção, tanto é que a empresa foi lá e teve que reformar um monte de coisa, ela própria está divulgando as mudanças que ela fez. O troço lá da bactéria, Pseudomonas, foi a empresa até que detectou e está lá com um lote de produtos que está lá estocado para ver o que fazer. Transformaram isso numa guerra ideológica. A Anvisa, que é do PT, que é não sei o quê, o diretor da Anvisa responsável foi nomeado pelo Bolsonaro. Gente do governo Tarcísio participou da coisa. Obviamente não foi uma questão política, mas isso eles sabem fazer. Agora, no caso de corrupção, e fica evidente que ele pediu dinheiro? Aí não. Aí não sabe. Duas coisas aqui sobre coisas que não, sobre as quais estamos falando. O Flávio, vocês devem ter aí o material, né? Uhum. Depois a gente coloca no lugar certo, Pedrão, hora do corte. O Flávio está negando que o dinheiro tenha ido para o Eduardo. Vocês estão com a informação aí? Então vamos lá.
1: Sim. Numa entrevista à Globo News agora há pouquinho, Flávio Bolsonaro negou que o dinheiro enviado por Daniel Vorcaro tenha sido repassado para o irmão Eduardo, que está nos Estados Unidos. Ele disse exatamente o seguinte: todos os recursos que foram aportados neste fundo, que é específico para a produção desse filme, foram utilizados integralmente.
0: Tá. E aí o Mário Frias, percebendo que estava botando os coleguinhas numa situação difícil, presta atenção, meu Deus do céu! Senhores bolsonaristas, não é possível, não é possível. Precisa ficar sobre dois apoios para ler. Esclareço, ó, vai bem! O Mário Frias diz, não tem dinheiro do seu Vorcaro aqui, hein? Não tem. O Frávio disse, tem. E aí? Aí o Mário Frias, um intelectual, um pensador, um homem dotado de grande inteligência. Aliás, a gente, às vezes, a gente tem que ser profundo bastante para acreditar na primeira impressão, como já disse alguém. Esclareço. Isabela, presta atenção, não se distrai. Esclareço que não há contradição material, eu gosto de não há contradição material, entre os posicionamentos públicos sobre financiamento do projeto. Mas uma diferença de interpretação, Isabela.
2: Claro.
0: Sobre, Void Bene, diferença de interpretação sobre a origem do investimento. Quando afirmei anteriormente que não há um centavo do Master no filme, referi-me ao fato de que Daniel Vorkaro não é e nunca foi signatário do relacionamento jurídico, assim como o Banco Master nunca figurou como empresa investidora. O nosso relacionamento foi firmado com a Entre, pessoa jurídica distinta. Entendeu, Vale Bem?
1: Não.
0: É, porque você é absurdo, não quer entender. É tão claro. É tão claro. É. Os Bolsonaro e Zema batem boca pelas redes. Oh, meu Deus. A gente, obrigado. Olha, você que acompanha. Olha, eu gosto de música, eu gosto de literatura, eu adoro política. Uma política, né? A gente é obrigado a lidar com cada coisa nessa profissão, mas eu fico sempre pensando, Vale Bene, que quem trabalha em laboratório de análises clínicas está em situação pior, né?
1: Sim.
0: Se é que você me entende. Vai lá.
2: Após o pré-candidato à presidência Romeu Zema criticar Flávio Bolsonaro pelo pedido de dinheiro a Daniel Vorkaro, Carlos e Eduardo Bolsonaro defenderam o irmão. Segundo Zema, ouvir Flávio pedindo dinheiro foi imperdoável, ao que Carlos reagiu afirmando que o ex-governador mineiro passou dos limites. Vamos conferir o que ele disse. O engolidor de casca de banana está passando de todos os limites. Cadê os parlamentares para defender a verdade? Não me venha dizer que é ataque, apenas constatação frente a mais uma bizarra apresentação. Da próxima vez, acende morteiro sabe onde, fechador de loja alheia e abridor de portas particulares.
0: Ah, como sempre, a gente nunca entende direito. A parte do comedor de casca de banana eu entendi.
2: Essa sim.
0: A parte da casca de banana eu entendi. É, abridor de portas particulares, eu acho que ele está falando que o Zema tá ajudando gente aí por baixo do pano, tal. Acendeu o morteiro, sabe onde? É o que eu tô pensando, vai bem, será?
1: Eu acho que é.
0: Morteiro
1: que
0: é rojão, né?
2: Uhum.
0: Será que é?
1: Ah, é.
0: Que é tipo enfiar o rojão na parte terminal do aparelho digestivo e acender?
2: É. Isso mesmo.
1: Combina com a sofisticação do Carlos, né?
0: Combina com a sofisticação retórica, claro, né? Isso. E dessa vez ele não falou de remo holandês. Ah, e o Eduardo ontem já havia publicado, né, sobre o Zema. Nem sequer ouviu o outro lado. Bastou um par de horas para a união da direita. O potencial vice se aproveita e larga esta acusação sem fundamento. Não seja tão baixo, tão vil, Zema. E o Zema retrucou, vai.
1: Ele reagiu às postagens de Carlos Eduardo, também por meio das redes sociais. No X, o ex-governador de Minas Gerais, pré-candidato à presidência, não citou os irmãos de Flávio, seu adversário nas eleições desse ano, pelo menos a princípio, mas mandou uma indireta para Eduardo, que é ex-deputado federal, e Carlos, ex-vereador do Rio e pré-candidato ao Senado por Santa Catarina. Escreveu o seguinte: para quem não sabe diferenciar oportunismo de coerência, dois pontos. O problema é seu.
0: É, a hiena é oportunista. Nós falamos onde a hiena aqui. Ai! O bicho mais antipático do reino animal. Mas, por favor, se vocês encontrarem uma hiena, é para proteger as hienas, hein? Outro dia eu vi um desses vídeos no YouTube, não era inteligência artificial, que tem uma tribo tal, tem as pessoas, elas domesticam a hiena. Um bicho feio, estranho, né? Mas, enfim.
2: Virou pet. Bem.
0: É, vira pet. Né? E aí, sacaneando Zema, os bolsonaristas, os radicais, tal, disseram que ele virou o Zória, associando ao Dória, que teria sido traidor. Que é uma sacanagem com o Dória, que o Dória fez a coisa certa quando governador de São Paulo, em relação à vacina, em relação ao distanciamento social. sim, aderiu ao bolsonarismo lá atrás, durante a eleição, não sei o quê. Mas fez a coisa certa. Fez a coisa certa. Não estourou a dívida do Estado de São Paulo, como fez o Zema. Mas, vamos lá, vai.
2: Em meia tensão entre Romeu Zema e o bolsonarismo, o presidenciável do Novo ganhou o apelido de Zória, em referência ao ex-governador de São Paulo, João Dória, considerado um traidor pelos apoiadores de Jair Bolsonaro. O ex-mandatário paulista associou sua imagem ao ex-presidente para vencer a eleição para o comando do Estado em 2018, mas se distanciou do chefe do Executivo logo no primeiro ano de mandato.
0: Por boas razões. Por boas razões. De fato, se aproximou tal quanto o PT, aquele negócio. E por boas razões se distanciou. Fez a coisa certa. E fez uma boa gestão em São Paulo. A gente não é da mesma enfermaria ideológica, não, mas é o fato. Agora, eu, olha, rapaz, o Nico. É por isso que o Paulo Figueiredo, né, pro velho da ditadura, o Eduardo e outros do bolsonarismo, eles ficam loucos com o Nicolas, porque o Nicolas está dando o drible da vaca, né, nos Bolsonaro. Ele não entrou de cabeça. Claro, atacou o governo Lula, olha, veja bem, não sei o que e tal, mas ele está ali pedindo transparência. Sim, fala mal do governo Lula, tal, é de rigor. Se você é bolsonarista, esse é seu papel. Né? Fale mal do governo Lula, tal. Mas ele não está nessa, não. Tá? Ele está dizendo, claro, que ele não acredita em condenações precipitadas. Acredito que transparência é sempre o melhor caminho. Flávio deu sua versão dos fatos e afirmou não haver qualquer ilegalidade em sua conduta. Tá bom, vale bem?
1: Tá. Então tá bom.
0: Aí ele tá. Aí vai, claro, são muitos escândalos, governo do PT, não sei o quê, papapá, né? Mas, sem muita coragem. Aí nas páginas dele foi ele visitando o Teófilo Otoni, contando das coisas que ele fez e não sei o quê, e mais uma vez, deixando o bolsonarismo radical ali a ver navios. Ele não tá. Ele não está querendo muito se comprometer com o troço, não. Porque fica claro que ele também não sabia. É? E aí eu gostei muito, depois nós já vamos para o Lula, mas eu vou aqui. Eu gostei muito de um deputado do PL, o José Medeiros, do PL do Mato Grosso. Ô, Vale Bene, vamos parar com esse negócio aí de ficar só com esse negócio de prurido moral, tá?
1: Tá bom.
0: Vamos parar. Vamos parar com isso. Né? Ele disse que o problema aí, o problema dele, ele não está preocupado com o conteúdo moral da coisa do Flávio, não. Ele disse que se preocupa com outra coisa. Vamos pro negrito aí. O que, que ele falou?
1: Trata-se de possível quebra de cadeia de custódia, vazamento ilegal de investigação, violação de dever funcional e instrumentalização político-seletiva de informações protegidas. Em democracias maduras, vazamentos ilegais de material sigiloso são tratados como ameaça institucional severa.
0: Isso. Não, olha, veja, eu não sou defensor de vazamento, mas por um acaso, quando o vazamento prejudica a gente do governo, tal, em algum momento, vocês se opuseram a isso. Quando a CPI... dominada por bolsonaristas, começou a vazar coisas, vocês reclamaram, foi? Não me lembro. E outra, se não é crime, o problema é cadê a grana? Cadê o dinheiro? Cadê o dinheiro? Que a gente não sabe onde é que está. Hein? Nós vamos pro comercial? Tem muita coisa ainda. Eu me manifestei e não me manifestei ao mesmo tempo, mais ou menos assim. Né? E ainda tem mais operação da Polícia Federal, tem um monte de coisa. Fica aí que você tá gostando que eu tô vendo? O Renan tá esclarecendo as coisas para você. Até porque ele tá sendo justo, tá dizendo crime não é. Agora, onde é que tá o dinheiro? O crime financiar filme não é crime. Né?
1: É. Teve até ouvinte nosso que sugeriu uma música que combina. Essa daqui, ó. Teve até ouvinte nosso que sugeriu uma música.
3: Eita,
1: tá voltando até meu áudio.

0: Rapaz, eu lhe juro que eu tava com essa música na cabeça, ela só não vinha.
1: Tá? Vários mandaram que aqui.
0: Eu queria. E aí, o nosso ouvinte, sempre ligadão, é, né? É isso. Sempre nos complementando. Onde tá o dinheiro? O gato comeu? É isso aí.

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2: Agora 11 horas e 56 minutos, uma ótima noite para você sintonizado na programação da Band News FM. Eu sou Arthur Coelho, sigo com vocês a partir de agora, neste finzinho de quinta-feira, 14 de maio de 2026, e ao longo da madrugada desta sexta-feira, com os principais destaques do Brasil e também do mundo, contando sempre, claro, com a sua participação pelo 11-999-592-100, 11-999-592-100. Você deixa a sua mensagem de texto ou de áudio, informa de onde que você está acompanhando a nossa programação. Deixa aqui um áudio de no máximo 10, 15 segundos. É um tempo legal que a gente consegue colocar o seu material no ar. Daqui a pouquinho você também acompanha o Jornal da Noite na transmissão simultânea com a Band News FM. Você que não pode assistir pela TV consegue ouvir por aqui durante o seu trajeto, onde quer que você esteja, vai poder ficar muito bem informado também com as notícias do Jornal da Noite. Fazer notícias do esporte. O Botafogo foi eliminado da Copa do Brasil após perder por 2-0 para a Chapecoense nessa quinta-feira na Arena Condá. A equipe carioca até pressionou nos minutos finais, mas não conseguiu evitar a derrota. Tiveram aí dois gols que foram marcados por o Bolazzi, o Marcinho, os gols da classificação da equipe catarinense. Quem também decepcionou foi o Flamengo, hein? O rubro-negro perdeu por 2-0 para o Vitória. E aí deu adeus à competição. Eric e Luan Cândido balançaram as redes e garantiram a vaga do clube baiano nas oitavas de final da Copa do Brasil. Ao longo da madrugada a gente fala mais, hein? Fala bastante das partidas. A gente atualiza também a como é que vai ficar a Copa do Brasil. A tabela do Campeonato Brasileiro também. Você pode mandar, inclusive, aí qual é o seu clube. A gente vai trazer todas as informações em instantes. Ó, dezenas de imóveis foram liberados depois da explosão que destruiu casas e danificou apartamentos em São Paulo. As concessionárias responsáveis pelo fornecimento de água e gás prometeram indenizar as famílias afetadas. A diretora de Relações Institucionais da Sabesp, Samanta Souza, explicou e você ouve agora.
3: Tanto Sabesp quanto Comgás, além dos R$5.000 e da disponibilização do aplicativo, farão o ressarcimento dos danos materiais e das reformas e reconstruções dos imóveis.
2: A Sabesp e a Comgás prometeram indenizar as vítimas, ao menos 232 famílias estão cadastradas para receber esse auxílio. A moradora Shirley da Silva teve as portas e janelas da casa destruídas pela explosão e ainda não recebeu nada.
4: Eu fiz o cadastro e pediram para a gente aguardar, mas eu ainda não recebi nada ainda.
2: Pois é, a Defesa Civil já vistoriou mais de 100 casas. A grande maioria já foi liberada para que os moradores retornem. Algumas casas foram classificadas como uma placa amarela, com essa placa amarela, que significa que há danos pequenos, com rachaduras, exigindo aí apenas uma atenção. Já outras residências estão com a placa vermelha. Nestes casos, não há previsão para o retorno dos moradores. Algumas casas, inclusive, vão ter que ser demolidas, segundo informações que foram aí repassadas. A gente, inclusive, tem a fala de outras pessoas envolvidas, como do advogado especialista no direito do consumidor, Vitor Hugo, que acompanha a situação e explica que todas as famílias atingidas pela explosão precisam ser indenizadas integralmente.
5: Se ela vier a perder definitivamente o seu lar, ela precisa ser indenizada em valor suficiente ou do que valia o seu imóvel ou em valor suficiente para que ela adquira um novo imóvel nas mesmas condições e na mesma região ou numa região que lhe interesse.
2: O governador de São Paulo, Tarcísio de Freitas, que esteve no local da explosão, disse que as concessionárias serão responsabilizadas, inclusive com sanções previstas em contrato. A explosão aconteceu na última segunda-feira. Os funcionários da Sabesp, a Companhia de Saneamento Básico de São Paulo, faziam uma escavação na rua para um serviço de remanejamento de tubulação. Horas depois, houve a forte explosão, que inclusive feriu diversas pessoas. Uma pessoa morreu, o Alexandre, de 49 anos, que estava dentro da casa dele. Outras três pessoas ficaram feridas, duas continuam internadas, entre elas um funcionário da Sabesp. A Polícia Civil continua investigando as causas desta explosão.
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2: Meia-noite, um fica com o Jornal da Noite.
6: Governos sinalizam parcerias em diversos setores, como agricultura e comércio, e falam de um futuro fantástico e portas abertas.
7: Apesar do encontro ser considerado amigável, China deixa claro que discordâncias sobre Taiwan podem levar a relação a um caminho perigoso e até a um conflito entre as potências. E você vai ver também no Jornal da Noite.
6: Polícia Federal investiga se dinheiro de Daniel Vorcaro foi usado para financiar filme sobre a vida do ex-presidente e bancar despesas de filho no exterior.
8: Operação da PF prende pai do banqueiro suspeito de financiar milícia privada para ameaçar adversários.
6: Desmontado um dos maiores esquemas de fraude em impostos já investigados no país, que passa dos 600 milhões de reais.
8: Inglaterra começa a testar o primeiro bafômetro do mundo capaz de detectar se motoristas dirigem sob o efeito do perigoso gás do riso.
6: Polícia de São Paulo prende quadrilha especializada em roubos e receptação de joias de ouro que agia no centro da capital.
8: Com a chegada do frio, especialistas recomendam alimentos ricos em vitamina C e outros nutrientes para aumentar a imunidade e prevenir gripes e resfriados.
6: Pesquisadores da Unicamp redescobrem ilha no litoral de São Paulo, uma espécie de begônia considerada extinta há mais de 100 anos no Brasil.
8: E as partidas decisivas da noite pela Copa do Brasil. Corinthians e Grêmio avançam e Botafogo fica pelo caminho. 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
3: É isso, hein? Tudo você vai acompanhar, claro, aqui na programação da Band News FM, do lançamento do Masterchef, com entrevistas, enfim, muita coisa boa. Ó, continue participando daqui a pouquinho, você vai acompanhar o Jornal da Noite na apresentação de Felipe Vieira e Thaís Dias. Você pode, inclusive, comentar aqui no nosso WhatsApp, 11 999 592 100, 11 999 592 100.

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1: Hoje na coluna de tecnologia a gente fala sobre os avanços que a China vem demonstrando na inteligência artificial e na tecnologia de ponta, hein, Warrison?
2: Edu, como todo mundo acompanhou, essa semana foi marcada pela visita do Donald Trump ao Xi Jinping. Entre essas coisas importantes que eles discutiram, certamente esteve por lá o assunto inteligência artificial. É óbvio, né? Como a gente já falou aqui. E aí tem esse jogo geopolítico em torno da nova tecnologia. Mas tem um fato, Edu, que chama a atenção, que é o fato de que os Estados Unidos liberaram a exportação de chips H200 da NVIDIA para a China. Esses chips estavam... A exportação deles para a China era proibida, porque esses são os chips, o segundo mais poderoso tipo de chip produzido hoje pela NVIDIA. E ele estava embargado, não podia ser exportado para a China. O Donald Trump já tinha liberado a exportação desses chips, mas por vários motivos, inclusive vários motivos do lado da China, nenhuma unidade foi transportada até as empresas chinesas até agora. Talvez isso mude depois justamente do encontro de Donald Trump e Xi Jinping. Mas qual que é a história que se conecta a esse fato, Edu? A história que se conecta a isso é o fato de que a DeepSeek, aquela inteligência artificial da China, chegou à sua nova versão recentemente. E a empresa anunciou que usou pela primeira vez, não usaram chips da NVIDIA, não usaram os H200, né? Usaram chips da Huawei, a gigante chinesa, que é uma produtora muito importante de chips, mas que ainda não chegou à mesma velocidade, ao mesmo poder dos chips da NVIDIA. O que chama atenção é que mesmo sem usar esses chips da NVIDIA, a nova versão do DeepSeek, ela conseguiu, portanto, abrir mão da tecnologia norte-americana no seu desenvolvimento. E isso é muito significativo, porque mostra que, de um jeito ou de outro, mesmo com as restrições, mesmo com os embargos, a indústria de inteligência artificial da China está conseguindo se manter quase pari passo, uma distância relativamente pequena, mesmo com as restrições de hardware que a China enfrenta.
1: Para a gente acompanhar a evolução tecnológica do gigante asiático e se em algum momento os Estados Unidos de fato serão ultrapassados pela China nessa área de tecnologia, principalmente dos chips, que ainda é um gargalo lá para a China. A coluna de tecnologia volta amanhã.
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3: Agora meia-noite e 8 minutos.
4: Boa noite.
5: Olá. A polícia prendeu criminosos que fazem parte de uma quadrilha envolvida em assaltos e receptação de relógios, correntinhas e alianças de ouro em São Paulo.
6: Ataques rápidos e violentos durante o dia. O alvo, correntes de ouro. Sempre em grupos, bandidos escolhem vítimas distraídas e mais vulneráveis como idosos. Nesta quinta-feira, a quadrilha foi alvo de uma operação da Polícia Civil. 9 suspeitos foram presos. A polícia apreendeu dinheiro, celulares, correntes e alianças de ouro. Outros 7 criminosos já estavam presos por outros crimes. A quadrilha, que atuava principalmente aqui na região central de São Paulo, contava com um esquema estruturado. Segundo a polícia, o grupo tinha 5 núcleos diferentes, que agiam desde a abordagem às vítimas até a venda dos itens roubados.
7: Você pega uma aliança, por exemplo, furta, rouba, vende para receptadores especializados na aquisição daquele metal, eles vão derreter aquela aliança e transformar numa gargantilha, que não vai ser nem rastreada pela polícia.
6: Aqui, as câmeras de segurança registram a ação da quadrilha na região da 25 de março. O homem de branco é o olheiro. Ele identifica a vítima e avisa o comparsa, que em seguida faz um sinal com a mão para os outros integrantes do grupo. No momento em que a vítima se aproxima, outros 2 homens entram em ação. Um deles é o puxador, responsável por puxar a correntinha. Já o homem de costas e o outro que se aproxima são conhecidos como paredes. Eles cercam a vítima e bloqueiam sua visão. Na hora do ataque, os 2 também avançam sobre o alvo para causar confusão e dificultar a percepção do roubo. Os presos vão responder por receptação, associação criminosa, roubo e corrupção de menores. Crimes que dão até 20 anos de cadeia.
4: Um detento que estava internado em um hospital do Paraguai conseguiu fugir. O homem pediu para ir ao banheiro e escapou. Nas imagens dá para ver ele saindo de um corredor com agasalho e capuz para esconder o rosto. Ele sai de fininho, para ninguém dar conta desse sumiço. O guarda prisional responsável pela escolta foi afastado.
5: Dois acidentes graves em apenas 48 horas no Rio de Janeiro acendem o alerta para o perigo de uma imprudência comum no trânsito. Em ambos os casos, motoristas avançaram o sinal vermelho e causaram tragédias.
8: Bastam poucos minutos em frente a um dos sinais da Avenida Rei Pelé, no Maracanã, para flagrar casos de imprudência, principalmente por parte de motociclistas. Muitos condutores param em cima do cruzamento à espera de uma oportunidade para seguir viagem, apesar do semáforo vermelho. Isso também vale para carros que ultrapassam sempre que possível. Outra irregularidade é trafegar nas calçadas. Nesses flagrantes, há motos com passageiros na garupa, mudando de pista sem usar o retorno. Foi nesse cruzamento que um acidente terminou com a morte de Thalita Oliveira da Conceição, de 26 anos, na última segunda-feira. A moto em que ela estava, com um amigo, avançou o sinal vermelho e bateu num táxi. A estudante de jornalismo no Piauí morreu a caminho do hospital. Em depoimento prestado nesta quinta-feira, o motociclista afirmou não se lembrar do que aconteceu e que só vai se manifestar em juízo. Três dias antes, uma criança de 5 anos foi atropelada por uma moto após sair da escola na rua Marquês de São Vicente, na Gávea, zona sul do Rio. O condutor também avançou o sinal. Após o acidente, a prefeitura instalou um radar no trecho, onde nossa equipe flagrou uma van cometendo a mesma irregularidade. Entre janeiro e abril, o Detran aplicou mais de 136 mil multas por avanço de sinal vermelho. A infração é considerada grave, com multa de R$ 293,47 e 7 pontos na carteira. Mesmo com as punições expressas no Código de Trânsito Brasileiro, o número de vítimas de acidentes de trânsito cresce. Nos quatro primeiros meses do ano, a rede municipal fez cerca de 11.500 atendimentos relacionados a acidentes com motos, número que já supera o registrado no mesmo período de 2025.
4: Três pessoas morreram num acidente em Nova Friburgo, na região serrana do Rio de Janeiro. A cena é forte. Um caminhão desgovernado desce a rua em alta velocidade e arrasta um carro. Em seguida, o caminhoneiro bate em um barranco. A mulher que aparece na imagem e o motorista que pulou do caminhão estão internados. Três pessoas que estavam em um outro carro que foi atingido não resistiram. A polícia investiga as causas do acidente.
5: Um crânio atribuído a uma santa do século XIII foi roubado de uma basílica na República Tcheca. A polícia divulgou imagens do ladrão fugindo com a relíquia de mais de 800 anos. Ninguém foi preso até agora. O arcebispo de Praga chamou o crime de devastador. A santa europeia ficou conhecida pelo trabalho com os pobres e foi canonizada pelo Papa João Paulo II em 1995.
4: Uma espuma tóxica e densa mais uma vez cobriu um trecho do Rio Tietê no interior paulista. O fenômeno, que se repete todos os anos, é um alerta para os riscos da poluição.
9: Os moradores da cidade de Salto tiveram uma surpresa nada agradável desde as primeiras horas da manhã. O Rio Tietê, que corta a cidade, amanheceu com uma quantidade de espuma que ocupou todo o leito. A poluição podia ser vista à distância.
10: O cheiro às vezes é bastante forte. Tanto que antigamente aqui era um restaurante e fechou justamente por causa do mau cheiro do rio.
11: Principalmente quando há período de seca, quando chove e revira o fundo do rio, sobra poluição e o cheiro acaba ocupando boa parte da cidade, é um cheiro muito forte.
9: O Tietê nasce na cidade de Salesópolis, passa pela Grande São Paulo e segue praticamente por todo o interior do estado. O Rio Tietê é um dos mais importantes do estado de São Paulo. Ele passa por várias cidades até chegar em Salto. E a espuma vista neste trecho é consequência do acúmulo de poluição ao longo do percurso e dos anos. Durante o trajeto, o rio recebe esgoto, detergentes e resíduos sem tratamento. Quando essa água chega às quedas de Salto, a mistura da poluição com a força da correnteza provoca a formação da espuma. Os órgãos ambientais responsáveis garantem que monitoram a situação constantemente. A Prefeitura de Salto, por exemplo, através de uma nota, disse que segue acompanhando as condições do rio junto com os respectivos órgãos ambientais e os comitês da bacia hidrográfica. A Companhia Ambiental do Estado de São Paulo informou também através de nota que monitora constantemente e fiscaliza a região. A nota da CETESB diz ainda que o período de estiagem registrado nos últimos dias, seguido pela chuva do último domingo, contribuiu para o aumento da vazão do rio.
5: A polícia da Inglaterra testa uma nova arma contra uma moda perigosa. O país é o primeiro do mundo a usar um bafômetro que detecta motoristas que inalaram o gás do riso antes de dirigir.
12: Este vídeo mostra um homem na cidade inglesa de Manchester cheirando o gás do riso enquanto dirige em alta velocidade. Em seguida, ele atropelou e matou uma adolescente de 17 anos. Ele foi preso e condenado a 8 anos de cadeia pelo crime. Esse tipo de vídeo se popularizou entre jovens europeus. Apesar da sensação rápida de euforia, o óxido nitroso, nome científico do gás do riso, compromete a percepção e pode interromper o fluxo de oxigênio no cérebro por alguns segundos, o que leva a acidentes graves. Segundo a polícia, a dificuldade sempre foi comprovar o uso da droga, já que seus efeitos passam rápido e não havia testes confiáveis. Agora isso pode mudar. A polícia britânica começou a testar um novo tipo de bafômetro, o primeiro do mundo capaz de detectar o uso de óxido nitroso. O equipamento funciona de forma semelhante ao teste de álcool. A pessoa sopra o aparelho e ele pode identificar a substância até 2 horas depois do consumo. A expectativa da polícia é garantir que mais motoristas sejam punidos. O uso ilegal do óxido nitroso também é um problema na Bélgica. Apesar de o uso recreativo estar proibido desde 2024, médicos e cozinheiros ainda podem ter acesso ao gás. Os cilindros são encontrados pelas ruas e a justiça tem dificuldade em punir quem coloca em risco a vida dos outros.
13: Temos situações em que podemos estar convencidos de que o produto se destina a fins ilegais, mas não temos os meios para reunir provas suficientes. Fica muito fácil para escaparem.
4: Um menino de apenas 10 anos que vendia doces na rua foi humilhado por um grupo de adolescentes. A Polícia Civil do Rio Grande do Norte investiga o caso.
14: A Polícia Civil concluiu nesta quarta-feira a investigação sobre o caso de injúria racial contra um menino de 10 anos que vendia paçocas em um semáforo no bairro Nova Betânia, em Mossoró. 3 adolescentes que estavam em um carro foram identificados e o caso já foi encaminhado para a Vara da Infância e Juventude.
15: Essa primeira parte da injúria já está toda apurada, com identificação de autoria, né? E os adolescentes vão responder perante o Poder Judiciário.
14: O episódio aconteceu no último sábado e ganhou repercussão após a divulgação de um vídeo nas redes sociais. Nas imagens, um dos adolescentes finge comprar as paçocas, derruba parte dos produtos no chão. 2 adolescentes já foram ouvidos pela Delegacia Especializada de Atendimento ao Adolescente Infrator. Um deles, de 17 anos, também responderá por dirigir sem carteira de habilitação. A polícia vai investigar ainda a possível responsabilidade do pai por permitir que o menor conduzisse o veículo. Em ação, o Ministério Público e o Conselho Tutelar acompanham o caso, que também envolve apurações sobre possível trabalho infantil e violação de direitos da criança.
16: Essa questão dos adolescentes que cometeram o ato infracional e os crimes que cometeram serão as medidas socioeducativas que já está sendo acompanhado pela DEA e a gente também encaminhou pedindo providências ao Ministério Público. Aí, com respeito às 2 crianças, a gente também conseguiu identificá-las e agora a gente vai fazer o acompanhamento das famílias para ver como é a questão, como eles estavam no sinal, a questão da escola, o acesso aos programas sociais para que essas crianças estejam realmente na escola.
14: A investigação segue sob sigilo por envolver menores de idade.
5: A Polícia Federal prendeu o pai do banqueiro Daniel Vorcaro. Henrique Vorcaro é suspeito de financiar uma espécie de milícia privada do filho para intimidar e ameaçar adversários. Vamos a Brasília. Natália Paz tem todas as informações. Boa noite, Natália.
17: Boa noite, Felipe. A prisão de Henrique Forcaro aconteceu na região metropolitana de Belo Horizonte. A Polícia Federal aponta que o pai do banqueiro, Daniel Forcaro, era um dos operadores financeiros da chamada A Turma. Segundo a investigação, o grupo recebia R$400 mil por mês para fazer serviços ilícitos, como acessar dados sigilosos, monitorar alvos e intimidar adversários da família Forcaro. A PF ainda aponta que Henrique manteve o financiamento da chamada A Turma, mesmo depois do filho passar a ser investigado, e identificou também que o pai do banqueiro fazia pagamentos para um outro núcleo chamado de Os Meninos. Na reportagem, o Pedro Teixeira mostra que esse grupo era responsável por ataques cibernéticos para, por exemplo, derrubar da internet reportagens sobre o Banco Master.
18: A Polícia Federal prendeu Davi Henrique Alves, identificado como líder do núcleo hacker, Vitor Lima Sedmaier, que prestaria suporte direto nas operações, e Rodrigo Pimenta, que, segundo a investigação, colaborava no monitoramento telemático ilegal. A defesa de Henrique Forcaro diz que a prisão é uma medida grave, desnecessária e baseada em fatos que ainda não foram esclarecidos no processo. Uma delegada da Polícia Federal também foi alvo da investigação. Valéria Pereira da Silva foi afastada por suspeita de vazar informações sigilosas de um sistema da PF para a família de Forcaro. Também foram presos o agente da PF, Anderson Vander Lima, suspeito de consultar sistemas internos para o grupo, e o policial federal aposentado, Sebastião Monteiro Júnior, que, de acordo com a PF, atuava na articulação operacional da turma. Sobre o envolvimento de agentes no esquema, o diretor da PF, Andrei Rodrigues, disse que a corporação corta na própria carne quando necessário. A operação de hoje e a prisão do pai de Daniel Forcaro ampliam a pressão sobre o banqueiro. Investigadores indicam que Forcaro vai ter que cooperar ainda mais com as investigações para conseguir os benefícios de uma delação premiada. Na decisão que autorizou a operação, o ministro André Mendonça, relator do caso, determinou a transferência de Marilson Roseno da Silva, líder operacional da turma, para o Sistema Penitenciário Federal. Também foi preso Manuel Mendes Rodrigues, empresário do Jogo do Bicho, apontado como chefe do grupo no Rio de Janeiro para ações de intimidação presencial. Manuel seria um elo importante do banqueiro com contraventores e milicianos cariocas.
5: Natália, no começo da noite, o senador Flávio Bolsonaro voltou a falar sobre o pedido de milhões de reais a Daniel Forcaro, é isso?
17: Isso mesmo, Felipe. Flávio Bolsonaro afirmou que todo o dinheiro que pediu ao banqueiro Daniel Forcaro foi integralmente para um fundo aberto para financiar o filme sobre o ex-presidente Jair Bolsonaro. Foi em uma entrevista à Globo News. O senador negou que o dinheiro seria para bancar o irmão Eduardo nos Estados Unidos. E quando questionado sobre ter inicialmente mentido ao negar que Forcaro era patrocinador do filme, disse que agiu dessa forma porque o contrato tem uma cláusula de confidencialidade que o impedia de confirmar a informação. Na entrevista, o senador ainda negou que tenha mantido outros contatos com Daniel Forcaro anteriormente. Flávio Bolsonaro não confirmou valores, nem apresentou o contrato. Mais cedo, em entrevista ao portal Metrópolis, o senador disse que Michele Bolsonaro não será candidata no lugar dele e que, ao se reunir ontem com o pai, Jair Bolsonaro, ouviu para seguir firme e ir para cima contando toda a verdade. Já o deputado federal Mário Frias, que é produtor executivo do filme, recuou da primeira versão que deu. Primeiro, disse que o filme não recebeu nem um centavo do Banco Master. Agora, que não há contradição entre as versões divulgadas por ele, Flávio e a produtora do longa, mas sim uma diferença de interpretação sobre a origem do investimento. E destacou que os irmãos Bolsonaro apenas autorizaram o uso de direitos de imagem da família e o dinheiro foi usado exclusivamente na produção do filme. Na reportagem, o Caian Messina mostra que a Polícia Federal suspeita que o dinheiro tenha custeado as despesas de Eduardo Bolsonaro nos Estados Unidos.
19: Investigadores estão concentrados em tentar descobrir o caminho do dinheiro que Daniel Forcaro teria transferido para a produção do filme Dark Horse, sobre a vida de Jair Bolsonaro. É uma maneira de tentar esclarecer o alcance das relações políticas que o banqueiro dizia ter. A PF já identificou o seguinte: o cronograma previa repasses de US$24 milhões ao filme, divididos em 12 parcelas de US$1,6 milhão e duas de 2 milhões de reais. Pouco mais da metade do total foi paga entre fevereiro e maio de 2025, o equivalente a 61 milhões de reais. Uma parte dos recursos foi, segundo delegados, de fundos ligados ao dono do Master para a empresa Entre Investimentos e Participações. Essa companhia teria, então, direcionado valores para o fundo Raven Gate Development. A PF suspeita que Vorcaro era sócio oculto da Entre Investimentos e Participações e quer saber se há relação de Eduardo Bolsonaro com o fundo Raven Gate, sediado no Texas, onde o ex-deputado mora. O dinheiro, afirmam investigadores, poderia estar sendo usado para financiar despesas do ex-parlamentar no exterior. Eduardo foi procurado, mas não respondeu. A Entre Investimentos está sendo investigada pela Polícia Federal desde o ano passado, por ter recebido cerca de 160 milhões de reais de 4 fundos de Vorcaro. Os valores, diz a PF, vieram de fraudes do Banco Master e pelo menos 20% do total teriam sido destinados a empresas ligadas ao crime organizado, ao PCC. Outro ponto que chamou a atenção aqui da PF é uma possível contradição sobre o contrato e o financiamento do filme a respeito da vida de Jair Bolsonaro. Uma gravação revelou que o senador Flávio Bolsonaro pediu dinheiro ao banqueiro Daniel Vorcaro para financiar o filme.
20: Então, se você puder me dar um toque, uma posição aí, Daniel, porque a gente precisa saber o que faz, cara, da vida, porque já tem muita conta para pagar esse mês. E o mês seguinte também. E agora que é a reta final, que a gente não pode vacilar, não pode não honrar com os compromissos aqui, porque senão a gente perde tudo, cara. Tudo contrato, perde ator, perde diretor, perde equipe, perde tudo. Podemos dar um toque aí, irmão. Desculpa o áudio longo aí, tá? Um abração, fica com Deus, cara.
19: Depois do áudio em que cobra Vorcaro sobre os repasses ser divulgado, Flávio Bolsonaro afirmou que pediu dinheiro porque tinha um contrato com o dono do Master.
21: O que acontece é que, com o passar do tempo, ele simplesmente parou de honrar com as parcelas do contrato. Sim, tinha um contrato que, ao ele não pagar essas parcelas, tinha uma grande chance de o filme sequer ser veiculado, do filme sequer ser concluído. Em função disso, inclusive, procuramos outros investidores para concluir esse filme.
19: A produtora do filme, a americana Go Up Entertainment, negou ter recebido recursos de Daniel Vorcaro, do Master ou de qualquer empresa ligada a ele. Assim como o produtor executivo do filme, o ex-secretário de Cultura de Jair Bolsonaro, Mário Frias. Segundo ele, ainda que tivesse recebido recursos do banqueiro, não haveria problema algum. Trata-se de relação estritamente privada entre adultos capazes, sem um único real de dinheiro público envolvido. Depois de negar ter recebido recursos do banqueiro, o produtor executivo do filme, Mário Frias, afirmou que quando ressaltou que não havia dinheiro de Vorcaro no filme, o que queria dizer, na verdade, é que o dono do Master não era signatário de relacionamento jurídico, assim como o banco nunca figurou como empresa investidora. Frias declarou também que Flávio e Eduardo Bolsonaro não têm sociedade no filme e na produtora, e que todos os recursos captados foram usados na produção do filme. Mário Frias é também deputado federal. O Supremo tenta há mais de um mês intimá-lo para prestar informações sobre possíveis irregularidades no repasse de emendas parlamentares para ONGs ligadas ao filme Dark Horse. A suspeita levantada por governistas é que ele teria destinado 2 milhões de reais em recursos públicos para a obra. A Câmara respondeu ao STF que analisou as emendas e não encontrou problemas. O dia foi de reuniões definidas como de contenção de danos no QG da pré-campanha de Flávio Bolsonaro à presidência e no comando do partido dele, o PL. O objetivo foi traçar o cenário político eleitoral, além de planejar uma reação depois da revelação de pagamentos milionários de Daniel Vorcaro à produção do filme sobre Jair Bolsonaro. Ficou acertado que a hora é de cautela. Ninguém vai agir no calor do momento, disseram parlamentares próximos de Flávio. Até porque ninguém aqui no Senado sabe quais serão os próximos passos da Polícia Federal.
4: O presidente Lula falou sobre as conversas entre Flávio Bolsonaro e Daniel Vorcaro e disse que o caso é de polícia.
22: Num evento na Bahia, o presidente Lula disse que cabe à Polícia Federal investigar as relações entre o pré-candidato à presidência pelo PL e o banqueiro.
0: Eu não vou comentar o caso de polícia, não é meu? Eu não sou policial, eu não sou procurador-geral. O caso dele é de polícia. Você precisa ter algum delegado aqui? Não tem. Então vá na primeira delegacia da Polícia Federal e pergunte como é que vai ser tratado o caso dele.
22: Depois de divulgar uma nota dizendo que Flávio Bolsonaro deve responder aos questionamentos, o pré-candidato do PSD, Ronaldo Caiado, disse que a centro-direita não deve se dividir neste momento.
1: Este é o compromisso que nós temos. Falhas de ordem pessoal devam ser tratadas por cada um que venha amanhã ser denunciado. Mas o objetivo principal é não mudar o foco. O foco é derrotar o Lula.
22: Em entrevista a Bandeirantes, o pré-candidato da Democracia Cristã, Aldo Rebelo, citou casos de corrupção do passado ao comentar se o episódio afetará a candidatura de Flávio Bolsonaro.
2: Vai ser uma candidatura nivelada na questão do escândalo. Nesse quesito escândalo vai haver um nivelamento, porque não vai desaparecer do debate político o Mensalão, o Petrolão e todas as acusações ao atual presidente e já também pré-candidato à reeleição, que é o presidente Lula.
22: Já Romeu Zema não teve agenda de campanha hoje. Ontem, o pré-candidato do Novo classificou como imperdoável a conversa entre Flávio Bolsonaro e Vorcaro. Hoje, os irmãos de Flávio, Carlos e Eduardo Bolsonaro, destacaram nas redes sociais uma doação do pai de Daniel Vorcaro ao Partido Novo na eleição de 2022. Zema não comentou. As conversas entre Flávio Bolsonaro e Daniel Vorcaro também foram tema das campanhas estaduais. Dois pré-candidatos ao governo paulista falaram sobre o assunto. Pré-candidato do PT ao governo de São Paulo, o ex-ministro Fernando Haddad ironizou.
23: Você vê uma pessoa batalhando para chegar no final do mês para pagar suas contas. O cara pede 134 milhões. Se juntar toda a produção cinematográfica do Brasil de acho que uns 5 anos, não dá 134 milhões.
22: Pré-candidato do Republicanos, Tarcísio de Freitas, também falou sobre o assunto.
24: Flávio imediatamente procurou dar todos os esclarecimentos, entrou em campo, falou do que se tratava. E eu acho que ele precisa continuar dando esclarecimentos à medida que as perguntas forem aparecendo.
5: A repercussão do dinheiro de Vorcaro pedido por Flávio Bolsonaro para o filme sobre o pai. Veja no comentário de Fernando Mitre.
25: A cláusula de confiabilidade de um contrato não deve estar acima do interesse público, ainda mais quando se trata de um candidato à presidência da República. Essa é uma das questões que estão aí, tornando mais sufocante o ambiente que envolve Flávio Bolsonaro desde a divulgação do vídeo em que ele pede o dinheiro a Vorcaro para a produção do filme sobre o pai. Flávio vai ser cobrado cada vez mais intensamente sobre isso. E a cobrança não para aí, entre tantas dúvidas e evidências, como sobre as relações com Vorcaro. Aquelas expressões gravadas, como "meu irmão, estamos sempre juntos", não convivem com a alegação de que não havia relação nenhuma entre os dois. Assim como não funciona dizer, como ele disse na entrevista à Globo News, que a tal cláusula de confiabilidade exige silêncio sobre o que o país, na verdade, precisa saber.

0: contrário, podem ser multadas. Se for constatada alguma desigualdade salarial, as empresas devem apresentar um plano para corrigir.
1: O governo autorizou que os Correios passem a comercializar serviços financeiros e produtos ligados ao mercado de seguros e capitalização. A medida faz parte da estratégia da equipe econômica para tentar ampliar as fontes de receita da estatal, que passa por uma grave crise financeira. O prejuízo total de 2025 passou dos 8 bilhões de reais.
0: A Polícia Federal desmontou um dos maiores esquemas de fraude em impostos já investigados no país, que passa de 600 milhões de reais.
1: Os golpistas vendiam falsos créditos tributários com a promessa de eliminar dívidas com a União. 10 pessoas foram presas. Veja na reportagem exclusiva do Rodrigo Hidalgo e de Leandro Santana.
2: A base da organização criminosa era em Minas Gerais. De lá, operava o esquema enganando prefeituras, hospitais e empresas endividadas com uma promessa: reduzir ou até eliminar dívidas com o governo federal por meio de créditos tributários com 30% de desconto. Só que os títulos usados eram falsificados.
3: Eles identificavam empresas que estavam precisando ou eram interessadas na compensação tributária, e esses captadores abordavam os empresários e ofereciam esses créditos que eram de valores vultosos. Então isso tudo chamava a atenção do empresário.
2: Primeiro, pela internet, o grupo oferecia consultoria para quitação de dívidas. As vítimas contratavam o serviço e davam à suposta consultoria acesso aos seus sistemas. Lá dentro, os golpistas avisavam a Receita Federal que a dívida estava paga, mas usavam documentos falsos sem validade legal. Entre as prefeituras de Minas que caíram no golpe estão as de Capim Branco, Funilândia, Prudente de Moraes, São José da Lapa e Franciscópolis.
4: O esquema, de acordo com a investigação, envolvia uma estrutura organizada com advogados, contadores, empresas de fachada e servidores públicos, suspeitos de vazamento de dados protegidos.
2: A Receita Federal identificou mais de 24 mil pedidos irregulares de compensação tributária feitos pelo grupo criminoso. O valor passa de 670 milhões de reais. Parte desses pedidos chegou a ser aceita pelos sistemas antes da identificação das fraudes.
5: O débito não deixa de existir, ele permanece na Receita. Ela tem o prejuízo do valor que pagou para essa consultoria, que ela perdeu aquilo, fora a multa e os juros. Então é um prejuízo muito grande e não vale a pena.
2: O caso expõe brechas nos mecanismos de controle da Receita Federal. Falhas que agora estão sendo corrigidas. Dois servidores que estavam trabalhando na Receita foram alvos da operação. Um deles, Luiz Antônio Martins Nunes, que atuava no Rio de Janeiro. O nome dele aparece em conversas dos investigados. Nunes é também acusado de acessar ilegalmente dados fiscais sigilosos do ministro Alexandre de Moraes, do STF, e de familiares. Ele foi afastado do cargo e responde ao processo em liberdade.
3: Além de vender as informações fiscais para esse grupo criminoso, esse indivíduo fazia o mesmo contra pessoas físicas e autoridades também.
2: Uma das principais empresas investigadas é a Consuminas, do empresário Ivan Regis dos Passos, preso na semana passada.
4: Foi nesta casa que, segundo a Polícia Federal, funcionou um dos principais centros operacionais do esquema.
2: Aqui teriam sido articuladas as fraudes e a movimentação das empresas usadas para dar aparência de legalidade ao dinheiro obtido com um golpe. O empresário Henrique Neves, dono de uma cervejaria em Minas Gerais, é investigado por lavar o dinheiro do esquema. Ele foi alvo de busca e apreensão. No total, 10 pessoas foram presas em 2 operações. O bloqueio de bens autorizado pela justiça pode passar de 700 milhões de reais. A defesa do empresário Ivan Regis dos Passos não retornou aos pedidos de resposta. Não conseguimos contato com a defesa do empresário Henrique Neves. O servidor Luiz Antônio Nunes não quis comentar o caso.
1: A Federação das Indústrias do Estado de São Paulo acionou o Tribunal de Contas da União para fiscalizar uma lei de energia do governo de mais de 515 bilhões de reais. A entidade aponta irregularidades que podem aumentar a conta de luz por até 15 anos. Segundo a Fiesp, houve aumento de até 100% nos preços teto e baixa competição no certame de concorrência. A federação pede mais transparência.

0: vencendo o processo e tarifas mais acessíveis.
1: O vulcão Kilauea, no Havaí, apresentou uma grande atividade nesta quinta-feira. Cientistas preveem que ele entre em uma nova fase de erupção. Uma das fissuras, inclusive, mais ativas do vulcão voltou a lançar lava derretida. Algumas erupções recentes tiveram fontes de lava que atingiram mais de 300 metros de altura e a atividade atual está concentrada numa cratera dentro do Parque Nacional de Vulcões, no Havaí. Clima quente por lá, clima quente por aqui também. Fernandinho Fernandes, boa noite para você.
2: Boa noite, Thaís. Boa noite, Felipe. Boa noite. Lá na Bahia a chapa esquentou, hein?
1: Ah, e aqui também.
2: Aqui o bicho pegou. Mas já vamos chegar lá. Antes de mais nada, vamos lá na Maré Mansa. O Corinthians não teve dificuldade, superou a barra complicada, que era vencer do Barra. Ganhou 1-0 lá, ganhou 1-0 hoje. Lá em Florianópolis.
0: Não teve dificuldade, mas também não teve fazer. 1-0 é pouco, né? Para um jogo entre Corinthians e...
2: Mas o Barra, campeão catarinense, chegou campeão
0: poderoso da Série Barra.
1: C. E vitória é vitória, 1-0, 3-0.
2: O Yuri Alberto, depois de 9 meses, fez esse gol aí, deu uma aliviada e já avisou para o presidente. Na próxima janela eu quero pular.
0: Eu quero sair. E a confiança do Grêmio
2: pela janela,
0: tá em alta,
2: mas pela porta da frente. Oi?
0: A confiança do Grêmio está em alta, 2-0.
2: Não pois foi. É, o Grêmio foi bem demais. Foi 3, Felipe. 3-0.
0: Botaram errado no meu TP lá.
2: É, mas tá tudo certo, valeu.
1: Mas ganhou, o que importa é isso.
2: O primeiro jogo foi 2-0, Felipe.
0: Ah,
2: o primeiro jogo foi 2-0. 3-0 e o Grêmio avança. O Grêmio superou a desconfiança e ganhou do Confiança.
0: Eu não sequei, né? Nem sabia do resultado, nem sequei.
1: Depois do sorriso de muita gente, teve gente reclamando, principalmente lá no meu Rio de Janeiro, hein?
0: Que golaço!
2: Golaço, hein? Golaço. Nossa, e é o seguinte, a Chape... 2-0,
1: despachou
2: o Botafogo.
1: Botafogo.
2: A Chape esquentou, explodiu o vulcão lá pro lado do Botafogo, lá na Chape. E mais confusão com a SAF. Olha, o negócio está sensacional. O time estava segurando a onda em campo, agora está sofrendo. Não tem jeito, uma hora é contaminado. Jogador. A lava se espalha.
0: Agora, o Vitória, eu te disse, não tem jogo jogado, velho.
2: Mas minha avó já falava isso,
0: não
2: eu falo
0: tem jogo
2: aqui todo
0: jogado.
2: Dia quase, pô.
0: Vitória verdade. Passou e o Flamengo ficou, é.
2: 2-0, foi bem o Vitória. O Flamengo pressionou, martelou, mas o Vitória viu o primeiro golaço. Olha, e esse também foi o seguinte, hein? Foi uma plástica maravilhosa. Como o Flamengo havia ganho o primeiro jogo por 2-1, esse aqui deu 2-0 pro Vitória e o Vitória
0: nossa,
2: classifica e despacha o Flamengo.
0: Só valia golaço.
2: É, você acha que vai ter barulho na Gávea lá?
1: Ah, será? Será?
2: Vai bater aquele bumbão?
0: Nossa.
2: Ou vai explodir o vulcão lá?
0: Bom, o problema
2: no
0: é seguinte,
2: jardim do Leonardo Jardim.
0: Para o Flamengo não é tanto, mas é 3 milhões no Pix, né? Tem time aí que vai...
2: Para o Flamengo, esse dinheiro, na atual circunstância, é dinheiro de cachaça. A gente lembra ainda que o CRB empatou com o Fortaleza, mas o Fortaleza avançou nos pênaltis.
0: Os 16 que passaram agora é sorteio, pode
2: sorteio
0: acontecer qualquer coisa.
2: No dia 26 de maio, está chegando aí, já, não essa semana, a outra. E os jogos acontecem na primeira semana de agosto.
0: Depois da Copa, então.
2: Certo.
0: Espetáculo. Tchau.
2: Luiz, e o vulcão vai continuar em erupção no Esporte Total, porque tem as entrevistas, tem o bate-boca, tem tudo aí.
0: Bate-boca?
2: Ah, teve. O Fernando Diniz com o zagueiro do Corinthians. Estava demorando,
1: de novo,
2: mas chegou.
0: Tá.
2: Cara, foi quase uma erupção.
1: Tchau, Fernandinho.
0: Com a chegada do frio, o número de casos de síndromes gripais dispara. Além da vacina, uma boa alimentação pode ser uma aliada importante.
3: Chegando o inverno, a laranja costuma fazer sucesso. No mercado municipal de Curitiba, a procura já é grande. Mas você sabia que outras frutas e verduras possuem até mesmo mais vitamina C que a laranja?
4: Como a goiaba, como o morango, como o kiwi. Então, vegetais também, como brócolis, espinafre, também são ricos em vitamina C, embora a gente não tenha isso tão claro, né?
3: E em meio à queda nas temperaturas, esses alimentos, junto de uma hidratação, podem ser ótimos aliados para manter a imunidade alta e ajudar a prevenir quadros respiratórios.
4: A gente tem o zinco, que ele está presente nas sementes, como linhaça, chia, gergelim, nas castanhas, carne, ovos, também são fontes de zinco.
5: O período entre o outono e o inverno costuma registrar o maior número de sintomas respiratórios. E nessas horas, prevenir segue sendo o melhor remédio. Para além da alimentação, outros cuidados também podem ajudar.
6: A lavagem de mão, o uso de álcool, com certeza faz com que menos vírus entrem no meu organismo. Mas de uma maneira prática, assim, na época do inverno, o que a gente pode fazer para reduzir é cuidar muito da hidratação e é cuidar muito da umidificação do nariz.
3: O médico também reforça que a vacina segue como a principal forma de evitar os quadros mais graves. No Paraná, desde março, já ocorre a campanha de imunização contra a gripe, com aplicação gratuita para os grupos prioritários, como idosos e gestantes.
0: Veja a seguir no Jornal da Noite. Pesquisadores da Unicamp redescobrem em ilha do litoral de São Paulo uma espécie de begônia considerada extinta há mais de 100 anos no Brasil.
1: Onça-pintada é flagrada passeando no pátio de uma empresa no Paraná.
0: Estrangeiros aquecem mercado imobiliário do Rio de Janeiro. Argentinos e americanos são os que mais buscam imóveis na cidade maravilhosa. Em instantes aqui no Jornal da Noite.
1: Até já.
7: Agora meia-noite, 45 minutos, daqui a pouquinho você fica com a segunda parte do Jornal da Noite, na apresentação de Thaís Dias e Felipe Vieira. Enquanto isso, a gente conversa com você, ouvinte, que está participando, que está mandando a sua mensagem no 11-999-592-100, 11-999-592-100, ouvinte final, telefone 8029, desejando uma ótima noite a todos que estão acompanhando a programação da Band News FM. Quem mais por aqui? O nosso ouvinte, o Rafael Rodrigues, que é taxista na região ali do aeroporto de Congonhas, acompanhando também a Band News FM neste horário, ficando muito bem informado com as notícias do Jornal da Noite. Uma ótima madrugada a todos. Quem manda mensagem é o nosso ouvinte, o Rogério, lá de Ribeirão Preto, e segundo ele, 17 graus neste momento por lá. Tá frio, hein? Se agasalha. Ouvinte final, telefone 9687, também desejando uma ótima madrugada a todos que vão ficar na audiência até às 6 horas da manhã, que é o horário que ele também vai ficar por aqui. Bom trabalho aí para você. O Paulo Duarte na audiência, lá do norte do país. A Andresa de Manaus já mandando aquele bom dia especial. E o ouvinte final, telefone 7172, também por aqui na audiência, desejando um bom dia a todos. 11-999-592-100. É o número da sua interação.
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7: Agora meia-noite, 49 minutos, daqui a pouquinho a segunda parte do Jornal da Noite, hein? Continue conosco nesta transmissão simultânea com a TV Band. Ouvinte final do telefone 5005 mandou aqui aquela boa noite. Tá acompanhando a programação ao longo de toda esta madrugada também. Bom, fique agora com a segunda parte do Jornal da Noite.
0: Durante o Brasil US Industry Day, que aconteceu em Nova York, a Confederação Nacional da Indústria apresentou uma agenda com mais de 30 propostas para fortalecer a parceria econômica entre Brasil e Estados Unidos. Diante de empresários e autoridades, a indústria brasileira defendeu a ampliação de investimentos, a redução de barreiras comerciais e a negociação de um acordo para evitar a dupla tributação. A CNI também sugeriu maior cooperação entre áreas estratégicas como transformação digital, energia de baixo carbono e defesa.
1: O Rio de Janeiro está bombando e volta a atrair estrangeiros. Agora, eles invadem a cidade e compram imóveis para investir ou mesmo para alugar. Os argentinos lideram a lista.
10: Um destino turístico e de investidores internacionais. Nos últimos 6 meses, pouco mais de 30% dos imóveis vendidos por esta construtora em bairros da Zona Sul do Rio foram para estrangeiros. A vista não é a única coisa que atrai os clientes do mundo todo.
11: Quando ele está fazendo um investimento num imóvel no Brasil, ele está olhando também o potencial retorno desse capital. Ponto muito importante que ele olha também é a possibilidade dele comprar um imóvel tão barato hoje em dólar.
10: Alta procura entre o público estrangeiro aquece o mercado imobiliário carioca e movimenta setores ligados ao turismo e à construção civil. Por outro lado, pode impactar no preço desses imóveis, valorizando ainda mais áreas nobres da cidade. Os imóveis menores são os mais procurados pelos investidores de fora. O índice de estrangeiros donos de estúdios para locação de curta duração no Rio, por exemplo, subiu de 2% para 18% em 3 anos entre os clientes de uma única administradora. Os argentinos, como o Federico, lideram a lista de compradores. Mas o interesse também vem de norte-americanos e europeus.
12: No exterior é muito mais caro que comprar no Rio de Janeiro, que aqui parece caro, mas ainda está barato comparando às outras partes do mundo. Eu já estou rentabilizando hoje acima de 1% ao mês.
0: Termina daqui a pouco a visita de Donald Trump à China. O presidente americano e Xi Jinping participam neste momento das últimas agendas em Pequim. Então, vamos conversar com a editora de assuntos internacionais, Marina Cid. Boa noite, Marina. Quais são as atualizações a respeito desses encontros?
13: Boa noite, Felipe, Thaís. A agenda de hoje tem 3 eventos programados. O primeiro deles seria um aperto de mão entre Trump e Xi Jinping, e eles vão tirar a chamada foto de amizade, que é um registro para mostrar cordialidade entre os dois nessa viagem. Daqui a pouco, os presidentes vão participar de um chá e, na sequência, o líder chinês oferece um almoço para o americano. Por segurança, o horário de retorno de Trump e de sua comitiva aos Estados Unidos ainda não foi informado. Mais cedo, Trump postou em sua rede social que Xi Jinping se referiu de maneira muito elegante aos Estados Unidos como uma nação em declínio. O americano disse que o chinês deveria estar se referindo ao período de Joe Biden e que, por isso, Trump concordava 100% com a afirmação. Trump finalizou dizendo que espera que a relação entre a China e os Estados Unidos seja mais forte e melhor do que nunca. O encontro foi considerado amigável pelos governos. O presidente americano falou de um futuro fantástico para os dois países. Já Xi reforçou que a China abrirá cada vez mais suas portas para o mundo. Agora a gente vai acompanhar na reportagem do Eduardo Barão como foi a reunião na noite de ontem.
14: Ao receber o presidente dos Estados Unidos, Donald Trump, o líder chinês Xi Jinping usou a reunião para mandar recados. Xi afirmou que o mundo está numa nova encruzilhada. E diante de Trump, questionou se a China e Estados Unidos conseguirão evitar a armadilha de Tucídides. O conceito vem da história e da geopolítica e descreve a tendência de guerra quando uma potência emergente desafia a hegemonia de outra já estabelecida. Xi alertou Trump que a rivalidade entre as duas maiores economias do mundo não pode sair de controle. Já para falar sobre Taiwan, o presidente chinês dispensou a metáfora e subiu o tom. Xi Jinping disse que se o tema for mal administrado pelos Estados Unidos, os países podem entrar em confronto. Taiwan é uma ilha separada da China por um estreito de 180 quilômetros. Enquanto o governo chinês vê o local como uma província, os Estados Unidos atuam para garantir a autonomia da região, com o fornecimento de armas e equipamentos militares. Além disso, Taiwan é um local estratégico para os americanos. Lá são produzidos 9 em cada 10 chips usados em produtos eletrônicos, como smartphones e automóveis. O governo autônomo de Taiwan reagiu a Xi Jinping e afirmou que a China é a maior ameaça à paz na região. Donald Trump adotou um discurso ameno e afirmou que as relações entre os países vão ser melhores do que nunca. Depois, durante um jantar de gala oferecido por Xi Jinping, disse que as negociações eram produtivas e positivas. Entre uma agenda e outra, Xi Jinping acompanhou Trump ao Templo do Céu, um dos locais mais visitados em Pequim. Passeios culturais são ofertados com frequência pela diplomacia chinesa a chefes de Estado, mas a presença de Xi nesses eventos é algo raro. No campo comercial, alguns avanços. Foi firmado um acordo que permite que 10 empresas chinesas, no campo tecnológico, comprem um dos chips mais usados para sistemas de inteligência artificial. A peça é fabricada pela NVIDIA, uma empresa americana. No fim do dia, em Pequim, Trump confirmou que a China concordou em comprar aviões da Boeing, ajudar na liberação da navegação comercial no Estreito de Hormuz e suspender o envio de armas ao Irã. Nenhum desses tópicos foi confirmado pelo governo chinês.
1: Uma imagem para lá de inusitada no Paraná. Uma onça foi flagrada tranquilona, relaxando dentro de uma empresa.
15: O flagrante é impressionante, mostra a audácia do animal. Estas imagens das câmeras de monitoramento são do dia 11 deste mês. A onça pintada, um macho adulto, pesando cerca de 100 quilos, caminha com tranquilidade pelo pátio desta empresa de fertilizante em Mandaguari. Estas novas imagens são do dia 12. Ela retornou no mesmo local e parece que está acostumada com as instalações do estabelecimento. Mas este não foi um caso isolado. Há mais de 20 dias, este mesmo animal tem tirado o sono de quem vive no campo. Registros feitos por moradores mostram a onça atravessando estradas rurais. O rastro de medo se espalha pela região de Mandaguari, onde o animal parece ter estabelecido seu território.
16: Nós estamos em uma propriedade rural de uma empresa que faz o plantio e a venda de cafés aqui na região de Mandaguari. E aqui onde nós estamos fica cerca de 500 metros do local onde a onça foi vista pela última vez.
17: Nós estamos assim, andando com cuidado. À noite eu não estou saindo muito fora, para fora, porque você não sabe onde está essa onça, né? Ela tem aparecido ali. Muito mata em volta, né? Mas aqui nós estamos aqui. Se pegar aqui onde eu moro aqui, até no Rio Pirapó, é um corredor de mato que é enorme. E essa onça não é de hoje que está aparecendo, não. Deve ter um ano mais ou menos que estão vendo ela por aqui. E estão soltando foguete de manhã e à tarde. Eu acho que ela está achando que tem festa na região e ela está vindo na conversa, porque ela não foi embora, não, entendeu? Isso que eu tô. O medo nosso é esse, ela não está com medo, não.
1: Uma festa que tem onça, eu tô fora, hein?
0: Uma descoberta surpreendente. Pesquisadores da Unicamp encontraram uma planta que era considerada extinta há mais de 100 anos aqui no Brasil, Thaís.
1: Ela foi encontrada na ilha de Alcatrazes, no litoral de São Paulo.
18: Que da hora!
19: A reação do Gabriel mostra surpresa ao encontrar uma planta que não era vista no Brasil desde 1920 e que os pesquisadores acreditavam que a planta estava extinta. A Begonia Larorum foi encontrada na ilha de Alcatrazes, no litoral norte de São Paulo, durante uma expedição de estudantes do Instituto de Biologia da Unicamp. Menos de 20 exemplares foram encontrados na ilha.
20: Na biologia, a gente diz que quando tem poucos indivíduos em um lugar muito restrito, ela pode sofrer um gargalo ou depressão genética.
19: Agora, a Begônia Larorum está sendo produzida em estufa dentro da Unicamp.
20: Para entender como essa planta vive lá na ilha, por que que ela é diferente das outras begônias que existem no continente e por que que ela persiste num local que tem tantas adversidades.
19: Além desta begônia, os estudantes ainda encontraram na ilha de Alcatrazes outras quatro espécies inéditas. Uma delas é esta bromélia, batizada de Tilândsia uraritama.
20: O nosso objetivo é realmente entender como essas plantas podem ser usadas como sensores naturais do clima, para que também possam ser tomadas medidas sobre como preservar essa área, né?
1: O Jornal da Noite termina aqui. Para rever as nossas reportagens, acesse band.com.br.
0: Fique agora com Fernandinho Fernandes e o Esporte Total. Uma excelente sexta-feira para você.
1: Obrigada pela companhia. Tchau.
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7: É informação o tempo todo aqui na programação da Band News FM. Seja muito bem-vindo, muito bem-vinda. Sexta-feira, em madrugada, 15 de maio de 2026. Muito prazer, eu sou Arthur Coelho. Te acompanho até às 7 horas da manhã. Tudo o que acontece no Brasil e no mundo, você confere aqui. Começamos este jornal destacando que a investigação sobre o Banco Master avança com uma nova fase da operação e mais presos. Quem tem todos os detalhes é o Rafael Procópio.
2: A Polícia Federal já analisa os materiais apreendidos na sexta fase da Operação Compliance Zero. Foram presas nesta quinta-feira 7 pessoas, entre elas Henrique Vorcaro, pai do dono do Banco Master, Daniel Vorcaro. As medidas foram autorizadas pelo ministro do Supremo, André Mendonça. As ações miram o que a PF descreve como dois núcleos criminosos que atuavam para o banqueiro. Segundo as investigações, a organização contava ainda com integrantes infiltrados nas forças de segurança. Entre os presos, há agentes da própria Polícia Federal.
7: Ainda sobre o Banco Master, em uma nota divulgada à imprensa, o senador Flávio Bolsonaro afirmou que a relação com Daniel Vorcaro se limitou à busca de patrocínio privado para um filme sobre o ex-presidente Jair Bolsonaro, sem qualquer contrapartida ligada ao mandato. Um áudio vazado pelo site da Intercept Brasil mostrou o parlamentar, que é pré-candidato à presidência da República pelo PL, pedindo dinheiro ao banqueiro. O senador diz que o contato ocorreu em 2024, quando as acusações contra Vorcaro ainda não eram públicas e que a relação foi encerrada quando os aportes deixaram de ser cumpridos e as denúncias de crimes vieram à tona. Flávio Bolsonaro também negou que recursos tenham sido destinados ao irmão, o ex-deputado Eduardo Bolsonaro, e afirmou que os valores foram para um fundo específico da produção com uma estrutura jurídica própria nos Estados Unidos. Ele defendeu a abertura de uma CPI do Master e rejeitou comparações com casos envolvendo o PT, dizendo que tentar colocar todos na mesma vala é uma distorção política inaceitável. Os destaques internacionais: a Rússia bombardeia a capital da Ucrânia, Kiev, com mais de 600 drones e 50 mísseis, deixando pelo menos 8 mortos e cerca de 40 feridos, incluindo 2 crianças. O presidente ucraniano Volodymyr Zelensky afirma que mais de 20 locais foram atingidos na cidade, incluindo prédios residenciais, uma escola e uma clínica veterinária. O ataque frustra as esperanças de paz após o cessar-fogo de 3 dias intermediado pelo presidente Donald Trump na semana passada e os sinais do presidente russo Vladimir Putin de que a guerra poderia terminar em breve. A presidente da Comissão Europeia, Ursula von der Leyen, disse que a Rússia está zombando abertamente dos esforços diplomáticos. Moscou continua exigindo que a Ucrânia se retire de Donbás antes de qualquer negociação, uma condição que Kiev rejeita por considerá-la equivalente a uma rendição.

Você vai ouvir essa música milhares de vezes pelas próximas semanas, pelos próximos meses, porque a Shakira lançou oficialmente Dai Dai, a música tema da Copa do Mundo de 2026, com participação do cantor nigeriano Burna Boy. A faixa de 3 minutos e 41 segundos já está disponível nas plataformas digitais. O clipe foi gravado no estádio do Maracanã, no Rio de Janeiro, em um trecho que já havia sido divulgado na semana passada. Você conferiu, inclusive, aqui na programação da Band News FM. A Copa do Mundo começa no dia 11 de junho com a partida de abertura na cidade do México. E essa música, com certeza, vai estar em evidências, então se acostume.

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1: Na manhã desta sexta-feira, o tempo segue firme no Rio Grande do Sul, com sensação de frio nas primeiras horas do dia. Em Porto Alegre, a temperatura mínima alcança os 10 graus. E no Paraná, uma área de baixa pressão aumenta as instabilidades, que começam a ganhar força no interior do estado. Já em Santa Catarina, a chuva ocorre de forma fraca e isolada em áreas do leste e do litoral catarinense, devido à circulação marítima. E no sudeste, a formação de áreas de instabilidade favorece temporais no oeste de São Paulo, com chance de chuvas mais fracas também no litoral paulista, no Rio de Janeiro e no Espírito Santo. Já no centro-oeste, amanhã será de chuvas no interior de Mato Grosso do Sul, enquanto em Mato Grosso também há risco de temporais isolados no estado. E no Nordeste, a chuva continua frequente entre o Rio Grande do Norte e Pernambuco, além do Maranhão e do Ceará. E na região norte do país, a zona de convergência intertropical favorece temporais isolados entre o Amazonas, Pará, Roraima e Amapá. Jade Ramos, da Climatempo.

0: O podcast, o podcast na trilha do Hexa da Bandinas FM recebe um convidado que teve a honra de vestir a camisa do Brasil em uma Copa do Mundo. 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A partir de agora você acompanha o primeiro bloco do quinto episódio da série Na Trilha do Hexa.
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2: Ouvintes da Band News FM, está no ar o quinto episódio do nosso podcast na trilha do Hexa, nessa caminhada rumo à Copa do Mundo de 2026 e agora já aguardando ansiosamente pela próxima segunda-feira, dia 18 de maio, a data em que o técnico da seleção brasileira, Carlo Ancelotti, vai divulgar os 26 nomes da seleção para esse Mundial no México, nos Estados Unidos e no Canadá. E claro que você já sabe, a Copa do Mundo de 2026 tem cobertura completa aqui na programação da Band News FM. Eu, Maurício Ferreira, estou mais uma vez por aqui com vocês, no comando desse podcast na trilha do Hexa, sempre ao lado do meu parceiro. Tudo bem, Bernardo Ramos? Um abraço.
3: Tudo bom, Maurício? Um abraço a você. Vamos nessa que tem muita história para contar hoje.
2: Nosso convidado hoje já esteve lá com a seleção brasileira, disputou a Copa do Mundo de 2010 na África do Sul, bicampeão brasileiro com o Santos, campeão da Copa Libertadores da América, passagem também pelo Velho Continente, Galatasaray, Shakhtar, Manchester City, e que fez parte daquela lista à época de 23 nomes do Dunga para a Copa do Mundo de 2010 na África do Sul. É, de uma maneira muito especial que a gente recebe aqui no podcast na trilha do Hexa, o Elano, que hoje tem atuado como gerente de futebol das categorias de base do Santos Futebol Clube. Elano, obrigado pela participação, seja muito bem-vindo à Band News FM, tudo bem?
4: Bem, pô, Marcelo, eu que agradeço, Bernardo. Vamos falar com vocês aí. É, pô, vamos falar um pouco de tudo aí, né? Copa do Mundo, Santos, isso é bom.
2: Boa, vamos lá. Seja muito bem-vindo mais uma vez. Tem boas histórias aí para a gente relembrar dessa sua trajetória toda, para a gente falar um pouquinho dessa Copa do Mundo, a experiência de alguém que já esteve lá representando as cores da seleção brasileira. Mas para a gente começar, Elano, conta um pouquinho como é que tem sido esse novo momento da sua carreira, né? Pós-aposentadoria dos gramados. Tem sido aí um dos maiores desafios lidar com essas categorias de base? Como é que tem sido esse trabalho hoje no Santos, Elano?
4: Bom, trabalhar no futebol é um desafio, né? É, lógico que todos esses 21 anos de carreira como atleta, 7 anos aí como treinador, né? Vivenciando muitas coisas já de fora do campo, né? E aí tendo o convite para assumir a gerência, né? Gerência das categorias de base num dos clubes mais formadores do mundo, né? E eu estou muito feliz. Bem, tudo muito trabalhoso, né? Mas eu já não esperava nada diferente, já o conhecia, né? Já vim preparado para isso. Mas as coisas, assim, dentro de muitas dificuldades que ainda tem para construir, para poder organizar, mas tem bastante coisa boa. Batendo material humano bom, meninos bons, meninos com grandes projeções de carreira aí pela frente.
3: Você falou que é uma das principais bases, né, do futebol brasileiro, talvez do futebol mundial, então é uma responsabilidade muito grande essa, né? Tem algum Elano surgindo por aí no Santos Futebol Clube?
4: Tem bastante, viu? Tem, graças a Deus que tem, né? Tem alguns melhores que eu também, viu?
3: Pô, é mesmo?
4: Mas assim, a minha missão é, além de poder organizar fora, né? É uma das grandes missões que eu tenho, né? Organizar as construções e os processos fora, os processos também técnico de campo, né? Para que a gente consiga padronizar os trabalhos de acordo com a ética e o DNA do clube, né? Para que a gente consiga aí o mais rápido possível a gente alcançar esses objetivos de ter esses caras mais vezes mais formados, né? E com a ideia e com o conceito de jogo do Santos, que esse é o meu objetivo.
3: Elano, eu quero entrar no assunto Copa do Mundo contigo, né? A gente até conversava fora do ar aqui, eu falava que você era o melhor jogador do Brasil na Copa de 2010, talvez o melhor jogador daquela Copa do Mundo, até a sua lesão no jogo contra a Costa do Marfim. Eu queria puxar sobre um aspecto que é o ciclo. Você vivenciou um ciclo vitorioso com a seleção e contínuo, com o mesmo técnico, o Dunga, né? Então você ganhou Copa América 2007, eu estava lá, inclusive, na Venezuela, Copa das Confederações 2009, e aí foi disputar a Copa do Mundo, tudo isso com o mesmo técnico. E para a Copa de 2026, o Brasil teve Ramon Menezes, Fernando Diniz, Dorival Júnior e agora Carlo Ancelotti. Isso pode ser prejudicial à seleção durante a disputa da Copa do Mundo?
4: Olha, eu acho que é sempre muito prejudicial quando a gente troca demais, né? Porque a gente perde tempo em tentando corrigir coisas que já poderiam estar querendo evoluídas para construir coisas novas, né? E a seleção, eu acredito que ela perdeu muito tempo com essa, com essas trocas, né? Não tem culpa os treinadores, porque os treinadores são ótimos treinadores, mas eu acredito assim, nós não tivemos um resultado positivo de Copa do Mundo. Mas todo o ciclo nosso foi um ciclo vitorioso, né? Copa América, Copa das Confederações, classificamos para a Copa do Mundo com 3 rodadas de antecedência. Então, assim, quando você tem um conjunto e você vai para uma competição, você tem uma segurança maior, sim.
2: Oi, Lani, e ainda dentro desse ciclo da seleção brasileira para a Copa do Mundo de 2010, sob o comando do Dunga, muito falou-se à época sobre essa questão de como o Dunga fazia a blindagem de todo o grupo, né? De como a imprensa teve pouco acesso a muitas das coisas, até na preparação da Copa do Mundo, no próprio Mundial na África do Sul. Isso foi bom para o grupo? Porque a gente tem esse nosso lado de cá, né? Como imprensa, como mídia, e que se debate muito sobre isso. Para os jogadores, além da questão técnica, né? De você ter justamente o mesmo comandante durante o período todo, mas essa questão da blindagem que o Dunga fazia também sobre os jogadores para a preparação daquela Copa do Mundo de 2010, foi positiva para vocês, Elano?
4: Olha, eu não vejo como negativo, porque, né? Muitas coisas foram relatadas assim que eu não percebia no dia a dia. Por exemplo, 100% fechado. Nossas famílias estavam todos os dias nas concentrações. Né? Eu não tive... Lógico que tem uma questão rígida da questão relação com a imprensa. Só que se a gente trazia uma Copa antes, todo mundo reclamou muito do que era muito bagunçado também, uhum. Entendeu? Então, assim, então houve um conflito assim que a gente basicamente não se metia nisso, né? Que a gente tinha que treinar e focar direcionado para a gente conquistar o objetivo. Mas para a gente, assim, não vejo como prejuízo, não. Essa blindagem do Dunga com a gente, o Dunga sempre foi muito, o Dunga, o Jorginho, sempre foi muito parceiro com a gente ali.
2: E, Elano, a gente está vivendo essa expectativa agora pela próxima segunda-feira, né? Dia 18 de maio, quando teremos o anúncio da lista do Ancelotti, os 26 convocados para a Copa do Mundo desse ano. Você se lembra da sua convocação lá em 2010? Onde estava? Com quem estava? Como foi ouvir o seu nome também da boca do Dunga naquela lista final dos 23 nomes?
4: Pô, eu estava na Turquia, sentado na sala com a minha família. Isso, com o coração apertado.
2: Mas tinha dúvida? Não tinha dúvida, né, de que estaria na lista final.
4: Você não tem dúvida, né? Quando chega, enquanto começa lá A, B, C, D, E.
2: O melhor nessa hora era chamar Alano, né? Já ia logo de cara.
4: Aí, cara, mas a hora que sai o nome assim, né? É uma realização de uma carreira, né? É maravilhoso.
3: O Elano, como a gente falava, né? Você começou muito bem aquela Copa do Mundo. Você foi muito bem já na Copa das Confederações. Na Copa América havia muita mudança de time e tal, aquela coisa, porque o Brasil começa perdendo para o México, né? Depois cresce muito na competição e ganha da Argentina na final em Maracaibo. Mas na Copa do Mundo de 2010, você já começa a Copa marcando gol contra a seleção da Coreia do Norte, né? E aí tem o fatídico jogo contra a Costa do Marfim. Como é que você fez para chegar voando naquela Copa do Mundo e como é que foi essa sua lesão? Eu queria que você contasse o seu ponto de vista sobre o sofrimento daquela lesão e a interrupção, de certa forma, de um sonho, que era a disputa no auge daquela Copa do Mundo, né?
4: Quando eu estava na Inglaterra, né, eu recebi o convite do Galatasaray da Turquia. E isso era um ano antes da Copa. E eu confesso para você que eu não queria ter saído da Inglaterra, né? Só que eu tinha perdido a Copa de 2006. E o City estava passando por aquela reformulação de elenco. E aí, quando eu recebi o convite do Galatasaray, eu acabei até conversando com o Dunga sobre isso. E a minha ida para o Galatasaray, porque o Galatasaray me propôs, a minha proposta foi, além de eu ir, eu consegui construir um programa de treino de um ano até a Copa do Mundo, para eu chegar realmente em ponto de bala, tanto mentalmente quanto fisicamente. E aí eu acabei indo pro Galatasaray. E aí quando eu sou convocado, que eu chego bem pra caramba, eu pego todo mundo em final de temporada. E eu, basicamente, com o meu trabalho de um ano, cheguei voando. E quando eu tomei a entrada, né, assim, é muito triste, porque eu tinha feito toda uma programação e eu não tinha dúvida que eu seria, que eu estaria bem na Copa. E outra coisa, eu tava brigando ali para ganhar como revelação da Copa, entendeu?
3: É, eu me lembro bem dessa história. Você estava jogando muito bem ali, mais pelo lado direito, inclusive, né, Elano? Agora, você falou sobre essa sua experiência na Turquia, né? Eu nunca tive a oportunidade de assistir a um jogo in loco entre Galatasaray e Fenerbahçe. Então, existe coisa no mundo que você vivenciou que seja parecida com esse clássico?
4: Não, o Grenal também é espectro. Mas igual o Fenerbahçe e Galatasaray, acho muito difícil. Então, eu joguei lá com 3 mil policiais sentados em volta do campo e a torcida visitante dentro de uma gaiola na arquibancada. Então, assim, lá o bicho pega, já viu os caras brigar no aquecimento. Eu brincava que às vezes tirar a bola, continua o jogo, e eles não percebem às vezes que tem bola. Só querem brigar.
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0: Daqui a pouquinho você acompanha a segunda parte do Na Trilha do Hexa, que hoje Maurício Ferreira e Bernardo Ramos conversam com Elano, ex-meia, que foi chamado por Dunga lá em 2010 para a Copa do Mundo da África do Sul. Daqui a pouquinho.
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0: Agora 1h22. Avança o projeto contra a jornada de trabalho na escala 6x1. Os detalhes com o repórter de Brasília, Márcio Rocha.
6: O presidente da Câmara, o deputado Hugo Mota, usou a internet para defender o fim da escala 6x1, projeto que segue tramitando dentro da casa. Nas redes sociais, ele afirmou que o Brasil real não está na Avenida Paulista e que, caso a medida seja aprovada, mães e pais vão ter a chance de ficar mais com os filhos, ir ao médico e descansar de verdade. Além da proposta de emenda à Constituição que propõe o fim da escala 6x1 de trabalho, Mota se comprometeu a pautar um projeto de lei que trata do mesmo tema. A ideia é que a PEC dê as bases legais para a redução da jornada de trabalho sem redução salarial e que o projeto de lei sirva como uma espécie de regulamentação extra da emenda constitucional.
0: Adélio Prado, uma das maiores vozes da literatura brasileira, está internada em Minas Gerais pela segunda vez neste ano. Quem tem os detalhes é o Matheus Hermógenes.
7: A poetisa Adélia Prado, de 90 anos, é internada nesta quinta no Hospital São Judas Tadeu, em Divinópolis, região centro-oeste de Minas. Esta é a segunda internação da escritora neste ano. O motivo ainda não foi divulgado. Adélia foi internada no mesmo hospital em 19 de janeiro após sofrer uma queda em casa, resultando em fraturas no fêmur, no cotovelo e no joelho, que a levaram para a mesa de cirurgia. Na oportunidade, ela recebeu alta no dia 7 de fevereiro.
0: Mineradores lançam uma dinamite contra policiais durante confronto em La Paz, capital da Bolívia, em uma marcha que pede a renúncia do presidente Rodrigo Paz. A polícia respondeu com bombas de gás lacrimogêneo e não há informações sobre feridos. Os confrontos ocorrem em meio à pior crise econômica boliviana em 40 anos, com uma inflação de 14%, escassez de dólar, inclusive a falta de combustíveis. Nos últimos dias, operários, professores, caminhoneiros e grupos indígenas também foram às ruas, além de grupos ligados ao ex-presidente Evo Morales, que marcharam cerca de 180 quilômetros em direção à capital para pedir a saída do chefe do executivo. Estão abertas as vendas de ingressos para o amistoso entre Brasil e o Panamá. Vai acontecer no estádio do Maracanã, no Rio de Janeiro, no dia 31 de maio. A comercialização para o público geral teve início na quarta-feira pelo site da CBF. A partida na capital fluminense vai ser a última da seleção antes de embarcar para a Copa do Mundo de 2026. O Campeonato Mundial começa no dia 11 de junho na Cidade do México.

0: 11 horas, aliás, 1 da manhã e 26 minutos. Agora você fica com o segundo bloco, aquele bate-papo bom com o ex-jogador Elano, no podcast na Trilha do Hexa. Nessa conversa, foi conduzida por Maurício Ferreira e Bernardo Ramos. Ele relembra a decisão de carreira que pode ter custado a ida à Copa do Mundo de 2006.
1: Deixa eu voltar um pouquinho até na sua resposta anterior, que você disse assim, né? Eu já havia perdido a Copa de 2006. 2006, me corrija se eu estiver errado, mas você estava no Shakhtar, né? Na Ucrânia. É, esse perdido que você diz, foi por uma decisão de carreira e de um entendimento, talvez, que essa ida ao futebol ucraniano não tenha sido positiva para estar entre os jogadores de 2006? Ou era um entendimento de que aquela geração era muito acima da média, né? Tinha, de fato, muito oba-oba em cima daquela Copa do Mundo de 2006. Qual é o sentido, né, de você ter essa leitura de havia perdido a Copa de 2006?
2: Eu fiz parte de toda a eliminatória, né? E aí, quando eu vou para a Ucrânia, quando eu saio do Santos em janeiro de 2005, não era uma era tão tecnológica, né? Que a gente não tinha o acompanhamento dos campeonatos, assim, ucraniano principalmente. Uhum. E aí, quando eu fui para lá, eu acabei não indo mais para a seleção, entendeu? E aí eu perdi a Copa do Mundo em 2006, que era para eu estar no bolo, né?
3: Eu quero voltar em outro ponto da carreira do Elano, porque hoje a gente vê o Manchester City, time no qual ele jogou, como uma potência global, né? E Elano, vou dizer, de certa forma, fez parte do início desse processo, né? Como é que foi chegar ao Manchester City? Você vislumbrava que o time seria uma potência global como é hoje?
2: Puta, foi engraçado, viu? Porque quando eu cheguei lá, rapaz do céu, okay, eu peguei, pô, tô falando de 2007, aquele futebol inglês que a porrada comia mesmo, assim, fisicamente, não era jogado. E eu lembro que eu fui pro treino... Puta, treino de posse de bola, meu time não conseguia dar 5 toques na bola. Falava, rapaz do céu, como é que eu vou jogar aqui? E aí o Eriksson, o Sven, né, chegou, começou a montar o time, e aí o time começou a evoluir, treinamento melhorar, jogo treino. Cara, nós fizemos um campeonato, um time jovem, que assim, encaixou tudo. Em 2007 nós fizemos uma baita Premier League, e aí foi aonde que abriu os olhos, encheu os olhos assim do Sheik, porque público, casa cheia. Nós ganhamos os clássicos do United, depois de anos. Classificamos o time para a UEFA. E aí foi uma repercussão assim muito positiva. E eu tive um ano muito bom. Então eu brinco assim que eu fiz parte, eu posso dizer que eu fui um dos primeiros caras a colocar o primeiro tijolinho ali. E aí, quando há a mudança de 2007 para 2008, que o Sheik compra o clube, aí realmente tinha esse planejamento de o City virar o que é hoje. E aí, respeito o processo, organizando todo esse organograma, padronizando os treinos, e então assim, e melhorando a estrutura. Aí foi uma coisa maravilhosa. Mas eu posso dizer que eu fiz parte desse primeiro processo, sim.
3: É verdade. Você chegou a jogar em Main Road ou já era o estádio Etihad hoje, né? Que era estádio olímpico na época.
2: Joguei.
3: Main Road joguei, ali joguei. Era pertinho, né, Elano? Arquibancada, né?
2: É. É engraçado, né, que o Company era o zagueiro do meu time, né? Hoje treinador do Bayern. O Phil Foden, que hoje joga no City, era o menino que andava de mão dada com a gente. O Haaland, por exemplo, ele se apresentou na foto de apresentação dele, sentado no sofá, com a camisa da minha geração.
1: Que deu
2: então,
1: início...
2: Tivemos alguns frutinhos bons ali.
3: Não, é exatamente.
1: Não, e é muito da questão do processo, né? A gente falou um pouquinho do processo aqui em relação às categorias de base do Santos e que se aplica ao futebol global de maneira geral,
3: não,
1: né?
3: E esse time, se eu não estou enganado, o Elano falou que foi a pedra fundamental, né, desse processo todo de renovação do City. Tinha, se eu não me engano, o Adebayor chegou depois, né, Elano? Robinho também chegou depois. Veio uma galera de respeito ali, né?
2: Na minha galera ali, o Robinho veio depois no 2008, né? Mas no primeiro momento chegou, era o Zabaleta, o Kompany, o Joey Hart, goleiro, o Schumacher, era o terceiro e quarto goleiro. Então, é essa galera. Aí tem tinha o volante, que era o Didi Hamann, né? O alemão, que foi jogador do Liverpool, naquele jogo épico lá, Milan e Liverpool. Então, assim, foi um cara que me ajudou muito, principalmente na sua forma de jogar. Então, nós fizemos o Mika Richard, né, que era o zagueiro, que era lateral direito na época da seleção inglesa. Então, assim, nós tínhamos um time jovem, mas bom.
3: O Mika Richards hoje é comentarista da Sky.
4: Sky Sports.
3: Da Sky Sports.
2: Engraçadíssimo.
3: O cara é uma figura.
2: O cara fica sacaneando ele, né? Que ele não ganhou nada.
3: É, exatamente. É isso aí. Mas esse time do City, a camisa era bonita, porque o distintivo não era esse distintivo.
4: Não era o novo, né?
3: Era a águia, né? Naquela época. Não. A camisa bonita pra caramba do City.
1: Ô, Elano, estamos aí com essa proximidade também, né, da lista final do Ancelotti para a Copa do Mundo de 2026. E também tivemos em 2010 algumas discussões. Eram três, basicamente. E eu queria saber como vocês da seleção acompanhavam isso, né? Porque era um início meteórico de Neymar e Ganso no Santos. E talvez essas discussões tenham sido as maiores do porquê o Dunga tenha tomado a decisão de não levá-los à Copa do Mundo. E também tinha uma do Ronaldinho, né? O Ronaldinho estava no Milan na época, com 30 anos mais ou menos, às vésperas ali da Copa do Mundo de 2010. E depois do fracasso, né, em 2006, acho que a gente pode até colocar dessa maneira, houve ali um corte de geração da seleção. Então, dos mais conhecidos, o Kaká vai para a Copa do Mundo de 2010, mas já não tinha mais Ronaldo. O Robinho também vai em 2010, né? Mas não tinha Ronaldo, não tinha Ronaldinho Gaúcho.
3: Tava baleado.
1: Tava baleado e não tinha Adriano. Como vocês acompanharam, Elano, essas discussões, esses debates? Ah, o Ronaldinho deve ir, Neymar e Ganso não vão, por que que não vão? Como que era para vocês na época também?
2: Cara, a gente, assim, né? Uma questão ética também. Nós estamos falando de grandes jogadores, né? Seleção brasileira, os que foram. E os que não foram, todos são bons. Mas, assim, eu me coloco sempre no lugar, por exemplo, eu acho que eles tinham que ir. Mas e quem a gente fosse ter que tirar? Entendeu? Então, é uma questão... São atletas. A escolha do treinador foi aquela, entendeu? É difícil você falar... Eu acho que, assim, tem comentário falar do Ronaldinho? Pelo contrário, gênio, é uma das lendas do futebol mundial, né? O Adriano, igual, então, assim, o Ganso e o Neymar, a mesma coisa, que a ascensão dos dois, só que os que estavam na seleção tinham tido resultados também. Então, assim, não vejo como injustiça, né? Eu vejo como também uma conquista daqueles que foram.
1: E algo que fortalecia era o que vocês disseram aqui de um ciclo vitorioso, né?
3: Não, exatamente. Vale lembrar que, assim, eu acho que algo, Elano, que teve muito peso, eu fico bem à vontade para falar, porque eu estava na Venezuela lá.
2: Claro.

0: que eu tenho é que aquilo fechou muito o grupo. Eu estou certo nessa avaliação ou não?
1: Não, a gente, em todo esse processo, nós sempre se demos bem. Porque nós não tivemos, assim, grande dificuldade nesses 4 anos e meio. As coisas caminharam. Foi, assim, 2007 campeão da Copa América e 2009 campeão da Copa das Confederações. E nesse processo eliminatório, nós classificamos com 3 rodadas de antecedência. Então, mudou algumas peças ali dentro do processo, ali, mas poucas coisas. Mas, com certeza, quando alguns jogadores não foram, porque não vinha tendo férias, e a gente conseguiu ganhar com o time que a gente estava, num grande time da seleção argentina, com certeza aquilo nos deu força ainda mais, né? Porque o Dunga teve a plena convicção de nos levar, né? Porque nós enfrentamos uma seleção ali que, meu, para mim, é uma das melhores seleções que eu joguei contra e vi jogar na minha vida.
0: Era um time que tinha Verón, Riquelme, Messi.
2: Era uma seleção fantástica.
1: Abondanzieri.
0: É.
1: Zanetti. Ayala.
0: Ayala que fez o gol contra, Burdiço, né, Elano?
1: Burdiço. Renzi.
0: É.
1: Mascherano. Cambiasso. Verón. Riquelme, Messi e Tevez,
0: era esse o time. E ainda tinha no banco Gabi Milito. Era um time massa aqui.
1: Poxa, tinha muita gente. Não, o Alessandro tava, a Raimar, a nossa seleção era assim, nego achava que nós não ia ganhar, não. 3-0 pra nós. Seleção, Brasil, velho. Que é Brasil.
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4: Em instantes, você fica com a terceira parte do Na Trilha do Hexa. Em 1:37, nos outros assuntos, as compras internacionais de pequeno valor ficaram mais baratas, enquanto, por um lado, consumidores comemoram um alívio no bolso, por outro lado, entidades como a Federação das Indústrias do Estado de Minas Gerais criticam a medida e alertam para o risco à indústria nacional e também aos empregos. Quem tem os detalhes é o Eliseu Júnior.
5: As compras internacionais de pequeno valor voltaram a ficar mais baratas para o bolso do brasileiro. Foi publicada nesta semana uma medida provisória que zera o imposto de importação para encomendas de até $50 feitas por pessoas físicas. Presidente do Sistema Fecomércio Minas, Nadim Donato, afirma que a federação representa cerca de 750 mil empresas no estado e que todas serão prejudicadas com a medida.
6: Todas elas prejudicadas por esse projeto, que é uma concorrência desleal, enquanto que as empresas daqui têm funcionários, pagam aluguel, energia, contratam pessoas, distribuem renda, nós estamos pagando todos os impostos, inclusive o de importação, que fica em 60%.
5: Inicialmente isenta, nos últimos 2 anos era cobrado 20% de imposto sobre compras internacionais de até $50, o equivalente a cerca de R$ 250. Apesar de já estar em vigor, a nova regra não é definitiva, já que o texto precisa ser analisado pelo Congresso Nacional em até 120 dias para não perder a validade. Economista do IPA, de Paulo Casaca, acredita em uma concorrência desleal, mas não vê um grande impacto na economia.
7: Eu acredito que tem um peso, sim. Isso tem um potencial de gerar uma concorrência desleal para os concorrentes brasileiros, de fato. Mas eu acredito que não seja um hecatombe, um grande problema econômico, né? Atinge um segmento produtivo, né, da economia brasileira pequeno, porque a gente está falando aí de produtos que custam até $50, setores vão ser prejudicados, mas eu não acredito que o impacto negativo seja tão grande assim.
5: A medida ainda define que em compras entre $50 e $3 mil haverá uma dedução fixa de $30 sobre o valor total do imposto a ser pago, o que suaviza um pouco o custo final para produtos de médio valor.
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1: Seguimos por aqui atualizando as informações para você na audiência da Band News FM nesta madrugada de sexta-feira, 15 de maio de 2026. O escândalo envolvendo Flávio Bolsonaro e Daniel Vorcaro repercute em Minas Gerais, estado do pré-candidato Romeu Zema, que fez críticas duras ao concorrente. Os detalhes com Pedro Gelinek.
2: Mensagens e áudios trocados entre o senador e pré-candidato à presidência Flávio Bolsonaro do PL e o banqueiro Daniel Vorcaro, dono do Banco Master, provocam repercussões entre políticos mineiros. Nas conversas, Flávio Bolsonaro pede a Vorcaro um financiamento para a produção do filme sobre o ex-presidente Jair Bolsonaro. O ex-governador de Minas e pré-candidato à presidência Romeu Zema, do Novo, classificou o conteúdo como imperdoável. Já o deputado federal Rogério Correia, do PT, defendeu a abertura de uma comissão parlamentar de inquérito para investigar o caso. O deputado federal André Janones, do Avante, relembrou que Flávio Bolsonaro já havia negado conhecer Daniel Vorcaro. Já entre os aliados bolsonaristas, o vereador de Belo Horizonte, Vili Santos, do PL, e o deputado federal Domingo Sávio, também do mesmo partido, saíram em defesa do senador.
1: E vai a plenário o projeto de lei que declara o ator Fábio Porchat como persona não grata no Rio de Janeiro. Em um vídeo publicado nas redes sociais, ele ironizou a situação, classificando a medida como uma espécie de homenagem à carreira dele. A proposta já recebeu um parecer favorável pela Comissão de Constituição e Justiça da Assembleia Legislativa do Estado por 4-2. Segundo o relator, o deputado Rodrigo Amorim, do PL, o humorista teria proferido comentários desrespeitosos contra os valores religiosos, além de ataques contra o ex-presidente Jair Bolsonaro. Destaque da Copa do Brasil chegando lá de Salvador com Daniel Araújo.
3: O Bahia é eliminado da Copa do Brasil depois de perder mais uma vez para o Remo, dessa vez no estádio Mangueirão, em Belém, no Pará. O tricolor precisava vencer por 2 ou mais gols para ter chance de classificação e saiu na frente após Eric marcar. Mas o Remo empatou ainda no primeiro tempo com Patrick e virou com Leonel Pico. Com esse resultado, o Bahia chega à marca de 6 jogos sem vencer, com a eliminação na Copa do Brasil. O tricolor agora volta as atenções exclusivamente para o Campeonato Brasileiro. O próximo jogo é contra o Grêmio, às 4 da tarde de domingo, na Arena Fonte Nova.

0: Será que a seleção brasileira está bem servida de meio-campistas para a Copa do Mundo de 2026? E Neymar está pronto fisicamente para ser chamado por Carlo Ancelotti? Esses assuntos também foram temas da participação de Elano, ex-meia da seleção brasileira, no podcast Na Trilha do Hexa. Você acompanha agora o terceiro e último bloco com a apresentação de Maurício Ferreira e Bernardo Ramos.
1: Eu queria te ouvir um pouquinho sobre essa geração e essa safra de meias do futebol brasileiro. Eu, sinceramente, não me lembro, tá? Conto com a memória de vocês também, mas a gente está próximo aí da lista final do Ancelotti, falando de 5 meio-campistas, no máximo 6 meio-campistas convocados para essa Copa do Mundo de 2026. Eu, sinceramente, não me lembro de uma Copa do Mundo com tão poucos meio-campistas e ainda mais na ausência de meias armadores, né? Se a gente for levantar essa possibilidade de 5 nomes, há um cenário de 4 volantes, 2 mais marcadores, outros que saem um pouco mais, e talvez só o Paquetá como um armador de jogadas. Então, assim, eu sinceramente não me lembro. Queria te ouvir um pouquinho, Elano, sobre isso. Faz parte, talvez, de um momento em que o Brasil vem sofrendo com a criação desse tipo de jogador. Faz parte de uma evolução do futebol hoje não ter mais aquele camisa 10 e utilizar mais esse 8 participando da construção de jogadas. Como que você faz essa análise e esse cenário hoje da seleção?
2: Ah, vai muito do perfil do treinador, né? Que nem nossa época, vamos falar dos 10 aí, campeão do mundo nosso, né? Ele era os grandes gênios do futebol, né? E campeões de Champions. Que hoje, basicamente, os nossos os grandes jogadores, eles são extremos, né? Então, assim, eu acho estranho, né? Porque, normalmente, posso falar por mim, eu era um meia, mas eu também conseguia ter essa versatilidade, até mesmo, às vezes, jogar de lateral, às vezes, jogar de primeiro ou segundo volante. Então, isso ajuda o treinador, né? Agora, os nomes que nós temos também são bons. Mas, assim, me chama a atenção também um pouco um número menor, assim, que é um pouco preocupante, né? É um tiro curto, se acontece alguma coisa ali, é um setor do campo que requer muita qualidade ali.
1: Até porque, né, Bernardo, dentro dessas possibilidades que a gente falava aqui, talvez com 5 meio-campistas, e pelas indicações do Ancelotti, Casemiro e Fabinho, como os camisas 5 da seleção, Bruno Guimarães e o Danilo, que ganhou essa vaga também. E aí, ele pode até levar os dois, mas talvez só um seja chamado, o Paquetá, que está mais próximo dessa vaga, do que o Andrei do Chelsea também. E aí vai para essa análise de momento que, de fato, o Brasil não oferece mais aquele repertório todo de meio-campistas como tínhamos na época do Elano, por exemplo, Copa do Mundo de 2002, 2006.
3: Mas sim, eu vejo o copo meio cheio, não sei o que o Elano pensa a respeito, né? Porque o Elano, me corrija se eu estiver errado, o Elano era um meio campista, ele foi modesto, mas completo.
1: O todo campista?
3: O Elano era um todo campista. O Elano era um jogador que tinha um trabalho de marcação importante, que chegava na área, fazia gol, podia jogar pelo lado direito. Aliás, se eu não estou enganado...
1: 9 gols pela seleção brasileira.
3: Se eu não estou enganado, o cruzamento que resulta no gol do Ayala contra na final de 2007, o segundo gol do Brasil, é do Elano. Aí você saiu machucado naquele jogo, né, Lano? Entrou o Daniel Alves.
2: O meu foi o passe pro Júlio Batista no primeiro gol.
3: É verdade, que você dá o lançamento, a inversão de bola lá pro lado esquerdo. Exatamente. Depois é o Daniel Alves, acho que cruza pro gol do Ayala, né? E depois o Daniel faz o terceiro gol. Uhum. Mas o Elano era um todo campista. O Elano caiu um pouco mais pelo lado direito, eventualmente. Mas era um cara que podia armar, marcava. Um jogador moderno tem que fazer, o Elano fazia isso no time do Santos, campeão de 2002, depois na seleção brasileira, no Manchester City, no Gala, no Flamengo, né? Então, assim, o Elano era um cara
2: muito... Eu sempre fui... uma das grandes facilidades que eu criei desde a minha época de formação, eu me adaptava muito fácil às funções. Né? Por exemplo, eu era um terceiro homem muitas das vezes, né? Mas, por exemplo, eu fui campeão brasileiro de extremo, né? Em 2002, pela direita, e depois em 2004 eu fui campeão brasileiro como 10. com o Luxemburgo, né?
3: É.
2: Então, assim, muito um período ali da seleção, eu fui um segundo volante junto com o Gilberto, né? Então, aí quando o Felipe Melo chega, eu vou novamente para a direita. E, então, assim, eu sempre fui muito... Eu gostava de fazer essas funções. E eu acho que isso me potencializou, assim, né? A me permanecer no alto nível também.
3: Você acha que o Danilo é um jogador parecido com o que você era, Elano? Até para fazer uma projeção em relação à Copa do Mundo de daqui a pouco, você acha que o Danilo pode ser o Elano de 2026?
2: Cara, eu acho ele um baita jogador, mas eu acho que não é a mesma função. Entendeu? Ele tem uma característica diferente. Né? Eu acho que um segundo volante para ele se faz muito bem, mas eu não vejo ele como 10 e nem como extremo, entendeu?
3: Uhum. Entendi.
1: E olha quantos nomes nós citamos aqui, relembrando um pouquinho dessa história, né? O Elano ao lado do Felipe Melo, do Gilberto, do Júlio Batista. Eu sou saudosista porque é meio que a época que eu comecei a acompanhar, assim, de fato, o futebol.
3: O Júlio Batista, ele começa na base do São Paulo como um cabeça de área, cara, e vira quase que um centroavante no Sevilha, né? Então era um jogador muito versátil também, né? Aqueles caras eram muito versáteis. Então a gente fala de jogo moderno.
1: Uhum.
3: Esses caras já faziam lá na primeira década do milênio o que muitos jogadores hoje tentam fazer, né, Lando?
2: É que a gente, né, cara, é que eu sempre falo, nós tínhamos eu particularmente, né, uma adaptação ao jogo muito rápido, né? Eu vejo muitas vezes se fala muito de jogo físico, né, e eu nunca fui um cara físico e joguei na Inglaterra. Então, assim, é muito mais... velocidade de mente do que só de força física.
1: Elano, lá em 2010, a gente falou um pouquinho desses debates todos, um deles era o Neymar, e chegamos agora em 2026 com o Neymar também como um dos debates, se o Ancelotti vai levá-lo ou não, se deve levá-lo ou não. E aí, dois pontos que eu queria te ouvir, né? Se você entende que o Neymar hoje, mesmo com as questões físicas, no momento em que ele já não consegue apresentar o que foi há algumas temporadas, ainda seria imprescindível para essa seleção brasileira de 2026. E se você tem tido contato com ele, né? Você participou um pouquinho daquele início dele no Santos, foram campeões juntos da Libertadores. Se você tem falado com ele, como é que você tem sentido o Neymar também às vésperas dessa convocação para a Copa?
2: Não, eu tenho contato com ele aqui, né? Tenho ido pouco lá no profissional, porque bastante trabalho por aqui. Uhum. mas, assim, não tenho falado sobre seleção com ele, né? Tenho encontrado, assim, em períodos de treinamento. Mas ele tá bem. Eu acho que é uma coisa natural. Ele vem aí de um processo de lesão, que agora eu confesso para você que ele tá muito bem do tempo que ele fez de cirurgia. E eu acho que seria um ganho muito grande para todos nós tê-lo na Copa do Mundo.
1: Uma última pergunta, pelo menos aqui da minha parte, né? E te acompanhando com a camisa da Seleção Brasileira, você sempre passou uma naturalidade muito grande, né? Como se você não sentisse o peso da camisa da Seleção. Era assim para você? Como é que você conseguia, talvez, transformar um ambiente que para muita gente seria de pressão num ambiente de muita naturalidade para você?
2: Ah, para mim era um privilégio, né? tem momentos que você se sente mais pressionado. Mas faz parte, né? Mas quando eu olho para baixo e vejo o que eu visto, eu acho que eu falo, puta, eu acho que eu mereci estar aqui. Então eu preciso fazer o que eu fazia no Canavial. Aquele é o meu momento, né? Eu fui escolhido para estar ali. Então acho que o maior adversário que nós temos somos nós mesmos. Agora, quando a gente se prepara muito todos os dias para enfrentar a dificuldade que o futebol te coloca, você, mesmo com cansaço, com a dor, com as pressões, eu acho que você consegue sobressair. E esse é o momento que eu estou vivendo isso, sabe? Pressão, cansaço, muito trabalho, muitas coisas para resolver. Mas Deus não dá a cruz mais pesada que você possa carregar. Então, eu acredito muito nas coisas. E acredito naquilo que eu posso fazer também.
1: Legal demais, legal demais. Elano, foi um prazer recebê-lo aqui na nossa programação da Band News FM. Seja sempre muito bem-vindo. Para nós é excelente esse tipo de papo. Personagens como você, que tiveram grande participação na história do futebol brasileiro, na história da seleção brasileira também. Então seja sempre muito bem-vindo, que a gente possa conversar mais vezes por aqui. E estamos na torcida. Boa sorte aí à frente das categorias de base do Santos. Obrigadão, Elano.
2: Eu que agradeço. Um grande abraço aí. Obrigado pela oportunidade. Fiquem bem aí.
3: Valeu.
1: Boa, show de bola, hein, Bernardo Ramos?
3: Show de bola. Elano, o cara sempre atendeu a imprensa muito bem, né? E acho que passamos aí, nós dois, pela carreira dele e pela história da seleção brasileira num período muito importante, em que a seleção chegou muito forte à Copa de 2010, né? Mas por um segundo tempo em que as coisas não correram bem contra a Holanda, acabou ficando pelo meio do caminho.
1: Muita gente defende que aquela seleção do Dunga em 2010, se chega à final contra a Espanha...
3: Eu acho que seria campeão.
1: Bom, Bernardo Ramos, a gente volta semana que vem, hein?
3: Valeu, então.
1: Às quintas-feiras, novos episódios aqui do nosso podcast na trilha do Hexa. Então, na semana que vem, a gente volta por aqui e aí para debater. Já teremos os 26 nomes escolhidos pelo Ancelotti para essa Copa do Mundo, para representar a seleção brasileira. Então, na próxima semana, tem mais por aqui. Valeu, pessoal. Um abraço. Tchau, tchau.
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0: Agora 1h55. Obrigado você que esteve acompanhando o Na Trilha do Hexa. Está comentando aqui também no nosso WhatsApp. Você pode acessar o YouTube da Rádio Band News FM. Lá você vai encontrar também para você acompanhar em qualquer momento. Ouvinte final, telefone é 3312. Mandou mensagem, está na audiência neste horário. Vai ficar até às 6 horas da manhã. Valeu, um abração para o nosso ouvinte. Quem mais por aqui? Ouvinte final, telefone 3344, também na audiência. Quem quiser mandar um áudio de até 20 segundos. 1h56, o Supremo Tribunal Federal decide reconhecer a constitucionalidade da Lei de Igualdade Salarial entre Homens e Mulheres. A decisão, tomada de forma unânime pelos ministros da Corte, mantém a validade da legislação. A reportagem você confere com Márcio Rocha.
1: A lei aprovada em 2023, que obriga as empresas com mais de 100 funcionários a adotar medidas para promover a igualdade salarial entre homens e mulheres que exercem a mesma função, é constitucional, de acordo com o Supremo Tribunal Federal. De forma unânime, a Corte julgou 3 processos, sendo que foram 2 ações diretas de inconstitucionalidade apresentadas pelas Confederações Nacionais da Indústria e do Comércio, além do Partido Novo, que defendiam que a legislação era inconstitucional. Já a Central Única dos Trabalhadores e as Confederações Nacionais dos Metalúrgicos e dos Trabalhadores da Indústria Têxtil apresentaram uma ação declaratória de constitucionalidade e defenderam que a lei respeitava a Constituição. A CNI, a CNC e o Novo argumentaram que a divulgação de salários e critérios de remuneração expõe informações sensíveis sobre a estratégia das empresas, violando o princípio constitucional da livre iniciativa. Já a CUT e as demais confederações de trabalhadores defenderam que a lei promove a dignidade da pessoa humana, a redução das desigualdades sociais, a justiça e a valorização do trabalho. Relator de todas as ações, o ministro Alexandre de Moraes votou pela constitucionalidade da lei e defendeu que a legislação veio para adequar o Brasil aos novos tempos.
2: Não é possível a construção de uma sociedade livre, justa e solidária se houver discriminação de gênero entre mulheres e homens, sendo que as mulheres são quase 51,5% da população. Se é um objetivo fundamental da República, todas as regras hermenêuticas já nos direcionam para a interpretação que seja mais favorável ao afastamento das discriminações.
1: Já a ministra Carmen Lúcia defendeu que, mesmo com todos afirmando ser contra a desigualdade entre homens e mulheres, a realidade é outra.
3: Todo mundo que subiu à tribuna diz que era a favor da igualdade, mas, e é no mas que os meus direitos tropeçam e ficam no chão. Das trabalhadoras brasileiras, ganhamos menos em geral. E quando ganha mesmo igual, e aqui estamos falando apenas da remuneração, continuamos a ter outros calvários para ter que fazer face. Então, se for passar a régua com uma interpretação estática do princípio da igualdade, continuaremos igual.
1: De acordo com a lei analisada pelo Supremo, as empresas com mais de 100 empregados devem divulgar salários e critérios remuneratórios em relatórios de transparência, que devem ser enviados para o Ministério do Trabalho e Emprego. Além disso, constatada a desigualdade salarial, os patrões devem elaborar um plano de ação com metas e prazos para solucionar o problema.
0: Agora, 1h59, em 30 segundos, você fica com a reapresentação do programa É da Coisa com o Reinaldo Azevedo.
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0: começa agora para todo o Brasil mais uma edição do É da Coisa. E se a coisa parece confusa, atrapalhada, vem para cá que a gente desconfunde, desatrapalha. Milhões de pessoas acompanham o programa pela Band News FM e pelo Band News TV. Mas você pode fazê-lo também pelas redes sociais, sempre Rádio Band News FM ou no aplicativo Band Play. Boa noite, Isabela Mota. Boa noite. Vólio Beni.
1: Boa noite.
0: Que está no seu último dia, mais um gancho para Vólio Beni. Ele é muito indisciplinado, então volte e meia, eu ponho de gancho. Que é para ele refrescar a cabeça. Volta que dia, vai, Beni?
1: Volto dia 4.
0: Dia 4. Muito bem. E neste tempo ficaremos aqui com Isabela e com Lucas Belotti.
2: Geração Z dominando, hein?
0: Hã?
2: A geração Z dominando aqui.
0: A geração Z dominando. Aqui com a geração, sei lá, o que é que eu sou. Não tenho a menor ideia. Eu, o Lucas Belotti, o imortal criador do bloco de carnaval Milambe que eu vou.
2: Não é?
1: Você é baby boomer, né?
0: Eu sou baby boomer, é? 61, é? Então pronto. É. Então é assim, e eu, no caso desse bloco do Lucas, sendo bloco assim, eu também vou. Muito bem, nossa, paisagem da janela. Paisagem da janela, 1972, Loborges, Fernando Brant. Tem tudo a ver, né? Bom, enfim, não preciso nem explicar, né? Quando eu falava, você não acreditou. Tá aí, do Clube da Esquina, o álbum duplo, cada vez melhor, cada vez mais um... Talvez o melhor disco da história do Brasil. Muito bem, olha. Sim, tem nova operação envolvendo o Banco Master, pai do Vorcaro preso, tá? Não vamos falar de tudo isso. Mas tem uma questão fundamental. É engraçado que eu acho que a imprensa está dando pouco espaço, porque assim, até que não tenha resposta, eu continuarei a perguntar. Vai, Beni. Isabela, cadê o dinheiro? Cadê o dinheiro, Flávio? Flávio, cadê o dinheiro que o Vorcaro deu pro filme? Onde foi parar? Tem um problema aí. Tem um troço acontecendo, queridos. Nós já vamos falar a brigalhada que está na direita. Aliás, o Nicolas, mais uma vez, está dando o drible da vaca nos Bolsonaro. É muito impressionante. Olha aqui, veio a público o áudio do Flávio pedindo dinheiro para o Vorcaro, certo? Clarissimamente. Fica evidente que ele está pedindo dinheiro e fica evidente que o dinheiro vinha sendo dado pela conversa. E que o dinheiro está atrasado, tem parcela atrasada. Problemas. Ovolhos, de fato, na direita, mesmo a direita radical, assim, tem a gente que não sabia de nada disso.
1: Sim.
0: Tudo indica que era uma operação ali dos mano, dos brother, mas dos brother de sangue. Flávio sabia, fica claro que Eduardo sabia, até porque... Uma operação ali envolve gente aliada de Eduardo. Mas a direitona não sabia. O Valdemar mesmo não sabia. E aí o Valdemar falou, mas como é que vocês ousam mexer com tanto dinheiro sem que eu saiba? Ô, vai, Beni, que sacanagem.
1: Um administrador.
0: Ô, gente, eu sou o Valdemar. Todo esse dinheiro eu não sei? No meu partido? Pô, quem tem experiência nesse negócio, quem já foi até na cadeia, pra cadeia por causa disso, fui eu. Tinha lá o tal cofre e tal. Né? Como é que é isso? Porque veja só. Veio... Nós vamos ter que... Vamos lá. Vamos ter que lembrar de novo o vídeo, vai. O áudio. Vamos pôr de novo o áudio para deixar claro que Flávio fala com Vorcaro sobre coisas das quais ambos sabem. E é muito provável que o Vorcaro realmente achasse que estava dando dinheiro para o filme. Porque é sobre filme que eles falam. Começa ali o diretor, o ator, ó, oh, veja você e tal. Que é o mesmo ator que fez Paixão de Cristo, que eu chamo aquele filme do Mel Gibson, que é Cristo em Fatias, né, Valibene? Cristo aos Nacos. Filme horroroso, pavoroso. Então, vamos lembrar. Porque, assim, às vezes as pessoas esquecem. Talvez até, ô Pedrão, talvez eu mande parar num determinado momento aí e tal. Fica atento. Vai, solta. Solta o áudio de novo. Tá aí, né? O áudio tá disponível aí?
3: Sim.
0: Solta o áudio de novo do Flávio na linha. Me dá um dinheiro aí. Me dá um dinheiro aí. Ei, você aí? E coitado do Vorcaro, aquela altura, né? Fazia 5 dias que o Banco Central tinha falado... Não vai ter compra do Master. O Vorcaro estava até aqui de problema. Mas sabe como é, né, Valio Benio? O Flávio ali, solidário, meu irmão e tal, mas eu preciso do dinheiro. Vai, solta.
4: Irmão, preferi te mandar o áudio aqui para você ouvir com calma. Bom, aqui a gente está passando por um dos momentos mais difíceis da nossa vida, né? Não sei como é que vai ser daqui para frente, como é que isso tudo vai acabar, mas tá na mão de Deus aí. E você também, eu sei que você está passando por um momento dificílimo aí também, essa confusão toda. Você sem saber exatamente como é que vai caminhar isso tudo. E apesar de você ter dado a liberdade, Daniel, de a gente te cobrar, eu fico sem graça de ficar te cobrando, tá? Mas, enfim, não... é porque está num momento muito decisivo aqui do filme.
0: E... Para um pouquinho aí. Veja que ele se mostra solidário com a situação porque passa o Banco Master. Ele fala dos próprios problemas. E diz, e sei que você deu toda a liberdade para cobrar, o que demonstra intimidade absoluta. O que em si, veja, entendam, eu não estou dizendo que isso aqui indica crime. Nem mesmo que e também o financiamento do filme não seria crime. O problema é em que a direita ajudou a transformar o caso Master. A afirmação reiterada do Flávio de que ele não tinha nada com isso, nem conhecia. E agora a questão, onde está a grana, porra? Zorra, onde está a grana? Mas solta aí, continua, vai.
4: E como tem muita parcela para trás, cara, tá todo mundo tenso e preocupado.
0: Para, de novo. Tem o quê, Vai Ben, que ele falou? Tem muita parcela para trás. Então, sim, pagamento vinha sendo feito. Vorcaro começou a enfrentar problema, como todo mundo sabe, e aí deve ter cessado. Mas o tempo todo ele está falando de filme. E acho que o Vorcaro achou que estava financiando o filme. Vai, continua.
4: Aqui com o efeito ao contrário do que a gente sonhou para o filme, né? Imagina a gente dando calote no Jim Caviezel, no Cyrus, os caras pô, renomadíssimos lá no... O cinema americano, mundial, pô, ia ser muito ruim. Né? Todo efeito positivo que a gente tem certeza que vai vir com esse filme pode ter efeito elevado a -1 aí, cara. Então, se você puder me dar um toque, uma posição ainda, né? Porque a gente precisa saber o que faz, cara, da vida, porque já tem muita conta para pagar esse mês e o mês seguinte também. E agora que é a reta final, que a gente não pode vacilar, não pode não honrar com os compromissos aqui, porque senão a gente perde tudo, cara. Tudo contrato, perde ator, perde diretor, perde equipe, perde tudo. Podemos dar um toque aí, irmão. Desculpa o áudio longo aí, tá? Um abração, fica com Deus, cara.
0: E você vê, inclusive, o tom de subserviência, né? Tem um tom de subserviência óbvio naquilo que... nessa fala dele, né? Uma coisa chorosa, lamentosa, né? E eu hoje, de manhã, no Metrópolis, eu escrevi um texto sobre isso, né? Sobre essa questão, e eu botei um trecho, Vale Bene, escritos do Marx, de 1844, do jovem Marx. Até pedi para a inteligência artificial me fazer uma ilustração do jovem Marx. E ele tem um texto sobre o dinheiro, a natureza do dinheiro. Pensa nesse tonzinho do Flávio aí. E o que Marx escreveu, 1844. O dinheiro surge como esse poder distorcido tanto contra o indivíduo como contra os laços da sociedade, que se diz entidades em si mesmas. Ele transforma fidelidade em fidelidade, amor em ódio, ódio em amor, virtude em vício, vício em virtude, servo em senhor, senhor em servo, idiotice em inteligência e inteligência em idiotice. Como dinheiro, enquanto conceito existente e ativo de valor, confunde e perturba todas as coisas, ele é a confusão e a perturbação geral de todas as coisas, o mundo de cabeça para baixo, a confusão e perturbação de todas as qualidades naturais humanas. Aquele que pode comprar coragem é corajoso, ainda que seja covarde. Pois é. Só que um espectro, para ficar no Marx, um espectro ronda a direita. A extrema direita. Cadê o dinheiro? O Flávio admitiu que recebeu o dinheiro. Quando ele soltou a nota, ele já tinha lido a matéria do Intercept. E a matéria do Intercept falou, dos 134 milhões combinados, 61 milhões tinham sido repassados. E aí vai o Flávio na nota e diz, no nosso caso, o que aconteceu foi um filho procurando patrocínio privado para um filme privado sobre a história do próprio pai. Está admitindo. Né? E depois disse, o contato é retomado quando há atraso no pagamento. Aliás, isso tem vídeo também, né? Ele dizendo isso. Uhum. Coloca o vídeo aí, vai.
3: Toda essa história que está sendo veiculada agora, nada mais é do que um filho procurando investidores privados para fazer um filme privado sobre a história do seu próprio pai. Zero de dinheiro público, zero de Lei Rouanet, como esse governo gosta de fazer, gastar dinheiro público para fazer autopropaganda deles mesmos. Eu conheci Daniel Vorcaro em dezembro de 2024. Não tinha mais governo Bolsonaro, não tinha absolutamente nenhuma acusação contra ele. O que acontece é que, com o passar do tempo, ele simplesmente parou de honrar com as parcelas do contrato. Sim, tinha um contrato que, ao ele não pagar essas parcelas, tinha uma grande chance de o filme sequer ser veiculado, do filme sequer ser concluído.
0: Pronto, tá bom. Então tinha um contrato, tinha parcela, ele está admitindo tudo. Aliás, vocês viram uma musiquinha que está circulando na internet? Sabe aquele chororô dele pro Daniel Vorcaro? Ô, Daniel Vorcaro, vocês viram a música que fizeram, a musiquinha? Uhum. Deve ser com a ajuda de IA. Tá aí a musiquinha, não tá?
1: Tá.
0: Quer ver? Olha que bonitinha a musiquinha. Ó, olha que fofo. Irmã.

Coisa de talento, né, Valdemir? Olha aqui. Então, dinheiro foi repassado, Flávio admitiu, fez vídeo, fez tudo. Só que a Karina Ferreira Gama, a dona da produtora, da Go Up, em entrevista à Folha, disse: eu já falei com a equipe do Flávio, não tenho absolutamente nenhum recurso oriundo dessa pessoa, Vorkar, ou das empresas que ele ou Fabiano Zettel fazem parte. Mais um pouco, ele, Flávio, como família, como pessoa interessada, etc., certamente apresentou tal, novos investidores, novos apoiadores, mas não existe nenhum documento, contrato ou transferência dessa pessoa, Vorkaro, e também de empresas que ela representa. Aí fez uma nota técnica também. Além da entrevista, tem uma nota técnica da empresa aí. O Grupo GoUp afirma categoricamente que, dentre os mais de uma dezena de investidores que compõem o quadro de financiadores do longa-metragem Dark Horse, não consta um único centavo proveniente do senhor Daniel Vorkaro, do Banco Master. E aí, como vocês podem ver, e informa quem nos acompanha pelo rádio, tem postagens do Eduardo no X reproduzindo a nota da GoUp. A GoUp falando: não recebi. Não tem dinheiro. Não tem nada comigo. O Flávio disse que recebeu, mas eu não recebi. E aí o Eduardo publica na linha assim: viu? Não falei? Aí o Nepo velho lá da ditadura, o Paulo Figueiredo, também publica dizendo: viu? Não falei? Bom, então, cadê o dinheiro? Cadê o dinheiro? Onde é que tá? Que era para filme, era, porque a gente tem, inclusive, trechos da matéria do Intercept. Na cabeça do Vorkaro, do cunhado, não é assim, porque às vezes, né? Essa gente, quando troca, em vez de falar dólar, fala face, em vez de falar mil, fala cá. Não, não é linguagem metafórica, nem simbólica, nada. Estão falando de filme mesmo. Agora, a GoUp está dizendo que ela está à disposição, inclusive, das autoridades financiar filme não é crime. Agora, se essa grana está sendo usada para já fazer caixa 2 de campanha, por exemplo, aí é complicado, né? Ou, já que a produtora disse comigo não veio, como é que eles podem sustentar essas duas coisas? É confiar demais na burrice dos camaradas, né? Deles. Sim, eles se orgulham de tratar a própria turma como gado, mas aí também já é demais. E aí apareceu uma investigação aí, apareceu uma. Ah, antes, não, só ainda sobre essa coisa, o trompetista apareceu, né, gente? O trompetista apareceu ontem no Senado para sempre ilustrar esses momentos, né? Ali do chororô do Flávio pro Vorkaro. Vai, o que o trompetista tocou? Vai.

0: Medley.
1: Roberto Carlos vai matar ele. Ele juntou. Tá bom. Roberto Carlos vai matar ele. Ele juntou.
0: Amigo.
1: Você, meu amigo de fé, irmão, camarada, com marcha fúnebre. Ai, Jesus. Agora, a PF tá apurando se dinheiro foi usado pra bancar Eduardo. Mas o Eduardo, ô, vida cara, hein? Hein, vai, Benny?
0: Uhum.
1: Vidinha cara essa, hein? 60 é um pau?
0: A Polícia Federal investiga se recursos do banqueiro Daniel Vorcaro foram usados para financiar despesas de Eduardo Bolsonaro nos Estados Unidos. Essa suspeita surgiu após Flávio confirmar que pediu verba para o dono do Banco Master para financiar o filme sobre a vida de Jair Bolsonaro, mas a produtora da obra negar que tenha recebido os recursos. Como a gente tratou do assunto, registros obtidos pelo Intercept indicam que pelo menos parte do dinheiro combinado entre Flávio e Bolsonaro foi enviado ao fundo Havengate Development Fund LP, sediado no Texas, nos Estados Unidos, e controlado por aliados de Eduardo. Segundo o portal G1, investigadores da PF apuram se a quantia teria sido destinada realmente à produção do filme ou se o financiamento à obra foi usado como fachada e os valores acabaram na mão de Eduardo.
1: Por quê? O problema não é... Veja, não sou eu a lançar suspeita. São eles. Matéria do Intercept, que eles achavam que Vorcaro, Zetel, achavam que estavam financiando o filme, achavam. Está lá, no dia 21 de janeiro de 2020, já 2025, Zetel explicou a Vorcaro que o filme teria um fluxo específico de pagamento, 10 parcelas de US$2,5 milhões, eita, filminho caro, vai bem.
0: Oh.
1: Meses depois, em agosto do mesmo ano, Miranda, uma pessoa envolvida, enviou a Daniel Vorcaro um documento com uma tabela indicando que o fluxo de pagamento acordado foi diferente. 14 parcelas, 12 delas de US$1,660,000 e 2 de US$2 milhões. Achavam que era filme. Ô, minha querida Isabela. Isabelíssima e Vólio Beníssimo.
0: Oi.
1: Todo grande momento tem seu grande artista, sempre. Simboliza, assim, às vezes uma era, né?
0: Sim.
1: Quando você pensa naquele período, quando você pensa naquele... você pensa naquelas pessoas. Você fala assim, é a cara da arte. Ali, né? É, sei lá, o próprio cinema, o próprio teatro. Pelo talento evidente, pela capacidade de representação, aquela coisa, né? É o caso do Mário Frias. Co-produtor dessa obra-prima que está sendo produzida. E também o Mário Frias está dizendo que não tem dinheiro do Vorcaro? E aí ele resolveu, soltou uma nota, na condição de produtor executivo. Eu sempre que penso Mário Frias sendo executivo de alguma coisa, me arrepia, né? Mas vamos lá, vamos pro negrito aí. O que, que ele disse? Item 1. Esclarecendo, hein, que o Flávio Bolsonaro então mentiu. Ou ficou com dinheiro?
2: Ele disse o seguinte, o senador Flávio Bolsonaro não tem qualquer sociedade no filme ou na produtora. Seu papel limitou-se à cessão dos direitos de imagem da família e naturalmente ao peso que seu sobrenome agrega na hora de atrair investidores interessados em financiar um projeto desse porte, o que é legítimo, esperado e não configura em si nada além do óbvio. 2. Como já esclareceu a produtora Goop Entertainment, não há um único centavo do senhor Daniel Vorcaro em Dark Horse. E ainda que houvesse, não haveria problema algum. Trata-se de relação estritamente privada entre adultos capazes, sem um único real de dinheiro público envolvido. E na época, não havia qualquer suspeita a ele e seu banco.
1: Onde está o dinheiro? E sem contar que o Mário Frias não está exatamente falando a verdade, né? Ele tem dinheiro público, sim. tem emenda que ele mandou para o filme de 2 milhões. É uma vergonha atrás da outra. Uma vergonha atrás da outra. Vamos aí, o STF tentando intimá-lo, vamos até Instituto Conhecer Brasil, vale bem.
0: O Supremo Tribunal Federal tenta há mais de um mês intimar Mário Frias para que ele preste informações sobre possíveis irregularidades na execução de recursos de emendas destinados à ONG Instituto Conhecer Brasil. A entidade ligada à produtora do filme Dark Horse, o STF foi acionado pela deputada federal Tabata Amaral, que pediu apuração de repasses de emendas, incluindo de Mário Frias, para o que ele chamou de ecossistema de empresas, comandado por Karina Ferreira da Gama. Ela é a responsável pela produção do filme sobre Jair Bolsonaro. Frias, que também é produtor da obra, teria destinado 2 milhões de reais, como você disse, em duas emendas para essa ONG Instituto Conhecer Brasil.
1: Isso. Em 21 de março, o Dino pediu para ele se manifestar em 5 dias, e aí tal, ele está fugindo, não quer saber, né? Olha só, nós já vamos entrar aí, nós já vamos falar, tá? O Flávio falou, Michele candidata? Nha, nha, mas antes, Loibene, tem empresário bolsonarista que foi assediado ali, ó. Veja só, 25 milhões de dólares quase do Vorkar. Uhum. Pelo menos 61 milhões de reais foram repassados. Foram, Intercept informou, Frávio não contestou. Então foram. Questão de tá. Mas, bicho, era para ser uma obra. Ainda hoje nós vamos ver aqui filmes espetaculares com um orçamento bem menor. Houve assédio de a outros empresários, né? Comecem aí, a partir da segunda linha, de acordo com a Folha, vai lá.
2: De acordo com a Folha, no segundo semestre do ano passado, pessoas ligadas ao deputado federal Mário Frias se reuniram com representantes do setor privado alinhados ao bolsonarismo para pedir ajuda de custos. Um desses empresários relatou à Folha ter recebido um pedido de investimento de 10 milhões de dólares, cerca de 50 milhões de reais. Ele informou que rejeitou a injeção de recursos por causa do alto valor e falta de segurança de que o investimento daria retorno. A oferta incluía participação no faturamento do filme, estimado em 300 milhões de reais, juntando cinema e streaming.
1: 300 milhões de reais, além de tudo, é um delírio, né? Mas tá aí, teve um empresário, bolsonarista, me dá 10 milhões de dólares aí. Só? Ou vai bem? Um cinquentinha. Cinquentinha. Considerando que já tinha mais 134... Oxi! Ah, vou vender minha vida também para ver se fazer um filme. Também quero ganhar dinheiro. Bom, dizer que a candidatura não saiu, não subiu no telhado, subiu. Né? Subiu no telhado. Peraí, né? Mas, por enquanto, não, estamos com o Flávio. E também não tem muita saída mesmo, não. Vamos ver. Né? Tratei ontem aqui, porque um pedaço da direita imediatamente falou, vai, Tarcísio, entra no aquecimento. Não, Tarcísio não pode. Ele não se desincompatibilizou. Mas aí, a hostilidade à Michelle é tal que o Flávio se encarregou de dizer, de cara, Michelle não será candidata. Michelle não será candidata. Vamos lá, vai.
0: Mesmo diante desse desgaste gerado pelas mensagens enviadas a Daniel Vorkar, o senador Flávio Bolsonaro tem sido encorajado por aliados a manter o projeto original de ser candidato à presidência. Segundo relatos feitos ao Metrópolis, o senador demonstra segurança com os próprios argumentos. Indagado pelo portal se desistiria da campanha em favor da ex-primeira-dama Michelle Bolsonaro, outra representante possível do bolsonarismo, Flávio foi categórico. Disse, Michelle não será a candidata. Flávio e Michelle já se desentenderam publicamente e desde a escolha do parlamentar para ser o candidato ao Palácio do Planalto, a ex-primeira-dama evitou declarar apoio ao filho do marido.
1: Sim, a Michelle seria, a meu juízo, uma forte candidata. em certo sentido, até mais forte do que o Flávio. Porque num enfrentamento, num confronto, é preciso tomar certos cuidados ali para que esse enfrentamento, esse confronto, não resvale em machismo e misoginia. É sempre uma coisa muito delicada. Ela é articulada, ela tem uma boa estampa. Precisa ter boa estampa? Não, mas ela tem. É um dado. Não é? Fala a família conservadora e não sei o quê. Mas não é uma Bolsonaro e foi atropelada pela macharia do bolsonarismo. E o Flávio foi falar com o pai dele lá, né? Foi lá cantar a música do Flávio Júnior. Pai, você foi meu herói, meu bandido.
2: Ainda ontem à tarde, após a revelação das conversas com Daniel Vorkaro, Flávio visitou o pai, Jair Bolsonaro, que cumpre prisão domiciliar humanitária em Brasília. Segundo um relato do próprio Flávio ao Metrópolis, o ex-presidente lhe deu conselhos. O senador disse ao pai que não fez nada de errado e, em seguida, segundo Flávio, ele ouviu de Jair o seguinte conselho. Tudo bem, segue firme, filho. Vai em frente, vai pra cima e conta toda a verdade. Nada melhor do que a verdade.
1: Não. Nada melhor do que a verdade. Então, conta toda a verdade. Não há chance de mudança, até porque na estratégia adotada por eles, pensa bem, na estratégia adotada por eles, que não é de hoje, que eu identifiquei lá naquele 7 de julho, lá atrás, vale bem, Isabela, no artigo que eu escrevi, mesmo para perder, tem de ser um Bolsonaro. Acabou. Eles não vão transferir o controle da direita para ninguém. Isto o Eduardo explicou no dia 4 de novembro de 2025 para o podcast Market Makers. Vamos só lembrar, vai. Fala aí, Dudu.
3: Quem vai ser o candidato? Eu não sei. Mas eu também vejo vitória na derrota. Se, por exemplo, eu conseguir uma candidatura, seria, obviamente, uma candidatura, né, competitiva. Várias, eu não gosto muito de falar disso porque eu sou cético, mas várias pesquisas dão conta disso. Ainda que de maneira arriscada apostássemos, eu viesse a perder, nós conseguiríamos ter um êxito de manter acesa a chama do conservadorismo, o eleitor de direita. De fato, existe um projeto, né, do establishment que quer enterrar o Bolsonaro e o bolsonarismo para colocar

0: Vorkaro aparece ao lado de Mário Frias e Karina da Gama, da produtora Go Up Entertainment, como um dos produtores da obra. Não é possível determinar quando aconteceu a inclusão de Vorkaro na lista ou quem foi responsável por ela. Vale lembrar que essa função de produtor executivo muitas vezes é dada àqueles que financiaram as obras como forma de depois eles conseguirem ser remunerados com uma parcela da bilheteria desses filmes.
1: É. E aí, mais um dado importante, porque uma parte da militância bolsonarista, às vezes até disfarçada de análise e tal, tentou dizer, ah, Bolsonaro nunca quis nada com o Master, quando apareceu lá que a Caixa, não sei quem da Caixa, teria feito alguma coisa que pudesse beneficiar o Master, ele tuitou isso, aí o Vorkaro até reclamou do tweet do Bolsonaro, né? Mas o Bolsonaro e ele topou receber o Bolsonaro em sua casa em Brasília, informa Intercept. Vocês têm aí, vai lá.
2: Reinaldo, conversas privadas de Daniel Vorkaro mostram que o dono do Banco Master topou receber Jair Bolsonaro em sua mansão em Brasília no fim de março de 2025 para assistirem juntos a um documentário. A informação é do Intercept Brasil. O banqueiro autorizou a organização do encontro um dia após o ex-presidente ter virado réu por tentativa de golpe. A reunião era parte do plano para contar com o apoio do Vorkaro para financiar a produção de Dark Horse. Mensagens obtidas pelo portal indicam que o senador Flávio Bolsonaro e o deputado federal Mário Frias sabiam do encontro. Os registros mostram que Frias pediu para Thiago Miranda, fundador e sócio do portal Léo Dias, fazer a ponte com Vorkaro. Os diálogos não permitem confirmar se o encontro de fato ocorreu.
1: Meninos, eu já corrigi essa informação, ex-sócio, né? Só para a gente saber, porque já é oficial que ele não pertence mais. Foi fundador, foi sócio e hoje está fora. Está aí. A proximidade cada vez mais evidente. Né? Olha aqui, deixa eu dizer uma coisa para vocês. Isso é importante. Por que o bolsonarismo está completamente desorientado? Por quê? Desta feita. Mais do que das outras. Antes vinha à luz aquelas coisas absurdas que o Bolsonaro falava, mata, não sei o quê, corta cabelo, enfim, as coisas, os ataques aos direitos humanos, misoginia, aquilo tudo. E cada vez que isso era denunciado pela imprensa, às vezes em tom mesmo assim, de olha que absurdo, ele crescia. Homofobia, misoginia, violência com direitos humanos, agora mesmo, Flávio, maioridade penal aos 14 anos. Nessas coisas, quanto mais a esquerda bate e se escandaliza, mais eles crescem. Aliás, eles falam coisas só para tomar porrada da esquerda. Só para depois falar, que você gosta de bandido, a gente conta bandido. Então. Eles não estão muito acostumados, então com isso eles estão acostumados. A barbárie, a violência policial, estão acostumados. Pegam coisas, muitas vezes, que a esquerda de linha identitária diz, defende, às vezes um tanto polêmica, sim, transformam isso em um troço gigantesco, né? Agora, enfrentar uma coisa que é denúncia, que envolve corrupção, mas não é porque é que a gente não se envolve com essas coisas. Bom, estamos vendo. Né? Eles não têm muita resposta para isso, porque, primeiro, não são impolutos, é mentira. E, segundo, nunca apareceu uma coisa tão escancarada assim. Nunca aconteceu uma coisa tão escancarada assim. Um pedido tão escancarado de dinheiro. Né? Tá aí, claro, evidente. E aí eles não estão sabendo lidar. Estão perdidos. Porque, insisto, nem os próximos sabiam. Está começando a ficar claro que o Flávio, obviamente, sim. O Eduardo, obviamente, sim. Mas os outros

0: E eles vão falar o quê? Não tem. Estão preparados para fazer a tal da guerra cultural. Isso eles estão. Vejam o caso do IP. Um negócio da Anvisa, com problemas claros na linha de produção, tanto é que a empresa foi lá e teve que reformar um monte de coisa, ela própria está divulgando as mudanças que ela fez. O troço lá da bactéria, Pseudomonas, foi a empresa até que detectou e está lá com um lote de produtos que está lá estocado para ver o que fazer. Transformaram isso numa guerra ideológica. A Anvisa, que é do PT, que é não sei o quê, o diretor da Anvisa responsável foi nomeado pelo Bolsonaro. Gente, o governo Tarcísio participou da coisa. Obviamente não foi uma questão política, mas isso eles sabem fazer. Agora, no caso de corrupção, e fica evidente que ele pediu dinheiro, hã? Aí não. Aí não sabe. Duas coisas aqui sobre coisas que nós, sobre as quais estamos falando. O Flávio, vocês devem ter aí o material, né? Depois a gente coloca no
1: Temos.
0: lugar certo, Pedrão, hora do corte. O Flávio está negando que o dinheiro tenha ido para o Eduardo. Vocês estão com a
1: Sim.
0: informação aí? Então vamos lá.
1: Sim. Numa entrevista à Globo News agora há pouquinho, Flávio Bolsonaro negou que o dinheiro enviado por Daniel Vorcaro tenha sido repassado para o irmão Eduardo, que está nos Estados Unidos. Ele disse exatamente o seguinte: todos os recursos que foram aportados neste fundo, que é específico para a produção desse filme, foram utilizados integralmente.
0: Tá. E aí o Mário Frias, percebendo que estava botando os coleguinhas numa situação difícil, presta atenção, meu Deus do céu! Senhores bolsonaristas, não é possível, não é possível. Você precisa ficar sobre dois apoios para ler. Esclareço, ó, vai bem! O Mário Frias diz, não tem dinheiro do seu Vorcar aqui, hein? Não tem. O Frávio disse, tem. E aí? Aí o Mário Frias, um intelectual, um pensador, um homem dotado de grande inteligência. Aliás, a gente, às vezes, a gente tem que ser profundo bastante para acreditar na primeira impressão, como já disse alguém. Esclareço. Isabela, presta atenção, não se distrai. Esclareço. Que não há contradição material, eu gosto de não há contradição material, entre os posicionamentos públicos sobre financiamento do projeto. Mas uma diferença de interpretação, Isabela.
2: Claro.
0: Sobre, vale bem, diferença de interpretação sobre a origem do investimento. Quando afirmei anteriormente que não há um centavo do master no filme, referi-me ao fato de que Daniel Vorcaro não é e nunca foi signatário do relacionamento jurídico, assim como o Banco Master nunca figurou como empresa investidora. O nosso relacionamento foi firmado com a Entre, pessoa jurídica distinta. Entendeu, Vale Bem?
1: Não.
0: Porque você é absurdo, não quer entender. É tão claro. É tão claro. Os Bolsonaro e Zema batem boca pelas redes. Oh, meu Deus. A gente é obrigado. Olha, você que acompanha. Olha, eu gosto de música, gosto de literatura. Adoro política. Uma política, né? A gente é obrigado a lidar com cada coisa nessa profissão, mas eu fico sempre pensando, Vale Bene, que quem trabalha em laboratório de análises clínicas está em situação pior, né? Se é que você me entende. Cara.
2: Após o pré-candidato à presidência Romeu Zema criticar Flávio Bolsonaro pelo pedido de dinheiro a Daniel Vorcaro, Carlos e Eduardo Bolsonaro defenderam o irmão. Segundo Zema, ouvir Flávio pedindo dinheiro foi imperdoável. ao que Carlos reagiu afirmando que o ex-governador mineiro passou dos limites. Vamos conferir o que ele disse. O engolidor de casca de banana está passando de todos os limites. Cadê os parlamentares para defender a verdade? Não me venha dizer que é ataque, é apenas constatação frente a mais uma bizarra apresentação. Da próxima vez, acende morteiro sabe onde, fechador de loja alheia e abridor de portas particulares.
0: Ah, como sempre, a gente nunca entende direito. A parte do comedor de casca de banana eu entendi.
2: Essa sim.
0: A parte da casca de banana eu entendi. É, abridor de portas particulares, eu acho que ele está falando que o Zema tá ajudando gente aí por baixo do pano e tal. Acendeu o morteiro, sabe onde? É o que eu tô pensando, vai, Ben, será?
1: Eu acho que é.
0: Morteiro
1: que
0: é rojão, né?
2: Uhum.
0: Será que é? Ai, que é lá. Tipo enfiar o rojão na parte terminal do aparelho digestivo e acender? É.
2: Isso mesmo.
1: Combina com a sofisticação do Carlos, né?
0: Combina com a sofisticação retórica, claro, né? Isso. E dessa vez ele não falou de remo holandês. Ah! E o Eduardo ontem já havia publicado, né, sobre o Zema. Nem sequer ouviu o outro lado. Bastou um par de horas para a União da Direita, o potencial vice, se aproveita e larga esta acusação sem fundamento. Não seja tão baixo, tão vil, Zema. E o Zema retrucou, vai.
1: Ele reagiu às postagens de Carlos Eduardo, também por meio das redes sociais. No X, o ex-governador de Minas Gerais, pré-candidato à presidência, não citou os irmãos de Flávio, seu adversário nas eleições desse ano, pelo menos a princípio, mas mandou uma indireta para Eduardo, que é ex-deputado federal, e Carlos, ex-vereador do Rio e pré-candidato ao Senado por Santa Catarina. Escreveu o seguinte: para quem não sabe diferenciar oportunismo de coerência, dois pontos. O problema é seu.
0: É, a hiena é oportunista. Nós falamos onde a hiena aqui. O bicho mais antipático do reino animal. Mas, por favor, se vocês encontrarem a hiena, é para proteger as hienas, hein? Outro dia eu vi um desses vídeos no YouTube, não era inteligência artificial, que tem uma tribo e tal, tem as pessoas, elas domesticam a hiena. Um bicho feio, estranho, né? Mas, enfim.
2: Virou pet. Bem.
0: É, vira pet. Né? E aí, sacaneando o Zema, os bolsonaristas, os radicais, tal, disseram que ele virou o Zória, associando ao Dória, que teria sido traidor. Que é uma sacanagem com o Dória, que o Dória fez a coisa certa quando governador de São Paulo, em relação à vacina, em relação ao distanciamento social. Sim, aderiu ao bolsonarismo lá atrás, durante a eleição, não sei o quê. Mas fez a coisa certa. Não estourou a dívida do Estado de São Paulo, como fez o Zema. Mas, vamos lá, vai.
2: Em meia tensão entre Romeu Zema e o bolsonarismo, o presidenciável do Novo ganhou o apelido de Zória, em referência ao ex-governador de São Paulo, João Dória, considerado um traidor pelos apoiadores de Jair Bolsonaro. O ex-mandatário paulista associou sua imagem ao ex-presidente para vencer a eleição para o comando do Estado em 2018, mas se distanciou do chefe do Executivo logo no primeiro ano de mandato.
0: Por boas razões. Por boas razões. De fato, se aproximou tal quanto o PT, aquele negócio. E por boas razões se distanciou. Fez a coisa certa. E fez uma boa gestão em São Paulo. A gente não é da mesma enfermaria ideológica, não, mas é o fato. Agora, olha, rapaz, o Nico. É por isso que o Paulo Figueiredo, né, pro velho da ditadura, o Eduardo e outros do bolsonarismo, eles ficam loucos com o Nicolas, porque o Nicolas está dando o drible da vaca, né? Nos Bolsonaro. Ele não entrou de cabeça. Claro, atacou o governo Lula, olha, veja bem, não sei o que e tal, mas ele está ali pedindo transparência. Sim, fala mal do governo Lula, tal, é de rigor. Se você é bolsonarista, esse é seu papel. Né? Fale mal do governo Lula, tal. Mas ele não está nessa, não, tá? Ele está dizendo, claro, que ele não acredita em condenações precipitadas. Acredito que transparência é sempre o melhor caminho. Flávio deu sua versão dos fatos. e afirmou não haver qualquer ilegalidade em sua conduta. Tá bom, Valdemir?
1: Tá. Então, tá bom. Ele tá.
0: Aí vai, claro, são muitos escândalos, governo do PT, não sei o quê, papapá, né? Mas, sem muita coragem. Aí nas páginas dele, foi ele visitando o Teófilo Otoni, contando das coisas que ele fez e não sei o quê, e mais uma vez, deixando o bolsonarismo radical ali a ver navios. Ele não está... Ele não está querendo muito se comprometer com o troço, não. Porque fica claro que ele também não sabia. Né? E aí eu gostei muito, depois nós já vamos para o Lula, mas eu vou aqui. Eu gostei muito de um deputado do PL, o José Medeiros, do PL do Mato Grosso. Ô, Vale Bene, vamos parar com esse negócio aí de ficar só com esse negócio de prurido moral, tá?
1: Tá bom.
0: Vamos parar. Uhum. Vamos parar com isso. Né? Ele disse que o problema dele, ele não está preocupado com o conteúdo moral da coisa do Flávio, não. Ele disse que se preocupa com outra coisa. Vamos para o negrito aí, o que ele falou?
1: Trata-se de possível quebra de cadeia de custódia, vazamento ilegal de investigação, violação de dever funcional e instrumentalização político-seletiva de informações protegidas. Em democracias maduras, vazamentos ilegais de material sigiloso são tratados como ameaça institucional severa.
0: Isso. Não, olha, veja, eu não sou defensor de vazamento, mas por um acaso, quando o vazamento prejudica a gente do governo tal, em algum momento, vocês se opuseram a isso. Quando a CPI, dominada por bolsonaristas, começou a vazar coisas, vocês reclamaram, foi? Não me lembro. E outra... Se não é crime, o problema é cadê a grana? Cadê o dinheiro? Cadê o dinheiro? Que a gente não sabe onde é que tá. Hein? Nós vamos pro comercial? Tem muita coisa ainda. Eu me manifestei e não me manifestei ao mesmo tempo, mais ou menos assim. Né? E ainda tem mais operação da Polícia Federal, tem um monte de coisa. Fica aí, que você está gostando que eu estou vendo? O Renan está esclarecendo as coisas para você. Até porque está sendo justo, está dizendo crime não é. Agora, onde é que está o dinheiro? Para o crime financiar filme não é crime. Né?
1: É. Teve agora, até ouvinte nosso que sugeriu uma música que combina. Essa daqui, ó. Teve até ouvinte nosso que subiu uma música.
3: Eita, tá voltando até meu áudio aqui.

0: Rapaz, eu lhe juro que eu tava com essa música na cabeça, ela só não vinha.
1: Tá? Vários mandaram aqui.
0: Eu queria. E aí, o nosso ouvinte, sempre ligadão, é, né? É isso. Sempre nos complementando. Onde tá o dinheiro? O gato comeu? É isso aí.
2: O É da Coisa.
0: Nós tratamos de mistérios aqui, né? Tem um mistério, onde está o dinheiro e tal. Pelo visto, o Tarcísio sabe. Ele está satisfeito já. Ah, hein?
1: O governador de São Paulo, Tarcísio de Freitas, afirmou hoje que a divulgação das conversas entre Flávio Bolsonaro e Daniel Vorcaro preocupa, mas defendeu o filho de Jair Bolsonaro. Ele falou que o senador buscou imediatamente fazer todos os esclarecimentos necessários, mas reforçou que o povo brasileiro está cansado de corrupção. As declarações foram dadas durante entrevista coletiva, após evento em São Bernardo do Campo, aqui no ABC Paulista. Indagado pela imprensa sobre o assunto, Tarcísio disse o seguinte.
3: Olha, é uma questão que preocupa, que precisa ser esclarecida, porque hoje esse escândalo do Master está no centro das atenções de todos os brasileiros. O brasileiro não tolera mais a corrupção, o brasileiro está cansado. A gente vive um período muito difícil no Brasil, um período onde as coisas não andaram, onde se gastou demais, taxa de juros lá em cima, as pessoas endividadas, as pessoas sem esperança e tomados aí por crises éticas, por crises institucionais, isso é muito ruim. O Flávio imediatamente procurou dar todos os esclarecimentos, entrou em campo, falou do que se tratava, e eu acho que ele precisa continuar dando esclarecimentos à medida que as perguntas forem aparecendo, que é fundamental que todo mundo tenha segurança na relação ou no que aconteceu e ele possa continuar fazendo o que ele fez ontem. Deu a cara a tapa, foi lá, falou, se pronunciou e procurou explicar o que aconteceu.
0: Bom, eu cheguei à conclusão que o governador entendeu o que aconteceu. Governador, o que aconteceu? Eu achei a fala mais confusa do que aquela do buraco da Sabesp. Hein? É, muito buraco, explode. O que aconteceu, governador? O Flávio está dizendo, não tenha dinheiro. Tinha dinheiro no filme. Ele voltou a falar isso na Globo News. A produtora diz que não. Mas o que aconteceu? Hein? E o Haddad, que vai disputar o governo com o Tarcísio? Vamos lá, vai.
4: Fernando Haddad, que disputa contra, deve disputar contra Tarcísio de Freitas, o governo de São Paulo discorda do rival também nisso. Haddad ignorizou as conversas entre Flávio Vorcaro e os valores citados. Durante o evento, ainda ontem, do grupo Direitos Já em São Paulo, ele falou em tom irônico. O cara pede uma contribuição de 134 milhões de reais para a família dele e o pessoal está apavorado com isso. Normal, você liga para uma pessoa, um amigo seu. O Brasil virou essa cleptocracia porque as pessoas perderam a noção do ridículo. Ele pediu isso para fazer um documentário sobre o pai dele. Até eu faço.
0: E aí tem uma coisa, né, Isabela? O Vorcaro, pelo visto, foi generoso. Porque eu já pedi 134 milhões para o Vale Bene, que poderia me emprestar
1: e ele
0: isso
1: tem.
0: Ia fazer a menor diferença para ele, em vez de ficar rodando pelo mundo aí, né? Podia falar, vamos ajudar o idoso. Ajudou?
1: Nada.
0: Nada, nem um tostão. Que mais?
1: Após o evento, Haddad concedeu uma entrevista coletiva. Ele citou conexões entre o governo Bolsonaro e o Banco Master e falou que o caso envolvendo Daniel Vorcaro é um rebento da gestão de Jair Bolsonaro.
5: O que vocês vão perceber é que não existe uma possível relação entre os Bolsonaro e o Master. É uma coisa só. O Daniel Vorcaro, ele foi autorizado a operar pelo presidente do BC, indicado pelo Jair Bolsonaro. Jair Bolsonaro recebeu doação de campanha, né? Do Daniel Vorcaro. O Tarcísio de Freitas recebeu doação de campanha do Daniel Vorcaro. Você tem o ministro da Casa Civil tem relação com o Daniel Vorcaro. O ministro da Secom do Bolsonaro tem relação com o Daniel Vorcaro. A ministra da SRI do Jair Bolsonaro tem relação com o Daniel Vorcaro. Pô, tem focinho de porco, rabo de porco, orelha de porco. Do que vocês estão falando? Vorcaro, ele é o rebento do governo Bolsonaro.
0: Evidentemente, o que eu isso está aí pelo seguinte, vai ser uma peça de resistência de campanha do Haddad aqui também. Né? E aí, estamos vendo. O próprio Galípolo, que é o homem do Haddad, do Lula, já livrou a cara do Campos Neto, lá no Congresso. Mas tudo bem, vai falar isso. Agora, o Tarcísio falar que o Flávio explicou tudo, o que está explicado? Nada está explicado, né? É isso aí.
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0: Muito bem, estamos de volta. Eu cheguei a comentar, não comentei diretamente. Na verdade, eu falei assim, em sentido genérico. Depois fiz a pergunta específica, eu também disse isso é com a polícia. E foi muito bem, vai.
4: O presidente Lula afirmou hoje à tarde que a verdade tarda, mas não falha, em uma referência indireta às revelações envolvendo Flávio Vorkaro. A gente vai conferir a manifestação do presidente da República durante evento para entrega de unidades habitacionais na Bahia.
6: Se tem uma coisa que um político tem que fazer é olhar nos olhos do povo e permitir que o povo olhe no olho dele para saber quem está mentindo. E vocês estão vendo na televisão, a verdade ela tarda, mas não falha. Minha mãe dizia, mentira tem perna curta, ela pode causar prejuízo. Vocês viram o que fizeram comigo porque eu não fosse candidato em 2018. Fiquei 580 dias preso. Eles acharam que eu tinha acabado no Brasil. Ele não conhecia o povo da Bahia e eu voltei e sou presidente da República pela terceira vez.
0: Só para lembrar, muita gente contesta, enfim, mas eu também mantenho meu desafio, né? O Lula foi condenado sem prova. E, no entanto, o PT nunca propôs golpe de Estado, né? Isso é um fato. Ah, não foi, foi condenado com prova. Tá bom, me dá a sentença, Sérgio Moro, vai lá, lê e manda a página que tá a prova e eu apresento aqui. O Vale Bene tá aqui comigo há 9 anos. Uhum. 8, né, Vale Bene, você? Deve falar, não aguento mais esse desafio. É, mas ninguém apresenta, Vale Bene, o que eu faço? Ah! O Vale Bene tá falando, vou ficar pelo menos alguns dias sem ouvir esse desafio. Ah, Lula, não comento, não vou comentar, vai!
1: Em outro evento na Bahia, em visita a uma fábrica de fertilizantes, Lula foi indagado pela plateia sobre o áudio. Ele disse que é caso da polícia, mas não falou detalhadamente sobre a questão.
6: Eu não vou comentar o caso de polícia, não é meu? Eu não sou policial, eu não sou procurador-geral. O caso dele é de polícia. Você precisa ter algum delegado aqui? Não tem. Então vá na primeira delegacia da Polícia Federal e pergunte como é que vai ser tratado o caso dele. O meu caso é tratado do povo brasileiro, é tratado da Petrobras, tratado do emprego.
0: É, eu acho que quanto menos comentar, melhor mesmo, porque tem a Polícia Federal que é autônoma e que está fazendo o seu trabalho. Né? Agora, olha só, Caiado, corajoso, centro-direita, alternativa, terceira via, ele poupa o Flávio, mas que sensuai. Ele poupa o Flávio e ataca o PT. Não, eu não quero que ele fale bem do PT, ele é adversário do PT. Mas, Vale Bene, vamos lembrar o lema do programa para ele?
4: Este modus in rebus é uma medida nas coisas.
0: É. É. O em Isabelês é este modus in rebus.
1: Olha aí, você imitou bem.
0: Como é que é este modus in rebus? Vai, Isabel.
1: Este modus in rebus.
0: Isso, este modus in rebus. É? E tem o latim, que era o latim paulistano, que é este modus in rebus, meu. E tem o latim, que era o latim paraense, né?
1: É. Se for pro Flávio, é o irmão, né? Ele já culpou o carioquês. Este modus in rebus, irmão.
0: As nossas tribos indígenas, depois precisamos falar. Ah, fala, Caiado, o que que tem? Vai.
4: O ex-governador de Goiás, pré-candidato à presidência, Ronaldo Caiado, pregou a união da centro-direita depois da revelação de que Flávio Bolsonaro pediu que Daniel Vorkaro patrocinasse a biografia do seu pai, Jair Bolsonaro. Em vídeo postado nas redes sociais, Caiado afirmou o seguinte.
7: O que nós precisamos, mais do que nunca, é fazer com que a centro-direita brasileira não se divida, não rompa essa unidade para que possamos, aí sim, aquilo que é o fundamental, derrotar o PT e o Lula. Lula nas urnas no segundo turno. Este é o compromisso que nós temos. Falhas de ordem pessoal devam ser tratadas por cada um que venha amanhã ser denunciado. Mas o objetivo principal é não mudar o foco. O foco é derrotar o Lula. E, sem dúvida nenhuma, é isso que a maioria da população brasileira espera de um pré-candidato à presidência da República.
0: Como é que é o negócio? Então, vamos lá. Já disse, financiamento de filme não é crime e tal. Agora, quando o Caiado vê alguma coisa que ele entende ser falha ética do PT, ele bota fogo no circo. Agora ele diz que é uma falha de ordem pessoal. Não, mas é uma falha de ordem pessoal de 134 milhões. De um dinheiro que, a essa altura, a gente nem sabe onde está. Porque, afinal de contas, eles não dizem. E é uma falha de ordem pessoal? Ô, Caiado. Não, pode ter, insisto, só faltava o Caiado começar a fazer campanha para o PT. Não vai acontecer. Agora, com essa análise que ele faz, ele se diz o quê? De centro-direita? Essa é uma posição de centro-direita? Porque essa posição de centro-direita, inclusive, compreende anistia para golpista. Quer dizer, todo mundo, no fundo, essa coisa assim, não quero falar disso, está tirando uma casquinha também. Fica parecendo apoio, mas no fundo está tirando uma casquinha do Bolsonaro, né? Está dizendo assim, olha, do Flávio Bolsonaro, olha, eu também sou anti-PT, meu propósito também é derrotar o PT, e eu não estou com essa suspeita aí. Então eu sou uma alternativa. Por enquanto, as pesquisas dizem que não. Até se aproximo do Lula no segundo turno, mas para chegar ao segundo turno é preciso passar pelo primeiro. E aí é 3, 4%. Né? E um pouco o Caiado está dizendo o seguinte, não importa a infração ética, qualquer que seja ela, o fundamental é vencer o PT. Aí fica complicado, né, Caiado? Ser centro-direita, rapá. É isso aí.
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0: E tem pastores meio irritados aí com esse negócio do Flávio, quem sabe vão de Caiado, como é que é esse negócio aí vai?
1: Segundo a Folha, a revelação de que Flávio pediu dinheiro a Vorkaro para financiar o filme sobre Jair Bolsonaro caiu como um balde de água fria entre lideranças evangélicas que nos bastidores já vinham demonstrando pouco entusiasmo com a pré-candidatura do senador à presidência. Um grupo de WhatsApp que reúne pastores de relevância nacional, o clima azedou desde que o áudio de Flávio para Vorkaro veio à tona. A conversa revoltou pastores, publicamente os religiosos falam em aguardar pelos desdobramentos do caso, mas nos bastidores uma ala já defende migrar o apoio para Ronaldo Caiado. O mineiro Romeu Zema empolga menos, mas não é descartado.
0: Porque juntar, né, a questão ética, digamos assim, que afinal de contas, em nome do qual alguns pastores falam, com isso fica mais difícil, né? É isso aí.
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0: Muito bem, estamos de volta. Houve operação e o pai do Vorkaro foi preso. Vai lá.
1: A Polícia Federal prendeu hoje o empresário Henrique Vorkaro, pai do dono do Banco Master, Daniel Vorkaro, na sexta fase da operação Compliance Zero. Henrique foi alvo de um dos 7 mandados de prisão da operação, que contou com manifestação favorável da Procuradoria-Geral da República e foi autorizada pelo ministro André Mendonça, do STF. Também foram expedidos 17 mandados de busca e apreensão nos estados de São Paulo, do Rio de Janeiro e de Minas Gerais. O pai de Vorkaro é investigado por ligação com a Turma, grupo classificado pela PF como uma organização criminosa suspeita de praticar condutas de intimidação, coerção, obtenção de informações sigilosas e invasões a dispositivos informáticos no âmbito do caso Master. A PF aponta que o Henrique Vorkaro solicitava serviços, fazia pagamentos e também mantinha contato e fazia pedidos a um outro grupo, conhecido como Os Meninos, que reunia hackers que atuavam para derrubar do ar reportagens negativas para o Master e publicar conteúdos positivos para o banco. Policiais da PF, da Ativa e aposentados também foram alvo da operação de hoje porque teriam participado do esquema.
0: Bom, deixa eu dizer o seguinte, sendo assim, são crimes contemporâneos, evidentemente, como crimes contemporâneos, aí a prisão preventiva, se for assim, é justificável. Outros alvos, vai lá.
4: Vamos trazer os outros alvos desta operação. Temos aqui a lista com esses outros alvos. Nesse roteiro aqui, Reinaldo, que chegou para
0: a
4: gente.
0: Não está. A corporação, não sei o que, deu algum... Depois vocês veem aí que rolo que deu, tá?
4: Agora eu achei. A operação da Polícia Federal demonstrou que havia outros braços da organização criminosa, inclusive na própria PF. A corporação identificou dois policiais federais da ativa, o agente Anderson Vander da Silva Lima e a delegada Valéria Vieira Pereira da Silva, como integrantes do grupo ligado a Forcaro. Anderson é apontado como a pessoa que repassava as informações dos sistemas internos da Polícia Federal a Marilson Roseno da Silva, policial federal aposentado preso, e apontado como integrante dessa turma, a delegada Valéria e seu marido. Francisco José Pereira da Silva, policial federal aposentado, também colaboravam para o repasse de dados sigilosos, segundo as investigações. As apurações da PF também indicam que Henrique Forcaro tinha ligações com operadores do Jogo do Bicho e com a milícia do Rio de Janeiro. O objetivo seria intimidar desafetos e atender a interesses do Master. Manuel Mendes Rodrigues é apontado como responsável pelas ações no Rio. Um dos mandados de prisão foi expedido contra ele. Além disso, ele é descrito como chefe de um braço local do núcleo operacional chamado A Turma. A operação de hoje também mirou três hackers suspeitos de intimidar, vigiar desafetos e acessar informações sigilosas de processos judiciais em curso a mando de Forcaro. O gerenciamento desse grupo, Os Meninos, era feito por Felipe Mourão, conhecido como Sicário, e tinha como líder David Henrique Alves, preso cautelarmente pela PF nessa quinta.
0: Bom, sendo assim como está, são coisas contemporâneas, né? E as ações se justificam. É isso aí.
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0: Olha, muito bem, estamos de volta. Tem algumas coisas que são interessantes aí. Vamos para a RS7 aí. O Flávio deu uma entrevista à Globo News, né? E hoje, no curso do programa, sem saber disso, eu disse, olha, tudo indica que o Flávio sabia, tudo indica que o Eduardo sabia e todo o resto da extrema-direita não sabia. Tio Rei, você acha que o Jair sabia? Claro, né, gente? Mas, por exemplo, acho que Michele não. Será que é de mulher? Vale bem? Isabela! Ah, fiquem no lugar de vocês. Nós estamos lidando com dinheiro, coisa pesada, coisa de homem. Ah, vai.
1: Flávio Bolsonaro disse em entrevista à Globo News que o dinheiro pedido a Daniel Forcaro não foi encaminhado para Eduardo Bolsonaro, algo que o presidenciável negou e também confirmou que o advogado que cuidou do fundo do filme é de confiança de Eduardo Bolsonaro. Não foi para o Eduardo Bolsonaro, disse ele fazendo referência ao dinheiro. Todo o dinheiro que foi aportado nesse fundo é integralmente utilizado para fazer o filme. Para cuidar das questões legais, você tem que contratar um advogado. E esse advogado é de confiança de Eduardo Bolsonaro, alguém que cuidou de todo o procedimento de Green Card. Questionado sobre por que Forcaro financiou o filme, Flávio disse o seguinte: eu imagino que seja com expectativa de retorno deste investimento. Ele bota um dinheiro, não fez doação, não está me fazendo favor. Eu não tinha absolutamente nada a oferecer em troca para ele.
0: aquele áudio, o irmão, né, tal. Aí, assim, ele embarcou na conversa na desculpa que o nepo velho da ditadura lá, o Paulo Figueiredo, arrumou pra ele, né? Ah, no Rio todo mundo se chama de irmão e tal. Eu tenho amigo carioca que não me chama de irmão, não. Aí o PH que disse, ih, vai ver que não é muito seu amigo, então. Mas, ô, Vale Bene, ô, Vale Bene.
4: Oi.
0: A RE3 aí.
4: Tá bom.
0: Pô, ô Fabim, que nem meu tio chamava meu primo Flávio. Fabim, ô Fabim. Flávio, por que você não contou pra ninguém, não contou pra nós, hein, Flávio? Por que você não contou? Vai, Flávio, explica por que você não contou, vai.
4: O senador afirmou que omitiu publicamente sua relação com o banqueiro Daniel Vorcaro por causa de uma cláusula de confidencialidade ligada ao financiamento desse filme sobre o ex-presidente Jair Bolsonaro. Ele falou: eu não falei que era mentira, tenho contrato de confidencialidade, estou falando disso agora porque veio à tona, não tem mais como negar. Flávio disse que evitou comentar anteriormente sobre o vínculo porque isso levaria à revelação do projeto. Disse o seguinte na entrevista à Globo News. Eu falo assim: não, eu conheço o Vorcaro. A pergunta seguinte seria: qual seria? Qual a sua relação com ele? Eu ia ter que falar do filme, foi só por isso que eu me eximi. O senador também afirmou que nunca disse que a informação era falsa e que justificou que resolveu tratar do assunto publicamente porque o caso se tornou conhecido. Na entrevista, Flávio sustentou que a relação com o Vorcaro era apenas comercial. Não tinha essa de irmão, não. Falou: venho aqui de peito aberto dizer que não tem nada de errado. É uma relação contratual.
0: Tá, e ninguém perguntou pra ele sobre a produtora? Não, não tô corrigindo a entrevista de ninguém. Só quero saber. Produtores que não recebeu. E diz que as autoridades estão... Agora você vê, passou pelo Flávio, passou pelo Eduardo, os irmãos, sabe, era um problema. Ô, Bolsonarada, esses caras veem o poder e veem o Estado brasileiro como um assunto pessoal, como um assunto familiar, como um assunto privado. Eles não entendem o que é uma república. E nunca entenderam. Aliás, se o Bolsonaro soubesse o que é uma república, ele não teria toda essa filharada pendurada na política. Gozado que todo mundo fazendo discurso de direita, todo mundo fazendo discurso liberal, e não há um filho da mãe que ganha a vida na iniciativa privada. Todo mundo se pendura no Estado. Aproveitando o sobrenome do Bolsonaro, aquele eleitorado que eles próprios chamam de gado. Até o Jair Renan foi se pendurar lá em Balneário Camboriú. Já desde a tenra idade, ninguém vai procurar um emprego na iniciativa privada. Eu não acho que ser político seja um problema, eu gosto de política. Mas quando você se faz em cima de um sobrenome, tenta inventar uma aristocracia, especialmente uma aristocracia desse tipo... Hã? Aí a gente tem esse troço. É absolutamente impressionante que assim seja. Mas e a certeza de que vão levar os idiotas no bico? Eu sei lá, cara. Eu juro, Vale Bene, juro, Isabela. Eu acho que lá entre eles, pega ali um skin, ou sei lá o quê. Eu não bebo? Tá bom, comendo farofa, comendo banana frita.
4: Leite condensado.
0: Ele deve falar assim: mas que bando de idiota, não? Mas que bando de Zé Mané? Olha só como eles caem na conversa. Deve ser assim. E aí, esse valor pornográfico desse filme, esse valor absurdo. A propósito, vamos para 15 aí, porque o valor pedido para o filme é um absurdo em si. Hã? E o dinheiro que agora não se sabe onde está. Vai lá.
4: Os 134 milhões de reais solicitados por Flávio Vorcaro para financiar o filme sobre Jair Bolsonaro representam um orçamento superior ao de mega produções do cinema nacional bem avaliadas nos últimos anos, como O Agente Secreto, custou 28 milhões de reais, Ainda Estou Aqui, as cifras ficaram na casa dos 45 milhões de reais. O orçamento citado nas conversas entre Flávio e Vorcaro também seria o suficiente para produzir alguns dos grandes filmes internacionais dessas últimas duas décadas. Para se ter uma ideia, com 24 milhões de dólares, seria possível produzir 15 dos últimos 20 longas vencedores do Oscar de melhor filme, conforme o levantamento do Globo. Nesta conta estão produções independentes, como Anora e Parasita, Moonlight, mas também obras hollywoodianas mais ousadas, como A Forma da Água e Birdman.
0: Aliás, aqui, filmes adoráveis como Birdman, que é maravilhoso, uma besteira como A Forma da Água.
4: Eu lembro de você criticando. Depois.
0: Nossa Senhora, mas aquilo é uma tolice tão gigantesca. A Nora, que eu achei muito mais ou menos, Parasita, um bom filme, Moonlight, um grande filme, mas eu tenho outros aqui também. Que eu trouxe aqui para você. Baby Girl, com a Nicole Kidman, vale bem, que eu adoro. Uhum. 20 milhões de dólares, embora o filme não seja grande coisa, não. Dou nota 6. Mas é um grande filme. Dou nota 6, porque assim, o cara, ele teria que ter a pinta de um grande sedutor. Eu não entendi porque ela ficou louca por ele. Ele parece um pastel de vento. Mas enfim, ah, mas não é para você ficar excitado com ele. Mas mesmo assim, a gente sempre tem uma certa noção e tal, né? Por exemplo, o Leonardo DiCaprio, quando fez o filme daquele navio, eu entendia, porque ela era louca por ele, porque, de fato, coisa. Aí diz a Lili, é que ele parece uma mocinha, por isso você já... a substância, pavoroso, mas é ruim de uma quantidade gigantesca. Mas fez um puta sucesso, faturou mais de 70 milhões de dólares, custou 17,5 milhões de dólares. Zona de Interesse, maravilhoso, obra-prima, obra superior. 15 milhões de dólares. O Conclave. Não gosto, não acho grande coisa. Né? Nota 6. Mas fez um baita sucesso. 20 milhões de dólares. O Agente Secreto, aqui colocando em dólares, 5,6 milhões de dólares. Um excelente filme, fez um baita sucesso. Oscar. Ainda Estou Aqui. Espetacular. Menos de 9 milhões de dólares. 8,95 milhões de dólares. Aí, para cantar as glórias de um golpista, 25 milhões de dólares? Com um elenco de segunda... Hã? Insisto, nas conversas, o Vorkar e o Zé dão a entender que eles estão financiando o filme mesmo. E não se sabe onde está o dinheiro, como bem lembraram os nossos telespectadores, né?
4: Sim.
0: Nossos internautas. Beijo, até amanhã. Boas férias, vai bem.
4: Obrigado.

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4: Agora 3 horas e 26 minutos, uma ótima madrugada para você sintonizado na Band News FM nesta sexta-feira, 15 de maio de 2026. Eu, Arthur Coelho, sigo por aqui com os principais destaques do Brasil e do mundo. Começamos este jornal destacando que a investigação sobre o Banco Master avança com uma nova fase da operação e mais presos. Quem tem todos os detalhes é o Rafael Procópio.
5: A Polícia Federal já analisa os materiais apreendidos na sexta fase da Operação Compliance Zero. Foram presas nesta quinta-feira 7 pessoas, entre elas Henrique Vorcaro, pai do dono do Banco Master, Daniel Vorcaro. As medidas foram autorizadas pelo ministro do Supremo, André Mendonça. As ações miram o que a PF descreve como 2 núcleos criminosos que atuavam para o banqueiro. Segundo as investigações, a organização contava ainda com integrantes infiltrados nas forças de segurança. Entre os presos, há agentes da própria Polícia Federal.
4: Ainda sobre o Banco Master, em uma nota divulgada à imprensa, o senador Flávio Bolsonaro afirmou que a relação com Daniel Vorcaro se limitou à busca de patrocínio privado para um filme sobre o ex-presidente Jair Bolsonaro, sem qualquer contrapartida ligada ao mandato. Um áudio vazado pelo site da Intercept Brasil mostrou o parlamentar, que é pré-candidato à presidência da República pelo PL, pedindo dinheiro ao banqueiro. O senador diz que o contato ocorreu em 2024, quando as acusações contra Vorcaro ainda não eram públicas e que a relação foi encerrada quando os aportes deixaram de ser cumpridos e as denúncias de crimes vieram à tona. Flávio Bolsonaro também negou que recursos tenham sido destinados ao irmão, o ex-deputado Eduardo Bolsonaro, e afirmou que os valores foram para um fundo específico da produção com uma estrutura jurídica própria nos Estados Unidos. Ele defendeu a abertura de uma CPI do Master e rejeitou comparações com casos envolvendo o PT, dizendo que tentar colocar todos na mesma vala é uma distorção política inaceitável. Os destaques internacionais: a Rússia bombardeia a capital da Ucrânia, Kiev, com mais de 600 drones e 50 mísseis, deixando pelo menos 8 mortos e cerca de 40 feridos, incluindo 2 crianças. O presidente ucraniano Volodymyr Zelensky afirma que mais de 20 locais foram atingidos na cidade, incluindo prédios residenciais, uma escola e uma clínica veterinária. O ataque frustra as esperanças de paz após o cessar-fogo de 3 dias, intermediado pelo presidente Donald Trump na semana passada, e os sinais do presidente russo Vladimir Putin de que a guerra poderia terminar em breve. A presidente da Comissão Europeia, Ursula von der Leyen, disse que a Rússia está zombando abertamente dos esforços diplomáticos. Moscou continua exigindo que a Ucrânia se retire de Donbás antes de qualquer negociação, uma condição que Kiev rejeita por considerá-la equivalente a uma rendição.

Você vai ouvir essa música milhares de vezes pelas próximas semanas, pelos próximos meses, porque a Shakira lançou oficialmente Dai Dai, a música tema da Copa do Mundo de 2026, com participação do cantor nigeriano Burna Boy. A faixa de 3 minutos e 41 segundos já está disponível nas plataformas digitais. O clipe foi gravado no estádio do Maracanã, no Rio de Janeiro, em um trecho que já havia sido divulgado na semana passada. Você conferiu, inclusive, aqui na programação da Band News FM. A Copa do Mundo começa no dia 11 de junho com a partida de abertura na Cidade do México. E essa música, com certeza, vai estar em evidências. Então, se acostume.

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1: Na manhã desta sexta-feira, o tempo segue firme no Rio Grande do Sul, com sensação de frio nas primeiras horas do dia. Em Porto Alegre, a temperatura mínima alcança os 10 graus. E no Paraná, uma área de baixa pressão aumenta as instabilidades, que começam a ganhar força no interior do estado. Já em Santa Catarina, a chuva ocorre de forma fraca e isolada em áreas do leste e do litoral catarinense, devido à circulação marítima. E no sudeste, a formação de áreas de instabilidade favorece temporais no oeste de São Paulo, com chance de chuvas mais fracas também no litoral paulista, no Rio de Janeiro e no Espírito Santo. Já no centro-oeste, amanhã será de chuvas no interior de Mato Grosso do Sul, enquanto em Mato Grosso também há risco de temporais isolados no estado. E no Nordeste, a chuva continua frequente entre o Rio Grande do Norte e Pernambuco, além do Maranhão e do Ceará. E na região norte do país, a zona de convergência intertropical favorece temporais isolados entre o Amazonas, Pará, Roraima e Amapá. Jade Ramos, da Climatempo.
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3: Programa Seus Filhos, especial de Dia das Mães. Vamos falar hoje do desafio de maternar. E ao longo de toda a vida dos filhos, na infância, né, dizem que nasce uma mãe, nasce uma culpa. Mas será que não nasce também muitas dúvidas? É sobre isso que a gente vai falar aqui no programa Seus Filhos, dando voz a essas mães que sempre compartilham com a gente um pouco das suas experiências na infância, também ao longo da adolescência e na vida adulta, porque a gente acha que o filho cresce e as coisas mudam, as dúvidas vão embora, não tem nada disso, só mudam, né? Esse olhar de maternar, de maternidade muda. E a gente vai hoje falar sobre isso por aqui, só mães, nesse programa de hoje. Eu, Thaís Dias, sigo sempre na sua companhia e junto comigo, lógico, sempre ela, Roseli Saião. Tudo bem, Roseli?
4: Tudo bem, Thaís. Sempre uma delícia fazer esse papo.
3: E hoje não estamos sozinhas, não. Temos convidadas mais do que especiais. Vamos trazer aqui mães com filhos recém-nascidos, na adolescência e filhos na fase adulta. A gente vai entender um pouco das perspectivas diferentes da criação dos filhos. Conosco por aqui, mãe de recém-nascido, a Andressa Souza. Andressa, bem-vinda ao nosso programa. Eu queria que você apresentasse os seus filhos.
5: Olá, obrigada. Eu tenho o Danilo, de 6 anos. E tenho a Lívia, que está aqui no meu colinho.
3: Agora com a gente também por aqui, a Tatiana Lins, que é pedagoga. E você também apresenta o seu filho. Bem-vindo aqui ao programa Seus Filhos, Tatiana.
6: Obrigada. Então, meu filho é Davi. Ele tem 15 anos, só tenho ele.
3: Agora também por aqui para trazer essa perspectiva, né, que eu falei agora há pouco. A gente acha que o filho cresce e que aí as dúvidas vão embora. Simone vai falar para a gente se é bem assim ou não. Simone Maria de Freitas Ribas, você, apresenta os seus filhos para a gente, Simone, bem-vinda.
7: Oi, Thaís, obrigada, é um prazer. Meu filho mais velho, Felipe, que tem 36 anos, e o Rafael, com 29 anos.
3: Olha, eu, Thaís Dias, sou mãe da Luísa, de 13 anos, e mãe também do Bento, de 9 anos. Roseli, por favor, apresenta os seus, né?
4: Eu sou mãe da Camila e do Fábio. A Camila é minha filha mais velha, ela nasceu em 1975, e o Fábio é o segundo, nasceu em 1978.
3: Tá aí, olha só. As mães aqui para compartilhar um pouco da experiência. Eu quero começar, Roseli, perguntando para você dessa ideia de culpa, né? Ah, nasce uma mãe, nasce uma culpa. Por que que nasce essa culpa junto com a maternidade?
4: Olha, acho que essa culpa já vem na mulher bem antes, né? E ela fica muito mais acirrada nesse período da maternidade. E por quê? Porque é sempre, historicamente,

0: A ver com essa questão de dar conta de tudo perfeitamente. Eu já vou avisando, gente, isso a gente ninguém consegue, ninguém.
1: Andressa, você tem essa sensação? Você que está aí, bebezinho no colo, tem mais um filho. Você sente essa culpa de não atingir esse patamar de de uma maternidade ideal?
2: Ah, sim, né? Bem, infelizmente, a pessoa falha ali em certas situações, não consegue dar conta, assim, né? Mas a gente tenta, mas é complicado assim, de vez em quando a gente falha, infelizmente, mas cada dia é uma surpresa, cada dia é uma luta, e a gente, por esse amor de mãe, a gente cada vez mais a gente vai superando, porque cada dia é um aprendizado. Por mais que tenha dois filhos, é diferente, né? E cada vez mais a gente vai aprendendo. Eu acho que no, sempre tem uma mudança, né?
1: Agora, Tatiana, você que traz uma perspectiva já de adolescência. Adolescência é uma fase que normalmente a gente fica com medo. Eu estou entrando agora na adolescência da primeira filha ali e já estou meio receosa. Como é que é essa questão da culpa na adolescência? Porque aí muitas vezes eles jogam essa responsabilidade para a gente, mas a culpa é sua, mãe. Você sente isso? Como é que é isso com você no dia a dia?
3: Sinto, sim. Ainda mais assim, a gente como mãe, e mãe de primeira viagem, né, principalmente, a gente quer proteger muito, tem aquela relação de proteção. Então, muitas vezes a gente não dá a autonomia que a gente precisa dar ao filho. E aí, quando ele cresce, principalmente nessa fase aí da adolescência, você se depara com determinadas situações no qual ele precisa ter essa autonomia, né? Autonomia é essa que você, em tese, você não deu lá atrás, você não o permitiu. E além dessas questões de adolescência, né, que entra nessas, essas mudanças comportamentais, nas quais a gente pensa assim, será que o que eu, a criação, será que o que eu faço, o que eu falei, é o suficiente para deixar ele no caminho, né, no caminho ideal ou no caminho mais melhor possível, digamos assim, futuramente. Então, eu acredito que essa culpa ela é inevitável, mas com a maturidade a gente percebe, como o Mauro ele falou, a gente percebe que a gente não consegue atingir essa perfeição, e aí eu vivendo um dia após o outro, né, e tentando fazer o nosso melhor.
1: Agora, Simone, você que tem os filhos adultos, assim como a Roseli, essa culpa ela vai embora com o tempo ou ela ainda mora em algum lugar dentro de você?
4: Ah, com certeza, Thaís, ela mora. Ela fica, porque sempre você pensa que você poderia estar fazendo mais, ter feito mais, né? É, ter dado mais tempo, ter prestado mais atenção. Eu digo, mas quando você vê eles no caminho certo, no caminho ideal, essa culpa diminui um pouco, porque você pensa, não. Acho que eu fiz certo. Acho que eu segui para uma linha que deu certo.
1: Roseli, parece que traz assim, a gente foi vendo várias etapas, né, da criação dos filhos, mas a culpa ela está sempre ali. Você acha que é um pouco dessa ideia de maternidade que vem lá de trás, de que primeiro, né, de décadas atrás, que era muito fácil, muito orgânico a maternidade. Então os filhos chegavam, cresciam e era uma coisa meio que orgânica. Com o passar do tempo, principalmente aí eu vejo muito da minha geração, Andressa, Tatiana, talvez também tenha essa sensação de que vem uma responsabilidade, principalmente com as redes sociais, né, nesses últimos anos. Não, mas a maternidade é maravilhosa, é tudo lindo, você precisa dar conta, porque as mulheres são assim, elas dão conta de tudo. E aí você coloca em você assim, olha, eu dou conta de tudo, mas eu não dou conta de tudo. Na verdade,
4: É verdade.
1: é muita coisa, né? Ao mesmo tempo e criando os filhos. Como é
0: É
1: que
0: isso.
1: lida com tanta coisa?
0: Olha, vamos lembrar, além disso, Thaís, que historicamente a educação dos filhos, a criação dos filhos, era 100% responsabilidade da mãe. Né? Atualmente, olha que a gente tem um grupo pequeno ainda, né, de pais que conseguem compartilhar com a companheira ou companheiro essa responsabilidade que é enorme, é muito grande. Então a culpa já nasce lá atrás, né? Por conta mesmo de a gente ter que sozinha dar conta de tanta responsabilidade. Eu cliniquei durante muito tempo e era sempre assim, eu atendia adultos de todas as idades, e na primeira ou segunda sessão já vinha claro, a isso, certamente.

0: Eu sei, é culpa da minha mãe, né? E olha que demora todo um processo de análise para a pessoa entender que ele é adulto, ele tem que dar conta dos problemas. Não adianta falar que a culpa é de outro alguém, né? E além disso, é preciso também perceber que a mãe, aquela mãe que existe lá na casa, não é a mãe que ele internalizou. Então, cada filho, aí no caso de quem tem dois filhos, né, as duas aqui da ponta, cada um dos filhos tem uma mãe diferente.
1: Verdade.
0: Então, é importante que a gente se lembre disso, principalmente quando a gente erra. Porque a gente acerta com o primeiro, erra com o segundo. E fazendo a mesma coisa, mas a gente é diferente e eles são diferentes, né? E além disso, a gente falha sempre, gente. E a gente vai falhar inevitavelmente. Mas olha, eles conseguem superar os nossos erros. Fiquem tranquilos.
1: Simone, você com os filhos já adultos, né? Você sentiu um pouco dessa pressão de uma maternidade perfeita, de que você tinha que dar conta de tudo? Você sentia os dedos julgadores em você ou você mesmo colocava essa responsabilidade?
2: Sim. Sempre teve, né? Eu digo, a gente no nosso tempo, o nosso Google eram nossas mães. Então, a gente tinha muito instinto. Era tudo muito por instinto, né? Era o que aprendia, o que elas falavam, e a gente torcia para dar certo. E sempre, a mãe sempre foi a educadora e o pai o provedor, né? Então, hoje é admirável quando eu vejo o meu filho mais velho cuidando dos filhos dele, tanto quanto a mãe, né? Eu digo, eu acho lindo, porque nós, a nossa geração, talvez não tivemos esse apoio, né? Tivemos muita responsabilidade, trabalhando fora também, né? Mas a gente não teve esse apoio. E sempre teve cobrança, né? Se o menino fosse mal educado, é a mãe que não educou, né? Eu digo, então, a cobrança sempre teve presente, sempre teve presente.
1: Simone, você está falando agora do seu filho já com os filhos. A gente vai entrar também um pouquinho nessa seara, né, de uma mãe que agora observa, né, que não tem mais aquela ingerência no dia a dia. Isso para muita gente é angustiante. Você vê uma situação, você querer participar, mas aí você já não tem aquele papel de poder agir diretamente. E aí eu vou voltar aqui para a gente poder trazer dicas também, como a Roseli sempre traz aqui nos nossos programas, para cada uma dessas faixas, Roseli. Daqui a pouquinho a gente vai ouvir um pouquinho também da Simone, mas mais da Tatiana, mais da Andressa, para falar de diálogo. A gente vai saber um pouco sobre rede de apoio, que é fundamental. Mas que dica você traz para aquelas mães que estão nos acompanhando com filhos ainda recém-nascidos ou na infância?
0: É um susto, né? Costuma ser um susto. Então eu escolhi um texto pequeno e bem objetivo que fala exatamente assim aquelas coisas práticas cotidianas que a gente deve considerar, que a gente deve dar conta, né? E que a gente consegue. É um texto que o título é Cheguei em casa após o parto. E agora? Agora que são elas, né? E o endereço eletrônico é lanvie, estou falando como se escreve, .com.br.
1: Lanvi.com.br, repete pra gente o texto.
0: Cheguei em casa após o parto. E agora?
1: E agora? E a gente segue já já com mais do nosso programa Seus Filhos Especial de Dia das Mães. Hoje eu convido você, né, a acompanhar o nosso programa, mas não só as mães. É importante também que os pais, os avós, todo mundo fique um pouco mais conectado com esse papel do maternar, da maternidade, porque é um desafio de todo mundo criar, né, essas crianças, esses adolescentes e ajudar também os adultos nessa jornada quando eles estão entrando aí, começando essa nova fase. Fica por aí, o programa Seus Filhos volta já já, Roseli Saião e eu também. E as nossas convidadas de hoje.
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4: Já comeu choripan? Já pensou numa variação com carne moída para fazer em casa? Pois então, é o seguinte. Você vai pegar carne moída, pão francês, pega, compra um pãozinho francês bem gostoso, corta ao meio, tira um pouquinho do miolo. No pão, você passa um pouquinho de mostarda, pode pôr um pouquinho de parmesão. E aí, vai pegar uma camadinha fininha de carne moída e esmagar em cima do pão, como se você estivesse grudando um no outro. Sal, pimenta do reino, pode até temperar a carne antes. Eu gosto de orégano, que eu acho que combina com carne moída. E eu gosto de um pouquinho de tomate picadinho. Mistura, faz esse temperinho. Aí você vai, esmaga, coloca na chapa, no fogo baixinho, como se você estivesse fazendo um pão na chapa, só que ele tem a carne ali dentro. Deixa até ele ficar bem gostoso ao ponto, ou mais passado. Eu não gosto de carne moída que não esteja, pelo menos, começando a ficar bem passado. Eu tenho aflição de carne moída crua, mas se você gosta, você pode tirar antes. E pronto, aí você faz os dois lados do pão e se você quiser, corta uma mussarelinha de búfala, põe no meio, na hora de comer você junta os dois, o calor da carne vai fazer a mussarela derreter e é um baita sanduíche gostoso, é tipo um hambúrguer, assim, sei lá, uma coisa legal, eu achei incrível, vou testar, testem aí também. Se você quiser, você pode falar comigo pelo e-mail hojepode@bandnewsfm.com.br ou pelas redes sociais no @carolecrema. Pode pedir receita, dica, fala comigo, eu vou adorar.
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5: Avança o projeto contra a jornada de trabalho na escala 6x1. Os detalhes com o repórter de Brasília, Márcio Rocha.
6: O presidente da Câmara, o deputado Hugo Mota, usou a internet para defender o fim da escala 6x1, projeto que segue tramitando dentro da casa. Nas redes sociais, ele afirmou que o Brasil Real não está na Avenida Paulista e que, caso a medida seja aprovada, mães e pais vão ter a chance de ficar mais com os filhos, ir ao médico e descansar de verdade. Além da proposta de emenda à Constituição que propõe o fim da escala 6x1 de trabalho, Mota se comprometeu a pautar um projeto de lei que trata do mesmo tema. A ideia é que a PEC dê as bases legais para a redução da jornada de trabalho sem redução salarial e que o projeto de lei sirva como uma espécie de regulamentação extra da emenda constitucional.
5: Adélio Prado, uma das maiores vozes da literatura brasileira, está internada em Minas Gerais pela segunda vez neste ano. Quem tem os detalhes é o Matheus Hermógenes.
7: A poetisa Adélia Prado, de 90 anos, é internada nesta quinta no Hospital São Judas Tadeu, em Divinópolis, região centro-oeste de Minas. Esta é a segunda internação da escritora neste ano. O motivo ainda não foi divulgado. Adélia foi internada no mesmo hospital em 19 de janeiro, após sofrer uma queda em casa, resultando em fraturas no fêmur, no cotovelo e no joelho, que a levaram para a mesa de cirurgia. Na oportunidade, ela recebeu alta no dia 7 de fevereiro.
5: Mineradores lançam uma dinamite contra policiais durante confronto em La Paz, capital da Bolívia, em uma marcha que pede a renúncia do presidente Rodrigo Paz. A polícia respondeu com bombas de gás lacrimogêneo e não há informações sobre feridos. Os confrontos ocorrem em meio à pior crise econômica boliviana em 40 anos, com uma inflação de 14%, escassez de dólar, inclusive a falta de combustíveis. Nos últimos dias, operários, professores, caminhoneiros e grupos indígenas também foram às ruas, além de grupos ligados ao ex-presidente Evo Morales, que marcharam cerca de 180 quilômetros em direção à capital para pedir a saída do chefe do executivo. Estão abertas as vendas de ingressos para o amistoso entre Brasil e o Panamá. Vai acontecer no estádio do Maracanã, no Rio de Janeiro, no dia 31 de maio. A comercialização para o público geral teve início na quarta-feira pelo site da CBF. A partida na capital fluminense vai ser a última da seleção antes de embarcar para a Copa do Mundo de 2026. O Campeonato Mundial começa no dia 11 de junho na Cidade do México.

0: programa Seus Filhos, especial de Dia das Mães. Roseli Saião e eu, Thais Dias, seguimos juntas por aqui. Lembrando que esse programa, além, lógico, do Dial, da Band News FM, também está disponível no nosso canal do YouTube e temos convidadas para falar da maternidade nas diferentes fases da vida dos filhos. Os recém-nascidos, crianças, adolescentes e os filhos adultos também. Vamos conversar hoje por aqui com a Andressa Souza, ela que é mãe de um menino de 6 anos, de uma bebê de 2 meses, está aqui do nosso ladinho para trazer um pouco dessa experiência, né, da infância dos filhos. Também conosco a Tatiana Lins, pedagoga, mãe do Davi, de 15 anos, e também participando conosco a Simone Maria Ribas, mãe do Felipe, de 36, e do Rafael, de 29. Tatiana, eu queria começar com você para a gente falar um pouquinho de diálogo. E eu acho que a adolescência é um momento ideal da gente tratar dessa questão, né? Porque parece que há um ruído nessa comunicação. Parece que os pais e os filhos não conseguem entrar numa sintonia para conversar. Como é que tem sido isso com você?
1: Nossa, um desafio, viu, Thais? Um desafio, porque essa é uma fase na qual eu percebo, assim, que o Davi, especificamente, ele é um menino extrovertido, ele é um menino tranquilo, mas ele está naquela fase de que não quer conversar muito. Filho, como é que foi na escola? Ah, foi bom. Filho, o que foi com você? E aí, como foi a prova hoje? Ah, foi ótimo, então, não foi bem. Então, assim, são respostas muito objetivas, muito objetivas, na qual eu, assim, tento tirar o máximo dele, e aquilo ali deixa ele irritado, às vezes. Né? Ele, às vezes, não se permite falar. Então vem assim, meu Deus, vem aquela autocobrança, né? Meu Deus, o que é que eu posso fazer para que ele converse mais comigo, para que ele me fale mais sobre ele, sobre as amizades? Então, assim, é uma fase bastante delicada e eu até brinco, assim, que ele às vezes quer afugentar a gente, né? Então a gente puxa a conversa, a gente quer conversar quando ele está bem, quando ele, assim, está bem e, assim, disposto. Ele conversa conosco, quando ele não está bem, somente aquelas respostas pragmáticas, objetivas, nas quais, assim, a gente fica se perguntando o que será que houve, o que aconteceu. E muitas vezes eu tento buscar esse diálogo até com os colegas dele. Então, quando ele está na live estudando, ou então quando vem algum colega aqui em casa, ou me aproximo muito das outras mães, a gente tem até um grupo de mães, é a oportunidade que eu tenho da gente tentar driblar esse tipo, né, de comportamento e tentar extrair o máximo deles. Assim, eu procuro fazer essa estratégia aí para superar esse desafio.
0: E ainda tem a barreira física mesmo, que é a porta do quarto, né? Quando ela tá fechada ali, se você entra, meu Deus, mãe, por que você tá entrando? Deixa a porta aberta um pouco. Por quê? Deixa a porta aberta. Eu tenho ouvido bastante isso, Roseli. Como é que a gente quebra, né? E abre essa porta para um diálogo ali, pelo menos dentro do limite de cada um, né? Daquele que é viável.
2: É uma fase difícil e é compreensível, né? Porque tem muita coisa envolvida. E uma das coisas principais envolvidas nessa fase do desenvolvimento é a construção da própria identidade, e para isso é preciso saber separar. Não, isso tem a ver com a minha mãe, isso com meu pai, o que tem a ver comigo é isso. Então, esse distanciamento aparente, gente, é só aparente, sabe? Emocionalmente não há distanciamento. É muito por conta, assim, eu preciso saber quem eu sou. E tem a construção também da intimidade, da privacidade. É uma fase da vida em que a sexualidade está em explosão e é preciso, então, que ele se reserve, né? Tem conversa que o adolescente não quer saber de ter com os pais, jamais. Agora, a melhor maneira de tentar romper esse cerco, né? Essa cerca, esse muro, é não pedir para que eles falem deles. Ah, isso é muito difícil. Mas vamos lembrar daquela máxima, né? Quando Pedro fala de Paulo, ele fala mais de Pedro do que de Paulo. Então, quando eles falam de um personagem de um filme, de uma notícia, sei lá, de um acontecimento que estava causando assim, barulho nas redes sociais, ele vai falar dele comentando aquele fato. Aí a gente precisa de ouvir, né? Eu fico muito impressionada porque os adolescentes têm reclamado que eles não são ouvidos. Principalmente na escola. As escolas precisam acender um alerta, né? É preciso ouvir. Quando ele conseguir falar na escola, e falar no sentido de participar da organização escolar, que é a vida dele, né? Ele vai ficar mais tranquilo para conversar em casa, porque a escola pode ser democrática, os pais não podem, né?
0: E ainda tem essa ideia, né, que a gente tem, que o nosso filho é a mesma pessoa em casa, na escola, com os amigos. São pessoas diferentes, assim como a gente também, né? É uma pessoa em casa, uma pessoa no trabalho, uma pessoa com os amigos. São os papéis sociais ali que a gente precisa entender.
2: Exato.
0: Ah, mas meu filho em casa não faz isso, e na escola faz. Pois é, seu filho vai fazer isso.
2: Vai.
0: Agora, essa fase dá um cansaço mental, eu acho, né? A gente fica o tempo todo ali tentando se conectar com o filho, tentando entender. Mas a fase que a Andressa está vivendo é o cansaço físico, né? É um desgaste físico, são noites sem dormir. Aí, no caso de dois filhos, né? Você tem um mais velho que demanda, mas tem um mais novo que tem a coisa braçal ainda, se é que a gente pode dizer assim. Como é que ele dá com esse cansaço extremo e a maternidade? Fala um pouquinho pra gente, Andressa.
1: Primeiros dias, assim, literalmente é bem cansativo, né? Com o tempo, a gente vai aprendendo a lidar. E também entender um pouco que a fase de 6 anos, para não ter ciúme, a gente tem que pensar nisso. E o físico vai tentando, a gente buscando. Ajuda, o marido ajuda. Porque lidar com o cansaço físico, acho que é um dos piores. Lutar contra você tá com sono, a criança acordar, não dormir de madrugada. Chega a chorar. Se você querer dormir, o cansaço vem de uma maneira que você não sabe lidar. Mas com o tempo a gente vai se adaptando, ela vai lidando com o mundo, né? Porque está acostumado com o ambiente, vem para o ambiente desse mundo doido, e aprender a lidar para o bebê também é difícil, né? Então é tudo fase. Eu penso que tudo é uma fase, vai passar e a gente vai indo. E vai aprendendo com o tempo. Quando a gente tiver passado em outro, e assim vai indo, e assim vai indo.
0: É a beleza e a dificuldade da maternidade, né? Você supera, é como se fosse um videogame, eu tenho essa sensação, de que você passa de fase, e aí a próxima fase normalmente vem um pouquinho mais difícil do que a anterior, e quando o braçal passa, você fala, agora tá tranquilo. E não é tranquilo, o desafio é outro. Mas, Roseli, é importante a gente falar, né? A Andressa, ela falou, olha, aí eu conto com apoio, né, para poder lidar. Eu lembro de chorar também, porque o cansaço é tão extremo que você se sente realmente abalada emocionalmente. Como é que a rede de apoio atua para ajudar essa mulher a encarar um momento como esse?
2: Ali eu vou falar da rede de apoio, principalmente no caso de mães com bebês, né, que é o caso da Andressa, e de mães de adolescentes, que é o caso da
0: Lógico.
2: Tatiana. É muito importante ter rede de apoio, né? E a rede de apoio são de pessoas com quem a gente pode contar nesses momentos. Por exemplo, com recém-nascido, é preciso contar com uma rede de apoio que se disponha aí passar uma noite lá para a mãe e o pai dormirem a noite inteira, por exemplo, né? Ou ir levar o almoço pronto. E é por aí, né, que a gente vai fazendo, parecem pequenas coisas, mas, gente, na vida de uma mãe de um recém-nascido é muita coisa, né? Porque o trabalho braçal é intenso. E no caso da adolescência, do filho da adolescente, é preciso cuidar muito da saúde mental. Porque o estresse que as mães ficam é muito intenso, né? Então, sim, formar uma rede de apoio, eu acho que ela falou, inclusive, que faz parte de um grupo de mães, né? Em que eles possam dialogar a respeito das próprias dificuldades, onde eles possam dizer como é que eu consigo ter ajuda com isso. Então, eu considero muito importante o cuidado com a saúde mental. Em ambos os casos, né? Mas no primeiro caso do recém-nascido é mais o cansaço físico, e no caso dos filhos adolescentes é mais um cansaço mental.
0: Simone, a gente está falando de rede de apoio e você falou do seu filho sendo pai. Como é que é observar essa mudança? E observar é a palavra-chave, porque às vezes você quer palpitar, você quer ajudar, ou às vezes você vê que alguma coisa está errada e você quer dar a sua opinião, mas você sabe que ali é aquele papel de uma espectadora nessa história. Como é que é isso?
3: Sim, eu acho que a melhor coisa de ser avó é você observar, né? Eu digo porque você não tem mais a obrigação do educar, né? É observar e alguma coisa orientar, mas é muito pouco. Eu acho que o nosso papel é estar pronto para o que eles precisarem, né? A rede de apoio que a gente pode oferecer para qualquer necessidade, né? Que os filhos, que os meus filhos, minha nora necessite. Mas o interferir, não, eu não faço isso. Procuro não fazer, pelo menos, né? Né? Eu acho assim que se eles quiserem uma opinião, se eles perguntarem, sim. E às vezes, né, numa conversa ou outra, a gente coloca um parêntese ali, né, para sugerir, mas não é só observar mesmo. É observar, admirar e torcer para que dê tudo certo.
0: Roseli, a gente está na retinha final desse bloco, mas eu queria te ouvir um pouquinho sobre isso.
2: Mas é perfeito, né? A melhor rede de apoio que os avós podem ser, personificar, é isso que a Simone acabou de dizer, né? Oferecer o apoio quando é solicitado, oferecer o apoio, no caso dos recém-nascidos, o apoio assim, físico, né? Por exemplo, traz os netos para a minha casa, deixa passar o dia aqui, se for possível. No caso dos netos adolescentes, é o fato de convidar para um passeio, para uma pequena viagem, porque daí os pais vão saber que eles estão bem cuidados, mimados, sim, não tem importância, viu, gente? Faz parte do papel dos avós mimar também. Isso não estraga criança nem adolescente nenhum. Então, esse é o apoio que os avós deveriam ter. E jamais aquele papel de que vai cutucar a culpa dos pais, né? Do seu neto. Isso nós não podemos fazer nunca.
0: Dica para os pais de adolescentes, Roseli?
2: Aí eu vou dar uma dica, que eu vou pegar os pais, desde que eles começaram a ser pais, até os pais de adolescentes. É um livro com dois volumes. O volume primeiro é um livro assim, que vai abordar a educação como um todo. Criança, principalmente. Pais não nascem prontos. Construindo Caminhos para o Desafio de Educar. Esse é o título do livro. E depois, o mesmo título, eu vou repetir, Pais Não Nascem Prontos, Construindo Caminhos para o Desafio de Educar, aí entre parênteses, adolescentes. Então, dá para abarcar toda... Enquanto eles estão assim, dependentes dos pais, esse livro pode ajudar bastante.
0: E a gente segue já com o nosso programa Seus Filhos Especial de Dia das Mães aqui na Band News FM. Não sai daí não, a gente espera você.
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5: Hoje na coluna de tecnologia a gente fala sobre os avanços que a China vem demonstrando na inteligência artificial e na tecnologia de ponta, hein, Morrison?
6: Edu, como todo mundo acompanhou, essa semana foi marcada pela visita do Donald Trump ao Xi Jinping. Entre essas coisas importantes que eles discutiram, certamente esteve por lá o assunto inteligência artificial. É óbvio, né? Como a gente já falou aqui. E aí tem esse jogo geopolítico em torno da nova tecnologia. Mas tem um fato, Edu, que chama a atenção, que é o fato de que os Estados Unidos liberaram a exportação de chips H200 da NVIDIA para a China. Esses chips estavam... A exportação deles para a China era proibida, porque esses são os chips é o segundo mais poderoso tipo de chip produzido hoje pela NVIDIA. E ele estava embargado, não podia ser exportado para a China. O Donald Trump já tinha liberado a exportação desses chips, mas por vários motivos, inclusive vários motivos do lado da China, nenhuma unidade foi transportada até as empresas chinesas até agora. Talvez isso mude depois justamente do encontro de Donald Trump e Xi Jinping. Mas qual que é a história que se conecta a esse fato, Edu? A história que se conecta a isso é o fato de que a DeepSeek, aquela inteligência artificial da China, chegou à sua nova versão recentemente. E a empresa anunciou que usou pela primeira vez, não usaram chips da NVIDIA, não usaram os H200, né? Usaram chips da Huawei, a gigante chinesa, que é uma produtora muito importante de chips, mas que ainda não chegou à mesma velocidade, ao mesmo poder dos chips da NVIDIA. O que chama atenção é que mesmo sem usar esses chips da NVIDIA, a nova versão do DeepSeek, ela conseguiu, portanto, abrir mão da tecnologia norte-americana no seu desenvolvimento. E isso é muito significativo, porque mostra que, de um jeito ou de outro, mesmo com as restrições, mesmo com os embargos, a indústria de inteligência artificial da China está conseguindo se manter quase par e passo, uma distância relativamente pequena, mesmo com as restrições de hardware que a China enfrenta.
5: Para a gente acompanhar a evolução tecnológica do gigante asiático e se em algum momento os Estados Unidos de fato serão ultrapassados pela China nessa área de tecnologia, principalmente dos chips, que ainda é um gargalo lá para a China. A coluna de tecnologia volta amanhã.
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0: Programa Seus Filhos, especial de Dia das Mães. Roseli Sayão e eu, Thais Dias, seguimos juntas por aqui com os microfones abertos para mães com filhos de diferentes idades, mães de recém-nascidos, de crianças, adolescentes, mães com filhos adultos, ou seja, a maternidade ao longo da vida desses filhos, os desafios, porque são muitos, eles mudam ao longo da vida. E eu queria falar um pouco sobre isso. Com a gente por aqui, Andressa Souza, também Tatiana Lins e Simone Maria Ribas, as três aqui em destaque no nosso programa, para você que acompanha também no nosso canal no YouTube. Simone, eu vou começar com você para você trazer um pouco dessa ideia de ninho vazio, né? Porque enquanto eles estão dando muito trabalho, a gente fica assim, meu Deus, será que um dia esse trabalho vai acabar? Mas aí o mundo avança, o tempo passa e eles vão para esse mundão aí que a gente cria para isso, né? Para que eles possam ter autonomia e encarar esse mundo sozinhos. Mas aí dá aquela sensação de que está faltando uma coisa. Às vezes até o filho adolescente vai viajar com um amigo e você fala, mas que casa silenciosa é essa? O que, que aconteceu? Como é que é lidar com essa saída dos filhos de casa?
3: Olha, não é fácil, né? A gente quer, sempre eles embaixo da asa da gente, e a gente cuidando, vendo. Mas no meu caso em especial, foi uma coisa assim muito natural. Porque eles foram fazer a faculdade longe de casa. Então, primeiro foi o Felipe, ficou o Rafael. E depois o Felipe voltou, o Rafael foi. Então, teve aquela compensação, vamos dizer assim, né? Daí, depois que o Felipe casou, depois do Rafael casou, aí sim. Aí bateu o desespero mesmo de meu Deus, né? É só eu e o marido. Gente, é muito, muito, muito estranho. Eu digo, a gente parece que você não tem mais utilidade, né? Que a gente fica assim no ar. Né? Você tem que aprender a cuidar de você. É quando você começa a se cuidar, a pensar em você, pensar no teu companheiro. É uma fase que de adaptação. Eu digo assim, total. Mas é muito bom. É muito bom. Essa fase da gente assim, é muito boa.
0: Roseli, Ouvindo a Simone falar, eu fico pensando na Andressa, por exemplo, né? Porque quando a gente está ali vivendo a realidade do filho em casa, das demandas, a gente acha que esse dia nunca vai chegar, né? Apesar da gente preparar o filho para que esse dia chegue, e aí a gente vai deixando de lado esse eu, né? No meu caso, a Thaís, a Andressa, a Tatiana, a gente vai deixando um pouquinho de lado, porque o filho está demandando aqui, e aí o trabalho... A vida vai demandando e parece que a gente vai se perdendo. Mas aí chega uma hora que esse filho vai para o mundo, e aí a gente fica meio perdido, e as nossas relações são refeitas, a nossa autopercepção é refeita, como disse a Simone. A gente precisa começar a pensar nisso, de fato, ainda na fase de um bebê, de um recém-nascido, aos poucos encaixando esses momentos individuais.
2: É importante isso, né? Há uma diferença muito sutil entre você se dedicar plenamente à maternidade e você priorizar a vida dos seus filhos. Então, quando a gente tem filhos, a gente tem que priorizá-los. E prioridade não significa que você não faça outras coisas, não se dedique a outras coisas, inclusive a você, inclusive a momentos de descanso, né? Dos filhos, que é aquele momento que vai ao cinema, vai ler um livro, vai praticar um hobby qualquer, algo que te agrade. Então é importante que desde o nascimento dos filhos, né, desde os primeiros meses, a gente não se abandone. Isso é que é o mais importante. E esse se abandonar, não se abandonar, tem a ver consigo mesmo, os autocuidados que a gente tem que ter com a gente. E quando há uma relação de parceria, né, com o pai da criança ou a outra mãe, é preciso também manter esse relacionamento vivo, né? Porque a gente ouviu a Simone falar, depois que eles vão embora, o que resta é a nossa vida. E aí, como é que ela está? Então, se a gente começa a trabalhar lá no comecinho, a gente chega melhor aqui no fim.
0: Andressa, você está com dois filhos ainda muito pequenos. Eu lembro da primeira vez que eu peguei a Luísa, que é a minha mais velha, me deu um baita de um medo, né? A hora que você pega ali no colo, você fala, meu Deus, virei mãe. Porque até então eu era filha, né? Tinha aquele cuidado da minha mãe comigo. E aí vira você a dona de tanta responsabilidade, né? Da saúde, da segurança, dos cuidados. O que passa na sua cabeça? Você tem medo também? Qual é o seu maior medo como mãe?
7: Ah, sim, com certeza. Assim, quando é bebê, assim, né, o medo é o choro, você descobre o choro, porque esse choro é pra quê, esse choro é pra quê, e a gente, o medo fica, será que estou dando, é mamar, mas é sono, é porque, e passa assim o medo de a gente saber se a gente vai fazer o certo, né, vem esse medo, e com o de 6 anos também, o medo continua, né, se a gente está dando, ensinando certo, se a gente está tá na fase de alfabetização, aí vem essa fase bem complicada, se a gente está ensinando, aí é a fase de pedir as coisas, que você fala um não, porque tem vezes que é necessário, então dá medo de, eu estou sendo ruim, eu estou sendo certo, vem vários, todos os dias tem medo. Mas a gente, com o tempo, a gente... Uau, infelizmente, né? Cada dia, um dia, a gente vai superando os medos. Infelizmente, não vão acabar até Deus sabe quando. Mas a gente vai indo.
0: Roseli, dá medo mesmo, não dá? Uhum. E vai mudando esse medo às vezes, né? Ela falou, o medo do pequenininho, aí ele vai crescendo. E realmente, eu acho que nasce uma mãe, nasce um medo junto.
2: Isso, isso. Aliás, ter medo é melhor que ter culpa, né?
0: É verdade.
2: É bem melhor. Eu vou pegar o medo do choro, de não entender que choro é esse, mas como exemplo apenas, né? Vai mudando durante o desenvolvimento. O bebê só sabe chorar. Ele chora quando ele tem fome, ele chora quando ele tem frio ou calor, ele chora quando ele tem dor, e ele chora porque ele não está tão confortável quanto ele estava antes no útero. Então o bebê chora mesmo, né? E nós vamos aprender a interpretar alguns tipos de choro dele. Ah, esse choro aqui é de fome. Ixi, isso aqui está me parecendo que está doendo a barriga. Deixa eu pegar ele no colo, né? Esse choro é de manha, deixa ele chorar um pouquinho, não tem problema nenhum. Então, a gente aprende a interpretar, mas a gente não acerta 100%. Isso, gente, durante toda a vida dos filhos. Até o fim da nossa vida, né? A gente vai conseguir interpretar corretamente algumas facetas e outras a gente vai errar. Mas aí eles vão virar para a gente e vão dizer, né? Errou. Faz parte do nosso caminho.
0: Tatiana, um medo muito grande que eu tenho hoje é relacionado ao uso de telas. Eu não poderia deixar de falar sobre esse assunto aqui, porque é uma realidade da atual geração. Você está com uma fase, 15 anos, né, o Davi? É aquela fase da ebulição. Você falou, olha, a gente tenta chegar no diálogo e às vezes é difícil, mas ali eles têm uma rotina, uma convivência muito grande. Como é que é essa sua preocupação com o uso de telas? Como é que você lida com isso em casa?
1: Olha, Thaís, primeiro limite. Limite, não fuja, não, aqui também não foge a regra, né? Essa questão de tela é algo assim que nos preocupa muito. E a primeira coisa assim, que a gente começou a fazer, que eu comecei a fazer, foi colocar um tempo estimado para as redes sociais, um tempo estimado, o momento das telas, o momento do lazer, o momento do estudo, a rotina, de um modo geral. Mas assim, a gente não pode realmente deixar de falar sobre essa questão, porque é um momento delicado. Eles esquecem, Davi, por exemplo, esquece às vezes de fazer coisas básicas porque está no computador ou está principalmente no smartphone. Então, assim, esquece, demora para tomar o banho, demora para comer, essa questão mesmo da alimentação mesmo é algo bem peculiar, porque eu penso que algumas vezes ele não se alimenta direito justamente porque está com a tela. Então, assim, chegou a esse nível, mas assim, é algo que a gente hoje tem a gente tem um controle, a gente tem uma relação muito aberta, tem um diálogo muito legal e a gente consegue contornar, fazer algumas barganhas, né? Principalmente em relação à questão da conscientização. É claro que a gente não fica 24 horas com ele, né? Eu trabalho o dia todo, o meu esposo também, e aí ele chega da escola e aí ele vai estudar e ele tem a rotina dele, então a gente não sabe. Mas como a gente procura ter um diálogo muito, muito claro, franco, eu acredito que com certeza ele cumpre essas regras, essa rotina a qual a gente alinhou, mas é realmente um desafio constante, porque a gente adulto, a gente às vezes, se a gente não se preocupar, se a gente se despreocupar, assim, a gente tem essa dificuldade de sair da tela, quanto mais um adolescente que ainda não tem esse discernimento. Então, é uma questão bastante relevante e que a gente fica assim o tempo todo, sem contar na questão mesmo da segurança, né? Com quem ele está falando, o que é que ele está fazendo. Uhum. E o tempo todo, assim, a gente tenta, né? Eu tento monitorar tudo que ele faz, mas é difícil mesmo. E, assim, o melhor caminho assim, que eu vejo e que a gente faz aqui mesmo é a questão do diálogo. A gente procura mesmo ter um diálogo muito, muito claro, falar mesmo das coisas, dos acontecimentos, do que acontece, a questão da segurança, a questão, né, dos desdobramentos disso tudo. E aí, diante disso, eu acredito que com essa conscientização a gente consegue contornar melhor essa questão.
0: Roseli, tutela e conhecer bem os filhos são palavras-chave?
2: São. Aliás, eu quero aproveitar a fala da Tatiana. O que ela fez? O que os pais, né, do Davi fizeram? Organizaram a vida dele. É? Isso que ela chama de rotina é uma organização. E isso, gente, é fundamental para aquele processo que é importante na vida dos adolescentes, da busca de autonomia. Porque assim, olha, eu sou uma loucura, mas tem gente que consegue organizar minha vida. No caso, meus pais. Se eles conseguem organizar minha vida, um dia eu vou conseguir também. Então, assim, isso é o caminho para o processo de autonomia. E a gente tem que entender, né, que autonomia significa crescer, seguir em frente, seguir o seu destino. O seu destino sempre é crescer, amadurecer. E é por isso que é importante que a gente conheça os filhos, né? Conhecer para saber se eles estão nessa busca ou se eles estão estagnados. Não dá para deixar estagnado.
0: Roseli, para fechar, dica para os pais com filhos adultos, você traz para a gente?
2: Não é o caso da Simone, mas é o caso de muitos pais. Eu ando muito preocupada com o mundo adulto, sabe? Porque mesmo o jovem adulto tem se comportado de maneira muito juvenil, muito adolescente. Então, muitos pais de jovens adultos que têm já têm o seu próprio trabalho, ganham o seu próprio dinheiro, mas têm um comportamento muito infantilizado. Então, eu lembro de um filme que mostra para a gente exatamente como é feio isso, né? O título do filme é Gente Grande, tem dois volumes, são comédias, os dois volumes, né? O um e o dois, mas que são comédias que mostram um pouco a cara do nosso mundo atualmente. Adultos casados com filhos se comportando como adolescentes.
0: Tá aí a dica da Roseli para você que acompanha aqui esse programa especial de Dia das Mães. E eu quero parabenizar a todas as mães, mas aqui o nosso carinho especial para Andressa, Tatiana, Simone. Muito obrigado pela companhia de vocês aqui, né? Muito obrigada ao longo desses últimos minutos. E feliz Dia das Mães para vocês. Um beijo, até a próxima, meninas.
7: Obrigada.
1: Beijo, Thaís. Beijo, Roseli. Obrigada. Obrigada, colega.
0: Roseli, um feliz Dia das Mães para você, mas antes de eu te dar esse feliz Dia das Mães, eu quero agradecer a produção do Eduardo Frumento, a sonorização do José Antônio de Araújo e a operação aqui do estúdio, como eu disse, esse programa também com imagens através do nosso YouTube, do Matheus Paranhos. Muito obrigado pelo trabalho deles para que esse programa especial pudesse acontecer agora sim. Meu beijo muito especial para você, que é a fonte de ajuda para muitas mães. Então, um carinho e um abraço bem apertado.
2: Ai, super agradeço, né? E devolvo com o mesmo carinho. E as mães que representaram, todas as mães que nos ouvem, né? Um abraço especial a cada uma mãe. Nós sabemos as dores e as delícias de ser mãe, né? Então, hoje, Dia das Mães, é dia de a gente celebrar a maternidade.
0: Feliz Dia das Mães. 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
1: O nosso ouvinte Leandro César, de Florianópolis, escreve contando que seu cachorro bebe água e depois sai pingando pela casa inteira. Eles não conseguem beber direito, Manu? Leandro, na verdade, olha só, não é que eles não conseguem beber direito, é que eles têm toda uma técnica. Eu acho essa técnica de verdade impressionante para beber água. Eles enrolam a língua para trás, formando uma espécie de colher invertida e puxam a água em alta velocidade. O processo é tão rápido que parte inevitavelmente se espalha. As raças com focinho largo e os lábios mais soltos fazem ainda mais essa bagunça hidráulica. Mas pode reparar no nível da água. Você vai ver que eles bebem água bem eficiente. A consequência disso é o ambiente em volta todo sujo. Mas que eles bebem água eficientemente, eles bebem. Você tem dúvidas? Mande um e-mail para elbicho@bandnewsfm.com.br ou então no meu Instagram, Manu Carsten. 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

0: Agora 4 horas e 28 minutos, uma ótima manhã para você de sexta-feira, 15 de maio de 2026. Eu, Arthur Coelho, estou por aqui trazendo os principais destaques do Brasil e do mundo, contando sempre, claro, com a sua interação pelo 11 999 592 100. Você deixa sua mensagem de texto ou de áudio, faça como o nosso ouvinte aqui de São Paulo, final do telefone 4236, mandando aquele bom dia especial, tá acompanhando a programação desde a madrugada. Ele mandou mensagem 2 da manhã, mandou agora também, tá na audiência. Quem mais por aqui? Ouvinte, final telefone 8281, bom dia Band News, em Santana de Parnaíba, acompanhando a programação, e já chove por aqui, ótima sexta-feira, valeu. Daqui a pouquinho a gente vai trazer também a previsão do tempo para você se programar nesta sexta-feira. Bom dia a todos. Ouvinte final telefone 8439, diretamente do Rio de Janeiro. E também em São Paulo, taxista Gelson, na Vila Madalena, acompanhando a nossa programação. Repetindo, o número do nosso WhatsApp é o 11 999 592 100. O governo federal anunciou uma medida para tentar conter o impacto da guerra no Oriente Médio no bolso do brasileiro na hora de abastecer. Quem conta é a Eduarda Oliveira.
1: O governo federal anunciou um novo subsídio às refinarias e importadoras de combustível na tentativa de frear o aumento dos preços ao consumidor. Os valores podem chegar a 89 centavos por litro de gasolina e 35 centavos o litro do diesel. É a primeira medida de compensação para a gasolina desde o início da guerra. Mas, inicialmente, segundo o ministro do Planejamento, Bruno Moretti, a subvenção fica entre 40 e 45 centavos. Para o diesel, o valor de 35 centavos já entra em vigor no início de junho, quando as MPs anteriores, que atingiram R$ 1,52, cessam. Esse valor é uma parcela dos tributos federais pagos por meio do PIS, do COFINS e do CID. A devolução será de responsabilidade da Agência Nacional do Petróleo.
0: Um crime por motivo fútil em Goiás choca o Brasil. Os detalhes com o repórter Alexandre Paes.
2: Uma jovem autista foi baleada na última quarta-feira em Goiânia enquanto estava trabalhando com a mãe em uma barraca de café próximo ao terminal rodoviário da capital. Segundo os relatos das testemunhas, a jovem teria sorrido para um homem que disparou contra ela. A Polícia Militar do Estado de Goiás foi acionada e conseguiu identificar o suspeito, que acabou morrendo após troca de tiros. A jovem segue hospitalizada.
0: O presidente dos Estados Unidos, Donald Trump, avisa que não será muito mais paciente com o Irã e pressiona Teherã a fechar um acordo com o país. Em entrevista a Fox News, Trump disse que os líderes iranianos são razoáveis e que o presidente chinês Xi Jinping provavelmente tem capacidade de influenciar o Irã nas negociações. Trump se reuniu com Xi Jinping na nação asiática, inclusive esse encontro termina nesta sexta-feira. E sobre o estoque de urânio enriquecido do Irã, o líder americano disse preferir recebê-lo a vê-lo enterrado, classificando essa possibilidade como um ato de relações públicas. Um estrangeiro responde à justiça brasileira por racismo praticado dentro de um estádio de futebol em Minas Gerais. Quem conta é a Josiele Lemos.
3: O argentino Nahuel Jeremias Maldonado, de 29 anos, vira réu por racismo após gestos durante a partida entre Cruzeiro e Boca Juniors, em abril, no Mineirão. A decisão é do juiz José Romualdo Duarte Mendes, da 5ª Vara Criminal de Belo Horizonte. Ele responde por racismo com agravante de uso de meio de divulgação. Segundo o Tribunal de Justiça de Minas Gerais, o réu foi flagrado na torcida visitante, fazendo gestos racistas contra torcedores brasileiros durante o jogo. Nahuel foi preso em flagrante no dia do ocorrido, passou por audiência de custódia e responde em liberdade provisória. Ele está com a tornozeleira eletrônica e proibido de entrar no Mineirão.

0: Agora 4h33, o âncora do Band News no meio do dia e do Jornal da Band, Eduardo Oineg, analisa o escândalo envolvendo o senador e pré-candidato à presidência Flávio Bolsonaro e o dono do Banco Master, Daniel Vorcaro, e faz perguntas que, segundo ele, ainda estão sem respostas.
1: Hoje, para alguns, poderia ser bad news no meio do dia. Bad news, bad news. Na campanha de Flávio Bolsonaro, o clima é muito pior do que aqueles que a Larissa e o Ferretti às vezes dão em São Paulo, e que você recebe notícias de ondas de frio. É uma onda, eu não sei se é de frio, porque está todo mundo frio na campanha, ou se é um calor, entendeu? Um calor. Mas o fato é, o clima é muito ruim na campanha de Flávio Bolsonaro. Já tem gente dizendo que espera por mais alguns dias uma explicação mais minuciosa e, eventualmente, pode até largar o barco. Mas olha o que está acontecendo. No dia 9 de maio, Flávio Bolsonaro esteve em Florianópolis e ele usava uma camiseta escrita assim: PIX é Bolsonaro. O Master é do Lula. Vem cá, quem é que deu essa ideia? E onde ele estava com a cabeça em colocar essa camiseta? 4 de maio. Aí, 4 dias depois, hoje quinto dia depois, mas 4 dias depois, a gente fica sabendo que o PIX é do Bolsonaro e o Master também passa pelo Bolsonaro. Ah, mas a gente já sabia, a gente já tinha dito que o Master tinha apoiado a campanha de Jair Bolsonaro, foi doador, a gente já sabia que o Ciro Nogueira estava enrolado, a gente já sabia que no Banco Central tinha um diretor ali que, na gestão do Roberto Campos Neto, quando o Banco Master conseguiu ser criado, estava no bolso do Daniel Vorcaro. Pegaram o nome do diretor, pegaram o nome do gerente de fiscalização. Não é uma coisa simples. Mas, a gente parte do princípio, e a gente tem que partir do princípio, que se a gente não acreditar em nada que a gente escuta, a gente vai enlouquecer. Como é que você vai manter um casamento, uma amizade, uma relação de emprego, uma relação com o seu vizinho, com o síndico, certo? Com tudo. Se você não acreditar em nada, eu não acredito em nada. Eu não acredito em contrato, eu não acredito nas pessoas, eu não vou acreditar no meu filho, eu não vou acreditar no meu pai. Não dá para ser assim. Você tem que acreditar que as pessoas, quando elas se manifestam, aquilo que elas dizem traduz o que elas pensam, traduz o que elas fizeram. E aí você vai reposicionando a sua crença e suas convicções e suas certezas de acordo com os fatos. Os fatos vão aparecendo e você, assim como aquelas agências de rating, você aumenta o rating de uma pessoa ou diminui o rating de uma pessoa. Aumenta o rating de uma empresa, diminui o rating de uma empresa, na sua percepção. Então, uma empresa que apronta com você, você diz: não negocio mais com essa empresa, não compro mais lá, não vou mais comprar roupa lá, não como mais naquele restaurante, no limite. Mas você pode simplesmente reconstruir a relação, ou com pessoas a mesma coisa. Você tem uma frustração, alguém faz alguma coisa que você desaprova, você se afasta, você censura, né? Você vai para a pessoa e puxa a orelha dela, se você tem esse poder de puxar a orelha, né? Seu filho. Mas, nesse caso, está todo mundo assim: bom, e aí? Que diabo é isso? Dia 9 ele fala que o Pix é do Bolsonaro.

13, aparece um áudio dele. Então veja, não é alguém dizendo alguma coisa sobre ele. É ele dizendo alguma coisa sobre ele. É uma confissão. Ele falando, pedindo ao Daniel Vorkaro que não é que desse dinheiro para um filme sobre o pai dele, que continuasse a honrar os pagamentos comprometidos, com os quais o Daniel Vorkaro tinha se comprometido, para financiar um filme. Um filme, a cota do Banco Master, 24 milhões de dólares. 24 milhões de dólares dá mais de 130 milhões de reais. Bom, no mesmo dia, foram para cima da produção do filme sobre Michel Temer, um filme chamado 963 Dias, para saber se o Banco Master botou dinheiro lá. E o Banco Master botou dinheiro lá. É um fundo do Banco Master. Botou um milhão de reais. Esse foi o acordo. Contra 130 milhões de reais no filme do Jair Bolsonaro. Ah, mas uma coisa, outra coisa. Sim, uma coisa é um documentário feito no Brasil, com depoimentos. Outra coisa é um filme de ficção feito nos Estados Unidos. Diretor americano, atores americanos. Mas o roteirista do filme, que é aquele Mário Frias, ele disse, quando perguntado a primeira vez a respeito do filme, ele falou, será um filme de baixo custo, baixíssimo custo, ele falou. Bom, se 130 milhões de reais é um filme de baixíssimo custo, qual é o critério de filme de baixo custo dele, médio custo dele, não vou nem falar de alto custo. Aí depois que saiu o 130, ele passou a falar que era uma produção de padrão hollywoodiano. É, ok, mas tem filme hollywoodiano de baixo custo também. Mas... E aí o cara com uma camiseta, Pix é do Bolsonaro. Pix é Bolsonaro, Master é do Lula. Me lembrou, em 2000, a Enro, empresa de energia, que se meteu num enrosco monumental, um dos maiores escândalos da história dos Estados Unidos, que criou uma campanha publicitária e uma camiseta escrita Ask Why, para estimular as pessoas a não ficarem presas a uma única distribuidora de energia, para que se perguntassem por que a energia não pode ser negociada em ações. Ele virou um escândalo, Ask Why. E aí, quando os analistas perguntavam sobre o desempenho da empresa, por que isso, como aquilo, aí o presidente da Enron um dia chamou um cara de asshole. O cara xingou o cara de idiota, porque ele fez perguntas. Então, depois fizeram uma camiseta Ask Why, Asshole. Ou seja, eu quero que vocês se perguntem, menos quando vocês me perguntam. Então, eu quero afirmar que o Pix é do Bolsonaro e o Master é do Lula. Mas agora, a pergunta é, mas vem cá, o Master também é do Bolsonaro. Como é que é isso? Aí, o Flávio Bolsonaro, primeira reação dele, foi uma reação... de negar. Muita gente passa por isso, né? Quando tem uma morte, você nega. E não deixa de ser uma morte. Não é a morte da campanha, mas é a morte de uma verdade. A verdade dita por ele 4 dias antes que o Master é do Lula e que o Pix é do Bolsonaro. Parênteses. Ninguém está fora do Master. Certo? O Daniel Vorkaro, preso, jogou uma bomba no colo do PT... Quando saiu, que ele foi para uma audiência com o presidente Lula, quando saiu que ele pagava R$1 milhão por mês para um ex-ministro de Lula, que é o Guido Mantega, quando pagava R$250 mil por mês para um escritório do Ricardo Lewandowski e outras cocitas mais. De forma que o Master não é que é de um ou de outro, né? Mas ele jogou uma bomba no colo do PT. Depois caiu uma bomba no colo do Ciro Nogueira. Porque quando caiu a bomba no colo do PT, a oposição sapateou. Aí caiu uma bomba no colo do Ciro Nogueira. Uma empresa do Ciro Nogueira recebendo parcelas mensais

0: que se disse que era uma mesada e que o então advogado de defesa, que adora dar entrevistas, disse que não configurava uma mesada. Eram só parcelas mensais, primeiro de 300, depois de 500 mil reais. Quando era o mensalão, a gente chamava de mensalão, né? Agora isso aqui não é mensalão, aqui é um contrato entre o Ciro Nogueira. Todo mês ele ganhava 300, 500 conto do Banco Master. E ele apresentou a emenda Master. A emenda Master aumentava o fundo do garantidor de crédito de 250 mil para 1 milhão de reais. E agora ele reapresentou para dizer, não era para o Master, era para todo o sistema financeiro. É aquelas desculpas que cada um dá, né? Chamava emenda Master, não porque chamasse emenda Master, porque não era emenda Master, mas é óbvio que havia uma relação. Se é uma relação de causa e efeito, ele que se explique com o novo advogado, de perfil mais discreto, mas com as velhas dificuldades, tradicionais dificuldades de quem tem uma bucha para resolver. Aumento patrimonial, compra de imóveis, mensalidade, mesada, aquela coisa toda. Mas aí vem agora essa bomba, uma granada sem pino no colo do Flávio Bolsonaro, que saiu dizendo, olha, mas eu conheci o Daniel Vorkari em dezembro de 2024. Dezembro de 2024, ele não era isso aí. Outro parênteses, o dinheiro que foi para o filme de Michel Temer saiu, o contrato foi fechado em 2023, final de 2023. Esse agora, ele disse que conheceu o Daniel Vorkari em 2024. Engraçado ele falar isso. Porque quando perguntado sobre dinheiro na campanha de Jair Bolsonaro em 2022, que tinha dinheiro do 3 milhões do cunhado do Vorkaro, sabe o que o Flávio disse? Que a família nunca teve contato pessoal com o Daniel Vorkaro. Isso ele disse em março de 2025. Alguém que diz em março de 2025 que a família nunca teve contato com o Daniel Vorkaro. Alguém que dali a um ano diz que o Master é do Lula. O Pix é que do Bolsonaro. Mas aí você descobre que já em dezembro de 2024, Flávio Bolsonaro está pedindo grana para o Daniel Vorkaro para fazer um filme. Aí ele disse, quando eu conheci, ele não tinha nada. Bom, se não tinha nada, por que disse que a família nunca teve contato quando perguntado sobre outro assunto? Você percebe? Vai corrigir uma coisa, desarruma outra. Parece eu fazendo quebra-cabeça. Ou montando aqueles aviãozinhos de cola que gruda tudo nos dedos. É um inferno aquele negócio, não sei fazer. E ele está fazendo um negócio atrapalhado. Quando eu o conheci, não havia acusações. Ele disse isso na nota, depois de ter dito que era mentira quando estava saindo do Supremo Tribunal Federal. Foi abordado por aquele monte de microfone, que realmente é complicado. É complicado. A imprensa está sempre do lado do microfone, ligado à câmera. Nunca é com aquela bolota virada para sua cara, né? Você está com aquela bolota virada para sua cara e você tem um passivo para defender... É. Aí, bicho, você tem que estar muito bem ou preparado ou tem que estar com a verdade. Aí pergunta, Daniel Vorkaro, o filme, o Daniel Vorkaro, ele não sabe nem o que falar. E falou, é mentira, ele não falou, é verdade. Não, agora ele vai explicar que na hora foi uma reação intempestiva. Bom, o fato é que ele falou que era mentira. Por que ele falou, é verdade? Aí depois ele voltou, aí já com... orientação de assessores, aí vem, colocou isso, não havia acusações, sim, mas quando cobrou esse áudio que vazou, que é o áudio símbolo, depois vazaram várias mensagens do WhatsApp, não mostra a relação entre alguém que busca um financiamento e um potencial financiador. Você não chama alguém de meu irmão. Mas não chama. Ah, mas eu sou assim. Não é. Não é. Não é assim. Não é. Você não fala o que ele falou, meu irmãozinho, a nossa relação, eu estou com você o tempo todo. Falou na véspera, quando o Vorkaro, na véspera da prisão do Vorkaro, ele fala, ó, o Vorkaro fala, eu estou na igreja, já te chamo. Aí o Flávio responde, meu irmão, estamos sempre juntos. Estamos sempre juntos. No dia seguinte o cara foi preso. E em maio o cara falou que o Master era do Lula. Sempre juntos? Como sempre juntos? Só se for juntos, assim, eu bato e você apanha. O cara bateu no Master. Ele surrou o Master. Falou que o Master era do Lula. Falou que nunca teve contato, ninguém da família teve contato. Aí ele diz que é um filho procurando patrocínio privado para um filme sobre a história do próprio pai. O áudio da cobrança é 8 de setembro. O filme ainda seria rodado em 20 de outubro. Ele estava cobrando parcela atrasada de um filme que nem tinha sido rodado. E falou que tem zero dinheiro público. Desculpa. O Tayaya tem zero dinheiro público. O Tayaya é um negócio entre particulares. A figura particular dos familiares e do próprio Dias Toffoli é a figura particular de um fundo ligado ao Banco Master. A oposição perdoou? Nós aqui tratamos isso com... Ah, então o sonho do privado, não vamos falar. O contrato do escritório da mulher do Alexandre de Moraes é um contrato entre particulares. Ou alguém acha que não é? É claro que é um contrato entre particulares. Alguém tem dúvida? A oposição não perdoou. Nós aqui noticiamos. E com o mesmo grau de espanto. Puxa vida, um contrato de 130 milhões de reais para um escritório de advocacia. Valores jamais vistos. A oposição... Aê! Pau no Moraes! Pau no Dias Toffoli! Bando de sacana! Tudo no bolso do Vorcaro. Quer dizer, tá todo mundo no bolso do Vorcaro, quanto são os outros. Aí quando é o Flávio, aí é diferente. Eu fiz a mesma coisa, só que no meu caso é diferente. Bom, aí você pode chegar e falar assim, o dinheiro é para um filme. Eu vou ter que explicar isso. Por que que não vacinou lá atrás, quando surgiu a história? Prenderam o Daniel Vorcaro e disse, olha, deixa eu já avisar que nós pedimos um patrocínio de 24 milhões de dólares, celebramos um contrato de 24 milhões de dólares, recebemos 61 e isso vai sair. E eu quero dizer, até para validar as críticas que farei ao Banco Master, que não tem nada de errado. Bom, pelos diálogos você vê a relação entre eles. E a pergunta que não quer calar. O dinheiro que entrou foi todo usado na produção? Flávio Bolsonaro tem a obrigação de provar. Porque entrou uma dinheirama, 61 milhões. É dinheiro pra caramba. O dinheiro foi todo para a produtora Go Up, que está fazendo o filme. Todo o dinheiro que saiu da produtora tem destino certo, conhecido e registrado? Porque o fato de não ter Lei Rouanet não quer dizer nada. Porque pode ter um problema nas notas. É preciso ficar claro que todo o dinheiro teve destino defensável, explicável. O dinheiro foi para o filme. Ah, mas o ator é caro, o diretor é caro, é americano, cobra em dólar, tudo bem. Cadê a nota do pagamento do cara? Cadê o código SWIFT da transferência de dinheiro para o exterior? Cadê o PIX, que é do Bolsonaro? Cadê a prova de tudo? Se é a prova de tudo, restará a relação, que é uma relação próxima demais para quem quer ser crítico demais. Se ele ficasse na linha PIX é Bolsonaro, irregularidades envolvendo uma instituição bancária admirável com a qual me relacionei, inclusive conheço o dono que eu chamava de meu irmão, é do Lula. Aí tudo bem, pelo menos ia ser menos grave. Mas já larga mal, com a explicação envolvendo as primeiras dúvidas, mas tem uma dúvida legítima. O dinheiro foi realmente todo empregado na execução do filme? Sim ou não? Sim, cadê as provas? Porque só a palavra já não basta. Porque a palavra de que ninguém teve contato com o Daniel Vorcaro da família, a gente já viu que não é verdade. A produtora tem um instituto. A dona da produtora tem um instituto. E esse instituto recebeu dinheiro de emendas parlamentares de pessoas ligadas ao PL. Eu não sei o tamanho da confusão. Eu não sei qual é o estrago produzido pelo incêndio. Mas estou vendo a fumaça. Estou vendo a fumaça. Estou vendo os efeitos na campanha, no humor das pessoas em torno do Flávio Bolsonaro. E todos temerosos de que a história ainda assim não está toda contada. Porque se fosse só, e eu não acho pouco, um patrocínio de valor assombroso para um filme, que alguém pode dizer, olha, desculpa, a escola de samba lá que fez aquela ode ao Lula, também recebeu dinheiro de empresa privada, teve gente ligada ao Lula que pediu dinheiro, tudo bem. Alguém deixou de bater nisso, primeiro. Segundo, alguém achou razoável ter dinheiro público num desfile como aquele? O que para em pé é só que todas as escolas receberam o mesmo valor. O que não para em pé é porque o Lula não pediu para eles adiarem a homenagem para o ano que vem. Vá, primeiro ano do próximo governo dele ou primeiro ano da aposentadoria dele. E aí estaria tudo resolvido. Aí o Flávio Bolsonaro vai dizer, mas é exatamente isso que eu fiz com o filme. Eu só fui pegar o dinheiro, só fui falar com o cara ao final do segundo ano da aposentadoria do meu pai. Final de 2024. Mas e o Pix é do Bolsonaro, Master é do Lula? E por que não falou antes? Então, se for, eu vou chamar de só, mas se for isso, recebeu 24 milhões de dólares, 130 milhões de reais, todo o dinheiro foi colocado, ainda assim vai ficar muito mal para alguém que, com tantas empresas que tem no Brasil, tantos bancos, tantas outras áreas, foi pegar 24 milhões de reais de dólares com o Master. Por que não pegou com o Blaster, com o Taster, com o Faster? Por que foi com o Master? Por que com o Master? E aí, ao pegar o dinheiro com o Master, que colheu bancos no Banco Central na gestão Bolsonaro, fica uma dúvida que é absolutamente legítima. Absolutamente legítima. Ask why. A gente tem o direito de perguntar por quê, a gente tem o direito de perguntar como, quando, onde, quem. São as perguntas que a gente aprende no primeiro ano do jornalismo. Essas perguntas, né? Quem, quando, como, onde, por quê. Só um que é com W, né? É o why, when, what, who. E tem um que não é com W, não é? Ou todos? Está faltando um aí. Posso estar falando besteira. Todos são com W, mas eu acho que falta um que não é com W.
1: Como?
0: É, how.
2: How.
0: Então é 4 Ws e 1 H. No jornalismo, isso é. Você não pode escrever uma reportagem bem feita se você não disser isso. Quem, quando, onde, como e por quê. Mas também isso vale para a explicação do cara. O quem a gente já sabe. Quando, meio que a gente já sabe. Onde não tem a menor importância. Se foi em Brasília, se foi em Belo Horizonte, se está rodando filme nos Estados Unidos e tal. Agora, nós precisamos saber agora é o caminho do dinheiro. Não é só o caminho do dinheiro. No caso do Master, a gente está atrás de saber para onde foi o dinheiro do Master, certo? Para saber onde é que estão aqueles bilhões. E é impressionante, porque se 130 milhões de reais saem na urina, imagina quanta água esse cara bebeu, né? Porque é impressionante. Impressionante. Esse caso é mais enrolado do que parece. Tem importância para a família Bolsonaro? Tem. Mas tem importância para nós. É um pré-candidato a presidente da República, falando em moralidade, falando em transformar os padrões morais do país, dizendo que ele tinha virtude de não ser, ele tem a virtude de ser o Bolsonaro que toma a vacina. Então, ele era um Bolsonaro, ele é um Bolsonaro como os Bolsonaros são Bolsonaros, só que um que toma a vacina. Essa era uma vantagem dele sobre o Jair Bolsonaro, pois agora apareceu um pepino, que não é só de tomar vacina, é de tomar uma grana, de pegar um dinheiro com o Daniel Vorkara. Não é tomar no sentido de roubar, mas de ir lá mexer no dinheiro do Daniel Vorkara, com tanta gente para ele abordar, foi abordar o Daniel Vorkara. Curioso, que é o que coletou bancos na gestão do Roberto Campos Neto. A gente aqui já bateu, mas tanto no governo, mas tanto no

0: Lula tanto, e a gente critica o Lula, e a gente critica o governo. E vou te dizer, não tiro uma crítica e acho que nada do que aconteceu nesse episódio aqui torna o governo melhor. O plano de segurança continua a ser um fiasco, o Pacto Nacional pelo Feminicídio é uma piada, a gestão pública é patética, a responsabilidade fiscal é zero, o Haddad fez uma estripulia com os números. Não é que ele falsificou números, não, mas ele reinterpretou, ressignificou os números. Entendeu? São déficits que se identificam como superávites. É uma nova forma aí de diversidade numérica que ele apostou. Mas aí é uma discussão no mundo da HP12C, a velha HP12C, a calculadora. Olha, o Excel, eu concordo, eu discordo, ele pode rebater, o Lula pode dizer, está no mundo da gestão. Agora aqui, a gente tinha uma candidatura que apontava no governo e apontava para a continuidade desse governo, apontava falhas de ordem moral. Agora surgem falhas, dúvidas de ordem moral em torno dessa candidatura. Tem outras candidaturas. O Zema sapateou também, já aproveitou para tirar uma casquinha. Esse aí descobriu a rede social e está encantado. Ele tem um bom marqueteiro e o marqueteiro dele é inteligente. E quando você tem uma candidatura com um marqueteiro inteligente e o sujeito tem um senso de oportunidade, o marqueteiro dele tem, inventou os bonequinhos que o Zema adotou e ele sai falando dos bonequinhos e tal, mas é do marqueteiro. E a gravação desse vídeo também é um gesto oportunista. Oportunista. Tem um cara se ferrando lá, ele vem e manda uma chamada em cima, não sei o quê. Agora, para onde vai esse eleitor? Vai ficar com o Flávio Bolsonaro? Vai relevar isso tudo? Vai migrar para uma outra candidatura de direita? Não vai acontecer nada. As próximas pesquisas é que vão dizer. E a gente vai acompanhar aqui. E a gente tem que acompanhar também a investigação de perto. Porque, além da eleição, tem alguém que se apresentou para a sociedade com uma roupagem, com uma camiseta do Pix é Bolsonaro, o Master é do Lula, e agora tem que se explicar. Não sei se você concorda ou discorda, mas essa é a opinião que eu tenho sobre o assunto.
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2: Agora 5 horas e 2 minutos, muito bom dia para você que acompanha a programação da Band News FM neste dia 15, sexta-feira, 15 de maio de 2026. Eu sou Arthur Coelho, te acompanho até às 7 horas da manhã, trazendo tudo o que acontece no Brasil e também no mundo. Convido sempre você a interagir conosco pelo nosso WhatsApp no 11 999 592 100, 11 999 592 100. O presidente Lula diz que os diálogos entre Flávio Bolsonaro e o banqueiro Daniel Vorcaro são caso de polícia. As informações com a Verena Veloso.
4: Em agenda na Bahia, o presidente Lula reforça a defesa da soberania brasileira nas relações com os Estados Unidos e na exploração de terras raras. Sobre a troca de áudios envolvendo o senador Flávio Bolsonaro e o ex-banqueiro Daniel Vorcaro, disse que o assunto cabe à Polícia Federal. O presidente ainda chamou atenção para os riscos da inteligência artificial no período eleitoral. Durante a visita, Lula esteve na fábrica de fertilizantes nitrogenados da Bahia, que retomou as atividades após aporte de 100 milhões de reais e participou da entrega de cerca de 380 moradias do Minha Casa Minha Vida.
2: Mais um investigado na Operação Narcofluxo deixa a prisão por decisão da Justiça. Os detalhes com a Ronilma Pinheiro.
5: O influenciador Rafael Souza Oliveira, de 31 anos, deixou o núcleo especial de custódia do Complexo Prisional de Aparecida de Goiânia, região metropolitana da capital, na tarde desta quinta-feira, após ter a prisão preventiva revogada pelo Tribunal Regional Federal da Terceira Região. Ele foi preso no último dia 15 de abril, na operação que investiga supostas transações ilegais de R$1,6 bilhão. Segundo a decisão, houve excesso de prazo para a conclusão das investigações e apresentação de denúncia formal.
2: Uma grande operação contra o crime organizado mobiliza centenas de agentes em 3 estados do país. Josiane Lemos.
6: 54 mandados de busca e apreensão e 42 mandados de prisão foram cumpridos nesta quinta-feira em combate ao crime organizado e às facções criminosas em municípios de Minas Gerais, Espírito Santo e Rondônia. A operação batizada de Elo Quebrado contou com a atuação de 150 policiais militares, 130 civis, 11 federais, 129 servidores da Sejusp, totalizando 420 agentes, além de 101 viaturas e 2 aeronaves. 42 pessoas foram presas, sendo 31 foragidas e procuradas pelos crimes de tráfico de drogas, homicídio, roubo, furto, violência doméstica, ameaça, além de outras 11 prisões em flagrante por tráfico de drogas. Foram apreendidas armas de fogo, munições, drogas, dinheiro em espécie, equipamentos eletrônicos e balanças de precisão. Os presos foram encaminhados ao sistema penitenciário e estão à disposição da justiça.
2: O Brasil define a sua posição após a União Europeia barrar a entrada de produtos agropecuários brasileiros. Os detalhes com a Eduarda Oliveira.
7: O governo federal, que manifestou surpresa diante da decisão da União Europeia de proibir a entrada de carnes, ovos e animais brasileiros, disse que vai se adequar às novas normas da União Europeia. Desde abril, uma portaria já proíbe parte dos antimicrobianos usados para melhorar o desenvolvimento animal, mas a União Europeia busca por mais garantias. Quarta-feira, o secretário de Comércio e Relações Internacionais do Ministério da Agricultura, Luiz Rua, acompanhou o encontro do embaixador do Brasil, Pedro Miguel da Costa e Silva, com a Comissão da União Europeia em Bruxelas, onde foi definido que o bloco vai detalhar todas as exigências sanitárias que afirmam ainda não serem cumpridas pelo Brasil.
2: E com a demissão do técnico Roger Machado, São Paulo dá início à busca por um novo treinador. O diretor executivo de futebol, Rui Costa, não entende que foi responsável, o único, né, pelo menos, pela contratação e seguirá no cargo. Fala aí, Aline Fanelli.
8: O diretor executivo de futebol do São Paulo, Rui Costa, diz que fica no cargo até quando o presidente Arim Assis quiser. Depois da derrota para o Juventude por 3-1 na Copa do Brasil, o Cartola concedeu uma entrevista para anunciar a saída do técnico Roger Machado. Questionado se ele continuaria no cargo, já que tinha uma relação próxima com o ex-treinador, Rui reforçou que as decisões não são tomadas individualmente por ele.
9: A minha presença aqui, ela existirá até quando quando o presidente assim o quiser. Foi assim, durante esse período todo que eu estive aqui, eu passei por momentos de conquistas, por momentos difíceis, e sempre quando me foi permitido fazê-lo, eu estive aqui perante o torcedor, dando as devidas explicações e justificando as nossas ações e projetando o futuro. Se essa for a decisão do presidente Macias, eu aqui estarei trabalhando incansavelmente, como faço todos os dias, junto com o meu companheiro de profissão, de dia a dia, e estou aqui hoje legitimado por ele, né? Eu conversei com ele e ele pediu que eu viesse aqui hoje. Então a minha preocupação não é em relação à manutenção de emprego, é poder estar aqui dando explicações ao torcedor de São Paulo.
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11: Na manhã desta sexta-feira, o tempo segue firme no Rio Grande do Sul, com sensação de frio nas primeiras horas do dia. Em Porto Alegre, a temperatura mínima alcança os 10 graus. E no Paraná, uma área de baixa pressão aumenta as instabilidades, que começam a ganhar força no interior do estado. Já em Santa Catarina, a chuva ocorre de forma fraca e isolada em áreas do leste e do litoral catarinense, devido à circulação marítima. E no sudeste, a formação de áreas de instabilidade favorece temporais no oeste de São Paulo, com chance de chuvas mais fracas também no litoral paulista, no Rio de Janeiro e no Espírito Santo. Já no centro-oeste, amanhã será de chuvas no interior de Mato Grosso do Sul, enquanto em Mato Grosso também há risco de temporais isolados no estado. E no nordeste, a chuva continua frequente entre o Rio Grande do Norte e Pernambuco, além do Maranhão e do Ceará. E na região norte do país, a zona de convergência intertropical favorece temporais isolados entre o Amazonas, Pará, Roraima e Amapá. Jade Ramos, da Climatempo.

0: Agora 5 horas e 9 minutos, o Supremo Tribunal Federal decide reconhecer a constitucionalidade da Lei de Igualdade Salarial entre Homens e Mulheres. A decisão tomada de forma unânime pelos ministros da Corte mantém a validade da legislação. A reportagem é de Márcio Rocha.
1: A lei aprovada em 2023, que obriga as empresas com mais de 100 funcionários a adotar medidas para promover a igualdade salarial entre homens e mulheres que exercem a mesma função, é constitucional, de acordo com o Supremo Tribunal Federal. De forma unânime, a Corte julgou 3 processos, sendo que foram 2 ações diretas de inconstitucionalidade apresentadas pelas Confederações Nacionais da Indústria e do Comércio, além do Partido Novo, que defendiam que a legislação era inconstitucional. Já a Central Única dos Trabalhadores e as Confederações Nacionais dos Metalúrgicos e dos Trabalhadores da Indústria Têxtil apresentaram uma ação declaratória de constitucionalidade e defenderam que a lei respeitava a Constituição. A CNI, a CNC e o Novo argumentaram que a divulgação de salários e critérios de remuneração expõe informações sensíveis sobre a estratégia das empresas, violando o princípio constitucional da livre iniciativa. Já a CUT e as demais confederações de trabalhadores defenderam que a lei promove a dignidade da pessoa humana, a redução das desigualdades sociais, a justiça e a valorização do trabalho. Relator de todas as ações, o ministro Alexandre de Moraes votou pela constitucionalidade da lei e defendeu que a legislação veio para adequar o Brasil aos novos tempos.
2: Não é possível a construção de uma sociedade livre, justa e solidária se houver discriminação de gênero entre mulheres e homens, sendo que as mulheres são quase 51,5% da população. Se é um objetivo fundamental da República, todas as regras hermenêuticas já nos direcionam para a interpretação que seja mais favorável ao afastamento das discriminações.
1: Já a ministra Carmen Lúcia defendeu que, mesmo com todos afirmando ser contra a desigualdade entre homens e mulheres, a realidade é outra.
3: Todo mundo que subiu à tribuna diz que era a favor da igualdade, mas, e é no mas que os meus direitos tropeçam e ficam no chão. Das trabalhadoras brasileiras, ganhamos menos em geral. E quando ganha mesmo igual, e aqui estamos falando apenas da remuneração, continuamos a ter outros calvários para ter que fazer face. Então, se for passar a régua com uma interpretação estática do princípio da igualdade, continuaremos igual.
1: De acordo com a lei analisada pelo Supremo, as empresas com mais de 100 empregados devem divulgar salários e critérios remuneratórios em relatórios de transparência, que devem ser enviados para o Ministério do Trabalho e Emprego. Além disso, constatada a desigualdade salarial, os patrões devem elaborar um plano de ação com metas e prazos para solucionar o problema.
0: 5 e 12, a Receita Federal identifica em São Paulo um esquema de sonegação de impostos que fraudou em 2 bilhões e 500 milhões de reais os cofres públicos. 3 grupos ligados ao setor de plástico teriam usado mais de 60 empresas de fachada para emitir notas frias e obter descontos tributários. A operação realizada nesta quinta-feira mobilizou mais de 530 agentes, incluindo policiais e promotores especializados em crime organizado. Ao todo, 46 mandados de busca e apreensão foram cumpridos em 14 cidades. Já em Minas Gerais, a Polícia Federal desmontou um esquema de fraude em impostos que passa dos 600 milhões de reais. Os golpes vendiam falsos créditos tributários com a promessa de eliminar dívidas com a União. 10 pessoas foram presas. O repórter da Band, Rodrigo Hidalgo, tem mais detalhes e você confere agora.
4: Polícia Federal desmonta um dos maiores esquemas de fraude tributária já investigados no país. A base da organização criminosa era em Minas Gerais. De lá, operava o esquema enganando prefeituras, hospitais e empresas endividadas com uma promessa: reduzir ou até eliminar dívidas com o governo federal por meio de créditos tributários com 30% de desconto, só que os títulos usados eram falsificados. O delegado Gustavo Paulinelli de Castro, da Polícia Federal de Minas Gerais, explica como funcionava o golpe.
5: Eles identificavam empresas que estavam precisando ou eram interessadas na compensação tributária e esses captadores abordavam os empresários e ofereciam esses créditos que eram de valores vultosos. Então isso tudo chamava a atenção do empresário.
4: Primeiro, pela internet, o grupo oferecia consultoria para a quitação de dívidas. As vítimas contratavam o serviço e davam à suposta consultoria acesso aos seus sistemas. Os golpistas, então, avisavam à Receita Federal que a dívida estava paga, mas usavam documentos falsos sem validade legal. Entre as prefeituras de Minas que caíram no golpe estão as de Capim Branco, Funilândia, Prudente de Moraes, São José da Lapa e Franciscópolis. O esquema, segundo a Polícia Federal, envolvia uma estrutura complexa, com advogados, contadores, empresas de fachada e servidores suspeitos de vazar dados sigilosos para facilitar as fraudes. A Receita Federal identificou mais de 24 mil pedidos irregulares de compensação tributária feitos pelo grupo criminoso. O valor passa de 670 milhões de reais. Parte desses pedidos chegou a ser aceita pelos sistemas antes da identificação das fraudes. Um prejuízo enorme para empresas, prefeituras e hospitais, como diz a superintendente adjunta da Receita Federal em Minas Gerais, Viviane Lopes Franciscani.
6: O débito não deixa de existir, ele permanece na Receita. Ela tem o prejuízo do valor que pagou para essa consultoria, que ela perdeu aquilo, fora a multa e os juros. Então é um prejuízo muito grande e não vale a pena.
4: O caso expõe brechas nos mecanismos de controle da Receita Federal, falhas que agora estão sendo corrigidas. Dois servidores que estavam trabalhando na Receita foram alvos da operação. Um deles, Luiz Antônio Martins Nunes, que atuava no Rio de Janeiro. O nome dele aparece em conversas dos investigados. Nunes é também acusado de acessar ilegalmente dados fiscais sigilosos do ministro Alexandre de Moraes, do STF, e de familiares. Ele foi afastado do cargo e responde ao processo em liberdade.
5: Além de vender as informações fiscais para esse grupo criminoso, esse indivíduo fazia o mesmo contra pessoas físicas e autoridades também.
4: Uma das principais empresas investigadas é a Consuminas, do empresário Ivan Regis dos Passos, preso na semana passada. O empresário Henrique Neves, dono de uma cervejaria em Minas Gerais, é investigado por lavar o dinheiro do esquema. Ele foi alvo de busca e apreensão. No total, 10 pessoas foram presas na operação. O bloqueio de bens autorizado pela justiça pode chegar a quase 700 milhões de reais. A defesa do empresário Ivan Regis dos Passos não retornou aos pedidos de resposta da reportagem. Não conseguimos contato com a defesa do empresário Henrique Neves. O servidor Luiz Antônio Nunes não quis comentar o caso.

0: Agora 5h16, uma operação mobiliza 20 mil policiais contra exploração sexual infantil no Brasil. Os detalhes com a Gabriela Morgado.
1: Uma mulher acusada de aliciar crianças para serem abusadas por um homem norte-americano é presa no Jacaré, na zona norte do Rio. Márcia Xavier da Silva foi detida na manhã desta quinta-feira, durante uma operação nacional contra a exploração sexual de crianças e adolescentes. A ação contra Márcia é um desdobramento da investigação que prendeu em flagrante, em dezembro do ano passado, Floyd Wallace Jr. em São Paulo, por crimes sexuais. Ele divulgava e vendia os materiais de pedofilia e tinha várias anotações criminais. Na época, os agentes apreenderam dispositivos eletrônicos que revelaram que 3 adolescentes e uma criança de menos de 10 anos, filha da própria Márcia, foram aliciadas por ela. A delegada Maria Luísa Machado explica que ela levava as vítimas até o apartamento de Floyd e, em troca, recebia dinheiro.
2: Essas crianças são da comunidade dela, tinha contato com essas adolescentes e transportava elas para o contato com o Floyd. Teve um primeiro contato com ele, em que ele ofereceu uma quantia vasta para ela, inclusive uma quantia recorrente, sempre que ela precisasse.
1: O objetivo da ação desta quinta no Rio, uma integração entre as polícias civil e militar, foi cumprir 281 mandados de busca e apreensão e dezenas de mandados de prisão. Também foram feitas prisões em flagrante. Para conscientizar a população sobre como identificar e combater casos de exploração sexual, a Polícia Militar também foi às escolas, aeroportos e à rodoviária levar informação. O tenente-coronel Leonardo Nogueira explica que é importante que os responsáveis fiquem atentos a sinais.
3: Acompanhando principalmente redes sociais e meios eletrônicos. Também é importante que saibam os sinais que essas crianças possam ter. Isolamento social, agressividade que é anormal. Então, isso tem que ser trabalhado para que, caso haja qualquer sinalização de violência, imediatamente a polícia seja comunicada.
1: No ano passado, só no Rio de Janeiro, foram registrados 1.174 casos de estupro de menores de idade.
0: Agora 5h19, o Corinthians vence o Barra de Santa Catarina por 1-0 e avança para as oitavas de final da Copa do Brasil. Conta tudo, Lucas Belotti.
4: O Corinthians peca demais nas finalizações, mas vence o Barra mais uma vez e está nas oitavas de final da Copa do Brasil. Jogando em Itaquera, o Timão dominou o jogo do início ao fim, apesar do resultado magro de 1-0. Mesmo diante do adversário mais frágil, o técnico Fernando Diniz mostrou a importância do jogo, levando a campo um time quase todo titular. Apenas Raniel e Matheus Bidu foram poupados. Com a superioridade técnica, o Timão comandou a pressão desde cedo, mas sempre pecando perto do gol. A melhor chance veio com o Yuri Alberto no primeiro tempo, que bateu em cima do goleiro. Já na etapa final, Diniz mexeu no time e trouxe Bidu e Caio César. Depois disso, a pressão e as boas chances aumentaram, com direito até a bola na trave de Gabriel Paulista. De tanto martelar, o gol da vitória veio nos pés de Yuri Alberto, que encerrou uma seca de 9 jogos sem marcar. O centroavante aproveitou uma assistência de Rodrigo Garro, que chegou a 11 passes para gol na temporada. Na coletiva, Diniz comemorou o fim do jejum do artilheiro dele em 2026. O técnico também falou sobre a confiança recuperada com a bola na rede de Yuri Alberto.
5: É muito bom o Yuri marcar como um prêmio e hoje foi um gol que nos deu a vitória. Então foi muito importante. Mais por isso do que para a retomada de confiança, porque ele não estava jogando sem confiança em nenhum momento. Tem jogado constantemente bem, tem ajudado a equipe sobremaneira. Então acho que foi um prêmio pelo esforço que ele tem tido em todos os jogos.
4: Ainda na coletiva, Diniz explicou a escolha de não poupar os titulares. O técnico do Timão fez questão de destacar a força do adversário e o perigo de uma possível eliminação.
5: Para mim, muito claramente, ia ser um jogo difícil. É bom quando a gente vai dar informação recortar. Esse é um time que hoje disputa a Série C, mas é o atual campeão catarinense. E você vê o número de times grandes que tem, que caem em fases precoces da Copa do Brasil. Hoje o Bahia já está fora, hoje o Atlético Paranaense passou nos pênaltis, o Fluminense teve dificuldade, ontem o Atlético Mineiro também passou nos pênaltis, que é outra coisa que tinha aqui no Corinthians, de baixar o rendimento quando pegasse um time que, não, de repente, não tivesse tanta tradição. Então, para nós, era um jogo muito importante e um jogo muito perigoso.
4: Na Copa do Brasil, o Corinthians só volta a campo no começo de agosto, data das oitavas de final. O sorteio que define os confrontos da fase será no dia 26 desse mês. O próximo compromisso, então, é pelo Campeonato Brasileiro. O Timão visita o Botafogo, no Rio de Janeiro, neste domingo, às 16h.

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0: Agora 5h24, o Supremo Tribunal Federal reconhece a constitucionalidade da Lei de Igualdade Salarial entre Homens e Mulheres. Fala, Márcio Rocha.
1: A lei aprovada em 2023 que obriga as empresas com mais de 100 funcionários a adotar medidas para promover a igualdade salarial entre homens e mulheres que exercem a mesma função é constitucional de acordo com o Supremo Tribunal Federal. A corte julgou 3 processos, sendo que foram 2 ações diretas de inconstitucionalidade apresentadas pelas Confederações Nacionais da Indústria e do Comércio, além do Partido Novo, que defendiu que a legislação era inconstitucional. Já a Central Única dos Trabalhadores e as Confederações Nacionais dos Metalúrgicos e dos Trabalhadores da Indústria Têxtil defenderam que a lei respeitava a Constituição. A CNI, a CNC e o Novo argumentaram que a divulgação de salários e critérios de remuneração em relatórios de transparência expõe informações sensíveis, violando o princípio constitucional da livre iniciativa.
0: Uma trabalhadora doméstica em Pernambuco descobre que foi usada ilegalmente como laranja pelos próprios patrões. Quem conta é a Jéssica Aquino.
2: Uma babá tem os bens bloqueados pela justiça após ser usada como laranja em uma empresa fraudulenta criada pelos próprios patrões em Ipojuca, no Grande Recife. Segundo a Defensoria Pública, a trabalhadora acreditava estar assinando documentos ligados apenas à formalização do vínculo empregatício. No entanto, acabou sendo incluída de forma irregular como sócia administradora de uma empresa sem conhecimento técnico ou participação nos negócios. Após a defesa entrar com uma ação na justiça, os valores bloqueados nas contas da babá foram liberados.
0: O presidente dos Estados Unidos, Donald Trump, afirma que o presidente da China, Xi Jinping, ofereceu ajuda para reabrir o Estreito de Hormuz e prometeu não oferecer equipamentos militares ao Irã durante a guerra. As declarações feitas após o encontro dos dois em Pequim não foi confirmada pelo país chinês, né? Essas declarações não foram confirmadas. O comunicado oficial da Casa Branca foi mais cauteloso, dizendo apenas que os dois líderes concordaram que o estreito, por onde passa 1/5 do petróleo mundial, deve permanecer aberto. Durante o encontro, Xi Jinping alertou que Taiwan é a questão mais sensível da relação bilateral e que, se mal administrada, os dois países podem entrar em conflito, e Trump convidou o líder chinês a visitar Washington em setembro. O Flamengo é inocentado pelo Superior Tribunal de Justiça Desportiva após os episódios de confusão no entorno do Maracanã no clássico contra o Vasco. Daniel Nascimento.
3: O Flamengo é absolvido no julgamento do Superior Tribunal de Justiça Desportiva, que tratava das confusões nos arredores do Maracanã antes e depois do clássico contra o Vasco, disputado no último dia 3. Na decisão desta quinta-feira, o tribunal considerou a denúncia no artigo 213 do Código Brasileiro de Justiça Desportiva, que trata de deixar de tomar providências capazes de prevenir e reprimir desordens em sua praça de desporto, como improcedente. Caso fosse condenado, o clube poderia perder até 10 mandos de campo. Já na denúncia do artigo 206, por atraso no início da realização da partida, tanto Vasco quanto Flamengo foram multados em R$ 2.000.
0: Uma nova fase da Operação Compliance Zero, que investiga crimes relacionados ao Banco Master, mira o pai do dono da instituição bancária. A ação da Polícia Federal ocorreu em São Paulo, Rio de Janeiro e Minas Gerais. Os detalhes com o repórter Rafael Procópio.
4: A Polícia Federal já analisa os materiais apreendidos na sexta fase da Operação Compliance Zero. Foram presas nesta quinta-feira 7 pessoas, entre elas Henrique Vorcaro, pai do dono do Banco Master, Daniel Vorcaro. As medidas foram autorizadas pelo ministro do Supremo Tribunal Federal, André Mendonça. As ações miram o que a PF descreve como 2 núcleos criminosos que atuavam para o banqueiro. O grupo denominado A Turma seria responsável por espionar e monitorar pessoas. Além disso, atuaria na infiltração em órgãos públicos para obtenção de informações sigilosas. De acordo com as investigações, Henrique Vorcaro era o principal operador financeiro. O pai de Daniel Vorcaro também seria o responsável por repassar ao grupo as ordens do filho. O outro núcleo é chamado de Os Meninos e atuaria em operações tecnológicas. Ele seria responsável por ataques cibernéticos, derrubada de perfis e monitoramento ilegal. Segundo as investigações, a organização contava ainda com integrantes infiltrados nas forças de segurança. O objetivo seria a obtenção de informações sigilosas sobre apurações em curso. Entre os suspeitos está a delegada da Polícia Federal Valéria Vieira Pereira e o agente da corporação Francisco José Pereira da Silva. A dupla é suspeita de utilizar acesso a sistemas da polícia para repassar dados sigilosos à família de Vorcaro. A delegada e o agente foram afastados das funções públicas e proibidos de acessar dependências e sistemas da PF. Todas as prisões preventivas e demais medidas cautelares tiveram parecer favorável do Ministério Público Federal.
0: E teve operação também no sul do país. O líder do grupo neonazista alvo de operação da Polícia Civil usava redes sociais e ilustrações como símbolos extremistas para recrutar integrantes em Porto Alegre. O grupo propagava ódio contra negros, judeus e pessoas LGBTs. Os detalhes com a Laura Tedesco.
5: Um homem de 20 anos foi preso por apologia ao nazismo em Porto Alegre durante uma operação contra um grupo neonazista. A ação da Polícia Civil também cumpriu 4 mandados de busca e apreensão na capital e em Canoas, na região metropolitana. Conforme a investigação, os alvos são 3 jovens, uma mulher de 19 anos e 2 homens de 20 anos, sem antecedentes policiais. Além do preso, a mulher e o outro investigado, que formam um casal, foram levados à delegacia para prestar depoimento. Segundo o titular da Delegacia de Combate à Intolerância, delegado Vinícius Nahan, o grupo utilizava redes sociais para recrutar novos integrantes e disseminar ideologias de ódio.
6: Esse grupo, ele se organiza, sobretudo, em redes sociais. Mas ele também, alguns membros, eles se encontram presencialmente. Não identificamos ainda atos de violência praticados por eles. Porém, o intuito do grupo era difusão e divulgação de apologia ao nazismo. Portanto, eles propagavam o ódio contra minorias, judeus, contra pessoas LGBTs e também contra a população negra.
5: Cerca de 200 pessoas participavam dos grupos nas redes sociais. O homem preso em Porto Alegre era apontado como líder da organização. Segundo o delegado Vinícius Nahan, ele trabalhava como designer e produzia ilustrações com apologia ao nazismo espalhadas em diferentes pontos da capital.
6: O líder do grupo que foi preso hoje, ele era responsável por fazer designs e desenhos a respeito do grupo, divulgando e propagandeando o grupo, desenhos que não apresentavam aquela simbologia nazista clássica, por exemplo, a suástica, mas traziam símbolos neonazistas. Havia também um QR Code direcionando para o grupo de mensagens.
5: Os suspeitos também arrecadavam dinheiro por meio de chaves Pix para financiar as atividades do grupo. Durante a operação, foram apreendidos celulares, livros sobre o nazismo, roupas associadas a grupos extremistas, máscaras, roupas táticas, um aparelho de choque e um taco de beisebol com arame farpado.
0: 5h32, o presidente Lula afirma que os áudios que ligam Flávio Bolsonaro ao banqueiro Daniel Vorcaro devem ser tratados pela polícia. O político falou sobre o tema nessa quinta-feira em Salvador durante um evento da Petrobras. Para o petista, cabe à PF investigar quais são as relações entre o dono do Master e o pré-candidato do PL à presidência.
7: Eu não vou comentar, o caso de polícia não é meu. Eu não sou policial. Eu não sou procurador-geral. O caso dele é de polícia. Você precisa ter algum delegado aqui? Não tem. Então vá na primeira delegacia da Polícia Federal e pergunte como é que vai ser tratado o caso dele.
0: Pré-candidato à presidência pelo Democracia Cristã, Aldo Rebelo, afirma que o caso Master deixou Minas armadas e espalhadas por diversos campos políticos. E agora foi a vez da oposição pisar em um desses artefatos com a divulgação das trocas de mensagens entre Flávio Bolsonaro e Daniel Vorcaro. Em entrevista à Band News TV, o ex-ministro dimensionou, né, os impactos que o episódio poderá ter sobre o senador do PL. Para isso, Aldo Rebelo usou como exemplo casos de corrupção do passado.
8: Essa é uma candidatura nivelada na questão do escândalo. Nesse quesito escândalo vai haver um nivelamento, porque não vai desaparecer do debate político o Mensalão, o Petrolão e todas as acusações ao atual presidente e já também pré-candidato à reeleição, que é o presidente Lula.
0: Romeu Zema não teve agenda nesta quinta-feira, mas já tinha classificado como imperdoável a conversa entre o senador do PL e Daniel Vorcaro. Em resposta, o pré-candidato se tornou alvo dos irmãos de Flávio, Carlos e Eduardo Bolsonaro. Os dois destacaram nas redes sociais uma doação feita pelo pai de Vorcaro, Henrique Vorcaro, ao Partido Novo na eleição de 2022. Zema não comentou sobre este assunto. E para o pré-candidato do PSD, Ronaldo Caiado, Flávio Bolsonaro deve responder aos questionamentos, mas afirma que a centro-direita não deve se divergir, não deve se dividir, inclusive nesse momento. O caso também foi tema das campanhas estaduais. Ontem, dois pré-candidatos ao governo de São Paulo falaram sobre este assunto. O pré-candidato do PT ao Palácio dos Bandeirantes, o ex-ministro Fernando Haddad, ironizou.
9: Você vê uma pessoa batalhando para chegar no final do mês para pagar suas contas, o cara pede 134 milhões. Se juntar toda a produção cinematográfica do Brasil de acho que uns 5 anos, não dá 134 milhões.
0: Já o pré-candidato do Republicanos, o governador Tarcísio de Freitas, disse que o áudio de Flávio Bolsonaro preocupa, mas defendeu o aliado.
10: Flávio imediatamente procurou dar todos os esclarecimentos, entrou em campo, falou do que se tratava. E eu acho que ele precisa continuar dando esclarecimentos à medida que as perguntas forem aparecendo.
0: Tarcísio de Freitas avaliou ainda que o episódio não deverá provocar prejuízos à campanha de Flávio Bolsonaro ao Palácio do Planalto. Agora 5h35, a desocupação sobe em 15 estados no primeiro trimestre. Segundo dados do IBGE, 12 estados ficaram estáveis. Quem conta tudo é o Felipe Macon.
11: O desemprego no país no primeiro trimestre do ano avança em 15 estados após o fim das contratações de fim de ano. No restante do país, incluindo o Rio de Janeiro, as taxas ficaram estáveis. As informações são da Pesquisa Nacional por Amostra de Domicílios Contínua Trimestral divulgada pelo IBGE nesta quinta-feira. A média nacional de 6,1% representa uma alta de 1 ponto percentual em relação aos 3 meses anteriores. O resultado já era esperado pelo fim das contratações temporárias do final do ano passado. Mas no confronto com o mesmo período de 2025, houve um recuo do desemprego de 0,9 ponto percentual. O pesquisador da Fundação Getúlio Vargas, João Mário de França, explica que isso mostra que o mercado ainda está aquecido, apesar das desigualdades regionais.
12: Apesar desse movimento positivo na economia, olhando o mercado de trabalho, as desigualdades regionais persistem de uma maneira muito clara. Quando você compara as taxas de desocupação de estados do Norte e Nordeste, elas ainda continuam muito acima das dos estados mais ricos, como do Sul, Centro-Oeste.
11: A taxa de empregados com carteira assinada no país foi de 74%, com destaque para Santa Catarina, São Paulo e Rio Grande do Sul, enquanto as menores taxas foram no Maranhão, Piauí e Pará. A taxa de informalidade no país foi de 37% da população, sendo a maior taxa no Maranhão. Rafael Alves trabalha há 13 anos como cozinheiro e

0: pública, porque 16 pessoas são presas por envolvimento em uma quadrilha de roubo e receptação de joias de ouro. 5 criminosos que agem no centro de São Paulo ainda estão foragidos. A Maria Eugênia Cotaiti tem mais detalhes.
1: Agentes da Polícia Civil foram às ruas nesta semana para prender ladrões e receptadores de correntinhas de ouro. Pessoas foram presas na região central, na Zona Leste e nas cidades de Francisco Morato, Carapicuíba e Santo André. Entre eles está o maior receptador da capital, apelidado de Mãozinha, e um dos principais ladrões da organização. O delegado da Polícia Civil que coordena a ação, o Dr. Ronaldo Kenny, esclarece o fluxo operacional dos criminosos.
2: Tudo começa por um criminoso chamado de escalador, né? É o famoso olheiro. Se ele dá uma codificação cifrada para outro integrante, que é chamado de puxador, que é o rapaz que de fato vai arrancar aquela correntinha de ouro do pescoço da vítima. Ele vai ter o auxílio de outro criminoso chamado de parede. Eles entregam a correntinha de ouro para um outro indivíduo. Esse rapaz se distancia do crime e se dirige depois, juntamente com os demais comparsas, para os locais onde que vai ser feita a receptação. Os criminosos, inclusive, tiram fotos dentro dos comércios dos receptadores. E depois, os receptadores, eles vão, derretem essas joias, esses metais preciosos, o ouro, e confeccionam novas joias, né?
1: Eles também ostentavam nas redes sociais o dinheiro que adquiriam com o crime.
2: Alguns dos criminosos, as próprias joias furtadas, roubadas, eles ostentavam nas redes sociais, faziam vídeos enaltecendo a prática criminosa. Eles tinham até um Instagram do grupo criminoso, denominado de Mão de Ouro, onde eles colocavam a prática criminosa, eles furtando, roubando, e depois eles colocavam tanto dinheiro, né, que estava sendo contabilizado pelo grupo, ou as próprias joias das vítimas ali expostas nas redes sociais.
1: Os policiais também cumpriram 35 mandados de busca e apreensão contra esse grupo, que é investigado desde janeiro pela polícia.
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4: Dá para destinar parte do imposto de renda a projetos sociais e ainda assim receber a restituição normalmente? A vice-presidente da Associação Brasileira de Câncer do Sangue, Fina Stigall, garante que sim e explica como isso acontece.
5: E se você tiver um valor a restituir, por exemplo, R$1.000, e você fizer uma doação na hora de declarar seu imposto, o próprio site da Receita vai calcular o valor que você tem para doar. Vamos supor que seja R$300. Na hora de receber a restituição, ao invés de receber só os R$1.000, você vai receber os R$1.300, o valor que você fez a doação como restituição. A gente está escrito com um dos nossos projetos que chama Projeto Dodói, uma parceria com Maurício de Souza para humanizar o tratamento de crianças com câncer que estão em períodos longos de internação. Você pode doar até 3% do seu imposto. É só selecionar a opção de doação na hora de fazer a sua declaração, escolher o Estatuto da Criança e do Adolescente, São Paulo, e colocar o CNPJ 97537776, ao contrário, 87.
4: Ou seja, o custo final para o seu bolso é zero. A doação pode ser feita diretamente na declaração dentro do modelo completo de tributação até o prazo final de 29 de maio.
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0: Agora 5h45, escândalo envolvendo Flávio Bolsonaro e Daniel Vorkaro repercute em Minas Gerais, estado do pré-candidato Romeu Zema, que fez críticas duras ao concorrente. Conta Pedro Gelinek.
1: Mensagens e áudios trocados entre o senador e pré-candidato à presidência Flávio Bolsonaro do PL e o banqueiro Daniel Vorkaro, dono do Banco Master, provocam repercussões entre políticos mineiros. Nas conversas, Flávio Bolsonaro pede a Vorkaro um financiamento para a produção do filme sobre o ex-presidente Jair Bolsonaro. O ex-governador de Minas e pré-candidato à presidência Romeu Zema, do Novo, classificou o conteúdo como imperdoável. Já o deputado federal Rogério Correia, do PT, defendeu a abertura de uma comissão parlamentar de inquérito para investigar o caso. O deputado federal André Janones, do Avante, relembrou que Flávio Bolsonaro já havia negado conhecer Daniel Vorkaro. Já entre os aliados bolsonaristas, o vereador de Belo Horizonte, Vili Santos, do PL, e o deputado federal Domingos Sávio, também do mesmo partido, saíram em defesa do senador.
0: E vai a plenário o projeto de lei que declara o ator Fábio Pochá como persona non grata no Rio de Janeiro. Em um vídeo pelas redes sociais, ele ironizou a situação, classificando a medida como uma espécie de homenagem à carreira dele. A proposta recebeu um parecer favorável pela Comissão de Constituição e Justiça da Assembleia Legislativa do Estado por 4-2. Segundo relatou o deputado Rodrigo Amorim, do PL, o humorista teria proferido comentários desrespeitosos contra os valores religiosos, além de ataques contra o ex-presidente Jair Bolsonaro. O assunto agora é a seleção brasileira. Conta, Aline Fanelli.
2: O técnico Carlo Ancelotti renova o contrato com a CBF até a Copa de 2030. Segundo a entidade, o italiano é peça central no fortalecimento do futebol brasileiro desde que chegou ao país há um ano. A Confederação Brasileira de Futebol anunciou também a renovação de todos os membros da atual comissão técnica. Ancelotti tem 10 jogos no comando do Brasil, com 5 vitórias, 2 empates e 3 derrotas. 18 gols marcados e 8 sofridos. Ele comemora a extensão do contrato.
3: Há um ano cheguei ao Brasil. Desde o primeiro minuto entendi melhor o que o futebol significa para esse país. Há um ano estamos trabalhando para levar a seleção brasileira de volta ao topo do mundo. Mas a CBF e eu queremos mais. Mais vitória, mais tempo, mais trabalho. Estamos muito felizes em anunciar que continuaremos juntos para mais 4 anos. Vamos juntos até a Copa do Mundo de 2030. Obrigado, CBF, pela confiança. Obrigado, Brasil, pela calorosa recepção e por tanto carinho.
0: Agora 5h48, o pré-candidato à presidência Flávio Bolsonaro do PL afirma que não revelou mais cedo

0: ter mais tempo para cuidar da própria vida, da saúde, dos afazeres domésticos, principalmente as mulheres. Um dia só de descanso não dá conta disso. As pessoas estão doidas para correr, fazer um pique, fazer um passeio, uma caminhada, para se relacionar também. Vão ir na casa de um pai, viajar no interior, tem 2 dias de folga. Eu vou lá no interior ver meu pai, que eu não vejo há muito tempo. Eu vou ver um tio, eu vou ver como é que tá meus sobrinhos.
1: Nesta última quarta-feira, o presidente da Câmara dos Deputados, Hugo Mota, do Republicanos, fechou um acordo para votar o projeto do governo federal, que prevê o fim da escala 6x1. A proposta deve ser analisada em conjunto com a proposta de emenda à Constituição, que já tramita no Congresso. A apresentação do relatório está prevista para o dia 20, e a votação em plenária pode ocorrer no dia 27. Em uma iniciativa adotada por uma rede de supermercados de Belo Horizonte antes da aprovação do projeto, funcionários passaram a trabalhar na escala 5x2. A implementação foi feita em 3 unidades. Para o diretor de gestão da empresa, Jorge Feliciano, os primeiros resultados foram positivos, tanto para a empresa quanto para os trabalhadores. Segundo o governo federal, a proposta busca garantir mais tempo para descanso, lazer, cultura e convivência familiar. A estimativa é de que cerca de 37 milhões de trabalhadores sejam beneficiados pela medida.
2: E começa hoje em Porto Alegre a Operação Inverno, com ampliação de vagas e distribuição de cobertores. Conta Pamela Machado.
3: A Prefeitura de Porto Alegre inicia nesta sexta-feira a Operação Inverno 2026, com reforço no atendimento à população em situação de rua durante o período de baixas temperaturas. A ação, coordenada pela Secretaria Municipal de Assistência Social, terá investimento de R$1.800.000. Os recursos serão utilizados na ampliação da rede de acolhimento emergencial e na compra de 9 mil cobertores, que serão distribuídos ao longo da operação. Porto Alegre passa a contar com 808 vagas em casas de passagem, albergues e abrigos. Além do acolhimento, o serviço de abordagem social terá horário ampliado até 10 da noite, aumentando a cobertura das equipes nas ruas da capital. Segundo o secretário municipal de assistência social, Matheus Xavier, o atendimento à população em situação de vulnerabilidade ocorre durante o ano todo, mas recebe reforço durante o inverno.
4: Mas durante todo o ano, e mesmo não estando ainda na operação inverno, a gente tem essas equipes de abordagem que trabalham das 7 da manhã às 7 da noite e que tem essa oferta de serviços. Nós temos vagas de acolhimento para quem precisa. Então a nossa rede ela já trabalha de forma recorrente durante o ano e na operação inverno, uma intensificação desse serviço com ampliação da retaguarda emergencial.
3: Outro destaque da operação é o retorno do transporte solidário, que garante deslocamento gratuito entre os centros pop e albergues em horários estratégicos. O centro pop ampliado no bairro Floresta também vai oferecer cursos profissionalizantes e preparatórios para o Enseja. Apesar da estrutura disponível, o secretário afirma que muitas pessoas em situação de rua ainda recusam o acolhimento oferecido pelo município.
4: Na operação inverno do ano passado, em nenhum dia da operação inverno nós tivemos a lotação máxima dos nossos acolhimentos. O que muita gente usa como argumento, que a gente tem em torno de 5 mil pessoas em situação de rua em Porto Alegre. Infelizmente, as pessoas que estão, muitas delas não aceitam ir para os nossos serviços.
3: A Operação Inverno segue até agosto e contará com atuação integrada de diferentes órgãos municipais, como Defesa Civil, Guarda Municipal e equipes da saúde.
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2: Fala, Maravilha.
7: O Corinthians dominou o Barra de Santa Catarina e venceu por 1-0 ontem à noite na Neoquímica Arena e avançou para as oitavas de final da Copa do Brasil. O Timão venceu e convenceu. Yuri Alberto marcou o gol da vitória. Ele não marcava 9 jogos. Fortaleza e CRB ficaram no empate sem gols ontem à noite no Rei Pelé em Maceió. E com o resultado, Fortaleza avançou para as oitavas de final da Copa do Brasil. Botafogo, jogando um pé de futebol ontem à noite em Chapecó, foi derrotado pela Chapecoense por 2-0 e foi eliminado da Copa do Brasil. A Chapecoense, com a vitória, se classificou para as oitavas da Copa do Brasil. O Grêmio venceu facilmente Confiança por 3-0 ontem à noite em Aracaju e se classificou para as oitavas de final da Copa do Brasil. Em Goiânia, ontem à noite, o Atlético Goianiense e o Atlético Paranaense ficaram no empate sem gols no tempo normal. E na decisão por pênaltis, o Furacão venceu por 4-1 e avançou para as oitavas de final da Copa do Brasil. Vitória venceu o Flamengo por 2-0 ontem à noite no Barradão e se classificou para as oitavas de final final da Copa do Brasil. Flamengo jogou mal e deu adeus

0: a Copa do Brasil. Dito tudo isso, eu diria, eu quero é mais.
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15: Partiu o Guimarães para a bola, batida, perdeu! Perdeu! O Galo é campeão! O Galo é campeão! O Galo é campeão da Copa Libertadores!
16: Jair Bolsonaro, do PSL, passou por cirurgia, ainda está passando por cirurgia na Santa Casa de Juiz de Fora.
13: Minas Gerais bate um recorde, alcançando quase 15 milhões de foliões no estado, sendo 6 milhões e meio apenas em Belo Horizonte, apresentando também...
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19: Muito bom dia, vamos que vamos. Nesta sexta-feira, sim, ela tá aí, ela chegou a sexta-feira, hoje 15 de maio de 2026. Por aqui o Luciano Viana, toda a equipe da Band News BH, te fazendo companhia, trazendo as principais notícias. O que é destaque, hein? Nesta sexta-feira. E o tempo?
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21: Belo Horizonte e a região metropolitana permanecem com o céu parcialmente nublado, com possibilidade de chuva isolada. A temperatura na capital varia entre 16 a 29 graus, com a umidade do ar em torno de 45%. Em Minas Gerais, nas regiões do Triângulo Mineiro, Oeste e Central, o céu segue claro a parcialmente nublado com possibilidade de chuva isolada. Já nos vales do Jequitinhonha, Mucuri e Rio Doce, além da Zona da Mata, o céu segue parcialmente nublado. Nas demais áreas, o céu continua claro a parcialmente nublado. As temperaturas no estado oscilam entre 8 e 33 graus.
19: E neste momento, aquele belíssimo amanhecer, aquele efeito alaranjado, avermelhado, a temperatura média agora é de 17 graus, a umidade relativa do ar está em 79%, velocidade média do vento, 12 quilômetros por hora. E falando em quilômetros por hora...
21: Seu caminho.
19: A situação do meu, do seu, do nosso caminho é com ela sempre, né? Josiele Lemos apurando uma situação, já ela vai trazer pra gente, tá? A movimentação nos principais corredores da capital mineira. Registrando aqui a participação do nosso ouvinte Cláudio. Ô Cláudio, muito bom dia, tava sumido, hein Cláudio? Bom dia pra você, obrigada, viu, pela companhia, nos dando carona e falando do trânsito intenso agora na Via Expressa, pra quem sai de Contagem, sentido... Belo Horizonte, tá? Então, movimentação intensa agora. Ele até perguntando se há algum registro por lá. Aí, na sequência, o Cláudio já mandou a mensagem dizendo que era só a movimentação mesmo do trânsito, tá? Então, você na Via Expressa, saindo de Contagem, vindo para Belo Horizonte, redobre a atenção, né? Movimentação um pouco mais intensa. Quem também participa é a nossa ouvinte, deixa eu pegar aqui, a Edileia. Edileia, muito bem-vinda, sempre muito bom, viu? Os novos ouvintes que chegam e participam, Edileia, e chega nesses 21 anos da Band News FM. A Edileia falando do trânsito no Padre Eustáquio. Olá, ouvindo a Band News, morando em Belo Horizonte há pouco mais de um mês e já adorando a rádio. Que bom, muito obrigada, viu Edileia? Maravilha você participar conosco, viu? Um bom dia para você, sempre muito bem-vinda. Bom, já então, Josiele Lemos, prontinha, tá? Não? Então, ok. Apurando ali uma situação, a gente traz já. 6:11, 6:11. Pessoal, e a greve, hein? A greve dos professores da Rede Municipal de Belo Horizonte continua sem previsão de terminar. Houve uma audiência ontem, né? Uma assembleia, melhor dizendo. Eliseu Júnior acompanhou e conta pra gente os detalhes.
0: Está mantida por tempo indeterminado a greve dos professores da Rede Municipal. Após a assembleia da categoria realizada na tarde desta quinta-feira, os profissionais decidiram por maioria manter o movimento, iniciado em 27 de abril e que já chega ao 18º dia. Segundo o Sindrede BH, a greve conta com a adesão de cerca de 40% dos professores e afeta pelo menos 7 mil alunos das escolas municipais de Belo Horizonte. Por meio de nota, o Executivo Municipal informou ter atendido 6 dos 8 pontos reivindicados pela categoria. No entanto, a diretora do Sindicato dos Trabalhadores em Educação da Rede Pública Municipal de Belo Horizonte, o Sindrede BH, Carol Pasqualini, negou que as demandas tenham sido atendidas.
1: A prefeitura ela fez uma manobra para dizer que ela atendeu as demandas da categoria. A nossa pauta ela tem mais de 70 itens. Na parte econômica, a prefeitura não respondeu nada, que são pelo menos 10 itens. E tem um problema com a relação ao índice, que a prefeitura dá a entender que o sindicato teve acordo com o índice apresentado apenas na segunda quinzena de maio. O Sindrede, desde o início, rejeitou esse calendário que a prefeitura propôs.
0: Os servidores alegam que a pauta de reivindicações reúne mais de 70 itens. Entre eles estão questões financeiras como índice de reajuste salarial, progressão de carreira e demandas voltadas aos aposentados. A categoria também pede o fim da privatização no acompanhamento de alunos atípicos e com deficiência. Além disso, os professores questionam o corte na verba destinada às escolas, afirmando que algumas unidades tiveram redução de quase 50% nos recursos. Eles também cobram maior transparência na oferta de vagas nas escolas municipais. Em entrevista exclusiva à Band News, o secretário municipal de Planejamento, Orçamento e Gestão de Belo Horizonte, Bruno Pacelli, afirmou que, em reunião com o prefeito, o sindicato apresentou 8 demandas.
22: O prefeito Álvaro Damião convidou o sindicato para uma reunião, deixando muito à vontade para que o sindicato colocasse todas as principais demandas. Foram colocadas 8 demandas de melhoria da gestão da educação nas escolas. E dessas 8 demandas que foram tratadas, nós já propusemos o atendimento imediato de 6 delas. As outras 2 nós não descartamos e estamos trabalhando junto com o sindicato para achar uma conclusão, um meio termo entre aquilo que o sindicato quer e aquilo que a prefeitura está propondo.
0: A greve deve se estender até a próxima terça-feira, data marcada para a próxima assembleia da categoria.
19: Acompanharemos e, claro, atualizaremos, tá, este assunto. Obviamente, né, os professores merecem, sim, melhores condições de trabalho, os melhores salários, né? A gente também pensa nos pais, os pais, mães responsáveis, né, dessas crianças. Como está a rotina dessas pessoas com as crianças sem aula, né, elas em casa, e o pai, a mãe, ou seja, o responsável precisando sair para trabalhar, com quem essas crianças estão ficando, tem com quem ficar? Então, pessoal, é uma somatória de elementos que realmente deixa a situação complicada, né? E quem sofre mais? Claro, a criança, o aluno. São 6 horas 14 minutos, 6h14, mais uma vez, muito bom dia para você. Daqui a pouco todos os detalhes, né, sobre a quinta-feira movimentada em Belo Horizonte. Polícia Federal, Henrique Vorcaro, pai do banqueiro Daniel Vorcaro, permanece preso aqui em Belo Horizonte. Na tarde de ontem, ele passou por exame de corpo de delito no Instituto Médico Legal. Foi preso durante a manhã em Nova Lima, onde mora, né? Suspeito de envolvimento, então, com a organização criminosa investigada pela Polícia Federal, que atuaria em invasões de sistemas, obtenção de dados sigilosos, monitoramento ilegal e ataques virtuais. Já os detalhes. 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
5: O capitão do tricampeonato quer mais. Lionel Messi chega à Copa de 2026 para ampliar o seu legado como o maior recordista da história dos mundiais. Dono de 8 bolas de ouro, Messi já é o jogador com mais partidas disputadas em Copas, somando 26 jogos e o único a dar assistências em 5 edições diferentes, além dos 13 gols já anotados ao longo da história do torneio. O imparável Lionel Messi vai tentar provar aos 38 anos que genialidade não tem idade.

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0: Agora 6 horas e 19 minutos. Obrigado você que está na audiência da Band News FM, acompanhando as principais informações do Brasil e também do mundo, interagindo pelo nosso WhatsApp no 11999592100, 11999592100. Continue conosco, que a gente vai trazer os principais destaques de momento. A diretoria colegiada da Agência Nacional de Vigilância Sanitária, Anvisa, deve analisar hoje o recurso apresentado pela Química Amparo, que é a fabricante dos produtos da marca IP, contra a decisão da própria agência que suspendeu a fabricação e determinou o recolhimento de lotes de detergente, lava-louças, sabão líquido para roupas e também desinfetantes. A análise deve começar por volta de 9h30 da manhã na sede da Anvisa em Brasília. A diretoria colegiada da Anvisa é uma instância máxima de decisão da agência reguladora. Os diretores votam temas como registro de medicamentos, vacinas e normas sanitárias. A deliberação ocorre em reuniões oficiais do órgão. A medida contestada pela empresa é uma resolução publicada em 5 de maio que atingiu todos os lotes desses três produtos com numeração final 1. A decisão foi tomada a partir de uma avaliação técnica de risco sanitário. 6h21.
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3: 6h22. 6h22, não. 6h21, tá? 6h21, mais 40 segundos. E ela está conosco. Ah, Larissa de Oliveira agora está nos bastidores, né? Mas hoje, trazendo aqui pra gente as informações do meu, do seu, do nosso caminho. Ô, Larissa de Oliveira, muito bom dia pra você.
4: Muito bom dia para você, Lu, bom dia para você,
3: não ouvinte é
4: Band News, que nos dá carona na manhã desta sexta-feira. O destaque MG10, caminho para o centro da capital com ponto de lentidão para o motorista, desde o trevo de Santa Luzia até o entroncamento com a Avenida Cristiano Machado. São desvio para o motorista, passando por vias internas do bairro Serra Verde, como a Avenida Salamanca até a Avenida Vilarinho. 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
3: Ó, daqui a pouco, hein? Daqui a pouco mais do meu, do seu, do nosso caminho, Iago França. É, ah, que maravilha. Então já já, tá, pessoal? A situação do trânsito é atualizada. Combinadíssimo, então? São 6h23. 6h23. Isso, Iago aqui conversando comigo aqui agora, ó, fora do ar. Isso aí, Iago, daqui a pouco mais do meu, do seu, do nosso caminho. Pessoal, falávamos agora há pouco sobre a movimentação intensa em Belo Horizonte ontem, quinta-feira, né? Os olhos do Brasil voltados para BH, porque foi preso aqui em Minas Gerais o pai do Daniel Vorcaro, Henrique Vorcaro. Ele permanece preso ontem, passou por exame de corpo de delito no IML, foi preso durante a manhã em Nova Lima, que na Grande BH, onde ele mora, suspeito de envolvimento com uma organização criminosa investigada pela Polícia Federal, que atuaria em invasões de sistemas, obtenção de dados sigilosos, monitoramento ilegal e ataques virtuais. Segundo a investigação, o grupo seria dividido em dois núcleos: a turma, responsável por ações de intimidação, coerção e obtenção de informações, e os meninos, um grupo formado por operadores com perfil hacker voltados a ataques cibernéticos, né, e invasões de sistemas. A turma e os meninos. Dois grupos. Ainda de acordo com a Polícia Federal, Henrique Vorcaro é apontado como responsável por repasses financeiros que teriam financiado as ações do grupo com movimentações estimadas em cerca de R$400 mil. Ele também é citado na investigação como parte do núcleo de apoio financeiro da organização. Henrique deve passar por audiência de custódia, que deve decidir então se ele permanece preso ou responderá em liberdade. Na audiência de custódia ocorrerá então a decisão se permanecerá preso ou se responderá em liberdade. A defesa afirma que a prisão é grave e desnecessária. Bom, vamos aguardar a apuração. Eita, hein? É de um lado, é do outro, é no centro. São tantos os setores, né, no Brasil, nas mãos deste Daniel Vorcaro. Realmente, né, pessoal? Tinha que escancarar tudo, né? E não ficar segurando, não. Aí solta aqui uma informação, aí vaza, né? Uma informação que privilegia um lado e depois solta outra informação que privilegia o outro. Tinha que escancarar tudo de uma vez e a gente recomeçar do zero, né? E o julgamento da chacina de Ribeirão das Neves é suspenso pelo Ministério Público. O crime ocorreu em maio de 2024, durante uma festa infantil. Talvez você se lembre dessa história. Três pessoas mortas. Duas crianças, uma delas aniversariante naquela noite. O pai seria o alvo. A suspensão, ela foi solicitada pelo Ministério Público, que apontou possível falta de imparcialidade dos jurados devido à grande repercussão do caso, além de riscos à segurança dos réus, já que há o tráfico de drogas, né? Como motivação para essa chacina. Bom, o Ministério Público também pediu a transferência do julgamento para outra comarca, alegando que o Fórum de Ribeirão das Neves não possui estrutura adequada para o júri. O júri também não se sentiria à vontade, né, de julgar ali, já que como moradores da cidade poderiam sofrer alguma retaliação depois. O pedido então foi aceito, tá, pessoal, pelo juiz da primeira vara criminal e o processo então segue suspenso até decisão da primeira câmara criminal sobre a mudança. Após a assembleia realizada ontem, os professores da rede municipal mantêm então a greve da categoria. A decisão foi tomada em reunião na Praça Afonso Arinos, região centro-sul da capital mineira, que reuniu cerca de 1.200 pessoas, segundo o Sindicato Rede BH. Os trabalhadores afirmam que as propostas apresentadas pela prefeitura ainda não atendem às principais reivindicações da categoria. Bom, Eliseu Júnior trouxe para a gente agora há pouco todos os detalhes, né? Fato é, a greve na Educação Infantil Municipal em Belo Horizonte continua. A Polícia Civil investiga o caso de uma mulher que teve o carro e a aliança roubados em BH enquanto estava parada no trânsito. Foi ontem, de acordo com a Polícia Civil, dois homens armados abordaram a mulher em um semáforo na rua Gilson Bretas, com a Avenida Cristiano Machado, bairro Dona Clara. A vítima relatou aos policiais que esperava o sinal abrir quando foi abordada pelos indivíduos. Um deles anunciou o assalto, bateu a arma no vidro, ordenando que ela descesse do carro. Quando a mulher saiu do veículo, os assaltantes, então, exigiram que ela entregasse a aliança de ouro. Em seguida, entraram no carro, fugiram pela avenida no sentido centro da cidade. Os policiais militares conseguiram localizar o veículo e o celular da mulher em Vespasiano. O carro foi encontrado trancado e sem chave. A Polícia Civil informa que investiga esta situação, esta ocorrência, e que até o momento os suspeitos, tá, não foram localizados. São 6 horas 28 minutos, 6h28.
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3: Iago França, de volta, né, Iago? Trazendo pra gente a situação do meu, do seu, do nosso caminho. Pois não, Iago, diga lá.
4: De volta com você, Lu. Destaque é a Avenida Antônio Carlos, caminho para o centro. Tem informação de ocorrência, próximo ao cruzamento com a Rua Viana do Castelo. Ponto de atenção para você ao volante, motoristas em velocidade reduzida, desde o trevo com a Avenida Abraão Caran. Quem deixa Pampulho, uma opção é seguir pela Avenida Carlos Luz em direção Hipercentro. O Feirão Bevento em Campo. 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
3: Obrigada, viu, Iago França. Muito bom dia para você.
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3: Paolo Xavier, ô Paolo, muito bom dia para você.
5: Muito bom dia, Luciana Viana, bom dia ao torcedor mineiro. Chegou o fim de semana, né?
3: Chegou o fim de semana.
5: E é claro que tem rodada do Brasileirão. E após a classificação dramática na Copa do Brasil, o Atlético treina de olho no duelo contra o Mirassol amanhã, às 18h30, na Arena MRV, pela 16ª rodada do Campeonato Brasileiro. Para o confronto, o técnico Eduardo Barba Domingues não sabe se poderá contar com alguns atletas, ainda sob cuidados do DM, o Departamento Médico. Seguem fora o zagueiro Juan Tressoldi, os meias Vitor Hugo, Scarpa, Patrick e Bernard. O Galo vem para essa rodada na 13ª colocação com 18 pontos. É o primeiro time, fora da zona de rebaixamento, que é o Grêmio, Luciano, tem só um ponto a menos.
3: Eita.
5: Portanto, uma vitória é fundamental para o Galo se afastar da zona de rebaixamento. Tem o Cruzeiro. O Cruzeiro também joga amanhã, às 21h, fora de casa, também pela 16ª rodada. A Raposa tem um jejum jogando como visitante contra a equipe paulista. A última vez que o time celeste venceu o Alviverde foi em 2018, pela ida da semifinal da Copa do Brasil. O técnico Arthur Jorge deve promover o retorno do meia Christian aos titulares. Na 11ª posição, com 19 pontos, a Raposa vem subindo o elevador. Nas últimas 5 partidas, venceu 4, perdeu 1. Se bater o líder Palmeiras...
3: Opa!
5: Qual o desafio aí, né? Bater o líder Palmeiras fora de casa vai ser um impulso e tanto na competição.
3: Ambos, então, entrando em campo amanhã, sabadão.
5: Um em casa e outro fora.
3: Que é o Galo e o Cruzeiro fora.
5: Cruzeiro fora, enfrentando só o líder, tá?
3: Palmeiras.
5: Só o líder Palmeiras na Arena Barueri. Sabe quem entra em campo amanhã também? América.
3: América! Coelho, e aí, o Coelhão? Ainda respira. Claro, sempre há esperança.
5: Ainda dá tempo, né, de se salvar da Série C, né? Tá muito mais perto da Série C do que da Série A. Mas o fato é que o América não conhece a vitória neste Brasileirão. É até repetitivo ficar falando aqui, mas só tem 2 pontinhos conquistados em 2 empates em 8 partidas. 2 empates, 6 derrotas. O América que entra em campo amanhã às 16h contra o São Bernardo no ABC Paulista. É simplesmente o duelo do melhor ataque da competição, o São Bernardo, contra a pior defesa, o Coelho. Bora, Coelhão!
3: Bora, Coelhão! Bora, América! São 6h32. Ô, Paolo, ontem nós recebemos aqui alguns ouvintes, né, como parte das celebrações dos 21 anos da Band News FM. E aí, o que você achou?
5: Ah, foi uma delícia, assim, sabe? A gente recebeu um abraço, né, de quem tá ali do outro lado, ali do radinho, do dial, do carro, né? Eles ouvem nossa voz, nos veem na live, mas com essa distância técnica, né, do espaço. Mas aí ontem eles vieram aqui, nos deram um abraço, conheceram a gente, né? Ah, é muito gostoso.
3: Ah, é bom demais da conta, né? Que delícia, a vontade era receber todos, né? Todos os ouvintes. Mas ontem, a gente vai dar um jeito nisso.
5: E ontem você teve um programa especial com eles,
3: né? Ah, sim, uma experiência muito bacana, um quadro, é um projeto criado no ano passado de carona com a Band News FM. Então eu saio passeando pelas ruas de BH com os nossos ouvintes e entrevistando os nossos ouvintes, ouvindo sobre a história de vida deles, a relação deles com a Rádio Band News, né? É muito legal, muito bacana e esse material vai ao ar. Em breve. Vamos para a rede agora?
5: Bora lá.
3: Bora lá. Ouvintes, um beijo no coração, excelente sexta, hein? Obrigada pela companhia.
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6: A seleção da Colômbia tem 13 jogadores que atuam no Brasil listados entre os 55 da relação do técnico Néstor Lorenzo para a Copa do Mundo. Os nomes mais conhecidos são John Arias do Palmeiras e Carrascal do Flamengo. O Vasco tem Carlos Cuesta, Carlos Gomes e Johan Rojas na lista. E o Atlético Paranaense conta com Mendoza, Portilha e Viveiros. Borré e Carboneiro do Internacional também foram pré-selecionados, assim como Villarreal do Cruzeiro, Sebastián Gomes do Coritiba e Barreira do Botafogo. Outros nomes que já passaram pelo Brasil, como James Rodríguez e Mina, estão entre os 55. A FIFA paga $11 mil, cerca de R$55 mil, diários aos clubes para cada jogador convocado. Isso desde a apresentação até o fim da participação na Copa. A divulgação da lista final da Colômbia será no dia 29 de maio.
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7: A rodada da Copa do Brasil termina com eliminação do Flamengo para o Vitória em Salvador. Aline Fanelli.
6: O Vitória elimina o Flamengo ao construir o placar de 2-0 no confronto do Barradão com gols de Eric e Luan Cândido. No agregado, o Leão da Barra avançou com o placar de 3-2 para as oitavas de final da Copa do Brasil. Em Itaquera, o Corinthians venceu o Barra novamente por 1-0, agora com gol de Yuri Alberto, e se classificou. CRB e Fortaleza empataram por 0-0 com vaga para o time cearense que venceu a ida. O Grêmio fez 3-0 no Confiança e a Chapecoense eliminou o Botafogo com 2-0 em casa. Já o Atlético Paranaense superou o Atlético Goianiense por 4-1 nos pênaltis, depois de 0-0 no tempo normal. O sorteio das oitavas de final da Copa do Brasil será realizado no dia 26 de maio.

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5: Assunto também polêmico, né? E que abriu um debate, porque são vários lados envolvidos. O trabalhador, o empresário que gera emprego, paga imposto, quem acorda cedo, madruga. Enfim, são vários setores, são várias situações envolvidas nesta questão da escala 6x1. E a sua opinião, hein, sobre este assunto? Bom, o projeto de lei do governo federal, que acaba com a escala 6x1, pode ser votado na Câmara no próximo dia 27. Matheus Hermógenes, ele traz mais detalhes para a gente sobre este assunto. Diga, Matheus.
6: Acordar de madrugada, sair de casa ainda com o céu escuro, enfrentar ônibus e metrôs lotados, ter apenas um dia da semana para descansar. Quando chega a folga, muitas vezes não sobra tempo para dormir. É o único dia disponível para lavar roupa, limpar a casa, cozinhar e, se possível, visitar ou ligar para a família.
7: Eu acho que essa escala 6x1, ela é muito complicada, você tem uma folga só.
8: Eu não acho muito legal porque a escala 6x1, porque você acaba ficando muito distante, né, da família. Você passa muito tempo no trabalho e acaba ficando ausente em casa, sabe?
6: Para o Superintendente Regional do Trabalho em Minas Gerais, Carlos Calazans, jornadas exaustivas impactam diretamente a qualidade de vida do trabalhador.
9: Chegou num ponto em que os trabalhadores querem melhores condições de trabalho. Os trabalhadores querem ter mais tempo para o lazer, mais tempo para cuidar da própria vida, da saúde, dos afazeres domésticos, principalmente as mulheres. Um dia só de descanso não dá conta disso. As pessoas estão doidas para correr, fazer um pique, fazer um passeio, uma caminhada, para se relacionar também. Vou ir na casa de um pai, viajar no interior, tem 2 dias de folga, eu vou lá no interior ver meu pai, que eu não vejo há muito tempo, eu vou ver um tio, eu vou ver como é que tá meus sobrinhos.
6: Nesta última quarta-feira, o presidente da Câmara dos Deputados, Hugo Mota, do Republicanos, fechou um acordo para votar o projeto do governo federal, que prevê o fim da escala 6x1. A proposta deve ser analisada em conjunto com a proposta de emenda à Constituição, que já tramita no Congresso. A apresentação do relatório está prevista para o dia 20 e a votação em plenária pode ocorrer no dia 27. Mas nem todo mundo espera a aprovação do projeto. Em uma medida adotada pelo Grupo Super Nosso, funcionários passaram a trabalhar na escala 5x2. A implementação foi feita em 3 unidades e envolve cerca de 500 funcionários. Segundo o diretor de gestão da empresa, Jorge Feliciano, os primeiros resultados foram positivos, tanto para a empresa quanto para os trabalhadores.
10: Os candidatos aumentaram e o interesse por vagas que sejam 5x2, mesmo respeitando as 44 semanais, que é a nossa realidade, tem sido um fator determinante. Aos poucos, nós estamos medindo ainda os outros efeitos, né? Mas um efeito também que aconteceu foi uma redução na nossa despesa com vale-transporte e também com alimentação, considerando que nós temos um número menor de dias de trabalho.
6: Segundo o governo federal, a proposta busca garantir mais tempo para descanso, lazer, cultura e convivência familiar. A estimativa é de que cerca de 37 milhões de trabalhadores sejam beneficiados pela medida.
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14: Uma das alças do viaduto Batalha dos Guararapes desabou sobre a Avenida Pedro I, entre os bairros Planalto e São João Batista, no vetor norte de Belo Horizonte.
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5: 6h47, Isabela Freitas.
18: Belo Horizonte e a região metropolitana permanecem com o céu parcialmente nublado, com possibilidade de chuva isolada. A temperatura na capital varia entre 16 a 29 graus, com a umidade do ar em torno de 45%. Em Minas Gerais, nas regiões do Triângulo Mineiro, Oeste e Central, o céu segue claro a parcialmente nublado com possibilidade de chuva isolada. Já nos vales do Jequitinhonha, Mucuri e Rio Doce, além da Zona da Mata, o céu segue parcialmente nublado. Nas demais áreas, o céu continua claro a parcialmente nublado. As temperaturas no estado oscilam entre 8 e 33 graus.
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5: Josiele Lemos, bom dia.
19: Ei, Lu, bom dia para você também, para o ouvinte que nos acompanha aqui na Band News. Lu, trânsito na BR-381 segue complicado nas duas direções, perto do bairro Jardim Vitória. Teve ocorrência na passagem pela ponte sobre o Rio das Velhas. A rodovia, no sentido Espírito Santo, está parcialmente interditada com o fechamento. O motorista encontra dificuldades na saída. Neste momento, o trajeto pelo MGC 262 pode ser a solução. Quem chega de viagem tem o caminho por Taquaraçu de Minas e Santa Luzia. 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
5: Ok, obrigada, viu, Josiele, pelas informações do trânsito. São 6 horas 49 minutos. Pessoal, começa hoje em Belo Horizonte o Feirão de Empregos da Semana S, com mais de 15 mil vagas ofertadas por 26 empresas. O evento acontece no Espaço 104, na Praça Rui Barbosa, no centro da capital. Além das vagas, haverá emissão de documentos, oficinas de currículo e serviços gratuitos de saúde e bem-estar. Já está em vigor em Belo Horizonte a nova lei que aumenta as multas para quem for flagrado pichando imóveis, monumentos e espaços públicos. As penalidades variam entre R$ 2.000 e R$ 5.000 e podem chegar a R$ 20.000 em caso de reincidência. E a primeira maratona de Belo Horizonte começa hoje, movimenta a capital até domingo com provas e programação gratuita. A largada da maratona principal será domingo às 5 horas da manhã na Praça da Estação. Por isso, atenção ao trânsito, algumas mudanças, tá? A gente vai alertando você aqui ao longo da nossa programação. E o trem de férias da Estrada de Ferro Vitória-Minas volta a operar em julho, com viagens noturnas entre Belo Horizonte e Cariacica. As passagens começam a ser vendidas já neste domingo. E só lembrando que a vacinação contra a gripe segue ampliada aqui em BH para toda a população acima de 6 meses de idade. As doses estão disponíveis nos centros de saúde e postos extras, tá? Da capital. E neste fim de semana, neste sábado, 2 postos de saúde por regional funcionarão, estarão abertos para vacinação contra a gripe. Lembrando que já no início da semana, né? Desde segunda-feira, o governo do estado já havia determinado a vacinação para o público em geral, acima de 6 meses de idade, cabendo então aos municípios, né, se organizarem para colocarem em prática essa vacinação. Combinado então? Se você não mora em BH, consulte aí as informações no site da prefeitura da sua cidade e procure nessa imunização contra a gripe. Não vai impedir que você gripe, mas vai com certeza minimizar os sintomas, né? De uma gripe forte, enfim. Eu sempre me vacino. Desde que surgiu, né, a possibilidade de se vacinar contra a gripe, eu me vacino e sempre que gripo, os sintomas são bem mais amenos, né? Digamos assim. Já Reinaldo Azevedo chegando por aqui, são 6 horas 51 minutos. Pessoal, a poetisa mineira Adélia Prado, tá? De 90 anos. Ela voltou a ser internada, está em um hospital de Divinópolis, região central aqui do nosso estado, centro-oeste, né? Região centro-oeste, Divinópolis. O hospital afirma ou informa apenas que a escritora recebe acompanhamento médico especializado, tá? Estamos acompanhando, né, e torcendo pela recuperação da poetisa mineira Adélia Prado, 90 anos.
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20: Ai, ai, quanto mais o Flávio Bolsonaro tenta explicar o que aconteceu, mais ele se enrola. Ontem ele concedeu uma entrevista à Globo News na linha Vamos Botar Tudo em Pratos Limpos. E aí ele explicou que o dinheiro doado pelo Daniel Vaccaro para o filme, pelo menos a conversa era essa, né? E se entende que o próprio Vaccaro acreditava que o dinheiro fosse para o filme. Os 61 milhões, ele explicou que saiu daqui em nome de uma empresa ligada ao Banco Master, Vaccaro, e foi enviada essa grana para um fundo nos Estados Unidos. Isso vocês sabem. O Raven Gate. E esse Raven Gate é comandado, esse fundo, gerenciado por quem? Pelo advogado do Eduardo Bolsonaro, Paulo Calisto. Paulo Calisto, este que cuidou do processo imigratório do Eduardo. Vem a ser o administrador do fundo que repassou recursos para fazer o filme. Por que diabos não se pagou diretamente a produtora, sei lá, não se sabe. Não se sabe. O próprio Mário Frias havia dito que não tinha dinheiro do Daniel Vaccaro. Aí ele mudou de versão ontem, ele disse, não, eu me confundi e tal, na verdade, nem falou me confundi, ele disse, é uma diferença de leitura. É que não entrou lá com o nome de Daniel Vaccaro.

0: pelo advogado de Eduardo Bolsonaro. Bom, é claro que a Polícia Federal tem de investigar se o dinheiro não ficou, afinal, com Eduardo Bolsonaro. E do que é que estamos falando? Né? Ah, e essa história do Flávio, que dizia que não conhecia Vorcaro, que nunca tinha visto Vorcaro, e depois aquele papo íntimo, pedindo grana, as parcelas atrasadas, aí ele explicou com essa singeleza. Quando eu falo, quando eu nego, na verdade, que eu conhecia, que eu tinha contato com ele, é porque tinha uma cláusula de confidencialidade nesse contrato. Minha relação com ele era exclusivamente para o filme. Se eu falar assim, não, eu conheço o Vorcaro, a pergunta seguinte, qual ia ser? Qual era a sua relação com ele? E eu ia ter que falar do filme. Foi só por isso que eu me eximi. Ah, entendi, ele não quis quebrar o sigilo sobre o filme, sabe? Ferir as nossas expectativas, assim. O núcleo duro da extrema-direita, que não sabia de nada disso, está realmente furioso com a dupla, né? Porque a família Bolsonaro, como se vê, resolveu, como eu poderia dizer, cuidar dos seus interesses, sem falar com ninguém, jogou a tigrada, vai lá, bate no Master, acusa o Lula, acusa o PT e tal. E de repente vem esse troço à luz, numa operação tipicamente familiar, né? Bom, quem escolhe essa gente como líder sabe bem que papel quer desempenhar, não é mesmo? É isso aí.
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2: A Tereza Cristina Lu tem uma faixa interditada na chegada a contorno, lá no Prado, ocorrência com veículos gerando fila desde o viaduto Itamar Franco. Retenção no Calafate devido ao horário de pico. Quem sai da região oeste da capital deixa o Gameleira também. Pegar a Avenida Amazonas vale mais. 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
1: 6:57. 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
3: Olá, ouvintes, tudo bem? Eu sou o professor Percy Fernandes do curso terranegra.online, o que melhor prepara para o vestibular seriado da UFMG. E hoje vamos falar sobre a memória resistência à seca. Brotos de cana-de-açúcar obtidos de plantas que haviam passado por períodos de seca se mostraram capazes de resistir à escassez de água, de acordo com pesquisadores da Unicamp e do Instituto Agronômico de Campinas. A herança transmitida do material de origem à planta mãe, para os propágulos, as plantas filha, fez a fotossíntese aumentar duas vezes em uma das variedades testadas, quase duplicando o tamanho das raízes, permitindo assim o aumento de 3,5 vezes na produção de talos, e aumentou a produção de sacarose em duas vezes também, em comparação com propágulos resultantes de plantas que não haviam passado por episódios de seca. Os experimentos em campo e as análises em laboratório mostraram também que a expressão da memória seca depende da variedade de cana e do estágio de desenvolvimento da planta. Segundo os pesquisadores, as duas variedades que foram testadas em campo foram desenvolvidas pelo Instituto Agronômico de Campinas. Agora, segundo eles, precisam saber avaliar e explorar os benefícios da memória da seca em outras variedades. É isso aí. Para mais, acesse o nosso Instagram, @terranegrabrasil. Forte abraço.
1: Forte abraço, 6:59.
2: 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Lu, vamos atualizar a situação da BR-381 perto do bairro Paulo VI. A rodovia está parcialmente fechada nos dois sentidos, porque mais cedo uma carreta subiu na mureta central. O trânsito está lento na saída para o Espírito Santo, assim como em direção a Belo Horizonte. O motorista tem a alternativa de insistir com paciência ou pegar o desvio pela MGC-262. 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Obrigada, Josiele. Já já de volta, né, com a situação do meu, do seu.

0: do nosso caminho. Pessoal, eu, Luciana Viana, em nome de toda a equipe da Band News BH, agradeço, tá, pela sua companhia, pela sua parceria, pela sua atenção, as mensagens que chegam por aqui pelo nosso WhatsApp e também pelo nosso chat no YouTube, canal Band Minas. Sempre muito bom, viu? Contar com a sua companhia, essa parceria especial, sobretudo neste mês de aniversário da Band News FM, 21 anos, hein? Próximo dia 20 de maio. Pessoal, um ótimo dia, um espetacular fim de semana. Bom dia!
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0: Megali, 7 em ponto.
3: 25 da manhã com muita informação e prestação de serviços nesta sexta-feira. Uhul. 15 de maio de 2026, outono brasileiro. Time de colunistas da Band News, escalado hoje com Mônica Bergamo, Felipe Quilim da Europa, Eduardo Barão dos Estados Unidos, Rodrigo Orengo de Brasília, Carlos Andreasa com o comentário político, Juliana Rosa com os números da economia, Mauro Betting com o futebol. E no estúdio, sempre a melhor e mais independente análise, porque onde está Carla Begato. Bom giorno, Carlinha.
4: Bom giorno, Megali. Bom giorno pra Sheila. Bom giorno pros nossos ouvintes. Minha voz voltou. Minha voz voltou. Eu tava sem voz nos últimos dias. Começou na sexta-feira, né?
3: Sim.
4: Fiquei meio mal, segunda não vim, na terça também o carro não pegou. Eu tô tipo carro velho, igual o nosso ouvinte fala.
3: É, com a diferença que o seu carro é bem novinho, muito bonito e importado.
4: Não rodou sem óleo, né? Então você não tem desculpa.
3: Então não vem essa.
4: Mas agora a voz voltou e vamos que vamos, que tem muita novidade chegando, né, gente?
5: Muita novidade chegando.
4: Semana que vem vai ser, olha...
3: Falemos já antes. Primeiro, uma alegria tê-la de volta, que ela se faz muita falta aqui no nosso Rivotril. Ah. Aliás, não é que você faz falta no Rivotril? Sem você não tem Rivotril.
5: Não é Rivotril, né? Exatamente.
3: E Sheila Magalhães, bom dia, Sheila.
5: Bom dia, Megali. Bom dia pra Carlinha, bom dia aos nossos ouvintes. Sejam todos muito bem-vindos, todas muito bem-vindas. Vamos juntos até as 9h20, alguma coisa, contando com a sua companhia, com a sua audiência, com a sua paciência, mas principalmente com a sua participação no nosso WhatsApp 11 999 592 100. É a nossa central de ouvintes, Ricardo Boechat. 11 999 592 100. Ouvintes, eu tinha uma teoria aqui de que Carla Begato estava grávida.
4: Não cede? Não nego, não, nem confirmo. Vamos deixar rolar essa história? Até onde vai?
3: Você acha que sim? Exato. Isso. Uhum. Daqui a pouco chega, não, ela está radiante. Isso. Dá pra perceber. Uhum. A própria pele.
4: Exatamente. É. Veja só que estado interessante. Estado interessante, ótimo.
3: Quais são as novidades, quais são os balacobacos da semana que... da próxima semana?
4: Sheila Magalhães.
5: Ah, gente, a gente tá muito feliz, já anunciamos nessa semana e a gente lembra, se você não ouviu, na semana que vem a Band News FM completa 21 anos no ar, cheia de novidades. Entre essas novidades, a gente chega à TV. 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
4: Fica fácil de lembrar porque é 13, né, da Band.
5: Isso.
4: 13-1. Uhum. Band News FM.
3: É que, eu acho que a Band é 13 em São Paulo. Eu acho que no Rio de Janeiro. Será? É canal 4.
5: É, mas como a Band, o grupo nasceu em São Paulo.
4: Ah, tá.
5: O grupo nasceu.
3: O endereço original é Rua Radiantes. Isso. 13. É,
5: sempre foi o número 13, marcante.
3: Aliás,
5: né?
3: Quando eu era garoto, eu não chamava de Bandeirantes, eu chamava de Canal 13.
4: Canal 13, então. Canal 5.
3: Meu pai falava, põe no Canal 13 pra mim, pra ver isso. O campeonato italiano.
5: Uhum.
3: É. Né?
5: Então, mas não é só isso, 131. Gente. 131. Mas não é só isso. A gente tá com uma semana cheia, cheia pra caramba. Porque temos, na outra semana, Experiência Band News em São Paulo. E com transmissão especial. Vocês estarão por lá, né? Dia 23, certo? Não, esse sábado ou próximo?
3: É sábado que vem.
5: Eu estarei em férias. Por isso que eu tô falando que vocês estarão no
3: canal
5: Experiência
3: 7,
5: Band
3: tá?
5: News.
3: É, canal 7 no Rio de Janeiro.
5: Tá,
3: então,
5: mas,
3: esqueça.
4: Em BH é canal 7 também.
3: 7 vezes 10, 70, mais 61,
4: não,
3: tem,
4: não,
3: nem,
4: não dá
3: nem,
4: pra me salvar a megalidade dessa, obrigado.
3: É, não dá. Tá. 131, pô, é fácil lembrar. O 13 é o SBT, lá no Rio de Janeiro. Legal, tô aprendendo bastante coisa aqui. Desculpa, Sheila.
5: Não, imagina, o Experiência Band News vai ser onde? 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Acabou? Nada! Porque a gente tem uma transmissão muito especial que a gente tem a honra de anunciar a partir de agora, direto do Rio de Janeiro, no dia 28 de maio, direto do Maracanã.
4: Ah,
5: só
4: não.
5: Isso, minha gente. O templo. Estaremos.
3: Confirmaram?
5: Lá. Confirmado.
3: Caramba, que legal.
4: Você vai estar, Sheila?
5: Eu já vou ter voltado. Isso, ah, tá. Estaremos juntos.
4: Caraca,
5: porque
4: Maraca.
5: A Sheila vai entrar em férias.
4: Eu entro em férias segunda-feira.
3: Uhum. Meu Deus, que legal.
5: É, dia 28 no Maracanã, a gente está numa super ansiedade, também como parte das celebrações aí do aniversário da Band News FM.
3: Para colocar 70 mil ouvintes. Ó, no Rio de Janeiro a Band é 7, a Globo é 4, Manchete, a velha Manchete era 9, o SBT 11 e a Record 13. Tudo errado. Todo mundo apresentado, escalado, só falta ele, meu galo. Toca a bateria.
4: A gente já começa com essa vinheta de plantão, notícia importante de momento. O ex-governador do Rio de Janeiro, Cláudio Castro, é alvo de uma operação da Polícia Federal no Rio. A gente tem primeiro a informação chegando com Luana Bernardes, direto da redação. Luana, bom dia, explica tudo pra gente.
6: Oi, bom dia, Carla. Bom dia a todos os ouvintes da Band News FM. Ex-governador do Rio, Cláudio Castro, alvo dessa operação da Polícia Federal. Ouvintes desde cedo relatando a movimentação de agentes da PF no condomínio onde Castro mora, na Barra da Tijuca, na zona sudoeste do Rio. E a Polícia Federal confirmou que ele é alvo dessa operação. Ainda não confirmou detalhes da operação deflagrada na manhã de hoje. Não sabemos, portanto, se há mandados de busca e apreensão ou até de prisão contra o ex-governador do Rio, Cláudio Castro. Eu lembro que ele renunciou um dia antes de ser julgado no Tribunal Superior Eleitoral por abuso de poder econômico e político nas eleições de 2022, portanto, não foi cassado porque renunciou um dia antes e agora é alvo dessa operação da Polícia Federal, mas ainda não temos detalhes dessa ação. As informações que a gente tem de fontes da Polícia Federal é que a operação foi deflagrada em Brasília, mas os agentes estão cumprindo mandados aqui no Rio de Janeiro.
4: O Daniel Henrique, repórter da Band News FM no Rio de Janeiro, foi às ruas para trazer mais informações. Luana Bernardes, o Daniel já trouxe aqui, né, as principais informações apuradas pela redação. Algo mais a complementar? O que é que você traz sobre essa operação da Polícia Federal aí no Rio, cujo alvo é o ex-governador do Rio, um dos alvos, né, Cláudio Castro? Bom dia para você, Daniel.
7: É isso, Carla. Bom dia para vocês, a todos que nos acompanham. A gente está a caminho da Superintendência Regional da Polícia Federal aqui no Rio de Janeiro, fica ali na região central da cidade, para tentar mais informações sobre o motivo do ex-governador do Rio de Janeiro, Cláudio Castro, ser alvo dessa operação da Polícia Federal. Como a Luana falou, desde cedo, quem nos acompanha aqui na programação regional, na programação do Rio de Janeiro, tem entrado em contato para falar sobre essa movimentação de viaturas da PF nesse condomínio de luxo onde mora o governador Cláudio Castro, na Barra da Tijuca, uma zona nobre da zona sudoeste aqui da cidade. Ainda não temos informações sobre o motivo dessa operação e se ele é alvo de mandados somente de busca e apreensão ou até mesmo mandados de prisão. Informação que a gente recebeu agora é da defesa do Cláudio Castro, é que os advogados dele estão, inclusive, já nesse endereço na Barra da Tijuca, acompanhando a ação da Polícia Federal. Então, a defesa já ciente dessa operação, já no local. Não sabemos se Cláudio Castro está em casa. Ontem ele fazia algumas campanhas ali por outras regiões do interior do estado, em Petrópolis, na região serrana, outros municípios também. Então, não sabemos se Cláudio Castro propriamente está em casa durante essa ação, mas a defesa dele já está no local também, ainda sem saber a motivação dessa operação. A gente, claro, está a caminho da superintendência, da sede da Polícia Federal aqui no Rio de Janeiro. Quando a gente tiver mais informações sobre a motivação dessa operação, a gente volta aqui na nossa programação, pessoal.
4: Fechado, Daniel.
3: Daniel, só para lembrar, né, o Castro renunciou em março, foi março, né? Foi, no finalzinho de março, um dia antes do TSE retomar um julgamento que resultou na declaração de inelegibilidade por abuso de poder político e econômico nas eleições de 2022, né? E o Castro, ele tem pretensões políticas. Ele pretende se candidatar ao Senado. Nas eleições de outubro, a gente vai ver o quanto essa intenção vai ser comprometida com a operação que está acontecendo nesse instante e sobre a qual a nossa redação no Rio de Janeiro, a nossa reportagem nas ruas, está colhendo mais informações, então fique ligado.
5: Vamos agora a Brasília. Polícia Federal vem investigar os pagamentos feitos por Daniel Vorcaro a pedido de Flávio Bolsonaro e apurar se houve algum tipo de repasse ao irmão dele que mora nos Estados Unidos, Eduardo Bolsonaro. Ontem, o senador admitiu que o dinheiro destinado ao filme Dark Horse foi para um fundo do advogado do ex-deputado, mas negou que os valores tenham sido usados para custear as despesas de Eduardo Bolsonaro fora do Brasil. Afonso Marangoni conosco ao vivo, com os detalhes sobre essa história. Diga lá, Marangoni, bom dia para você, seja bem-vindo.
8: Bom dia, Sheila, Carla, Megali, todos que nos acompanham. Agora a Polícia Federal, então, abriu uma nova frente de investigação depois das publicações do site Intercept. Isso porque não ficou claro se esses recursos que foram pedidos e enviados, né, por Flávio Bolsonaro a Daniel Vorcaro chegaram realmente para a confecção deste filme. Isso porque a própria produtora do filme negou categoricamente que entre ali os investidores estaria Daniel Vorcaro ou empresas ligadas a ele. Mas agora, então, o federal ficou com essa pulga atrás da orelha e quer entender direitinho o caminho deste dinheiro. O ex-deputado federal Eduardo Bolsonaro disse que não existe essa questão dele ter recebido dinheiro, porque esta é a suspeita, de que tenha feito uma triangulação, mas que, na verdade, quem se beneficiou desse recurso foi o ex-parlamentar que mora nos Estados Unidos. Ele até falou mais que o status migratório dele nos Estados Unidos o impediria de receber dinheiro de fundo de investimento ligado ao banqueiro Daniel Vorcaro. Após afirmar que o filme não havia recebido um centavo do Master, o deputado federal Mário Frias, do PL, que é produtor executivo desse longa, recuou. Ele afirmou que houve uma diferença de interpretação, dizendo que Vorcaro não é mesmo, nunca foi signatário de relacionamento jurídico, assim como o Master nunca figurou como empresa investidora. Que o relacionamento jurídico era firmado com a empresa chamada Entre, que é uma pessoa jurídica distinta, mas que é, portanto, ligada ao Daniel Vorcaro. Olha, o próprio senador Flávio Bolsonaro foi a público falar sobre essa questão, negando que Eduardo Bolsonaro tenha recebido pelo menos parte desses recursos, porque o recurso chegou por meio de um advogado que também atua para Eduardo Bolsonaro. Vamos acompanhar um trecho do que ele falou em entrevista à Globo News?
9: Não foi do Eduardo Bolsonaro, todos os recursos que foram aportados neste fundo, que é específico para a produção deste filme, eles foram utilizados
10: integralmente. Oi? De qual fundo? Heaven Gate?
9: Não sei exatamente qual é o nome do fundo.
10: Esse fundo está no nome do advogado do Eduardo Bolsonaro, advogado de imigração.
9: Ele vai para o fundo, esse dinheiro é integralmente utilizado para fazer o filme. Agora, para você botar de pé uma estrutura como essa, você criar um fundo, você que cuidar das questões legais, de burocracia, você tem que contratar um advogado
10: de imigração dessa
9: área. E o advogado é um advogado de confiança do Eduardo Bolsonaro, é alguém que cuidou de todo o seu procedimento, o seu processo de green card, a pessoa que tem expertise, se não me engano, de quase 30 anos nessa área na advocacia nos Estados Unidos.
10: Mas
9: é um brasileiro,
10: que o dinheiro precisava passar para ele para depois ir para a Gol?
9: Você tem que buscar algum profissional nessa área que possa fazer isso. Então está dentro do contexto do filme.
8: Pois é, então esse será o tema agora que a Polícia Federal vai tentar entender, porque a própria produtora, Gulp Entertainment, divulgou uma nota dizendo categoricamente que dentre as dezenas de investidores que compõem o quadro de financiadores, não consta dinheiro aí do senhor Daniel Vorcaro ou do Banco Master. Então a Polícia Federal vai aprofundar essa investigação e a gente vai estar acompanhando.
3: A gente vai detalhar esse ponto daqui a pouquinho com a nossa Carolina Ercolim, né? Os detalhes a respeito dessas contradições entre Daniel, produtora, e agora Daniel, produtora, desculpa, Flávio, produtora, e agora entre Flávio, produtora, e Mário Frias, né? Porque o Mário Frias também traz uma versão diferente daquela que o Flávio nos trouxe. É uma curiosidade, não sei se vocês conhecem o IMDB, Internet Movie Database, que é uma referência, né, na coleta de informações a respeito de filmes. Qualquer filme de qualquer país, mesmo uma pequena produção de um país remoto que não tem tradição no cinema, vai ter alguma informação ali. Até ontem, agora não mais, estava constando o nome de Daniel Vorkaro como produtor executivo do filme, que seria muito natural, porque o produtor executivo é a pessoa que banca, é a pessoa que levanta a grana, né, para fazer o filme. Então, a ser verdadeira a versão de que o Daniel Vorkaro entregaria toda essa grana, né, para fazer, para bancar a produção, nada mais natural que o nome dele aparecesse nos créditos como produtor executivo. O Flávio Bolsonaro negou que ele seja o produtor executivo do filme, e o fato de o nome dele aparecer no IMDB não significa grande coisa, porque aquela é uma plataforma colaborativa. Então qualquer pessoa pode ter ido lá ontem de manhã ou anteontem e incluído o nome dele. Tá? Também há uma observação, né, a respeito, até curiosidades, na parte de curiosidades sobre o filme, que conta a história da ligação de Flávio Bolsonaro. Rapidamente aqui, só um parêntese na cobertura sobre Flávio e Vorkaro. A nossa reportagem no Rio de Janeiro acaba de confirmar que o mandado que está sendo cumprido contra Cláudio Castro é de busca e apreensão. Tá? Daqui a pouquinho a gente volta para o Rio com mais informações. Ontem, o Flávio Bolsonaro concedeu uma longa entrevista à Globo News. A Júlia Dualibe, o Otávio Guedes e a Malu Gaspar. Ele estava claramente nervoso, né? Claramente tentando manter ali as rédeas da própria pré-candidatura à presidência, mas ele deu algumas declarações contraditórias, outras são simplesmente mentiras e outras não param em pé. Por exemplo, ao contrário do que ele havia dito 24 horas antes, ele agora diz que não havia revelado os contatos dele e as trocas de dinheiros com Daniel Vorkaro, porque haveria entre os dois um contrato de confidencialidade. Ouça aí.
9: Eu não posso descumprir um contrato, tá? Vamos por partes. Tem investidores nesse filme. Eu tinha que cumprir esses contratos. A única relação que eu tinha com o Daniel Vorkaro era esse filme. Se eu falasse que eu conhecia, eu ia, na sequência, ter que falar qual é a relação que eu tinha com ele. É a relação ao filme. Foi só por isso que eu preferi preservar.
3: Tá, mas não é que ele não revelou, no momento em que foi questionado a respeito do assunto, as suas ligações com o Vorkaro. Ele chamou o repórter de mentiroso e foi questionado pela Júlia Dualibe se ele mentiu quando foi abordado, aliás, de forma muito educada e assertiva, pelo repórter do Intercept.
11: No momento que um repórter faz uma pergunta se o Vorkaro financiou o filme e o senhor dá uma risada, o senhor chama ele de militante e o senhor diz, é mentira, isso é um comportamento de um inocente? Porque o inocente não tem nada... Deixa eu acabar minha pergunta.
9: Eu falei que não havia, porque já expliquei, eu tenho um contrato de confidencialidade. Eu estou falando nesse momento porque isso, obviamente, veio à tona, não tem mais como negar. Por isso que eu estou vindo aqui de peito aberto, falar, olhando no olho de todo mundo, que não tem absolutamente nada de errado. Não adianta, Otávio, querer nos rotular, mais que você tenha sua preferência político-partidária, de ter feito algo errado, que nós não fizemos. É uma relação contratual. Eu não tenho absolutamente nenhum contato com o Daniel Vorkaro, a não ser para tratar de filme.
3: Bom, e aí ele faz exatamente o que ele fez com o repórter do Intercept, que é partir para cima do jornalista, o acusando de realizar uma suposta militância. Ele disse que não afirmou que era mentira, né? Bom, a gente tem a gravação do momento em que ele foi abordado. A primeira palavra que ele diz, adivinhem qual é?
12: Senador, obrigado. Por que o filme do seu pai foi bancado pelo Vorkaro? É que a gente está fazendo uma reportagem que mostra.
3: Se der para colocar de novo, prestem atenção. Ele está longe do microfone, mas o que ele diz é mentira. De onde você tirou isso? Coloca de novo aí, por gentileza, Tiaguinho.
12: Senador, obrigado. Por que o filme do seu pai foi bancado pelo Vorkaro? É que a gente está fazendo uma reportagem que mostra uma mensagem do senhor pedindo dinheiro para o Vorkaro.
9: Bom trabalho, militante.
12: Seria importante ter sua posição, senador. São mensagens. A gente já entrou em contato com a sua assessoria.
3: Ele disse duas vezes que era mentira, perguntou duas vezes de onde você tirou isso, riu de maneira debochada. Eu nem encaro aquilo como um deboche, eu encaro como um riso de nervoso, né, de quem não sabe como responder, até porque 5 segundos depois ele muda a própria versão e grita lá de longe: é dinheiro privado, é dinheiro privado. Então ele ali mesmo já admite, ainda que indiretamente, que essa conversa existiu e que o Vorkaro bancava sim o filme do pai. E aí ficam duas perguntas no ar, né? Sinto muito, mas é preciso fazê-las. Por que um contrato de confidencialidade? Por que o Flávio teria topado um contrato de confidencialidade com um banco que ele já sabia que estava pela bola 7? E sim, ele não pode dizer que não sabia, porque na própria gravação ele diz: você está vivendo dias difíceis, nós estamos vivendo dias difíceis, né? Até por isso eu fico sem graça de cobrá-lo, etc. Ele já sabia do que estava acontecendo com o Banco Master. Ele sabia da situação do Vorkaro, que 2 dias depois seria preso, né? E o banco dele liquidado. Então por que um contrato de confidencialidade com um banco, né, que estava operando dessa maneira, nesse contexto? E dois, por que o Flávio não mostrou ainda esse contrato? Se ele tem um contrato de confidencialidade, bastava tê-lo mostrado ontem, mesmo na entrevista da Globo News. Tá aqui esse contrato, tô entregando uma cópia à sua produção para que vocês examinem. Tá aqui a data, tá aqui o registro no cartório, né? Era um contrato de confidencialidade. Aí ninguém poderia questionar, porque seria uma decisão tomada entre as duas partes, né? Por motivos que são deles. Sempre lembrando que pedir dinheiro para banqueiro e um banqueiro oferecer dinheiro para bancar uma produção cinematográfica, por si só, não é crime nenhum. A terceira pergunta é: cadê essa grana? Porque ela foi liberada, e aí quem vai falar a respeito disso é a Carolina Ercolim, mas ela nunca chegou à produtora do filme. Carol, há algumas contradições aí, né, a respeito de como esse filme, afinal de contas, foi financiado, né? Quem é que liberou a grana, como é que ali a grana trafegou entre vários canais, inclusive esse dinheiro aí do Daniel Vorkaro, sabe-se Deus por quê, foi parar num fundo lá em Dallas, lá no Texas, exatamente o estado onde mora o irmão de Flávio Bolsonaro, administrado pelo advogado de Eduardo Bolsonaro. Por que alguém faria isso? Se o Banco Master fica no Brasil, a produtora fica no Brasil, para que mandar essa grana para os Estados Unidos para depois ela voltar ao Brasil? Só quem gosta de pagar imposto faz um negócio desses. Bom dia, Carolina.
13: Bom dia, Megali. Bom dia a todos. Pois é, após afirmar que o filme sobre a vida do ex-presidente Bolsonaro não havia recebido nem um centavo do Master, o deputado federal Mário Frias, produtor executivo desse longa, recuou. Em nova nota, enviada após cerca de 20 horas da primeira, ele diz que não há contradição material entre os posicionamentos públicos sobre o financiamento do projeto, mas uma diferença de interpretação sobre a origem formal do investimento. Segundo o texto, diz: quando afirmei anteriormente que não há um centavo do Master no filme, referia-me ao fato de que Daniel Vorkaro não é e nunca foi signatário de relacionamento jurídico, assim como o Banco Master nunca figurou como empresa investidora. A produtora Go Up Entertainment também divulgou uma nota sobre o tema na noite de quarta-feira e informou categoricamente que, dentre os mais de uma dezena de investidores que compõem o quadro de financiadores do longa, Dark Horse, não consta um único centavo proveniente do senhor Daniel Vorkaro, do Banco Master ou de qualquer outra empresa sob seu controle societário. Só que em um áudio divulgado, né, pelo site The Intercept, o senador Flávio cobra de Vorkaro pelos pagamentos atrasados justamente para a produção do filme. Segundo o Intercept, Vorkaro teria pagado esses 61 milhões. Após a divulgação do áudio, Flávio divulgou um vídeo em que confirmou ter pedido dinheiro ao banqueiro para o filme, mas negou irregularidades. E também ele falou sobre isso na entrevista concedida ontem à Globo News.
9: Isso que está, inclusive, da divergência com relação à nota lá que foi feita pela produtora, se não me engano, é apenas uma questão ali, né, de formalização. Como ele não faz parte, o Daniel Vorkaro não faz parte de nenhuma assinatura de contrato, não tem absolutamente nada com a assinatura dele, tecnicamente, esse dinheiro não foi dele. É isso, essa que é a divergência que existe, que eu acho que é apenas de formalidade, mais uma vez. E repito aqui, eu insisto, Júlia, não dá para você querer trazer a preço de agora a realidade lá do contexto de 2024, final de 2024.
10: Mas e 2025?
9: Quando eu insisto, 25. Olha só, como é que foi a minha participação? Eu consegui, lá conversamos, ele topou fazer o investimento no filme, está formalizado. Eu estava achando que estava tudo Tranquilo. As parcelas foram sendo pagas, conforme estava estabelecido nesse contrato, e chega um momento que ele começa a parar de pagar essas parcelas. E eu questionava assim, olha só, você não vai cumprir a sua parte no contrato? Não é favor nenhum, não estou pedindo dinheiro, não estou praticando nenhuma extorsão, como alguns levianos criminosos estão dizendo, tá? Ele parou de honrar os seus compromissos, ele estava descumprindo o contrato. E eu, como sou uma parte interessada, um filho querendo que o filme do pai seja concluído, fique pronto, cobrava, olha, você vai fazer, se você não fizer, tudo bem, você só me avisa que eu vou buscar outros investidores. E foi o que aconteceu em determinado momento.
4: Bom, uma outra troca de mensagens obtida pela Polícia Federal revela que o Flávio Bolsonaro queria levar o pai para ver um outro documentário e na casa do Daniel Vorcaro. A ideia era assistir a Colisão dos Destinos como um exemplo do que seria esse filme Dark Horse. O documentário narra a trajetória de Jair Bolsonaro desde a infância até a presidência da República e foi dirigido por Doriel Francisco. A Colisão dos Destinos traz relatos de amigos, aliados e familiares do ex-presidente, incluindo o Flávio Bolsonaro, né, Arthur Covre?
14: Exatamente, essas conversas privadas de Daniel Vorcaro mostram que ele topou receber Jair Bolsonaro na mansão que o dono do Banco Master tem em Brasília, conversas no fim de março de 2025, para assistirem juntos a esse documentário. Informação do Intercept Brasil, também do Metrópolis, o banqueiro autorizou a organização desse encontro um dia após o ex-presidente ter virado réu pela tentativa de golpe. O objetivo teria sido contar com o apoio do Vorcaro justamente para financiar a produção do filme Dark Horse. As mensagens obtidas pelo Intercept indicam que o senador Flávio Bolsonaro e o deputado Mário Frias sabiam desse encontro. Os registros mostram que Frias pediu para Tiago Miranda, fundador e ex-sócio do portal Léo Dias, fazer a ponte com o Vorcaro. Os diálogos, no entanto, não permitem confirmar se o encontro de fato ocorreu. Segundo o Intercept, Tiago Miranda sugeriu o encontro a Vorcaro por WhatsApp no dia 27 de março do ano passado. No registro obtido pelo portal, Miranda compartilhou com o Vorcaro uma captura de tela de uma conversa com Frias. E nesse print, o deputado federal afirma que o encontro vai fazer muita diferença para o PR. PR seria a abreviação de Presidente da República, né? A sigla que os bolsonaristas costumam usar para se referir a Jair Bolsonaro. Os registros mostram que pelo WhatsApp, Frias enviou uma mensagem a Miranda, quem chama de irmão. Isso após tentar fazer uma ligação de voz que não foi atendida. Vamos fazer a exibição do documentário na casa do D com GB? Foi o que ele escreveu. E na mensagem, D seria uma referência a Daniel Vorcaro e GB a Jair Bolsonaro. Em seguida, o Frias pede que o Miranda solicite ao banqueiro duas opções de datas e horários para a semana seguinte e acrescenta: vai fazer muita diferença para o PR. O documentário Jair Bolsonaro, A Colisão dos Destinos, foi dirigido, como você disse, por Doriel Francisco da Silva, contando os fatos e os bastidores da facada sofrida por Jair Bolsonaro. Em nota ao Metrópolis, Flávio Bolsonaro disse que o encontro não aconteceu, voltou a dizer que o contato com o Vorcaro teve finalidade de buscar investimentos por filme, e o objetivo da exibição era apresentar parte da história que deveria ser retratada justamente no Dark Horse, dizendo que não teve papel na organização dessa exibição. E o Tiago Miranda também, em nota enviada pela defesa, disse que essa reunião não aconteceu e que a ideia do encontro era apresentar ao investidor as linhas gerais do conteúdo do filme, e que é, em parte, a mesma história do documentário.
5: Uhum, valeu, Arthur. Obrigada. Na Bahia...
3: Não, meu amor, peraí. Não. GB?
4: É GB ou GB. JB? Não, é JB.
14: Né? Ele, JJ, eu falei GAJ, desculpa.
3: Ah, tá, é JB.
4: É JB.
3: Ah, então peraí, é D,
14: JB, de Jair Bolsonaro e D de Daniel Vorcaro.
4: Não tem como não ser.
14: É, JB. Eu falei GB, mas é JB. Não,
3: JB é JB e PR, né? São as duas JB, siglas PR, utilizadas.
14: PR, presidente da República.
3: Para se referir, né, no meio bolsonarista, a Jair Bolsonaro e apenas Jair Bolsonaro.
4: Aham.
3: GB, eu imaginei que fosse um...
4: JB. Ah, tipo, vamos... É,
3: uma piada, como é... Tem umas assim, né, no lingo da juventude, mas é JB. Valeu, Arthur. Valeu, AC.
5: Na Bahia, Lula se manifestou pela primeira vez sobre a relação entre Flávio Bolsonaro e Daniel Vorcaro. Diz que o caso deve ser tratado pela Polícia Federal.
15: Eu não vou comentar o caso de polícia, não é meu. Eu não sou policial, eu não sou procurador-geral. O caso dele é de polícia. Você precisa ter algum delegado aqui? Não tem. Então vá na primeira delegacia da Polícia Federal e pergunto como é que vai ser tratado o caso dele. O meu caso é tratado do povo brasileiro, é tratado da Petrobras, tratado do emprego.
5: Pré-candidato à presidência pelo Democracia Cristã, Aldo Rebelo afirmou que o caso Master deixa minas armadas e espalhadas por diversos campos políticos. E agora foi a vez de a oposição pisar em um desses artefatos com a divulgação das trocas de mensagens entre Flávio e Vorcaro.
16: Essa é uma candidatura nivelada na questão do escândalo. Nesse quesito escândalo vai haver um nivelamento, porque não vai desaparecer do debate político o Mensalão, o Petrolão e todas as acusações ao atual presidente e já também pré-candidato à reeleição, que é o presidente Lula.
5: Romeu Zema não teve agenda nesta quinta-feira, mas já tinha classificado como imperdoável a conversa entre o senador do PL e Daniel Vorcaro. Em resposta, o pré-candidato se tornou alvo dos irmãos de Flávio nas redes sociais, Carlos e Eduardo. Os dois destacaram uma doação feita pelo pai de Vorcaro, Henrique Vorcaro, ao Partido Novo nas eleições de 2022. Zema não comentou. Para o pré-candidato do PSD, Ronaldo Caiado, Flávio Bolsonaro deve responder aos questionamentos, mas a centro-direita não deve se dividir neste momento.
3: O caso também foi tema das campanhas estaduais. Ontem, dois pré-candidatos ao governo de São Paulo falaram sobre o assunto. O ex-ministro da Fazenda, Fernando Haddad, do PT, ironizou.
17: O que vocês vão perceber é que não existe uma possível relação entre os Bolsonaro e o Master. É uma coisa só. O Daniel Vorcaro, ele foi autorizado a operar pelo presidente do BC, indicado pelo Jair Bolsonaro. Jair Bolsonaro recebeu doação de campanha, né? do Daniel Vorcaro. O Tarcísio de Freitas recebeu doação de campanha do Daniel Vorcaro. Você tem o ministro da Casa Civil, tem relação com o Daniel Vorcaro. O ministro da Secom do Bolsonaro tem relação com o Daniel Vorcaro. A ministra da SRI do Jair Bolsonaro tem relação com o Daniel Vorcaro. Pô, tem focinho de porco, rabo de porco, orelha de porco. Do que vocês estão falando? Vorcaro, ele é o rebento do governo Bolsonaro.
3: O pré-candidato à reeleição pelo republicano Tarcísio de Freitas havia se recusado, né, a falar sobre o assunto anteontem, mas ontem falou. Disse que o áudio de Flávio Bolsonaro preocupa, mas defendeu o senador.
18: Olha, é uma questão que preocupa, que precisa ser esclarecida, porque hoje esse escândalo do Master está no centro das atenções de todos os brasileiros. O brasileiro não tolera mais a corrupção, o brasileiro está cansado. A gente vive um período muito difícil no Brasil, um período onde as coisas não andaram, onde se gastou demais, taxa de juros lá em cima, as pessoas endividadas, as pessoas sem esperança e tomados aí por crises éticas, por crises institucionais, isso é muito ruim. O Flávio imediatamente procurou dar todos os esclarecimentos, entrou em campo, falou do que se tratava, e eu acho que ele precisa continuar dando esclarecimentos à medida que as perguntas forem aparecendo, que é fundamental que todo mundo tenha segurança na relação ou no que aconteceu e ele possa continuar fazendo o que ele fez ontem. Deu a cara a tapa, foi lá, falou, se pronunciou e procurou explicar o que aconteceu. Eu acho que existe um cansaço já com o PT muito grande, uma fadiga de material, uma incapacidade de vender esperança. As pessoas estão meio sem perspectiva, elas não estão vendo como é que a minha vida vai melhorar. A gente tem uma série de problemas, isso está sendo discutido, tem um cansaço da população, então por isso que eu acho que não atrapalha a candidatura do Flávio.
4: Mais cedo nós falávamos fora do ar aqui, pô, Tarcísio aí então, né? Imagina ele como candidato à presidência da República, agora com o nome do Flávio comprometido.
3: Se ele estaria lambendo os beiços.
4: Aham, aí né? O Megali falou assim, isso não fosse um pequeno detalhe, né?
3: Não dá mais. Ele teria que ter deixado o governo do estado em abril. Não o fez, então não pode mais ser candidato. O Ratinho se licenciou, né? Caso haja uma vacância, o Ratinho deixou o governo do estado ou não deixou, Pablito?
19: Ele comentou ontem no Paraná, tem um vídeo dele que estava nas redes sociais, mas ele falou que precisa apurar mais e que ele tem o direito de...
3: Mas ele é governador nesse instante?
4: Ele vai concluir o mandato, então, né? Ele
3: Ratinho, concluir. Tarcísio, ninguém aí pode se lançar como candidato.
19: Ratinho tava no PSD, tá no PSD, Ronaldo Caiado é candidato.
3: Não, eu sei, mas ele poderia mudar de partido, né? Eles não podem mais porque não se licenciaram.
4: Ele,
3: né?
4: Ele vai concluir o mandato.
19: Ele não se licenciou e acho que o prazo para troca de partido não existe mais.
4: Mas Zema, né, então... que se licenciou.
3: O Zema se licenciou, somente, é pré-candidato, Caiado também, então...
4: O Eduardo Leite não se licenciou.
3: Obviamente, né? A gente tá...
4: Vai, ele voltou depois de toda... das prévias ali que colocaram o Caiado, então...
3: Isso. Exatamente. Então, o que a gente tá fazendo aqui, obviamente, é uma especulação, né? Só isso. Pro caso de uma implosão da candidatura de Flávio Bolsonaro. Pode acontecer, a gente não sabe qual vai ser a reação do eleitorado, aguardemos as pesquisas e aguardemos também as próximas revelações, né? Porque os celulares de Vorcaro continuam sendo analisados, mas para Ratinho, Eduardo Leite, Tarcísio, a candidatura à presidência já não é mais uma opção.
4: Eduardo Leite está dizendo, se tem um ouvinte falando que se licenciou, mas ele voltou, né? Depois das prévias, não é isso? Ele retomou o cargo. Enfim, sim, sim. Michele Bolsonaro, tem gente dizendo.
3: Michele Bolsonaro, lembra? Poderia
4: aí,
3: ser.
4: Aí já é, a discussão sim. É outra, né? Aí é outra coisa. Bom, ontem a Polícia Federal deflagrou a sexta fase da operação que investiga as fraudes cometidas pelo esquema de Daniel Vorcaro e prendeu o pai dele. Veja, essa notícia poderia ter aberto esse jornal, poderia ser a principal notícia do dia, mas é tanta coisa que acontece, né, que as notícias vão se atropelando. Sem Henrique dúvida. Vorcaro era responsável por organizar e pagar os grupos mantidos pelo filho para intimidar adversários e obter informações sigilosas. O Afonso Marangoni, relembra, por favor, para a gente o que são a turma e os meninos.
8: Pois é, Carla, ontem cedinho nós demos aqui as primeiras informações da sexta fase da Operação Compliance Zero e agora a gente já tem os detalhes depois que o ministro André Mendonça tornou pública a decisão. A investigação sustenta que Henrique Vorcaro, pai de Daniel Vorcaro, tinha papel central na engrenagem criminosa que envolve as suspeitas de fraudes financeiras ligadas ao Banco Master. De acordo com a PF, ele se articulava justamente em relação a dois grupos, dois núcleos que prestavam serviços a Daniel Vorcaro, que é esses que você fez referência, a turma e também os meninos. De acordo, então, com as investigações, Henrique Vorcaro era demandante, beneficiário e operador financeiro deste núcleo, a turma, que é acusado de proferir intimidação e vazamento de informações sigilosas a favor dos interesses de Daniel Vorcaro. O Henrique também teria mantido pagamento de R$400 mil para o grupo, que é responsável por, inclusive, invasão a sistemas sigilosos. Uma delegada da Polícia Federal, chamada Valéria Vieira Pereira da Silva, foi afastada por suspeita de atuar ilegalmente para a família de Daniel Vorcaro. Ela e o marido, policial federal aposentado, Frantado Francisco José Pereira da Silva, são apontados como espécie de espiões do banqueiro. E Valéria, então, agora está afastada preventivamente da função pública e proibida de deixar o país. Os dados eram depois repassados a Marilson Roseno da Silva, outro policial federal aposentado que trabalhava para a família Vorcaro. Já esse segundo grupo, intitulado Os Meninos, teria perfil tecnológico, seria voltado para a prática de ataques cibernéticos, invasões telemáticas, derrubada de perfis e também monitoramento telefônico ilegal. A defesa de Daniel Vorcaro se pronunciou, informou em nota que a decisão contra ele se baseia em fatos que, segundo os advogados, ainda não tiveram a legalidade e a justificativa comprovadas no processo. A gente segue também acompanhando os desdobramentos da nova fase da operação que investiga o caso do Master.
4: Bom, por hoje, o Afonso Marangoni, você pode ter um respiro, tá? Porque há uma operação em curso da Polícia Federal, mas não é em Brasília, não. Um abraço para você, até mais tarde.
8: Até.
5: É essa aqui, no Rio de Janeiro, sobre a qual a gente falou logo no comecinho do jornal, por isso a gente volta a acionar a Luana Bernardes. O ex-governador do Rio, Cláudio Castro, é um dos alvos dessa operação. É alvo de busca e apreensão, que se confirmou depois, né, Luana? O que mais você nos conta, por favor?
6: Isso, Sheila. Operação Sem Refino da Polícia Federal, que apura atuação de conglomerado econômico no ramo do setor de combustíveis, suspeito de utilizar a estrutura societária e financeira para ocultação patrimonial, dissimulação de bens e evasão de recursos no exterior. Esse conglomerado responsável pela refinaria de Manguinhos, na zona norte do Rio. As investigações apuram possíveis fraudes fiscais, ocultação patrimonial e inconsistências relacionadas à operação vinculada ao grupo. Ao todo, são 17 mandados de busca e apreensão. O ex-governador do Rio, Cláudio Castro, é alvo de um desses mandados expedidos pelo Supremo Tribunal Federal pelo ministro Alexandre de Moraes. A justiça também determinou o bloqueio de aproximadamente R$52 bilhões em ativos financeiros e a suspensão das atividades econômicas das empresas investigadas. Investigação faz parte das apurações conduzidas pela Polícia Federal no âmbito da ADPF 635, ADPF das favelas, que apura a atuação de organizações criminosas e conexões aqui no Rio de Janeiro. Nessa ação também tem a determinação de inclusão do nome de um investigado na difusão vermelha da Interpol. A Polícia Federal ainda não informou qual investigado foi incluído aí na difusão vermelha da Interpol. Operação segue em andamento e a gente continua acompanhando aqui no Rio de Janeiro.
5: Obrigada, viu, Luana? Tendo qualquer novidade, espaço aberto para vocês retornarem aqui conosco falando nacionalmente. Até.
3: Na contagem regressiva para a Copa do Mundo de 2026, a CBF anuncia que renovou o contrato de Carlo Ancelotti até o próximo Mundial. Copa do Mundo a ser disputada na Espanha, Marrocos e Portugal, com jogos na Argentina, Paraguai e Uruguai. Na próxima segunda-feira, Carlo Ancelotti divulga a lista de convocados para a Copa de 2026 com uma super cobertura da Band News FM. É no Museu do Amanhã, né, Fábio
20: Museu
3: França?
20: Museu do Amanhã, no Rio de Janeiro, é isso, convocação da seleção brasileira. Algumas seleções já começaram, né, nessa janela de convocações que a FIFA estabeleceu, alguns países já divulgaram a lista e o Brasil divulga no dia 18, segunda-feira, cobertura, claro, completíssima da Band News FM no Museu do Amanhã, no Rio de Janeiro. O CBF levou essa, entre aspas, festa de convocação, né, um grande evento organizado pela CBF e pelo Museu do Amanhã. A Band News FM acompanha. Nossa transmissão começa às 4 horas da tarde, na segunda-feira, né? Então a gente vai ter ali análises prévias, expectativa, obviamente, para a convocação de um ou de outro. Esse um, né? Evidentemente é o Neymar, o outro eu não sei quem pode ser. E a gente analisa, né? Até às 5 da tarde, horário para o qual está marcada o início da convocação, né? A leitura ali dos nomes do Carlo Ancelotti.
3: A gente fala tanto de Neymar, mas pode haver outras surpresas. Pode pintar um Pedro ali, eventualmente.
20: Pode, não sei se seria uma baita surpresa, mas acho que sim. Acho que pode pintar o Pedro.
3: Paquetá.
20: O Paquetá tem boas chances, né? Depois que voltou pro Flamengo, demorou um pouquinho para engrenar, se machucou também, né? Teve fora aí de algumas convocações. Mas é um jogador que tá sempre no radar, né? Jogador experiente, já que jogou a Copa do Mundo. Pode ser que pinte também, né? São 26 vagas. Né?
3: Yuri Alberto, Luciano.
4: Nossa, Yuri Alberto que tá pra sair do Corinthians, né, Fábio França?
20: Tá pra sair do Corinthians.
4: Hoje ficou.
20: Não, fiquei embasbacado.
4: Que triste.
20: Um negócio incrível.
4: Eu fiquei triste real.
20: Fico mesmo.
4: Fiquei, porque ontem ele fez gol, né?
20: Fez.
4: Finalmente,
20: mais
4: né?
20: Um.
3: Quer dizer que o futuro do Yuri tá em aberto?
4: Tá em aberto.
20: Tá. E no gol, né? Tem uma dúvida aí, né? Os três goleiros do Ancelotti são Alisson, Ederson e Bento. Né?
4: Grande Bento, hein?
20: Embora.
4: Desculpa, tô pegando no pé do Bento depois daquela
3: falha, né? Foi um erro, e o cara é o terceiro goleiro. É. Se ele for entrar, vai ser pra pegar pênalti.
20: Eu ainda acho que serão os três goleiros. É. Mas pode ser que pinte
4: não pegar,
20: o
4: né?
20: Souza.
3: Mas veja.
20: Na lista prévia tem até John e Carlos Miguel.
3: Veja, também. Se o Filipão tivesse. O Marcos errou, ok, não foi há uma semana da convocação, errou em 99 na final do Mundial contra o Manchester, foi uma falha feia.
20: Horrorosa.
3: Né? Se isso comprometesse a convocação do Marcos para a Copa de 2002, talvez o Brasil não fosse campeão.
20: Sim.
3: Marcos pegou uma bela bola de fora da área lá contra a Alemanha. Fez. Se a Alemanha abre o marcador, a história poderia ter sido outra.
20: Fez uma grande Copa.
3: Seria uma injustiça não convocar um jogador bola, né? Por causa de um erro.
20: Ah, eu também acho. Eu acho que serão os três goleiros. Mas enfim, convocação na próxima segunda-feira, cobertura completíssima da Band News FM, entre 4 e 6 da tarde, a convocação ali às 5. Depois à noite tem Band News na área especial também, pra gente repercutir a lista dos jogadores que vão defender o Brasil na Copa do Mundo. E muita coisa boa pra falar de futebol na segunda-feira. Com, claro, repercussão também da presença confirmada de Carlo Ancelotti já na Copa de 2030, se o Brasil lá estiver, imagino que esteja, né? Todo mundo se classifica agora. E Carlo Ancelotti falou ontem, feliz da vida, vocês vão ver a expressão feliz do Carlo Ancelotti, impressionante, falando a respeito
3: da ironia
20: da renovação de contrato dele. Fala aí, Carleto.
21: Há um ano cheguei ao Brasil. Desde o primeiro minuto entendi melhor o que o futebol significa para esse país. Há um ano estamos trabalhando para levar a seleção brasileira de volta ao topo do mundo. Mas a CBF e eu queremos mais. Mais vitória, mais tempo, mais trabalho. Estamos muito felizes em anunciar que continuaremos juntos para mais 4 anos. Vamos juntos até a Copa do Mundo de 2030. Obrigado, CBF, pela confiança. Obrigado, Brasil, pela calorosa recepção e por tanto carinho.
3: Nossa, parece que a gente, parece que tem que aumentar esse calor aí.
1: Muito feliz.
3: Ele tá anunciando.
20: Acho que foi naquela hora, tá na hora de gravar, vamos gravar lá. Agora.
3: Ele tá anunciando renovação de contrato ou ataque ao Irã?
20: É, mas ele é uma figura, cara.
4: Ele tá lendo, né? Acho que ele
3: tá lendo, mas ele tá ali, cara. Tá lá cumprindo. Espero que isso acabe logo. Eu já gravei algumas chamadas assim, então posso. A gente já gravou chamada desse jeito,
20: né? Tá na hora de gravar, mas agora mesmo, vamos agora, bota o terno. E pra fechar, gente, a FIFA anunciou o show de intervalo, né? Pela primeira vez naquele estilo.
3: Super Bowl.
20: Super Bowl.
4: Bem americano.
20: É, ia falar show Bowl. Super Bowl, bem americano e tal. Show de intervalo na final da Copa do Mundo com Madonna.
3: Ô, louco.
20: Shakira.
3: Eita.
4: Shakira, tudo bem.
20: E BTS.
3: Oh!
20: Vai ser um intervalo de 4 horas e meia, né?
4: Isso.
20: Primeiro
4: só pode, né? Nossa, gente.
20: Gigante. Gigante, né? Decisão lá no dia 19 de julho.
3: Gente, mas em 15 minutos dá pra fazer isso?
20: Não, acho que vamos ampliar um pouquinho ali pra 20 e tal. É, dia 19 de julho com o Brasil em campo, né? A gente imagina.
4: Tomara.
20: E com a Shakira, Madonna. Caramba. E o pessoal do BTS também, show do intervalo.
4: Fenômenos.
3: Meus amigos, agora a gente vai falar de Copa do Brasil. O Flamengo tá eliminado, minha gente. Olha aqui.
4: O São Paulino encheu a boca.
3: Então, se o Flamengo tá eliminado, tudo é permitido. Então, a gente eliminado não é nada. Mas passaram. Vitória, Corinthians, Grêmio, Chapecoense, Ois. Fortaleza e, lamento, Carla, Atlético Paranaense. Detalhes com a Aline Fanelli.
2: O Vitória elimina o Flamengo ao construir o placar de 2-0 no confronto do Barradão com gols de Eric e Luan Cândido. No agregado, o Leão da Barra avançou com o placar de 3-2 para as oitavas de final da Copa do Brasil. Em Itaquera, o Corinthians venceu o Barra novamente por 1-0, agora com gol de Yuri Alberto, e se classificou. CRB e Fortaleza empataram por 0-0 com vaga para o time cearense que venceu a ida. O Grêmio fez 3-0 no Confiança e a Chapecoense eliminou o Botafogo com 2-0 em casa. Já o Atlético Paranaense superou o Atlético Goianiense por 4-1 nos pênaltis depois de 0-0 no tempo normal. O sorteio das oitavas de final da Copa do Brasil será realizado no dia 26 de maio.
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23: Bom dia.
3: E Vitória fez uma grande zebra na Copa do Brasil. Venceu por 2-0 o Flamengo no Barradão em Salvador e está classificado para as oitavas de final da competição. Pela primeira vez na história do torneio, desde 1989, o Flamengo faz só 2 jogos na competição e já é prematuramente eliminado. E dessa vez não dá para dizer que o Flamengo tirou um pouco o pé, tentando focar mais na Libertadores, onde vai muito bem, e no Brasileiro, onde tem jogado hoje o melhor futebol, embora não seja líder da competição. O Flamengo tentou de tudo, fez mais de 20 finalizações, perdeu um saco de gols, o goleiro do Vitória foi muito bem, talvez o melhor em campo, mas o fato é que a equipe baiana fez um golaço com o Érico num chute quase que inacreditável, pelo menos o goleiro Rossi não acreditava, e depois o histórico goleiro do rubro-negro carioca falhou feio no gol do Luan Cândido. Uma senhora vitória, um triunfo da equipe baiana, faz um brasileiro muito além da encomenda e consegue eliminar o grande favorito Flamengo. Excelente trabalho do técnico Jair Ventura, filho do Jairzinho Furacão, de grandes histórias, quando o próprio Flamengo, aquele 6-0 no Brasileiro de 72 no Maracanã, devolvido depois de 81, no início da arrancada maravilhosa, do melhor time que eu vi na vida, aquele Flamengo de 81-82. De lá pra cá, muita coisa aconteceu, Flamengo com muito investimento, aquele timaço fabuloso, o Jorge Jesus em 2019, e por enquanto a boa notícia pro torcedor rubro-negro carioca é que nem um BAP, nem um Boto, nenhum bot, nenhum influencer, por enquanto, tirou o Leonardo Jardim, como tiraram o Felipe Luiz, multicampeão do Flamengo. Pelo menos a boa notícia é essa. Ninguém foi demitido. Tem muita bola para rolar e esse Flamengo tem muita coisa para ganhar no Brasileiro e também na Libertadores.
23: Bom dia!

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1: Isabela Freitas.
2: Belo Horizonte e a região metropolitana permanecem com o céu parcialmente nublado, com possibilidade de chuva isolada. A temperatura na capital varia entre 16 a 29 graus, com a umidade do ar em torno de 45%. Em Minas Gerais, nas regiões do Triângulo Mineiro, Oeste e Central, o céu segue claro a parcialmente nublado com possibilidade de chuva isolada. Já nos vales do Jequitinhonha, Mucuri e Rio Doce, além da Zona da Mata, o céu segue parcialmente nublado. Nas demais áreas, o céu continua claro a parcialmente nublado. As temperaturas no estado oscilam entre 8 e 33 graus.
1: 7h52.
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1: Josiele Lemos.
3: Lu, vamos atualizar a situação da BR-381 em direção a Belo Horizonte. O trânsito segue complicado lá perto do Paulo VI, porque no início da manhã uma carreta atingiu a mureta e subiu no canteiro central. Tem congestionamento desde o Bom Destino em Santa Luzia. Quem chega de viagem tem a alternativa de pegar o trajeto por Taquaraçu de Minas e Santa Luzia. Saindo da capital também tem fila, porque a faixa da esquerda precisou ser fechada também em direção ao Espírito Santo. Tem movimentação no trânsito. Nesse caminho, o motorista tem a opção de insistir ou pegar o desvio pela MGC-2002 Sabaraicaté, mas com atenção e paciência, pois além de ser um trecho longo, também é sinuoso. 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
1: Obrigada, Josiele. Muito bom dia. Por aqui, o Luciano Viana, toda a equipe da Band News BH te fazendo companhia, trazendo as principais notícias. O que é destaque neste 15 de maio de 2026? Sim, ela está aí. Ela chegou à sexta-feira. E já está em vigor em Belo Horizonte a nova lei que aumenta as multas para quem for flagrado pichando imóveis, monumentos e espaços públicos. As penalidades variam entre R$ 2.000 e R$ 5.000 e podem chegar a R$ 20.000 em caso de reincidência. Quando a infração envolver patrimônio tombado, a multa pode variar entre R$ 6.000 e R$ 10.000. Segundo a Prefeitura, a medida busca reduzir os impactos da pichação na paisagem urbana e no patrimônio histórico da capital. O trem de férias da Estrada de Ferro Vitória-Minas volta a operar em julho, com viagens noturnas entre Belo Horizonte e Cariacica. As passagens começam a ser vendidas neste domingo pela internet e nas bilheterias. O serviço especial será realizado entre 1º e 31 de julho. As estações receberam melhorias na iluminação e na infraestrutura para garantir mais conforto e segurança aos passageiros. E a primeira maratona de Belo Horizonte começa hoje e movimenta a capital até domingo com provas e programação gratuita. A corrida noturna abre a programação hoje.

0: O evento será realizado no espaço 104, na Praça Rui Barbosa, no centro da cidade. Além das vagas de emprego, haverá emissão de documentos, oficinas de currículo, serviços gratuitos de saúde e também bem-estar. A programação inclui ainda shows gratuitos, tá? Jean Giovanni, Dilcinho, Ludmilla, Patufu e Ana Castela. 7:55, mais do meu, do seu, do nosso caminho.
1: 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Na rodovia MG10, o trânsito está lento na chegada à Catedral Cristo Rei, Lu, por conta das obras lá na Cristiano Machado com a Vilarinho. O estreitamento está gerando fila na rodovia MG10, lá no Trevo de Santa Luzia. Passa um carro por vez por ali. A dica para quem está saindo das proximidades do Trevo de Santa Luzia e chega também de Lagoa Santa é pegar o desvio pelo Serra Verde, Avenida Salamanca e depois a Vilarinho. Na saída para o Aeroporto Internacional de Confins, aí sim, a rodovia MG10 está livre. 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
0: 7:56.
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0: A gente volta para o Rio de Janeiro agora, mais informações sobre a operação da Polícia Federal nessa manhã, que tem entre um dos alvos o ex-governador do estado, Daniel Henrique, trazendo mais informações para a gente. Dá para perceber pela imagem ali do Daniel Henrique, quem acompanha pela live no YouTube, observa que ele já chegou à sede da Polícia Federal no Rio. O que é que você tem de atualização, Daniel?
9: É isso, Carla. Por enquanto

0: A movimentação aqui na sede da Polícia Federal, no centro da cidade do Rio, ainda um pouco tranquila. Os carros que fazem parte, as viaturas da Polícia Federal que fazem parte dessa ação, inclusive de cumprimento de mandado de busca e apreensão na casa do ex-governador do Rio, Cláudio Castro, na Barra da Tijuca, ainda não retornaram aqui à sede da Polícia Federal. A informação que a gente teve confirmada agora é que o dono da refinaria de Manguinhos, Ricardo Magro, teve o nome incluído na lista de difusão vermelha da Interpol. Então ele é considerado foragido aí, é um criminoso internacional. Foi incluído pela Polícia Federal na lista da Interpol. Ele que é um dos investigados dessa operação da Polícia Federal, que investiga um esquema de lavagem de dinheiro e também de evasão de recursos ao exterior. Ao todo, a PF cumprindo então 17 mandados de busca e apreensão, incluindo na casa do ex-governador do Rio, Cláudio Castro, e também essa operação foi determinada pelo ministro Alexandre de Moraes do Supremo Tribunal Federal, além dos mandados de busca e apreensão, e também determinando o afastamento de 7 pessoas das funções públicas, tanto aqui no Rio de Janeiro, quanto no estado de São Paulo e também no Distrito Federal. Além disso, justiça determinando o bloqueio de aproximadamente 52 bilhões de reais em ativos financeiros e também a suspensão das atividades econômicas de todas as empresas que estão sendo investigadas pela Polícia Federal. O ex-secretário de Fazenda do Estado do Rio, Juliano Pascoal, o ex-procurador-geral do Estado, Renan Saad, e também o desembargador afastado, Guaraci Viana, são alguns desses alvos da operação de hoje da PF, que apura possíveis fraudes fiscais, ocultação patrimonial e também inconsistências relacionadas à operação de refinaria, vinculada justamente à refinaria de Manguinhos. Para fechar, essa investigação integra as apurações que são conduzidas pela Polícia Federal no âmbito da ADPF 635, que é aquela DPF das favelas, e é relacionada à atuação de organizações criminosas e às conexões dessas organizações criminosas com agentes públicos aqui no estado do Rio de Janeiro. A gente aguardando aqui, então, o retorno dessas viaturas que foram cumprir os mandados aqui, pelo menos no Rio de Janeiro, alguns desses 17 mandados de busca e apreensão. Por enquanto, a movimentação tranquila aqui na Superintendência da Polícia Federal, pessoal.
1: Muito bem, Daniel. A gente volta a atualizar aqui ao longo dessa sexta-feira novas informações dessa operação da Polícia Federal. Como disse a Sheila Magalhães, Rio de Janeiro nunca decepciona,
2: cara,
1: né?
2: Cara, incrível,
3: quanta gente,
2: né,
3: grande, meu? Né?
2: Qualquer operação é tropa de elite, né?
3: É isso.
2: É desembargador, é procurador, afastado, é governador.
3: Ex-procurador-geral do Estado, Renan Saad, desembargador afastado, Guaraci Viana, ex-secretário de Fazenda do Rio de Janeiro, Juliano Pascoal, e o dono da Refit. Enfim, os nomes passados aí pelo Daniel Henrique. Mas é impressionante, né? Fazenda, procurador-geral do Estado, é muita coisa, é muita gente importante, muita gente grande, né?
2: Direto ao topo, né?
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2: Hora de conversar com Mônica Bergamo. Ô Mônica, se há algo de positivo que a gente pode dizer a respeito de Flávio Bolsonaro agora, é que ele não se escondeu, né? Isso dá pra gente dizer. Ele deu a cara a tapa, foi à Globo News, deu uma entrevista longa, sabia que estava conversando com gente muito experiente, né, que conhece muito do riscado ali, a Júlia, a Otávio, a Malu. Isso ele fez. Ele está realmente se agarrando na sua campanha, Mônica. Não deu nenhum sinal, por enquanto, de que pretenda desistir da candidatura à presidência. O que você traz de bastidores para a gente a respeito desse assunto? Bom dia.
6: É isso aí, Megali, bom dia a todos. Essas notícias que vocês estavam dando aí, ô Megali, vamos aqui juntar as coisas, né? Essa operação contra o governador Cláudio Castro é mais um forte elemento de pressão, tá? Contra a pré-candidatura do Flávio Bolsonaro, já que o Cláudio Castro sempre foi um aliado de primeira hora do bolsonarismo, né? E é alvo da Polícia Federal e tá envolvido, né? Mais um aliado envolvido em escândalo de corrupção, dessa vez no ramo dos combustíveis, mas há suspeitas também, vamos lembrar, o Megali, isso vai render seguramente, sobre o aporte que o Fundo de Previdência do Rio fez em papéis do Banco Master, né? O balanço, o chacoalhão aí é forte na candidatura do filho do Jair Bolsonaro, mas hoje cedo, antes ainda dessa operação no Rio, é isso aí, a intenção da família, do núcleo duro, dos irmãos, era a de resistir até o fim. Né? Há uma constatação, Megali, no entorno do Flávio Bolsonaro, de um grande isolamento político. Tá? Se você pegar aí no X, Não houve até agora um único político de primeiríssimo

0: o Scalão, que tenha se disposto a sair de peito aberto em defesa dele. Eu reparei, nem mesmo o governador de Santa Catarina, Jorginho Melo, que sempre sai em defesa da família, colocou a cara a tapa dessa vez. Eu fui no X aí, eu vi um vídeo dele, não é de agora, né? De uns 2, 3 dias atrás, que é a coisa mais interessante que tem lá, é ele dizendo que vai baixar um decreto autorizando o uso de sandálias e meias em Santa Catarina por causa do frio. Esse foi aí o vídeo que mais me chamou a atenção.
1: Não,
0: Não tem defesa
1: peraí,
0: do
1: peraí.
0: Flamengo. Põe aí, é legal, eu
1: É
0: ia mandar, mas
1: proibido,
0: não deu
1: mas é
0: tempo.
1: proibido hoje?
0: Não, não, ele quis dizer, foi uma forma que ele
1: Ah,
0: falou,
1: era
0: eu
1: uma
0: vou fazer um
1: brincadeira.
0: decreto.
1: Ah,
0: E
1: tá.
0: aí ele aparece, se você olhar aí, ele aparece num vídeo de meia sandália,
1: Tá.
0: falando, agasalhe o seu pet, agasalhe os seus pés, na região da serra chove muito, etc. Foi o vídeo que mais me chamou a atenção aí.
1: Prestação de serviços.
0: Não tem uma defesa grande, né, do Flávio, quer dizer, é curioso isso, né, o Megali, num ano eleitoral, claro, ninguém quer se contaminar com esse assunto tóxico que é o Master, né, então tá tendo um silêncio, vamos dizer assim, ensurdecedor sobre o assunto. Se você pegar o governador de São Paulo, Tarcísio de Freitas, você vai ver que nas redes também ele não faz nenhuma defesa do Flávio, né. Quando perguntado, quando questionado, o que que ele disse? Que o caso precisa ser bem explicado, que o brasileiro está cansado de corrupção, né? O máximo que ele fez foi dizer que o escândalo não vai atrapalhar o Flávio. Aí, parênteses meu, ele não ressaltou nenhuma qualidade do Flávio. Ele disse: o escândalo não vai atrapalhar o Flávio porque haveria no Brasil uma fadiga do PT. Ou seja, ele colocou o defeito no PT, mas não colocou as qualidades do Flávio. Não há essa defesa por parte de nenhum grande político brasileiro, ninguém saiu de peito aberto aí, a não ser o Eduardo, o Carlos, os irmãos, né? Agora, apesar do isolamento, Megalha, a palavra de ordem nesse núcleo duro, né? Especialmente dos irmãos, é resistir, aguentar o tranco, esperar as próximas pesquisas, né? Entre aliados próprios, a constatação é a de que, salvo se o Flávio despencar nas pesquisas eleitorais, o que traria aí, se ele despencar muito, vai trazer uma pressão irresistível, né? O Megali do PL, porque você tem toda uma bancada querendo ser reeleita, políticos que vão sair a campo pedindo voto, não vão querer carregar um peso morto nas costas. Mas se ele não cair muito nas pesquisas, a ideia é, de fato, ficar no páreo, né? Na visão deles, segundo alguns aliados, é melhor perder com o Flávio do que ganhar com a Michelle, né? Ou com outro político qualquer da direita, o que tiraria das mãos dos irmãos, da família, enfim, dos filhos, né? O controle sobre o legado eleitoral do pai. Então é isso, Megari. Família Bolsonaro despertando hoje aí com mais uma péssima notícia, que é uma operação da PF em cima de um aliado importante, né? Ou seja, não que precisem muito dos votos dele no Rio, mas que é uma figura que ficou colada neles. Mais um aí enfrentando agruras aí com escândalos de corrupção, Megari.
1: É, e uma figura que teve o seu momento de grande popularidade naquela ação lá no Alemão, né? Quando, enfim, aqueles corpos foram todos enfileirados e o Cláudio Castro foi muito exaltado pelo bolsonarismo, se aproximaram muito. Agora, o curioso, né? De todos que se manifestaram, quem se manifestou de forma mais assertiva foi exatamente aquele que andava flertando com o Flávio, o Zema. O Zema. Minutos depois da divulgação do áudio, foi lá e falou claramente que aquilo era inaceitável, que era uma prática que não tinha como passar pano, partiu para cima. Eu não sei nem se dá para vocês. Dá, sempre dá, né? Política é política, né? Os inimigos mortais de hoje são os aliados de amanhã, mas ele não teve a menor dúvida. Foi lá e divulgou o vídeo nas próprias redes sociais, partiu para cima. E se o Lula teve uma péssima semana, né? A anterior, quando perdeu indicação no STF, perdeu a dosimetria, cara, e aquilo foi fichinha comparado com a semana do Flávio. Que a gente tá falando do Cláudio Castro, a gente tá falando do Vorkaro, mas não nos esqueçamos do Ciro Nogueira. Né? O Ciro Nogueira
0: Sim,
1: que
0: já esqueceu.
1: a gente é, então, não esqueça. Eu sei que foi já faz muito tempo, 72 horas. Mas não
0: Nosso tempo
1: esqueçamos,
0: é esse,
1: né?
0: né?
1: No nosso tempo, aqui o tempo é relativo, né? Já diria Robert Einstein.
0: Mas, ô Megali, você veja que são todos aliados muito fortes do bolsonarismo, né? O Ciro Nogueira foi ministro do Jair Bolsonaro. Então, quer dizer, tá tudo um pouco conectado e com ministros diferentes, né? E até adversários. André Mendonça ordenando algumas, autorizando algumas operações, agora Alexandre de Moraes. Agora, o que eles não podem reclamar é da polícia, né? Porque eles sempre elogiam a polícia quando sobe os morros, e a polícia, então, agora, né? Cláudio Castro foi um dos maiores, sempre fala de vítimas, só tivemos nossos policiais, a operação foi um sucesso, o enfrentamento ao crime organizado, elogiando. Então agora é isso aí, tá a polícia combatendo o crime organizado, batendo na porta da casa dele, mas mais civilizadamente do que fez nas comunidades, né,
1: Megan? Ah, um tanto, sim. Mônica Bergamo volta com outros assuntos sempre exclusivos segunda-feira, a não ser que... Mônica, aquela coisa, dormir com o olho aberto, beijão.
0: Beijo, até segunda.
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5: E no mercado financeiro de hoje, informação virou parte do investimento. Segundo o levantamento Raio-X do Investidor Brasileiro, da Ambima, o YouTube é, pelo quinto ano consecutivo, o canal mais citado por quem investe para buscar informações sobre produtos financeiros, com 35% das menções. Em segundo lugar, o Instagram, com 27%. Já a televisão perdeu espaço, caiu de 34% para 21% das citações nos últimos 5 anos. Hoje, 9% dos investidores já usam assistentes de inteligência artificial para buscar orientações. Entre estes usuários, predominam os mais jovens, de renda mais alta e com carteiras de investimento mais diversificadas. É isso, um abraço e até a próxima.
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0: Hora de conversar com Felipe Killing, as notícias que chegam de Gaza. Não esqueçamos Gaza, gente.
1: Ai, meu Deus.
0: Especialmente aquelas que envolvem crianças. Que homens adultos praticamente foram extintos, né? Crianças são mortas, mas como ainda existem, sofrem todo tipo de consequências, todo tipo de atrasos devido à selvageria imposta pelo governo, pelo exército de Israel, imposta por Benjamin Netanyahu. Ai sim, Israel foi provocado, foi vítima de um atentado terrorista brutal, horrendo, indizível, mas reagiu de maneira muito mais violenta, matando inocentes da mesma maneira, ou seja, perdeu completamente a autoridade moral que tinha depois dos atentados do Hamas. E o que o Killin vai contar pra gente é mais um episódio chocante dessa série que já chocante é. Killin, bom dia pra você.
2: Bom, Megali, bom dia a você, Carla, Sheila e a todos que nos acompanham. A gente não está falando apenas de uma terra arrasada onde praticamente não há infraestrutura básica. A gente está falando de uma geração que também está sendo destruída. A reconstrução de Gaza não é apenas material, mas é principalmente psicológica. Segundo dados do Unicef, há muitas crianças que perderam a capacidade de falar. É o mutismo que eles chamam. Isso por conta dos traumas. São crianças de 4, 5 anos que não tinham problemas no desenvolvimento da fala e por conta do trauma, do estresse, da selvageria, dos horrores que presenciam, elas param de falar. Em alguns casos, elas falam apenas baixinho, meio que cochichando. Em outros casos, não conseguem formular uma frase toda. São mais de 1 milhão de crianças que precisam de ajuda psicológica em Gaza. E é importante a gente destacar que Gaza tem uma população infantil muito grande lá. As famílias são realmente enormes. A gente está falando de praticamente a metade da população que está exposta aos horrores da guerra. E aí tem uma reportagem que eu li contando a história de um menino, já tem 5 anos, praticamente a idade do meu filho. Esse menino viu o pai ser morto, viu a casa ser destruída, foi deslocado várias vezes e ele perdeu a capacidade de falar. E aí um médico estava explicando que é uma resposta do cérebro, em que o cérebro diz, eu não consigo mais aguentar, não consigo mais lutar contra isso. E aí para se manter vivo, o corpo se fecha, há um bloqueio, e você perde a capacidade de fala. Você reverter isso demora muito, você precisa de um trabalho psicológico que nem começou, porque toda a infraestrutura básica de saúde já não existe em Gaza, principalmente a saúde mental. Então a gente está falando de uma geração perdida, de uma geração que agora está sendo silenciada, porque quando a gente pensa em infância, a gente pensa em criança brincando, explorando, interagindo. Isso não está acontecendo em Gaza. Praticamente todas as crianças foram deslocadas em algum momento. Há muitos casos de crianças que do dia para a noite perderam os pais. Tem 4 ou 5 anos, estão jogadas numa terra arrasada, sem os pais, sem uma casa, numa região onde tem ratos, tem muitas doenças, não tem infraestrutura sanitária, estão expostas aos maiores horrores. E agora estão sendo silenciadas, perdendo a capacidade de falar por conta dos traumas que foram expostos.
0: Ô, Killin, eu acho que eu tô lendo a mesma matéria aqui que você leu. É da Al Jazeera, intitulada Sofrimento Silencioso, essa? Cara, cada parágrafo é uma facada no coração. E aí fala do Jad, que é esse menino de 5 anos, que perdeu a capacidade de falar depois de um bombardeio perto da casa dele. Ele não consegue mais articular palavras, né? Ele só emite sons. A menininha de 4 anos, Lucine Tamburra, perdeu a capacidade de falar depois de cair do 3º andar do prédio dela, quando a escadaria, que foi danificada por um ataque aéreo, desabou enquanto ela descia a escada. Ela não fala mais. E isso é descrito aqui por uma médica como o sofrimento silencioso, cara. É uma matéria difícil. Eu li um pouquinho só, né? Enquanto o Killin falava, é difícil de ler. Tá na Al Jazeera. Coloquem Silent Suffering. Se tiver com o inglês em dia, você vai se chocar também. E aí eu já ouço o tamborilar dos teclados digitando aqui. As crianças israelenses também sofreram, sem dúvida alguma. sofreram violências terríveis, horríveis. O problema é que a resposta que Israel encontrou foi fazer o mesmo com as crianças palestinas em escala muito maior. Killing, bom trabalho para você, bom fim de semana, até segunda.
2: Valeu, até mais.
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6: Eu sou o Sérgio Aibe e está começando agora o Minuto do Empreendedor, apresentado pelo BTG Pactual Empresas, que tem entre os seus propósitos ajudar jovens empresários e empreendedores a alcançarem o sucesso. Na minha companhia, a CEO da Pet Love, Thalita Lacerda. Thalita, na sua opinião, quais valores, atributos ou até mesmo práticas os jovens devem executar para conseguir atingir o sucesso?
7: Muita vontade de aprender e atrás de aprendizado. No mundo hoje dominado e transformado pela inteligência artificial, isso é ainda mais importante.
6: Obrigado, Thalita Lacerda, CEO da Pet Love, e este é o Minuto do Empreendedor, apresentado pelo BTG Pactual Empresas.
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9: 8h21, está na hora do É da Sua Conta, iniciativa aqui do PicPay Bank em parceria com a Band News FM. E o assunto de hoje eu amo, viagens. Mas é o seguinte, a gente está vivendo um momento de crise gerada pelo aumento no preço do petróleo, atingindo vários setores da economia, entre esses setores o do turismo, evidentemente. Então tem diversas companhias aéreas cancelando voos na tentativa de economizar o querosene da aviação, que teve uma alta super importante, mais de 50% de alta no preço. Isso tem levado também aumento no preço final das passagens. E aí tem gente receoso, adiando o plano de viagem e tal. Renata Flores está com a gente para nos ajudar num cenário como esse, trazendo alternativas que, de repente, podem ajudar a gente a manter os nossos planos de viagem, né, Renata? Bom dia.
10: Bom dia, Sheila. 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
9: 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Dica para viajar mesmo assim, num cenário como esse de alta nos preços das passagens, aqui no É Da Sua Conta, que volta na segunda-feira com a Renata Flores e mais dicas para os nossos ouvintes. Um beijo para você. Bom fim de semana, Renata. Até lá.
10: Ótimo final de semana. Obrigada.
11: São 8 horas 24 minutos, 8h24, em 30 segundos, a situação do meu, do seu, do nosso caminho. E na sequência, Inácia Soares. 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
14: Na rodovia MG10, o trânsito está lento na chegada à Catedral Cristo Rei, por conta das obras lá na Cristiano Machado com a Vilarinho. O estreitamento está gerando fila na rodovia MG10, lá no Trevo de Santa Luzia. Passa um carro por vez por ali. A dica para quem está saindo das proximidades do Trevo de Santa Luzia e chega também de Lagoa Santa é pegar o desvio pelo Serra Verde, Avenida Salamanca e depois a Vilarinho. Na saída para o Aeroporto Internacional de Confins, aí sim, a rodovia MG10 está livre. 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
1: Alguns empreendedores otimistas podem discordar, mas gestão de negócios não é para amadores. Se a empresa está em fase de crescimento, então, cuidado! Os tempos de bonança podem puxar tempestades fortes. Nessa terça-feira, duas grandes marcas do setor de decoração entraram com pedido de recuperação judicial, Tokstok e Mobly. Vamos recapitular. Na pandemia, o setor de produtos para casa deu um boom. Trabalhando em home office, muitas pessoas viram a necessidade de dar um tapinha na decoração. De repente, mesmo com todas as restrições de circulação, lá estavam as fábricas de móveis e adornos se organizando para produzir mais. Foi um crescimento além do esperado, e isso foi exatamente o que levou a Mobly a comprar a Tokstok em 2024. E essa operação, que fez nascer uma gigante do setor de decoração, agora se revelou frágil. Terá sido a fusão de culturas que deu errado? Não na visão dos gestores. No anúncio oficial feito ontem, as marcas atribuem à macroeconomia, taxa de juros e endividamento das famílias como causas da sua crise financeira. Só que fatores externos nunca explicam tudo e qualquer um sabe disso. É preciso olhar para dentro, para a gestão da empresa e para as decisões que seus principais líderes tomam. E aí só uma auditoria fina consegue identificar os equívocos ou uma declaração sincera dos gestores. Existe uma engrenagem complexa envolvendo centenas de decisões ao longo do ano. Caixa, pessoas, estratégia, concorrência, impostos, tecnologia, mercado, comportamento do consumidor, entre outros fatores. Um erro pequeno pode virar um problema enorme em poucos meses. Sim, porque por baixo da receita crescente, podem estar nascendo dívidas incompatíveis com o fluxo de caixa e o lucro. E os gestores entusiasmados e sem o devido conhecimento sobre finanças podem não ver. Fico na torcida para que no caso dessas duas empresas o que for bom permaneça e o que for ruim seja corrigido e evolua. Eu fico por aqui, mas você me encontra nas redes sociais no perfil Inácia Soares.
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3: Chamou minha atenção a notícia que uma rede de supermercados começou a vender uma linha exclusiva de massas italianas assinada pela marca mundial da moda Dolce & Gabbana. Aí a gente se pergunta, o que uma grife de roupas entende de massa? E a resposta, gente, é absolutamente desnecessária. Bastou que a marca italiana, construída em 41 anos de mercado, desejasse emprestar sua reputação para a série especial de massas fabricada por outra indústria italiana, a Di Martino. Ou seja, vontade da liderança e estratégia da equipe de marketing. Veja que não é novidade fazer isso. Eu me lembro bem do que talvez seja o exemplo mais marcante dessas parcerias de co-branding em meados da década de 1980, quando a Nike criou um tênis com o nome do lendário jogador de basquete norte-americano Michael Jordan. Mas mesmo não sendo novidade, ainda chama bastante a atenção essa união de marcas. E por mais que exija sofisticação esse tipo de projeto, a lógica é até simples: unir a força de duas marcas, seus públicos e a identidade que elas construíram para despertar desejo e, claro, gerar repercussão. O co-branding tem ainda outros efeitos, como rejuvenescer uma marca, criar sensação de exclusividade, aumentar o valor percebido, transformar produto em um tipo de experiência até cultural e, claro, né, gente, virar assunto nas redes sociais. E por que eu estou te contando isso nesta sexta-feira, caro ouvinte? Para você que é empreendedor, seguir para o final de semana pensando em fazer o seu co-branding. Que marcas compartilham dos valores e propósitos da sua? E com quem você poderia lançar um produto ou serviço? Um auê de vez em quando faz bem para qualquer marca e gera reflexos positivos até na sua equipe, sabia? Aliás, pergunte para eles que marca eles gostariam para um co-branding. E se você quiser ver como ficou a parceria das marcas italianas, precisará dar um pulinho no Rio de Janeiro. A rede de supermercados Guanabara só opera lá. Eu fico por aqui, mas você me encontra nas redes sociais no perfil Inácia Soares.
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4: 8 horas 35 minutos.
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1: Hora de conversar com o Rodrigo Orengo. Não seria justo dizer que houve uma debandada total da direita depois da revelação das conversas de Flávio Bolsonaro com Daniel Vorcaro, mas que houve uma estremecida nas relações e alguns aliados meio que torceram o nariz e até viraram as costas para Flávio. Isso aconteceu, Orengo. Bom dia para você.
2: Muito bom dia, Megali, Sheila Carla, bom dia a todos. E realmente, Megali, muitos questionamentos principalmente sobre a falta de comunicação, a falta de alerta, aviso, né? Então, quando surgiram os áudios, as trocas de mensagens, muitos aliados questionaram, né? Mas como assim? O pré-candidato vinha falando que não tinha proximidade, vinha fazendo questionamentos públicos sobre a investigação, mas não falou, né? Agora vem a resposta de Flávio Bolsonaro, que não poderia falar em função de um contrato de confidencialidade. Agora, isso é um discurso público, né? Internamente, há muito questionamento e há uma crise hoje com um partido que é muito próximo, o Partido Novo, que tem alianças regionais importantes, né? Como, por exemplo, no Paraná, com o pré-candidato Sérgio Moro ao governo e ao Senado, Deltan Dallagnol. Então, há muitos questionamentos internos e há rusgas, principalmente depois do pré-candidato do Novo à presidência, Romeu Zema, lançar aquele vídeo dizendo que é imperdoável o que aconteceu, né? Então, há um racha hoje e há agora também pressões de lado a lado, né? Eduardo Bolsonaro, irmão de Flávio Bolsonaro, veio a público para fazer duras críticas a Romeu Zema e, inclusive, lançar questionamentos públicos, né? Colocando lá a história do financiamento, a doação do pai do Vorcaro ao diretor do Partido Novo em Minas Gerais. Então, virou uma guerra entre esses dois partidos, né? Principalmente entre filiados aí dos dois partidos, que agora olham lá para as disputas regionais, olham para as alianças regionais, porque, Megali, a gente sabe que o foco está sempre naquelas concertações nacionais, para as coligações, as chapas nacionais. Mas esse é um momento que ele é crucial para as alianças nos estados. E a gente está falando de um momento em que muita gente questiona, e questiona a candidatura de Flávio Bolsonaro, perguntando se vai permanecer. Bom, o centro, o núcleo duro da candidatura de Flávio Bolsonaro, né, é muito assertivo, dizendo que vai continuar, que está unida a campanha, né, mas os próximos dias serão importantíssimos, porque esses questionamentos vão aumentar na hora de fechar essas alianças regionais. Do outro lado, no campo oposto, tem uma estratégia lá, né, de ataque, obviamente. O Partido dos Trabalhadores não esperou nada, logo em seguida a divulgação já lançou os primeiros ataques. No Palácio do Planalto houve inicialmente um momento ali de espera, de cautela. Ontem o presidente Lula já veio a público para dizer que é um caso de polícia, né? E esses ataques vão aumentar, né? Os próximos passos da investigação serão fundamentais, até porque ninguém arrisca nesse momento, né, sobre novas operações, sobre o que pode acontecer depois de realmente serem pegos de surpresa. Mas esse é o momento que é crucial para essas alianças e para fechar suas chapas regionais.
1: Muito bem, Orengo. Se tudo der certo, bom fim de semana, bom descanso, até segunda.
2: Valeu, até mais.
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2: É, são os ouvintes de São Paulo que estão acostumados com essa vinheta
3: Verdade.
2: Linda e elaborada.
3: É.
1: Acreditem se quiser, essa é uma vinheta que vai ao ar toda semana, toda sexta-feira,
2: toda
1: no
2: sexta-feira,
1: horário local.
2: Pra falar de fofoca. Mas a gente tem, né, uma fofoca, um breaking news nacional.
3: Vale nacional.
2: Por isso a gente teve que adiantar.
1: Mas você quer explicar por que chama fofocóptero?
2: É porque são as são fofocas trazidas pelo repórter de trânsito de São Paulo, do helicóptero. Então é...
1: E o cara falando lá da Luísa Sonza.
2: Isso, Luísa Sonza, no caso...
1: O Robson Ramos é muito bom.
2: Não é Luísa Sonza.
1: Não.
2: É só pra trazer um aperitivo do que vai ser o fofocóptero de hoje.
3: Exatamente.
2: Um pouco mais tarde. Do que se trata, Sheila Magalhães?
3: Um break news, né, gente? Praticamente um break news. Eu sei que os ouvintes vão falar assim... Ah, mas será que Virgínia é assunto pra esse noticiário? Hoje é. Por quê?
2: Rapaz!
3: Temos a seguinte revelação. Virgínia e Vini Júnior terminaram. Pois é, eles publicaram agora há pouquinho nas suas redes sociais a informação do fim. E aí a gente está mostrando na nossa live a imagem que aparece os dois.
2: Que
3: e aí tem o
2: isso.
3: Seguinte texto. Eu sempre vou me permitir viver. Viver algo de verdade, sem medo, sem cálculo, sem deixar de ser quem eu sou. Enquanto estivemos juntos, me dediquei muito, como me dedico a tudo que me proponho a viver na minha vida. Afinal, eu sempre trabalhei muito, sempre fui muito focada nos meus sonhos e nas minhas responsabilidades. Mas também sou uma mulher e me permiti viver isso sem criar qualquer barreira, prezando pelo respeito que eu sempre tive dentro de qualquer relação. Ao longo da minha vida, aprendi a nunca negociar aquilo que para mim é inegociável. Então, quando algo deixa de fazer sentido, eu prefiro ter maturidade para encerrar com carinho do que permanecer por permanecer. Hoje, escolhemos respeitar um o caminho do outro. Torço muito pela felicidade e pelo sucesso do Vinícius. E tudo isso com muito carinho. Peço o respeito de todos e que seja uma página virada na vida de cada um, assim como será na minha. Obrigada. Foi o que disse a Virgínia.

0: Belo texto.
1: Rapaz!
0: É,
1: ok, ok.
0: Isso não é minha, é do Ivan Brandão. Isso literalmente é um breaking news, né?
1: Ah, é verdade. É. Breaking mesmo.
0: Cara, a gente tá dando isso como notícia porque o Brasil já viveu um drama na forma de um rompimento de relação que foi em 98 na Copa da França, quando o Ronaldo Fenômeno teve o seu relacionamento estremecido com a Susana Werner.
1: Então.
0: Né? Boatos, histórias ali que dizem até poderia ter afetado a cabeça do Ronaldo a ponto de ele ter aquele problema de saúde na final contra a França. Agora falta um mês para a Copa.
1: Então.
0: Tem bastante tempo pro Vini juntar os cacos, né?
1: Então, os ouvintes estão falando aqui, ó. Tem um ouvinte, pô, na véspera da Copa, o Vini Júnior vai deprimido para os Estados Unidos?
0: Não, dá tempo, saber, dá tempo, né, de melhorar.
1: Gente? É, né? Ele vai focado também.
0: Celebridade super rápido.
1: Ela tá,
0: rápido,
1: diz que tá, né, focada. É. Ele vai focado também.
0: Assim esperamos, né?
1: É. Já jamais. Acabamos de perder a Copa. Tem um ouvinte já cravando.
2: Eita, fofocóptero.
0: Ou não.
2: Volta das 9h20 da manhã.
0: Ou não. Hoje ele deve estar bem chateado, é claro, mas daqui, de repente, semana que vem o cara tá em outra. As coisas acontecem rápido. Né? Nesse mundo de 2026, especialmente para celebridades.
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1: 8h54.
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0: Alíquotas é muito impactante, Sérgio, mas não é o maior impacto. O business como um todo vai ser impactado, de fato. Como a gente vai organizar a nossa produção quando o imposto não é mais cobrado na origem e sim no destino? Como é que a gente vai trabalhar nosso fluxo de caixa com o split payment? Realmente, o cenário de negócios no Brasil vai mudar muito mais profundamente do que uma mera alteração de alíquotas.
1: Douglas Fará, bem-vindo ao Minuto Tributário, apresentado pela GTEx Tech.
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0: Hora de conversar com o Eduardo Barão, direto da cidade que não dorme jamais. Falamos mais sobre negociações de paz, né, às vésperas do fim do cessar-fogo, desta vez entre Líbano e Israel. Bom dia para você, Barão.
1: Fala, Megali. Bom dia para você, para Carla, para Sheila. Dessa vez são os Estados Unidos que estão mediando encontro entre diplomatas de Israel e também do Líbano aqui em Washington, diante da possibilidade de volta de ataques, né, Israel está querendo voltar a atacar o Irã em meio ao cessar-fogo que prossegue. O próprio governo israelense está admitindo, né, que só não voltou a atacar por causa dos Estados Unidos. Então há uma briga agora entre os aliados. Aqui em Washington, essa reunião começou ontem, é uma determinação meio que do Irã. Afinal de contas, o Irã disse que não pararia com os ataques caso Israel continuasse bombardeando o sul do Líbano, especialmente, né, segundo o governo israelense, atrás do Hezbollah, mas evidentemente civis acabaram morrendo, inclusive brasileiros, nos últimos ataques israelenses. Nessa madrugada terminou oficialmente a visita oficial que o presidente americano Donald Trump realizou à China. O Trump comemorou alguns acordos comerciais que foram fechados com o país asiático. A China exigiu, né, o fim do conflito com o Irã, a liberação do Estreito de Hormuz, a passagem tão importante para o comércio internacional, e também exigiu que os Estados Unidos não interfiram em Taiwan. Trump não respondeu sobre esse último ponto. De qualquer forma, há muitas dúvidas do que vai acontecer, especialmente daqui para frente, em relação ao conflito de Estados Unidos, Israel e o Irã, e também o Líbano, evidentemente, que tem sofrido demais nos últimos tempos com esses ataques israelenses. Megali.
0: Muito bem. O Barão volta daqui a pouquinho às 11 horas da manhã no Band News Station. Até lá, Barão.
1: Até mais, pessoal. Valeu.
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2: Muitos empreendedores dizem que abrir um negócio próprio é um sonho, mas também uma aventura. E contar com apoio é essencial para colocar um novo negócio de pé. Sofia Remondi é uma designer gráfica que decidiu abrir um delivery de lasanha em São Paulo, mesmo sem nunca antes ter administrado uma empresa. A jovem de 26 anos é entrevistada dessa semana do podcast de empreendedorismo da Band News FM. 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
5: Tem dias que você fala, meu Deus, que eu chego lá... Teve vezes que eu chego lá e eu não tenho ninguém, eu tenho que fazer tudo sozinha, das, sei lá, 8 da manhã até as 11 da noite. E é um dia muito difícil, você chega em casa exausto, mas você fala, nossa, eu consegui? Uhum. Então eu acho que é um aprendizado muito grande.
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2: Hora de conversar com o Carlos Andreasa. É, a gente vai sendo mais uma vez atropelado pelas notícias. A desta manhã é uma operação no Rio de Janeiro, que tem como principal alvo o ex-governador Cláudio Castro, mas que também inclui gente de altíssimo escalão. Desembargador afastado Guaraci Viana, ex-procurador-geral do Estado Renan Saad, Juliano Pascoal, ex-secretário da Fazenda do Rio de Janeiro, e Ricardo Magro, dono da Refit. Esse aí já tinha até o nome incluído na lista da Interpol, são nomes muito conhecidos no Rio de Janeiro. E como disse a Sheila mais cedo, o Rio de Janeiro nunca decepciona, né, o Andreasa? É a tropa de elite mesmo, é gente que do topo da pirâmide. Bom dia para você.
3: Bom dia, Luiz Megali. Bom dia, meus amores. A questão do Rio de Janeiro é muito grave. Veja que o Rio... e o governo Cláudio Castro, é do governo Cláudio Castro que a gente está tratando aqui, entrelaça esse caso da fraude dos combustíveis a partir da Refit e também o caso Master. O caso Master também tem um braço muito forte aqui no Rio de Janeiro. A situação de Cláudio Castro é de um morto político. Ele, talvez só ele, acredite na sua candidatura a senador da República. Cláudio Castro e o seu governo, o seu terrível governo, exposto e o sangue na água desde, por exemplo, a derrota que ele sofreu no TSE, a famosa derrota no TSE, quando ele foi tornado inelegível, ali ele tinha certeza de que venceria. Durante meses, talvez mesmo anos, articulou para que saísse vencedor, para que fosse absolvido no TSE, foi surpreendido pelo revés, certamente foi traído, e ali, como eu disse, sangue na água, ali começa a exposição do que seria a podridão de um governo que já era podre há muito tempo. Então nós temos esse caso agora como apenas mais um, Luiz Megali, é importante dizer isso, um caso gigantesco, operação da Polícia Federal sobre fraudes de combustível, envolvendo, como você disse, o ex-secretário de Fazenda. Era secretário de Fazenda até há pouco tempo, até o início do governo de Ricardo Couto de Castro, desembargador. O procurador-geral do Estado, você fez referência, o Renan Saad, sobre quem a paira a ideia de que teria trabalhado usando a desculpa, segundo se acusa, do que seria prejuízos para os cofres do Estado em função da interdição da Refit, que portanto não pagaria a dívida que tinha. Em função disso, ele trabalhou pela desinterditação, palavra maldita, da refinaria. Enfim, é essa galera, você fez referência aí, um desembargador, já estava afastado, um desembargador aqui no estado do Rio de Janeiro. Essa é apenas uma perna de uma investigação, de um conjunto investigativo mais complexo, envolvendo inclusive a Polícia Federal. Falamos do caso Master aqui, veja a situação. Rio Previdência, Rio Previdência botou mais de 1 bilhão no Master, o Fundo de Pensão dos Servidores do Estado do Rio de Janeiro. A SEDAI botou 200 milhões, pelo menos, no Banco Master. Olha, governo Cláudio Castro. Ninguém bota bilhão, como eu sempre digo aqui, no Banco Master, sem o aval de quem manda, sem o aval do governador. Essa é uma investigação importante, que corre também mais uma. Enquanto isso, no governo aqui do Rio de Janeiro, está posta uma devassa sobre o governo Cláudio Castro. A Secretaria de Educação, por exemplo. A Secretaria de Educação está sendo devassada. Aliás, em função de esquema na Secretaria de Educação, foi preso na semana passada e afastado do cargo do deputado estadual. Falamos aqui sobre isso, o deputado estadual Tiago Rangel. Então são várias frentes de devassas sobre um governo do Estado que entregou o governo em troca de manter o poder, entregou, por exemplo, a Secretaria de Educação, essa que eu fiz referência agora, entregou para Rodrigo Bacelar, o famoso Rodrigo Bacelar, ex-presidente da Alerj, que está preso, acusado de ter interlocução, de atuar quase como um braço do Comando Vermelho. Essa é a gravidade da situação do Rio de Janeiro e a gravidade especial da situação de Cláudio Castro. É que talvez só ele, estava em Brasília ontem falando sobre a sua candidatura ao Senado da República, e parece impossível que o PL, que vai colher esse prejuízo, a candidatura de Douglas Ruas aqui, é muito bom para Eduardo Paes, a candidatura de Douglas Ruas, a candidatura de Flávio Bolsonaro. Imagine se essa turma vai ficar abraçada com Cláudio Castro diante desse enredo que se desenha. E o seguinte, Luiz Megali, me parece ser apenas o começo.
4: O Rodolfo Schneider estava aqui acrescentando algumas questões e certamente no noticiário local do Rio de Janeiro vocês vão ter muito assunto, né, Andreasa? Falando do procurador Renan Saad, que a gente mencionou aqui, já tinha sido acusado na época da Lava Jato, foi inocentado. E o desembargador Guaraci Viana, afastado pelo CNJ, já tinha sido afastado por decisões consideradas absolutamente absurdas em plantões judiciários em 2019, inclusive com uma leitura de que beneficiava bandido, né? Então é desse tipo de gente que a gente está falando. É gente perigosa, hein? É gangue que a gente está falando, né, Andreasa?
3: Exatamente. É um negócio muito perigoso que se instalou aqui no Rio de Janeiro, e eu repito. Acho que não é nem mais a questão sobre se Cláudio Castro vai poder ser candidato a senador. É se ele vai, se não será preso. Acho que essa é a questão do futuro que se projeta aí, Sheila Magalhães. Uhum.
2: E por incrível que pareça, um futuro que eu vejo o futuro repetir o passado, né? Se ocorrer, será mais um governador de uma longa lista desse inferno interminável que se tornou a história do Rio de Janeiro, né? A mistura de política com polícia no Rio de Janeiro. Andreasa, e na vitrolinha?
3: Na vitrolinha, Nova Esperança. Mauro Diniz, Adilson
2: Fazer
3: Vitor
2: o quê, né?
3: E o Birani. Adoro, Arlindo Cruz cantando no seu auge. Um beijo, meus amores.
2: Um beijo, até.

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7: Hora de conversar com Juliana Rosa. Temos números aqui do setor de serviços e parece que não são números muito, muito auspiciosos. Aliás, gostei do novo corte de cabelo, Ju. Parabéns. Belíssima.
8: Obrigada. Olha, gente, quem tá no YouTube, né, já tem um spoiler aí.
7: Você vê só, a Juliana tá fazendo a parte dela, utilizou um cabeleireiro, né, mas ainda assim o setor de serviços teve perdas, de acordo com esses dados aqui. Bom dia para você, Ju.
8: Ai, Miguel, só você para me deixar tímida já logo cedo. Bom dia para você. Para Sheila, para Carla, bom dia para o nosso ouvinte. É realmente, olha, esse dado de setor de serviços desabou, porque havia uma expectativa de que ele ficasse próximo do zero. A gente está com a economia indo bem até nos números do primeiro trimestre, tá? Mesmo com esse alto endividamento, os dados do começo do ano, é porque agora a gente já está, os dados são defasados, né? A gente está em maio, a perspectiva é que agora, com o alto endividamento, o nível de crédito aí sendo mais segurado pelos bancos, a gente tenha os dados do segundo trimestre vindo mais fracos. Mas esse é um dado de março ainda. Já tinha tido o início do conflito, então já tinha tido a disparada do petróleo, o encarecimento do diesel, né, dos combustíveis ali, a gasolina, a Petrobras tem segurado, mas também subiu. Então, pode ter já algum efeito nesses dados de março aqui do setor de serviços. Por quê? O número dos serviços mostram queda de 1,2%, quando a previsão era algo perto do zero. Podia ter crescido 0,1, caído 0,1, mas ninguém esperava nada muito diferente disso. Veio essa queda de 1,2%. Lembrando que o setor de serviços é o setor mais importante da economia brasileira, que mais gera emprego, que pega desde salão de beleza, como a gente falou, a concertos, viagem, restaurante, serviços médicos, odontológicos, enfim, uma ampla gama de segmentos que estão dentro desse setor de serviços. E não só essa queda aqui de 1,2% ela chama atenção, mas quando você olha aqui por dentro, você tem um espalhamento de queda. Então o IBGE fala aqui que foi uma queda que aconteceu nas 5 atividades que eles acompanham, e o que mais cai aqui de cara é o setor de transporte. Então, fico imaginando aqui, a gente precisa avaliar ainda agora os detalhes, mas pode ter tido algum impacto aqui de menor uso de transporte por conta do combustível mais caro, ou já tem afetado a atividade econômica, mas também aparece as famílias consumindo menos. Tem uma redução nos serviços prestados às famílias de 1,5%. Então, esse dado vai preocupando, pessoal, porque a perspectiva é que a gente comece a sentir mais nos dados econômicos essa falta de condição financeira para a gente consumir, mesmo com o mercado de trabalho ainda aquecido, a renda crescendo, né, acima aí da inflação, as dívidas crescem em um patamar muito mais alto e a gente tem aí uma situação que vai ficando difícil com a pressão inflacionária muito alta, contaminando alimentação, produtos da indústria, como a gente tem falado aí com a disparada do petróleo, né? Não à toa o governo está anunciando um monte de medida para sustentar o PIB, sustentar a economia. Teve desenrola, aumentou a renda para usar o Minha Casa Minha Vida. Então tem aí um rol de medidas que vão sendo anunciadas para tentar sustentar o PIB e vai criando aquele problemão depois que é aquilo, né? A gente não consegue sustentar o tamanho do gasto público, até para gasolina agora o governo está gastando dinheiro para segurar. Depois vai ficar aquela conta enorme que a gente vai empurrando para 2027, né?
7: Muito bem. Juliana Rosa volta amanhã, ao meio-dia, com economia para você. Dá tempo de fazer uma chamadinha? Estamos um pouquinho atrasado, né? Em 20 segundos, Ju, rola?
8: Ah, eu quero muito falar sobre o programa de amanhã, que eu entrevistei um dos maiores especialistas em políticas públicas, pessoal, que é importante a gente ver que é importante gastar muito, porque o Brasil tem uma desigualdade enorme, só que a gente está gastando mal, né? O economista Marcos Mendes, que é o meu convidado, ele me mostrou um cálculo impressionante, que se a gente desse o dinheiro realmente para os 20% mais pobres hoje no país, hoje a renda média estaria em R$ 3.700, segundo ele, desses 20% mais pobres, tá? Então, é um papo bem interessante, porque a gente sabe que precisa gastar, né? A gente tem uma renda baixa, a gente tem uma pobreza, mas, ao mesmo tempo, é impressionante como se gasta mal, né? É uma discussão bem quente aí do momento, viu?
7: Que legal. E, na segunda-feira, neste mesmo horário, então, bom trabalho para você, Ju, até...
8: Até, um beijo.
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17: Fala, torcedor sintonizado na Band News, eu sou o Thiago Fernandes e estou aqui para falar sobre a situação do Cruzeiro e a busca por um lateral no mercado da bola. A lateral do Cruzeiro vive momento de incerteza, reserva imediato, Cauã Prates está de saída, enquanto Kaique, titular da equipe, desperta interesse de clubes do exterior e até do próprio Flamengo. A renovação do Camisa 6 segue indefinida, aumentando a atenção do clube no mercado da bola. Um dos nomes analisados pelo Cruzeiro é o de Wendel, do São Paulo. O clube mineiro procurou a diretoria tricolor para entender a situação do jogador e avaliar uma possível negociação, mas as conversas ainda não avançaram. Aos 32 anos, o Wendel chegou ao São Paulo no ano passado e soma 37 partidas e 5 assistências pelo clube. Ele tem contrato até dezembro de 2027. Atualmente, não é titular absoluto da equipe, que tem utilizado Enzo Dias com frequência na posição. Outro nome que desperta interesse do Cruzeiro é Bernabé, do Internacional. A Raposa ainda não apresentou proposta, mas acompanha a situação do lateral esquerdo da equipe gaúcha de muito perto. O Cruzeiro quer a contratação de um lateral esquerdo pensando no mercado da bola.
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2: Não há tempo para mais nada, obrigado pelo carinho. Amanhã tem mais às 7 horas da manhã. Bom fim de semana, gente.
3: Amanhã tem. Beijo, gente. Eu entro em férias. Volto só na outra segunda. Uma semaninha só. É rápido. Beijo.
4: A gente vai sentir saudade. Até mais, cheio.
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6: Estamos começando o Minuto da Cibersegurança. Na minha companhia, fundador e CEO da Elitron, João Brazo. João, uma pergunta muito importante e presente. Com o surgimento da inteligência artificial, somado aos dados, a importância dos dados para alimentá-la, isso tudo aumentou muito a vulnerabilidade e o risco das empresas?
7: Demais. A gente vê hoje uma corrida desenfreada para que as companhias façam a adesão do maior número de tecnologias de inteligência artificial sem sequer avaliar o risco inerente a cada uma delas. E mais, uma vez colocar essa tecnologia para dentro de casa, muitas dessas tecnologias exigem o máximo de dados possível para te trazer insights, te trazer uma melhora. Então você, de um lado, coloca uma tecnologia não testada, possivelmente frágil e muito dado. Ou seja, para o atacante é um prato cheio.
6: Este é o Minuto da Cibersegurança, apresentado por João Brazo.
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3: 9:26. Bom dia para você, sintonizado na Band News FM Belo Horizonte. Hoje é sexta, 15 de maio de 2026. Seja muito bem-vindo, muito bem-vinda ao Jornal Band News Minas, primeira edição. Eu sou a Maria Fernanda Sinini, tô chegando agora aqui ao meu lado, Luciana Viana. Bom dia, Lu.
14: Oi, Sini, muito bom dia para você, para todos os nossos ouvintes. Vamos juntos, porque afinal de contas, ela tá aí, ela chegou a sexta-feira, hoje 15 de maio de 2026. É o meio do mês de maio, né? O quinto mês do ano. Vamos em frente sempre, já agradecendo pelo carinho, pela atenção, né? E parceria aí dos nossos ouvintes.
3: E a gente sempre faz o convite a você, circula por BH, pela região metropolitana, tem destaque aí pelo seu caminho, tem denúncia, problema na sua região, fique à vontade. Nosso WhatsApp 31992138343 e a gente já está ao vivo lá no YouTube, no canal Band Minas, você nos assiste, manda a sua mensagem pelo nosso chat, a sua manifestação. E a gente vai construindo esse noticiário junto com vocês. Nove e vinte e oito, três dias após o acidente envolvendo 13 veículos, o prefeito de Belo Horizonte, Álvaro Damião, promete anunciar, ainda nesta manhã, investimentos no anel rodoviário. Na última terça, uma carreta desgovernada atingiu 8 carros, uma caminhonete e outros 3 caminhões na descida do Betânia, ali na região oeste da capital. Segundo o Corpo de Bombeiros, o condutor percebeu uma falha nos freios logo após passar pela área de escape, localizada a cerca de 4 quilômetros do ponto da batida. 2 pessoas ficaram feridas, foram encaminhadas ao pronto-socorro João 23. Apesar da gravidade desse acidente, imagens impressionantes, ninguém ficou ferido. Ninguém morreu, né? 2 ferimentos, mas leves. O restante dispensou atendimento médico, ninguém morreu nesta batida. A nossa reportagem acompanha a coletiva do prefeito e traz, ao longo desse jornal, os detalhes.
14: Um milagre, na verdade. 14 veículos envolvidos no acidente, né? 2 veículos que pareciam ali uma folha de papel amassada. E as 2 pessoas, os 2 motoristas, né, ali socorridos, levados para o hospital com ferimentos leves. Então, realmente, um milagre, né, pessoal? Mas algo precisa ser feito. E logo a gente acompanha, como Maria Fernanda Sinini disse, a coletiva, né, o que dirá o prefeito de Belo Horizonte, Álvaro Damião. Pessoal, agora são 9 horas e 29 minutos. Os professores da rede municipal aqui de BH decidem manter a greve. A paralisação completa hoje 19 dias. Os trabalhadores da educação reivindicam, entre outros pontos, recomposição salarial e melhorias nas condições de trabalho. O sindicato, que representa a categoria, afirma que o movimento tem adesão de pelo menos 40% das escolas, ou seja, 4 em cada 10 escolas. Ontem, a prefeitura divulgou uma nota informando que está aberta a negociações e que atendeu a maioria das demandas dos servidores. O Sindirede nega.
3: O pai de Daniel Vorcaro é transferido para o sistema prisional do estado. Henrique Vorcaro foi preso ontem pela Polícia Federal durante a sexta fase da Operação Compliance Zero, que investiga fraudes bilionárias do Banco Master. Tayane Ribeiro traz os detalhes.
15: O pai de Daniel Vorcaro é admitido no Seresp Gameleira, na região oeste de Belo Horizonte. Segundo a SEJUSP, a Secretaria de Justiça e Segurança Pública de Minas Gerais, Henrique Vorcaro foi transferido para o local ainda ontem, onde permanece à disposição da Justiça. Na semana passada, Felipe Cansado Vorcaro, primo de Daniel, também foi detido e levado para o Seresp Gameleira. Henrique Vorcaro foi preso ontem em Nova Lima, na região metropolitana de BH, suspeito de envolvimento com uma organização criminosa investigada pela Polícia Federal, que atuaria em invasões de sistemas, obtenção de dados sigilosos, monitoramento ilegal e ataques virtuais. Ele é apontado como responsável por repasses financeiros que teriam financiado as ações do grupo com movimentações estimadas em cerca de R$400 mil. A defesa afirma que a prisão é grave e desnecessária.
14: A Polícia Federal realiza nesta manhã uma operação contra suspeitos de compra de votos e transporte irregular de eleitores em Bonito de Minas. Bonito de Minas é um município que fica no norte, né, do nosso estado. Bonito de Minas. As irregularidades teriam sido cometidas nas eleições de 2024. 2 mandados de busca e apreensão são cumpridos no município, um deles contra o chefe interino do Poder Executivo Municipal. De acordo com as investigações, os eleitores receberiam materiais de construção em troca de votos, que, conforme apurado, não foram entregues.
3: Que palhaçada!
14: Tá tudo errado, né? Ai, promete, não cumpre. Mas aí, promete, não cumpre com uma coisa muito errada, né? Fora da lei, é crime. Bom, de acordo com as investigações, então, né, os eleitores receberiam esses materiais, né, de construção em troca de votos, o que não ocorreu. Um motorista também foi contratado para transportar os eleitores de forma irregular, incluindo um trajeto específico para desviar de possíveis fiscalizações. Ainda de acordo com a Polícia Federal, um dos denunciantes teria sido ameaçado. Ao todo, foram apreendidos celulares, documentos, R$55 mil em dinheiro. Os investigados podem responder pelos crimes de captação ilícita de votos, transporte irregular de eleitores e ameaça.
3: Agora 9h32, a escritora mineira Adélia Prado, de 90 anos, volta a ser internada. Matheus Hermógenes.
16: A poetisa Adélia Prado, de 90 anos, é internada nesta quinta no Hospital São Judas Tadeu, em Divinópolis, região centro-oeste de Minas. Esta é a segunda internação da escritora neste ano. O motivo ainda não foi divulgado. Adélia foi internada no mesmo hospital em 19 de janeiro, após sofrer uma queda em casa, resultando em fraturas no fêmur, no cotovelo e no joelho, que a levaram para a mesa de cirurgia. Na oportunidade, ela recebeu alta no dia 7 de fevereiro.
14: E no futebol, a Raposa, hein? O Cruzeiro, viaja hoje para enfrentar o Palmeiras, que é o líder, né, da competição, Dan Abreu.
17: O Cruzeiro fecha a preparação nesta sexta-feira para viajar até o estado de São Paulo, onde vai encarar o Palmeiras. A equipe celeste vai deixar a capital mineira no final do dia, em busca da segunda vitória consecutiva no Brasileirão. Para o confronto, o técnico Arthur Jorge terá praticamente todo o grupo à disposição. Apenas o goleiro Cássio e o lateral Cauã Prates são desfalques. O atacante Bruno Rodrigues fica de fora por ainda pertencer ao Alviverde Paulista. Por outro lado, o equatoriano Kenny Arroyo e o lateral Kaique voltam a atuar pela competição após cumprir suspensão contra o Bahia na última rodada. O grupo terá de quebrar dois tabus caso queira sair com os três pontos. O Cruzeiro não vence o Palmeiras como visitante há 12 anos. Além disso, o líder da competição não sabe o que é perder a 16 partidas. A bola rola às 9 da noite deste sábado na Arena Barueri, na região metropolitana de São Paulo.
3: Luciana Viana, notícia que abalou o mundo do esporte. Hoje.
14: Tan, tan, tan, tan.
3: Às vésperas da Copa do Mundo, Virgínia Fonseca e Vinícius Júnior anunciam o término do namoro. Sem explicar motivo, a influenciadora disse que a relação deixou de fazer sentido. Abre aspas. Ao longo da minha vida, aprendi a nunca negociar aquilo que é inegociável. Fecha aspas.
14: Por qual motivo será? Ela sabe, né? Agora, o Daniel, o Dan Abreu, estava mostrando ali pra gente agora há pouco, né? Os stories da Virgínia nas redes sociais. E ontem ela postou a rotina, assim, na academia. É,
3: aonde?
14: Encontro com ele.
3: É, em Madrid. No
14: jantar. Em Madrid.
3: Em Madrid.
14: Em Madrid. Como é que é o biquinho aí?
3: Madrid.
14: Em Madrid.
3: É isso, a notícia do dia.
14: E aí teve uma rotina de, assim, de academia, de encontro com ele. Ela foi ao jogo, assistiu, postou lá um coraçãozinho número 7. É, um jantar também, parece que com a família toda, ele também. E aí, o último post, o último story, foi a separação.
3: Que é isso? É. Que Cláudio Castro, que ex-governador, sendo preso no Rio.
14: Olha
3: a notícia do dia. É a separação de Vini Júnior e Virgínia Fonseca.
14: Agora, se havia alguém na expectativa, né, com a Copa do Mundo, de que ela realmente iria trazer aí bastidores ou algo nesse sentido, frustrou, hein?
3: 9h26, essas e outras notícias você confere a partir de agora aqui no Jornal Band News Minas, primeira edição, vem com a gente, 319-9213-8343, a gente já tá ao vivo no YouTube, no canal Band Minas, o Rômulo dizendo, disse oi, oi pra você também, Rômulo, nosso WhatsApp 319-9213-8343.
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0: 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Belo Horizonte e a região metropolitana permanecem com o céu parcialmente nublado, com possibilidade de chuva isolada. A temperatura na capital varia entre 16 a 29 graus, com a umidade do ar em torno de 45%. Em Minas Gerais, nas regiões do Triângulo Mineiro, Oeste e Central, o céu segue claro a parcialmente nublado com possibilidade de chuva isolada. Já nos vales do Jequitinhonha, Mucuri e Rio Doce, além da Zona da Mata, o céu segue parcialmente nublado. Nas demais áreas, o céu continua claro a parcialmente nublado. As temperaturas no estado oscilam entre 8 e 33 graus. 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
1: 9h37, destaque do trânsito, chegando com...
2: E Sinine, bom dia para você também. Bom dia, Lu, e um ótimo dia para o ouvinte que nos acompanha aqui no Jornal Band News Minas, primeira edição. Avenida Tereza Cristina é o nosso destaque inicial, tem lentidão perto do viaduto Itamar Franco, Sinine, porque tem ocorrência, um veículo interdita uma faixa, congestionamento no local, alerta para quem sai da região oeste, deixa ali a região do Gamileira, pegar a Avenida Amazonas, está compensando mais. Na saída para Contagem, a Avenida Tereza Cristina está livre. 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
1: Agora são 9 horas 39 minutos, 9h39. O assunto é a greve dos professores da rede municipal aqui de Belo Horizonte. A gente até falava, né, aqui nos bastidores agora há pouco, a situação complicada. Claro, os professores merecem e muito, né, serem valorizados, né, terem melhoria no que diz respeito ao trabalho. E por outro lado, também os pais, né? Pais, mães, responsáveis, né? O que estão fazendo com as crianças que não estão tendo aula nesses dias, né? Precisam trabalhar, essas crianças têm com quem ficar? Se não tem, quem está tomando conta dessas crianças? Então a situação é bastante complicada, viu, pessoal? Em assembleia realizada ontem, a categoria decidiu manter então a paralisação que entra hoje no 19º dia. Tá? São milhares de estudantes afetados. Eliseu Júnior acompanhou aí essa reunião, essa assembleia, e traz os detalhes para a gente.
3: Está mantida por tempo indeterminado a greve dos professores da rede municipal. Após a assembleia da categoria realizada na tarde desta quinta-feira, os profissionais decidiram por maioria manter o movimento, iniciado em 27 de abril e que já chega ao 18º dia. Segundo o Sindirede BH, a greve conta com a adesão de cerca de 40% dos professores e afeta pelo menos 7 mil alunos das escolas municipais de Belo Horizonte. Por meio de nota, o Executivo Municipal informou ter atendido 6 dos 8 pontos reivindicados pela categoria. No entanto, a diretora do Sindicato dos Trabalhadores em Educação da Rede Pública Municipal de Belo Horizonte, o Sindirede BH, Carol Pasqualini, negou que as demandas tenham sido atendidas.
4: A prefeitura ela fez uma manobra para dizer que ela atendeu as demandas da categoria. A nossa pauta ela tem mais de 70 itens. Na parte econômica, a prefeitura não respondeu nada, que são pelo menos 10 itens. E tem um problema com a relação ao índice, que a prefeitura dá a entender que o sindicato teve acordo com o índice apresentado apenas na segunda quinzena de maio. O Sindrede, desde o início, rejeitou esse calendário que a prefeitura propôs.
3: Os servidores alegam que a pauta de reivindicações reúne mais de 70 itens. Entre eles estão questões financeiras, como índice de reajuste salarial, progressão de carreira e demandas voltadas aos aposentados. A categoria também pede o fim da privatização no acompanhamento de alunos atípicos e com deficiência. Além disso, os professores questionam o corte na verba destinada às escolas, afirmando que algumas unidades tiveram redução de quase 50% nos recursos. Eles também cobram maior transparência na oferta de vagas nas escolas municipais.
4: O que a Secretaria de Planejamento e de Educação tentou criar naquela nota? Dizer que eles atenderam e que então não tem mais necessidade de uma greve. Não, eles não atenderam. Tem um índice especial que de fato avança, que é um dos principais, que é a questão da educação infantil, que garantir por meio de projeto de lei que teremos sempre professores atuando na educação infantil é fundamental para a gente. Mas isso não é o suficiente, porque temos outros índices, outras questões muito importantes que a prefeitura não discutiu ou não topou discutir.
3: Em entrevista exclusiva à Band News, o secretário municipal de Planejamento, Orçamento e Gestão de Belo Horizonte, Bruno Pacelli, afirmou que em reunião com o prefeito, o sindicato apresentou 8 demandas.
5: O prefeito Álvaro Damião convidou o sindicato para uma reunião, deixando muito à vontade para que o sindicato colocasse todas as principais demandas. Foram colocadas 8 demandas de melhoria da gestão da educação nas escolas. E dessas 8 demandas que foram tratadas, nós já propusemos o atendimento imediato de 6 delas. As outras 2 nós não descartamos e estamos trabalhando junto com o sindicato para achar uma conclusão, um meio termo entre aquilo que o sindicato quer e aquilo que a prefeitura está propondo.
3: A greve deve se estender até a próxima terça-feira, data marcada para a próxima assembleia da categoria.
1: 9h43, a gente muda de assunto, saúde e tecnologia. Uma ferramenta vai facilitar o acesso às vacinas. Isso foi lançado aqui em Minas Gerais. É um novo sistema que permite à população consultar pela internet em quais postos de saúde imunizantes estão disponíveis. Isso é muito bacana, porque às vezes você vai lá vacinar contra a gripe num posto A, a vacina neste posto acabou, mas no posto B tem. Enfim, é interessante para você não perder o seu tempo, o seu dinheiro se deslocando pela cidade. E o Pedro Gelinek conta pra gente, vai explicar como que essa tecnologia foi desenvolvida e como acessá-la.
6: A nova ferramenta que ajuda a população a encontrar vacinas de forma mais rápida e prática começou a funcionar em fase de testes em Vespasiano, na região metropolitana de Belo Horizonte. O sistema chamado Onde Tem Vacina busca facilitar o acesso da população às doses disponíveis. A plataforma permite que o cidadão consulte pela internet quais vacinas estão disponíveis nas unidades básicas de saúde do município, realizando a busca tanto pelo nome da vacina quanto pela unidade de saúde. Além disso, é possível consultar a caderneta de vacinação de gestantes, crianças, adolescentes, jovens adultos e idosos. O subsecretário de Vigilância em Saúde da SESMG, Eduardo Prosdossimi, explica que a nova ferramenta é ideal para auxiliar na divulgação da vacina e reduzir a falta de informação.
7: Onde tem a vacina é mais uma ferramenta de tecnologia, de inovação a serviço do aumento da cobertura vacinal, para a gente eliminar barreiras de acesso, eliminar ausências de informação que levem à hesitação vacinal. Portanto, mais uma ferramenta com inovação para a gente avançar as coberturas vacinais.
6: A ideia é facilitar o acesso à informação e evitar de que as pessoas precisem sair de casa sem saber se a dose está disponível no local. A expectativa é aumentar a cobertura vacinal, fortalecer a confiança da população e ampliar a adesão dos municípios ao sistema.
7: Nosso objetivo é ir avançando na implementação do Aonde Tem a Vacina no estado de Minas Gerais. Nós pactuaremos essa política agora na nossa governança do SUS em maio, de forma a possibilitar que os municípios façam a adesão desta ferramenta. Prioritariamente aqueles municípios que façam a utilização de dados a partir do SIPNI, que é o Sistema Federal relativo à questão da vacinação. Estes municípios provavelmente conseguiremos avançar mais rapidamente.
6: Vários moradores da cidade já começaram a utilizar a novidade. Para muitas famílias, a ferramenta ajuda na organização da rotina e garante mais facilidade ao buscar pela vacinação.
1: Entrei aqui no site saúde.mg.gov.br/ onde tem vacina. E aí? Só o município de Vespasiano disponível neste momento. Cliquei aqui na vacina contra a gripe, né? Contra a influenza. Coloquei, vamos ver se tem lá na UBS Novo Horizonte. Cliquei na UBS Novo Horizonte e vamos ver. Sim, temos a vacina na UBS Novo Horizonte Influenza. Isso só em Vespasiano. Então você, morador de Vespasiano, já pode acessar essa ferramenta pelo saúde.mg.gov.br/ onde tem vacina. 9h46, brevíssimo intervalo e a gente volta já já.
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1: 9h48, 9h48. Pessoal, vamos lá, hein? Pessoas com mais de 60 anos. A UFMG está recrutando, viu? Essas pessoas com mais de 60 anos para testes de uma nova vacina contra a influenza. O imunizante é produzido pelo Instituto Butantan e é um aprimoramento de uma vacina que já é aplicada pelo SUS. O Paulo Xavier traz todos os detalhes para a gente.
11: Em Minas Gerais, são recrutados 200 voluntários com mais de 60 anos para os testes da vacina do Butantan, desenvolvida exclusivamente para essa faixa etária. De acordo com a coordenadora-geral do CT Terapias da UFMG, Lízia Maria Esper, o foco nesse público é por causa da queda natural da imunidade ao longo da vida.
12: Basicamente, por causa de um fenômeno chamado de imunossenescência. O que é isso? É a queda das defesas imunológicas que acontecem, né, com o avanço da idade da pessoa. Quando isso é somado a comorbidades, como diabetes, por exemplo, pressão alta, esses fatores afetam diretamente o sistema imunológico dessas pessoas com mais idade, deixando elas mais propensas a adoecer de forma grave em caso de uma infecção contra a gripe, por exemplo.
11: O objetivo do estudo é provar que a vacina em teste do Butantan é tão eficaz quanto o imunizante que é encontrado hoje na rede privada.
12: Essas pessoas vêm até o centro de terapias, né, avançadas inovadoras aqui no bairro Jair de Montanhês, passam por uma triagem, têm uma avaliação médica e essa pessoa vai receber ou uma dose da vacina que contém na rede privada ou uma dose desta nova vacina feita pelo Instituto Butantan. A pessoa sai daqui vacinada com as melhores vacinas contra a gripe que nós temos hoje em dia.
11: Segundo a coordenadora, a vacina é segura, feita a partir da expertise de décadas do Instituto Butantan no fornecimento de imunizantes para o SUS. O projeto prevê a participação de 6.900 pessoas em todo o país, com a colaboração de 17 centros de pesquisa. A expectativa é que a nova vacina seja distribuída em 2027. Os interessados em participar do estudo devem manifestar interesse pelo Instagram do CT Terapias da UFMG ou pelo telefone 319-9509-7634. Repetindo, 319-9509-7634.
13: Teve uma vez, Lu, que um ouvinte, não vou lembrar o nome, já tem um tempo, ele disse que os voluntários, né, as pessoas que decidem participar de testes clínicos de vacinas, são tão importantes quanto os pesquisadores, quanto as pessoas que estão ali, os cientistas, né, nos microscópios, desenvolvendo os imunizantes. Os voluntários são parte fundamental desse processo. Eu lembro até hoje dessa mensagem, quando esse ouvinte mandou aqui para a gente, parabenizando um grupo, né, de voluntários que decidiu ali doar parte do seu corpo, uhum, para um bem maior, para uma coletividade. Uma coisa linda. 9h51, tem trânsito e depois Cris Paz.
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2: No anel rodoviário, perto do Pontilhão, passagem pelo viaduto da Avenida Tereza Cristina, o caminho para Vitória está parcialmente interditado. Tem ocorrência no trajeto, fila desde o Conjunto Betânia. Quem desce o anel rodoviário tem a alternativa de insistir com atenção e paciência ou pegar o desvio no trevo do Betânia pela Rua Úrsula Paulino. Caminho inverso no sentido Rio de Janeiro, aquela fila de todos os dias lá perto do viaduto São Francisco, devido ao estreitamento, e o mesmo cenário na Praça São Vicente. Não compensa o desvio, mas a dica é dirigir com atenção, motorista. 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
14: Foi no começo do ano, em Belo Horizonte. Eu mediava uma conversa com a jornalista Daniela Arraes, que lançava seu livro Para Todas as Mulheres que Não Têm Coragem. Sócia da plataforma Contente, a Dani é uma dessas vozes que sempre nos amplia o universo. Em um dado momento, depois de responder a algumas perguntas, a Dani sugeriu que cada uma escrevesse um pequeno texto em poucos minutos, inspirada por um exercício de escrita proposto na própria obra. Iniciou-se ali uma dança de livros abertos. Com sinceridade, poesia e alguma timidez, as mulheres confessavam seus medos e coragens, e o que vinha em seguida eram aplausos querendo ser abraços. Depois de diversas leituras, a gente se surpreendeu ao ouvir uma voz masculina, adocicada por um tom de gentileza de quem se assumia estranho a um evento feminino por essência. Habilidoso, o homem abriu com facilidade nossos ouvidos, citando a mãe e as irmãs como álibis de sua grande admiração pelas mulheres. E o silêncio gentil de dezenas de espectadoras serviu de tapete vermelho para suas linhas, que se esticaram por bem mais do que os minutos propostos pela autora. O que aquele sujeito supostamente havia escrito ali mesmo e que no início pronunciava um estilo literário acima da média, foi perdendo o sentido à medida que o tempo passava. Eu sequer me lembro do tema do seu texto, mas as entrelinhas eram claras o suficiente para se tornarem inesquecíveis. Do alto de sua erudição calculada, o maldito fruto manteve aquelas mulheres caladas por algo em torno de 10 minutos, apoiado na certeza de que seríamos educadas demais para interrompê-lo. Sufocadas entre o constrangimento e a etiqueta, a gente se viu numa espécie de sarau de um único autor, para o qual nenhuma de nós tinha sido convidada. Agradecida por não estarmos num auditório, eu fiz do meu palco esconderijo. Se eu não podia ver o homem, eu supus que também não estava ao alcance dos olhos dele. Me encolhi na cadeira até encontrar um refúgio na pilha de livros ao meu lado. Catei um deles e enfiei a cabeça numa página qualquer, tentando achar um parágrafo onde eu pudesse desaparecer. Mas o que aquele homem fez foi violência, opressão disfarçada de apreço e devoção. Deve ter saído dali convicto de que seria o assunto da noite na casa de cada uma daquelas mulheres na plateia, no que provavelmente acertou. O que ele certamente não calculou, ao menosprezar a nossa perspicácia, é que naqueles instantes de eternidade, todas nós lemos com clareza a ilustração burlesca de quanto os homens ainda se sentem à vontade para silenciar vozes femininas, como se ainda vivêssemos no século XIX. A gente passou séculos decorando a ladainha. Tivemos tempo para o letramento. Por outro lado, nesse mesmo período, os homens precisaram se mover pouco ou quase nada. Enquanto ampliamos a nossa participação no mercado de trabalho, conquistamos a autonomia financeira e a liberdade para decidir sobre os nossos corpos e as nossas vidas, são exceções os que compreenderam a dinâmica dos acontecimentos, e menos ainda os que tentaram se situar em meio a ela. O mundo mudou, e a ideia de ser homem não acompanhou essas transformações. Minto. O homem não acompanhou. Foi uma escolha, não uma fatalidade. Enquanto a masculinidade ainda se ancora em prover e exercer autoridade, mesmo quando isso já não encontra correspondência na realidade social, econômica e afetiva do presente, a mulher

0: teve alternativa se não seguir se transformando. Há séculos as mulheres se agasalham, se escutam, se nutrem, se ajudam, revezam-se, não deixam ninguém para trás. Tocam suas feridas, admitem dores, constroem força com o tecido das suas vulnerabilidades. Não conhecem zona de conforto e talvez por isso não se deem ao luxo da estagnação. O que eu aprendi com a anedota que eu contei no início é que, com delicadeza suficiente para não levantar suspeitas, esse modelo ultrapassado de masculinidade vai alargando seus domínios. Disfarça responsabilidades, simula autocrítica e usa o espelho só como retrovisor para vigiar. Faz da sutileza uma arma silenciosa que prepara o terreno para ataques mais contundentes. Há uma distância mínima, quase invisível, entre a vida cotidiana e o primeiro gesto violento. Entre exaltar mãe e irmãs e calar dezenas de mulheres, entre elogio e assédio, entre cuidado e controle, entre incentivo profissional e assédio moral, entre um pedido para voltar e quatro tiros fatais. Demorei anos para reconhecer atitudes normalizadas pelo machismo que também habitam em mim. Depois de abrir os olhos, é impossível voltar a fechá-los. O feminismo existe para ampliar a consciência de mulheres e de homens. Mas poucos entenderam que acordar desse pesadelo é libertador para ambos. Poucos, como o homem de um clube do livro recente, que confessou ouvido um amigo que terapia não é coisa de homem. Diferente do cara que o ridicularizou, ele estava ali para escutar. Diferente do homem que monopolizou a palavra no lançamento do livro da minha amiga, estava disposto a aprender. Há homens raros, sim. Eles existem. Poucos e bons tentam desmontar valores que carregam sem perceber. Valores que os adoecem, sequestram sua humanidade e empobrecem suas relações. Eles existem. Difícil é distinguir uns dos outros. E é justamente esse letramento urgente e delicado que nos cabe agora aprender. Eu sou a Cris Paz, no Instagram, @eucrisguerra.
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10 horas em ponto, agora relógio virando em 10 horas, 1 minuto. Minas Gerais está em alerta por causa do aumento dos casos de síndrome respiratória aguda grave. Segundo o novo boletim Infogripe da Fiocruz, o estado apresenta risco elevado para hospitalizações respiratórias, principalmente por causa do vírus sincicial respiratório em crianças e do avanço do rinovírus. O cenário

0: Acompanha a tendência nacional de alta dos casos com maior impacto entre bebês menores de 2 anos. Em Belo Horizonte, a vacinação foi ampliada desde quarta-feira para toda a população acima de 6 meses. De acordo com a Secretaria de Estado de Saúde, Minas Gerais já registra, neste ano, em 2026, quase 12 mil internações por síndrome respiratória aguda grave e 535 mortes confirmadas pela doença.
1: E nesta sexta, a previsão do tempo indica céu parcialmente nublado, anublado, com possibilidade de pancadas de chuva, acompanhadas de rajadas de vento ocasionais e raios isolados, principalmente no período da tarde. A mínima hoje foi de 17 graus, a máxima estimada é de 29 graus. E uma curiosidade, maio, apesar de ser um mês tradicionalmente mais seco, com pouca chuva, Barreiro já acumula 143% do volume de chuva previsto para todo o mês de maio, ou seja, já ultrapassou aí a média histórica de chuva aqui em Belo Horizonte para o mês de maio. Curioso, será o quê? Fenômeno já climático? Enfim, mudanças climáticas chegando por aí, maio chuvoso.
0: Pois estranho, é, né? E ano passado, se nossos ouvintes lembrarem, lembram-se dos IPs? Os IPs, algumas cores que chegaram antes das outras, né? Quando acontece normalmente, aí vem o IP branco primeiro, depois vem o IP rosa e depois o IP amarelo. Ano passado, foi até tema, né, de reportagem, os IPs, assim, uns se antecipando, outros se atrasando, e neste ano, maio com chuva, né? E prestação de serviço, pessoal, começa hoje em Belo Horizonte o feirão de empregos da Semana S, com mais de 15 mil vagas ofertadas por 26 empresas. O evento será realizado no espaço 104, na Praça Rui Barbosa, no centro da capital. Além das vagas de emprego, haverá emissão de documentos, oficinas de currículo e serviços gratuitos de saúde e bem-estar. Os processos seletivos serão presenciais e algumas empresas poderão realizar contratação imediata dos candidatos. Nesta sexta e amanhã sábado, o atendimento acontecerá das 9 da manhã às 5 da tarde. De 9 às 5 da tarde, no domingo, dia 17, o funcionamento será das 10 horas da manhã às 2 horas da tarde.
1: Torcedor do Boca Juniors. Vira réu por racismo.
0: Como fala... é que é? Repita, por favor.
1: Juniors.
0: Não, a manchete?
1: Ah, desculpa. Não, a manchete é séria. Torcedor do Boca vira réu por racismo. Josiele Lemos.
2: O argentino Nahuel Jeremias Maldonado, de 29 anos, vira réu por racismo após gestos durante a partida entre Cruzeiro e Boca Juniors, em abril, no Mineirão. A decisão é do juiz José Romualdo Duarte Mendes, da 5ª Vara Criminal de Belo Horizonte. Ele responde por racismo com agravante de uso de meio de divulgação. Segundo o Tribunal de Justiça de Minas Gerais, o réu foi flagrado na torcida visitante, fazendo gestos racistas contra torcedores brasileiros durante o jogo. Nahuel foi preso em flagrante no dia do ocorrido. Passou por audiência de custódia e responde em liberdade provisória. Ele está com a tornozeleira eletrônica e proibido de entrar no Mineirão.
0: E dentro de campo, hein, falamos do Cruzeiro se preparando, né, para jogar contra o Palmeiras, que lidera o campeonato. Agora é a vez do Galo, o Atlético, que fecha a preparação para encarar o Mirassol. O Galo joga em casa, se não me engano, o Cruzeiro fora, mas o Dan Abreu conta pra gente.
3: O Galo realiza as últimas atividades nesta sexta-feira antes de receber o Mirassol pelo Campeonato Brasileiro. Em busca de voltar a vencer na competição, o técnico Eduardo Domingues volta a contar com peças importantes para o duelo. Suspensos na última partida, o zagueiro Lianco e o meia Alan Franco voltam a ficar à disposição no Brasileirão. Por outro lado, o zagueiro Juan ainda é dúvida para o confronto, assim como os meias Bernard e Gustavo Scarpa. Além dos desfalques, o alvinegro terá de quebrar a boa sequência do Leão Caipira, que não perde há 5 jogos. Neste momento, o Galo ocupa a 13ª posição da tabela, com 18 pontos, um a mais que o Grêmio, a primeira equipe na zona de rebaixamento. A bola rola às 18h30 da noite deste sábado, na Arena MRV, em Belo Horizonte.
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2: Avenida Pedro I, perto da Vilarinho, no acesso para a rodovia MG10, tem uma faixa interditada.

citada ocorrência no caminho, deixando o trânsito movimentado neste momento. Pedro I, que já tem fila também, por conta das obras lá perto da Vilarinho. Você, motorista que sai da região do Planalto Itapuã, passar com cuidado nesse trecho da Avenida Pedro I. Em direção à barragem da Pampulha, o trânsito está livre. 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

0: Agora são 10 horas 6 minutos. Só em abril, isso no mês passado, um dos principais hospitais aqui do estado recebeu mais de 2 mil pacientes. 2 mil pacientes vítimas de acidentes de trânsito. E a maior parte desses pacientes, adivinha, Lu? Motociclistas. Daniel Abreu traz pra gente os detalhes.
1: Motociclistas representam a cada dia uma parcela maior dos deslocamentos urbanos e, consequentemente, dos acidentados. Até por isso, os números chegam a 69% das vítimas de acidentes no trânsito. O número chegou a 2.300 atendimentos no Hospital João 23, em Belo Horizonte, em abril deste ano, e levanta um alerta. Segundo o gerente médico do Complexo Hospitalar de Urgência, Rodrigo Muzzi, não é só o número de casos que aumentou, mas a gravidade dos acidentes também.
2: Mas esse aumento é um pouco preocupante, porque não só a gente tem visto um aumento da quantidade, mas também um aumento da gravidade. Lá no hospital a gente recebe os pacientes mais graves, né? Os acidentes mais leves normalmente são atendidos em outras unidades. E a gente tem notado no dia a dia uma gravidade maior desses acidentes, né? Maior velocidade dos motociclistas, a maior quantidade de motociclistas também circulando. E isso acaba gerando um impacto de muitos desses pacientes precisarem de procedimentos cirúrgicos, precisarem principalmente ortopédicos, no caso, mas tem muitos precisando de procedimentos cirúrgicos e ficam alguns dias internados no hospital, precisam de reabilitação posterior. Isso vai impactando no sistema de saúde que muitas vezes não está preparado para lidar com esse aumento de número de pacientes.
1: O que não mudou foi o perfil dos acidentados atendidos na unidade. A maioria é de jovens do sexo masculino, de 19 a 39 anos de idade. Ainda de acordo com Rodrigo, os altos índices dificultam o tempo de atendimento dos pacientes.
2: Então, o procedimento que eu realizo em 2, 3 dias pode ser realizado em 4, 5 dias. Se a gente levar em consideração que eu estou atendendo esses pacientes num hospital, 100 pacientes no mês, por exemplo, é mais do que isso, tá? Ou seja, são 3 leitos a menos que eu vou ter para atender nesse mês. Então, são 3 pacientes que não vão ter onde ir no hospital de alguma forma. A rede se adapta, vai adaptando, mas o tempo de resposta dela não é o mesmo do tempo que está tendo esse aumento de acidentes de moto.
1: Em 2025, a frota nacional de motocicletas chegou a 35 milhões. No período de 10 anos, o número representa 42% de crescimento, segundo a Associação Brasileira dos Fabricantes de Motocicletas e Similares. Aliado à indisciplina e imprudência no trânsito, esse fator é um dos principais causadores do aumento de acidentes, como afirma o especialista em segurança do trânsito, Maurício Pontelo.
3: O que a gente observa hoje no trânsito Belo Horizonte e na necessidade que a mobilidade tem de andar, né? O número expressivo da frota de motocicleta, que cresceu muito nos últimos anos, e, de certa forma, a imprudência desses pilotos, né? Desses motoristas que acabam se envolvendo nos sinistros por conta da pressa, da correria. Boa parte deles, ou a maioria deles, estão envolvidos em serviços mesmo, né? Como entrega de produtos, de alimentos, é isso que eles estão fazendo. Então, isso faz com que eles, ao desrespeitarem normas, ao não prestarem atenção, acabam se envolvendo em sinistro e a gente está vendo que esse número é assustador aí.
1: Especialistas ainda apontam que o uso de equipamentos de forma incorreta ou a falta deles também impacta diretamente na gravidade dos acidentes. Em caso de ocorrência, o SAMU deve ser acionado pelo número 192.
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0: Que 11, 10 horas 12 minutos. Bom dia para você, Chico, tudo bem?
1: Bom dia, Sinine, tudo bem? Que bom falar com você. Fim de semana chegando, muito futebol, surpresas ontem na Copa do Brasil, que definiu os 16 classificados para as oitavas de final. E de cara estou desejando um ótimo fim de semana para todo mundo, viu, Sinine?
0: Opa, isso é bom, Chico. Sexta, meio-dia, os profissionais iniciam o trabalho.
1: É verdade, é verdade. E veja você, hein? O Flamengo, poderoso Flamengo, eliminado da Copa do Brasil ontem, pelo Vitória da Bahia, 2-0 para o Vitória, uma festa e algumas coisas diferentes do futebol. O normal é treinador bater boca com repórter depois das partidas, especialmente quando perdem, né? Porque quando ganha também costuma ter bate-boca. E ontem não é que o técnico Jair Ventura deu um abraço no repórter baiano que cobre o Vitória depois do jogo, depois da coletiva. Aí, numa cena diferente, né? Uma cena engraçada. O Jair Ventura, que tem uma personalidade toda peculiar, ele fala abertamente as coisas que pensa, independentemente de resultado, e deu um abraço no repórter, ele falou que o repórter estava emocionado, né, de ter eliminado o Vitória, eliminado o Flamengo. O repórter estava com os olhos marejados, o Jair falou com ele: ah, você está chorando, quer me dar um abraço? E deu um abraço no repórter, uma coisa bem interessante. Está rolando aí nas redes sociais essa cena do Jair Ventura com um repórter lá de Salvador, depois da eliminação do Flamengo pelo Vitória. O Botafogo eliminado, Botafogo também que é poderoso, né? Botafogo até recentemente campeão da Libertadores da América em cima do Atlético em 2024, eliminado ontem também, a Copa do Brasil. O Bahia foi eliminado, Bahia que tem uma SAF, né, com o grupo City, do Manchester City, da Inglaterra. O Curitiba foi eliminado também, Bragantino e o São Paulo. São Paulo foi eliminado, caiu o técnico Roger Machado. São Paulo que está em busca de treinador. E os nossos times se deram bem, né? O Cruzeiro já estava classificado desde quarta-feira. O Atlético na quinta se classificou naquele sufoco contra o Ceará lá em Fortaleza, nos pênaltis. E a definição dos próximos confrontos das oitavas de final, daqui duas semanas, o sorteio lá na CBF, no Rio de Janeiro. E uma cena interessante também, que está rolando, especialmente entre os atleticanos nas redes sociais, é a comemoração de apenas dois jogadores com o Pacini. O jovem Pacini, da base do Atlético, que marcou o gol que levou a decisão com o Ceará para os pênaltis. O grupo todo não foi lá, poxa, ele salvou a parada, né? Ele salvou o Atlético de uma eliminação da Copa do Brasil, que ia dar muita onda, ia gerar uma crise danada, e apenas dois jogadores foram lá comemorar com o Pacini. Isso está sendo muito comentado pelos atleticanos nas redes sociais. Será que o grupo não é tão unido assim? Poxa, um jogador jovem, 20 anos de idade, era para ter sido abraçado pelo grupo todo, porque, afinal de contas, aquele gol dele salvou o grupo todo, né? Levou a decisão para os pênaltis, e nos pênaltis o Everson, mais uma vez, fez diferença e o Galo se classificou. O Campeonato Brasileiro recomeça nesse fim de semana. O Atlético jogando a sua partida pelo Campeonato Brasileiro no sábado, os dois jogos, né? Atlético e Cruzeiro, os dois jogam no sábado, e aquela expectativa quanto a uma melhor posição, né? uma melhor performance de Atlético e Cruzeiro, que não estão bem na tabela do Campeonato Brasileiro. E eu vou conferir, inclusive, aqui, ó, todos os jogos e a pontuação dos primeiros e dos que estão na rabeira da tabela do Campeonato Brasileiro, porque ambos estão fazendo campanhas bem abaixo da expectativa do que todo mundo esperava para Atlético e Cruzeiro nessa temporada de 2026. O Galo pega o Mirassol na Arena MRV, amanhã, 18h30. E o Cruzeiro tem uma parada tortíssima contra o Palmeiras amanhã, às 21 horas, lá no Allianz Arena do Palmeiras, em São Paulo. É, em cima, parte de cima da tabela. O Palmeiras lidera com 34, o Flamengo é o segundo, 30, Fluminense o terceiro, 27, São Paulo em quarto, 24 pontos, a parte de cima da tabela. E na parte de baixo, nós temos o Grêmio, primeiro da zona do rebaixamento, 17 pontos, acima dele o Corinthians com 18, o Mirassol, 13 pontos, Remo, 12, Chapecoense, 9 pontos, é o lanterna do Campeonato Brasileiro. E como vocês estão observando aí, ó, o Mirassol está na zona do rebaixamento, é o penúltimo colocado. É o adversário do Galo, quer dizer, vem com tudo para cima do Atlético. Nisso o Galo pode se aproveitar e nos contra-ataques, né? É, a forma do Eduardo Domingos, o Galo pode até se aproveitar disso e quem sabe obter um placar até dilatado amanhã contra o Mirassol. Mas futebol, o Galo tem 18 pontos, né? Tá bem próximo da zona do rebaixamento. O primeiro tem 17, né? O Grêmio, o primeiro da zona. O Galo tem 18 pontos e o Cruzeiro tem 19. Cruzeiro é o 11º colocado. Por isso, tem de vencer Atlético e Cruzeiro para ficar longe dessa zona do rebaixamento aí, né, Sinele?
0: É isso, Chico. Obrigada. Boa sexta. Bom fim de semana para você. Aproveita esse visual, esse jardim que você está neste momento. Maravilhoso, que delícia.
1: Que falar, viu? Você vai chutar onde é que eu tô ou não?
0: Sete Lagoas.
1: Ah, não.
0: Não, uma carinha de praia, hein? Carinha de praia.
1: Exatamente, aqui, ó. Aqui, eu tô em Corumbau. Que... Exatamente, aqui, ó.
0: Tá melhor, não vou falar melhor ainda, mas tá num lugar diferente.
1: Você conhece dendê? Você já viu um pé de dendê?
0: Nunca viu. É um coquinho? Não, é tipo um coquinho, né?
1: É isso aqui, ó. Olha, é tipo um coco aqui, ó. Um pé de dendê. Aqui, ó. Um pé de dendê.
0: Adoro. Uma peixadinha com dendê. Olha, que maravilha.
2: Maravilha. Ô, Chico, enquanto você estava aí dando as suas informações, eu falava aqui com a Sinine. Isso é qualidade de vida, hein? Isso é qualidade de vida.
0: É isso, Chico. Meio-dia.
1: De vez em quando, né? De vez em quando a gente tem que fazer isso, né? E aqui os trabalhos vão começar antes do meio-dia, viu, Sininho?
0: É porque terminando o sol aí é forte, o sol é brabo.
1: Pois é, terminando esse papo com você, com a Luciana, com os amigos da Band aqui, os trabalhos serão iniciados aqui em Corumbau e lá na praia, daqui a 800 metros daqui, onde é que eu tô.
0: Puro profissionalismo, Chico. Obrigada, Chico. Bom serviço para você daqui a pouco. Valeu.
1: Valeu, querido.

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4: 10 horas 21 minutos, o Sistema Fê Comércio, Sesc, Senac, em parceria com a CNC, a Confederação Nacional do Comércio, realiza hoje, nesta sexta, dia 15 de maio, o Innovation Day. A partir de 1 da tarde, o evento reúne empresários, gestores, trabalhadores no Sesc Palladium, em Belo Horizonte, para discutir estratégias diante das mudanças no comportamento do consumidor e também na dinâmica dos mercados de bens, serviços e turismo. Nosso repórter Daniel Martins conversou com Nadim Donato para trazer aqui mais detalhes sobre esse evento que ocorre hoje aqui na capital mineira. Vamos acompanhar.
5: O Sistema Fê Comércio, em Minas Gerais, promove nesta sexta-feira, dia 15 de maio, uma imersão estratégica voltada ao futuro do varejo chamada Innovation Day. Evento que reúne especialistas e lideranças para discutir caminhos práticos de transformação no ambiente de bens, serviços e turismo. E para entendermos melhor sobre como irá funcionar esse evento, conversamos agora com o presidente do Sistema Fê Comércio, Nadim Donato. Nadim, muito obrigado por falar com a Band News.
6: Eu que agradeço aos ouvintes da Band News, a você, Daniel. Nós estamos preparando, né, empresários e trabalhadores para esse momento de transformação do comércio, né, economia digital. E nesse dia, nós vamos receber no Sesc Palladium, no dia 15, a partir das 13 horas, um grupo de pessoas que vão conversar conosco sobre, por exemplo, Tony Ventura, a pessoa que mais entende, uma das pessoas que mais entende de inteligência artificial. Nós estamos trazendo Hans Donner, designer, aquele da Rede Globo, que também vai falar um pouco para a gente. E um bate-papo entre vários empresários aqui, de vários setores, Alexandre Pony, diretor do Verde Mar, o Pedro Paulo, da Companhia do Terno, o Bruno Araújo, da Drogaria Araújo, para falar um pouco sobre essas questões de vendas, marketing, logística, né? Vamos discutir a inovação, a digitalização, essa questão da inteligência artificial, que nós estamos entendendo que mesmo as pequenas e médias empresas que não têm condições de fazer um investimento alto, hoje elas têm condições de utilizar uma inteligência artificial a seu favor, né? Como que seria isso? Como usar isso? Então, é realmente uma preparação para que todos possam entender o momento do comércio, né, que a gente está vivendo.
5: Entendi. Então, a gente pode dizer que o principal tema a ser abordado é o uso da inteligência artificial, né, com o avanço que a gente vem tendo.
6: Exatamente. Esse tema de inovação, né? Enfim, inovação não é só tecnologia, é também. Mas vamos discutir um pouco sobre inovação também de outras maneiras, sem ser pelo meio tecnológico. Nós teremos shows, aí já será na Praça da Estação, na sexta, no sábado e no domingo. Então, sexta-feira, no dia 15, logo após o Innovation Day, que vai acontecer no Sesc Palladium, nós teremos os shows lá na Praça da Estação com o Jean Giovanni às 17 horas e às 21 horas o Dilcinho. Também completamente gratuito todos os shows. No sábado, no dia 16, às 17h30 nós teremos Pato Fu e o Grupo Giramundo e às 20 horas Ludmilla. E no domingo, no dia 17 de maio, às 17h30 nós vamos ter o show da Ana Castela. É só a pessoa chegar e participar dos eventos. E também durante todo o dia, sexta, sábado e domingo, nós teremos também brincadeiras para a família, para a criança, diversão. Lá tem equipamentos nossos de tecnologia, numa carreta, temos o Sesc Geek para jovens, com realidade virtual, brincadeiras, games. Então, nós estamos oferecendo aí, essa semana inteira, desde segunda-feira até o domingo, muito do que o Sistema S faz, né? O Sesc, o Senac, a Fecomércio, a gente tem essa questão toda social, de cursos, né? Gastronomia, confeitaria, panificação, tem a parte de saúde do Sesc, né? O raio-x, a saúde da mulher, saúde do homem, prevenção do câncer. Temos também aí já no espaço da Serraria Souza Pinto, lá nós temos 14 carretas que estão fazendo o trabalho de saúde. Então nós temos 4 carretas de odontologia com 4 equipes cada um, aí já são 17 dentistas para atender o público gratuitamente. Os exames oftalmológicos que nós temos, nos exames, a pessoa fez um exame oftalmológico, se ela necessita de um óculos de meio grau, de um grau, ela já sai de lá, já recebe o óculos gratuitamente, né? E outros vários procedimentos, né? Como eu falei, né? O homem, a mulher, e assim, nós temos filas grandes que são realmente atendidos. Né? Infelizmente a gente não consegue dar conta de todo o atendimento, mas a gente tem feito um trabalho lá muito bacana.
5: Maravilha, então para a gente finalizar, Nadine, conta para a gente de novo então, quem quiser participar, o que é que precisa fazer?
6: O importante é a pessoa, olha, vários dos nossos eventos são gratuitos e só a pessoa chegar. Ela vai chegar na Praça da Estação, vai poder participar, vai chegar no espaço ali da Serraria Souza Pinto, vai poder participar também. Os exames, questão de saúde, que é um pouco mais complicado, esse você tem que inscrever, né? E, esqueci de comentar também, rapidamente, na estação 104, nós vamos ter 15 mil vagas de empregos com 26 empresas lá, aguardando as pessoas que queiram trabalhar para decidirem aonde quer trabalhar, porque tem empresa de drogaria, padaria, bar, restaurante, supermercado, loja de moda. A pessoa chega, ela não tem o currículo vitae, nós fazemos o currículo vitae dela na hora. Se for necessário fazer uma maquiagem para entrevista, um corte de cabelo, um bate-papo com alguém que instrui como que vai ser essa entrevista, né? E depois disso tudo, a pessoa que quer, ela vai escolher aonde ela vai, a empresa que ela quer escolher para ela procurar o trabalho. E se der tudo certo, já sai de lá com carteira assinada. Então, assim, é um trabalho muito grande que a Fecomércio Sesc estão fazendo, e as pessoas interessadas e queiram conhecer um pouco mais ou ver a nossa programação, é só entrar no semanasfecomercio.mg.com.br.
5: Maravilha. Conversamos com o presidente do Sistema Fecomércio, Nadim Donato. Muito obrigado pelo seu tempo, Nadim.
6: Eu que agradeço mais uma vez. Um abraço a todos.
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4: 10h30, há pouco vazou um áudiozinho. Na verdade, neste momento, a Anvisa está analisando um recurso da IP contra a suspensão de produtos da marca. Retomando aqui nesse assunto, a reunião da diretoria colegiada da Anvisa começou às 9h30 da manhã. A IP classificou a decisão, né, da Anvisa de proibir o uso dos produtos como uma decisão arbitrária, desproporcional, afirmou que os itens são totalmente seguros, adequados para consumo, entrou como liminar na justiça. A Anvisa manteve, mesmo com uma decisão judicial, orientação para que os consumidores não usem os produtos da marca, né, com a numeração de final 1, lotes ali de detergente, sabão líquido e desinfetante com a numeração final 1. E neste momento, o colegiado, então, da Anvisa discutindo sobre esse novo recurso, né, que a marca, que a empresa entrou. Está tendo um debate agora, nada decidido por enquanto. Então, só retomando aqui, o assunto continua suspenso até o fim dessa discussão de hoje da diretoria colegiada, que está reunida neste momento lá em Brasília, na sede da Anvisa, para debater a suspensão, a manutenção da suspensão ou não. Qualquer novidade sobre esse assunto, a gente traz aqui para você, nosso ouvinte, espectador.
9: Ontem no supermercado, passei ontem no supermercado, as pessoas estão comprando normalmente. Claro, tinha aquele lote, né? Final 1, com certeza deve ter sido retirado, mas as pessoas estão comprando normalmente os produtos da marca IP.
4: Lembrando pessoas, que o que foi, assim, o proibido mesmo é o final, o lote
9: 01.
4: Isso, Os demais, a Anvisa não observou problemas e eles estão liberados.
9: São liberados.
4: Só os produtos
9: consumidos,
4: né, de final 1 é que, segundo a Anvisa, não devem ser consumidos. Então, neste momento, reunião da diretoria colegiada analisando, então, o recurso da IP sobre essa suspensão. Neste momento, deixa eu ver se eu tenho um nome aqui de quem está falando. Não estou conseguindo acessar aqui o nome, mas enfim, qualquer novidade,
9: a gente atualiza
4: aqui no ar para o nosso espectador ouvinte. Agora, 10h32, tem destaque do trânsito?
10: 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Vamos falar de estradas. BR-381, perto do Bom Destino em Santa Luzia, tem uma faixa interditada na saída para o litoral capixaba, congestionamento desde a ponte sobre o Rio das Velhas e lá na chegada a Ravena, interdição para obras na rodovia. Você que sai da capital, pegar o caminho pela MGC-262 pode ser alternativa, mas com atenção e paciência, pois além de ser um trecho longo, também é sinuoso. Rumo à capital, movimentada a 381, perto do Bom Destino em Santa Luzia e congestionamento lá em Ravena também devido às obras. Chega de viagem, tem a alternativa de passar por Tabora Sul de Minas e Santa Luzia. Corrida e caminhada da Assembleia Legislativa. 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

0: Acionando Paolo Xavier, porque as incertezas sobre os preços do petróleo e infraestrutura precária são desafios para o transporte de bens no Brasil. Paulo Xavier, então, traz para a gente os dados, o fato e as análises.
1: A guerra no Oriente Médio está no radar das transportadoras e motoristas autônomos. Afinal, 40% das despesas do transporte vem do diesel queimado ao longo das estradas. E o combustível está com preço médio 18% acima do que o consumidor pagava antes do conflito, de acordo com a Agência Nacional do Petróleo. Para além do diesel, a manutenção da frota também é uma carga pesada. E para diminuir o custo, tem que ter estrada boa, conforme explica o advogado e especialista em transporte e logística, Cristiano Barato.
2: Porque para uma transportadora, o custo de uma manutenção de sua frota chega de 15% a 20%. Se as estradas estão em melhores condições, seja numa região boa como São Paulo, mas em regiões importantes que deveriam ter condições melhores como Minas, que é um estado estratégico para o país, consequentemente, os caminhões teriam menos problemas de manutenção, as mercadorias chegariam com maior facilidade aos locais, com maior rapidez. Há também frotas com menos problemas e, com isso, todos ganham dentro desse cenário.
1: Para o especialista, a chave para enfrentar esses desafios é o planejamento de longo prazo em novos modais de transporte. Mas é bom cobrar melhorias desde já.
2: Pensar estrategicamente é pensar para os próximos 20 ou 30 anos. E por isso, realmente, a necessidade de tentar ao máximo investir em outros modais para que o país não fique refém de problemas internacionais, não fique refém de situações diversas que possam evitar uma qualidade do transporte para todos e para a sociedade.
1: O transporte rodoviário responde por cerca de 65% da movimentação de cargas do Brasil, segundo a Confederação Nacional do Transporte.
3: Pessoal, ouvintes pedindo aqui para ouvir um trechinho da reunião colegiada da Anvisa. Vamos lá, estou aqui no site, no canal oficial da Anvisa, no YouTube. Quem fala neste momento é Daniel Pereira, diretor da agência.
4: Entre as principais irregularidades destacam-se deficiência no controle de garantia da qualidade, ausência da validação de processos e métodos analíticos, monitoramento microbiológico inadequado, fragilidade na rastreabilidade e segregação de produtos não conformes, além de falhas na adoção de ações corretivas eficazes. A própria empresa reconheceu a existência de mais de 100 lotes com resultado microbiológico insatisfatório. Esses elementos demonstram que o problema não se restringe a lotes específicos, mas revela um comprometimento estrutural do sistema de controle sanitário, fragilizando a confiabilidade de todos os produtos fabricados naquela planta. A ausência de validação metodológica e as limitações dos procedimentos de controle impedem assegurar que produtos classificados como conformes estejam de fato seguros para uso. Soma-se a isso a identificação de deficiência no sistema de água, elemento crítico no processo produtivo, com potencial de atuar como fonte contínua de contaminação. O risco sanitário é agravado pela ampla exposição populacional, considerando que os produtos saneantes são de uso cotidiano. Ademais, grupos vulneráveis como crianças, idosos e imunocomprometidos apresentam maior suscetibilidade a infecções oportunistas, o que eleva a gravidade do cenário. Diante desse conjunto de evidências, o caso foi corretamente classificado como de alto risco sanitário, em razão da falha simultânea de múltiplas barreiras de controle. Importa destacar que a adoção de medidas como suspensão, interdição e recolhimento integram a atuação regular da Anvisa no exercício do seu poder de polícia sanitária previsto na Lei 6360 de 76 e 9782 de 99. Tais medidas visam prevenir danos à saúde coletiva e são aplicadas de forma rotineira, com base em avaliação de risco. Diante disso, é prática consolidada da Anvisa a edição frequente de resoluções específicas determinando recolhimento ou interdição de diferentes categorias de produtos, incluindo medicamentos, alimentos, saneantes, cosméticos e dispositivos médicos, sempre que identificadas evidências de risco sanitário relevante ou incertezas quanto à sua segurança e qualidade. Nesse sentido, a atuação da Anvisa encontra respaldo nos princípios da prevenção e da precaução, que orientam a adoção de medidas cautelares diante de riscos relevantes à saúde pública. No presente caso, há evidências técnicas robustas que justificam a intervenção imediata. A medida adotada mostra-se adequada, necessária e proporcional, pois 1. Restringe seus produtos vinculados à unidade que foram identificadas as irregularidades. 2. Busca interromper a exposição da população a produtos potencialmente contaminados. E 3. Permite revisão futura, condicionada à comprovação.
3: Portanto, diretoria colegiada da Anvisa, né, Agência Nacional de Vigilância Sanitária, formando maioria hoje para manter a suspensão dos lotes de detergente, lava-louça, sabão líquido, desinfetante da marca IP. Bom, a gente estava ouvindo o diretor Daniel Pereira, um dos diretores da Anvisa, votando então pela manutenção da suspensão da comercialização desses lotes. Lotes com número final 1 de lava-louça, sabão líquido, né, sabão para roupa, desinfetantes da marca IP. Ele fez ali uma longa explanação apontando riscos e falhas encontradas durante a inspeção na fábrica, né, da IP e, portanto, a fábrica em Amparo, né, em São Paulo, portanto, então, mantida a suspensão desses produtos. Lembrando, a votação ainda está sendo, neste momento ela ocorre, ela não foi finalizada e pela regra interna da Anvisa, qualquer diretor pode pedir vista do processo que interromperia a deliberação, né, e adiaria a conclusão desse caso para uma próxima reunião. Mas já existe a maioria, uma maioria de votos a favor da manutenção da suspensão dos produtos da IP. 10h40, a gente vai para o intervalo rapidinho e a gente volta já já.
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15: Colisão entre carro e carreta na Antônio Carlos em direção ao centro complicou o trânsito na Avenida Antônio Carlos neste momento, lá perto do bairro São Francisco, quase na chegada ao anel rodoviário. A fila já afeta o trânsito na região do bairro São Luís. Quem deixa a Pampulha ir para o centro pela Avenida Carlos Luz compensa muito neste momento. 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
0: Agora, 10h44, 10h44, o prefeito Álvaro Damião está concedendo, né, uma entrevista coletiva neste momento. Paulo Xavier está acompanhando. O Paolo já nos encaminhou aqui, né, assim, algumas observações que dizem o seguinte: os acidentes no anel rodoviário de Belo Horizonte caíram 23,8% nos dois primeiros meses deste ano, na comparação com janeiro e fevereiro do ano passado, segundo a Prefeitura. Os acidentes com vítimas tiveram redução de 30,1% e as mortes diminuíram 66,7%. Entre as medidas adotadas, ainda segundo, né, a coletiva que o Paulo nos passou, bom, as medidas adotadas: proibição do uso das faixas 1 e 2 por caminhões pesados, fiscalização por radares, implantação da chamada fila indiana de caminhões e reforço da sinalização de perigo. Pode continuar, Sinine.
3: Eu estou vendo aqui informação importante. Mais duas áreas de escape vão ser construídas no anel rodoviário. A primeira, no quilômetro 539, em frente à MIP Engenharia, ali no bairro Palmeiras.
0: É ali entre Betânia, Palmeiras. Uhum.
3: Segundo a Prefeitura, o terreno já está desocupado, então mais uma área de escape naquela descidona, para você que sai do Olhos d'Água sentido, né, Vitória. Mais uma área de escape e a outra próxima entrada do Betânia, ocupando uma parte do parque Jacques Cousteau. Previsão de obras, começo do ano que vem. Portanto, duas novas áreas de escape sendo anunciadas hoje pela Prefeitura de Belo Horizonte. Outra informação importante é que aquele caminhão desgovernado que atingiu 13 veículos na terça, na descida do bairro Betânia, né, considerada o principal gargalo, né, o ponto mais perigoso do anel rodoviário, no trecho que ele corta BH, o caminhão teria passado pelo radar a 95 km por hora.
0: Mas isso antes ou depois de perder o freio, entre aspas, né, que ele alegou?
3: Bom, Paulo, se ele passou a 95 km por hora, o radar ali é de 60, 70, ele estava bem acima já.
0: 70, né, para veículo pesado. Mas então, aí só ficou a dúvida, acima, tá? Se o radar flagrou antes ou depois ali do trecho do acidente. Porque será que foi quando ele já tinha perdido o freio ou não?
3: Ah, eu acho que sim.
0: Agora, Sinine, essa coletiva, né, ou seja, essa fala da prefeitura, ela é muito importante, porque estamos falando de um milagre, claro, não houve mortes, mas muitos veículos envolvidos, mais uma vez um acidente no anel rodoviário que deixou o trecho ali travado, bloqueado totalmente por cerca de 4 horas, e a maioria dos motoristas, eu também estive lá, né, nossa equipe esteve lá, a maioria dos motoristas dizia isso: olha, de repente se tivesse mais áreas de escape, né, uma ou duas, que bom, são ações, né, mas isso ainda não é o suficiente, são ações que com certeza serão implantadas, né, tem aí a previsão de início das obras para início do ano que vem, mas outras ações também podem se somar a esta, né? A gente está falando de salvar vidas ou impedir que essas vidas sejam tiradas, histórias interrompidas.
3: 10h47, mais um intervalo, a gente volta rapidinho.
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3: 10h48, hoje, professor Davidson Belém Lopes em missão internacional, mas deixou aqui pra gente a coluna dele gravada.
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19: Olá, muito bom dia. Davidson Belém Lopes, começando mais uma coluna, O que está em jogo? E hoje, diretamente da Colômbia, da cidade de Barranquilla, que fica bem lá na pontinha superior do mapa da América do Sul, fica no Caribe, e por coincidência, a cidade onde nasceu a superestrela global Shakira, que esteve no Brasil faz 2 semanas e que presenteou 2 milhões de brasileiros com os seus sucessos. Foi um grande, memorável concerto. O dado objetivo é que, efetivamente, poucos latino-americanos têm essa condição de circular pela nossa região e de desfrutar de tanto reconhecimento, de tanto prestígio. Shakira é a exceção que confirma a regra. Se você tentar puxar pela memória, não vai conseguir citar tão facilmente grupos populares no campo das artes, da música, em diferentes países, Argentina, Chile, México. É difícil achar referências que tenham esse tipo de aceitação, de penetração nos mercados latino-americanos. Isso é um sinal de que a integração da nossa região ela é baixa. Nós, por razões históricas, no Brasil, estivemos sempre de costas para a América do Sul, para a América Latina. Falamos uma língua diferente, nos organizamos de uma maneira muito própria, somos um país com uma extensão territorial enorme e que tende à autossuficiência, ou pelo menos a gente gosta de acreditar nisso, que a gente se basta. Isso é um problema. Imaginem vocês o potencial da região se nós nos uníssemos. 650 milhões de seres humanos com tantas capacidades e com tantos potenciais, com tantas riquezas, seria de fato um acréscimo, um ganho importante para a América Latina. É claro que, topicamente, em algumas áreas, essa integração já começou a acontecer. Eu vou citar um caso aqui que me chama positivamente a atenção, o do turismo internacional. O Brasil tem, nos últimos tempos, registrado recordes de fluxo de turistas e que vem especialmente de Argentina e Chile. Não é? O Triângulo Brasil, Argentina e Chile é um desses pontos dinâmicos da integração neste momento. Mas também há problemas no horizonte. É difícil de não enxergar o que se passa na política da América do Sul, da América Latina. Há claramente um avanço da ultradireita. No Cone Sul já é realidade, os governos de Milei e de Kast, na Argentina e no Chile, respectivamente, já têm implementado uma agenda que é anti-imigração, uma agenda que é ultraconservadora em vários aspectos e que dificulta o avanço do projeto integracionista latino-americano, sul-americano. E as perspectivas eleitorais não parecem ser as mais encorajadoras. Já visto o que se passa aqui na Colômbia, lugar em que a ultradireita também tem ganhado força e é muito competitiva. No Peru, a candidata Fujimori tem boas condições de ganhar a competição eleitoral. E, claro, como não citar o caso brasileiro? Não é? No Brasil também a ultradireita se organizou e desponta até com certo favoritismo em algumas pesquisas, mas vai ser um jogo duríssimo, qualquer que seja, não é, o cenário futuro. Não é? Então, acho que o ponto aqui desta coluna é o seguinte: que a gente viva num futuro não tão distante uma América Latina com mais Shakiras, não é? Com mais Caetanos, com mais Bad Bunnies, com mais figuras que possam desfrutar de prestígio, de reconhecimento e impulsionar as trocas regionais. A gente precisa desses vetores na cultura, no esporte, nas artes de um modo geral, na política, que vão impulsionar em bloco a América Latina, a América do Sul, sem que fiquemos tão dependentes, tão vulneráveis em relação às potências extra-regionais. Eu encerro por aqui e espero encontrá-los na semana que vem no nosso quadro O Que Está em Jogo. Um abraço a todos.
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0: seu caminho. Vamos falar da região metropolitana da capital em Betim. A via expressa perto do bairro São Luís tem ocorrência com pesado no caminho para a capital. Fila no trajeto, atenção motorista, você que chega de viagem, passar com cuidado nesse trecho da via expressa, já que na rodovia Fernão Dias tem trânsito parcialmente impedido na chegada ao Cidade Industrial. Ainda não há informação do que ocorre nesse trecho da Fernão Dias. Caminho para São Paulo, tanto a via expressa quanto a rodovia Fernão Dias estão livres. 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
3: A Motiva, a maior empresa de infraestrutura de mobilidade do Brasil, inicia uma nova etapa no seu processo de rebranding. 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
5: Eu fiz a transição hoje. Bom dia. Porque bom dia. O assunto de abalo no mundo do futebol.
6: Abalo sísmico.
5: Que é sísmico? 92 mil pontos na escala Richter.
6: Você tá falando do quê?
7: Eu já sei o que você tá falando.
6: Achei que você tava falando do
7: momento. Péssimo momento.
5: O que é isso?
7: Péssimo,
5: mas
6: não,
5: por quê?
6: Mas agora.
7: Time é ruim.
6: Não, mas peraí. Mais do que nunca. Eu falei igual Faustão agora. Mais do que nunca, meu. Mais do que nunca.
7: Time foi ruim.
6: O Neymar vai ter que ir pra Copa.
5: Opa!
7: O Vini vai estar muito abatido.
6: Aliás.
7: O Vini vai ficar abatido.
6: Gente, eu acho que vai.
7: Término de relacionamento um mês antes de uma Copa do Mundo.
6: Mas você não. Você não acha assim que o roteiro.
7: Time ruim.
6: Você não acha que o roteiro foi pensado, não?
7: Eu não acho, não.
6: Não, vamos pegar a opinião de mulheres. Mulheres sabem mais sobre isso.
5: Ele não tá muito preocupado com a monogamia, não. Acho que não.
7: Você acha que ele trai? Você acha que ele trai?
5: Eu acho que ele trai. Ela que deve estar abalada. Ela tinha contratos grandes.
6: Será?
5: E daí talvez ela.
7: Mas ela perdeu contratos grandes?
8: Eu não acho que ela perdeu. Havia uma expectativa, né? De que ela iria cobrir.
6: Vai tocar a música aí, eles vão dar strike pra falar que é culpa nossa. Pra tirar. Aliás, eu conversei com a minha advogada, ela falou: toca aí, meu filho. Tem um ano que vocês estão tocando. Eu falei, não, toco no meu. Aqui não. Aqui quem manda é a casa. Eu mando na minha casa. Na casa dos outros, eu não só obedeço.
8: Agora, pra ele também fica chato, hein? Será que ele pisou na bola, então?
6: Mas o Eltinho tem razão. Porque o Eltinho, ele já teve muitos relacionamentos na vida.
7: E abala antes de grandes eventos.
6: Por exemplo, num dos Eltinho aqui, salvo sexta-feira antes do casamento, ele separou, tô brincando.
8: E aí?
6: Mas pede uma Copa. Não, Moreno, tá com camisa bonita, hein, Zé? Mas não, já
8: Susana
6: sei, não
8: Werner
6: pode falar.
8: E Ronaldo Fenômeno, lembram?
6: Foi Susana Werner com Ronaldo antes da Copa?
8: Foi.
5: Não, ela não.
8: O Júlio foi, me ajuda aí, Aldão, tu tem memória boa.
7: Não, Ronaldo teve trocentas
6: mil. Não, mas terminou com a Susana antes da Copa?
7: Não, nem antes.
6: Foi Ronaldo.
7: Nem antes. Ah, é só ver. A Suzana é a mãe do Ronald.
5: Não, a mãe do Ronald é a Suzana.
6: Suzana Werner é a esposa do Júlio César, pô.
8: Foi a Werner, não.
6: Suzana Werner é a esposa do Roger.
5: É a rainha da embaixadinha.
7: É a esposa do Júlio César.
6: Desculpa, do Júlio César.
7: Júlio César.
6: Eu nem sabia que ela tinha namorado com o Ronaldo. Tinha?
9: Namorou antes da Milene.
7: Antes da Milene. A Suzana Werner namorou o Ronaldo.
9: Foi na ordem.
7: Quem é a mãe do Ronaldo?
6: Suzana Milene. Da embaixadinha.
7: Milene Rodrigues.
9: Suzana Milene Cicarelli.
7: Suzana Mirelli, isso. Tá vendo? O valor já trouxe o histórico.
8: Dia da Cicarelli foram 3 meses, né?
7: Foi.

0: apartamento na Itália, num castelo, num trenzinho, na França.
1: Ele
0: é
1: aqui de BH, né?
2: É.
1: Mas que, onde anda esse Carelli?
2: Esse Carelli tá morando nos Estados Unidos, virou
0: coach?
2: Não, não.
1: Negócio de exercício.
2: Não sei se ela virou coach, mas ela corre lá pelas ruas lá, da, não sei se é Miami, sei lá que lugar que é. Ela virou corredora mesmo. É corredora que fala?
0: É corredora.
1: É atleta.
2: É. Então ela tá correndo lá e tal, mas deve fazer umas... Deve fazer umas, um negócio de coach também e tal. É. Mas é muito bonito.
3: Você quer saber como que é o nosso menino.
4: Ele fazia o gol na época do Real Madrid e colocava o punho assim na testa. Que eles tinham aqui...
0: Uma tatuagem, né?
4: É, a tatuagem. Inclusive, até nos games da época...
2: Mas a tatuagem tinha o quê?
0: Tinha a primeira letra do nome dela.
4: Dois corações e uma história.
2: Não pode cantar.
4: Não pode cantar?
2: Dá strike.
1: Não começa não, que? Everton.
2: Dá strike.
4: Não pode cantar?
1: Pode,
2: não,
1: eu
2: não
1: estou
2: pode fazer nada.
1: A
0: ditadura da música.
2: Ditadura da música. Sinine, Sinine, como é que chama lá?
1: Sinine,
2: Maria Urbã Sinine.
5: Mas me portaram aqui pra cantar.
2: Mas não vai cantar.
5: Quero cantar.
2: Não vai cantar, não.
1: Seu banquinho.
2: Não vai, não.
1: Saia de mansinho.
2: Não vai cantar, não.
5: Vai. Olha, foi um cantor total e completo.
2: Ô, Lu, você lembra quando o Aguinaldo Timóteo veio aqui na Band?
1: Ah. Menino, essa história ficou para os anais da...
2: Literalmente, pelos anais.
0: Jesus!
1: Ficou curioso agora com a história.
2: Ah, então agora você vai ter que contar, né?
1: Eu?
2: Ué, por que não? Ô, Lu, você sabe que tem uma coisa que agrada a audiência?
1: Porque o banheiro é masculino.
2: Por exemplo, você e a Sinine, vocês estão numa rádio, hard news, sério e tal, embora vocês tratem a coisa mais leve e tal, mas são pessoas, figuras sérias. Quando essa seriedade é quebrada com um caso como esse do Aguinaldo Timóteo, vocês vão ganhar audiência, gente.
1: Aí, ó. Vamos
2: experimentar.
1: Eita,
0: gente.
1: Ai, eu tô com medo. A música já tá lá, já foi proibida. Eu acredito que na voz de Everton Guimarães, essa história realmente vai ficar um pouco mais inusitada.
2: É que é o seguinte, quando a gente fazia...
1: Foi do Everton.
2: Quando a gente fazia o Brasil Gente, Revista.
1: Isso.
2: Né, que nós inventamos esse negócio aqui, o dia que São Paulo descobriu, mandou nós parar no outro dia.
1: Mas nós nos divertimos.
2: Nossa, muito. Cara, a gente depilava as pessoas ao vivo. Tinha desfile de calcinha, sutiã, cueca.
1: Polidense.
2: Era homem pelado, mulher pelada. Era um negócio esculhambado. Tinha polidense, trabalhos manuais, desfile de moda. Era uma esculhambação, mas era bem divertido.
1: Muito, muito.
2: E a gente fazia isso sem produção, sem nada, e era divertido. A audiência que é bom não dava. E também não faturava, mas foi divertido. Aí, um dia apareceu por aqui o Aguinaldo Timóteo. E aí foi nos conceder uma entrevista lá no sofá do HG.
1: Meu Deus.
2: E o Aguinaldo Timóteo, ele era uma figura muito doce. Ele era um cara meio doidão, mas ele era um cara maravilhoso. E aí ele pegava telefone, ele ficava mandando WhatsApp e tal. Inclusive eu ainda tinha, até por muito pouco tempo aqui, umas mensagens que ele mandava. Mas tipo assim, onde ele ia fazer show e essas coisas, ele mandava. E aí ele era um cara muito agradável. E aí o papo foi transcorrendo ali no sofá do HG. Aí daqui a pouco ele falou assim, você tem um banheiro aí, bebedor? Aí eu falei, tem aqui na redação. Aí ele abriu a porta, foi lá na redação. E aí, pô, o banheiro da redação ali, a turma não é o banheiro pra, né, pra fazer o número 2, pô. Ninguém faz ali, quer dizer, faz, mas não é pra fazer, porque ali, pô, tá no meio da redação, né? Qualquer tiro ali pode ser um tiro...
1: Só pra quebrar um galho.
2: Só pra quebrar um galho. Pode ecoar fortemente ali na redação.
4: Que tiro foi esse? Então.
2: Aí, cara, ele foi lá no banheiro, daqui a pouco ele voltou, sentou lá no sofá, e aí, tô lá entrevistando o homem, e eu, não sou. Aí, daqui a pouco, eu vejo só que atrás dele, assim, no backstage ali do estúdio, eu tô vendo as pessoas rindo e olhando, eu falei, gente, o que que eu falei, o que que eu fiz de errado aqui? E o pessoal olhava, e um olhava, comentava, cochichava pro outro. Eu falei, tem alguma coisa errada acontecendo. E aí, acabou a entrevista, levantei, dei um abraço nele. Ele muito generoso e tal.
1: Sim, sim, uma simpatia.
2: Nossa, mas era maravilhoso. Aí saiu do estúdio, foi embora. Daqui a pouco, a hora que ele passou pela porta, com todo respeito ao saudoso Aguinaldo Timóteo, a turma disparou a rir. Eu falei, gente, o que que aconteceu? Aí, na época, a pessoa que trabalhava aqui falou, que trabalhava aqui na limpeza, falou, não vai lá no banheiro, não. Não vai lá no banheiro, não, que se você for, você vai assustar.
4: Jesus.
2: Jesus. Mas eu, curioso que sou, fui lá no banheiro.
1: Pagou pra ver.
2: Cara,
1: isso que eu falei, o flagra foi do Everton.
2: Você conhece... Cê, obviamente que vocês conhecem, já se aproximaram de um jabuti, né?
0: Dona Bela, dois crocodilos.
4: Já viste um jabuti tombado?
2: Cara, tinha um jabuti de cabeça pra baixo. Porque o jabuti de cabeça pra baixo, o casco tá no chão e as patinhas dele pra cima, né? Cara, um jabuti de cabeça pra baixo.
4: Eu imagino um negócio... a Estátua da Liberdade tombada com o bracinho pra cima.
2: Um negócio impressionante. Impressionante. Falei, gente, não tem condição de caber isso dentro de uma pessoa.
1: E o cheiro, né? Vamos falar essa
2: parte eu não queria entrar, Luciano. Mas o problema maior é que na redação só há uma porta.
4: Ou seja,
2: não, tô dizendo assim, tem uma porta aqui, porque é a porta que você desce pela escada ali e a porta de saída de vidro que você é obrigado a ter ali e tal, né? Até pelo corpo de bombeiros, pelo controle, tem a porta ali. Se tiver alguma merda ali, você sai por ali, tá tranquilo. Mas falando, se tiver uma merda por ali, literalmente, foi, infestou a redação, foi um negócio maluco. Eita, e isso entrou literalmente para os anais do jornalismo da Band.
0: Eu tenho certeza que a Sinine tá falando assim, ah, podia tanto voltar com as músicas.
2: Ô Sinine, tem uma outra, mas essa eu não posso contar no ar, não.
1: Maria. Eu vou ir pra...
2: Mas essa eu não posso contar no ar, não. Mas a Lu vai lembrar. Em 2012, teve uma festa aqui na Band. Eu me lembro como se fosse hoje. Show de Antônio Carlos e Renato.
1: Opa!
2: Numa sexta-feira à noite.
1: Sim.
2: Fim de semana quebrando tudo. Um palco maravilhoso aqui. Todo mundo com a camisa da Band. Uma camisa branca, colorida, com uma arte colorida na frente e tal. Fechando o ciclo anual de 2012. E aí, no meio da festa, algo aconteceu na entrada da Band ali. Na cabine ali, onde fica o Aguinaldo, a Elis. Mas essa eu não posso contar, não.
1: Nossa.
2: Mas a luz sabe da história.
1: É verdade, é outra que entra pros...
2: calma, Lu.
0: Calma, Lu.
1: Ah, Luciano, ó.
2: Tem uma outra também.
1: O Everton
2: são
1: tantas histórias, né, Everton?
6: Não sou, não.
1: Nossa,
6: o que eu falei?
7: Não sou, não.
1: Não sou, não. Ó,
2: oh,
1: 11 horas, 9 minutos. Pessoal, só um programa. Uma coisa rapidinha, tá? Diga, Luciano. Ontem, os três ouvintes com os quais eu é o quadro, né? É. De carona com a Band News. São três ouvintes ontem, né? Me deram carona. O pessoal do marketing também junto. É um quadro que levaremos ao ar em breve, na próxima semana, acredito eu. Mas olha, os três são fãs do Band News na área. Eles ouvem, se divertem com essa discussão, com as músicas. Bacana, né?
0: Fala na música, não!
1: Me ajuda,
2: pode ter música, não, Lu.
1: E tiveram o privilégio de conhecer os meninos, tiraram foto. Que bom, né, Everton?
2: O abraço, sensacional, o abraço é sempre muito bom, né? Um abraço da audiência, é bom demais.
1: Bom demais da conta.
8: 11 horas no 10 minutos. Opa! A gente vai ficando
2: música
8: por aqui.
2: Que é bom, nada.
0: Música é bom,
1: né? Não. Vai de Shakira aí, vai de Shakira aí, Balu.
7: Não sou, não.
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2: E aí, senhores?
3: E aí? O Flamengo vai ser campeão, hein, Malu?
2: Cara, olha aqui.
3: Campeão mesmo, só. Tendo me ajudar, pô.
4: É, calma, sorriso.
3: Calma, sorriso.
4: O Flamengo vai ser campeão. Campeão, baralho. O baralho mesmo, hein? Calma, sorriso.
3: Calma,
4: é o baralho mesmo, pô. É o baralho mesmo.
3: Calma, sorriso.
4: Vou fica pitou. Falando aí de pós-jogo.
3: O Pitoco tá triste pra caramba. Pitoco, eu mandei mensagem pro Pitoco.
4: Ele deve estar chorando.
3: Não, né? Mandei
2: você sofre.
3: Mandei mensagem pro Pitoco de cedo.
2: Você sofre. De ejaculação
5: precoce. Eu tinha uma música tão legal em homenagem ao Jardim hoje.
4: É mesmo?
2: Em homenagem ao Jardim?
4: É.
2: Pois é, mas proibido, né, irmão? Então agora vai ficar só na lembrança.
3: Você quer cantar?
5: Eu não sei cantar, mas ela é legal, vocês gostariam.
2: Não, dessa. O meme, aquele meme que tem, que canta assim, ó, vai Flamengo, aí vem a velha, não vai não, ele não vai não. É bom demais.
4: Muito bom.
3: Meme a gente pode usar, não pode?
2: É. Meme pode.
4: Mas hoje pra ele, talvez você tivesse ido em Vitor e Léo, né?
5: Não, é uma música do Vander Lee, que chama Meu Jardim.
4: Ah, estou cuidando bem de mim. Isso, tô bebendo minhas vida, essa minha mesmo. Alma, meus amores. Nossa, essa música é linda. Parabéns, Daniel. Você além de inteligente,
6: Valu,
4: tem um gosto.
2: Aqui, ó, quem preconizou a derrota do Flamengo ontem, ó.
6: Foi?
4: Essa semana,
6: o André Salles até falou: cara, faz uma fezinha hoje, porque sua semana. Terça-feira eu falei assim, vai ser um jogo duro pro Cruzeiro e vai ser uma noite do Tadeu. Não falei o resultado. Aí quando foi na quarta, eu cravei 2-1 Ceará e o Everson decide. Ontem o Stefano debochou, zoou, falou, não tem jogo não. Flamengo vai brincar no Barradão. Eu falei, gente, jogar no Barradão não é fácil não.
4: Sempre muito duro.
6: Sempre muito difícil, meu garoto. Aqui, Leonardo Jardim já prepara uma proposta, né? Ele quer a vaga do Cruzeiro nas oitavas, vai comprar, né?
3: Comprar também.
6: É, ele quer tudo que é do Cruzeiro,
3: Mas isso, eu fico tão feliz quando isso acontece.
2: Cara,
3: eu vou te explicar o porquê. Não é questão falar. Nada de... Desculpa, HG. Desculpa. Mas é pelo seguinte.
2: Tudo bem.
3: Pro futebol isso é maravilhoso. Isso é bom pra caramba. O futebol respirar. O futebol ser respeitado. Respeito ao futebol.
2: Respeito.
3: Eu mandei ontem no grupo, mandei em caixa alta lá. Isso. Respeito ao futebol.
4: Sabe muito.
3: Tá? Respeita.
4: É a turma da obrigação.
2: Respeita. Pra mim, por quê?
4: A turma da obrigação hoje.
3: Não, a turma da obrigação
4: hoje. Quer ser um avestruz, quer enfiar a cabeça no buraco.
6: O Flamengo tinha obrigação.
2: O Flamengo não tinha obrigação?
4: Tinha.
3: Obrigação
2: depois,
6: não,
2: depois
6: de classificar?
2: Depois da vitória do primeiro jogo?
3: Não,
4: obrigação. Hoje estou vestido.
2: Sacanagem.
4: Eu hoje estou vestido de branco, dos pés à cabeça. Passando da camisa, as meias, a cueca.
2: Você não quer guerra com ninguém?
4: Não, não quero.
6: Valor
4: quero,
6: foi não, vexame?
4: Não quero. Foi um vexame retumbante.
2: Então era obrigação.
3: Não é.
2: Aqui.
4: O vexame é.
2: Não vou dar braço.
4: Dicionário.
6: Se for um vexame retumbante,
4: qual dicionário você viu que a palavra vexame tá ligada de alguma forma?
2: Não, tá relacionado.
4: Qual é a cor? Não, eu quero que vocês me expliquem a cor
6: relacionada. Tem algo na sua vida.
4: Um áudio
6: e se você não fizer essa coisa.
4: Eu recebi um áudio.
6: É um vexame, não era sua obrigação fazer?
4: Eu posso reproduzir esse áudio, HG?
2: Pode.
3: Não é música, não, né?
4: Não.
7: Vamos lá. Uma coisa. Precisa ficar claro para vocês da imprensa, para todos vocês adeptos do Brasil. Aqui no Brasil, estou a treinar o Flamengo e nenhuma outra equipa. Tenho como de costume a treinar apenas uma equipa por país por onde passo. Então, estou a treinar o Flamengo. Não sei se vou estar a treinar o Flamengo no próximo ano. Posso querer aproveitar o Rio de Janeiro, uma cidade muito bonita, sim. Então, desta forma, precisa ficar bem claro que no Brasil treino apenas o Flamengo.
2: Duro vai ser acreditar em você, né?
5: É só até o vinho azedar lá em Portugal e ele ter que ir lá pra resolver por 3 meses.
6: É. Eu não sei qual imitação é melhor do Valu, se é o Leonardo Jardim ou se é o Príncipe. Qual que é mais perfeito?
3: O Príncipe é perfeito,
2: velho. Bispo Valdemiro não tem igual.
4: É verdade. O cara que você mandou lá, o cara manda muito melhor do que eu. Eu me mijei de...
2: O cara que imita o Malafaia e o Valdemiro é muito engraçado, cara.
4: O cara é bom pra caramba.
2: O cara é muito bom.
4: O cara tem que ganhar.
2: O cara é muito bom. É... Aqui...
3: Fala, agora você tem que falar um tempão.
2: Não, mas não tô brincando, não tô querendo falar, não, eu tô rouco.
6: Não, a voz melhorou.
2: Melhorou um pouquinho. É, cara, foi bom demais, não foi?
3: Foi.
2: E eu vou dizer uma coisa pra vocês, que eu sei que toda vez que eu falo isso eu sou achincalhado, eu sou muito Tim Jair Ventura, cara.
4: Mas não serve pra, assim...
2: Pode tripudiar, não tem problema não.
4: Aceitam,
2: fica mais uma flechinha pra São Sebastião.
4: Os grandes aceitam um técnico que joga tão defensivo quanto ele, no contexto do Vitória.
2: Não. Time grande. Por exemplo, o Jair Ventura, eu acho que jamais seria treinador do Flamengo.
4: Ele perde a final da Copa do Brasil pro Cruzeiro em 18, né? Treinando o Corinthians.
2: Eu
4: amarrou
2: sou
4: o jogo aqui no Mineirão, perdeu só de 1-0.
6: Era pra tomar um 5.
4: É, perdeu só de 1-0, assim. Você entende?
6: Time
4: eu,
6: horrível.
4: Eu acho do que Corinthians. Ele faz o que ele se propõe a fazer muito bem.
2: Muito bem, esse é o ponto.
5: A coletiva dele ontem foi uma das coisas mais legais que
2: eu
5: já
2: vi. Eu não vi, mas vou ver depois de você falar.
5: Tem um repórter que deve ser torcedor do Vitória, que ele se emociona e começa a chorar. A Jair Ventura pergunta
3: por que
5: ele tá chorando. Ele fala, é um misto de sentimentos bons e ruins. Aí ele vem cá e me dá um abraço.
3: Dá um abraço.
5: Aí,
2: caramba, que massa.
5: Ele acaba o abraço e ele fala, agora quando você for me cornetar, você lembra desse abraço.
6: Em 2017, ele chega nas quartas de final com o Botafogo, na Libertadores, e perde pro Grêmio. No detalhe, foi 1-0 pro Grêmio lá na Arena do Grêmio. Acho que gol do Barrios. E aí o Grêmio é o campeão, né? Então aquela campanha do Botafogo, né?
4: Sim. É, ele, você não precisa de gostar do que ele faz, mas que ele faz bem feito, isso faz, viu, HG? E uma coisa... Pode falar, HG?
2: Não, o que eu ia dizer, só complementando o que você falou. Não, hoje eu não tô achando ruim, não. Eu não tô falando, não tô bem. Mas eu acho que ele... Não é que ele é só retranqueiro, não. Mas eu acho que poucos sabem montar uma retranca tão bem quanto ele.
4: Sim?
2: Mas não é que é só retranqueiro. Mas a base do trabalho dele está muito feito num bom processo de time defensivo, assim. Achei ele bom treinador.
4: O Vitória...
2: Só para complementar, tô brincando.
4: O Vitória não é... aí é aquela coisa... Eu achei um debate bom para hoje, assim, né? O que vale mais... Um elenco que tem qualidade, mas pouco comprometido, ou um elenco onde a qualidade não é alta, mas ele é muito comprometido? Eu tô com a segunda opção.
3: Eu tô com a segunda opção.
4: Lógico que você deve ter jogado. Eu não tô.
3: Comprometimento.
4: Você tá entendendo a relativização?
2: Não tá desqualificando.
4: O que eu tô relativizando? Bom, não, e eu pensei diretamente no Atlético.
3: Então, assim. É porque você vê que é possível.
4: Óbvio que o elenco do Vitória não é melhor do que o elenco do Atlético.
3: Não é. Sim. Óbvio que não. Aí você vê claramente que é possível, quando você tem entrega e dedicação, você consegue minimamente fazer grandes jogos e conseguir grandes feitos.
4: Aí,
3: o time do Atlético não consegue entregar grandes jogos nem grandes
4: feitos. Aí você vê o Baralhas no Flamengo. Aí você vê o Baralhas, um jogador que particularmente eu lamento ele não ter conseguido vir pro Cruzeiro. Eu acho que ele seria útil até os dias de hoje, tá? Emiliano Martínez.
6: Emanuel, não?
4: Eu falo Emanuel.
6: O Ema, né? Que era do América.
4: Isso, do América. Do América. Cara, ele é muito útil.
3: Muito útil.
4: Ele não é craque, mas ele é muito útil, cara. Ele sabe, ele ajuda uma equipe.
6: Do América então, foi pro Fortaleza.
4: Olha o comprometimento daquele Vitória, cara. Assim, foi um negócio comovente.
3: Então, o jogo de ontem, ele é exemplar. Não só pela questão do que eu falei sobre o independentemente de você ser o afortunado, o ricaço, se você não se entregar, se você não se dedicar, um time que não tem o dinheiro que você tem pode te eliminar. Pronto, um exemplo. E o outro é esse que você está dando. Times medianos, com elencos medianos, mas que entrega disponibilidade tática, dedicação, entrega, comprometimento.
4: Tava correndo, trombando.
2: E não foi só ontem, não, tá?
4: Não.
3: E que bela festa.
4: Ele dá
3: não?
4: Vida. Nossa, que bela jogar festa. No Barradão, eu vou falar aqui uma coisa, o torcedor do Bahia pode ficar bravo comigo. É pior enfrentar o Vitória no Barradão do que o Bahia na Fonte Nova. Em qualquer Fonte Nova, tá? Seja a Fonte Nova antiga.
5: Todo mundo correu lá, mas pra mim até a torcida do Vitória...
4: Não, bizarro.
5: Não, foi loucura.
4: Bizarro.
2: Quando eu tava conversando com o Bernardo lá do Aquamais, ele chamou a atenção...
4: Samu, né? Chama Samu, é violento demais.
2: Ele tava chamando a atenção pro quanto o barulho ali no Barradão ressoa ali dentro, cara. E é aberto o estádio, né? Num buraco, assim.
5: É, já fui lá.
2: É um som... O barulho ressoa, né? O canto da torcida ressoa ali, é um negócio impressionante. Mas independentemente de qualquer coisa...
6: O Atlético não ganha lá desde 2008.
2: Como é bom ver um time dedicado, né, cara?
4: Ah, é muito legal. Cara.
2: Como é bom ver um
4: time que se mata em campo. Cara, eu adoro ver o esforço do ser humano, assim, pra alcançar as coisas, entendeu?
3: É, legal mesmo.
4: Porque acho que a vida, né, de todos nós aqui, a gente pode falar, e da maioria das pessoas, né, tem pouco jabuti em poste, né? A maioria é um jabuti em poste, mas que subiu no poste pra chegar lá, né?
6: O senhor vai ficar bravo agora. É. Algumas pessoas no chat falando que contrariou seu argumento de que o técnico é só 30%.
4: Continua sendo 30%. Ele deu uma grande armação. O técnico não joga, gente. Vocês têm que colocar na cabeça isso. O técnico é um profissional que o trabalho dele, ele explica, ele treina, só que ele não executa.
6: Mas é mais que 30%.
4: Não, claro que não. Irmão, óbvio que não é. Não pode ser. Senão a gente vai... Aí a gente então... Vocês não podem falar aquela frase. Ah, os jogadores são os protagonistas do espetáculo. Não são. Vocês acham os técnicos os protagonistas, então,
2: não,
4: certo?
2: Não,
6: eu acho um percentual menor.
2: Em alguns casos...

0: muito ruim para os jogadores. Eu, se eu fosse jogador brasileiro, eu estaria na onda do Yuri Alberto. Vou naturalizar.
1: Cara, eu ficaria muito decepcionado com o Carlo Ancelotti, mas não surpreso.
0: Não, também não.
1: Não surpreso, porque isso já acontece desde que o mundo é mundo.
0: E o Ancelotti vai ter colocado literalmente o paletó da CBF,
1: sim,
0: né?
1: Aceitado a pressão, isso, né?
0: É, se vestiu do paletó
1: da CBF. Cara, os caras estão fazendo carta aberta pra levar o Neymar. Ah, mas o Neymar jogou contra o Rivadavia. Ô, gente, me ajuda aí. Me ajuda.
0: Não.
1: Neymar.
0: Quem jogou? Rivadavia não jogou. Rivadavia é o Fluminense. Ah,
1: desculpa, foi
2: contra o Recoleta.
1: Recoleta. Ainda perdeu um gol feito lá. Ô, gente, me ajuda.
0: Recoleta.
1: Tá indo pela força da mídia.
2: Foi bem contra o Bragantino.
1: Eu sinceramente. Grande time, cara, que ele enfrentou.
0: Eu fico vendo o esforço pra comparar a situação do Neymar ao apelo do Romário de 2002. Não tem nada a ver. O Romário tava destruindo, fazendo
3: gol. E eu não acho que o Neymar tá indo por pressão de parça. Não acho.
0: Ah, eu tenho certeza.
3: Eu não acho.
4: É pressão de tudo.
3: Não, tô falando de pressão tudo. De parça. Carta não. aberta do Elton Novaes.
4: Não.
3: Pedido do. Como é que chama lá o.
1: Teve carta do
3: Elton Novaes? Cantor lá da Bahia lá, o que grandalhão lá?
1: Léo Santana.
3: Pedido do Léo Santana. Pô, no show.
1: O dele é bom, viu?
3: Ah, porque eu não sei quem pediu na televisão. Esquece isso, cara. Ele tá levando porque ele perdeu dois caras de meio campo. E ele sabe que ele vai precisar do Neymar.
1: Eu acho que tem pressão,
3: HG, galera. Eu não acredito.
4: Eu tenho uma teoria. Os próprios jogadores pedem. Não. O Casimiro deu entrevista,
1: Rafinha.
4: Pediu. Rafinha deu entrevista, pediu. Quem mais? Teve outro. Foram três jogadores.
2: Enfim. Casimiro pediu.
3: Então quer dizer que se der merda, vamos cobrar dos jogadores que pediram, então.
2: Eu tenho uma teoria. Fala, seu. E eu acho que essa teoria ela tem relação com essa renovação do Ancelotti agora até 2030. Porque eu já pensava assim antes. Eu acho que ele leva o Neymar nessa Copa pra falar assim, ó, vou fazer do jeito de vocês. Vocês querem que leve
3: depois? Não acredito nisso.
2: Vou colocar.
3: Não acredito
2: nisso. E vai dar ruim essa Copa.
3: Não, mas vai dar ruim não é porque tá levando o Neymar.
2: Não,
3: porque nós temos uma seleção que tem.
2: Sim, mas aí vai chegar 2030, ele vai bater no peito e vai falar, agora é do meu jeito.
3: Não tem.
2: Eu boto fé
3: nessa. Eu não acho, cara. Não, o Carlo Ancelotti é muito grande pra ceder esse tipo de pressão, entendeu? O cara não precisa disso aqui, não precisa passar por isso. Imagina o Carlo Ancelotti falando pro Rodrigo Caetano numa reunião assim. Como é que ele fala, Valo?
5: Não temos que levar o Neymar, porque é um jogador que...
0: Agora, ele tá difícil, que ele... Eu sabia o sotaque dele quando ele não sabia falar português.
3: Agora ele aprendeu muito rápido, tá, né, cara?
0: Muito rápido.
3: Ele,
0: muito
3: fala, inglês, francês, espanhol, italiano, alemão, português
0: tá
3: agora.
0: Tá muito bem.
3: Tá mandando muito bem. Felipe Nassif.
4: Aqui, o Eugênio mandou aqui.
1: Não lê.
4: Hã? Eugênio Almeida, só um minuto aqui, eu fiquei maluco.
3: Felipe
4: aqui.
3: Nassif disse que Léo Santana é maior do que Durval Léris.
4: Douglas Santos normal, o Kaique fenômeno. Eu falei o Kaique fenômeno?
0: Não falou.
4: Eu falei que o Kaique, pra ser o reserva do Alexandre, que não tá jogando no futebol brasileiro
0: não,
4: bem,
0: não
4: e ontem fez um jogo deprimente, e que o Kaique, pra pegar um ciclo, porque ele é jovem, ele só tem 23 anos, diferente do Alexandre, que não vai estar no outro ciclo, é um melhor jogador hoje, no momento, do que o Alexandre. Ponto, eu falei isso? Eu não citei fenômeno na minha frase. Nenhuma. Falta um pouco de equilíbrio para análise. Parcialidade. A parcialidade grita. Parcialidade com quem? O Kaique é meu irmão? Meu primo? Quem é o Kaique? É meu cunhado? Pelo amor de Deus, né?
3: Tem superchats aqui, ó. O South Pilot mandou aqui, Brasil volta dos Estados Unidos no terceiro jogo, time panela.
1: Primeira fase.
3: O Reles Murilo mandou aqui, ó. Gerson joga com os pés nas costas nesse meio campo da seleção. Casimiro?
4: Paquetá.
3: O Paquetá é um que eu acho que se foi por pressão da Nike, porque ele está, a cara dele está estampada no site da Nike.
1: Concordo.
3: Porque bola por bola, ele não tem nem discutir que o Gerson é mais jogador do que ele. E o Max Cerqueira segue o dinheiro que tem as respostas. Se o Neymar for convocado, é unicamente exigência dos patrocinadores. Não, ele não é da Nike. A mídia do cara é incomparável. Aliás, eu acho que ele não é de nenhum dos patrocinadores da seleção, é?
4: O Neymar?
3: Eu acho que não. Eu acho que não. Mas enfim.
4: Eu não sei.
3: O Príncipe mandou mensagem aqui, falou que Léo Santana é maior do que Bel Marques. Durval Leles e Luiz Caldas. Jamais, Príncipe.
0: Só na altura.
1: Como que ele fala?
0: Oh, tem cabimento isso aí que você falou, não, Príncipe. Desculpa. Falar do Bel Marques. Cara, é praticamente, o cara inventou o axé.

0: Luiz Caldas é maravilhoso, cara.
1: Nossa.
0: Luiz Caldas é um grande artista. Grande.
2: O pessoal
0: artista.
2: Tá falando aqui que o Neymar é Puma.
0: É, o Neymar é Puma, Puma. Já há muito tempo, né? É. Neymar é Puma, Hendrick é New Balance. É, inclusive o Hendrick fez um contrato com a New Balance nos mesmos moldes, segundo ele, do Michael Jordan na oportunidade com a Nike, que tem
1: daquele
0: até o filme
1: momento.
0: E tal. É. Ele disse que se inspirou naquela história e fez um contrato com a New Balance.
2: Sim, e ele é muito, cara, inteligente.
0: Você,
2: cara,
0: sabe,
2: é
0: que eu acho que tem relação, cara. Eu acho que tem relação da seleção, do peso do patrocinador, assim, em alguns casos. Eu acho, só acho, só acho. Não é de influenciar diretamente, não, mas pra falar, pô, evita isso.
2: Eu não tô nessa atuada dos patrocínios.
0: Porque quando, sei lá, de vez em quando rolam uns boicotes contra algumas convocações. Pra Copa, não sei, mas eu acho que...
1: É meio complicado. Eu não acho que o futebol é limpinho, não, mas igual tem gente que jura que a seleção vendeu a final de 98.
0: Não, não, isso aí não.
1: Não, mas aí eu fico mas meio assim.
2: É a primeira teoria da conspiração que a nossa geração viveu, não é?
1: Foi. A minha foi.
2: Foi, saiu carta, era aquele começo da internet precária.
1: A minha foi. Foi a primeira Copa que o Brasil, porque 94 era Umbro, né? Então, o contrato do Brasil com a Nike, salvo engano, vem a partir de 97.
2: 97, é uma camisa bonita, pessoal.
1: A camisa mais linda da Nike, da seleção brasileira, disparada, é dos modelos de 97 e da Copa de 98.
2: Não, de Copa de 98 é maravilhosa.
1: Se
2: eu procurar ela, eu tenho ela em casa. Se eu procurar, eu tenho.
0: Tenho de 94, eu tenho.
1: De 98. Tenho de 94.
3: Informação,
2: Rogerinho.
3: Dorival Júnior é o novo técnico do São Paulo, acertou.
1: Tava
3: era esperado,
1: bem,
3: né? Esperado. Normal.
1: O Rafinha e o
3: Rui.
1: O Rui
3: é inexplicável, cara. Cai todo mundo menos ele.
1: Né? Ele acho que isso. Ele... Não é isso? Eu ouvi essa informação, acho que foi do...
2: André.
1: Não.
4: André, né? Kaique Silva, que é da TMC São Paulo, já tinha falado isso ontem.
1: Eu não sei se alguém falou antes, mas eu vi através do Eduardo Afonso, da ESPN.
0: E ótimo, o pessoal tá perguntando aqui no... Dos maiores repórteres muito. Do Brasil.
3: Gosto o pessoal muito. Tá perguntando aqui no chat se o Guilherme Alves acertou com o Atlético.
0: Olha, eu trouxe essa informação sobre... Na verdade, não foi a informação que eu trouxe, né? Há quanto tempo tem que eu falei do Guilherme Alves na HG Play? Umas 3 semanas,
3: três,
0: né?
3: 3 semanas.
0: Umas 3 semanas, mas eu não falei que o Atlético estudava a possibilidade, não. Eu só citei que ele, pra mim, seria o nome ideal...
3: Pra segurar o vestiário.
0: O vestiário do Atlético, mesmo contrariando muitos atleticanos que não gostam dele, porque ele jogou no Cruzeiro e um dia ele
3: 2004.
0: Comemorou e tal. Ele até contou no Cosme Rimoli semana passada, que até se arrepende daquilo e tal... cara, eu acho que o Guilherme Alves está vindo pro Atlético. Eu acho que ele está vindo pro Atlético. E eu vou te contar por que eu acho que ele está vindo pro Atlético. Primeiro, pelo movimento mesmo de necessidade. Segundo, porque ele faz. De ontem para hoje eu mandei algumas mensagens para ele e ele não mais respondeu. Então eu acho que esse silêncio do Guilherme tem uma relação com a possível vinda dele para o Atlético, para cuidar do vestiário.
1: Alguém sairia? Caso o Guilherme venha,
0: cara,
1: chegar,
0: eu ele acho
1: vem
0: que...
1: pra ser parte.
2: O Pedro sai?
0: Eu acho que tem que haver valor.
2: É o Pedro Moreira, né?
0: Uma mudança importante no departamento de futebol, a começar pela gerência.
3: Alguém que conhece o cheiro do vestiário.
2: Então, porque são perfis totalmente diferentes. O Pedro não foi jogador de futebol, ele cuida dessa parte, né?
0: Mais burocrática, eu diria, né?
2: Não sei se sairia.
0: Eu não sei também. Enfim, mas também você ficar enchendo de gente ali no vestiário, puta merda.
2: Não sei se
0: também,
2: esse movimento aí é tão legal.
1: Cara, Eu não acho que seja um movimento que vá afetar da maneira que deveria afetar o Atlético, assim, como instituição, sabe? Eu acho que outros movimentos seriam mais importantes neste momento.
4: Eu ouvi falar que o Guilherme, ele é empresário de atletas, ele tem relação com algum
0: jogador
2: do Galo? Ele foi treinador de futebol, né?
3: Do Velo Clube.
2: Foi treinador, depois virou dirigente, estudou para ser gerente, ele fez os mesmos cursos que o Vitor chegou a fazer, esses cursos da CBF de gestão, ele chegou a fazer. Como empresário de futebol, eu não lembro, não. O Calil citou ele, mas foi porque ele era próximo do Adriano. Aí ele fez a ponte pro Atlético tentar a contratação do Adriano. Mas ele
3: 2012.
2: Ele não tinha vínculo nenhum como empresário, não.
3: Eu vejo outro nome interessante, o Paulinho do Mirassol, não?
0: O Paulinho é um grande cara. Paulinho é muito respeitado.
3: Vitorioso.
0: É, muito respeitado. E acho um excelente nome, cara.
2: Excelente nome. Vejo como excelente nome, por tudo que ele já fez no futebol, pela experiência que ele tem, era o Gilberto Silva.
0: Perfis me agrada muito também.
2: Totalmente.
3: Perguntei a ele ontem e não foi procurado.
2: Pra mim, se o Atlético tá precisando de um jogador de futebol que fale a língua do boleiro, que entenda de gestão.
3: Tem história no clube.
2: Tem história no clube. Pra mim era o Gilberto Silva.
1: Gente, com sinceridade, sem jogar água no chope de ninguém, ou então água na chapa da fervura, enfim. Cara, o que o Atlético precisa é de alguém no futebol. Sabe, isso aí pode ser...
2: Diretor de futebol.
1: Cara, né? É muito...
0: Não, mas isso é bom se destacar, Balu.
2: Que uma
0: que coisa as pessoas estão achando que ele tá vindo pro lugar do Paulo Braga.
1: Não, gente, não é. É o cara pra tratar ali do ambiente do vestiário. É. Coisas que o VP também deveria corresponder, tá? Gente, eu tô batendo na tecla. Eu sei que o atleticano sabe. Mas é tão preocupante a situação que o Atlético se encontra neste momento, pensando para o restante da temporada. Beleza, daqui a pouco vão vir os 5 jogos, Porto Cabejo, Cienciano,
3: Vasco,
1: Mirassol, Corinthians. Vasco, Corinthians. Tá, aí para. E aí, o que que vai ser? Quais serão os movimentos do Atlético? Hoje, quem tá levando o futebol é quem vai fazer os movimentos na janela também, gente. E a essa altura do campeonato, eu não creio que o Pedro Daniel vá afastar o Paulo Brax. Então, é muito preocupante o que vai acontecer no meio do ano do Atlético. Assim, tomara, né, que as pessoas estejam em silêncio lá dentro do clube e, de fato, já trabalhando com situações muito engatilhadas, de chegadas. Claro que tem saídas, mas eu vou falar, hein? Nessa janela, as chegadas são mais importantes do que as saídas. Mas tem que ter saída, ponto. Eu não estou falando que elas não devam acontecer, mas é preocupante olhando daqui para o final da temporada, hein?
2: O Arthur Baião mandou um superchat aqui para a gente e ele falou o seguinte, escreveu o seguinte: se olhar os números nas eliminatórias, Neymar aparece entre os 3 primeiros, gols e assistências, sem jogar há 2 anos, sem Rodrigo e Estevão, não tem por que não levar. Kaique é melhor que os laterais que estão, né, pré-convocados, e Everson é melhor que os goleiros. Eu concordo aí, essa questão aí da lateral e do gol do Brasil é preocupante. Se o Alisson não estiver bem, lembrando, o Alisson no último ano, ele teve 2 lesões no Liverpool. Então assim, se o Alisson não estiver bem, olha na mão de quem vai cair essa situação de defender o gol do Brasil, hein? Cuidado, nenhum dos dois que são os que estão à frente, né? Os outros dois convocados vivem bons momentos. O Ederson, nem o Bento. Então, cuidado, Brasil.
0: Você leu essa do gnomo português, não, né?
2: Gnomo português, não.
0: O Polai mandou aqui, ó. O melhor de ontem foi o gnomo português na entrevista, falando que ganhar a Tríplice Coroa era impossível e que nenhum time jamais conseguiu. Ele falou isso ontem? Nenhum time jamais conseguiu.
2: Eu não entendi se a tríplice coroa que o Flamengo estava desejando era Copa do Brasil, Brasileiro e Libertadores. Porque essa ninguém fez.
0: Né?
2: Eu acho que é isso que ele estava falando. Porque a Mineiro, por exemplo, aqui tem 2, né? Tem 2, tanto o Atlético quanto o Cruzeiro.
0: Mas no Rio não tem ninguém que tem estadual, Copa do Brasil Brasileiro, no mesmo ano?
1: Não, já...
2: O Flamengo conseguiu isso?
1: O Flamengo conseguiu. O Flamengo conseguiu. Até tinha... Eu sei por causa... O pessoal fez uma música que não dá pra ser cantada aqui.
3: 2019, né?
1: Não, sei lá, Oca, Libertadores, Brasileiro e Carioca.
0: Ah, tá. Tá, eu lembro da música.
2: O Flamengo conseguiu isso?
3: 19.
0: O South Pilots mandou mais um superchat aqui, dizendo: a Avelange falou pra todo mundo em 98 que a França venceria, que a França vence e tal. Não, mas porque ela sempre foi uma seleção espetacular.
1: Eu te falei que eu assisti o jogo, né?
2: A seleção é muito boa.
0: Eu tenho ranço da seleção da França.
1: Eu assisti o jogo. Cara, ranço. Como que... eu não sei se é todo mundo que tem paciência, né? Eu assisti o jogo outro dia,
0: você me mandou.
1: De madrugada. É. Cara, que seleção mal armada. Cara, uma seleção que tem Júnior Baiano na zaga não vai ser campeão do mundo. Desculpa, não vai ser campeão do mundo. Aldair, coitado, tá carregando daí... animal assim.
0: Ah, tá, tá. Pô, tá.
1: Cafu, Cafu jogou aquela final só. Leonardo, um panda do caramba. É. Um panda. Leonardo, que descer. Que partidinha fatídica do Leonardo. Rivaldo, nossa senhora. Se pudesse, tinha ido pra arquibancada de tanto medo que ele tava do Saint-Denis. Do Deschamps. O Deschamps engoliu ele. Cara,
0: tem...
1: O Deschamps engoliu. E o Ronaldo, infelizmente, tava em outro... Mas eu entendo o Velho Lobo, tá? Eu, no lugar do Velho Lobo, o Ronaldo, em 98, fala pra mim assim, depois do que aconteceu, fala assim, os médicos falam, ok, ele pode jogar. E o Ronaldo fala pro Velho Lobo que tá bem, cara, desculpa.
0: Cara,
1: eu não vou barrar o Ronaldo e colocar...
0: Mas você sabe que essa história,
1: não
0: sem vou. Teorias da conspiração, sim, tá? Mas essa história é muito estranha. Poxa, até hoje, né, cara?
1: Que triste, cara.
0: Sabe o que eu acho?
1: Que é triste
0: sabe até, sabe o que eu acho curioso sobre essa história? Muita gente já falou sobre, mas repara que você não consegue ligar os pontos, não? Cada um já contou uma história sobre o ocorrido.
1: Cara, eu vejo.
0: Mas você não consegue ligar os pontos.
1: É. Eu não vejo coisa uma não bate história com a outra.
0: Cada um, não. O que eu acho, cara? É muito estranha essa história.
1: Não, é estranha, mas eu não vejo uma história.
2: Eu acho que com o passar do tempo, ela foi se encaixando.
1: É, na minha cabeça, pelo menos.
2: Porque já tem tanto tempo, né, gente? A gente tá falando de um negócio aí que aconteceu em 1998. O Cortes Oriados mandou pra gente aqui. Bom dia, Eltim e amigos. O Everson fica atrás só de qual goleiro? Sem clubismo. Eu não vejo ninguém acima dele. Eu acho que hoje, todos bem hoje, nesse momento, ele tá atrás do Alisson ainda. Eu acho o Alisson um baita goleiro.
1: Sim, eu também acho.
0: Deve ser o titular.
1: Ele é um craque.
2: Não, é essa a esperança, Gage. Por isso que é o problema que eu tô apontando. Em um ano, ele teve duas lesões. A reta final, ele não teve bem. Ele não teve participando dos jogos. Então, essa é a minha preocupação. Então, se ele vai tá bem na Copa do Mundo. Então, é por isso que goleiros e lateral esquerdo tem me preocupado com a seleção brasileira.
0: O Arthur Baião.
1: Mário.
0: Se olhar os números da eliminatória, Neymar aparece entre os três primeiros com gols e assistência sem jogar há dois anos. Assim, você já leu, garotinho? Desculpa. Eu posso repetir ela?
2: Pode, que é boa.
0: Tão boa que ela é.
2: Ela é boa.
0: É, sem Rodrigo e Estevão, não tem por que não levar. Kaique é melhor que os laterais e Everson melhor que os goleiros. O Elton acabou de ler, mas eu li porque você mandou um valor mais alto aqui. É porque às vezes o ler aqui, quem mandou essa aqui foi o Arthur Baião.
1: Demais.
0: Mário! O Arthur Baião, será que ele é
1: parente do...
0: Mário!
1: Acho que não.
0: Não é não, né? É porque às vezes, o Arthur, enquanto o Elton lê, eu tô procurando várias outras aqui, como tem chegado.
1: Por que que você é assim, hein? O príncipe mandou a mensagem que ele mandou aqui, falou que vai te processar. Por que que você faz isso, cara? Só pro teu prazer, né? Como diz a música.
3: Como que
1: só
3: foi a mensagem do príncipe?
0: Malão também, hein?
1: O quê?
0: Leone, puta merda.
1: Ah, essa música é bonitinha.
3: Pô, como foi a
0: mensagem? Mas o dia que o Leone veio aqui, ele teve um comportamento estranhíssimo com a gente, né, cara?
1: Ah.
0: Achei ele meio... Não, é que a gente compara... É que a gente compara... Não, ele teve motivo.
2: Lógico, é isso que eu ia falar, pô.
0: Quebrou ele antes. A gente recebeu o Evandro Mesquita. Não, foi das melhores figuras da história, né, cara?
1: Aliás, o que que aquele homem arruma, hein?
0: Nossa. Cara, ele não envelhece.
2: 7.3, se eu não me engano.
1: Né? É, cara, é assustador.
0: Ele não envelhece,
1: cara. Olha, ver o Evandro Mesquita de perto é assustador,
0: viu, gente? Assustador. Porque ele tá a mesma cara faz 20, 30 anos. Que nem o Lima, meu ex-chefe da Rádio
1: Minas, velho. Ele passa por 42 fácil.
0: Impressionante.
1: Fácil.
0: E a resenha?
1: E a conversinha, conversa assim.
0: Legal demais.
1: Pá, não, eu gosto muito da natureza.
2: Não, e entende futebol, tem história de futebol demais. Pra caramba.
1: Torcedor do Fluminense. É. Ele participa, né? Ele canta um trechinho. Aliás, que outro dia eu tô muito saudoso de...
0: Ah, ele é Fluminense.
1: Vai chegando perto do aniversário, você vai ficando ainda mais saudoso do passado, né? Eu já tô naquela escala, assim, daqui a pouco mais de 30 dias, dia 29 de junho, eu faço aniversário. Eu comecei a ouvir o CD dos Hinos da Placar, gravado.
3: Aquilo é top demais.
0: Cara, aquilo, hein?
2: Cara, 95? 95 primeiro e depois foi 2000 e alguma coisa. É, teve uma nova versão.
0: Cara, você sabe que o Fernando Furtado, que era um dos sócios do Skank, eu adoro o Fernando, Eram cinco, né? Os quatro músicos e o Fernando Furtado. Você sabe que o Fernando Furtado conta uma história? Quer ver? Deixa eu ver se ele atende nós aqui pra ele contar essa história. Ele vai ficar maluco se eu ligar pra ele e botar ele no ar aqui. Mas dane-se. Vamos ver se ele vai falar. Sobre o hino do Atlético que é tocado nas rádios por aí. Foi feita por uma banda do Flamengo. Você sabia disso?
5: Sabia, né? Oi, Everton.
0: Fernando, você não fala palavrão não, que você tá no ar comigo aqui na rádio. Conta pra minha audiência aqui. Eu não avisei que você ia estar ao vivo na rádio. Deixa pra você me xingar depois que desligar. Conta só rapidamente aquela versão do hino que você me contou, do hino do Atlético. E essa história desse novo hino que você produziu. Conta pra nós aqui rapidamente.
5: Bom, em 78 a gravadora Cid montou uma orquestra que chama Coro e Orquestra Cid, que gravou um dos 12 maiores clubes do Brasil. Então, saiu um LP com a capa azul, enfim, sim, né? Hoje, mais ou menos 1980, essa banda começou a fazer as e passou a se chamar Flabanda. Então, quando você escuta o hino de todos os clubes do Brasil, os maiores, né? Ah. O que veio a chamar depois Clube dos 13. Se você escutar numa plataforma de streaming, aparece lá: hino oficial do Clube de Regatas Vasco da Gama. Como intérprete, coro e orquestra Cid, entre parênteses, Flabanda.
0: Caramba! Então Flabanda fazia hino pra todo mundo. E todo mundo usando.
2: Não fazia, não, né? Tocava.
0: Tocava.
2: Né?
5: Então quando alguém ouve o hino de um desses clubes, está ouvindo o hino de uma banda do Flamengo.
0: E aí agora tem uma... Você lançou uma versão feita por atleticanos, não é isso?
5: Eu acho que essa semana passada o Atlético assinou um contrato de distribuição e vai entrar nas plataformas de streaming uma versão que é 100% do clube e gravadas aqui em Belo Horizonte só por gente ligada ao Atlético.
0: Mas eu não posso tocar um pouquinho dele aqui ainda não, né?
5: Pode, tá no site do clube.
0: Você já tá lá.
5: No site do Atlético, acho que tem uma parte lá que é símbolos, marcas, uma coisa assim. E tem lá as três versões: orquestra, instrumental e estádio.
0: Então tá.
5: Estádio é a versão mais próxima dessa que a gente conhece. Orquestra é com os músicos da Jazz Sinfônica de São Paulo. E a versão instrumental é só a base sem voz.
0: Então tá, eu vou tocar um pouquinho dela aqui agora e final de semana que vem nós encontramos. Beijo na alma.
5: Perfeito, abração, beijão.
0: Tchau, tchau. Vocês sabiam disso, cara? Que todas, o hino do Cruzeiro, do Atlético, do Vasco, tá feito pela Flabanda, que é uma banda do Flamengo. Feito não, tocado. E é o hino que é reproduzido nas rádios então, e nas televisões.
2: Mas a gente tem que pensar, isso aí em 1978, né? Qual a praticidade que teria de pegar e tentar buscar em Minas uma banda para fazer isso, em São Paulo uma banda para fazer aquilo e para reunir tudo? Então eu acho que as situações... Grava tudo aí, eu acho que eu não tenho problema com isso.
0: Eu tenho, que eu sou rancoroso, eu acho uma merda. Que bom que estão lançando hoje. E para mim agora tinha que fazer lá juntar o Samuel Rosa com o Cláudio Venturini, com o Cláudio Venturini, o Flávio eu não sei se ele é cruzeirense, e fazer uma versão do Cruzeiro.
2: Então, cara, mas aí é outra história.
0: Eu gosto de embolar as histórias todas.
2: É uma outra história.
0: Da Flamanda tocar hino nosso, fez, não pode não.
2: O que a Placar fez foi algo inovador. Foi algo bem inovador.
0: Aí, ó, né?

0: que é mais igual o problema? Você não sai no sol, não.
1: Zero problema.
2: Zero problema é o cacete.
1: Zero problema.
2: Pra vocês, insensíveis. Insensível.
1: Polêmica! Ele queria fazer uma polêmica igual dos mamilinhos, sabe? Mamilinhos polêmicos? É. Não deu.
2: Essa aí que é da Flabanga. Não, essa é do Galo, essa é do Galo.
1: Tudo que ele tá mostrando agora é do Atlético.
2: Os três estão no site, né?
1: É. Essa é instrumental.
2: Só instrumental pra você cantar. É.
1: Aqui, eu falei em 1995 os hinos da Placar, eu errei. Foi em abril de 96. Mas não errei por muito não, né, Valor? Tá dentro da margem,
0: tá,
1: né?
0: Tá dentro da margem.
1: Magia. Essa é a versão do estádio. Nós
3: somos do Clube Atlético Mineiro. Jogamos
1: pronto. Tô olhando aqui os hinos cantados naquela época, cara. O Tim Maia cantou do América do Rio. Cara, do América do Rio é bonito,
2: que
1: viu?
2: Ah, mas é bonito. A turma faz uma onda que é o mais bonito do Brasil, não, mas não é, né?
1: É bonito, né? É Lamartine Babo também, sim, né? Sim. E o Lamartine era torcedor do América. Sim,
2: sim. Lamartine fez o do Grêmio.
1: Fez o do Flamengo, o do Fluminense, o do Vasco, o do América. Eu não sei se o do...
2: Acho que o do Grêmio
0: eu também. Eu considero... Lamartine Babo fez todos o Rio. Com todo o respeito que o Samuel Rosa merece e tal, mas eu, versão pesada...
2: Ana Lucine Rodrigues.
0: Essa versão do Virnalize,
1: Virnalize
0: é a melhor versão.
1: Do Virnalize
0: é
1: ótimo.
0: Eu não sei se é uma questão... É uma questão do peso das guitarras e acho que também é uma questão de emotiva, né? Porque foi um hino que embalou muitas conquistas da década de 90 do Cruzeiro.
1: É,
0: né? Então, a versão que eu mais... Claro, né?
1: Eu também acho que
0: depois, é do Finalize. Depois da versão original, que eu gosto também da tradicional, tá? Então, tô falando da alternativa, pra mim, é do Virnalize, com todo respeito ao grandíssimo Samuel Rosa, mas o peso...
1: Não, essa é muito boa.
2: Essa é muito boa.
0: É. Olha a guitarra, como é que é?
2: Essa é muito boa.
0: Dá o brilho, né?
1: Ele tá arrebentando. E um detalhe, essa música, ela começa com uma narração do Alberto Rodrigues.
0: Insistiu, cruzou pela ponta direita, com o Betinho. O cara pegou a bola, não pode passar. Atenção, aí vem o Tostão. Atenção, pessoal. Violência não. Futebol sim.
1: Aí sim.
0: Cara, isso é marcante, né?
2: É verdade.
1: Essa foi muito bonita.
0: Tem o Alberto narrando e o Tostão falando depois.
2: Cara, tem razão.
0: E desce o cacete. Olha o peso, velho. Olha o peso do baixo.
2: Essa versão essa versão é foda. Eu não lembrava que era o Virnalize.
0: Aí tem umas passagens que ele faz tipo zero. Aí e no final termina com triângulozinho. É, meu pai, eu sou Cruzeiro. Nossa, a versão
2: é
0: boa pra cacete.
2: Essa é boa pra caramba. Esse Meu Pai, Eu Sou Cruzeiro, Meu Pai foi lançado nas arquibancadas?
0: Foi.
2: Só que... Por alguma organizada?
0: Não, muito antigo.
2: Ah, isso é antigo?
0: É antigo.
2: Caramba, eu não sabia, cara. 76
0: existia? Isso é da década de 60 da arquibancada do Cruzeiro.
2: Mas a torcida ainda canta no estádio?
0: Cara...
2: Canta
0: tem
2: não,
0: muito
2: né,
0: tem muito tempo.
2: Mas tinha que cantar isso aí pra balançar estádio.
0: É bom. A torcida cantava e pulava. A época que eu ia na arquibancada ainda, né? Lá na década de 90, pulava... Ô, meu pai, eu sou Cruzeiro, meu pai.
4: A torcida do Cruzeiro deixou de cantar muitas músicas legais antigas. Muito, muito. Guerreiro dos Gramados não canta mais, que era muito
0: Então essa legal. Versão do Virnalize... O João Penca cantando o hino do Atlético é muito bom.
2: Eu já contei um caso, né? Você lembra que ali na perto do Hospital da Unimed, ali na Contorno, tinha um lugar chamado Frigels Music?
1: Onde? Não.
2: Tinha uma casa de shows.
0: Lembra,
2: ali.
0: Eu fui lá, eu assisti o show do Steve Vai lá.
2: Então, teve um show do João Penca e seus Miquinhos Amestrados lá. E aí eu vim de Divinópolis com a Cris, que a gente adorava o João Penca, então a gente foi lá ver o show. Aí, cara, no meio do show, eles cantaram o hino do Galo. Acabou o show, meu irmão. Acabou o show, porque os cruzeirenses que estavam dentro da casa enlouqueceram, começaram a vaiar e tal. Acabou o show, acabou. Eles tiveram que parar o show. Os atleticanos foram ao delírio, os cruzeirenses, e aí, cara, começaram a jogar umas coisas no palco e tal, aí eles cantaram mais duas músicas lá, meio sem graça, porque a galera continuou vaiando e tal, acabou o show.
0: Esse CD é muito louco.
2: Azedou a noite da rapaziada.
0: João cantando o hino do Palmeiras. Molocão, velho, pesadão também.
2: Muito massa. Diferente. Mas vamos embora, né, gente? Acabou o tempo.
1: Acabou?
2: Acabou, já. Infelizmente acabou o tempo. Nós tocamos música não, mas nós falamos de resenha aqui hoje, hein? Meu Deus.
0: Os times jogam no final de semana.
2: Segunda-feira a gente volta e a partir de 11 da manhã. Só palpites pro final de semana aí, jovem, por favor.
0: É. Atlético 1, Mirassol 0. Cruzeiro 2, Palmeiras 1.
2: Você é o time?
1: É 1-0 pro Atlético, 1-1 Cruzeiro e Palmeiras.
2: Tô com você. 1-0 Atlético, 1-1 Palmeiras e Cruzeiro.
5: 2-1 Galo, 1-1 na Arena Barueri.
2: Então, isto posto, vamos embora. Em uma hora tem os donos da bola. Segunda-feira às 11 a gente de volta. Tchau.
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0: da lenha no fogão. Lembra que eu não desenho falar lenha no fogão, não uma lenha, nem um forno de pizza, nem sei lá, quem na sua fé. Você que está agora levando os filhos para a escola, buscando os... sexta-feira. Prepare-se. Tem programação para amanhã, sábado. Tem programação para domingo. E a libertação vai acontecer à noite de domingo. E aí você diz, ufa, agora amanhã eles vão para a escola de novo. E você que está indo para o trabalho, começando o Band News no meio do dia. O tempo não está bom. E eu falo o tempo não está bom para o Cláudio Castro, governador do Rio de Janeiro, para o Ricardo Magro, dono da Refit, para um desembargador do Tribunal de Justiça do Rio de Janeiro. Tá um negócio ruim. Nós vamos falar sobre isso durante o Band News no meio do dia. Hoje teve a operação da Polícia Federal em cima do ex-governador do Rio de Janeiro. Eu acho que deveria estar já no contrato de quando entra. Vai entrar, vai virar governador do Rio de Janeiro. O senhor já assina uma autorização aqui de quebra de sigilo, já um monte de coisa, porque assim... Entrou no governo do Rio, já sabe como vai sair. Pode ser que daqui para frente mude, mas até agora é inacreditável, né? Quer apostar? Não aposta que o meu time São Paulo vai ganhar um jogo, mas aposta que um governador do Rio de Janeiro vai sofrer uma operação da Polícia Federal, porque é inacreditável, mas não escapa um. Escapa, às vezes, aquele que cai, né, por outro motivo. É uma coisa fenomenal. Mas, nós vamos falar disso ao longo da programação, eu queria conversar com você sobre o nosso... candidato a presidente da República, Flávio Bolsonaro. E começando com uma coisa, você já deve ter parado para pensar, tem uma coisa que é pior do que a mentira, ou tão ruim quanto a mentira, que é a verdade móvel. A verdade móvel. Os políticos adoram uma verdade móvel. O que é a verdade móvel? Você dá uma versão construída com base naquilo que está divulgado. Aí alguém apresenta uma novidade que desmonta a sua versão. Mas ela não desmonta a sua versão. Porque a sua versão foi construída sobre aquilo que estava publicado, aquilo que estava divulgado. Aí alguém apresenta um fato novo, você constrói uma nova versão. E a sua nova versão também será verdadeira, com base naquilo que foi divulgado. Aí você sustenta aquela nova versão. Aí aparece um novo fato. Você vai lá e adapta. Não tem problema. O narrador não está mentindo, porque ele está sempre contando uma história possível com base naquilo que se sabe, ele acha que ele não está mentindo. E sempre indignado, essa indignação acompanha. A única coisa que é consistente é a taxa de indignação. Não tem correção, olha, eu menti. Não existe isso, é um ajuste. Você nunca sabe, ele produz uma confusão em função disso, porque quem está ouvindo não sabe em qual versão deve acreditar. Se a nova versão corrige 100% da versão anterior, 30%, se não corrige, o fato é, Flávio Bolsonaro virou o expoente máximo da verdade móvel no Brasil agora. Ele não inventou isso. Mas ele incorporou o personagem da verdade móvel. Ele não está mentindo. Não é mentira coisa nenhuma. Quando ele disse que era mentira que ele havia recebido o dinheiro do Master, veja... Não é do Master, tem um CNPJ chamado Banco Master, é da Entre Participações. Ah, entendi, é da Entre Participações. Sim, não é o Banco Master, sim, é da Entre Participações. Então, quando ele fala que não é mentira. Aí depois ele vai e grava um vídeo porque alguém falou para ele, mas governador, aliás, senador, ficou chato. Porque o senhor falou que não era dinheiro do Vorcaro, né? Que não era do Banco Master, alguém pode achar que o senhor está querendo dizer que não tinha dinheiro do Vorcaro, e aí o senhor quer ser presidente da República, o pessoal vai cobrar. Então vamos fazer um ajuste. Aí ele faz um ajuste, aí ele fala, cláusula de confidencialidade, né? Ele fala que tem uma cláusula de confidencialidade que ampara, então nós não podemos romper, ou seja, é um sujeito que defende os contratos. Puxa, o que mais você pode esperar de um presidente da República do que alguém que defenda o ato jurídico perfeito, o contrato. O contrato prevê cláusula de confidencialidade. Eu vou romper uma? Não, eu sou... Imagine o Brasil nas mãos de alguém que rompe contratos. E romper um contrato é você descumprir alguma das cláusulas previstas, e uma delas é a cláusula de confidencialidade. Coisa feia o cara romper. Então ele não pode romper. Então foi por isso. Mas diante do que está acontecendo, eu vou ter que falar. Olha que coisa linda, espetacular. Então, é a verdade móvel que vai sendo construída aos pouquinhos e cabe a gente, opinião pública, ficar olhando, bom, vem cá, qual vai ser a próxima que ele vai falar? né? Já acabou? Você já acabou? Posso tirar as minhas próprias conclusões ou você vai me ajudar ou me atrapalhar dando mais versões? E aí ele está no enrosco externo, interno, diante da opinião pública, diante daquele que já definiu que vai ser ou seria eleitor dele, diante dos aliados, diante da família dele. Porque tem gente da família que talvez não soubesse do que estava acontecendo. É um nó. Os adversários falam, mas peraí, eu achei que fosse ser mais difícil. E olha a confusão em que ele está. Dá para dizer então, ó, acabou? Não, né? Não dá para dizer que acabou. A gente há uma semana dizia, ou há duas, antes do presidente Lula ir para os Estados Unidos, que olha, vai ser difícil, Flávio Bolsonaro jogando parado vai ganhar esse jogo. Aí depois o Lula voltou dos Estados Unidos, ó, parece que Lula voltou pro jogo. Agora fica aí, agora parece que o Flávio saiu do jogo. Não dá pra gente saber. Né? Não dá pra gente saber. A gente não consegue prever o futuro, ainda bem, né? Porque senão a gente conseguiria prever coisas a respeito da nossa vida lá na frente que a gente não quer saber. Vamos tocando a vida. Mas o fato é que o Flávio Bolsonaro está num enrosco provocado pela adoção dele do método da verdade móvel. Talvez porque a verdade não móvel não seja parecida com as verdades que ele foi apresentando para a gente. E a gente vai só ouvindo, vai só ouvindo, vai só ouvindo. E quando você vai ouvindo, ouvindo, ouvindo, e a lista de perguntas não vai sendo ticada, sabe quando você vai ao supermercado? Você compra abobrinha, berinjela, você vai ticando, comprei, comprei, comprei. Agora, não, você imaginou você vai fazer compras e cada vez que você tica uma, surgem mais três coisas para você comprar? É o que acontece na versão verdade móvel do Flávio Bolsonaro. Vai só aumentando o número de dúvidas. Então, vamos lá. Você vai fazer um filme. Olha, se alguma coisa que Hollywood sabe fazer é filme. Você faz um monte de filme. A Índia faz um monte de filme. O Brasil faz um monte de filme. A Argentina faz um monte. Como é que funciona uma produção cinematográfica? Você gasta o pesado até o fim das gravações. Isso é o pesado. 65%, às vezes 70% do dinheiro, às vezes mais. Acaba quando encerram-se as gravações. Depois você tem a pós-produção, que é uma coisa cara. 30%, 40%. Bom, as gravações terminaram no final de 2025. Isso é um fato. Não tem o que discutir. Pode ter sido novembro, dezembro, mas foi final de 2025. Em outubro de 2026, ele está dizendo que não tem dinheiro para pagar o ator e o diretor. Mas peraí, o ator e o diretor toparam trabalhar para uma produção brasileira na faixa presidencial, no caso. Na faixa? Ah, para, né? Quanto ganha um cara para fazer um filme desse? Quanto ganha um ator como esse tal de Jim Caviezel? Você acha que ganha que nem o Tom Cruise? Você realmente acha? O cara faz filme religioso. O cara faz uns thrillers de baixo orçamento. Você acha mesmo que um cara desse ganha 10 milhões de dólares? O diretor, esse Cyrus Nowratek, sei lá como é que fala o nome, Nowratek, você acha que esse cara é primeira linha, assim, pô, esse cara pegaram o maior diretor? Não. Quanto ganha um Jim Caviezel desse? Estimativa de 250 a 500 mil dólares. Olha, 500 mil dólares... Talvez se ele enganar um trouxa. E talvez a família Bolsonaro seja trouxa. O Mário Frias, produtor, talvez seja trouxa. Mas ele dificilmente ganhou 500 mil dólares. Talvez tenha ganho 250 mil dólares, que é o mais provável. O diretor pode ter ganho de 500 mil a 1 milhão de dólares, que é uma fortuna incalculável para um cara desse tamanho. Ele tem produções relevantes. Mas talvez tenha ganho 1 milhão de dólares. Então, quanto é o orçamento de um filme que paga a um diretor entre 500 e 1 milhão de dólares e paga ao ator entre 250 a 500 mil dólares? Não tem uma tabela, mas em geral esses caras consomem uma porção importante do filme, perto de 10% ou um pouco mais do que isso. Então o filme, se for muito caro, esse filme custou metade dos 24 milhões de dólares do Daniel Vorkaro, metade, o filme total, no máximo. Mas tudo bem, pode ter custado 24 milhões de dólares, mas o Flávio Bolsonaro disse na entrevista que deu à Globo News ontem, e também já tinha dito, que como o Daniel Vorkaro estava atrasando desde maio, ele não estava pagando, ele teve que se valer de outros investidores. Na verdade, imóvel, vem a pergunta que ele vai poder responder eventualmente, é que investidores são esses? É a Refit, que apareceu agora e está com ordem de prisão, o Ricardo Magro? Não é a Refit, tá bom. Que é uma das empresas conhecidas do Brasil, renomadas. Contrato de confidencialidade. Tudo bem, contrato de confidencialidade vale quando você está prestando, você é um empresário privado e tal. Agora você quer ser presidente da República, meu irmão. Você quer ser presidente da República. Não existe contrato de confidencialidade no presidente da República. Uma coisa é um ato do poder público, aquelas decisões que os presidentes tomam, né? Meu cartão de crédito, ninguém vai saber como eu gastei nos próximos 6 milênios, que é discutível. Ou então uma discussão entre países, né? Estão fazendo um acordo, não quer que saibam. Mas contrato de confidencialidade, desculpa, liga para os caras e fala, eu vou ter que falar. Não vou falar quanto você colocou, mas eu vou ter que falar. Então, os investidores, é escondido, ninguém quer aparecer, está todo mundo com vergonha, mas peraí. Todo mundo que está com vergonha, em geral, são daqueles alvos da Polícia Federal. Os caras não querem aparecer fazendo trambique. Agora, financiando um filme, ninguém quer, não pode falar. Olha, foi o fulano, o Guinho, o Zezinho e o Luizinho. O Guinho, o Zezinho, quem foi? Porque se ele resolveu o problema dele com outros, significa que ele possivelmente conseguiu arrecadar os tais 70 que faltavam, ou não. O Mário Frias falou que o filme acabou custando menos do que ele imaginava. Mas quanto que ele imaginava? Não pode falar? A GoUp, que se você não falar rápido o nome, você pode confundir com outra palavra, né? GoUp. A GoUp, que é a produtora, falou, não recebi dinheiro do Vorkaro. O Mário Frias falou, não recebi dinheiro do Vorkaro. Ah, não, mas de repente, na linha Verdade Móvel do Flávio Bolsonaro, todo o dinheiro veio do tal fundo nos Estados Unidos que recebeu os aportes do Daniel Vorkaro. E os outros estavam na caderneta de poupança? Os outros investidores colocaram dinheiro na caderneta de poupança? Só o Daniel Vorkaro botou lá? Os outros não botaram lá? Nós não sabemos, Verdade Móvel. Mas peraí, esse fundo foi criado em 2020. O Flávio Bolsonaro disse que ele foi criado para o filme. Mas ele foi criado em 2020. Então estão fazendo o filme desde o segundo ano do governo Bolsonaro? Então ele está captando desde o segundo ano do governo Bolsonaro? Não. É porque essa era uma empresa de prateleira, alguém comprou, existia, foi apropriada por esse advogado que representa o fundo, tem um advogado que representa o fundo, que foi o cara que cuidou da imigração do Eduardo Bolsonaro. Você imagina, um advogado, um despachante de quinta, advogadinho daqueles de quinta, que fala, você quer ficar aqui? Pega uns papeluchos, pega uns formulários lá, aquelas porcaria para virar, tirar green card, e vai dizer que esse cara é um advogado de direito societário, de direito... Ô Flávio, Verdade Móvel, arruma outra versão. Arruma outra, essa não deu. Bom, aí ele disse que a confidencialidade é essencial. O presidente Michel Temer, estão fazendo um documentário sobre ele. O filme custa 12 milhões. Todo o dinheiro foi pago até o final da edição. Todo o dinheiro, não tem um real para entrar. Já acabou, vai ser lançado mês que vem. Esse aqui vai ser lançado em setembro, o cara ainda estava caçando 70 pau. A pergunta é se ele não estava caçando os mesmos 70 pau de vários caras. E aí o filme arrecadou 700 milhões. Não tenho a menor ideia. Mas vendendo a mesma coisa, sabe? Vendeu o mesmo terreno para várias pessoas. Nós não sabemos. Ele não conta também. A gente não tem como saber. Mas aí perguntaram. Escuta, o Banco Master botou dinheiro? Aí soltaram uma nota dizendo. O fundo tal do Banco Master botou dinheiro, botou R$1 milhão. O dinheiro foi negociado em novembro de 2023. Aí sim, antes de qualquer escândalo. E ninguém botou mais de 10% do filme. Bom, pela lógica, ninguém botou mais de 10% do filme. O filme do Daniel Vorkaro, não. O filme do Jair Bolsonaro custou R$1,3 bilhão. Né? Então não deve ser. Mas... o sigilo vale menos do que o interesse público. O interesse público está acima do sigilo. Está na nota deles. Ou seja, eles não estão descumprindo uma cláusula, ainda mais envolvendo o Daniel Vorkar. Aí você vê, na linha da verdade móvel, que é tudo muito enrolado. Gosto de lembrar, é bom a gente lembrar um episódio muito interessante. Boris Johnson foi primeiro-ministro britânico, né? Então, sabe que o primeiro-ministro mora numa rua que é muito conhecida, que é a Downing Street, número 10 da Downing Street. Toda hora essa imagem aparece, um carro parando ali na porta. E aí o Boris Johnson, ele, como todos os países do mundo, civilizados, durante a pandemia, as pessoas não podem sair de casa, não podem se reunir, não podem fazer nada. O que ele fez? Festa na Downing Street. Ele deu 4 versões, ou seja, ajustes na verdade dele. A primeira, não é verdade. Que nem o Flávio Bolsonaro, não é verdade. Não teve dinheiro do Daniel Vorkar. A segunda é, foram reuniões de trabalho. A terceira, houve umas, eu cheguei a passar numa. No final, quando vazou um vídeo, essa é sensacional, quando vazou um vídeo de uma assessora fazendo um treinamento com ele, virou um escândalo, porque a assessora foi filmada simulando uma entrevista sobre como responder perguntas para a festa, e ela ria. Aí o vídeo vazou, como o áudio do Flávio Bolsonaro vazou, aliás, um áudio padrão filme do Bolsonaro, né? É um áudio com começo, meio, fim, uma clareza. Você tem exatamente a noção do que ele estava pedindo. Ele vai explicar, e aí ele disse que é assim que ele fala com as pessoas. Já imaginou um presidente falando assim? E aí, meu irmão? E aí? É nóis? Não, né? Ele não fala assim. Você pega os pronunciamentos dele no Senado, ele não fala assim. Não faz o menor sentido. Por que que um patrocinador e alguém que busca um patrocínio conversam dessa forma? Olha, eu sei que o momento tá ruim para você aí e tal, o cara cobrando dinheiro. Então você imagina se não faria sentido ele ficar fora disso, né? O Mário Frias diz que o Flávio não é produtor, que o Eduardo não é produtor, que eles não se envolveram na produção. Pô, então o que eles estavam fazendo captando dinheiro pro filme? Por quê? O que que aconteceu? Aí o Flávio Bolsonaro, sem saber como agir, ele pega e fala assim: é por isso que eu defendo uma instalação da CPI do Banco Master. Para quê? Para pegar todos os culpados, ou seja, não só você? Ou por que que você defende uma CPI do Banco Master quando você é perguntado sobre o financiamento do Daniel Vorkar? Você devia dizer, não tem nada a ver com... Você percebe que não tem o menor sentido? E eu defendo uma CPI do Banco Master. Pô, mas você tinha que estar nela como investigado? Ou não tem nada a ver? Não tem nada a ver. Então não fala. É inacreditável o que a gente está vendo. É inacreditável o que a gente está vendo. E a opinião pública, ela acha assim, ó, político é tudo vigarista, já achava. Político é tudo vigarista. Então, é tudo igual. Se é tudo igual, por que que eu vou trocar? E começa esse raciocínio. E isso pode comprometer a campanha. Isso pode derrubar os números. E essa é a preocupação dele, naturalmente, do entorno dele e daqueles que apostam numa alternativa ao Lula. O Lula deve estar rindo de orelha a orelha, falando, não é possível. Primeiro o Donald Trump me ajuda. Agora o Flávio Bolsonaro me ajuda. Uma coisa inacreditável, né? Aí o Flávio Bolsonaro, na entrevista que dá à Globo News, diz assim, não, mas espera aí, é muito diferente, ele não tem nenhum interesse em mim. Como não tem interesse? Senador da República, filho do presidente, candidato a presidente da República, virtual candidato a presidente da República, jogo de poder, não dá para saber. Aí ele vai ter que contar com o silêncio do Daniel Vorkaro, que está fazendo um acordo de delação premiada, ou com a sorte, sabe-se lá o que o Daniel Vorkaro vai falar. Por enquanto, só ele falou na gravação. E ele tomou o cuidado, né, dentro desse ajuste, tentando fazer parecer com que ele é melhor do que os outros. que o Lula recebeu o Daniel Vorkaro. Mas não recebeu do Daniel Vorkaro. Ele recebeu o Daniel Vorkaro. É a mesma coisa. Era grave. O Lula não tinha nada que recebeu o Daniel Vorkaro. O Guido Mantega, que ganhava R$1 milhão por mês do Daniel Vorkaro, pediu. O Ricardo Lewandowski, que ganhava outros R$500 por mês do Daniel Vorkaro, aí ele recebeu. Aí ele chamou o Rei Hussein, o Papa Francisco, João Paulo II, o João Paulo I, chamou 10 caras para ver a reunião, para assistir a reunião dele. Tá errado? Tá errado, mas tem 10 pessoas que podem contar o que aconteceu lá dentro. E ele recebeu. E em nenhum momento o Daniel Vorkaro disse algo diferente, até agora a gente não sabe o que ele vai dizer, mas a versão de vários, veja, o Flávio não consegue combinar a versão com o Mário Frias, que é o produtor do filme, nem com a produtora. As versões, o Galípolo e outros, disseram, o presidente disse que não ia ter perseguição, porque a preocupação do Daniel Vorkaro era, tô sendo perseguido, aí ele falou, olha, não vai ter perseguição nenhuma. Vai ser tudo técnico e tal, Banco Central. Tá errado? Eu acho que não devia ter recebido. Tá errado. Mas receber o Daniel Vorkaro é diferente de cobrar o Daniel Vorkaro por uma grana, né? Ó, me dá uma grana aí, meu irmão. 70 pila. Não, mas eu, quando eu conheci, ele era apenas um empresário. Sim, mas quando você cobrou a última vez e os seus últimos contatos, ele não era apenas um empresário. Ele era um empresário enrolado. Era um banqueiro enrolado. A situação não é trivial, não é trivial. E ele tinha um desafio, aliás, dois. Primeiro, ele desperdiçou, que era poder contar qual era a natureza da relação dele com o Daniel Vorkaro no dia em que o Daniel Vorkaro foi preso. Olha, eu estou convocando aqui uma entrevista para dizer que eu conheci o Daniel Vorkaro, isso provavelmente vai vazar, conheci o Daniel Vorkaro, inclusive ele é um dos patrocinadores do filme. Eu já quero avisar toda a sociedade, porque eu não tenho nada com ele, nada, ele é apenas um, são 12 patrocinadores, não vou abrir os nomes e tal, e ele era um dos patrocinadores e ele aportou um recurso importante para nós e deve aparecer, se não aparecer já aviso, haverá registro de ligações minhas cobrando, porque o produtor me disse que o dinheiro não estava entrando, o outro me disse que o dinheiro, eu entrei para... Isso aqui tal é o meu papel. Acabou. Os fatos iam confirmar o que ele falou. A verdade móvel não iria existir. Só que agora, esse desafio, esse ele perdeu. Acabou, já foi. Tem o próximo. Para ele poder mostrar que tem consistência. Ó, me atrapalhei todo. Eu prometo que quando virar presidente, eu vou chamar um monte de ministro bom para não deixar que eu me atrapalhe. Mas tá aqui, ó. Isso aqui é o auditor da KPMG, esse aqui é o auditor da não sei das quantas, esse aqui é o auditor da não sei o que, tá aqui a A.T. Kearney, tá aqui a Booz Allen, tá aqui, contratei esse povo todo, Valdemar Costa Neto tá pagando, não é o Daniel Vorkaro que tá pagando essa gente toda aqui, e aqui estão os documentos, olha só, Daniel Vorkaro, o filme custou $2 milhões, tá aqui, 4% saíram de financiadores que eu não vou nominar. 96% do Daniel Vorkaro. Quando eu falei que tinha outros financiadores, na verdade eles deram 4%. Tem aqui esse cara que vende banana na feira, esse outro aqui, eu vendi 3 sapatos, mas 96% foi o Daniel Vorkaro. Esse dinheiro do Daniel Vorkaro veio de 4 fontes. A Enter Participações, a Exit Participações, a Tchau Participações, tá aqui esses 4. Tá aqui todas as notas, todos os envios, todos os códigos Swift, todas as transferências, tudo, vocês não vão achar nada. Tá aqui auditado. Carimba aqui, pá, o cara da Ernst & Young, o cara da, pá, Ernst & Young nem existe mais. Aí carimba, todo mundo carimbou. Aí chama a Cúria Metropolitana, chama a Confederação Nacional dos Bispos, as igrejas, não sei o que, todo mundo carimba, pá, pá, pá, pá, pá, pá, aquele monte de carimbo bonito e tal. Tá aqui esse documento. Isso aqui é tudo do dinheiro que entrou. Agora eu vou mostrar o dinheiro que saiu. Tá vendo que entrou? $2 bilhões. Ó, aqui saiu $2 bilhões. Sobrou $1.423 e 6 euros. Que também teve um cara que deu euro. Aqui tá, ó, 6 euros num porquinho. E isso aqui. Aí eu mostro tudinho que saiu. Aqui, ó. Paguei o Jim Caviezel. Tá arriscado o nome da empresa dele, mas esse aqui é o cachê dele, tá? 242. Tá aqui a autorização dele pra divulgar. Pronto! É isso! Eu não queria falar isso. Eu tava com vergonha. Foi caro demais num país como o nosso. Fazer 24 milhões de dólares, 300 milhões de dólares. É isso. Pronto. Acabou. Tá bom agora? E aí não tem verdade móvel. Vocês realmente acreditam que isso existe? Eu adoraria que isso existisse, para poder continuar a acreditar no ser humano, né? Ou nos seres humanos de uma forma geral. Ele veio dizendo que a única diferença entre ele e o Bolsonaro é que ele tomou vacina. Então é o Bolsonaro que se vacinou. Mas ele não disse, não tem uma história do Jair tão enrolada quanto essa. Tem várias histórias do Jair enroladas. Mas como essa, não tem. Então, se é o Bolsonaro que se vacinou, é também o Bolsonaro que se atrapalhou. Mas se atrapalhou antes de chegar. Mas na largada. O que, que a gente dizia? Flávio Bolsonaro está jogando parado. Basta jogar parado que pode ter chance de ganhar. Quantos analistas não falaram um negócio desse? Pode ter chance de ganhar. Vamos ver quando abrir a boca. Aí a gente vai ver. Ele nem abriu a boca. Aliás, abriu na gravação. Mas nem abriu a boca. E quando começou a abrir a boca para explicar, o assunto ficou mais complicado. Então, tem um desafio? Dá para desenrolar? Se ele largar a verdade móvel e abraçar uma verdade georreferenciada, aliás, referenciada na verdade mesmo, nos fatos, aí pode ter uma chance de resgatar. Do contrário, vai ficar patinando. Pode não perder voto e ir para o segundo turno. Pode eventualmente até ganhar a eleição, mas ele tem que construir. Não é uma vitória só. Ele tem que ter tamanho. Tem que ser admirado, tem que ter reputação. E aqui tem um nó. Eu não sei se você concorda ou discorda, essa é a opinião que eu tenho sobre o assunto.
1: Agora, meio dia e meia, ainda sobre esse tema, a destinação de emendas parlamentares para a produção desse filme sobre o ex-presidente Jair Bolsonaro é investigada. Informação chegando agora de Brasília com Afonso Marangoni.
2: Pois é, o ministro do Supremo Tribunal Federal, Flávio Dino, determinou então que seja feita uma investigação preliminar sobre o destino, né, de emendas parlamentares para ONGs produtoras que acabam chegando no mesmo personagem, que é inclusive uma pessoa, né, responsável pela produtora do filme Dark Horse, que é este filme, portanto, que conta, né, a história do ex-presidente Jair Bolsonaro. O ministro Flávio Dino, ele foi provocado por parlamentares, por exemplo, a deputada Tabata Amaral, e ele quer, portanto, entender se pode ter dinheiro público destinado, portanto, a esta produtora, e o ministro, então, faz um movimento inicial, que é esta investigação preliminar. Ele dá um prazo para que essas apurações aconteçam. O ministro Flávio Dino, né, que tem se notabilizado por ser relator de processos sobre a destinação de emendas parlamentares, ele já tomou uma série de medidas determinando mais transparência na destinação dessas verbas, lembrando que ele assumiu a relatoria deste caso depois da aposentadoria da ministra Rosa Weber, que também já vinha tomando decisões de que emendas parlamentares precisam ter transparência.
3: Agora a gente faz contato com o Rio de Janeiro, porque o ex-governador Cláudio Castro e o dono da antiga refinaria de Manguinhos são alvos de uma operação da Polícia Federal. As informações chegam com o Daniel Henrique.
4: É isso, pessoal. Boa tarde para vocês. A quem nos acompanha, a gente teve acesso agora há pouco ao relatório da Polícia Federal que deu base a essa operação realizada nessa sexta-feira, a Operação Sem Refino. O que, que a Polícia Federal aponta? Que o ex-governador do Rio, Cláudio Castro, instituiu um programa de parcelamento de créditos que se adequava à situação vivida pela refinaria de Manguinhos. O detalhe é que esse programa ele foi publicado exatamente um mês depois da interdição do parque industrial da refinaria e também da retenção de combustíveis importados pela companhia. Cláudio Castro foi alvo de um mandado de busca e apreensão na manhã dessa sexta-feira, durante essa operação, e esse programa, que foi apontado pela PF, de autoria do ex-governador, foi apelidado de Lei Ricardo Magro, ele que é dono da refinaria de Manguinhos e que agora teve o nome incluído na lista de difusão vermelha da Interpol, depois que o Supremo Tribunal Federal decretou a prisão preventiva dele. Na casa de Cláudio Castro, os agentes apreenderam um celular e também um tablet, enquanto momento, o advogado do político, Carlo Lucioni, negou uma ligação do político com a refinaria, essa operação sem refino que investiga possíveis fraudes fiscais, ocultação patrimonial e também inconsistências relacionadas à operação da refinaria.

0: e apreensão cumpridos no Rio, em São Paulo e também no Distrito Federal, inclusive durante o cumprimento de um desses mandados no bairro da Tijuca, na zona norte aqui da cidade, em um endereço ligado a um policial civil. Os investigadores encontraram R$500 mil em espécie guardados em caixas de papelão nessa residência desse policial civil. É claro que a origem desse dinheiro ainda vai ser investigada, mas segundo a PF, esse policial teria dado informações sobre essa operação que foi realizada hoje, o que pode ter comprometido a apreensão de provas. Outros R$200 mil também foram apreendidos durante o cumprimento de outro mandado, totalizando R$700 mil apreendidos pela Polícia Federal. Entre os investigados também está um desembargador afastado, o ex-secretário de Fazenda e também o ex-procurador-geral do Estado do Rio de Janeiro. Pessoal, volto com vocês.
1: É só importante a gente registrar uma coisa, que a Polícia Federal, o trabalho da Polícia Federal mudou muito de uns anos para cá. Aliás, de um tempo para cá, né? Porque a tecnologia, ela é aliada da Polícia Federal. E a Polícia Federal aprendeu muito a trabalhar. Quer dizer, ela já dependeu mais de delação do que depende hoje. A sofisticação do sistema financeiro complica a investigação, mas ao mesmo tempo deixa muito rastro. Então você consegue viver não daquelas orelhadas que no passado a gente via, sabe, mateiro que fala assim, acho que tinha uma onça por aqui, tá vendo esse graveto, tá meio quebradinho, aí isso aqui parece a pegada de onça, mas é onça ou jaguatirica? Jaguatirica, meio pelo cheiro, não é assim que a Polícia Federal trabalha, sabe, não é mateiro, eles têm tecnologia. Se há um setor que avançou e falta dinheiro, muito dinheiro, é a Polícia Federal. Mas avançou. Então, ficou mais difícil para a malandragem. Principalmente quando a malandragem é a malandragem que mora no apartamento do lado de uma pessoa que não é malandra, que frequenta o clube do lado da pessoa que não é malandra. Quando o cara está num mundo paralelo, escondido, no meio de uma favela, é mais complicado. Mas se o sujeito tenta levar uma vida normal, eu tenho uma empresa, eu tenho uma companhia, eu tenho uma holding, aí, meu... Holding é holding. Se a holding está no paralelo ou não está no paralelo, é mais fácil de descobrir. Porque tem o padrão, tem os hábitos. Então, o que a gente tem que ter é investir cada vez mais em sistemas de controle. Não dá para só funcionar quando a Polícia Federal entra. Por isso, a gente tem que ter um investimento muito forte na CVM, por exemplo. Mas muito forte. Muito forte. O Flávio Dino agora deu uma decisão, o Supremo Tribunal Federal deu uma decisão importantíssima. A CVM arrecada mais de R$1 bilhão, R$1.300.000, e o governo pega o dinheiro para fazer caixa. Dane-se! Quer dizer, o pouco caso do governo, e aí o Fernando Haddad está no meio, o pouco caso do governo com a fiscalização é um negócio revoltante. Revoltante, não há como defender. Põe lá a CVM na base da sobrevivência. Dá ali o dinheiro suficiente para pagar o salário. E está faltando gente, está faltando treinamento, está faltando tecnologia, está faltando equipamento, está faltando tudo. Está faltando acesso. Se a CVM tiver isso, pode ter certeza que o Brasil vai ficar um país complicado, bem mais complicado, para o vagabundo, para o picareta. E quando a Polícia Federal entrar, ela já entra de um ponto mais avançado, porque a CVM já fez parte do trabalho. O mesmo vale para o Banco Central. O mesmo vale para agências, de uma forma geral, os sistemas de controle do Estado. Eles têm que funcionar com maior estrutura, com mais agilidade. Isso é vital. E a Polícia Federal mudou. Então, quando a gente vê a quantidade de operações da Polícia Federal, no passado, não tão longínquo, a Receita Federal, ela trabalhava meio que na tentativa e erro. Ela fazia uma visita para ver se tinha problema. Vou fazer outra visita para ver se tinha problema. Então a taxa de acerto das visitas era baixa. Faziam 10 visitas para pegar um vagabundo. Agora, a Receita Federal faz um número muito menor de visitas, porque a forma de monitoramento do pagamento de impostos mudou muito. Então, quando ela vai fazer uma visita, é porque os indícios de irregularidade já são muito maiores. Isso vale para a Polícia Federal também. Então, estruturas de controle do Estado. Fundamental que sejam cada vez mais fortes para pegar esse

0: tipo de picareta e não deixar que o cara avance, avance, avance. Esse Ricardo Magro é alvo há, ó, um tempão. Essa tal de Refite, o governador agora está nesse enrosco que a gente vai acompanhar. Mas, de uma forma geral, é importante ver. Trabalho da Polícia Federal mudando bastante a qualidade.
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8: Expectativa grande para segunda-feira, quando a gente tem a convocação da seleção brasileira, com cobertura especial aqui da Band News FM. Fala, Lucas Belotti, boa tarde.
9: Boa tarde, Lara, para você e para todos, acompanhando tudo desde as primeiras horas da tarde, claro, com cobertura direto do Museu da Manhã, que vai ser o palco dessa convocação da seleção brasileira, das 4 às 6, programação especial no Dial do Rádio, nas nossas redes sociais, com a equipe toda montada, Fábio França, Cicinho, Aline Fanelli, direto do Museu da Manhã, Marcelo Duó, José Cunha e o grande Manso, nosso colega lá de Fortaleza, o Renato Manso. Então vai estar todo mundo de olho nos 26 escolhidos do técnico Carlo Ancelotti e de olho especial em um desses possíveis nomes na lista, que é o atacante Neymar Júnior. Enquanto isso, hoje a gente teve 3 convocações divulgadas para a próxima Copa: Bélgica, Costa do Marfim e o Japão, que é importante porque está no grupo que vai fazer o cruzamento com o Brasil em uma eventual segunda fase, grupo que ainda tem a Holanda como a grande favorita para ser líder e o Japão como o grande possível aí adversário do Brasil se passar na segunda colocação. E dá pra dizer uma alegria brasileira, porque 2 dos principais nomes da geração japonesa ficaram de fora dessa lista por conta de lesão, o Minamino e também o Mitoma. Então, pro Brasil, pode ser um Japão enfraquecido em um eventual encontro, um eventual encontro na
0: Brasil
9: fase decisiva.
0: Fortalecido,
8: pai. Não, e ele tá comemorando a lesão dos outros, né?
0: Ah, tem que comemorar, porque a gente tem as nossas, né? Fazer o quê?
9: É. Copa do Mundo é igual a Olimpíada, tem que torcer pro outro cair, né?
0: Agora, vem cá. Você gostou da do clipezinho da seleção da França. Sensacional, né?
9: Muito bom,
8: muito,
9: né?
8: Muito fofo.
0: Eu nunca tinha visto nada parecido. Que ideia boa, né?
8: Bom marketing, gostei.
0: Bom, e bem feito, os caras animados. Eu achei um troço de um nível, assim, muito elevado, né?
9: É, a convocação da França tem algumas curiosidades, por exemplo. Ela é feita em um canal de televisão estatal lá, né? Como se o Carlo Ancelotti aqui na TV Brasil convocasse em rede nacional a seleção francesa. Diferente dos eventos comandados pela CBF. Então, ontem o Didier Deschamps anunciou essa lista com algumas bombas também, como, por exemplo, Eduardo Camavinga, jovem meia do Real Madrid, que ficou de fora.
0: Legal. Vamos ver, segunda-feira, então, dia de fortes emoções. Que horas?
9: 5 horas da tarde, no Museu da Manhã do Rio de Janeiro, deve começar o anúncio, né, desses nomes, depois tem coletivo e aí vai noite adentro.
0: Nossa, mas isso vai ser um grande dia para nós, né?
9: Vai ser.
0: Enfim, o meio do dia não vai ter essa informação, né?
8: Mas vai ter expectativa. Provavelmente a gente entra com o pessoal que já vai estar no Rio de Janeiro.
9: O vulgo esquenta.
8: É. O famoso esquenta.
9: É, bom e velho.
0: Valeu, obrigado.
8: Valeu, Belotti.
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13: Eu sou o Sérgio Waib e está começando agora o Minuto do Empreendedor, apresentado pelo BTG Pactual Empresas, que tem entre os seus propósitos ajudar jovens empresários e empreendedores a alcançarem o sucesso. Na minha companhia, a CEO da Pet Love, Thalita Lacerda. Thalita, na sua opinião, quais valores, atributos ou até mesmo práticas os jovens devem executar para conseguir atingir o sucesso?
14: Muita vontade de aprender e atrás de aprendizado no mundo hoje dominado e transformado pela inteligência artificial, isso é ainda mais importante.
13: Obrigado, Thalita Lacerda, CEO da Pet Love, e este é o Minuto do Empreendedor, apresentado pelo BTG Pactual Empresas.

Agora, meio-dia, mais 46 minutos. Muito boa tarde para você que está ligado, ligada aqui na Band News FM. Eu sou o Dan Abreu, te acompanho até a 1 hora da tarde. Vamos juntos atualizando o cenário local das notícias, tudo que acontece aqui em BH, na capital e também, claro, em todo o nosso estado. Nesta sexta-feira, sextou por aqui, sextou por aí. Manda pra gente o que você está fazendo hoje, como está sendo o seu dia, no nosso WhatsApp 319-9213-8343. Hoje, sexta-feira, dia 15 de maio de 2026.

0: E olha só, já tem informação chegando por aqui, porque uma plataforma digital de hospedagens foi condenada a indenizar com uma consumidora em R$5.000 por propaganda enganosa em Pouso Alegre, no sul de Minas. A decisão foi divulgada nesta quinta-feira pelo Tribunal de Justiça de Minas Gerais. O tribunal reconheceu que a consumidora foi lesada e enganada ao contratar uma hospedagem na cidade em condições insalubres e ao contrário das imagens divulgadas aí no site da empresa. A autora relatou que havia feito a reserva de um quarto no hotel através da plataforma para passar a noite antes da realização de um concurso público na cidade. Ao chegar no hotel, deparou-se com um ambiente com instalações precárias, com péssimo estado de conservação e ausência de higiene, completamente ali insalubre e algumas instalações até mesmo improvisadas. A mulher registrou a reclamação na plataforma e não teve respostas, então decidiu ficar no hotel para não comprometer ali a tarefa que ela tinha no dia seguinte, mas abriu uma ação pedindo a devolução em dobro do valor pago e indenização por danos morais. Em resposta, a plataforma afirmou que foi apenas uma intermediadora da contratação entre o hóspede e o proprietário e alegou não ser culpado, além de não aceitar a acusação da autora. No primeiro momento, foi aceito o pedido de condenação e indenização do valor de R$10.000 por danos morais. A plataforma recorreu, a desembargadora Mônica Libânio não aceitou que o acusado não tenha relação direta e responsabilidade com o ocorrido, afirmando que a plataforma deve sim responder pelos fornecimentos e falhas nos serviços oferecidos. Considerando ações semelhantes, foi reduzido a indenização por danos morais para R$5.000. Agora 12:49, tem informação do trânsito.
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0: O Diego Costa é quem tem os detalhes. Fala, Diego. Boa tarde.
2: Boa tarde para você também, para o ouvinte da Rádio Band News FM, para quem agora sai do Vitor Norte, da região de Venda Nova e vai rumo ao centro de BH, vale a pena evitar a Avenida Antônio Carlos, que tem trânsito parcialmente fechado na passagem pelo bairro São Francisco por causa de uma ocorrência que envolveu uma carreta, um carro e também um poste foi atingido logo após os bombeiros. Apenas a faixa da esquerda está liberada. Também há bloqueio total da rua Alentejo, próximo ali do acesso à Avenida Antônio Carlos. Você saindo da Pampulha pode pegar a Carlos Luz e Pedro II. Para quem deixa a região de Venda Nova, a Cristiano Machado compensa mais. 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
5: Agora, 12h53, a poetisa mineira Adélia Prado, de 90 anos, foi internada novamente no Hospital São Judas Tadeu, em Divinópolis, na região centro-oeste de Minas. Conforme a unidade de saúde, a escritora segue em recuperação e recebendo toda a assistência necessária. O motivo da internação não foi divulgado. Procurado pela Band Minas, o hospital informou que a Adélia Prado segue em boa evolução clínica no tratamento de uma infecção grave, apresentando melhora progressiva do estado geral, já com alimentação adequada, conseguindo realizar exercícios de fisioterapia com evolução favorável, tanto no trato respiratório quanto motor, progredindo de forma satisfatória no desmame de suporte, com perspectiva de alta hospitalar na próxima semana. Meio-dia e 54.
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7: Eu sou Sérgio Waibe e está começando agora o Minuto Tributário, apresentado pela GTEC Stack. E na minha companhia, Douglas Fará, co-CEO da GTEC Stack. Douglas, uma pergunta importante. Qual é o maior impacto da reforma tributária para os empresários? É a alteração das alíquotas?
8: A alteração das alíquotas é muito impactante, Sérgio, mas não é o maior impacto. O business como um todo vai ser impactado, de fato. Como a gente vai organizar a nossa produção quando o imposto não é mais cobrado na origem e sim no destino? Como é que a gente vai trabalhar nosso fluxo de caixa com o split payment? Realmente, o cenário de negócios no Brasil vai mudar muito mais profundamente do que uma mera alteração de alíquotas.
7: Douglas Fará, bem-vindo ao Minuto Tributário, apresentado pela GTEC Stack.
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12: Olá, Juliana Rosa. Hoje, excepcionalmente gravado o comentário dela. Juliana Rosa, conta tudo pra gente.
13: Oi, pessoal, boa tarde a todos. Eu estou participando de um evento aqui da Federação do Comércio em São Paulo e a grande questão entre o empresariado é como sustentar o crescimento do Brasil. Essa é uma questão que há décadas a gente não consegue resolver. Uma hora o Brasil cresce, daqui a pouco cai de novo e com isso a gente não consegue melhorar o nível de renda e a desigualdade no Brasil. Nesse momento, a gente está vendo uma série de medidas que estão sendo tomadas pelo governo para poder manter o crescimento da economia, no entanto, é um crescimento que não se sustenta se não houver planejamento, se houver um gasto que não está focado, principalmente em quem mais precisa, nas rendas mais baixas. Então, a preocupação geral é essa. Olha, hoje saiu um dado mostrando um desempenho muito ruim do setor de serviços. E a economia vinha bem no começo do ano. Os dados do primeiro trimestre mostrou um crescimento forte com a ajuda do agronegócio. A indústria melhorou até com o petróleo ajudando a parte da indústria extrativa, que é essa de retirada de extração de petróleo e minério. O comércio também teve resultados positivos e não se esperava esse resultado negativo do setor de serviços, mostrando que no mês de março o setor de serviços teve uma queda de 1,2%. E a previsão para os dados do IBGE apontava um setor perto do zero, ele ter ficado estagnado, e não essa queda. O setor de serviços é o mais importante da economia brasileira, o que mais gera empregos, e, portanto, é um sinal de alerta diante de um quadro de pressão inflacionária, alto endividamento das famílias, das empresas, e, portanto, as pessoas com menos renda para consumir principalmente serviço, que normalmente é algo que a gente corta mais rapidamente, algo que não é tão essencial. E, olhando aqui os segmentos, todos caíram. E chama atenção aqui uma queda forte da parte de transporte, serviços ligados a transporte. Então aqui já pode ter impacto do aumento dos combustíveis, tanto na aviação quanto no transporte de cargas. A parte de serviços consumidos pelas famílias também mostrou aqui uma queda forte. Portanto, daqui para frente, a expectativa é que a economia vá perdendo força diante desse cenário que é de alto endividamento, juro alto e pressão inflacionária. Essas medidas que o governo vem tomando, desenrola, o aumento do limite ali de renda para entrar no programa Minha Casa Minha Vida, agora subsídio à gasolina, o debate aqui é que acaba gerando um gasto enorme e que no final das contas isso gera mais dívida para o país, isso mantém o juro elevado, dificulta os investimentos das empresas, né, porque o juro vai ficando proibitivo, e o crescimento da economia. Então a gente está preso nessa armadilha do baixo crescimento e é preciso que haja uma proposta para que a gente tenha um desenvolvimento sustentável no país. Volto com vocês.
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4: Emiliano Dibu Martínez é uma das figuras mais emblemáticas da história da seleção argentina, caminhando para a segunda participação em Copas. O goleiro do Aston Villa foi o herói improvável que, com defesas milagrosas, garantiu o tricampeonato mundial à Albiceleste no Catar em 2022. Dibu defendeu 2 pênaltis na partida contra a Holanda nas quartas de final. Na grande decisão, protagonizou o que muitos consideram a maior defesa da história das Copas no último minuto da prorrogação contra a França, impedindo o gol de Colomoni. Nos pênaltis, brilhou com uma defesa. O goleiro é um ponto forte da seleção de Lionel Scaloni.

Agora 1:03. Olá, muito boa tarde para você sintonizado e sintonizada aqui nos 89,5 da Band News FM Belo Horizonte. Eu sou Gabriela Oliveira, estou chegando por aqui na atualização do noticiário desta sexta-feira. Sextou, né? Dia 15 de maio. Vamos nessa até às 6 horas da tarde.

0: E a primeira maratona de Belo Horizonte começa hoje. Movimenta a capital até o próximo domingo com prova de corrida de rua e programação gratuita no Parque Municipal e na Praça da Estação. O evento terá a Central Night Run, 5 quilômetros, a Corrida Kids, a maratona de 42 quilômetros, além do revezamento. A Corrida Noturna abre a programação hoje. Amanhã, sábado, acontece a Corrida Kids. Já a maratona será realizada no domingo, com largada às 5 da manhã na Praça da Estação. A edição de estreia vai contar com a participação do medalhista de bronze da Maratona dos Jogos Olímpicos de Atenas, em 2004, Vanderlei Cordeiro de Lima. A estrutura do evento vai contar com guarda-volumes gratuito e postos médicos distribuídos entre a Vila da Maratona, Praça da Estação e pontos estratégicos ao longo do percurso. Agora 1h05.
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0: hora, 10 minutos.
1: Piorou bastante, né?
2: A gente comenta, a gente ignora, a gente estimula, a gente chama para conversar.
1: Eu vou comentar porque eu vou vender o meu peixe, né? Depois Sim. da virada extraordinária ontem, quando eu tava na mesa, 1,8, a gente virar 1,10, hoje é um desastre.
2: Verdade.
1: Ontem tava tudo certo, hoje é um desastre.
2: É verdade.
0: Eu vou trabalhar para chegar no seu nível, Ferretti.
1: Faça isso não.
2: Larissa, você tem algo a dizer?
0: Não.
2: Pelo menos isso. Ontem,
0: vou me defender como?
2: Não tem como se defender. Porque 1h11, que a verdade é essa, é 1h11.
0: Agora.
2: Era 1h10, mas é que o Ferretti criou um padrão horroroso, lembra?
0: Criou
2: um padrão horroroso. Ele começa a falar quando está 58 segundos, adota o minuto cheio anterior, quando na verdade ele já está no minuto cheio seguinte. Quer dizer, é truque atrás de truque. Se a NASA adotar esse critério, não tem foguete que decola.
1: Mas é como o futebol, o impedimento é marcado no momento do passe.
2: O argumento é bom.
1: É quando a bola chega no atacante. É o mesmo critério, tem base científica.
2: Tem, mas a escolha do exemplo é sua.
1: tem isso também.
2: 1h11, começando o segundo ato do Band News no meio do dia. Eu, Humberto Ferretti, Larissa Biscaia e as notícias.
0: Estamos aqui para isso. A Justiça de Santa Catarina arquiva o caso do cão Orelha, supostamente morto em decorrência de maus tratos. Quem fala é a Lorena Pelanda.
3: A Justiça de Florianópolis, em Santa Catarina, aceita o pedido de arquivamento do caso do cão comunitário Orelha. A decisão da Vara da Infância e Juventude foi divulgada hoje. Na semana passada, o Ministério Público pediu o arquivamento do inquérito. Segundo o parecer assinado por 3 promotores, a reanálise de quase 2.000 arquivos, incluindo vídeos e laudos periciais, concluiu que o adolescente investigado não estava com o animal no momento da suposta agressão.
1: A Agência Nacional de Vigilância Sanitária decide manter a suspensão da fabricação e das vendas de produtos de limpeza IP. A Milena Dias tem as informações.
4: A Anvisa manteve a suspensão da fabricação, da comercialização e da distribuição dos produtos da IP nas categorias em que foram encontradas irregularidades. Foram elas lava-louças, lava-roupas líquidos e desinfetantes da IP. A diretoria colegiada da Anvisa afastou apenas a medida que determinava o recolhimento dos produtos que já estão com os consumidores. A decisão foi tomada por unanimidade. No dia 7 de maio, a Anvisa havia determinado as suspensões e recolhimentos dos lotes depois que foram encontradas irregularidades na fabricação que podem contaminar os consumidores. No entanto, a IP pediu recurso que foi analisado nesta sexta-feira em reunião extraordinária pública. Na sessão, os diretores destacaram o histórico recorrente de contaminação microbiológica, alto risco sanitário e ainda uma discussão polarizada. Além disso, o serviço de atendimento ao consumidor também não está funcionando corretamente.
2: Esse caso, ele é importante que a gente visite, entenda e pare de politizar a bactéria. Nós conseguimos no Brasil politizar a vacina, depois da Covid, depois as vacinas de uma forma geral. Um bando de idiotas falando que vacina faz mal, se você tomasse a vacina chinesa contra o coronavírus, você poderia, eles iriam colocar um chip para comandar você, e você poderia morrer, ou teve a idiotice máxima do exemplo de virar jacaré. Tudo estupidez. Mas criou-se a politização da vacina. Aí agora, a gente caminhou para uma coisa muito perigosa, que é a politização da bactéria. Bactéria, existe ou não existe? A Anvisa, que não é do Lula, que é uma agência federal, acompanhada da Vigilância Sanitária do Estado, que não é do Tarcísio, mas é estadual, e acompanhada da Vigilância Sanitária Municipal da cidade, onde foram fazer a sede de amparo, onde foram verificar a química Amparo, que produz os produtos da marca IP, naquela fábrica, tem outras fábricas, mas naquela fábrica, essas 3 vigilâncias sanitárias foram lá e constataram aquilo que se denunciava, que o processo produtivo, não é um lote, o processo produtivo daquela fábrica estava bichado. Se a fábrica não fizesse uma mudança importante de um investimento bacana, o equivalente ao que o Vorcaro investiu no filme do Jair Bolsonaro, deveria ter investido, dizem que tem a ver com investimento, vamos ver, a fábrica está se comprometendo a investir agora 130 milhões de reais para recuperar. Então você vê, não é um lotezinho que saiu bichado, sabe assim? Ah, uma bolinha de ping-pong que saiu meio oval. Não é isso. O processo produtivo está contaminado. Tem problema na água, na alimentação da água, no sistema de controle da água. Tem problema nos reservatórios. Tem problema nos equipamentos de produção. Está cheio de nó naquela porcaria do processo produtivo. Aí o que aconteceu? Um bando de idiotas. Idiotas com mandato, idiotas sem mandato. Um bando de idiotas resolveu politizar a bactéria. E por que a Anvisa está na gestão, é uma agência, durante a gestão Lula? Se a Anvisa do PT está perseguindo a IP do Bolsonaro. Por quê? Porque a Química Amparo, os donos da Química Amparo, apoiaram o Bolsonaro. Mas porque eles apoiaram o Bolsonaro, eles têm autorização para produzir produto com bactéria? Porque eles têm 80 anos de história, eles conquistaram um salvo-conduto para produzir produtos contaminados? Claro que não. Em nome do respeito que a Química Amparo e a história dela merecem, em nome do respeito que a gente tem que ter pelo trabalho da Anvisa e em nome do cuidado com a sociedade brasileira, a gente tem que se curvar aos fatos. A Química Amparo fez meleca. Estava errada, tanto que apresentou um programa de investimento pesado. 130 pode ser pouco para um filme na cabeça do Flávio Bolsonaro, esses caras aí, mas é muito dinheiro. E esse dinheiro vai transformar a fábrica. E é isso que a gente espera, transformar a fábrica. Porque não faz o menor sentido. A gente pode achar, comparar um produto com outro, gostar mais desse do que daquele, ter uma predileção por um shampoo, por um detergente, por um sabão em pó, por um alvejante, por um, seja lá o que fosse, pode ter predileções. Ah, eu gosto, minha mãe já usava, meu pai já usava. Você pode achar o que você quiser. Agora, você não pode achar, você não pode temer pela sua vida, né? Ah, mas a chance de dar ruim é pequena. É, ainda bem, né? A gente ia querer um quadro pior, a gente ia gostar que estivesse contaminado por uma bactéria, que a chance de dar ruim fosse grande. Porra, a alternativa é muito pior, então o ideal é que não tenha. A presença dessa bactéria não é tolerada, não é como alguns micro-organismos que você mede em concentração máxima por XML. Esse tem que ser zero, e não era zero no lote que encontraram, e o lote que encontraram traduz o processo produtivo. Então, a Anvisa fez um trabalho a favor da sociedade. Você que tem um vizinho, alguém que defende a IP, eu também defendo a IP. Eu defendo a indústria nacional. Eu quero que a indústria nacional seja uma referência no mundo. A Embraer, né? É bacana. Defendo a indústria nacional. Agora, não defendo a patifaria. Não, não vamos fazer campanha para defender hábitos e práticas que não são adequadas. Então, a gente tem que defender as boas práticas e a qualidade. A Embraer ocupou o espaço que ocupou e a Química Amparo ocupou o espaço que ocupou. Não foi fazendo patifaria. Flagrada, tem que fazer a correção e não pode ser elogiada por ter trabalhado errado, não.
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0: Hoje tem gente marcando presença VIP aqui no nosso estúdio. Lucas Belotti tá de volta por aqui para trazer o destaque da Copa do Brasil. Fala, Lucas.
7: Já tô sentindo um quarteto aqui do Band News no meio do dia, hein, Lari?
0: Venha, pode ficar.
7: É, agora os times, viu, estão aguardando, porque o sorteio vai ser marcado, ou já foi, na verdade, pro dia 26 de maio, às 11 da manhã, lá na sede da CBF. A definição dos confrontos das oitavas de final, 16 equipes garantiram a oportunidade de seguir de olho no título do principal campeonato mata-mata do país. Apesar do sorteio ser agora, né, antes da pausa para a Copa do Mundo, os duelos esses serão apenas no mês de agosto. As partidas de ida entre os dias 1º e 2 e as partidas de volta entre os dias 5 e 6. Estão vivos nesse sonho Atlético Paranaense, Atlético Mineiro, Chapecoense, Corinthians, Cruzeiro, Fluminense, Fortaleza, Grêmio Internacional, Juventude, Mirassol, Palmeiras, Remo, Santos, Vasco E o Vitória, talvez o grande destaque entre todas essas equipes, porque eliminou o atual campeão da Libertadores, Flamengo, ontem com uma vitória por 2-0 lá em Salvador.
1: Valeu, Belotti.
7: Valeu.
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9: Apesar de viver uma temporada difícil com o Tottenham, o zagueiro Van de Ven é um dos nomes de confiança do técnico Ronald Koeman para a defesa da seleção da Holanda. Estreante em Copas do Mundo, o jogador foi titular na última Euro em 2024. Canhoto, Van de Ven pode atuar tanto na função original quanto de lateral esquerdo, como algumas vezes é utilizado na seleção ao lado do experiente Virgil van Dijk do Liverpool.

0: 1h22, estamos de volta aqui na Band News FM Belo Horizonte. Tem destaques do cinema. Chegando por aqui na coluna Artes e Espetáculos com ela, Luciana Viana.
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2: As estreias da semana chegam misturando aventura, suspense, futebol e até desejos perigosos.
3: Saudações ao ditador, quero dizer ao imperador dos desconectados.
2: Authentic Games, no Império Desconectado, leva o universo gamer para as telonas em uma aventura cheia de ação e fantasia, onde o youtuber Marco Túlio vira um boneco dentro de um reino sombrio.
4: Eu virei o Authentic? Você viu lá de fora? Você é famoso, né?
5: Calma, eu nem sei onde eu tô. 3, 2, 1.
2: Já na Zona Cinzenta, aposta no clima de Missão Impossível com Henry Cavill e Jake Gyllenhaal.
6: Manny Salazar. He's not really the guy you loan $1 billion and expect to see it back.
2: Em uma caçada milionária recheada de tensão e estratégias perigosas.
7: Take every box.
8: Take every tuck.
9: Lube every wheel.
10: Lick every stamp.
11: Olá, meus caros detetives. Sejam bem-vindos a mais um Mister Mistério.
2: Em O Gênio do Crime, a paixão pelo álbum da Copa vira ponto de partida para uma investigação divertida e cheia de mistério entre figurinhas e amizades.
12: O pai trouxe uma coisa aqui que eu tenho certeza que vai te alegrar.
13: Nikki, wait. I was gonna ask you,
14: What?
13: I lost my train of thought.
2: Obsessão transforma um simples pedido romântico em um verdadeiro pesadelo.

0: provando que alguns desejos podem custar caro demais.
1: I love you.
2: O Colony. L'interlocuteur du colonisé et le gendarme ou le soldat.
0: E Fanon revisita a trajetória de Francis Fanon, intelectual que enfrentou o colonialismo e marcou a história com ideias que seguem ecoando pelo mundo.
3: In the gray.
0: Dos games ao terror, das figurinhas à liberdade, tem estreia para todos os gostos nas telonas. Programe-se e divirta-se.
4: Game over.
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3: Hoje, na coluna de tecnologia, a gente fala sobre os avanços que a China vem demonstrando na inteligência artificial e na tecnologia de ponta, hein, Morrison?
8: Edu, como todo mundo acompanhou, essa semana foi marcada pela visita do Donald Trump ao Xi Jinping. Entre essas coisas importantes que eles discutiram, certamente esteve por lá o assunto inteligência artificial. É óbvio, né? Como a gente já falou aqui. E aí tem esse jogo geopolítico em torno da nova tecnologia. Mas tem um fato, Edu, que chama a atenção, que é o fato de que os Estados Unidos liberaram a exportação de chips H200 da NVIDIA para a China. Esses chips estavam... A exportação deles para a China era proibida, porque esses são os chips, o segundo mais poderoso tipo de chip produzido hoje pela NVIDIA. E ele estava embargado, não podia ser exportado para a China. O Donald Trump já tinha liberado a exportação desses chips, mas por vários motivos, inclusive vários motivos do lado da China, nenhuma unidade foi transportada até as empresas chinesas até agora. Talvez isso mude depois justamente do encontro de Donald Trump e Xi Jinping. Mas qual que é a história que se conecta a esse fato, Edu? A história que se conecta a isso é o fato de que a DeepSeek, aquela inteligência artificial da China, chegou à sua nova versão recentemente. E a empresa anunciou que usou pela primeira vez, não usaram chips da NVIDIA, não usaram os H200, né? Usaram chips da Huawei, a gigante chinesa, que é uma produtora muito importante de chips, mas que ainda não chegou à mesma velocidade, ao mesmo poder dos chips da NVIDIA. O que chama atenção é que mesmo sem usar esses chips da NVIDIA, a nova versão do DeepSeek, ela conseguiu, portanto, abrir mão da tecnologia norte-americana no seu desenvolvimento. E isso é muito significativo, porque mostra que, de um jeito ou de outro, mesmo com as restrições, mesmo com os embargos, a indústria de inteligência artificial da China está conseguindo se manter quase par e passo, uma distância relativamente pequena, mesmo com as restrições de hardware que a China enfrenta.
3: Para a gente acompanhar a evolução tecnológica do gigante asiático e se em algum momento os Estados Unidos de fato serão ultrapassados pela China nessa área de tecnologia, principalmente dos chips, que ainda é um gargalo lá para a China. A coluna de tecnologia volta amanhã.
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3: Copa do Mundo de 2014, o anfitrião Brasil estreou com um dado estatístico histórico. O lateral Marcelo marcou o primeiro gol contra o da seleção canarinho na história dos mundiais. Ao longo do torneio, foram registrados outros 4 dessa forma. O segundo e último gol contra do Brasil em Copas vem em 2018 com um final triste. Na eliminação para a Bélgica nas quartas de final, Fernandinho mandou contra a própria rede. Em outra despedida da seleção canarinho em Copas em 2010, um lance parecido contou com o desvio de Felipe Melo contra na derrota para a Holanda. A FIFA, no entanto, deu o gol para o meia Snyder, que bateu o escanteio nessa mesma jogada.

0: Agora 1h36 de volta por aqui na programação da Band News BH. Tem destaques do trânsito chegando por aqui.
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0: As informações chegam com ela, a repórter Josiele Lemos. Oi, Josi, boa tarde para você.
2: Ei, Gabi, boa tarde para você também e para o ouvinte que nos acompanha aqui na Band News. A Avenida Antônio Carlos, Gabi, está complicada nos dois sentidos, lá perto dos bombeiros. No caminho para Pedro I, teve ocorrência envolvendo carro e moto. Congestionamento afeta o trânsito. No Cachoeirinha, pegar a Carlos Luz é alternativa. Carlos Luz também compensa muito para quem está saindo da Pampulha, porque perto dos bombeiros, um caminhão atingiu um poste e o trânsito está sendo desviado para a pista do Move. A lentidão afeta o caminho desde Abraão Caran, sendo assim, Carlos Luz, alternativa também, Gabi. 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
0: Obrigada, Josi, pelas informações. Você também, ouvinte Band News FM, pode participar aqui conosco da nossa programação, pode mandar aqui sua atualização do trânsito ou outro assunto que você queira compartilhar conosco por meio do nosso WhatsApp. Anote aí o número, é o 31992138343. Agora 1h38.
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8: Uma hora e 43 minutos, o senador Flávio Bolsonaro, pré-candidato à presidência da República pelo PL, volta a falar sobre o pedido de dinheiro que fez ao dono do Banco Master para um filme sobre Jair Bolsonaro. Informações do Guilherme Faria.
9: O senador e pré-candidato à presidência da República, Flávio Bolsonaro, reafirma que o dinheiro que pediu ao ex-banqueiro Daniel Vorcaro era privado e que não há ilegalidades no processo. Ele falou com jornalistas durante a agenda no Rio de Janeiro nesta sexta-feira. O caso veio à tona nesta semana após conversas do político com o dono do Banco Master serem divulgadas. Nelas, Flávio pedia uma verba milionária a Vorcaro para financiar um filme sobre o pai Jair Bolsonaro. Segundo o senador, o pedido foi feito antes do escândalo do Banco Master se tornar público.
10: Não tem dinheiro público, o filme está pronto, todos os recursos foram destinados para o filme. Foi criado um fundo nos Estados Unidos que é exclusivo para esse fim. Para você comprar um carro, você tem que falar para todo mundo? Você investiu em alguma coisa, num rendimento no seu banco, você tem que falar para todo mundo?
11: Bom, ele falar já não é o suficiente, porque ele deu uma versão, depois ele deu outra versão, depois ele deu outra versão. Estamos na quarta versão, né? A verdade móvel, como me referi às versões que vão se adaptando aos desmentidos. Ele deveria mostrar os documentos. Mostra os documentos, é muito simples. O filme está pronto, perfeito, custou tanto. Tem sigilo para dizer quanto custou o filme? Por que tem que ter sigilo para dizer quanto custou o filme? Aqui foi o dinheiro que a gente recebeu do Master. Tá aqui, ó. Saiu daqui e veio pra cá. Mas isso do lado de um auditor, né? Renomado, uma auditoria. Manda o Valdemar Costa Neto pagar. O cara tem mais de R$1 bilhão de dinheiro de fundo partidário. Manda soltar uma grana pra poder provar. Já estamos falando de tanto dinheiro, né? Vai lá e mostra. Porque aí as pessoas ficam quietas. Fala, não, agora realmente não tem o que falar, né? Tá aqui, ó. Agora, ele fica falando, é um dinheiro privado, aqui do privado, não tem Lei Rouanet, e tem Lei Rouanet, incentivo público, e feio é o Lula, que tem chulé. Aí não adianta, isso aí não resolve. E falar da Lei Rouanet, já disse aqui, não tem Lei Rouanet no dinheiro do Banco Master no resort Itaiaia. Não tem Lei Rouanet. Não se trata de Lei Rouanet ou não Lei Rouanet. Se trata de uma relação ser eticamente defensável ou não. E esse é o ponto. Confiança, ela cresce ou ela diminui em função do comportamento ético. Crime é código penal. Ninguém está dizendo que o Flávio Bolsonaro cometeu um crime. Mas está todo mundo dizendo o seguinte, vem cá. Parece que tem um deslize ético aqui, hein? Sei não, hein? Então ele teria que demonstrar. Não adianta ele ficar falando, porque é ele falando dele mesmo, não adianta.
12: Agora há pouco, o presidente Lula fez uma visita ao Hospital do Amor, em Barretos, no interior de São Paulo. Ontem, o petista havia dito que o caso do áudio vazado entre Flávio, da conversa entre Flávio Bolsonaro e Daniel Vorcaro, era caso de polícia. Hoje, Lula destacou que a instituição de saúde, que é dirigida por Henrique Prata Filho, não usa dinheiro do Banco Master.
13: Nesse hospital aqui, não tem dinheiro do Vorcaro. Toda vez que esse moço me procurou para pedir recursos, ele levou projeto. E eu dizia, Henrique, não é discurso que me convence. O que me convence é o projeto. Se o projeto tiver consistência, tiver base real do ponto de vista econômico e tratar com dignidade as pessoas, você não terá dificuldade comigo, porque eu não governo só com a cabeça, eu governo com o coração.
8: O pai do dono do Banco Master segue preso em Minas Gerais. O pai do Daniel Vorcaro, quem conta pra gente é a Tayane Ribeiro.
14: O pai de Daniel Vorcaro é admitido no Seresp Gameleira, na região oeste de Belo Horizonte. Segundo a Secretaria de Justiça e Segurança Pública de Minas Gerais, Henrique Vorcaro foi transferido para o local ainda ontem, onde permanece à disposição da justiça. Na semana passada, Felipe Cansado Vorcaro, primo de Daniel, também foi detido e levado para o Seresp Gameleira. Henrique Vorcaro foi preso ontem em Nova Lima, na Grande BH, suspeito de envolvimento com uma organização criminosa investigada pela Polícia Federal que atuaria em invasões de sistemas, obtenção de dados sigilosos, monitoramento ilegal e ataques virtuais.
12: A vereadora da capital gaúcha que teve o microfone arrancado durante uma sessão vai representar contra o colega, Gilberto Echauri.
15: Na Câmara de Porto Alegre, a vereadora Juliana de Souza, do PT, pretende protocolar ainda hoje o pedido de cassação do vereador Mauro Pinheiro, do Progressistas, por quebra de decoro parlamentar. O caso será analisado pela Comissão de Ética. Mauro Pinheiro retirou o microfone da vereadora petista durante a manifestação dela sobre os áudios envolvendo Flávio Bolsonaro e Daniel Vorcaro. O caso aconteceu durante a sessão que aprovou a Lei de Uso e Ocupação do Solo de Porto Alegre.
8: Você sexta-feira, para a gente dar um respiro no noticiário, agora há pouco, falando com os ouvintes de São Paulo, Eduardo Oineg levantou uma questão, acho que colocou um triplex na cabeça de todo mundo.
12: Inclusive na minha.
8: Inclusive nas nossas. O Oineg levantou a questão de quanto em quanto tempo tem que trocar o travesseiro. Trocar mesmo. Dá fim de comprar um novo.
12: Eu mesmo achava que era de nunca e nunca. Eu achava que o travesseiro era eterno.
8: Você achou que era vitalício o negócio. Comprou uma vez.
12: Pronto.
8: Tá resolvido.
12: Acabou.
8: E aí os nossos ouvintes começaram a mandar pra cá de quanto em quanto tempo. Vamos ler umas participações e depois a gente traz a resposta mais oficial que a gente conseguiu encontrar. Flávia aqui de São Paulo falou que a cada 2 anos costuma trocar o travesseiro. Quem mais mandou mensagem pra cá? Nosso ouvinte, o Rogério. Teve um travesseiro que finalmente trocou depois de 2 meses. Comprou de uma marca mais famosinha ali, caiu nesse golpe e o travesseiro não era muito bom. Quem mais mandou mensagem pra cá? Marlene, que sempre participa. Pois é, eu não lavei o travesseiro direito. Tive que usar cheio de mofo, tava muito ruim.
11: Nossa, que horror.
8: O que mais que tem por aí, Ferretti? Tem participação aí também?
12: Tem mensagem do Renato falando que... Ele falou travesseiros a cada 2 anos. Eu não sei se ele respondeu que ele tinha essa informação.
8: Ou se ele jogou no Google.
12: Exatamente. Ou se é o que ele segue, de fato, né? A Marcela, de Campinas, tá dizendo que também, que nem tinha essa informação de que o travesseiro precisava ser trocado e que ela normalmente troca e lava a fronha e achava que tava tudo resolvido.
8: Tava tudo certo.
11: Protegido, né?
8: Rodrigo, nosso ouvinte, também mandou pra cá. Olha só, eu troco frequentemente, a cada 100 anos.
11: Que maravilha.
8: E aí, Oineg, conta pro
11: ouvinte. Não, aí é o seguinte, conforme o material, eu tinha falado em meses, né, mas fui olhar, conforme o material é de 1 a 2 anos. Podendo ser 2 anos os de maior qualidade, mas tem travesseiro que tem que ser trocado a cada ano. Então você faz a conta. Quanto custa um travesseiro? Custa de R$50, tem 35, tem 50, tem de 200.
12: O legalzão vai custar 200, 300.
11: Aí você pega 300 pila e coloca que vai durar 2 anos. Então você está falando em 24 meses, divide 300 por 24 meses, daí... R$14, R$15 por mês, então você fala em R$50 cada dormida. Se você dorme pouco, custa mais caro. Se você dorme muito, custa mais barato.
12: Mas a minha dúvida é essa, eu durmo 4, 5 horas por noite, o meu tem que durar mais, ou não? Ou eu tô doido?
11: Eu acho que sim.
8: Olha só, teve um ouvinte de Brasília, a Paula. Gente do céu, o meu tem a idade do meu filho, 24 anos.
11: Recomendo.
8: Paula, talvez.
12: É de bom tom, trocar.
8: É de bom tom. Paula, fica o recado pra você.
11: Deve ter travesseiro no meio desses ácaros. E eu tava vendo aqui, que é o que me assustou, diz que o problema não são os ácaros vivos, são as fezes e restos de ácaro. Ó, leiam sobre travesseiro, dá um pouco de desesperozinho. Agora, claro, fronha direto, né? Porque não deixa de ser uma
8: não
11: proteção.
8: Não tem como.
11: Mas tem que trocar, tem que trocar. E eu não estou representando nem nós aqui, estamos fazendo...
8: Não é uma propaganda de travesseiro, gente.
11: Travesseiro. Não, não, é a gente imaginando que a gente tem que abrir o bolso mesmo, isso que é um problema.
12: Passa até o sono.

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1: É um prazer muito grande ouvir a Rádio Band News FM BH. Eu já acompanho essa rádio há mais de 2 anos. É, mudei e gostei. Gosto muito de ouvir jornal. Além das notícias normais do dia a dia, ainda tem uma resenha do pessoal que é muito interessante. Pessoas inteligentes que fazem jornal. Ainda é um jornal que as pessoas são bem-humoradas. E eu tenho um motivo especial para gostar dessa rádio, porque, coincidentemente, ela faz aniversário no mês de maio. Também faz aniversário no dia 4 de maio. Então, para mim, é uma alegria, um prazer sempre estar participando. E feliz aniversário para todos, para a Rádio Band News FM, BH, e que essa data se repita por muitos e muitos anos, para a nossa alegria, alegria de todos nós que somos ouvintes. Um abraço, sério, e boa tarde.
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6: A partir de que horas?
7: A partir das 5 horas da manhã.
6: Aê! Parabéns! Hoje vai ter que dormir cedinho.
7: Estourou.
6: Larissa.
7: Tô
6: aquela festinha que você recebeu o convite.
5: Olha, gente, pessoal, eu acho que eu não vou poder ir. Mas vem, vai ser legal. Acho que não. 5 horas da manhã você tem que estar falando. E não com aquela voz.
7: Não, vou
5: estar
7: nos bastidores amanhã.
5: Ah, você não vai estar
7: falando? Tá na produção, não.
5: Ah, não. Então tudo bem. Então você pode estar com aquela voz de trovão. Não, porque, meu, você acordar.
8: No frio.
5: No frio. E a tua voz tá normal às 5 horas da manhã, como se você tivesse acordado pra vida. Sigam a Larissa Biscaia no arroba Larissa Biscaia, underline, muita novidade por lá, ainda mais porque ela meteu o final de semana inteirinho para poder escrever. E sigam o Humberto Ferretti, Humberto sem H, ponto Ferretti, muita novidade por lá. Me sigam no arroba EOINEG. Eu volto às 7 horas e 20 minutos, Jornal da Band de transmissão simultânea aqui na Band News FM. Valeu, gente. Tchau, beijo.
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0: Tem método no ar. Como vão vocês? Como vai você, Michele Trombelli? Tem método no ar. Estava com saudade de você. Como vai você?
1: Ah, que bom que estava com saudades. Eu também fiquei, viu? Mas fiquei aqui ouvindo, estava aqui nos bastidores. Tive que sair um pouquinho mais cedo ontem. Curioso, né? Que ontem foi tudo tão no horário, tão certinho. É, não sei se é o frumento
0: foi o problema
1: que bota medo aqui, porque frumento
0: foi o problema da passagem do frumento. O frumento foi muito bem, brilhante como sempre, querido, honrou bem as suas tradições, mas nesse aspecto ele falhou. E aí, de repente, eu percebi que havia sobrado tempo, a gente ficou batendo papo com o Barão, sempre muito agradável, mas eu não admitirei mais... esse tipo de cumprimento regular do horário, me parece que falta alguma coisa. Como vai você, Brandão?
2: Muito bem. Xandonicamente também, frumento, sempre agindo assim. Você gostou dessa música aí, Andreas?
0: Bela canção, hein?
1: Você viu que essa voz? Você viu que ele mudou de assunto porque ele não sabia, né? Ou quem era, tá?
0: Não, eu não tenho a menor ideia de quem seja. Não tenho a menor ideia de quem seja. Agora, eu não sei quem é. Não, e eu gostei muito, talvez eu saiba sem saber, mas que timbre bonito, né? O timbre, é o timbre do samba esse.
2: Esse aí que tá cantando? Isso é Nego Álvaro, o Nego Álvaro que canta também lá na roda do Samba do Trabalhador, e você vai gostar do CD, Andreas, depois eu vou te mandar o link aqui, porque é o seguinte, é um CD que ele recebeu uma missão do Moacir Luz pra gravar só músicas que são parcerias de Moacir Luz com Sereno. E então essa letra aí que ele tá cantando, Zumbum Besouro, e todas as outras do disco são obras escritas a quatro mãos por Moacir Luz e Sereno, e todas elas cantadas por Nego Álvaro, que é um monstro do repique de mão. E é isso aí.
0: Sereno do Cacique, né? Sereno do Salgueiro, Sereno do Cacique, o grande Sereno, o adaptador do tantã para o samba. Bela canção, Ivan Brandão,
1: boa
0: parabéns.
1: Forma
0: bela
1: escolha. De... Sexta-feirarmos aqui.
3: É, malandro. Se liga no papo, hein?
1: Ih, se liga no papo.
0: O Mundo Real se impõe. Flávio Bolsonaro, essa é boa. Essa é a versão corrente pro troço. A bateção de cabeça até acertar a versão. O que os bate-pau de bolsonarismo bateram cabeça até acertar a versão. Essa é que prospera agora. Flávio Bolsonaro diz ter omitido a relação com o banqueiro Daniel Forcaro por causa de uma cláusula de confidencialidade no contrato de financiamento do filme Dark Horse, que é o Azarão, né? Tradução em português é o Azarão, que conta a história do ex-presidente Jair Bolsonaro. Ontem, em entrevista à Globo News, o senador, aliás, que constrangimento, eles vão fazer os cortes deles lá, os bolsonaristas, para explorar algumas partes e tal, mas como entrevista, o despreparo, o nervosismo, a falta de informações, de convicções de Flávio Bolsonaro sobre o que tratava, sobre a matéria mesmo dessa relação com Daniel Forcaro, vou usar uma palavra que nem é a melhor não, mas constrangedor. O senador disse que o primeiro contato dele com o dono do Master foi para tratar do longa e de um investimento de Forcaro na produção. É interessante isso porque o texto que Flávio Bolsonaro difunde dá conta de que as relações dele com Forcaro ficariam restritas ao mês de dezembro de 2024. Repare nisso. Não, o contato com ele é em dezembro de 24. Primeira vez que eu falei. É a primeira e última, parece. Em dezembro de 24. E sim, em dezembro de 24, Forcaro já era Forcaro, assim como Flávio Bolsonaro já era Flávio Bolsonaro. Mas em dezembro de 24, Forcaro não era conhecido. Quem é do ramo, quem estuda o mercado financeiro, quem trabalha jornalisticamente cobrindo o mercado e tal, sabia da pirâmide ali, da situação difícil de Daniel Forcaro. Já havia informações circulando, já tinha matéria sobre a tentativa, inclusive, de negócio com a Caixa Econômica Federal. Já havia. Mas vá lá que em dezembro se dissesse, não, eu fui lá, me apresentei ao cara para tomar dinheiro, pedir dinheiro para fazer o filme do meu pai e tal, certo? Acontece que o começo é em dezembro de 24. A coisa evolui imensamente, inclusive em termos de intimidade. Para que se chegasse em novembro de 2025, véspera da prisão do cara, véspera mesmo, dia anterior da prisão de Daniel Forcaro da primeira vez, antivéspera da liquidação do banco, com aquela fala de intimidade insuspeita. Irmão... Estou, estarei contigo sempre, não existe meia conversa entre a gente. E naquela altura, meus amores, novembro de 2025, ninguém podia ter dúvidas sobre quem era Daniel Vorkari e sobre qual, portanto, seria a origem dos dinheiros privados que ele colocava. Dinheiro proveniente de traficância com fundo de pensão, dinheiro proveniente de venda de créditos fraudulentos. E Flávio Bolsonaro tinha obrigação de saber disso, porque o caso Master se torna público, a investigação, em agosto, ali, agosto, setembro de 2025. E é exatamente o período a partir do qual as relações se intensificam e os amores se desenvolvem. Então, se você tem um contrato, feito de boa fé, você é um senador da República, hein? O verdadeiro contrato que você tem é da democracia representativa simbolizado pelo seu mandato. Você não pode subordinar o seu mandato a um acordo entre privados, como Flávio Bolsonaro fez. Mas o ponto aqui que eu quero chamar a atenção especificamente é para esse, para isso. Se você, de boa fé, lá a partir de dezembro de 2024, firmou um contrato para o financiamento, para o investimento, não é isso? No filme, e a coisa caminhou bem no começo, e de repente ela degringola, e degringola, os pagamentos param de acontecer, porque a pirâmide do caso Master está exposta e as fraudes todas se tornando públicas, qual é a sua obrigação? Ademais, sendo você um senador da República, fazer cessar o contrato, interromper o contato e vir a público, se a ideia não é isso, se distinguir dos bandidos, inocentes e bandidos, e vir a público dizer que houve essa relação, houve isso, se chegou até esse ponto e em função dos problemas do parceiro Banco Master, o contrato está interrompido, não terá mais contrato. Buscar outra forma de pagar a conta, não foi o que Flávio Bolsonaro fez. Ele ficou até a prisão do cara pedindo dinheiro pro cara. Certo? Então, só para botar as coisas nos seus devidos lugares, o pré-candidato apresentado pelo PL disse que a relação entre os dois sempre foi estritamente comercial. Disse isso na entrevista à Globo News. Eu repito aqui a fala dele em 16 de novembro de 2025. Solidário. Eu sei que já em setembro tinha essa fala, aquele áudio que circulou. Eu sei que está muito difícil para você aí. Está muito difícil para mim aqui também. A nossa vida muito dura. Em 16 de novembro a fala é essa aqui. De 16 de novembro de 2025, véspera da prisão de Daniel Vorkari. A fala é esta aqui. Irmão, estou e estarei sempre contigo. Entre nós, não há meia conversa. Não há conversa, meia conversa, conversa... É isso.
1: É, em relação certo? Estritamente...
0: Flávio disse ainda que...
1: Oi. Ah, desculpa, não, pode terminar.
0: Comercial, não. Pode falar, Mia, por favor. Não,
1: que relação comercial, você pensa numa relação, sei lá, relação comercial você tem, sei lá, com o gerente do seu banco, com... sei lá, alguém que te atende para alguma compra importante, um corretor de imóveis, por exemplo, né? Que é uma figura ali que você tem uma relação comercial importante, valiosa. Não sei até que ponto você chama de meu irmão e tudo mais, e chama, não, então vem jantar aqui em casa. Não, pode ser na sua casa então, vou levar fulano, entendeu? Então assim, relação comercial até aí também com esse contexto e esse diálogo e essa proximidade fica bem difícil, né, da gente entender.
0: Só mais uma coisinha aqui importante, porque a gente agora sabe que não tinha, nunca, atenção isso que eu vou dizer aqui, por favor, nunca tem dinheiro de Daniel Vorkari, turma, nunca tem, essa é a lógica da rede vorkárica, da teia vorkárica, de que a gente tanto sempre fala aqui, é sempre uma fachada, é sempre uma camada, é sempre um laranja, sempre, sem exceção. Então, agora está claro aquela conversa semântica, né? A questão semântica do Mário Frias. Não, não tem dinheiro. E da produtora lá. Não tem dinheiro, não tem um real de Vorkari aqui. Não tem. Formalmente não tem. Não tinha. Nunca tem. A casa nunca é do Vorkari, o avião nunca é do Vorkari, o barco nunca é do Vorkari. Nunca. Essa é a lógica da teia Vorkari, que é a constituição de fachadas. Mas a gente sabe da existência... Agora, da empresa fachada a que Vorkari recorria. Vorkari recorria à empresa, tal da Entre Investimentos e Participações, porque olha a gravidade, olha a situação. O compliance do Master, o setor de câmbio do Master, apitou, olha só, hein? Talvez seja até o mérito do trabalho da Viviane Bastos de Moraes, do escritório, não era isso que foi fazer o compliance? O setor de câmbio do Master achou estranha na hora de fazer lá o cadastro, estranha os dados do fundo que vai receber lá nos Estados Unidos essa grana. O fundo, aliás, diga-se passagem, gerido pelo fundo recebedor do dinheiro, gerido pelo advogado imigratório de Eduardo Bolsonaro. Essa é outra história. Mas aí surge essa empresa Intre, que é metida em suspeita de lavagem de dinheiro com máfia italiana, com PCC. Essa é a empresa escolhida por Daniel Vorcaro para fazer a remessa dos remetidos milhões de dólares aos Estados Unidos. Não era dinheiro do Vorcaro, claro que não, diretamente não. E aí chega nos Estados Unidos, só pra gente ter clareza sobre a gravidade do troço. Chega nos Estados Unidos, num fundo, criar um fundo exclusivo, é um fundo lá no Texas gerido, é desse jeito. Cheira bem? Não cheira bem. Gerido pelo advogado migratório de confiança de Eduardo Bolsonaro. Como é que se resolve isso? Só pra gente avançar aqui. Como é que se resolve isso? Como é que você resolve para que essa questão que agora é política, de impactos políticos, de falhas de comunicação, como é que se faz para que isso não vire um problema, digamos assim, de natureza judicial? Apresentando os fluxos de remessa e entrada dos dinheiros. O dinheiro, a gente já sabe, saiu por essa entre aí, já não está muito bem. Mas chegou lá nos Estados Unidos, no fundo do advogado de Eduardo Bolsonaro. O dinheiro passou ali e foi integralmente, chegou ali integralmente e foi integralmente, portanto fez uma escala e foi integralmente para a produção do filme? Ou teve alguma taxa de serviço por esse pouso? Teve alguma sobra, digamos assim, teve alguma sobra de caixa? Ou foi tudo para a produção do filme? E por que que era necessário esse fundo intermediário? Por que que não foi direto para a produtora? São muitas questões que seriam facilmente resolvidas com a apresentação do contrato. Não tem mais confidencialidade, caiu esse papo de contrato de confidencialidade, não é isso, não tem mais. Apresenta o contrato, mostra como é que era o contrato com o Vorcaro, mostra como é que foi feita a operação. Isso tudo tem que estar registrado, fluxos, registro, tudo posto. E aí a gente muda de assunto, é fácil.
1: É, pois é, a gente vai seguir falando aqui. Agora, se tem uma coisa que todo brasileiro se identificou nessa conversa aí, é quando ele fala, já tem muita conta para pagar, né? Quem não se identificou com tudo isso? Os boletos chegam, né? Só que a gente não tem um Vorcaro lá para pedir essa pequena ajuda milionária. Bom, só para fechar aqui, nessa entrevista da Globo News, o Flávio também falou, né? Que não chegou a negar em nenhum momento, que naquele momento que ele foi questionado inicialmente, ele só evitou comentar, porque ele não queria revelar o projeto antes da hora. E aí, hoje de manhã, o Flávio Bolsonaro voltou a falar com a imprensa no aeroporto de Brasília antes de embarcar para o Rio de Janeiro. Ele foi questionado se conversou com o pai dele, Jair Bolsonaro, sobre o vazamento do áudio. A gente sabe que ele se reuniu com Jair Bolsonaro no mesmo dia, ali para discutir o assunto. E ele falou que o ex-presidente o tranquilizou, pediu para que continuasse falando a verdade, somente a verdade.
4: Ele falou para ficar tranquilo, seguir firme, só falar a verdade, que é o que eu tô fazendo. Insisto que eu não tenho nada de errado. Investimento privado em um filme, com a expectativa de um retorno em cima disso. Esse é o completo, dinheiro todo usado no filme. Eu falo o seguinte, né? Todo mundo que tenta fazer a coisa certa, é assim que esse atual governo trata. Com perseguição, usando a máquina pública para tentar descredibilizar quem pensa diferente. É por isso que eu precisei fazer um filme americano.
2: Bom, isso tudo ainda repercute muito aqui em Brasília. O Afonso Marangoni está conosco. Existem, Marangoni, algumas repercussões políticas sobre esse caso. E uma delas é justamente uma que é político barra jurídico, né? Porque é movido por uma questão política, mas que vai parar no Supremo, que é justamente investigar se esse dinheiro aí de alguma forma chegou a Eduardo Bolsonaro. Essa é uma delas, Marangoni. Conte outras. Boa tarde.
5: Pois é, boa tarde, Ivan, Michele, Andreasa, todo mundo que nos acompanha. Importante colocar que a Polícia Federal está muito interessada em relação a essa questão do dinheiro e por isso, então, está querendo apurar justamente isso que vocês comentavam. Se esse dinheiro que chegou para esse advogado chamado Paulo Calixto foi realmente repassado para este filme. O senador Flávio Bolsonaro disse que sim, que foi integralmente usado nesse filme sobre o ex-presidente Jair Bolsonaro. Mas há uma dúvida dúvida e a Polícia Federal, então, quer seguir justamente os rastros, né, o caminho desse dinheiro para entender se isso de fato aconteceu. Isso porque o deputado Eduardo Bolsonaro, ex-deputado, né, que foi cassado, vive há 1 ano e 3 meses nos Estados Unidos, é suspeito de poder ter usado esse dinheiro, inclusive, para ficar nos Estados Unidos atuando contra as autoridades brasileiras. É importante dizer que ele é réu no Supremo Tribunal Federal por coação no curso do processo. Então, quer se entender se indiretamente pode ser que o dinheiro do Banco Master possa ter acabado financiando essa questão que o ministro Alexandre de Moraes é relator no Supremo Tribunal Federal e já está em fase bem final. A gente trouxe aqui a manifestação do Flávio Bolsonaro, mas quem também falou foi o próprio Eduardo Bolsonaro. Ele se pronunciou sobre essa questão nas redes sociais. Ele fez um longo tweet com 7 pontos dizendo o que está acontecendo na visão dele, né? Ele disse que a história de que recebeu o dinheiro do fundo de investimento não se sustenta e é tosca. Ele disse que indicou esse advogado, Paulo Calisto, para fazer a gestão desse recurso porque foi consultado sobre quem ele conhecia e ele sabia que esse Paulo Calisto tinha, segundo ele, experiência, né, na gestão de patrimônio e também de fundo de investimento. Ele falou que não poderia indicar alguém do PT, alguém que ele não confiasse, por isso ele indicou então esse nome que atuou para ele nas questões imigratórias. Eduardo Bolsonaro também disse que todos os investimentos foram para os Estados Unidos porque o filme é feito com atores dos Estados Unidos e a produção é toda americana. Ele também finalizou dizendo que tudo não passa de uma tentativa tosca de assassinato de reputação que tenta atrelar ilicitude em patrocínio para um filme. Então foi esta a posição do Eduardo Bolsonaro depois que foi divulgado que a Polícia Federal está muito interessada nisso e vem após, claro, a reportagem do Intercept que mostrou que pelo menos parte, $2 milhões, foi para essa empresa via, e o Andreasa se recordou muito bem, essa entrepagamentos que era, na verdade, usada pelo Daniel Vorcaro para fazer esses pagamentos mais complexos, né? Que nem ali a parte de câmbio do Banco Master achou que era uma boa fazer. Então é isso, a repercussão é muito grande aqui em Brasília e há ainda essa ruptura, né? Que a gente vê de aliados de Flávio Bolsonaro se queixando, o Romeu Zema mesmo, nessa fala do aeroporto que a Michelle falou, o Flávio Bolsonaro disse que entendeu que o Zema foi precipitado, fazendo uma condenação precipitada, mostrando que aquela ideia de que pudesse ter algum alinhamento entre Flávio e Zema para disputa presidencial fica cada dia mais fora do radar.
0: No final das contas, Afonso Marangoni, pessoal, a pergunta permanece a mesma. Muda personagem, mas a pergunta é a mesma. O que Vorcaro pretendia contratar ao contratar o escritório de advocacia? O que Vorcaro pretendia comprar ao comprar parte do hotel Tayayá? O que ou no que Vorcaro investia ao investir no filme sobre Jair Bolsonaro? A pergunta é a mesma, sempre é a mesma. Essa é a pergunta fundamental. Quem não pode fazer essa pergunta? É o Flávio Bolsonaro. Esse é o prejuízo inicial, discursivo, da sua campanha. Valeu, Afonso Marangoni, mudando de assunto, página policial, talvez ainda página policial, saberemos. Um dos destaques do noticiário de hoje, Rio de Janeiro, nunca surpreendendo, a operação policial que teve como um dos alvos o ex-governador do Rio de Janeiro, Cláudio Castro, enroladíssimo. Apreendeu essa operação, R$500 mil em espécie na casa de um policial civil na Tijuca. Uma das operações, um dos problemas, uma das investigações, o governo Cláudio Castro, finado governo Cláudio Castro, sofrendo uma devassa. A origem do dinheiro, essa origem do dinheiro com esse policial civil ainda sendo investigada. Quem tem mais notícias é Guilherme Faria. Fala, Gui.
6: Fala, Andreasa. Boa tarde para você, para todo mundo. É isso. A Polícia Federal apontou que o ex-governador do Rio instituiu um programa especial de parcelamento de créditos que se adequava aos interesses da refinaria de Manguinhos, que está interditada, inclusive, isso um mês depois da primeira interdição das atividades do parque industrial e também da retenção de combustíveis importados pela companhia. Essa primeira interdição aconteceu em uma outra operação realizada em setembro do ano passado. Depois houve uma desinterdição e, no início início desse ano, a Agência Nacional do Petróleo e Gás Natural, a ANP, voltou a determinar, então, que as atividades fossem paralisadas. É assim que seguimos desde então. Então, nesse momento, vale a gente frisar, a refinaria de Manguinhos está interditada pela ANP. O Castro foi um dos alvos dessa operação sem refino, realizada hoje pela Polícia Federal. Ele foi alvo de um mandado de busca e apreensão. O programa apontado pela PF foi apelidado de Lei Ricardo Magro. Esse programa que eu citei que foi assinado pelo próprio Cláudio Castro. Ricardo Magro é o dono da refinaria de Manguinhos, que agora teve o nome incluído na lista de difusão vermelha da Interpol. Ele está considerado foragido porque ainda não foi localizado para o cumprimento desse mandado de prisão. Na casa de Cláudio Castro, hoje pela manhã, na Barra da Tijuca, zona sudoeste aqui do Rio de Janeiro, os agentes apreenderam um celular e também um tablet. Os advogados que representam Castro disseram que ficaram surpresos com essa operação realizada hoje. O que essa operação investiga, afinal de contas? Possíveis fraudes fiscais, ocultação patrimonial e também inconsistências relacionadas à operação da refinaria de Manguinhos. E a gente teve acesso, Andreasa, todo mundo que nos acompanha, ao documento da Polícia Federal, que foi enviado ao STF para basear essa operação realizada hoje, e são alguns pontos que chamam bastante a atenção. Um deles, por exemplo, em um deles, a Polícia Federal aponta que a Procuradoria-Geral do Estado do Rio de Janeiro, chefiada pelo então procurador Renan Miguel Saad, atuou em favor dos interesses da refinaria de Manguinhos. Renan também foi um dos alvos dessa operação de hoje. O relatório aponta que o órgão que deveria salvaguardar os cofres aqui do Rio de Janeiro atuou junto à Justiça para que a refinaria voltasse à operação depois da interdição realizada no ano passado, como eu disse. E aí um detalhe curioso é que, de acordo com essas investigações, a manifestação enviada pela PGE para o Poder Judiciário teria sido encomendada por Cláudio Castro. Essa manifestação sustentava que a paralisação das atividades comprometeria a arrecadação de um Estado em regime de recuperação fiscal. Para a Polícia Federal, a posição do governo do Estado era no sentido de que a atividade do conglomerado empresarial fosse preservada sob o pretexto de que a paralisação seria crucial a ponto de comprometer a arrecadação do Estado. A gente segue destrinchando esse documento, mas são vários pontos que citam a participação e a atuação do governo do Estado do Rio de Janeiro em diferentes frentes, segundo a PF, para favorecer a atuação da refinaria de Manguinhos aqui no Estado.
0: Muito obrigado, Guilherme Faria. Todo mundo debruçado sobre o documento, lendo, detalhando. Valeu, Gui.
6: Valeu, pessoal.
1: Agora 2:24, tem ouvinte ansioso aqui pra gente falar da Copa do Brasil, viu? Daqui a pouquinho, Marcelo Duol vai vir.
0: Que Copa do Brasil? O que é isso?
1: É, essa mesma.

0: Agora 2h25, seguimos por aqui na Rádio Band News BH. E o trem de férias da Estrada de Ferro Vitória a Minas volta a operar com viagens noturnas entre os dias 1º e 31 de julho. As passagens estarão à venda a partir do próximo domingo nas bilheterias e também pela internet. O serviço especial atende o período de férias escolares e amplia as opções de viagem entre o Espírito Santo e Minas Gerais. Os horários de saída serão mantidos às 6 da tarde na estação Pedro Nolasco, em Cariacica, e às 7 da noite na estação de BH. O trajeto terá paradas ao longo do percurso, incluindo a conexão entre Itabira e Nova Era. Alguns horários podem sofrer pequenos ajustes. As estações receberão melhorias na iluminação e na infraestrutura para garantir mais conforto e segurança aos passageiros. Agora, quase 2h26.
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2: Olá, ouvintes, tudo bem? Eu sou o professor Percy Fernandes, do curso Terra Negra.online, o que melhor prepara para o vestibular seriado da UFMG. E hoje vamos falar sobre a memória resistência à seca. Brotos de cana-de-açúcar obtidos de plantas que haviam passado por períodos de seca se mostraram capazes de resistir à escassez de água, de acordo com pesquisadores da Unicamp e do Instituto Agronômico de Campinas. A herança transmitida do material de origem à planta mãe, para os propágulos, as plantas filha, fez a fotossíntese aumentar duas vezes em uma das variedades testadas, quase duplicando o tamanho das raízes, permitindo assim o aumento de 3,5 vezes na produção de talos, e aumentou a produção de sacarose em duas vezes também, em comparação com propágulos resultantes de plantas que não haviam passado por episódios de seca. Os experimentos em campo e as análises em laboratório mostraram também que a expressão da memória à seca depende da variedade de cana e do estágio de desenvolvimento da planta. Segundo os pesquisadores, as duas variedades que foram testadas em campo foram desenvolvidas pelo Instituto Agronômico de Campinas. Agora, segundo eles, precisam saber avaliar e explorar os benefícios da memória da seca em outras variedades. É isso aí. Para mais, acesse o nosso Instagram, @terranegrabrasil. Forte abraço.
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0: Estamos começando a coluna Giro Business. Tema da semana, sistema financeiro brasileiro. Na minha companhia, CEO da Serasa Experian, Valdemir Bertuolo. Valdemir, deixa eu trazer um tema bastante importante, de grande impacto social. A questão das fraudes. Quanto maior a digitalização da economia, do mercado financeiro, se percebe um aumento nas fraudes. Como você entende essa relação e como os brasileiros, de forma geral, seja na pessoa jurídica ou na pessoa física, devem trabalhar e atuar para evitar uma fraude?
1: Isso aí tem uma relação, inclusive, com a própria pandemia, né? A pandemia forçou, de uma forma abrupta, muitas pessoas a entrarem no mercado de forma digital. Obviamente, às vezes, sem preparo, pessoas com baixo conhecimento dessa tecnologia, e o fraudador toma bastante proveito disso. Então, assim, as pessoas clicam em coisas que não deveriam clicar, porque acham que aquilo é legal e, quando vai ver, está sendo vítima de um fraudador. Ou então recebe uma mensagem: pai, eu troquei de telefone, anota meu número. Aquilo, com certeza, se você não sabe que seu filho está trocando de telefone, pode estar certo, é uma fraude atrás daquilo. Então as pessoas têm que ficar 24 horas por dia, 7 dias por semana, muito alerta, porque tem muito fraudador esperto no mercado.
0: De fato, a indústria da fraude é uma indústria muito evoluída, né? Você percebe pelos dados, pelas informações que o setor tem, não só por isso, por conseguir converter as pessoas a se tornarem vítimas nesta situação.
1: Você tem a mesma coisa, da tecnologia ajuda na prevenção, mas ele também ajuda o fraudador. Então, é uma guerra constante, né? A prevenção e o fraudador.
0: Defesa e ataque. Valdemir Bertuolo, muito bem-vindo ao Giro Business. Obrigado pela sua companhia. Um prazer te receber mais uma vez aqui para juntos promovermos conhecimento, levando a vocês informações do mercado financeiro. Com o CEO da Serasa Experian, Valdemir Bertuolo.

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1: 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Uhum. 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
5: 2:35, estamos de volta, esse é o Tem Método, comigo Michelle em São Paulo, Andreasa no Rio de Janeiro, Ivan Brandão em Brasília, e a gente segue acompanhando aqui os desdobramentos do detergente IP e de outros produtos da empresa também. A Anvisa mantém a suspensão da fabricação, da comercialização e da distribuição dos produtos da IP naquelas categorias em que foram encontradas irregularidades, lava-louças, lava-roupas, líquidos e desinfetantes. Essa decisão foi tomada de forma unânime em uma reunião extraordinária da agência que julgava um recurso da empresa. No dia 7 de maio, a Anvisa havia determinado a suspensão e o recolhimento dos lotes depois que foram encontradas irregularidades na fabricação, incluindo a presença de uma bactéria. A diretoria da agência afirmou que os processos de análise que são adotados pela empresa não são suficientes para garantir a segurança dos clientes.
6: Na comissão especial da Câmara, o relator da proposta que prevê o fim da escala 6x1, o deputado Léo Prates, que é do Republicanos da Bahia, deve apresentar o texto na quarta-feira que vem, famoso dia 20. A Folha antecipou que haverá um período de transição para adequação dos setores e disse ainda que 3 pontos do relatório devem exigir alterações na Constituição. A proposta do congressista é, primeiro, reduzir a jornada semanal de 44 para 40 horas, ampliação de um repouso semanal remunerado para 2, quer dizer, ampliação de um repouso semanal remunerado para 2, passaria de ser, em vez de ser um repouso semanal, 2, veto a redução do salário. E a expectativa é que a PEC seja votada pela comissão no dia 26 e pelo plenário da Câmara no dia 27. Está andando rápido, para uma emenda à Constituição, está andando bem rápido esse processo. Parece ter um consenso na Câmara, no Senado a gente não sabe.
5: E até aí, pelo que adiantou aqui a Folha em relação a esses 3 pontos, nenhuma grande novidade, né? Em relação ao que já se esperava dessa mudança. Redução de 44 para 40, duas folgas semanais remuneradas e um veto à redução do salário por consequência, mesmo tendo essa redução de horas.
6: E a gente falava aqui, né, Mia, é importante de considerar as peculiaridades, as particularidades de cada setor, né? Uhum. E entender como cada setor reage a essa mudança. As coisas ficam mais fáceis, avançam mais saudavelmente quando a gente avalia casos setoriais para adequar as necessidades. Vamos ver como avança.
5: Bom, e dia 20, semana que vem, a gente citou aí essa data, né, para a apresentação desse texto da escala 6x1, mas dia 20 é um dia muito especial, porque afinal é aniversário da Band News FM, a gente tem falado aqui, a gente quer bolo, a gente quer parabéns, a gente quer todos os biscoitos possíveis e imagináveis no nosso aniversário, porque afinal 21 anos, agora... Tem muita novidade pela frente. E uma delas é essa aqui, ó.
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1: Então já fica o convite, hein? Os ouvintes que tiverem a TV LG, já deixa no jeito que no dia 20 de maio a gente tá chegando no canal 131, 131. Oi, tá falando?
2: E se não tiver, compra. E se não tiver, compra, entendeu? Pega um crédito, faz um crédito e compra a TV, certo?
1: É, não vai se enrolar.
2: Tem Copa do Mundo chegando.
1: É.
2: Não se enrola, hein? Não se desenrola, hein? Cuidado.
1: Ano de Copa do Mundo é bom. Teve ouvinte já perguntando. E aí, vai ter aí algum benefício? Quem sabe? Quem sabe a gente não dá uma facilitada aqui.
2: Como assim algum benefício? Não entendi.
1: Pra comprar TV. LG. Pra acompanhar a gente. Ah, e aí, o que a Band News FM vai fazer por você, ouvinte?
2: Sim.
1: Vamos ver. Alô, Sheila Magalhães.
2: Alô?
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4: O capitão do tricampeonato quer mais. Lionel Messi chega à Copa de 2026 para ampliar o seu legado como o maior recordista da história dos mundiais. Dono de 8 bolas de ouro, Messi já é o jogador com mais partidas disputadas em Copas, somando 26 jogos e o único a dar assistências em 5 edições diferentes, além dos 13 gols já anotados ao longo da história do torneio. O imparável Lionel Messi vai tentar provar aos 38 anos que genialidade não tem idade.

0: Agora 2:43.
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0: Tem destaques do trânsito chegando por aqui com o repórter Pedro Gonçalves. Ei, Pedro, boa tarde para você.
2: Uma boa tarde para você também, pro ouvinte Band News FM. Começamos destacando nesta sexta-feira a Avenida Antônio Carlos no caminho para o centro de BH. Tem lentidão na chegada à portaria da UFMG, indo assim até o viaduto São Francisco por causa de ocorrência que teve por ali mais cedo. Tem bloqueio de faixa, uma opção para o motorista nesse caso é passar pela Avenida Carlos Luz. No sentido oposto, também tem pé no freio na chegada ao viaduto São Francisco por excesso de veículos e mais à frente no bairro Liberdade por causa de ocorrência. Passar pela Carlos Luz de novo compensa para o motorista. 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
0: Obrigada, Pedro, pelas informações. Agora 2:44.
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13: O nosso ouvinte Leandro César, de Florianópolis, escreve contando que seu cachorro bebe água e depois sai pingando pela casa inteira. Eles não conseguem beber direito, Manu? Leandro, na verdade, olha só, não é que eles não conseguem beber direito, é que eles têm toda uma técnica. Eu acho essa técnica de verdade impressionante para beber água. Eles enrolam a língua para trás, formando uma espécie de colher invertida e puxam a água em alta velocidade. O processo é tão rápido que parte inevitavelmente se espalha. As raças com focinho largo e os lábios mais soltos fazem ainda mais essa bagunça hidráulica. Mas pode reparar no nível da água. Você vai ver que eles bebem água bem eficiente. A consequência disso é o ambiente em volta todo sujo. Mas que eles bebem água eficientemente, eles bebem. Você tem dúvidas? Mande um e-mail para elbicho@bandnewsfm.com.br ou então no meu Instagram, Manu Karsten. Participe, eu espero você. 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
16: Na Copa do Mundo de 1986 no México, o Brasil voltou para casa sem perder um jogo sequer pela segunda vez na história das Copas. 8 anos antes, na Argentina, o time verde-amarelo obteve o polêmico terceiro lugar após 4 vitórias e 3 empates. Já em território mexicano, foi eliminado nas quartas de final pela França, nos pênaltis, com a campanha de 4 vitórias e 1 empate. Pela segunda vez consecutiva, a seleção foi premiada com o troféu Fair Play, oferecido pela FIFA, a equipe mais disciplinada do torneio. O prêmio começou a ser distribuído na Copa de 1970 e o Brasil é o recordista com 4 prêmios.
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3: Só o que faltava, era suar o que faltava.
4: Ó, oh, caçapa!
5: Marcelo do O!
6: Eu adoro a cabecinha assim, que ele vai assim, ó, oh, e dá aquela...
7: É pra dar um efeito,
5: acabar,
7: né?
5: Até o último... Não, e até é pra sair o último ar, até pra sair tudo. E nesse dia em que a, nesse dia seguinte, a manifestação da Copa do Capeta, conforme disse Marcelo Duval. O Flamengo podia estar jogando até agora. O Flamengo podia estar jogando até agora e ia estar acertando bola, consagrando goleiro, bola passando, perdendo gol e o Vitória indo e metendo gol. Estaria o Flamengo com 78 finalizações e o Vitória com 3, 4, 5 a 0 pro Vitória. Sensacional. Merecido. Vitória jogou. É... Vitória jogou direitinho, certinho, e ganhou, e levou, e chora na cama, que é o lugar quente.
7: É, a Copa é isso aí, gente. Por isso que eu amo a Copa do Brasil, Andreasa. Boa tarde pra você, Michele, amiga, amiga da Band News FM, porque acontecem essas coisas. É o único lugar que subverte o sistema. Que o pobre ganha do rico, que o pequeno ganha do grande. É a Copa do Brasil. Por isso que eu amo demais essa competição. E, meu, acontece, o Flamengo nem por isso deixa de ser o timaço que é. É, faz parte, acho que tem uma coisa que a gente já falou aqui nesse espaço no Tem Método, uma boa tarde para todo mundo que está vendo e ouvindo a Band News FM, que é o calendário, né? A gente teve o Palmeiras jogando mal num período em que o Palmeiras jogava a cada 2-3 dias, e o Flamengo a mesma coisa agora, porque inverteu, né? Agora o Flamengo é que está nessa sequência, e culminou num desempenho ruim fora de casa. O Flamengo poderia ter matado o jogo no Maracanã, não matou. Como o São Paulo poderia ter matado também no Morumbi, não matou, e acabou sendo penalizado por isso. Aliás, hoje é o dia da marmota, viu, gente? Dorival Júnior volta ao São Paulo Futebol Clube. E aí, olha só como é que ele volta ao São Paulo Futebol Clube. Ele volta ao São Paulo Futebol Clube com um presidente que não sabe o que está fazendo lá, com um diretor de futebol e um gerente que talvez daqui a alguns dias não estejam mais lá, porque, olha, se o São Paulo não botar esses dois para fora, vai ser o maior prêmio para incompetência que eu já vi no futebol de São Paulo. O time não tem dinheiro, o time tem um elenco limitado e o time vai brigar para se manter no máximo conseguir uma vaga aí, talvez na pré-Libertadores, ou tentar ganhar uma Copa. Exatamente o que ele pegou no Corinthians, Michele. Você lembra disso?
6: Então...
7: O Augusto Melo apresentou o Dorival no Corinthians e foi embora, foi empichado no dia seguinte.
6: Gente...
7: Ele tá indo pro mesmo lugar.
6: Será que é ele que atrai? Não, ele é atraído por essa situação de caos. Eu tava vendo, é a terceira vez que ele dirige o São Paulo, não é, Duó?
7: É, terceira vez. Só que dessa vez o São Paulo precisa mais dele, né? É o famoso dedo podre, pessoal, né? Como diríamos nos relacionamentos
5: não é,
7: por aí.
5: Cara.
7: O rapaz tem
5: o Dorival
7: um pouco
5: não
7: de
5: diz
7: podre.
5: Não. Exato. O Dorival não diz não, esse é uma gestão de carreira, é um bom treinador, competente, é sem dúvida competente, especialmente para Copas, né? É competente, mas não diz não tem gestão de carreira, então vai pegando o que aparece. Eu talvez pegasse também, né? Porque é uma grana, e tem a multa, e aí, mas não diz não, né? O Dorival Júnior não diz não, ele diz sim, então é isso.
7: E eu acho que ele tem um problema, viu? É lógico, nas Copas ele é muito bom. Então, na Copa Sul-Americana, de repente, ele pode andar com o time do São Paulo, que em Copas realmente é muito bom. No Campeonato Brasileiro, os últimos trabalhos dele foram muito ruins, foram trabalhos para se manter na elite. E o São Paulo fez todo esse movimento para justamente dizer para a torcida que tinha condição de brigar por um título. Olha, com Dorival no Brasileirão, para se manter no G4 com o desempenho que o Dorival tem em pontos corridos, eu não acredito. Aliás, já disse aqui, o São Paulo não tem time para ficar no G4. É meio de tabela, sendo muito legal com o São Paulo Futebol Clube. E tentar uma vaga na Libertadores via Copa. Aí na Copa do Brasil não dá mais, pela Sul-Americana aí que o campeão tem uma vaga lá. Eu acho que São Paulo se enrolou de vez. Acho que pro torcedor vai aceitar. Então, talvez tenha a capacidade de trazer o torcedor para si. Mas o ano do São Paulo, senhores, vai ser bem difícil. Preparem os São Paulinos aí, preparem o coração, porque a montanha-russa vai começar.
6: Em meio a esse caos, o Roger Machado durou 2 meses, não foi isso? No comando do São Paulo, aproximadamente. 2 meses. Vai, vamos fazer aqui rapidamente. Quanto tempo vocês acham que o Dorival vai resistir e se manter no São Paulo?
7: O contrato dele é até o final do ano só. Até dezembro, porque em dezembro tem eleição no São Paulo. Final do ano tem eleição. Eu acho que ele vai até lá. Aos trancos e barrancos. Vai até lá. E se bobear, pode levar o São Paulo para a final da Sul-Americana, tá? Eu não duvido, não. Porque realmente ele tem... Aliás, o São Paulo tá na Libertadores, inclusive, né? Mas tem o Milionários pela frente. Pode fazer, pode ir bem na Copa que ele tem. Mas no Brasileirão, acho que... São Paulo vai continuar tendo problemas. Aguardemos os próximos passos.
6: Bom, dos grandes aí, considerado grandes, né, que caíram da Copa do Brasil, São Paulo, Flamengo, Bahia e Botafogo, certo? Tô esquecendo de algum? Corinthians passou?
7: Certo. Passou. Acho que as maiores surpresas, Flamengo ter caído pro Vitória é uma surpresa, e o São Paulo ter caído pro Juventude é uma enorme surpresa. O Atlético quase tropeçou, mas nos pênaltis conseguiu segurar a sua vaga lá. Então... passou, mas São Paulo e Flamengo deram os vexames nessa fase da Copa do Brasil. Corinthians segue vivo lá, segue bem, viu?
6: Por aparelhos? Não tanto, né?
7: Não, segue bem. Agora vamos ver o cruzamento, vai ter sorteio agora dia 26, vamos ver quem o Corinthians vai pegar nas oitavas e aí pena pra quem te quero, né? Vamos ver.
6: É isso, de goleada e goleada de 1-0 a gente chega lá. Valeu, Duó!
7: Isso, exato. Um beijo, gente, bom fim de semana, até segunda.
5: Beijo.
6: Valeu.

0: Agora 3 horas em ponto, de volta por aqui na programação da Band News BH. Tem coluna chegando, coluna Viagens com Caroline Tonaco.
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2: O turismo internacional acaba de bater um novo recorde. Segundo dados recém-divulgados pela Organização Mundial do Turismo, mais de 1,5 bilhão de viagens cruzaram fronteiras em 2025, o maior número já registrado até hoje. Pois é, o mundo voltou a viajar e voltou com força. A Europa segue como o continente mais visitado do planeta, impulsionada pela retomada dos turistas americanos e pelo crescimento das viagens vindas da Ásia. Já a região da Ásia apresentou o crescimento mais acelerado do ano. Japão, Coreia do Sul e Tailândia estão entre os destinos que mais receberam visitantes. E o Japão merece um destaque especial. O país ultrapassou a marca de 38 milhões de turistas estrangeiros em 2025. O interesse pela cultura japonesa, facilidade de entrada para brasileiros e o iene desvalorizado ajudaram a tornar a viagem mais acessível. Ao mesmo tempo, o turismo em massa começa a criar desafios. Destinos como Veneza, Barcelona e Amsterdã enfrentam pressão causada pelo excesso de visitantes. Algumas cidades já limitam aluguéis de curta temporada e cobram taxas de acesso para turistas. E isso também pesa no bolso. Viajar para Paris, Roma ou Londres ficou mais caro nos últimos anos. Por isso, muitos viajantes começam a buscar alternativas menos óbvias. Cidades próximas, mais tranquilas e muitas vezes mais autênticas. Lyon no lugar de Paris, Bolonha em vez de Roma ou Porto como alternativa a Lisboa. O turismo mundial entra agora numa fase com mais movimento, mais escolhas e uma necessidade cada vez maior de planejamento. 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

0: Estamos de volta, meus amores, tem método na Band News FM nessa sexta-feira, dia 15 de maio do ano da graça de 2026, Michele Trombelli. O que ouvimos?
1: Amizade é tudo, do Tiaguinho, pedido do nosso ouvinte Hércules. Em homenagem a algumas amizades que a gente tem noticiado aqui.
0: Sim.
1: Ele
0: bem apropriado.
1: Ele perspicaz, falou, ó, coloca aí, vai, amizade é tudo. Tá aí, tá na mão, Hércules. Obrigada, viu?
0: Uma das mais belas amizades no ambiente público, na nossa república, é aquela cultivada entre Gilmar Mendes e Edson Fachin. Me comove muito essa amizade, a troca de carinhos, de gentileza. O clima pra lá de tenso. Entre os brothers, entre os ministros do Supremo Tribunal Federal. Já passou da tensão. O ministro Gilmar Mendes não escondendo a insatisfação com as medidas tomadas pelo presidente da corte, Edson Fachin. Gilmar Mendes disparando, mandando diretamente para a imprensa, para os jornalistas, as mensagens que mandou para o Edson Fachin, chamando o presidente da corte de obstrutor, de que na gestão dele as coisas não andam, de que grandes processos não são apresentados. Com bastante incômodo, para ser generoso, o decano, o ministro Gilmar Mendes, que é quem manda no Supremo, né? Não apenas no Supremo. Para ser bastante claro aqui, isso tudo porque o Edson Fachin tomou aquela providência de tentar limitar o expediente de as defesas escolherem o relator por meio de ações, de petições, sei lá, de ressuscitamento de mandado de segurança. Como naquele caso do mandado de segurança que Gilmar Mendes mandaram até mesmo pro arquivo, relativamente à CPI da Covid 2021, mas em função disso, encontrando alguma correlação, peticionaram ali, nem sei se esse é o verbo exato, mas peticionaram naquele mandado de segurança, e aí por causa disso a causa foi para Gilmar Mendes. E a causa qual era? Era a causa da Maridit, olha ela aí, CPI do crime organizado. A empresa de Dias Toffoli, a CPI do crime organizado, quebrara o sigilo da empresa de Dias Toffoli, por meio do qual ele fora sócio no Hotel Taiaá da rede Vorkarica, de Daniel Vorkaro, via Fabiano Zettel, a história de que a gente já tanto falou aqui. E aí Gilmar Mendes, nesse caso, derrubou a quebra do sigilo da Maridit. Várias investigações andando para todo lado, mas no caso do Supremo não anda nada, tá bloqueadíssimo. O decano muito bravo com Edson Fachin. Quem tem mais explicações, quem vai contar essa história é ele, o craque, Rafael Procópio. Fala, Rafa.
2: Fala, Andreasa. Fala, Mi. Boa tarde para vocês, para todo mundo que tá com a gente. Pois é, Fachin e Gilmar Mendes, mais que amigos brothers, né, nesse momento, só que muito pelo contrário. Há uma relação cada vez mais deteriorada, como já estamos trazendo por aqui. Segundo, inclusive, algumas informações, aí, principalmente do jornal Estadão, sobre essas questões das mensagens em si, Gilmar Mendes tinha enviado diretamente ao WhatsApp do presidente da corte algumas reclamações, falando principalmente de morosidade do presidente Fachin em analisar processos julgados por ele como importantes. Em uma dessas mensagens, Gilmar teria dito que era impressionante o número de processos paralisados e que a não apreciação de temas relevantes vai se tornando a marca da presidência de Fachin, bem desaforado. Em outra mensagem, Gilmar teria elencado 4 julgamentos no Supremo que estão parados por iniciativa do presidente, sendo um deles a ação da chamada Revisão da Vida Toda, que trata do cálculo base para aposentadorias do INSS, feitas antes de junho de 1994. A mensagem seria uma resposta de Gilmar a uma decisão recente de Fachin, como a Andreasa estava nos explicando. Na segunda-feira, inclusive, através de um despacho, Fachin estabeleceu que petições feitas em casos já arquivados devem ser validadas pela presidência do STF antes de serem enviadas ao gabinete do ministro relator. A decisão foi entendida como um recado direto a Gilmar Mendes, já que isso esbarra na possibilidade também da criação do tal Código de Ética do Supremo, situação que tem sido debatida e, entre muitas aspas, defendida também por Fachin, e isso tem desagradado cada vez mais Gilmar Mendes. Esse despacho aí da última segunda-feira impediria, por exemplo, uma manobra feita pela defesa da empresa Maridit ligada ao ministro Dias Toffoli, que definiu aí qual seria o ministro relator daquela petição contra a quebra de sigilo que foi aprovada na CPI do crime organizado contra a empresa. Lembrando que essa CPI teve o relatório final ali recusado, feito pelo senador Alessandro Vieira, que era uma CPI inicialmente formada para falar sobre o crime organizado no país e acabou virando uma CPI do Banco Master indiretamente, na verdade até diretamente. Nesse caso, o relator dessa petição em si, da quebra de sigilo, para falar da validade ou não, foi o próprio Gilmar Mendes e, como a gente sabe, os sigilos de Dias Toffoli e de familiares acabaram não sendo quebrados. Essa questão toda também está esbarrando em uma reclamação recorrente do decano Gilmar Mendes, que tem cobrado Fachin de mais posicionamentos de defesa da Suprema Corte. A situação ficou ainda mais evidente por conta dessas investigações do Banco Master, que acabaram esbarrando, como já várias vezes falamos aqui na nossa programação, nas relações de Dias Toffoli, dos ministros Dias Toffoli e Alexandre de Moraes, com o banqueiro Daniel Vorkaro, pivô aí dessa que está sendo chamada de maior fraude do sistema financeiro brasileiro. Esse código de ética defendido por Fachin impediria relações dessa maneira, ou pelo menos procuraria desenvolver esse debate, porque esse debate que está sendo promovido, ou pelo menos dito de vez em quando pelo ministro Fachin, não tem umas bases muito sólidas sobre o que seria esse código de ética. É algo que está sendo conversado aqui, ora ali, mas essa relação tem trazido aí um desgaste com o decano Gilmar Mendes, que tem, pelo menos, não de forma mais tão assim, debaixo dos panos, não de uma situação criminosa em si, mas não de forma mais diretamente, tem ficado mais irritado com a não defesa institucional do Supremo por parte do presidente Edson Fachin. Volto com vocês.
0: Ô, Rafael Procópio, você sabe como é que o Gilmar Mendes define o Edson Fachin? Você sabe?
2: Não.
0: Ele diz que o Edson Fachin não é nem carne nem peixe. Ai, ai, ai. É assim. É dessa forma. São os brothers. Vamos em frente. Valeu,
1: Tofu.
0: Rafael Procópio. Não é carne nem peixe. Muito bem. O Rafael Procópio é carne da boa. Sabe muito. Cumprindo agenda em Barretos, no interior de São Paulo, o presidente Lula cutuca indiretamente o senador Flávio Bolsonaro, que deve ser adversário do petista na corrida eleitoral. Lula anunciou novas medidas no tratamento oncológico no Hospital do Câncer e citou o caso Master. Vamos ouvir.
3: Nós temos que falar com o coração, porque nós somos 80% emoção e apenas 20% razão. E esse país precisa voltar a ser humano. É preciso extirpar o ódio. Aqui, nesse hospital aqui, não tem dinheiro do Vorkaro.
1: Eu não falaria com tanta convicção, assim. Vai que aparece, né, algum dinheiro do Vorkaro aí no meio.
0: Tudo é possível. Agora, isso é política, né, gente? É o que a gente está falando aqui diariamente. Flávio Bolsonaro deu o discurso para Lula no caso Master. O caso Master, que por natureza, independentemente de relações que houvesse entre Daniel Vorkaro e o governo Lula, e a gente repete aqui, o governo Lula não é central no caso Master, mas pela natureza do escândalo, ele cola no governo de turno, no poder de turno, e prejudicava Lula, né? Gerava humores ruins para o poder de turno. Até Flávio Bolsonaro, até a revelação das conversas que levaram o caso Master para a candidatura de oposição. Não é mais o filme sobre Bolsonaro, é o filme do Vorkaro, e por aí vai. E aí criada a condição para que Lula faça isso. Agora, pode observar, pode apostar, eu aposto com vocês aqui, se eu apostar, se tiver dinheiro para apostar, né? A bem da verdade. Mas podem aguardar. Todo evento público que Lula tiver inaugurando qualquer coisa, ele vai dizer isso. Ele vai dizer, não, aqui não tem dinheiro do Vorkaro, ele vai sempre encaixar. Aqui não tem Vorkaro, aqui não tem grana do Vorkaro, vai ser sempre assim. E a campanha eleitoral, eu repito, ela vai ter como eixo, eixo distribuidor, vai eixo em função do qual se organizarão as estratégias, em função do que ações e omissões serão feitas, humores eleitorais em função do caso Master. É o caso Master, que agora limita muito o discurso de Flávio Bolsonaro. Esse é o principal prejuízo. Não sabe, não dá para saber se nós teremos... qual será o grau de prejuízo do caso da revelação dessa relação com Daniel Vorkaro sobre Flávio Bolsonaro em pesquisa. Algum impacto vai ter. Não sei se é tão grande assim. É preciso esperar as pesquisas e tal que captem esse momento. Mas isso está dado. A limitação do discurso. Não pode, Flávio Bolsonaro, que aliás não podia e antes não falava a respeito, E agora muito menos. Não pode, ele não pode falar de Alexandre de Moraes e do contrato do escritório Bárcio de Moraes com o Banco Master. Não pode. Ele não pode falar, se falasse, né? Que não pode falar de Dias Toffoli. É grato de Dias Toffoli. Dias Toffoli ajudou. Negócio lá da rachadinha. Mas ele não pode falar. Se quisesse, não pode. Como é que ele fala? Com que moral para falar do contrato, da compra lá, da parte de Dias Toffoli por Vorkaro no Hotel Taiá? Não pode. Porque tem da mesma natureza, o mesmo padrão Vorkaro de, digamos assim, de sedução, de estabelecimento de relação. Imagine se fosse eu, ferrado, que chegasse pro Daniel Vorkaro e pedisse dinheiro para fazer o filme em homenagem a papai, saudoso papai. Vai se catar, meu filho. Que dinheiro o quê? Não é porque não era um pai pedindo dinheiro pro filho, era um senador da República pedindo dinheiro para um filme sobre um ex-presidente da República, Jair Bolsonaro, sendo Flávio Bolsonaro desde sempre cotado como um possível candidato à presidência da República, líder importante, líder hereditário, né? Da direita hegemônica no Brasil, que é bolsonarista, alguém a quem se agradar. Flávio Bolsonaro é tipicamente alguém que Daniel Vorkaro gostaria de agradar. Ah, mas eu sou... Que é um dos argumentos de Flávio, né? Eu sou da oposição, eu não sou do governo Lula, eu sou oposição. Ué, e o Ciro Nogueira é o quê? O Ciro Nogueira é oposição. Mas é senador da República. Tem voto, tem peso, mandato influente, gera simpatia, apresenta projetos, vota em projetos. Essa é a lógica das relações estabelecidas por Daniel Vorkaro, que estava, como diria Dino, né? O elefante azul. O elefante pintado de azul em Brasília. O elefante pintado de azul que engordava e ninguém via. E por que ninguém via? Porque estava quase todo mundo pendurado no elefante. Aí é melhor não ver. Até uma hora em que não dá para não ver mais. E aí é esse desespero.
1: E olha, a empresa apontada como intermediadora dos repasses de Vorkaro para o filme biográfico de Jair Bolsonaro, Dark Horse, teria enviado 139 milhões de reais a empresas com ligações com o crime organizado. A informação está em uma reportagem do jornal O Globo. Segundo as investigações da Polícia Federal, as movimentações suspeitas da Entre Investimentos e Participações ocorreram de julho de 2022 até dezembro de 2025. As transações tiveram como destinatários ligados a um esquema de fraudes no setor de combustíveis, com o PCC e até com a máfia italiana. A Entre Investimentos e Participações afirmou em nota que realiza as operações em conformidade com as normas e regulamentações aplicáveis ao setor financeiro e reforça o compromisso com a integridade, a transparência e o cumprimento da legislação vigente, permanecendo à disposição das autoridades competentes sempre que necessário.
0: Agora você veja um troço desse. Olha a empresa intermediária. Essa é a fachada usada por Daniel Vorkaro para mandar dinheiro lá pro fundo, o fundo gerido pelo advogado de Eduardo Bolsonaro, o fundo que, sei lá, que é repassar o dinheiro para a produção do filme. Essa é outra etapa. Imagine você é o setor de câmbio do Banco Master. O Banco Master, que não é exatamente um banco rigoroso nas operações que faz. Aí o Zettel bate na porta do setor de câmbio e fala assim: ó, tem uma operação aqui para fazer, para mandar para esse lugar. Aí o compliance, sei lá, do Master, hein, diz: ó, doutor, não dá não, e tá esquisito, um cadastro esquisito, não vamos fazer não. E o Zettel dizendo: já mandei 1000 documentos meus, já fiz tudo para mandar, e o setor tá encrencando. Imagine para quem se remeteria esse troço. Aí o Master não quis fazer operação. Aí o Vorkaro fala: vai lá pra Entre, faz pela Entre. Entre é essa aqui, é essa empresa. Olha aí, metida, enrolada com máfia, com PCC, com esquema de combustível. E a Entre fez a operação. Essa é a empresa que a produção de Dark Horse usou a mandar dinheiro lá para os Estados Unidos. Para aí já é outra história, para o fundo que a gente já se referiu. Olha essa... Que galera!
2: Mudando de assunto por aqui, mais um caso de estupro coletivo de uma adolescente é registrado no Rio de Janeiro. Informações que chegam agora com a Érica Levigard. Fala aí, Érica.
4: Uma menina de 12 anos, pessoal. Esse caso aconteceu em Campo Grande, na zona oeste do Rio. Inclusive, um dos menores envolvidos tentou vender os vídeos gravados sem consentimento dela por R$5. Esse caso aconteceu no fim de abril e, segundo as investigações, ela foi atraída até o local pelo menino com quem ela se relacionava e foi surpreendida pelos outros jovens. Além da violência sexual, essa menina de 12 anos sofreu violência física e violência psicológica e as cenas foram gravadas sem o consentimento dela e divulgadas amplamente na internet. Foi assim que a mãe dela descobriu esse caso e foi na quarta-feira na delegacia para fazer uma denúncia. Poucas horas depois, a Polícia Civil já conseguiu identificar todos os 8 menores envolvidos, todos eles com idades entre 12 e 16 anos. A Polícia Civil já representou pela busca e apreensão deles, mas os mandados ainda não foram expedidos pelo Tribunal de Justiça do Rio.
1: 12 anos.
0: Obrigado.
1: E 8.
0: Obrigado, Érica.
1: Meninos, adolescentes. Sim. Ali também. Demais, né, gente?
0: Barbaridade. Barbaridade. Os detalhes são inacreditáveis. A gente estava conversando aqui sobre a forma como a coisa acontece. Uma barbaridade muito grande. Obrigado, Érica Levigar.
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8: 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Tô aqui, ó, colecionando meus
1: cromos. Olha que fala aí, Lucas.
9: Tudo bem? Minha mãe concorda com você, saiba disso, viu? Boa tarde para todo mundo ligado aqui no Tem Método. Hoje foi dia de muita convocação. A gente tinha tido até as primeiras horas dessa sexta-feira, né? Apenas 4 seleções divulgando as listas completas e hoje tivemos mais várias, entre elas o Japão, que é um possível adversário do Brasil nessa próxima fase mata-mata. Tá no grupo que exatamente vai fazer o chaveamento com o nosso na Copa do Mundo de 2026. A Bélgica, que eliminou o Brasil em 2018 na Rússia, a Costa do Marfim e a Tunísia foram outras seleções, além do Haiti, que vai ser, inclusive, adversário do Brasil nessa primeira fase da Copa do Mundo, né? Tá no mesmo grupo da seleção brasileira, uma seleção que não é das mais fortes, digamos assim, no Mundial, considerada por muitos o saco de pancada desse grupo, que ainda tem Marrocos, uma força africana, e a Escócia, uma seleção de escola europeia que também gera dor de cabeça, mas tem alguns ativos interessantes, né? Entre eles o Bellegarde, meio atacante da equipe do Wolverhampton, joga na primeira divisão do futebol inglês, é companheiro de time do André, também do volante João Gomes. Então todas essas seleções já divulgaram a lista, fica agora a expectativa para a nossa seleção. O Brasil vai anunciar os 26 convocados na voz e na decisão de Carlo Ancelotti na próxima segunda-feira, às 5 horas da tarde, lá no Museu da Manhã, no Rio de Janeiro. Lá para mim, né? Pro Andreas é aqui no Museu da Manhã, no Rio de Janeiro.
1: Valeu, Belotti.
0: Isso aí, o Ivan Brandão te convocou, né, Lucas? Tá convocado pra Copa.
9: Tá. É, com a figurinha e tudo, né? Tudo bem que a Panini erra às vezes, né? Quem tá lá na figurinha às vezes não vai pra Copa do Mundo. Pode ser isso também.
1: Mas, ó, vale a pena o pessoal entrar nas redes sociais da Band News FM pra ver o álbum da escalação oficial dos profissionais que vão trabalhar e muito, viu, nessa Copa do Mundo. Valeu, Lucas. Valeu,
8: convido os ouvintes a acompanharem os álbuns antigos do Marcelo Duó.
9: Verdade.
8: Impressionante.
9: Tinha cabelo.

0: 3h26, voltamos com atualizações do noticiário local aqui de Belo Horizonte, também de toda Minas Gerais. E após a assembleia realizada ontem, professores da rede municipal mantêm a greve da categoria. A decisão foi tomada em reunião realizada na Praça Afonso Arinos, região centro-sul de BH, que reuniu cerca de 1.200 pessoas, segundo o Sindrede BH. Os trabalhadores afirmam que as propostas apresentadas pela prefeitura ainda não atendem às principais reivindicações da categoria. Com a continuidade da paralisação, novas mobilizações estão previstas, entre elas panfletagens, reuniões com a comunidade escolar e pressão junto aos vereadores pela abertura da CPI da Educação. O sindicato informou que o retorno às aulas depende do avanço nas negociações. Três horas, 27 minutos.
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1: Estamos de volta, meus amores. Estamos de volta.
2: De volta, sim, senhora.
3: Meus
2: estamos
3: amores.
2: Aqui.
1: Meus amores, vejam aí o nosso grupo fazendo favor, porque, olha, a gente não vai ter a Flávia Guerra agora, mas a gente tem uma informação. Não saiam do grupo agora, por favor, permaneçam, porque a gente tem aí alguns novos desdobramentos a respeito da história do Flávio Bolsonaro, e inclusive outras declarações que foram dadas por Flávio, uma delas agora há pouco na CNN, falando que está 100% disposto a tornar o contrato público e que pediu, inclusive, à produtora do filme a prestação de compras, de contas, melhor dizendo. E aí, entre outras declarações, de que ele já tinha falado, né, em outras entrevistas. Mas não sei se vocês estão na mão aí, porque tem mais uma reportagem do Intercept Brasil, que foi justamente o veículo de comunicação que trouxe à tona esse áudio de Flávio Bolsonaro na conversa com Daniel Vorcaro, trazendo outros detalhes, inclusive, ao que tudo indica, com acesso ao contrato de produção do filme Dark Horse.
4: O que a reportagem aponta é, inclusive, utilizando o que foi dito pelo próprio deputado licenciado, ainda o ex-deputado, não sei como chamar, Eduardo Bolsonaro, numa publicação na última quinta-feira, ontem, portanto, em que ele disse que não tinha muita relação com o Dark Horse, e a reportagem mostra justamente ao contrário. Diz que Eduardo omitiu a conexão que ele tinha com a busca de dinheiro para financiar o filme, que na verdade Eduardo Bolsonaro era uma espécie de produtor executivo do filme que homenagearia ou contaria a história do ex-presidente Jair Bolsonaro. Um contrato da produção que o The Intercept teve acesso, datado de novembro de 23 e assinado digitalmente pelo deputado licenciado Eduardo Bolsonaro, no dia 30 de janeiro de 24, traz a empresa Go Up Entertainment, que é sediada nos Estados Unidos, como produtora, e Eduardo Bolsonaro e o deputado federal Mário Frias, também do PL de São Paulo, à frente da produção executiva, uma função que tem poder, diz aqui a reportagem, para lidar diretamente com o controle do orçamento, do dinheiro que entraria para fazer o filme, Michele.
1: Mais um capítulo desse filme, dessa série, dessa novela, como você quer dizer, que vai dar o que falar, né? Se tudo isso realmente for comprovado e essa participação direta de Eduardo Bolsonaro, mais uma vez contradizendo o que a família vinha dizendo até agora.
4: E mais uma vez, só um detalhe dessa história, é que ontem, quando o The Intercept, ontem não, né? Anteontem, soltava a primeira matéria, o repórter estava lá ao vivo, né, entrevistando
1: na quarta,
4: o Flávio, né, Bolsonaro, pedindo uma resposta, né? E no momento em que o Flávio Bolsonaro está ao vivo agora numa entrevista falando que não, vamos mostrar o contrato, vamos trazer o contrato à tona, a reportagem traz contratos do filme, mostrando que Eduardo Bolsonaro, de alguma forma, tinha poder sobre o dinheiro que financiava a produção desse longa-metragem.
1: Horse of Cards, aqui na Band News FM.

0: Agora 3 horas 39 minutos, de volta por aqui no noticiário de Belo Horizonte, também de toda Minas Gerais. Seu caminho. Tem novas informações do trânsito aqui de BH, chegando agora com o repórter Emerson Rodrigues, vai atualizar neste momento a situação da Avenida Cardeal Eugênio Pacelli, não é isso, Emerson? Boa tarde para você.
1: Boa tarde, Gabi. Boa tarde, ouvinte Band News. Trânsito parcialmente interditado na Avenida Cardeal Eugênio Pacelli, em Contagem, no sentido Belo Horizonte, na trincheira da Praça da CEMIG. O motivo, até o momento, não foi divulgado pela Transcom. Há impactos, inclusive, na rodovia Fernão Dias, sentido BH, desde o bairro Bandeirantes. Motorista, você ganha tempo passando pela Avenida Francisco Firmo de Matos. Na

0: saída para Betim, na região do bairro Riacho, há um ponto de retenção na rodovia Fernão Dias e você, motorista, pode desviar passando pelo bairro Riacho, acessando a Avenida Coronel Jove Soares Nogueira. 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
1: Obrigada, Emerson, pelas informações. Emerson, que segue conosco aí nas próximas horas, trazendo novas informações do trânsito aqui de BH, também de toda a região metropolitana. Agora, 3 horas, 40 minutos.
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11: Já comeu choripão? Já pensou numa variação com carne moída para fazer em casa? Pois então, é o seguinte. Você vai pegar carne moída, pão francês, pega, compra um pãozinho francês bem gostoso, corta ao meio, tira um pouquinho do miolo. No pão, você passa um pouquinho de mostarda, pode pôr um pouquinho de parmesão, e aí vai pegar uma camadinha fininha de carne moída e esmagar em cima do pão, como se você estivesse grudando um no outro. Sal, pimenta do reino, pode até temperar a carne antes. Eu gosto de orégano, que eu acho que combina com carne moída. E eu gosto um pouquinho de tomate picadinho. Mistura, faz esse temperinho. Aí você vai, esmaga, coloca na chapa, no fogo baixinho, como se você estivesse fazendo um pão na chapa, só que ele tem a carne ali dentro. Deixa até ele ficar bem gostoso ao ponto, ou mais passado. Eu não gosto de carne moída que não esteja, pelo menos, começando a ficar bem passado. Eu tenho aflição de carne moída crua. Mas, se você gosta, você pode tirar antes. E pronto, aí você faz os dois lados do pão. E se você quiser, corta uma mussarelinha de búfala, põe no meio, na hora de comer você junta os dois, o calor da carne vai fazer a mussarela derreter. E é um baita sanduíche gostoso, é tipo um hambúrguer, assim, sei lá, uma coisa legal. Eu achei incrível, vou testar, testem aí também. Se você quiser, você pode falar comigo pelo e-mail hojepode@bandnewsfm.com.br ou pelas redes sociais no @carolecrema. Pode pedir receita, dica, fala comigo, eu vou adorar.
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13: Estamos com Flávia Guerra aqui na nossa programação. Novo filme dirigido por John Travolta, que é um meninão, né? Um meninão. Fazer o quê? É, o John Travolta tá na flor da idade. Flávia Guerra, boa tarde. Premiado, inclusive, esse filme.
14: Boa tarde, gente. É, na verdade, premiado, ele já nasceu, gente. Todo mundo aqui. Eu tô em Cannes, eu tô no corredor aqui. Teve até um pouquinho de tapete vermelho, né? Ai, e ele acabou, acabei de sair da sessão. Pois é, acabei de sair. É, mas esse tapete vermelho aqui é pro John Travolta, que acabou de exibir a primeira vez, primeira sessão mundial de Propeller One Way Night Couch, que seria uma viagem só de ida no propeller, né? Que é um tipo de avião. Tem o jet, né? E tem o propeller. E para quem não sabe, o John Travolta é apaixonado por aviação. Ele tem brevê de piloto, ele pilota. E ele escreveu um livro no qual é baseado pro filho dele, o Jet. Que não por acaso tem nome de avião, Jet. Jet faleceu, aliás. E é uma história muito pessoal. A família inteira, gente, do John Travolta estava na sessão do filme. E é uma sessão que se chama Cannes Premiere. É uma sessão especial. Nem todo filme que passa aqui está em competição, né? Esse ano, por exemplo, não tem brasileiro na competição que disputa a Palma de Ouro. E nem na Mostra Um Certo Olhar, que é a principal paralela de Cannes. Tem coprodução com o Brasil, aliás, mas não tem filme totalmente brasileiro. E tem essa sessão na qual o filme do John foi exibido, né, que se chama Premiere, e é para grandes nomes do cinema que não estão necessariamente competindo, ou restaurações, ou filmes que são mais comerciais. Até teve aqui essa edição, gente, reversão restaurada, olha como a gente está velho, de Velozes e Furiosos. Não sei quem aí é fã da franquia também, mas tem de tudo aqui no Festival de Cannes. E essa sessão que foi linda, John Travolta no palco, recebendo uma palma de ouro de surpresa por esse filme que conta a história de um menininho, que é mais ou menos ele, que vai fazer uma viagem para Los Angeles com a mãe, e tá aí entrando já na casa dos 50 anos. Ela é atriz, mas não literalmente, né, com o perdão do trocadilho, decolou na carreira, e recebe lá uma proposta, uma promessa de proposta de trabalho de um amigo que mora em Los Angeles. Então eles meio que atravessam os Estados Unidos e vão parando, e ele vai contando todas as histórias que ele vai vivendo nessa viagem de uma noite inteira. Agora, o que foi lindo mesmo é ele falando, né, que ele não esperava essa palma, que quando ele mandou o filme para Cannes, Cannes já aceitou, e ele praticamente chorou de emoção, e ele estava mesmo emocionado. Isso do palco, ganhando uma palma pela carreira, que não estava no roteiro, não estava no script, sabe? Cannes anuncia as palmas que vai dar, e não anunciou a dele especial. Então foi um momento muito lindo, assim, com a família inteira, inclusive a filha dele, a Bela, que faz uma ponta no filme.
15: Ah, demais, você já tinha falado com a gente aí desse filme, muito, muito legal mesmo, viu? Bom, o horário da Flávia tá apertado, porque ela tá lá entre uma sessão e outra, e o nosso horário, para variar um pouquinho aqui nessa reta final também. Apertou. Valeu, Flá.
14: Só queria avisar que o filme estreia. Só queria dar um recado. O filme estreia já no fim desse mês no Apple TV. Então fica de olho, tá? Não é que tá tão distante, você só vai ver. Já estreia no Apple TV. Amanhã eu entrevisto o John Travolta. Aí eu conto pra vocês depois como.
13: Que isso?
15: Ó, aí sim, hein? Queremos. Valeu.
13: John Travolta tá em grande fase. sendo entrevistado por Flávia Guerra.
15: Beijo.
16: Beijo.
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19: E agora, o craque Zico.
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22: Fora, direto de Londres, Felipe Killing.

0: Felipe Killing, hoje, excepcionalmente gravado sobre um assunto muito delicado. Crianças em Gaza, na faixa de Gaza, que por conta do trauma perderam a capacidade de falar. Fala, Killing.
1: Gaza não é apenas uma terra arrasada onde praticamente não existe mais infraestrutura básica. É também toda uma geração sendo destruída, que agora está sendo silenciada. Segundo dados do Unicef, mais de 1 milhão de crianças em Gaza precisam de um apoio psicológico. Há relatos de médicos em que falam de crianças que perderam a capacidade de se comunicar. Isso porque foram expostas a traumas, também aos horrores dessa guerra, por sucessivas vezes. São crianças que perderam do dia para a noite toda a família. São crianças que perderam suas casas, são crianças que estão deslocadas, vivendo em meio a doenças sanitárias, infestação de ratos, por exemplo. Segundo médicos da faixa de Gaza, há relatos de crianças que não tinham nenhum problema no desenvolvimento da fala e agora estão mudas. Ou crianças que conseguem falar apenas baixinho, cochichando, e crianças que não conseguem formular uma frase inteira. Há relatos de crianças que acordam gritando no meio da noite, crianças que se assustam com o barulho de um avião. Então a situação em Gaza é bastante preocupante. Todo esse trabalho psicológico leva tempo. Você reverter uma situação como essa vai levar alguns anos. Só que esse trabalho sequer começou na faixa de Gaza. Isso porque toda a infraestrutura de saúde está praticamente colapsada, incluindo de saúde mental. Então toda uma geração está sendo destruída e também silenciada.
2: Valeu, Killing.
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0: Agora 3 horas 56 minutos, hora do futebol em um minuto aqui na Band News FM.
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3: Fala, torcedor sintonizado na Band News, eu sou o Thiago Fernandes e estou aqui para falar sobre a situação do Cruzeiro e a busca por um goleiro. A diretoria descarta qualquer possibilidade de contratar um jogador para a posição na próxima janela de transferências. O clube chegou a procurar John Vitor, goleiro que pertence ao Nottingham Forest da Inglaterra. No entanto, não avançou nas tratativas pelo atleta. Isso porque entende que o Otávio tem feito boas aparições pelo Cruzeiro desde que assumiu a titularidade. E a diretoria não vai buscar um novo goleiro na próxima janela de transferências. Ainda há a expectativa de que Cássio esteja à disposição a partir de agosto deste ano, o que faz com que a diretoria e a comissão técnica de Arthur Jorge estejam seguras em relação à posição. Cruzeiro não fará contratações de goleiro em 2026.
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0: Valeu, gente. Tchau, até segunda, hein?
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16: No horário de Brasília, 4:01.
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17: Olá, boa tarde para você. Pode chegar, que você já tá entre nós. Vamos terminar essa semana juntos com muita informação pelas próximas 2 horas. Primeira hora para o Brasil inteirinho, segunda hora falando para São Paulo, mais conectados com vocês que estão assistindo a gente pelo YouTube até às 6 da tarde. Vamos juntos, tem muita informação chegando. Boa tarde, Renan Suquevicius. Sextou.
16: Sextou. Boa tarde para você, Adriana, para todo mundo que nos acompanha aqui no Entre Nós, ao vivo, no seu rádio, também nos aplicativos, na internet. Estamos no YouTube com imagens até às 5 horas da tarde na nossa hora nacional. Em breve, a partir do dia 20, também no canal 131 da LG, no LG Channels. Estamos também na televisão chiquérrimos. Vamos juntos, então, nessa sexta-feira, 15 de maio.
17: E na LG Channels, as 2 horas inteirinhas, né?
16: Tudo. É, praticamente 24 horas.
17: Na íntegra também, então, em breve, semana que vem, a gente vai falar mais dessa novidade, que a gente está contente de ampliar aí o nosso alcance e de encontrar você onde você estiver, no celular, no seu carro, no ônibus, dentro de casa, olhando para a tela da TV, para a tela do computador, onde você estiver, a gente vai te puxar aqui para ficar entre nós. Vambora? Como em 1 segundo, gente, tudo pode mudar, a gente estava preparado aqui para o nosso primeiro giro de manchetes, mas acaba de sair uma reportagem do Intercept Brasil, o mesmo que divulgou as mensagens, a ligação até então secreta entre o pré-candidato à presidência da República, Flávio Bolsonaro, e o banqueiro Daniel Vorcaro, preso. Agora acaba de sair uma nova reportagem, então preciso trazer esse destaque aqui para vocês. O Intercept Brasil teve acesso ao contrato do filme Dark Horse, da produtora que faz o filme da vida de Jair Bolsonaro, e com os produtores executivos, com os responsáveis por tocarem esse projeto. Está no contrato, divulgado há pouco pelo Intercept Brasil, que o deputado federal cassado, Eduardo Bolsonaro, que mora nos Estados Unidos, é produtor executivo do filme. E no trecho do contrato já publicado, o Intercept Brasil publica aqui um trecho que está escrito exatamente todas as funções. O nome de Eduardo Bolsonaro aparece com a indicação de que ele é produtor executivo e aparece também com todas as indicações, uma longa lista de tarefas que ele teria na produção desse filme, na execução desse projeto. E aí, entre muitas tarefas, tá aqui cronograma de filmagem, identificação e contratação de licenciamento, identificação de pessoal, produção, incluindo diretor, roteirista, diretor de elenco, estrelas do elenco em geral. E aí vai listando todas as tarefas que o produtor executivo teria e mais adiante está escrito, incluindo contabilidade e jurídico, envolvimento nas considerações estratégicas relacionadas ao financiamento do filme e preparação de informações e documentação para investidores e assistência na identificação de recursos de financiamento de filmes, incluindo créditos, incentivos fiscais, colocação de produtos e patrocínio. Então fica claro, pelo contrato divulgado há pouco pelo Intercept Brasil, que Eduardo Bolsonaro, deputado cassado, era produtor do filme com poder de gestão sobre o dinheiro arrecadado para o filme. Essa revelação desse contrato contradiz uma postagem de Eduardo Bolsonaro feita essa semana, em que ele fez uma longa defesa após o escândalo vir à tona. Ele fez uma longa defesa dizendo que estava tudo correto e tudo ok. E nessa postagem, Eduardo Bolsonaro escreveu o seguinte: não exerci qualquer posição de gestão ou emprego no fundo, o fundo do filme. Apenas cedi meus direitos de imagem. Então, nesse momento, há novamente uma contradição envolvendo a família Bolsonaro e os recursos do filme Dark Horse. Você se lembra, a denúncia dessa semana era de que Flávio Bolsonaro, senador, pediu 134 milhões a Daniel Vorcaro, quando o mundo financeiro e o mundo político já sabia que Daniel Vorcaro era um banqueiro mergulhado em irregularidades. Então, nesse momento em que todos sabiam das irregularidades do banco, pouco antes de Daniel Vorcaro ter o banco liquidado, até a véspera da prisão dele, Flávio Bolsonaro pedia 134 milhões de reais e já confirmou que recebeu 61 milhões de reais. Mas até então, disse que todo o dinheiro era para o fundo, que é gerido pelo advogado de Eduardo Bolsonaro, e agora a importância desse contrato revelado pelo Intercept Brasil é que esse contrato mostra que o deputado cassado Eduardo Bolsonaro, que nega veementemente ter recebido qualquer dinheiro do fundo do filme de Daniel Vorcaro, agora o contrato mostra que ele tinha poder de gestão do dinheiro arrecadado para o filme e 61 milhões partiram de Daniel Vorcaro. Agora há pouco, a Polícia Federal também confirmou a autenticidade das mensagens entre Flávio Bolsonaro e Daniel Vorcaro. Daqui a pouquinho, a gente vai acionar nossa reportagem ao vivo de Brasília para falar sobre todos os detalhes dessa investigação. Mas o fato mais relevante que acaba de surgir é a revelação desse contrato com o nome de Eduardo Bolsonaro.
16: Vamos aos outros destaques importantes dessa sexta-feira, 15 de maio. A Justiça de Santa Catarina manda arquivar o caso do cão comunitário Orelha, supostamente morto em janeiro em decorrência de maus tratos em Florianópolis. Na semana passada, o Ministério Público pediu arquivamento do inquérito por falta de provas contra os adolescentes investigados.
17: O Ministério Público de São Paulo denuncia o dono da rede de farmácias Ultrafarma, Sidney Oliveira, por lavagem de dinheiro e organização criminosa, por causa de umas fraudes envolvendo créditos do ICMS, uma fraude fiscal. O esquema bilionário de corrupção foi montado pelo então auditor fiscal Arthur Gomes da Silva Neto na Secretaria Estadual da Fazenda.
16: Os Estados Unidos anunciam a extensão de 45 dias no cessar-fogo no Líbano, depois de 2 dias de negociação. Ontem, apesar de uma pausa no conflito, apesar dessa pausa no conflito já estar em vigor, os bombardeios israelenses mataram 22 pessoas no país árabe. Quer dizer, eles anunciam essas tréguas, mas que no fim não acaba adiantando em nada, porque os ataques continuam acontecendo.
17: O exército da Ucrânia revida um mega-ataque com drones promovido pela Rússia e que deixou 24 mortos na capital Kiev. Forças ucranianas bombardearam hoje uma refinaria russa no oeste do país.
16: O técnico Dorival Júnior é o novo comandante do São Paulo. O treinador foi contratado para a vaga do demitido Roger Machado depois da eliminação na Copa do Brasil.
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17: Agora são 4 horas e 8 minutos. A gente já vai direto a Brasília falar com o nosso repórter Caian Messina, que apura aí, que acompanha essa investigação da suspeita de que dinheiro do Banco Master foi para o filme e para Eduardo Bolsonaro. Caian, você acompanhou aí no comecinho, trazendo a informação que saiu no Intercept Brasil agora há pouco. O contrato deixa claro que Eduardo Bolsonaro é produtor executivo do filme com gestão sobre a grana, sobre o dinheiro, né? Boa tarde.
19: Exatamente, Adriana. Boa tarde a você, ao Renan e a todos. Agora, né, temos uma contradição flagrante, porque, como você bem ressaltou, ao longo dessa semana, o ex-deputado federal Eduardo Bolsonaro fez questão de dizer que o papel dele em relação a esse filme, né, Dark Horse, sobre a vida de Jair Bolsonaro, que significa azarão, em português, era apenas de sessão de imagem. Agora, nesse contrato que foi divulgado pelo site Intercept, o que a gente vê é que não. Ele era o produtor executivo com uma série de atribuições, entre elas a captação de recursos. E é aí que está o problema, segundo investigadores da Polícia Federal. Eu já conversei com delegados, eles confirmaram a autenticidade do contrato, a autenticidade também das mensagens que aparecem na reportagem do site Intercept Brasil, e há realmente uma intenção de investigar a fundo o caminho da grana de Daniel Vorcaro para este filme. Estamos falando de 61 milhões de reais que saíram de fundos ligados a Daniel Vorcaro e foram para um outro fundo que é sediado no Texas, onde mora o ex-deputado Eduardo Bolsonaro. Estamos falando do Heaven Gate, que é um fundo sediado justamente em Dallas, E esse fundo, segundo a suspeita que é levantada e está sendo investigada pelos integrantes da Polícia Federal, ele seria um fundo que poderia ser usado para bancar a permanência de Eduardo nos Estados Unidos. Ele já negou essa possibilidade, afirmou que não houve nenhum tipo de contato com esse dinheiro, apenas disse que realmente este fundo, ele na verdade, ele é uma maneira de movimentar dinheiro no exterior. E essa movimentação, ela seria feita justamente pelo advogado dele, que não é alguém especialista, por exemplo, em obras cinematográficas, não é alguém especialista também em captação de dinheiro, em finanças, e sim um advogado que é ligado à área de imigração. Esse advogado, ele também aparece como um dos administradores desse fundo. Agora fica a dúvida, né, Adriana, se realmente esse caso, como, né, esse caso será levado justamente agora, a partir de agora, pelos investigadores da Polícia Federal.
17: Kayan, além de trazer o contrato em que aparece o nome do deputado cassado Eduardo Bolsonaro como produtor executivo do filme, com poder de gestão, de decisão sobre financiamentos, sobre patrocínios, a reportagem do Intercept Brasil também traz conversas de Eduardo Bolsonaro, mensagens trocadas justamente tratando de dinheiro. Então não é só um contrato que foi assinado, como a reportagem também traz mensagens mostrando que Eduardo Bolsonaro estava na ativa, atuando para inclusive dizer como que teria que liberar o dinheiro, em que fundo tinha que chegar, que era as datas, o que era necessário fazer para que o dinheiro chegasse e circulasse por empresas, por fundos criados e sediados nos Estados Unidos para facilitar o financiamento, a chegada do dinheiro, o financiamento a despesas que ainda não estão plenamente esclarecidas. Se era apenas o filme, já que até agora ele negou que tinha gestão sobre os recursos do filme, que só tinha cedido o direito de imagem, ou se era despesas outras, que é a suspeita da Polícia Federal de que as despesas também eram despesas pessoais, despesas do deputado cassado Eduardo Bolsonaro. Então, é só para complementar que, além do contrato, o Intercept Brasil também traz as mensagens mostrando Eduardo Bolsonaro na ativa, tratando de dinheiro, negociando transferências para despesas ainda não plenamente esclarecidas. E só para a gente seguir adiante, Kayan, mais duas informações que você tenha sobre a autenticidade das mensagens de Flávio e Vorcaro, e como é que fica agora com o ministro Flávio Dino também dizendo que vai investigar emendas parlamentares para esse mesmo filme.
19: Exatamente, né? O ministro Flávio Dino, ele está realmente por trás de uma outra vertente da investigação, que diz respeito ao uso de emendas parlamentares para levar dinheiro, né, para esse filme. Então, a suspeita é de que pelo menos três parlamentares bolsonaristas, Marco Molon, Biaquices e o próprio Frias, né, que aparece também como um dos produtores executivos dessa obra, teriam destinado aí cerca de 2 milhões e meio de reais em emendas parlamentares, as chamadas emendas PIX, ou seja, aquelas que, segundo o Tribunal de Contas da União, têm pouca transparência, para ONGs e empresas, enfim, que são ligadas justamente à captação de recursos para esses filmes. Então, né, o deputado Molon, ele já negou, né, ele afirmou que esses recursos, eles foram destinados no ano passado, mas esse dinheiro acabou não sendo utilizado para a obra, então ele destinou para outros projetos. A deputada Biaquices afirmou que não mandou dinheiro para esse filme, e o deputado Frias ainda não respondeu. E a gente lembra também outro ponto importante, Adriana: houve no final desta manhã uma reunião de alinhamento entre o ministro André Mendonça, que é o relator do caso Master no STF, e também integrantes da Polícia Federal. O ministro, né, em meio a esses tantos vazamentos, ele frisou o seguinte: olha, importante tomar cuidado com qualquer tipo de vazamento agora, durante a condução desse inquérito, porque esses vazamentos, segundo o que eu apurei, né, o ministro disse isso para os investigadores da Polícia Federal, esses vazamentos, eles podem prejudicar a própria condução da investigação lá na frente. Então, houve por parte do ministro André Mendonça uma advertência em relação a esses muitos vazamentos do caso Master aqui em Brasília.
17: Obrigada, viu, Caian? Qualquer informação, só acionar a gente. Tchau, tchau.
19: Até mais. Tchau, tchau.
16: Bom, mais cedo o senador Flávio Bolsonaro falou com jornalistas no Rio de Janeiro, agora há pouco também deu uma entrevista à CNN, assim como falou ontem à Globo News, falou que confia 100% no Eduardo e também no Mário Frias, e nessa fala com outros jornalistas mais cedo no Rio, ele voltou a falar sobre o pedido de dinheiro que fez ao dono do Banco Master para esse filme sobre o pai dele. Durante essa agenda hoje na capital fluminense, o político disse não ter nenhum motivo para se justificar. Vamos ouvir.
20: Não justificar nada para ninguém. Foi uma época lá atrás que eu busquei um investidor, né, quando o Vorcaro era a pessoa que circulava por todas as rodas, patrocinava eventos de várias emissoras de televisão, circulava dentro de autoridades, a pessoa que era até cortejada em todo o Brasil. Foi nessa época que ele topou fazer um investimento privado num filme privado, gente. Então, assim, não tem absolutamente nada além disso.
17: Picotou um pouquinho o áudio no começo da fala do senador Flávio Bolsonaro, mas a primeira frase dele é: eu não tenho nada para justificar. Vamos agora continuar nesse assunto, agora em Brasília novamente, Renan?
16: Vamos para Brasília.
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17: Rodrigo Orengo chegando com a gente para falar das repercussões políticas aí desse caso, dessa denúncia de envolvimento da família Bolsonaro com Daniel Vorcaro. Orengo, a frase do senador é: não tenho nada para justificar, mas a lista para ele justificar de itens que ele precisa esclarecer aumentou, né?
22: Aumentou, Adriana, e sabe que é uma cobrança interna, isso é importante, entre aliados, aliados que precisam, inclusive, compartilhar as explicações, aliados que precisam compartilhar as explicações nos estados, há alianças formadas já. Isso está criando uma crise entre partidos muito próximos, como, por exemplo, o Partido Novo, depois da declaração de Romeu Zema, pré-candidato do partido, dizendo que era imperdoável essa ação de Flávio Bolsonaro com Vorcaro, né? E isso causou repercussão naquelas alianças regionais, né? Já tem deputado do PL defendendo, o caso da Júlia Zanatta, defendendo que as alianças com o Novo sejam todas rompidas. Há alianças, por exemplo, no Paraná, com o ex-ministro e ex-juiz Sérgio Moro, senador, que é o candidato do PL, está alinhado com Deltan Dallagnol, que é o pré-candidato do Novo ao Senado. E como se faz a partir de agora? O que fazer diante dessa crise instalada? O trabalho do núcleo duro de Flávio Bolsonaro, nesse momento, é para manter as alianças, para se esforçar para manter essas alianças, começam a ser questionadas. Tem que lembrar sempre, Adriana, que nesse momento pré-eleitoral, os partidos eles olham para perspectivas. E o momento não é favorável à candidatura de Flávio Bolsonaro nesse sentido de formação de chapas regionais. São candidatos ao Senado, são formações de chapas proporcionais àquelas chapas para deputados. Então os partidos estão buscando essas negociações em meio a esse caso que demanda explicações. Então há um questionamento interno, são aliados de Flávio Bolsonaro, da campanha, que estão cobrando posicionamentos mais claros, mais firmes, no sentido de estabelecer ou restabelecer essas alianças. Agora a gente sabe que é uma investigação e é um caso que está apenas começando. Começa já uma nova vertente de investigação, como o Caia estava trazendo, que envolve o Supremo Tribunal Federal e emendas parlamentares destinadas a institutos num ecossistema lá, inclusive, muito próximo da produção do filme. Deputados federais agora vão ser instados a prestar esclarecimentos. Deputados que têm foro privilegiado e respondem aqui ao Supremo Tribunal Federal. É o momento de responder muitas dúvidas e cabe, obviamente, à figura central, que é de Flávio Bolsonaro.
17: Tá certo, Orengo. Obrigada pela sua análise. Qualquer novidade também, só acionar a gente, viu? Até mais. Gente, agora são 4h20. No nosso país, a gente tem que, às vezes, acelerar para contar todos, falar, noticiar todos os escândalos, né? A gente ainda vai para o Rio de Janeiro para falar de uma operação sobre que envolveu aí um mandado de busca e apreensão contra o ex-governador Cláudio Castro. Então temos mais esse escândalo e essa investigação para tratar para vocês. Mas eu queria só, concluindo nesse momento o assunto, essa denúncia, né, essa suspeita entre a família Bolsonaro e Daniel Vorkari, eu queria só trazer uma linha do tempo. No meio de tantas falas e tentativa de falar que está tudo certo, tudo correto, é importante a gente não perder a linha do tempo. Então, é por isso que eu faço isso agora com vocês. No dia 4 de dezembro de 2024, o presidente Lula teve um encontro com Daniel Vorkari dentro do Palácio do Planalto. Os aliados do governo dizem que a reunião foi ruim, que Vorkari não conseguiu o que queria. Ele só recebeu do Lula uma frase de que o assunto do Banco Master era para ser tratado tecnicamente junto ao Banco Central. Vorkari saiu de lá trocando mensagens com a namorada dizendo que a reunião tinha sido ótima. Nós precisamos acreditar no presidente Lula de que ele está do lado certo? Não, podemos desconfiar. Mas o fato que veio depois é que 11 meses depois da reunião de Vorkari no Palácio do Planalto, o Banco Master foi liquidado. O pior resultado possível para Daniel Vorkari. Sendo que, um pouco antes, ele já tinha sido proibido de ter a venda concluída para o BRB. Então, decisões que foram muito ruins para Vorkari. Agora, o senador Flávio Bolsonaro tenta dizer que, enquanto ele trocava mensagens com Daniel Vorkari, irmão, meu irmão, irmãozão, estarei sempre contigo, enquanto ele trocava essas mensagens, ele não sabia de nada, de nenhuma irregularidade envolvendo Daniel Vorkari. Por isso, a linha do tempo é tão importante. Acontece o seguinte, no dia 3 de setembro de 2025, o Banco Central impediu o BRB, reprovou a compra do BRB, do Master pelo BRB. 3 de setembro de 25. As mensagens de Flávio Bolsonaro com Vorkari são de 24 de setembro, várias em outubro, até 16 de novembro, véspera da prisão de Daniel Vorkari. Naquele momento, o Banco Central já tinha impedido a venda do Master. A Faria Lima, o mundo financeiro inteiro, sabia que Vorkari estava com a corda no pescoço. O Banco Master era um rombo gigantesco. O mundo político em Brasília, há mais de um ano, já sabia o que Vorkari estava fazendo. Circulando com autoridades, jatinho para cá, jatinho para lá, viagem, mesada, jantar, festa. O que o Vorkari estava fazendo, que Brasília inteirinha sabia, num ano antes das conversas entre Vorkari e Flávio Bolsonaro, era que Vorkari estava comprando influência e tinha muita gente vendendo. Então não dá para o senador Flávio Bolsonaro dizer que ele não sabia de nada, não sei, não vi, era tudo correto e tudo normal, porque ele está mentindo. Brasília inteira sabia. E aí, eu quero trazer mais uma linha do tempo, trazendo a conversa para 2026. Em maio, esse mês, em maio desse ano, o que o senador Flávio Bolsonaro disse sobre o caso Master, apontando o dedo, que ele tem direito de fazer isso, levantando suspeitas contra o governo e contra o PT, e ele tem direito de fazer isso, o que o senador disse foi o seguinte, que havia muita suspeição de benefício do governo para o Master, chegou a usar a camiseta de que o Master é do Lula, e aí ele disse o seguinte, em maio deste ano, se há qualquer suspeita, ela tem que ser investigada. O Brasil tem o direito de que tudo seja apurado até o fim. O Brasil espera que tudo seja apurado até o fim, sem blindagem, sem acordão, sem proteção política. Se há qualquer suspeita, ela tem que ser investigada. O que o Brasil espera é que tudo seja aprovado até o fim, sem blindagem, sem acordão, sem proteção política. A frase não é minha, e eu concordo plenamente com ela. A frase é do senador Flávio Bolsonaro, quando ele apontava o dedo para levantar suspeitas contra o governo numa ligação que ele suspeitava espúria com o Banco Master. Agora, a suspeita de uma dobradinha espúria entre o Master e a família Bolsonaro está aí, para todo mundo acompanhar. O escândalo veio à tona. Então, a mesma frase tem que valer para o senhor. Caro senador Flávio Bolsonaro, a sua régua da moralidade tem que valer também para o senhor e para a família Bolsonaro. Então, quando o senhor diz que não tem nada a justificar, o senhor está contradizendo o que o senhor mesmo defende. Tudo tem que ser apurado até o fim. Eu concordo com a frase do senhor.
16: 4 horas e 25 minutos no horário de Brasília. Vamos então até o Rio de Janeiro, porque o ex-governador daquele estado, Cláudio Castro, e o dono da antiga refinaria de Manguinhos são alvo de uma operação da Polícia Federal. Os desdobramentos dessa operação com a Fernanda Caldas, agora direto do Rio. Oi, Fernanda.
2: Oi, Oi, boa tarde para vocês, para todo mundo que está acompanhando Entre Nós. Operação Sem Refino, que investiga e apura aí possíveis fraudes fiscais, ocultação patrimonial e também inconsistências relacionadas à operação da refinaria de Manguinhos. Como o Renan disse, o ex-governador aqui do Rio de Janeiro, Cláudio Castro, foi um dos alvos dos mandados de busca e apreensão na manhã dessa sexta-feira durante essa operação. Esse programa que foi apontado aí pela PF e apelidado, inclusive, de Lei Ricardo Magro. E aí, para a gente explicar um pouco melhor como funcionava, segundo a Polícia Federal, o próprio ex-governador Cláudio Castro teria instituído um programa especial de parcelamento de créditos que se adequava aos interesses da refinaria um mês depois da interdição das atividades do parque industrial da empresa e também da retenção de combustíveis importados pela companhia. O Castro, então, foi um dos alvos dos mandados de busca e apreensão nessa operação de hoje na casa dele. Na Zona Oeste do Rio de Janeiro, os agentes apreenderam um celular e um tablet. Ao todo, foram cumpridos 17 mandados de busca e apreensão aqui no Rio de Janeiro, em São Paulo e também no Distrito Federal, na casa do policial civil Maxuel Fernandes, na Tijuca, zona norte aqui do Rio de Janeiro. Os agentes encontraram R$500 mil em espécie guardados dentro de caixas de papelão. A origem desse dinheiro ainda está sendo investigada. Segundo a PF, esse policial teria dado, inclusive, informações sobre a operação de hoje aos investigados, o que pode ter comprometido aí a apreensão de provas. Ele teria informado para os alvos dos mandados de busca e apreensão de que a ação iria acontecer na manhã de hoje, e aí pode ser que eles tenham conseguido esconder algumas evidências. A PF também está investigando essa ocorrência. Outros R$200 mil foram apreendidos também durante o cumprimento de todos esses mandatos. A Justiça já determinou o bloqueio de aproximadamente R$52 bilhões em ativos financeiros e também a suspensão das atividades econômicas de todas as empresas que estão sendo investigadas. O desembargador afastado Guaraci Viana, que também foi um dos alvos dessa operação, teve inclusive o afastamento cautelar das funções determinado em março desse ano. Já no âmbito dessas investigações pela Corregedoria Nacional de Justiça, magistrado que nomeou uma empresa pericial que teve vínculos anteriores aí com a refinaria de Manguinhos para a realização de uma perícia técnica lá na Refit. O ex-secretário de Fazenda aqui do Rio de Janeiro, Juliano Pascoal, também foi alvo da ação. Ele que teria atuado diretamente nos interesses da refinaria de Manguinhos, tendo a gestão considerada pela PF como uma extensão da estrutura empresarial. Já o ex-procurador-geral do Estado do Rio, Renan Saad, teria defendido a retomada das operações da refinaria de Manguinhos, sustentando que a paralisação das atividades iria prejudicar a arrecadação aqui do Estado. O relatório ainda cita outros envolvimentos e aponta diretamente várias situações envolvendo o governo do Rio de Janeiro para tentar beneficiar aí a atuação da refinaria de Manguinhos. O empresário Ricardo Magro, que era o dono da Refit, também foi alvo dessa ação. Ele é, inclusive, alvo de um mandado de prisão e a corporação solicitou a inclusão dele no nome, né, dele na difusão vermelha da Interpol, que é a lista dos mais procurados do mundo, já que, a que tudo indica, ele estaria nos Estados Unidos. Então, o nome dele foi incluído na Interpol para que esse mandado de prisão consiga ser cumprido, mas ele foi um dos alvos também da ação de hoje, que mostra que o governo do Rio de Janeiro foi usado justamente para tentar beneficiar a refinaria de Manguinhos, pessoal.
16: Obrigado, Fernanda, pelas informações. 4h29 no horário de Brasília.
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4: Lamine Yamal é tratado como um fenômeno que reescreveu a história do futebol espanhol. O atacante do Barcelona detém o recorde de jogador mais jovem a marcar um gol pela seleção da Espanha, com menos de 17 anos, superando a marca de Gavi. Campeão da Eurocopa 2024, Yamal foi eleito o melhor jogador jovem do torneio. E hoje já é uma realidade, não mais uma promessa. Como peça central da Fúria, ele tenta levar a Espanha de volta ao topo do mundo.
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0: vamos fazer contato com o Eduardo Barão, direto dos Estados Unidos, porque o presidente Donald Trump encerrou uma visita à China. Detalhe chegando agora com o Barão. Boa tarde.
1: Olá, boa tarde para você, para todo mundo também no Brasil. O presidente americano Donald Trump está voltando aqui em direção ao Washington depois da visita oficial que realizou à China, onde se encontrou com o presidente Xi Jinping. Pouco antes de embarcar, foi até a residência oficial do líder chinês e saiu dizendo que foi uma viagem bastante positiva, especialmente no setor comercial. Trump disse que foram fechados acordos no ramo da tecnologia, especialmente no setor de chips, mas também no setor aviário, no setor de aviação, com a Boeing, né, empresa americana que teria vendido aviões para a China. Então, o Trump disse que a viagem foi extremamente positiva, havia essa ideia de tentar justamente aumentar a parceria comercial entre as duas superpotências. Mas, além disso, também duas questões que ainda não foram totalmente definidas, mas tanto Trump quanto Xi Jinping disseram que conseguiram alguns avanços, especialmente no que se refere a Taiwan. O presidente chinês queria que os Estados Unidos não interferissem na relação com a ilha, que é uma ilha independente, que já pediu ajuda, inclusive, para os Estados Unidos. Mas, de qualquer forma, o Xi Jinping disse que não quer que os americanos tenham qualquer interferência na ilha. Já Trump pediu para que a China intercedesse junto ao Irã para colocar um ponto final nesse conflito e principalmente para que não mandasse mais armamento para o país persa. Essa é uma possibilidade ainda que a China não bateu o martelo. De qualquer forma, essa viagem mostrou mais uma vez que há uma relação boa, uma relação amistosa entre as duas superpotências. Já tivemos momentos mais complicados de acusações mútuas, mas aparentemente agora a relação é boa, pelo menos nesse momento.
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2022 no Catar foi a primeira realizada em um país do Oriente Médio e de maneira inédita compacta com todos os jogos próximos na cidade de Doha. Ela foi programada para o mês de novembro por causa do período de forte calor no país, caso ocorresse na data original. O Mundial do Catar foi o último com 32 seleções, além de ter apresentado o estádio desmontável 974, construído com contêineres e a tecnologia de resfriamento dos estádios. 7 dos 8 locais de jogos contavam com esse sistema, ativado por energia solar, para manter o ambiente climatizado para jogadores e torcedores.

0: Agora 4 horas 37 minutos, uma pequena pausa no Entre Nós para as atualizações do noticiário aqui da rádio Band News FM Belo Horizonte. Seu caminho. Emerson Rodrigues está de volta por aqui com atualizações da Avenida Antônio Carlos. Diga aí, Emerson.
1: Gabi, no bairro São Francisco tem bloqueio parcial da Avenida Antônio Carlos no sentido centro, perto do encontro com a Rua Viana do Castelo, região também do Batalhão do Corpo de Bombeiros. Motoristas pisam no freio desde a UFMG e a melhor alternativa agora na saída da Pampulha para o centro é pela Avenida Carlos Luz e continuação pela Avenida Pedro II. No sentido barragem da Lagoa da Pampulha, trânsito mais carregado por excesso de veículos na Avenida Antônio Carlos, entre o bairro Cachoeirinha, entre a Avenida Bernardo de Vasconcelos e o viaduto São Francisco, depois a situação melhora. 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
0: Obrigada, Emerson, pelas informações. Agora 4h38.
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2: 4 horas e 44 minutos, seguimos juntos e ao vivo aqui no Entre Nós, vamos a mais um giro de notícias para vocês. O ex-ministro José Dirceu é diagnosticado com linfoma após exames no Hospital Sírio-Libanês em São Paulo. Segundo o boletim médico, o político do PT se encontra em boas condições clínicas e vai permanecer internado para iniciar o tratamento contra a doença.
3: A escritora Adélia Prado continua internada por causa de uma infecção no Hospital São Judas Tadeu, na cidade mineira de Divinópolis. Segundo os médicos, o quadro de saúde dela vem melhorando e há expectativa de alta para a semana que vem.
2: O técnico da seleção brasileira, Carlo Ancelotti, vai revelar na segunda-feira os jogadores convocados para a Copa do Mundo. O anúncio será no Museu do Amanhã, no centro do Rio de Janeiro, às 5 horas da tarde. E a Rádio Band News FM vai estar conectada com esse momento. Todos nós queremos saber quem vai estar, afinal, na seleção de Ancelotti, que vai para a Copa já contratado, já com passe garantido até 2030 à frente da seleção brasileira. E em função desse anúncio, dessa convocação da seleção brasileira para a Copa, nós não estaremos entre nós na segunda-feira, né?
3: Mas na terça, sim.
2: Mas na terça a gente vai estar juntinho aqui com vocês. Mas então fiquem todos ligados, porque a Band News FM vai transmitir desde as 4 horas. Tem um esquenta aí para essa convocação, desde as 4, transmitindo então esse momento de revelação, afinal, dos 26 nomes dos brasileiros que vão representar nosso país na Copa do Mundo.
3: Um homem vai responder por feminicídio depois de viajar quase 2 mil quilômetros para matar a ex-namorada. Isso aconteceu no oeste do Paraná. O crime foi cometido na madrugada da última quinta-feira na cidade de Terra Roxa. Natan de Souza Brito, de 27 anos, foi preso em flagrante depois de se entregar na delegacia de Toledo e admitir o assassinato de Tainara Cavalcante. A vítima tinha 28 anos e foi morta a facadas dentro da própria casa. Segundo as investigações, o autor, durante a madrugada, pulou o muro da casa e entrou com uma cópia da chave. Depois da discussão, o criminoso atingiu Tainara com golpes de faca. O assassino tinha viajado de Luiz Eduardo Magalhães, na Bahia, até o Paraná para cometer o crime, depois de acessar as redes sociais da vítima e descobrir que ela estava em um novo relacionamento. O casal estava separado havia cerca de 5 meses, e o bandido não aceitava o fim do namoro.
2: A Agência Nacional de Vigilância Sanitária decide manter a suspensão da fabricação e também das vendas dos produtos de limpeza da IP. Detalhes chegando agora com Márcio Rocha.
4: Oi pessoal, boa tarde para vocês, boa tarde a todo mundo que nos acompanha. Hoje a Anvisa, Agência Nacional de Vigilância Sanitária, decidiu manter a suspensão tanto da comercialização quanto também da fabricação e distribuição de uma lista de produtos que são fabricados pela IP, a empresa IP, na reunião que foi realizada pela agência, pela Anvisa, nesta sexta-feira. Esses produtos fazem parte de listas, né, como itens para lava-louças, lava-roupas, líquidos e também desinfetantes. A diretoria colegiada da Anvisa afastou apenas a medida que determinava o recolhimento dos produtos que já estão com os consumidores. A gente lembra que durante essa reunião, essa decisão que trata dos produtos da IP foi uma decisão unânime, ou seja, todos os membros da diretoria colegiada votaram para essa medida. A gente lembra também que no dia 7 de maio, a Anvisa já tinha determinado suspensões e recolhimentos dos lotes depois que foram encontradas várias irregularidades que, segundo a Anvisa, podem contaminar os consumidores. A marca apresentou um recurso, esse recurso deveria ter sido julgado na sexta-feira da semana passada, mas foi julgado hoje e que chegou a essa decisão. A gente lembra que os diretores da Anvisa destacaram o seguinte: o histórico recorrente de contaminação microbiológica, alto risco sanitário e ainda uma discussão polarizada sobre o assunto. Além do que, o serviço de atendimento ao consumidor também apresenta falhas recorrentes. Um ponto a se destacar nessa reunião é que os diretores da Anvisa afirmaram que várias irregularidades feitas, cometidas pela EP foram detectadas desde 2022 e que agora a gente tem uma decisão um pouco mais enérgica em relação a esse assunto. Em nota, a IP avisou o seguinte, que tem trabalhado, tem plena convicção no trabalho que tem feito para se adequar às orientações da Anvisa, garantindo uma qualidade máxima dos produtos, e disse ainda que permanece integralmente comprometida com o cumprimento de eventuais determinações ou ajustes adicionais determinados pela agência. Eu volto com vocês.
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0: Agora são 4 horas e 49 minutos. Dá um close nelas, Renan.
1: Nossa, gente, gêmeas.
2: Olha,
1: mais que irmãs, gêmeas.
0: Até com leite, né? Que a Ju bem branquinha, eu bem moreninha. Ó, a gente tá simplesmente igual. Mesmo modelo de blusa.
2: Não, mesmo
1: mesma
2: modelo.
1: Cor.
0: Ó, tá uma ajeitadinha.
1: Sim, é cinza. É vinho, né?
0: Vinho.
1: As blusas.
0: Iguais.
2: É, a gente tá na mesma vibe.
0: Minha duplinha. Agora vamos falar sério. A gente só queria registrar que a gente tem uma sintonia fina. Agora vamos ao que a Ju vai falar.
2: Aliás, o Renan tá sempre combinando, é que hoje a gente não se ligou de manhã.
1: Hoje a gente não se conversou. Ô, Ju, vamos falar do setor de serviços, né? Vamos. Números importantes a serem registrados, divulgados hoje.
2: Pois é, números ruins, porque o setor de serviços caiu muito no mês de março. Dri, Renan, boa tarde para você, ouvinte. É o setor mais importante da economia brasileira, o setor de serviços. Pesa mais de 60% no PIB, no tamanho da economia. É o que mais gera emprego. É um setor que engloba muita coisa. Você pensa em serviço, é desde restaurante, lavanderia, cabeleireiro, até serviços prestados as empresas também, de contabilidade, de engenharia, de transporte. Então, é bastante segmento, até para a gente tentar entender o que está acontecendo, porque o número que o IBGE divulgou hoje mostra uma queda de 1,2%. A previsão era ficar estável, porque o setor de serviços, desde o final do ano passado, estava olhando aqui, desde outubro, ele vem caindo. Então você vê um movimento ali de desaceleração, uma perda de força do consumo de serviço. Mas esse número realmente veio bem ruim. Chama atenção que o IBGE separa em grupos, são 5 grupos que ele pesquisa, prestados às empresas, famílias, específicos de telecomunicações, de transporte, todos os grupos caíram. Então não foi um movimento pontual, houve realmente uma perda de fôlego do poder de consumo de serviço. Então, quando a gente está apertado de dinheiro, o que a gente corta primeiro? É aquilo que não é essencial, né? Então, serviço é comer fora de casa, fazer manicure, né? Alguma coisa que você pode adiar, né? Diferente de comida, remédio e tal. Então, isso chama atenção, Dri, Renan, porque os dados do comércio e os dados da indústria também tinham vindo melhores. E esse dado de serviço já pode ser um indício do peso da inflação e do endividamento alto que a gente tem no Brasil, né? Agora, esse dado já pega março, o início do conflito lá entre Estados Unidos e Irã, e o aumento forte do diesel. Então, aqui, mesmo a gasolina tendo represado também, a Petrobras tendo represado o preço da gasolina, a gasolina subiu no posto, né? Subiu menos que o diesel, mas subiu. Então, pode ser efeito aqui de uma inflação já mais alta na parte de combustível, que foi o que apareceu, inclusive, com maior queda, essa parte de serviços prestados de transporte. Uhum. Então, a gente tem que ficar de olho, porque vai sinalizando essa perspectiva que se tem para a economia a partir de agora, que é essa perda de fôlego, um crescimento mais devagar. Começo do ano ainda estava, né, se segurando e tal, mas a perspectiva agora é que esses dados de inadimplência, né, de endividamento, inflação, ele começa a puxar a economia para baixo. Não à toa, como a gente tem falado, o governo está muito preocupado, ano eleitoral, e tem adotado uma lista de medidas para poder sustentar o crescimento, o consumo e tudo mais de uma maneira até ampla, né? Eu até quero trazer um dado que eu achei muito interessante. Quando a gente pensa em políticas públicas, a gente sabe que o Brasil precisa muito de política social. A gente tem metade da população que recebe em torno de R$1.000. Então, é muita gente que precisa de proteção do governo. Agora, o economista Marcos Mendes, que é meu entrevistado amanhã no Economia para você, meio-dia aqui na rádio, ele me deu um dado que eu fiquei realmente muito surpresa, Adriana. Ele diz que o governo gasta R$640 bilhões por ano com todos os programas sociais. Ele disse
0: 640 bilhões.
2: Ele disse que se todo esse dinheiro tivesse sendo focado nos 20% mais pobres, que política social você foca ali nos mais pobres, né? O Vale Gás, Bolsa Família. Se tivesse sendo bem focado nos mais pobres, cada família brasileira teria uma renda de 3.700. A gente deu outro dia que era 2.300. Uhum. A renda média por família, então, daria um salto grande, né, que mora dentro da mesma casa. Então, isso aqui é interessante, porque a gente tem falado, poxa, é importante proteger, claro, agora com disparada do diesel, que aumenta alimento e tal, mas para gasolina, precisa dar para todo mundo? Será que não tem que focar em quem realmente tem renda menor, ou que trabalha, né, e precisa da gasolina, né, e não, sei lá, a pessoa que tem uma renda alta? Então, escolher, porque não tem dinheiro para fazer política pública para todo mundo. Então, eu achei interessante esse dado para a gente ver, né, que é isso, precisa ajudar quem realmente precisa, mas a dificuldade já vai aparecendo, né, de endividamento, né, inflação e tudo mais. Tem que proteger mesmo, mas proteger quem realmente precisa,
0: com
2: né?
0: Foco, né? É isso aí, Ju. Obrigada, viu?
2: Obrigada.
0: Semana que vem a gente segue combinando as cores.
2: Combinado. A gente manda a paleta de cores de segunda a sexta.
1: Bom fim de semana, Ju.
0: Beijo.
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7: Sexta-feira, uma hora dessa, a cabeça da gente já tá onde? No fim de semana, sextou, né não, minha gente? E como vocês sabem, eu sempre trago por aqui alguma dica, alguma curiosidade, algum vídeo viralizado sobre algum bar ou um prato gastronômico. E hoje eu vim trazer sobre um evento que também viralizou nas minhas redes, que é a comemoração de 3 anos do Candiá, um bar que fica ali na Francisco Sá. E o porquê que isso viralizou, Dai? Porque eles resolveram levar essa comemoração para a rua e terá um pedaço da Francisco Sá fechada por conta do evento. E além dessa ocupação da cidade, levar ainda mais lazer, cultura, gastronomia para a população, o bar também vai presentear com 300 chopes Pilsen de graça para as 300 primeiras pessoas que chegarem no evento. O evento acontece neste sábado, amanhã, a partir das 12 horas, meio-dia, gente. E o evento também terá feijoada por R$20 até as 14 horas, rodada dupla de drinks, somate e gengibre entre 17 e 19 horas. A programação musical acompanha o clima da festa, então tem samba ao vivo, brasilidades, roda de samba e, claro, aquele climinha de boteco que a gente ama. Se a gente já ama uma mesa na calçada, imagina as mesas na rua. Pois é, e é por isso que eu vim compartilhar essa dica com você, porque também fez um sucesso nas redes sociais quando eu contei sobre essa festa. E esse evento também me trouxe uma nostalgia daquela época dos pré-carnavais na cidade, quando alguns blocos de carnaval realizavam os ensaios ali na Francisco Sá. Então também é um evento muito nostálgico para quem também acompanhou aquela época. Fala aí, ouvinte, você também curtia as festas de rua ali na Francisco Sá? Então eu sempre fico muito feliz quando um bar comemora um aniversário, porque empreender no segmento também significa muita resistência, muita persistência. E quando o bar decide comemorar dessa forma, eu acho bem bonito. E uma outra curiosidade é que o Candiá é um bar também muito querido para comemorações de aniversários. No último sábado, eu estava por lá e foi aí que eu fiquei sabendo desse evento. Eu vi várias pessoas chegando com bolos, balões personalizados. E o porquê que ele chama tanta atenção para essas comemorações? comemorações, porque é um bar que possui música ao vivo e também possui o serviço de autoatendimento, que dá aquela flexibilidade para os convidados, sem ter aquela surpresa no final de uma conta gigantesca e ter que dividir para cada convidado. Então, com isso, o Candiá acabou ocupando esse espaço como um bar excelente para comemoração de aniversário. Então, já fica essa outra dica. Um evento amanhã na rua com chope de graça para as 300 primeiras pessoas que chegarem no evento e um bar excelente para comemorações de aniversários, despedidas e confraternizações. Eu espero vocês na próxima sexta com mais uma dose de boteco. Ah, e se você ainda não me segue, no Instagram e no TikTok, @souEudai. Beijos e saúde!
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0: Não tem música, DJ?
1: Ai, não tem.
0: Você vai ter que cantar, então.
1: Ah,
0: isso
1: quer...
0: é porque a gente já tá atrasado, hein?
1: Um dia frio, um bom lugar pra ler um livro. É isso,
0: e
1: gente.
0: Pensamento lá em você.
1: Aqui em São Paulo tá bem frio. Beijo, até segunda-feira.
0: Até segunda-feira não, até terça-feira. Terça-feira entre nós de volta na segunda programação especial com a convocação da seleção pra Copa do Mundo. Beijo, beijo, segunda hora tá chegando agorinha.
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16: 5h03. Muito boa tarde para você, ouvinte sintonizado aqui na Band News FM Belo Horizonte, nos 89,5 e também para quem nos acompanha ao vivo em imagens no YouTube da TV Band Minas, na transmissão da nossa live. Esse é o Jornal Band News Minas, segunda edição. Eu sou Gabriela Oliveira e ao meu lado está Josiele Lemos. Olá, Josi, boa tarde para você.
17: Ei, Gabi, boa tarde para você também, para o ouvinte que nos acompanha aqui no jornal, seja pelo rádio, YouTube, né, aí tá acompanhando o jornal segunda edição desta sexta-feira, 15 de maio de 2026. Seguimos juntas, Gabi, para atualizar o noticiário de hoje.
16: Vamos lá. E várias medidas serão implantadas pela Prefeitura de Belo Horizonte para ampliar a segurança e o fluxo no anel rodoviário. O conjunto de ações foi anunciado hoje, inclui áreas de escape, mudanças no tráfego de caminhões, reforço da sinalização e obras na pista. Segundo o prefeito Álvaro Damião, desde a municipalização do trecho, houve queda de 23,8% nos acidentes, redução de 30,1% nas ocorrências com vítimas e de 66,7% nas mortes.
17: Entre as ações estão duas áreas de escape no bairro Betânia e a restrição de caminhões nas faixas mais à esquerda, que deverão circular apenas pela faixa da direita com fiscalização eletrônica. A prefeitura também prevê melhorias em acessos de bairros, instalação de painéis eletrônicos e novas sinalizações. Na infraestrutura, o investimento passa de 180 milhões de reais em recuperação, manutenção e recapeamento da via. Atualmente, cerca de 120 mil veículos passam diariamente pelo anel rodoviário.
16: Mudando de assunto, empresas e entidades investigadas por fraudes no pagamento de indenizações após o rompimento da barragem de Fundão e Mariana devem divulgar as punições em meios de comunicação de grande circulação. A Controladoria Geral da União aplicou multas superiores a 10 milhões de reais com base na Lei Anticorrupção. As sanções foram publicadas no Diário Oficial da União no início deste mês.
17: Um dos casos envolve a Operação Meandros, que apura fraude no sistema de indenizações a pescadores atingidos pelo desastre, com emissão irregular de registros para pessoas que não exerciam a atividade.

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2: Belo Horizonte e a região metropolitana segue com céu claro a parcialmente nublado e chance de chuva isolada. Na capital, a mínima registrada hoje foi de 17 graus e a máxima pode chegar a 29. A umidade relativa do ar fica em torno de 45%. Em Minas Gerais, as regiões do Triângulo Mineiro, Oeste e Central têm céu claro a parcialmente nublado, também com possibilidade de chuva isolada. Já nos vales do Jequitinhonha, Mucuri e Rio Doce, além da Zona da Mata, o céu permanece parcialmente nublado. Nas demais regiões do estado, o tempo segue claro a parcialmente nublado. As temperaturas em Minas variam entre 8 e 33 graus.
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3: 5 horas 9 minutos, virando o relógio agora. O Emerson Rodrigues está conosco, chega trazendo informações do trânsito. Ele atualiza a situação da região metropolitana da capital. Ei, Emerson, boa tarde para você.
4: Boa tarde, Josi. Boa tarde, Gabi.
3: Boa tarde, Emerson.
4: Boa tarde, ouvinte do Jornal Band News Minas, segunda edição. Na rodovia Fernão Dias, saída para São Paulo, tem interdição de faixa no quilômetro 483, região do bairro Novo Riacho, em Contagem, e mais de 2 quilômetros de congestionamento. Motorista, você que está em Belo Horizonte, em Contagem, indo para Betim, deve se programar, porque na Via Expressa, perto do bairro Água Branca, há também um ponto de interdição e trânsito carregado mais à frente, no encontro com a Avenida Helena de Vasconcelos. Já na Via Expressa, sentido Betim, na região do bairro Tropical, em Contagem, pista foi liberada, mas cedo teve ocorrência que chegou a interditar duas faixas, mas o fluxo no trecho já está se normalizando. Programe-se. 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
3: 5 horas, 10 minutos, nós temos por aqui, você já sabe, a nossa Central de Ouvintes, Ricardo Boixá, para você, ouvinte Band News FM, participar aqui conosco da nossa programação. Você pode enviar sua atualização do trânsito, alguma sugestão de reportagem, elogio, crítica, este é o espaço destinado, né, de participação conosco por meio do nosso WhatsApp. Anote aí o número, é o 31992138343. Lembrando que a sua participação por aqui deve ser por texto ou áudio, não vale ligação. Esta é a nossa Central de Ouvintes, Ricardo Boixá. Nós também estamos pelas redes sociais, no Instagram, arroba Rádio Band News BH, e também em nossa página no Facebook, Rádio Band News Belo Horizonte. Aproveite para também nos seguir nas redes sociais, compartilhar também todos os conteúdos publicados por lá.
5: Cinco horas 11 minutos. Após mais um engavetamento no anel rodoviário envolvendo caminhão desgovernado ocorrido na última terça-feira, a prefeitura anuncia investimentos para melhorias na via. O repórter Paulo Xavier esteve na coletiva de imprensa e traz os detalhes.
6: A prefeitura anuncia a construção de mais duas áreas de escape no anel rodoviário, na altura da região conhecida como Descida do Betânia. De acordo com os projetos, as áreas serão construídas na altura do quilômetro 539 e também na altura do Parque Municipal Jacques Cousteau, na região oeste da capital. O prefeito Álvaro Damião diz que os recursos estão garantidos e dependem de finalização dos projetos executivos.
7: Nós vamos fazer o projeto, que não tem um projeto dessas duas áreas de escape. Vamos fazer o projeto. Acelerei. Falei, pode acelerar o projeto. Faz o que tiver de fazer para acelerar o projeto. Acelerou o projeto? Coloca a licitação na rua. Ganhou uma empresa. Ninguém entrou na justiça contra a empresa que ganhou? Começa a fazer. Eu acredito que essas obras comecem a ser feitas no final desse ano, mais tardar começo do ano que vem.
6: Além das áreas de escape, o prefeito anunciou investimentos de quase 200 milhões de reais na recuperação do asfalto, sinalização, capina e outros serviços de manutenção em toda a extensão da via. Também serão adotadas restrições de circulação para caminhões pesados, que só poderão circular na faixa da direita. Haverá fiscalização eletrônica e multa. O prefeito também citou obras para alargamento de viadutos, porém sem data definida.
7: O que acontece?

0: Para você poder fazer a ampliação do viaduto, o projeto ele é muito caro. O projeto é caro. E nós estamos desenvolvendo um processo agora dentro da Prefeitura, na Secretaria de Obras, do próprio projeto já ficar na licitação de quem for ganhar. A licitação ganha não só para fazer a obra, como para poder fazer o projeto. Mas vai ser tudo muito rápido, muito diferente do que era.
1: O prefeito fez ainda a defesa do uso de radares de velocidade no anel rodoviário.
0: O fato de ter radar no anel rodoviário, que está diminuindo a velocidade, estamos sim. Não é diminuir a velocidade porque é da nossa cabeça e a gente quer fazer, não. É porque a gente sabe, através de números, que a gente vai conseguir chegar nesses números que eu estou apresentando aqui. É por isso que fazemos esse trabalho de educação com as pessoas através dos radares.
1: De acordo com a prefeitura, o número de mortes no anel rodoviário caiu 66,7% em janeiro e fevereiro deste ano, na comparação com o mesmo período do ano passado. Os acidentes totais caíram 23,8%.
2: Ô Gabi, ouvintes também que nos acompanham aqui no jornal, acabamos de ouvir aí um trecho, né, da coletiva de imprensa, a qual o Paulo Xavier acompanhou, falando sobre essa questão do anel rodoviário. Esse projeto proposto, inclusive, não só proposto, né, é uma ideia do prefeito Álvaro Damião. Tomara que vá para frente mesmo, porque o anel rodoviário, principalmente nesse trecho ali do Betânia, já passou da hora de ter uma área de escape, Gabi. Tem área de escape no anel rodoviário, mas na subida do Olhos d'Água, inclusive, já tiveram diversas ocorrências, né, de caminhões que pararam na área de escape, não só caminhões, carros também que utilizaram a área de escape como um refúgio para evitar acidentes. Ali próximo do Trevo do Betânia, após o Trevo do Betânia, quase na chegada do Pontilhão, onde ocorreu esse acidente na última terça-feira, é de extrema necessidade ter sim uma área de escape. E, inclusive, eu iria utilizar o anel rodoviário. A semana passada eu estava com essa ideia de utilizar o anel rodoviário como desvio, porque a rota pela Pampulha já não está sendo a ideal pela Antônio Carlos, porque devido às obras lá na Cristiano Machado, o pessoal está desviando pela Antônio Carlos, está agarrando muito em diversos horários. Antônio Carlos, que era uma via até então, comparada a Cristiano Machado, tranquila, agora ela está muito complicada. Iria utilizar o anel rodoviário e depois desse ocorrido, eu pensei bem. Falei, não vou fazer isso, não vou passar pelo anel rodoviário. A sensação que você tem quando está passando pelo anel rodoviário é de que você está desprotegido. É claro que em qualquer outra via, avenida da capital ou em outro lugar, você estará desprotegido de fato, porque entrou no carro, você já corre risco.
3: Sim.
2: E quanto à questão do radar, sim, é importante ter radar no anel rodoviário, porém, isso não impede que um veículo que apresente pane mecânica venha a causar um acidente, como aconteceu com esse caminhão que, inicialmente, né, devido às investigações aí, foi constatado que teve uma falha nos freios. Um radar provavelmente não vai impedir que ocorra um acidente. Então, tomara mesmo que esse projeto vá para frente, que dê certo e que, de fato, até o fim do ano, a situação seja outra, Gabi.
3: Já passou da hora, né? Um trecho considerado bastante perigoso ali nesse trecho, na altura do bairro Betânia. Vários acidentes já aconteceram ao longo dos anos, né? Este, né, recente, da última terça-feira, felizmente, né, Josi, que não aconteceu uma fatalidade. Foram somente danos materiais, os motoristas envolvidos saíram com ferimentos leves. Mas até quando, né, que a gente vai ter que vir aqui falar sobre o mesmo assunto, o mesmo trecho, envolver outras pessoas, outras mortes, né? Então tá na hora mesmo, de fato, desta proposta da prefeitura de sair do papel, porque ali é um trecho que muita gente não consegue pegar, igual você falou, né? O desvio, então é obrigado a passar pelo anel rodoviário e fica aí esta insegurança. Eu, particularmente, sou uma que eu não gosto do anel rodoviário. Sim. Exatamente por esta insegurança. Então, fica aqui nosso pedido, né? Esse reforço para a Prefeitura de BH. O prefeito Álvaro Damião falou sobre este assunto hoje. Então, a gente vai acompanhar, né, Josi?
2: Com certeza.
3: Vamos cobrar aí da Prefeitura.
2: Com certeza.
3: Para que isto saia do papel e fique aí na prática, né? Venha para a prática, que outros acidentes sejam evitados ali naquele trecho.
2: Exatamente. E qualquer atualização, você ouvinte ficará por dentro.
3: Vamos mudar aqui de assunto. Agora 5h18, a nova tributação de 10% sobre dividendos acima de R$50 mil mensais vem sendo criticada pela maior parte dos representantes. Uma pesquisa aponta que a maioria dos empreendedores consideram a medida injusta. Quem conta mais sobre este assunto é o Daniel Abreu.
4: Neste ano, os donos de empresas passam a arcar com uma alíquota de 10% sobre os dividendos. A regra é válida para lucros acima dos R$50 mil por mês. Com base na nova legislação, uma pesquisa da gestão Click apontou que 82% dos empreendedores consideram a medida injusta. Entre os principais fatores está a falta de estrutura para lidar com a mudança, como aponta o gerente da gestão Click, Lucas Souza.
5: A maioria das empresas ainda não tem uma estrutura para fazer isso sozinho, o que também, obviamente, gera uma grande oportunidade para quem atua na área da contabilidade e nas consultorias. Um número assim que nos preocupa de uma maneira muito grande, né? Quase metade dos entrevistados, cerca de 44,7%, afirma que não conhece ou não entende bem a lei, né? Onde de fato ela deveria chegar, onde de fato ela deveria estar bem entendida, estar bem construída, a gente vê que é exatamente onde ela não chegou a informação completa.
4: De acordo com o levantamento, 46% dos empresários afirmam que o principal efeito da nova regra será a necessidade de maior planejamento tributário. Outros 24% apontam que será necessária a redução na retirada de lucros. Apesar da mudança com a lei, não necessariamente haverá um aumento da fiscalização, como afirma o professor e advogado tributarista Antônio Carlos Castro.
6: Se há uma movimentação financeira entre a pessoa jurídica e seus sócios, isso automaticamente já entra no radar da Receita Federal e, caso não haja a conformidade nas declarações por parte do contribuinte, o próprio sistema já gera uma notificação para o contribuinte regularizar e aí sim, posteriormente, caso não haja regularização, aí nós temos a figura do fiscal.
4: Ainda segundo o Antônio, a melhor maneira de lidar com a alíquota é se planejar.
6: Então é importante buscar informações, né, trocar ideia com seu contador, né, conversar com seu advogado e, de fato, implementar um planejamento, né, um planejamento de curto, médio e longo prazo para que não haja surpresa. Então, por exemplo, diluir a distribuição desses lucros entre os meses ou até mesmo entre os anos é uma medida de redução do impacto tributário.
4: O levantamento ouviu 253 empresários brasileiros entre março e abril de 2026 em uma amostra composta majoritariamente por microempresas e empresas de pequeno porte dos setores de serviços e comércio.
2: O setor de serviços no Brasil apresenta queda de mais de 1% em março deste ano, em comparação com o mês anterior. Os dados foram divulgados hoje pelo IBGE e o Daniel Martins tem os detalhes.
7: O poder de compra do consumidor tem diminuído no Brasil, é o que revela a pesquisa mensal de serviços divulgada nesta sexta-feira pelo IBGE. De acordo com o levantamento, o setor de serviços no Brasil recuou 1,2% em março de 2026, em relação ao mês anterior, após estabilidade em fevereiro. Segundo o coordenador do curso de pós-graduação de economia do IBMEC, Hélio Berni, o endividamento das famílias brasileiras contribui para essa queda e, apesar disso, não representa um recuo para os próximos meses.
8: O poder de compra do consumidor está diminuindo, né? A inflação no Brasil diminui, mas ela ainda é resiliente, né? Então ela continua contribuindo para a redução do poder de compra. Além disso, você também tem uma questão, né, de que as famílias brasileiras estão ficando cada vez mais endividadas, né? O resultado de um mês ele não é um indicador porque pode estar para acontecer daqui para frente, tá? É um resultado bastante localizado.
7: Na prática, isso significa que áreas como transportes, turismo, tecnologia, serviços administrativos e atividades voltadas às famílias movimentaram menos dinheiro no período. De acordo com o analista do IBGE, Luiz Almeida, o setor de transportes teve a pior queda.
9: Setorialmente, todas as 5 atividades de divulgação acompanharam a queda observada no Brasil. O destaque ficou com o setor de transportes, que caiu 1,7% na margem, influenciado principalmente pela queda observada no transporte rodoviário de cargas e no transporte aéreo.
7: Além do transporte, o turismo também apresentou queda, influenciado principalmente pela redução em hotéis, reservas de hospedagem, transporte aéreo e aluguel de veículos. Entre os estados, o maior impacto negativo veio de São Paulo, com retração de 2,1% no setor de serviços. Já Minas Gerais teve queda de 0,7%.
3: Horas 23 minutos, vamos fazer aqui a primeira pausa do nosso jornal, mas antes, sexta-feira, é dia de acompanharmos a coluna Minutos de Paz com a Cris Paz. Daqui a pouquinho estaremos de volta, até já.
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11: Foi no começo do ano em Belo Horizonte. Eu mediava uma conversa com a jornalista Daniela Arraes, que lançava seu livro Para Todas as Mulheres que Não Têm Coragem. Sócia da plataforma Contente, a Daniela é uma dessas vozes que sempre nos amplia o universo. Em um dado momento, depois de responder a algumas perguntas, a Dani sugeriu que cada uma escrevesse um pequeno texto em poucos minutos, inspirada por um exercício de escrita proposto na própria obra. Iniciou-se ali uma dança de livros abertos. Com sinceridade, poesia e alguma timidez, as mulheres confessavam seus medos e coragens, e o que vinha em seguida eram aplausos querendo ser abraços. Depois de diversas leituras, a gente se surpreendeu ao ouvir uma voz masculina, adocicada por um tom de gentileza de quem se assumia estranho a um evento feminino por essência. Habilidoso, o homem abriu com facilidade nossos ouvidos, citando a mãe e as irmãs como álibis de sua grande admiração pelas mulheres. E o silêncio gentil de dezenas de espectadoras serviu de tapete vermelho para suas linhas, que se esticaram por bem mais do que os minutos propostos pela autora. O que aquele sujeito supostamente havia escrito ali mesmo e que no início pronunciava um estilo literário acima da média, foi perdendo o sentido à medida que o tempo passava. Eu sequer me lembro do tema do seu texto, mas as entrelinhas eram claras o suficiente para se tornarem inesquecíveis. Do alto de sua erudição calculada, o maldito fruto manteve aquelas mulheres caladas por algo em torno de 10 minutos, apoiado na certeza de que seríamos educadas demais para interrompê-lo. Sufocadas entre o constrangimento e a etiqueta, a gente se viu numa espécie de sarau de um único autor, para o qual nenhuma de nós tinha sido convidada. Agradecida por não estarmos num auditório, eu fiz do meu palco esconderijo. Se eu não podia ver o homem, eu supus que também não estava ao alcance dos olhos dele. Me encolhi na cadeira até encontrar um refúgio na pilha de livros ao meu lado. Catei um deles e enfiei a cabeça numa página qualquer, tentando achar um parágrafo onde eu pudesse desaparecer. Mas o que aquele homem fez foi violência, opressão disfarçada de apreço e devoção. Deve ter saído dali convicto de que seria o assunto da noite na casa de cada uma daquelas mulheres na plateia, no que provavelmente acertou. O que ele certamente não calculou, ao menosprezar a nossa perspicácia, é que naqueles instantes de eternidade, todas nós lemos com clareza a ilustração burlesca de quanto os homens ainda se sentem à vontade para silenciar vozes femininas, como se ainda vivêssemos no século XIX. A gente passou séculos decorando a ladainha. Tivemos tempo para o letramento. Por outro lado, nesse mesmo período, os homens precisaram se mover pouco ou quase nada. Enquanto ampliamos a nossa participação no mercado de trabalho, conquistamos a autonomia financeira e a liberdade para decidir sobre os nossos corpos e as nossas vidas, são exceções os que compreenderam a dinâmica dos acontecimentos e menos ainda os que tentaram se situar em meio a ela. O mundo mudou. E a ideia de ser homem não acompanhou essas transformações. Minto, o homem não acompanhou. Foi uma escolha, não uma fatalidade. Enquanto a masculinidade ainda se ancora em prover e exercer autoridade, mesmo quando isso já não encontra correspondência na realidade social, econômica e afetiva do presente, a mulher não teve alternativa se não seguir se transformando. Há séculos as mulheres se agasalham, se escutam, se nutrem, se ajudam. Revezam-se, não deixam ninguém para trás. tocam suas feridas, admitem dores, constroem força com o tecido das suas vulnerabilidades. Não conhecem zona de conforto e talvez por isso não se deem ao luxo da estagnação. O que eu aprendi com a anedota que eu contei no início é que, com delicadeza suficiente para não levantar suspeitas, esse modelo ultrapassado de masculinidade vai alargando seus domínios. Disfarça responsabilidades, simula autocrítica e usa o espelho só como retrovisor para vigiar. Faz da sutileza uma arma silenciosa que prepara o terreno para ataques mais contundentes. Há uma distância mínima, quase invisível, entre a vida cotidiana e o primeiro gesto violento. Entre exaltar mãe e irmãs e calar dezenas de mulheres, entre elogio e assédio, entre cuidado e controle, entre incentivo profissional e assédio moral, entre um pedido para voltar e quatro tiros fatais. Demorei anos para reconhecer atitudes normalizadas pelo machismo que também habitam em mim. Depois de abrir os olhos, é impossível voltar a fechá-los. O feminismo existe para ampliar a consciência de mulheres e de homens. Mas poucos entenderam que acordar desse pesadelo é libertador para ambos. Poucos, como o homem de um clube do livro recente, que confessou ouvir do amigo que terapia não é coisa de homem. Diferente do cara que o ridicularizou, ele estava ali para escutar. Diferente do homem que monopolizou a palavra no lançamento do livro da minha amiga, estava disposto a aprender. Há homens raros, sim. Eles existem. Poucos e bons tentam desmontar valores que carregam sem perceber. Valores que os adoecem, sequestram sua humanidade e empobrecem suas relações. Eles existem. Difícil é distinguir uns dos outros. E é justamente esse letramento urgente e delicado que nos cabe agora aprender.
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0: 5:33, vamos para mais um giro de manchetes. Em nota, vamos falar, né, que é desse caso da IP, que começa a solicitar a chave Pix de consumidores que compraram produtos suspensos pela Anvisa. Após a suspeita de contaminação bacteriana em mais de 100 lotes da marca, a decisão de manter a suspensão foi confirmada hoje pela diretoria da agência.
1: Os produtos atingidos são dos lotes com final 1, incluem lava-roupas, líquidos, detergentes e desinfetantes. Para pedir o reembolso, o consumidor deve preencher o formulário no site da empresa com dados pessoais, endereço e chave Pix. A nota fiscal pode ser enviada, mas não é obrigatória. Em nota, a IP informou que apresentou à Anvisa laudos técnicos, análises de risco e medidas adotadas na fabricação dos produtos para reforçar o compromisso com a qualidade e segurança dos consumidores.
0: No destaque policial, mais de 20 aves da fauna silvestre brasileira são resgatadas pela Polícia Civil em Belo Horizonte durante uma operação contra a posse ilegal de animais. Entre os animais encontrados estavam 3 papagaios verdadeiros, além de espécies como trinca-ferro, azulão, coleiro, papa-capim e tico-tico. A ação cumpriu 4 mandados de busca e apreensão, também foram recolhidas 4 gaiolas e um alçapão.
1: Segundo a polícia, 3 investigados foram levados à delegacia e outros 3 foram intimados para prestar esclarecimentos. Todos os animais apreendidos foram encaminhados ao Centro de Triagem de Animais Silvestres.
0: Mudando de assunto, a primeira maratona de Belo Horizonte começa hoje e movimenta a capital até o próximo domingo, com provas de corrida de rua e programação gratuita no Parque Municipal e Praça da Estação. E tem gente aqui que já está se preparando aí para esse evento, viu? Esse evento contará com a Central Night Run, 5 quilômetros, a Corrida Kids e uma maratona de 42 quilômetros, além de revezamento. A Corrida Noturna abre a programação hoje. Amanhã, sábado, acontece a Corrida Kids.
1: Já a maratona será realizada neste domingo, com largada às 5 da manhã na Praça da Estação. A edição de estreia vai contar com a participação do medalhista de bronze da Maratona dos Jogos Olímpicos de Atenas em 2004, Vanderlei Cordeiro de Lima. A estrutura do evento conta também com guarda-volumes gratuito e postos médicos distribuídos entre a Vila da Maratona, Praça da Estação e pontos estratégicos ao longo do percurso.
0: E no futebol, o Cruzeiro encerra a preparação para a partida contra o Palmeiras, que acontece amanhã às 9h, fora de casa, também pela 16ª rodada do Campeonato Brasileiro. A Raposa tem um jejum jogando como visitante contra a equipe paulista. A última vez que o time celeste venceu o Alviverde foi em 2018, pela ida da semifinal da Copa do Brasil.
1: E no futebol, o Cruzeiro... Não, vamos lá. Para o confronto, o técnico Arthur Jorge deve promover o retorno do meia Christian aos titulares, devido ao desgaste físico pela sequência de jogos. O camisa 88 ficou no banco nas últimas 2 partidas. Por outro lado, o atacante Bruno Rodrigues fica de fora por pertencer ao time paulista. Já o lateral direito William segue liberado por problemas pessoais. Além deles, o goleiro Cássio e o lateral esquerdo Cauã Prates, lesionados, também são desfalque.
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0: 5:37, mais o trânsito com Emerson Rodrigues.
3: Josi, excesso de veículos provoca lentidão agora na BR-040 em Contagem, com congestionamento começando antes do trevo da Ceasa, indo até o Morro do Confisco. Não há ocorrências. Para ganhar tempo, motorista, você pode passar pela Avenida João Gomes Cardoso e pelo bairro Cabral. Na chegada a Belo Horizonte, trânsito lento também por excesso de veículos na reta do Califórnia, impactando motoristas desde o bairro Jardim Bandeirantes. Nesse caso, a opção de desvio é pela Avenida Teleférico e mais à frente, Via Expressa. 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
1: Cinco horas e 38 minutos, hora de entrevista aqui no nosso jornal. Mês de maio celebra a Semana da Mineração. O setor passa por momentos críticos na segurança e fiscalização de barragens e demais estruturas, além de pautas que vêm gerando debate, principalmente no âmbito político, como é o caso das terras raras. Daniel Abreu conversou com um especialista no assunto, traz mais detalhes aqui para a gente. Vamos acompanhar.
4: Em entrevista agora para a Rádio Band News FM, nós vamos conversar com o gerente-geral de Saúde, Segurança e Meio Ambiente da VLI, Maurício Guadalupe, sobre o Maio Amarelo Ferroviário, uma ação de conscientização sobre intercorrências que podem acontecer na ferrovia por conta ali da má utilização de motoristas, ciclistas e até mesmo pedestres. Isso é uma das ações aí que vem trazendo mais consciência para as pessoas que moram ou que passam perto das grandes ferrovias que atravessam as cidades, principalmente aqui em Minas Gerais. Maurício, seja bem-vindo à Band News FM.
5: Obrigado, é sempre um prazer estar falando com você. Obrigado pela oportunidade.
4: É isso. Maurício, essa ação, ela levanta um ponto importante, né? A gente sabe hoje que muitas dessas ferrovias passam pelos bairros de Belo Horizonte e das cidades espalhadas aí pelo estado, e muitas vezes leva um ponto de preocupação por pessoas que ficam atuantes ali nessas redondezas, né, próximo ao local onde os trens passam, muitas vezes em alta velocidade. Quais são os principais perigos? O que, que essa ação Maio Amarelo Ferroviário quer trazer para a população?
5: A campanha de Maio Amarelo é um trabalho que a gente faz ao longo dos anos, e sempre nos momentos de grande movimentação, aí a gente está falando de Maio Amarelo, a gente fala de Carnaval e a gente fala das férias também, a gente reforça as nossas campanhas de conscientização com relação à população. Tá? Só no ano de 2025 a gente fez mais de 2.100 campanhas, né, em todo o Brasil, e aqui na nossa região, que a gente chama de Ferrovia Centro-Atlântica, foram mais de 1.900 campanhas. Então a intenção dessas campanhas é justamente desenvolver um trabalho educacional de médio e longo prazo e de curto prazo está chamando atenção para os comportamentos imprudentes, né, que podem acontecer de motoristas, motocicletas, pedestres na área de circulação da ferrovia.
4: Hoje, qual é o maior índice que vocês têm registrado normalmente quando há algum acidente? É por conta de carros, motos, pessoas ou aquelas... ou ciclistas, né, que vão com as bicicletas também, ou algum outro meio, qual o maior índice que vocês têm de apresentação nos últimos tempos?
5: A gente tem uma variabilidade bastante grande, cara. Vou te dar alguns números aqui, né? Só no início desse ano, os primeiros 4 meses desse ano, a gente teve quase 21 mil intercorrências com relação à movimentação na nossa área de passagem de nível, que a gente chama de PM. Ou seja, né, por dia são 172 e são 7 intercorrências por hora. Felizmente, todas essas intercorrências não geraram as ocorrências propriamente ditas, mas são potenciais situações de descumprimento e de desvio de comportamento durante a movimentação dos trens na linha férrea.
4: E outro tipo de problema que também tem sido muito citado e que sai um pouco desse aspecto do acidente são passageiros clandestinos, por assim dizer, né? Pessoas que acabam se aproveitando da locomotiva e não fazem o processo de compra da passagem, de utilização correta da ferrovia. Isso tem sido um problema também, né?
5: Exatamente. No nosso caso, a gente tem o transporte de passageiros só na região de São João del Rei. As demais áreas que a gente atua, a gente movimenta, faz uma movimentação de cargas somente. Mas, mesmo assim, a gente tem um trabalho contínuo de fiscalização e verificação dessas cargas, justamente para não deixar nenhum tipo de pessoa em risco durante a movimentação desses equipamentos dos trens na ferrovia, né? Um ponto importante que você trouxe, né, da movimentação dos trens, para todas as áreas onde a gente tem perímetros urbanos, a velocidade dos trens é extremamente reduzida. Os nossos maquinistas são treinados constantemente. Então, a gente tem um sistema automático que faz a redução dessa velocidade. Para além disso, tem um maquinista que acompanha essa movimentação nas áreas urbanas. A gente tem uma sinalização especial, uma buzina para o trem, quando a gente movimenta na área urbana, onde a gente tem volume de pessoas, e o maquinista fica ali treinado e atento a qualquer circulação indevida apesar da sinalização que a gente tem, tanto horizontal quanto vertical, nas áreas de passagem de nível.
4: Outros tipos de problemas vocês também têm notado, como, por exemplo, roubo de carga, algo nesse sentido, que possa estar prejudicando também quem faz esse translado?
5: Existe essa situação de roubo de carga, sim, mas a Polícia Militar, né, em conjunto com as nossas equipes da VLI, tem um trabalho bastante positivo, que a Polícia Militar faz um trabalho de inteligência no país como um todo, para justamente garantir que esse tipo de situação relacionada a roubo de carga seja eliminado ou deixe de existir nas operações. Né? Operação ferroviária é uma operação extremamente segura, ela reduz os riscos nas estradas que a gente tem e, principalmente, consegue movimentar grandes volumes com uma economia bastante importante de combustível e, dessa forma, a gente está preservando o nosso meio ambiente, que é tão importante também.
4: Agora, aquela dica de ouro, né, para os nossos ouvintes, para quem presencia, para quem vê algo de errado acontecendo nessas vias, e você citou muito bem o trabalho da polícia, o que pode ser feito e o que deve ser feito nesses casos?
5: É um ponto importante quando a gente fala dessa questão de deixar de obedecer a sinalização com relação às áreas de passagem de nível. É uma infração, inclusive uma infração de trânsito. Ela pode gerar multas de quase R$ 300, R$ 293, pode gerar uma adição de 7 pontos na carteira, e a gente está descumprindo, né, o artigo 212 do nosso Código de Trânsito Brasileiro. Ou seja, é uma multa gravíssima, pode doer no bolso e pode gerar pontuação na nossa carteira de habilitação. Então, é extremamente importante a gente respeitar a sinalização das áreas de passagem de nível e, principalmente, acho que são dicas importantes, né, quando a gente fala no momento dessa passagem de nível, né? A gente tem que parar, olhar e escutar. Esses são os três caminhos, né, os três pontos fundamentais dentro desse processo. Para além disso também, a gente nunca pode parar o carro nos trilhos, e a gente tem que estar alerta. Às vezes a gente fica distraindo, escutando música, ou até mesmo falando no telefone celular, e isso pode ser um caminho de distração durante a movimentação e a passagem sobre nível na área de cruzamentos com o trem.
4: E também, para a gente finalizar, já caminhando para o fim da nossa entrevista, quem tem dúvida ainda e depois vai querer checar novamente essas informações, tem algum portal, algum lugar onde essa pessoa consegue ter acesso a essas informações sobre o que pode e o que não pode ser feito ali nas ferrovias?
5: Então, dentro da ferrovia, e a gente tem os canais da VLI, né, além de ter o nosso 0800, a gente tem um trabalho de conscientização que a gente faz tanto nas escolas quanto nas autoescolas, e além disso a gente faz uma série de simulados e campanhas durante todo o ano nas áreas onde a gente opera em todo o Brasil. Então, o ponto de atenção especial é durante a movimentação, durante a área de passagem na linha férrea, a gente tem que estar bastante atento, parar, olhar e escutar e respeitar sempre a sinalização. Eu sempre gosto de comentar que o trem ele só consegue passar ali na linha férrea. E nós, como motoristas, ciclistas e até mesmo pedestres, a gente tem a oportunidade de passar por outro caminho ou até mesmo aguardar alguns minutinhos para garantir a nossa segurança e principalmente a segurança dos nossos familiares.
4: Nós conversamos aqui para a Rádio Band News FM com o gerente-geral de Saúde, Segurança e Meio Ambiente da VLI, Maurício Guadalupe. Maurício, muito obrigado pelo seu tempo, disponibilidade para dar explicações aos nossos ouvintes aqui na Rádio Band News FM.
5: Eu que agradeço a oportunidade.
4: Até o próximo contato.
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0: Cinco horas e 48 minutos, mais o trânsito com Emerson Rodrigues, que destaca a situação da BR-040 na saída para Sete Lagoas.
3: Josi, excesso de veículos provoca lentidão agora na BR-040 em Contagem, com congestionamento começando antes do trevo da Ceasa, indo até o Morro do Confisco. Não há ocorrências. Para ganhar tempo, motorista, você pode passar pela Avenida João Gomes Cardoso e pelo bairro Cabral. Na chegada a Belo Horizonte, trânsito lento também por excesso de veículos na reta do Califórnia, impactando motoristas desde o bairro Jardim Bandeirantes. Nesse caso, a opção de desvio é pela Avenida Teleférico e mais à frente, Via Expressa. 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
1: Horas 49 minutos. Ainda aqui no nosso giro de reportagem, é aprovado em segundo turno na Câmara Municipal de Belo Horizonte projeto de lei que institui o programa De Volta para Minha Terra. A proposta busca oferecer apoio a pessoas em situação de vulnerabilidade social que desejam retornar à cidade de origem. O Pedro Gelinek tem os detalhes.
6: O projeto de lei que institui o programa De Volta para a Minha Terra é aprovado em segundo turno na Câmara Municipal de Belo Horizonte com 30 votos favoráveis a 6 contrários. Segundo o autor da proposta, o vereador Vili Santos, do PL, o objetivo é oferecer apoio a pessoas em situação de vulnerabilidade social que desejam retornar à cidade de origem ou a locais que possuam vínculos familiares e comunitários. Ainda de acordo com o vereador, cerca de 60% da população em situação de rua não é da capital.
7: Hoje em dia você tem em torno de 15 a 25 mil moradores de rua na cidade de Belo Horizonte, que se tornou um grande problema. E feita uma última pesquisa de 2022, se constatou que em torno de 60% dessas pessoas não são da capital mineira. Mediante a isso, presidente, a gente encaminhou esse projeto para que a gente possa ser uma das frentes para solucionar esse problema. Então a gente tem que ter aqui uma frente de batalha para entender a situação dessa pessoa e puder encaminhar essa pessoa de volta para a terra dela, de onde ela veio, tá mandando para lá uma notificação ao prefeito. E eu quero também, presidente, que nós fizemos uma força-tarefa junto ao Ministério Público para que essa situação seja acompanhada de quando é recebido aqui em Belo Horizonte até o retorno, até a sua cidade, até mesmo para saber o porquê, quem enviou, por que enviou, como enviou essa pessoa aqui para a capital.
6: Durante a discussão, a vereadora Luísa Dulce, do PT, criticou a proposta, classificando o projeto como uma medida de caráter higienista disfarçada de assistência social.
8: E esse projeto, presidente, é mais um projeto desse pacote que retira direitos da população em situação de rua. Ele é apresentado aqui como um projeto de política social, mas na verdade ele desconstrói o cerne da política social que nós temos no nosso município. Porque ele pega uma coisa que era um benefício eventual e transforma ele no grande pilar da política de assistência social, que é mandar de volta para sua terra. Ou seja, retirar essas pessoas, invisibilizar essas pessoas da paisagem urbana de Belo Horizonte.
6: O programa envolve o apoio para transporte, emissão de documentos, suporte logístico para pertences pessoais e articulação com serviços e programas sociais, tanto em Belo Horizonte quanto no município de destino. Agora, o projeto segue para a sanção do prefeito Álvaro Damião.
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0: 5 horas e 54 minutos, mais informações do trânsito com destaque para Antônio Carlos.
3: Josi, no caminho para o centro, pela Avenida Antônio Carlos, segue a interdição parcial na região do bairro São Francisco, local onde mais cedo teve ocorrência envolvendo carreta, carro e houve também danos a semáforos. Lentidão desde a UFMG. No caminho para a barragem da Lagoa da Pampulha, trecho crítico na Avenida Antônio Carlos, começando pouco depois do Hospital Belo Horizonte, no bairro Cachoeirinha, e indo até o viaduto São Francisco. Quem quiser desviar, tem um caminho pelas avenidas Carlos Luz e Pedro II. 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
1: Cinco horas e 55 minutos, último giro de reportagem aqui no nosso jornal. A Polícia Civil investiga um caso de estupro de vulnerável envolvendo seis crianças no interior do estado. Matheus Hermógenes tem mais informações.
13: Um inquérito de estupro de vulnerável foi instaurado após denúncia em Alpinópolis, na região sul de Minas Gerais. As informações iniciais indicam que os fatos teriam ocorrido há cerca de um mês em um estabelecimento comercial da cidade. A rede de proteção à criança e ao adolescente já atua no caso, prestando suporte à vítima. Segundo o delegado responsável pelo caso, Luan Maturo Dutra, a orientação é que, em situação de abuso, o ideal é realizar a denúncia imediatamente.
14: A Polícia Civil ressalta que, em casos de suspeita ou flagrante de violência contra crianças e adolescentes, a atitude correta e esperada dos cidadãos é de acionar imediatamente os órgãos oficiais, Polícia Militar, Polícia Civil, o Conselho Tutelar ou o Disque 100.
13: Nas redes sociais é fundamental ter cautela com o que é compartilhado. O delegado alerta para os riscos e possíveis consequências da divulgação de informações.
14: A Polícia Civil alerta a população que a divulgação, o compartilhamento ou a transmissão, inclusive em grupos de redes sociais, de WhatsApp, de qualquer foto, vídeo ou áudio que faça alusão ou exponha cenas de crimes sexuais contra vulnerável, constitui um crime autônomo previsto no Código Penal e que pode ser sujeito à responsabilização penal.
13: A preservação da identidade da vítima durante o processo de investigação é essencial para a proteção e integridade.
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15: Fala, torcedor sintonizado na Band News. Eu sou o Thiago Fernandes e estou aqui para falar sobre a situação financeira do Atlético. O Galo está à procura de um parceiro fora do Brasil para tentar abater boa parte da dívida. Por meio de Rubens Menin, que é acionista majoritário do clube, a diretoria tentou um empréstimo de 1 bilhão e 300 milhões com o fundo árabe, com o intuito de quitar boa parte da dívida atleticana. A ideia é parcelar esse valor em 4 anos, ou seja, pagar todos esses 1 bilhão e 300 milhões de reais tomados por empréstimo em 4 temporadas. Mas ainda assim, o Atlético tentava 1 ano de carência. Desta forma, se o clube conseguisse em maio de 2026 este empréstimo, começaria a pagar apenas em maio de 2027. Rubens Menin ainda estava disposto a dar garantias pessoais para conseguir este montante. No entanto, até aqui, a operação está parada. Ele chegou a se reunir com o fundo árabe, a fim de conseguir fazer esta operação. O Atlético segue à procura de parceiros para conseguir quitar as dívidas do clube.
1: 5h59, finalizando por hoje aqui o nosso jornal, né, Josi?
0: Isso mesmo, Gabi. Sexta-feira sextou, chegou, né? Gabriela. Sextou. Na sequência, eu vou dar coisa com o Reinaldo Azevedo e eu sigo por aqui até às 10. E, é claro, aguardo a sua companhia, ouvinte. Gabi, muito obrigada. Um ótimo fim de semana para você e para o ouvinte também que nos acompanhou aqui no jornal.
1: Obrigada, Josi. Bom trabalho aí na sequência. Ó, segunda-feira, excepcionalmente, não teremos a transmissão aqui do nosso jornal segunda edição por conta aí da divulgação da lista de jogadores da seleção brasileira que irão para a Copa do Mundo. Então, neste horário, a nossa transmissão estará em rede. Então, nós voltamos aqui a partir de terça-feira, às 5 em ponto, né, Josi?
0: Ah, o ouvinte vai ficar muito triste.
1: É. Mas é excepcionalmente na segunda-feira. Então, até às 16h tem a programação normal, né? Entre São Paulo e Belo Horizonte. Mas, a partir de 16h em diante, até 18h, tem essa transmissão, né, da divulgação da lista dos jogadores da seleção brasileira. Obrigada a você, ouvinte Band News FM, que nos acompanhou por aqui, né, durante toda esta semana. Um bom final de semana para vocês. Volta aqui na programação a partir de segunda-feira, 1h. Tchau, tchau. Tchau, Josi. Bom trabalho.
0: Tchau, tchau.
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0: minuto no horário de Brasília. Começa agora para todo o Brasil mais uma edição de O É da Coisa. E se a coisa parece confusa, atrapalhada, vem para cá que a gente desconfunde, desatrapalha. Milhões de pessoas acompanham o programa pela Band News FM, pelo Band News TV, mas você pode fazê-lo também pelas redes sociais, sempre Band News FM ou no aplicativo Band Play. Boa noite, Isabela.
1: Boa noite.
0: Olha quem está de volta, Lucas Bellotti.
2: Voltei. Ninguém me chamou, mas sempre, eu voltei.
0: Sempre um prazer ter Lucas Bellotti aqui. E aí, dá nisso, né? A gente põe uma quase criança para comandar a rádio. Aí ele já vê aí, um latino, bunda lelê e tal. Foi escolha do Lucas. Isso. Essa música. Não foi escolha minha.
1: Nossa, você estou, né?
0: Mentira. Meninos, é o seguinte. Eu trouxe o Lucas para elevar um pouco a idade média do estúdio. Levar a idade média do programa. É. Se duvidar, acho que eu tenho mais do que a soma dos dois. Bom, mas enfim. Sempre é bom, juventude, beleza, sempre presente. Olha, eu escolhi o latino porque, primeiro, é uma homenagem, digamos assim, aos bolsonaristas, porque eles pertencem, digamos, à mesma enfermaria, né? Assim, o latino é uma referência estética desse pessoal, né? E eles são uma referência política para o latino, né? Então, nada... Não, não vou botar Chico Buarque, eu sou Chico comunista. Tá. E, bem, nós estamos em ritmo de bundalelê, né? Aquela coisa animada, tal, não sei o quê. Cada dia uma versão diferente, cada hora uma versão diferente. Que tem desdobramento, tem informação nova sobre o filme, que inclusive tem diálogos sensacionais. Tem coisas de primeiríssima qualidade. Mas tem coisa assim de fazer, sei lá, Tennessee Williams, Edward Albee, pessoas que têm diálogos maravilhosos. Shakespeare, então, ficaria humilhadíssimo diante de obra tão refinada, né? Como quando... Bom, nós vamos ver. O problema ali... Vamos lá. Nós vamos falar, claro, tem coisa nova envolvendo o filme, o dinheiro. Dinheiro que até agora não se sabe se foi usado ou não na produção. Porque ainda vale para mim, até que não venha público, a dona da tal da Go Up, para dizer... Não, é de fato, tinha dinheiro do Vorkar. Por enquanto, tá valendo o que ela falou, não tem. Tem o Mário Frias, que primeiro disse que não, depois disse, ah, não, me equivoquei, eu me equivoquei um pouco. Né? E o problema é que cada hora tem uma versão. Quem tem muitas versões, quem tem muitas verdades, não tem nenhuma. Vou repetir. Titio, financiar filme é crime? Não. Não é crime financiar filme. Ah, Vorkar, você quer financiar aí o filme e tal? Olha aqui, temos a grande obra do Jair Bolsonaro e tal. Não é crime. Se o dinheiro for usado, afinal, para financiar o filme... Agora, todas as mensagens trocadas em que o Vorkar aparece é de filme que se fala. E fica claro que não é metáfora, é filme. Agora, se o dinheiro é usado para... Por exemplo, não estou acusando, é hipótese mesmo. Já que a produtora está dizendo que não recebeu. Se é usado para fazer campanha, pré-campanha, caixa 2, aí é crime. Isso eu estou falando na esfera penal. Na esfera política, aí tem problema. Tem problema porque você tem diversas declarações de Flávio e outros dizendo não, a gente não tem nada a ver com... a gente não tem nada, rigorosamente nada a ver com essa história de Vorkar, de Banco Master, isso é coisa lá do PT. Só que não, né? Só que não. E agora aparece mais uma evidência de que Eduardo também mentiu. quando Eduardo falou que não tinha rigorosamente nada a ver com o financiamento do filme, que ele apenas emprestou o nome dele, que o dinheiro saiu do Banco Master, 61 milhões, foi para uma empresa que mandou para um fundo nos Estados Unidos. Este fundo já tem uma coisa estranhíssima, comandado oficialmente pelo advogado do Eduardo. E agora o que veio a público desmente a versão do Eduardo. Vamos lá. O que, que a gente tem?
1: Reportagem do Intercept Brasil evidencia que Eduardo Bolsonaro atua como produtor executivo de Dark Horse, o filme biográfico sobre Jair Bolsonaro. Ele responde pela gestão financeira do projeto, segundo um contrato assinado por ele e diálogos obtidos com exclusividade pelo site. Os registros desmentem afirmações do dito 03 em uma publicação no Instagram e no X nesta quinta. Mostram ainda que Eduardo omitiu sua conexão com a busca de dinheiro para financiar o filme.
0: Pois é, né? E aí a gente tem imagens aí do contrato que o Intercept conseguiu, né? Tem o Eduardo no Instagram, imagem do que ele publicou, dizendo, não, eu não tenho nada com isso. A gerência financeira da Estrovenga não... Ele não usou Estrovenga. Não é minha. Eu apenas...

0: Eu apenas emprestei a minha imagem. Hã? Que é uma coisa que eu faço, Lucas, devo lhe dizer, viu, Isa? Algumas marcas vieram atrás de mim, eu disse, sim, posso emprestar a minha imagem. Né?
1: Tá.
0: E sou regiamente pago por isso. Né? Porque falaram, precisamos de um senhor sensual, idoso, e diz, ah, meu.
2: De muito bom gosto.
0: Por que não eu? Né? Então, também, convidado. Eduardo, apenas emprestei a minha imagem. Então, isso não é verdade. O problema é assim, cada versão que aparece, daí a pouco já não vale mais. Qual é a encalacrada em que o Flávio está metido? Master? Não tenho nada com isso, nunca ouvi falar, não sei o que é. Hã? Que nem o Zeca Pagodinho na música do Caviar com o Zeca Baleiro. Não sei, nunca ouvi, não sei o que é. Não, eu não. Aí vai ver, não só sabia, como tinha uma baita intimidade, como é um contrato antigo, já mesmo, sem dúvida. De fato, quando se celebrou, aí diz assim: não, mas quando eu fiz esse contrato, o Banco Master estava anunciando com todo mundo. O Flávio voltou a lembrar hoje: anunciava na Globo, fazia seminário. Verdade. Era um dos maiores anunciantes do país. Anunciou com um monte de gente. Só que quando ele faz a cobrança, aí não. Aí a coisa já era feia. Tanto é que ele reconhece isso na mensagem que ele manda ao Daniel Vorkaro. Estamos passando por uma situação difícil. Ele está falando deles dois. Já sabia de tudo. E há o fato de que ninguém sabia de nada. Por isso que a extrema-direita está brava também com ele. Eu já disse aqui, eles tratam política como um assunto familiar. Ah, um coronel lá, Coronel Ramiro Bastos de Gabriela. Entendeu? Quem manda aqui em Ilhéus, eu, Itabuna, meu amigo, tá, e acabou. Tá tudo certo. E os outros têm que obedecer. Hã? Então, e aí tem o. Então vamos lá. Sequência de desmoralização. Senador, e o filme do seu pai que o Master financiou e tal? O quê? Que é isso? De onde você tirou isso? Isso não aconteceu. Vem o áudio a público. Verdadeiro. Ah, então eu vou explicar. Ah, sabe o que que é? É que eu, de fato, aconteceu o contrato entre privados. Foi ele ontem na Globo News, disse, eu não contei para ninguém porque tinha contrato de confidencialidade. Se não eu queria saber do que é, eu teria de revelar a existência do filme. Cola. Não cola. Aí vem a história de que o tal fundo, o Raven Gate, é, na verdade, comandado pelo advogado do Flávio, do Eduardo, que cuidou do processo de imigração dele. Hã? E gente dele, amigos dele. Um tal de Calixto. Já fica complicado. Sim, mas eu não tenho nada com isso. Só emprestei a minha imagem como o Reinaldo Azevedo empresta a sua imagem para marcas internacionais. Ah, bom. Mas não. E não é. E atenção, o comprometimento dele com o troço é grande. Vamos lá, vai.
1: Um contrato de produção de novembro de 2023, assinado digitalmente pelo ex-deputado em 30 de janeiro de 2024, traz a empresa Go Up Entertainment, sediada nos Estados Unidos, como produtora, e Eduardo e o deputado federal Mário Frias, também do PL de São Paulo, à frente da produção executiva, função com poder para lidar diretamente com o controle de orçamento e também com a gestão financeira de um projeto audiovisual. O contrato que foi obtido pelo Intercept define que ele teria, junto com a Go Up e Frias, a responsabilidade por decisões sobre como os recursos seriam captados e também quais gastos seriam feitos. Ele não respondeu ao pedido da reportagem para se manifestar sobre o caso.
0: Não, mas gravou um vídeo agora há pouco. Daqui a pouquinho nós vamos colocar. Que ele nega o que está no contrato. Ele nega o que está no contrato. Está aí. Tem quem acompanha pelas TVs, quem acompanha pelas redes sociais, você que está no rádio, saiba, tem uma imagem. Está lá. Devidamente assinado.

0: Aí, vocês se lembram que essa história tinha um intermediário, né? Tem um empresário, Thiago Miranda, intermediário. Aí tem mensagem do Thiago Miranda com o Vorcaro que reproduz uma mensagem do próprio Eduardo, falando que é melhor botar o dinheiro diretamente nos Estados Unidos, que tudo fica mais fácil. A gente sabe a admiração que esse pessoal tem pelos Estados Unidos, né? Que eles consideram ser a verdadeira democracia. Em rankings internacionais está abaixo do Brasil hoje, com razão. Ah, vamos lá, vai, mais.
1: Há mais evidências sobre o papel central de Eduardo. Uma troca de mensagens entre o empresário Thiago Miranda, fundador e, à época, sócio do portal Léo Dias, e Daniel Vorcaro, datada de 21 de março de 2025, destaca o papel de articulador financeiro exercido por Eduardo. Miranda, que teve o papel de intermediário entre Vorcaro, a família Bolsonaro e o deputado Mário Frias, encaminha para o então banqueiro uma captura de tela de uma mensagem que Eduardo lhe enviou e diz: "Já estou fazendo o aditivo da troca da empresa e preciso de um direcionamento seu para seguir." Nessa mensagem, Eduardo sugere uma maneira de o dinheiro ser depositado diretamente nos Estados Unidos. Escreveu o filho 03 de Jair Bolsonaro. O ideal seria ver os recursos já nos Estados Unidos, que dos Estados Unidos para os Estados Unidos é tranquilo. Se a empresa brasileira enviar aos Estados Unidos não tiver aquele grande orçamento que mencionamos como exemplo, será problemático. Vai ser necessário fazer as remessas aos poucos e isto tardaria cerca de 6 meses, calculamos.
0: Tá aí. Veja, são contratos. Insisto, o diabo aí para a extrema-direita, o chato para os aliados, é que ninguém tinha a menor noção. Eu até brinquei ontem aqui, Lucas.
2: Oi.
0: Eu nem sei se o próprio Carlos sabia, né?
2: É.
0: Porque você sabe que eu fui, apesar dessa minha cara de coxinha, viu, Isa? Meio quatro olhos, gordinho, que eu gostava de estudar, mas eu fui meio zoeira, assim.
1: Ah, é? Será da turma do fundão?
0: Era meio zoeira.
2: Deu para entender pelo latino.
0: É, exato. Meu ídolo. E tinha coisa assim que você não chama bobalhão para fazer, não, porque senão ele conta, né, pros outros. Melhor não, né? E se a diretora pega na escola também, é o primeiro a dedar os outros, né? Então,
2: Verdade.
0: melhor não, né? Dedurar, né? Então, eu nem sei se o Carlos sabia. E o Jair? Ah, o Jair sabia. Obviamente. Né? Porque eu estou falando do filme, certamente sabia, mas a forma de financiamento, como conseguiu o dinheiro. Veja que a versão de ontem já não para em pé. É claro que isso vai gerando desgaste, gente. E aí tem mais. Os documentos também evidenciam que Eduardo atuou como, aí é bacana, financiador também do filme. Ele vai explicar daqui a pouco, ele vai explicar. Aí.
2: Esse documento que você citou, Rei, está datado de fevereiro de 2024, mostra uma minuta de aditivo de contrato para a produção de Dark Horse, em que Eduardo Bolsonaro é qualificado como financiador do filme e autoriza o uso de recursos financeiros que ele investiu no projeto. Não há confirmação se o aditivo foi de fato assinado, no fim das contas. Embora ele diga não ser dono do filme, o contrato datado de novembro de 2023 e assinado digitalmente pelo próprio Eduardo em 30 de janeiro de 2024 designa explicitamente Eduardo e Frias como tendo poder de gestão e decisão sobre a produção juntamente na empresa GoUp. Essa minuta que o designa como financiador da operação também contradiz a fala dele de que teria apenas cedido direitos de imagem para a produção.
0: É, direito de imagem, Lucas, não é para qualquer um, não. Precisa ser
2: Não.
0: gato. Precisa ser um.
2: Nota 6, no mínimo.
0: É, pelo menos, né? Na 7 para passar
2: 7.
0: sem exame no meu tempo. É, o que que é? Não era assim. E às vezes tirar 3, 10, que aí já fechava no segundo, no terceiro bimestre.
2: Verdade.
0: Né? que acontecia sempre com uma pessoa que eu conheço. Muito bem. Então, assim, aquele negócio, bom, eu mal sei o que está acontecendo, e aí o Flávio até ontem ele tentou explicar, não, é um advogado, porque aí você vai escolher alguém de confiança, né? Vai escolher um advogado do PT? Pô, mas só existem dois grupos de advogados no mundo, os que são ligados à família Bolsonaro e os que são ligados ao PT? É. Não faz o menor sentido, né? E aí, tá aqui, os documentos estão aí. Bom, Eduardo achou que era o caso de se manifestar e de explicar, e ele está explicando. Sim, vamos lá, vai, o que a gente tem aí?
1: O ex-deputado federal Eduardo Bolsonaro negou ter atuado como produtor executivo do filme sobre Jair Bolsonaro. O Eduardo disse que investiu $50 mil no filme e que posteriormente recebeu o dinheiro de volta, mas que o recurso não passou pelo fundo que recebeu o dinheiro enviado por Vorcaro para financiar a produção. Em vídeo publicado nas redes sociais, ele disse o seguinte.
3: O Intercept está fazendo um vazamento seletivo, algo criminoso para tentar assassinar a reputação do Flávio Bolsonaro, porque ele lidera as pesquisas para presidente. Não tem nada de legal, nada de regular. Mas ainda assim, eles vão tentar emplacar as suas narrativas, se apegando a termos técnicos para tentar manipular você a imaginar que nós estamos mentindo. Com o dinheiro dos recursos da ação conservadora, eu peguei R$350 mil, transformei em cerca de $50 mil e mandei para os Estados Unidos. Por quê? Para garantir o contrato com um diretor de Hollywood, para que ele pudesse fazer o roteiro, começar a rascunhar. Nós iríamos perder o diretor de Hollywood quando surgiu a possibilidade de um grande investidor vir a nos ajudar a fazer o filme. A essa época, o meu contrato era com a produtora, que basicamente disse o seguinte: Eduardo, bota esse dinheiro aqui, como o risco está 100% seu, eu vou te garantir você ser diretor executivo do filme. Ou seja, quem fala que Eduardo Bolsonaro recebeu dinheiro de Daniel Vorcaro é mentiroso. Quem fala que Eduardo Bolsonaro recebeu dinheiro deste fundo que foi criado nos Estados Unidos está mentindo para você.
0: Bom, e quem fala que não recebeu dinheiro do fundo e está envolvido com a produção do filme, como a Go Up? Quem está mentindo para quem? A fala claramente é hesitante, um pouco assim, né? Toda temerosa, cheia de dedos, que vai que apareça outro documento. E de novo, bom, contasse, falasse. De fato, pode ser assim, bom, qual é o tipo penal em que esse pessoal incide? Pelo financiamento do filme, eu não tenho interesse nenhum em conduzir as pessoas para um caminho errado de análise, nada. Ao contrário. Eu quero que as pessoas tenham nesse programa uma referência segura, inclusive de análise jurídica. Então, se vocês me perguntarem, mas qual é o tipo penal que incide quem financia um filme, por mais abjeto, como tudo indica que ele seja? Nenhum. Nenhum. Ainda que o Banco Master depois tenha se envolvido na lambança que se envolveu e não sei o quê, se não houver evidência de que o dinheiro que financiou o filme, se foi para o filme, é criminoso, não tem crime. Como não tinha crime quando o Master patrocinava programa? O problema não é esse. O problema para eles foi a forma como eles trataram o caso Master, inclusive com a atuação nas duas CPIs, tentando imputar aos outros, aos adversários, o vínculo com o Master, quando havia esse vínculo multimilionário. Então, aí, digamos, é reputacional. E agora, tentar entender o caminho do dinheiro. Eu insisto, nas conversas em que o Vorcaro participa, é filme. Mas aí vai para o fundo, a parte da grana vai para o fundo, gerenciado pelo amigo dele, Aí você descobre que não é o amigo dele, que é ele mesmo. Um dia antes ele tinha dito que não, que ele apenas tinha emprestado a imagem. Aí as coisas se complicam, né? As coisas se complicam, inclusive junto aos aliados deles. Ele sabe que estourou uma bomba na candidatura dele. Se vai ter efeito eleitoral ou não, hoje tinha conversa que poderia ser no Datafolha, não sei se sai hoje, se não sai. Às vezes isso não acontece imediatamente, pode ser que não aconteça nada, eu não sei. Que as explicações tão frouxas, tão frouxas. Hã? Então, ô Flávio, por que é que você não contou? Ah, não, não podia contar, porque eu não ia falar que eu conheço o Forcado, porque senão eu ia saber como, aí ia acabar revelando o filme. Que sentido faz isso? Além de nenhum. Né? E, evidentemente, né? Evidentemente, existe o risco de que isso seja um dinheiro para financiar pré-campanha. E aí interessa a justiça eleitoral. Que está tudo enrolado, tá. O Mário Frias, o grande intelectual, o Mário Frias chegou a dizer que não tem dinheiro do Forcado. Depois falou, não, foi uma diferença ali de análise, eu me equivoquei. Mário Frias, esse que diz, não tem dinheiro público aqui, então, e ele mandou emenda para lá. Também. Aproveitando, falar nisso, o Dino determinou, e daqui a pouco, e o Flávio participou de um evento na PM, ele voltou a falar. E nós vamos trazer a fala dele aqui. O Dino determinou a apuração sobre emendas para filme. Vamos lá, o que a gente tem? Vai.
2: Decisão do ministro do STF tomada nesta sexta-feira para a abertura de uma apuração preliminar sobre emendas parlamentares enviadas por bolsonaristas para uma empresa ligada à produtora do filme Dark Horse. O magistrado já havia determinado, inclusive, que os deputados Mário Frias, Biaquices e Marcos Polon prestassem informações sobre esses repasses. Agora, ele vai analisar os dados e verificar se há algum descumprimento da decisão do STF que determinou a transferência e a rastreabilidade dessas emendas. Os três parlamentares já citados destinaram ao todo R$2.600.000 em emendas PIX em 2024 à ONG Instituto Conhecer o Brasil, que é presidida por Karina Gama, ela que é sócia da produtora que fez o filme sobre Jair Bolsonaro.
0: Quer dizer, R$2.600.000. E a abertura da apuração é uma resposta, né, a uma ação da deputada Tabata Amaral do PSB. Ela apresentou ao STF a contestação sobre os repasses feitos, né? Na verdade, que informações sobre os repasses feitos pelos aliados do ex-presidente Jair Bolsonaro, né? Para o filme. O, né? Que mais que a gente tem aí sobre o Dino? Vai lá.
1: Dino indicou que para a organização do processo sobre as emendas era melhor que os questionamentos sobre as verbas dos deputados bolsonaristas fossem analisados em um procedimento específico. O ministro destacou a necessidade de assegurar o cumprimento de decisão do STF que fixa parâmetros para a transparência e rastreabilidade de emendas. Em março, o magistrado intimou os deputados...
0: Isabela, só um minutinho. Que fique claro, o Dino não criou um parâmetro, ele não criou um critério só para essas emendas. Ah, vou pegar aqui, vou selecionar as emendas do bolsonarismo. Não, isso está valendo para todos. E aí ele disse, aplique-se a esse caso também. E parece que as emendas não atendem exatamente ao interesse público. Vamos seguir, vai.
1: Em março, o magistrado intimou os deputados para que se manifestassem sobre as alegações de Tabata Amaral. O oficial de justiça designado para intimar Mário Frias não conseguiu localizar o parlamentar. Já Biaquices e Marcos Polon enviaram manifestações ao STF. Em abril, o deputado afirmou que mandou emenda para um filme que não saiu do papel. Diante disso, solicitou o cancelamento do empenho dos recursos. Em nota divulgada nesta sexta, Biaquices disse que não destinou recursos para a produção de um filme sobre o ex-presidente Jair Bolsonaro. Ela também declara que a emenda que destinou, no valor de R$150.000, tem caráter complementar em um projeto cultural sobre a história nacional.
0: É, o que eu acho interessante é que toda essa gente chuta o traseiro da Lei Rouanet. É, Lei Rouanet, que satisfeita. A Lei Rouanet tem critérios públicos. Tem uma comissão que avalia. Agora, pegar emenda de orçamento para financiar filme de colega, de amigo... O Flávio participou de um evento. Estou falando que eles estão se complicando. Mas aí também, o meu querido Lucas, oi, minha querida Isa,
1: oi,
0: não serei eu conselheiro coach de bolsonarista.
1: Ah, não, né?
2: Não precisa.
0: Não precisa, aliás, eu prefiro que eles não acreditem nas minhas análises.
2: Melhor, né?
0: É. Desconfia de tudo. Fala, mas sim. O Renato falou, eles vão fazer o contrário. Não. Porque eu... tenho uma parte de torcida, às vezes, mas quando é, eu falo. Eu falo. Eu não escondo em ninguém que eu espero que essa gente perca a eleição. Agora, quanto a fazer coisa errada ou coisa certa, eu faço análise. Olha o que eu estou antevendo. E eles sabem disso. Assim como o Eduardo, por exemplo, sabe que em 7 de julho, quando todo mundo achava que o candidato ia ser Tarcísio, em 7 de julho do ano passado, eu disse, o Eduardo vai ganhar essa, não vai ser o Tarcísio. Está escrito. Né? Ele sabe que antes de tudo eu disse assim, para o Eduardo, perder a eleição não é necessariamente uma derrota. Pouco depois, em julho, eu escrevi, em novembro, ele deu uma entrevista dizendo que ele também via vitória na derrota. Não, eu faço análise. Que eles estão encalacrados, eles sabem. Eles sabem. Quando você tem que vir a público para dizer que continua candidato, é porque você está vendo a candidatura subir no telhado. Não é? Isso daí é que nem os técnicos lá das coberturas que o Lucas faz habitualmente. Técnico fulano diz que está prestigiado. Costuma ser a antessala da demissão.
2: Cai no dia seguinte.
0: Cai no dia seguinte.
2: É.
0: Então, quando você precisa falar, não, continua o candidato. E o Flávio, eu gosto disso. Eu gosto quando o cara é defensor da democracia. Só que eu tenho memória, né, Flávio? Vou ter que lembrar umas coisas aí. Vamos lá, vai.
2: O senador Flávio Bolsonaro, candidato do PL à presidência, participou nesta sexta-feira de um evento no quartel-general da Polícia Militar, que fica no centro do Rio de Janeiro, tudo isso para entrega de 342 capacetes balísticos, 904 fuzis e 4 viaturas. Esses equipamentos foram adquiridos por meio da emenda parlamentar, que é inclusive de autoria do senador, claro, tá? Ele teve que falar sobre o tsunami que colheu a sua candidatura com a divulgação do áudio, em que pede Daniel Vorcaro para transferir parcelas atrasadas para o financiamento do filme sobre a vida de seu pai. Ele voltou a exaltar o ex-presidente, insistiu que se trata de um financiamento privado e afirmou que ele e seus aliados são os verdadeiros defensores da democracia. Depois, é claro, atacou também diretamente o STF. Vamos ouvir.
4: O Brasil ainda vai reconhecer a grande injustiça que ele sofreu, a perseguição que ele sofreu, que nós somos verdadeiros defensores da democracia. Então ele merece isso. Não sei sim ou por quê. Porque foram feitos investimentos privados, cara, mais uma vez.
2: Como é que
4: você comprou um carro, você tem que falar pra todo mundo? Você investiu em alguma coisa, num rendimento no seu banco, você tem que falar pra todo mundo?
5: Mais uma vez, o filme foi feito com investimento privado, foi criado um fundo nos Estados Unidos que é exclusivo para esse fim. Todo o recurso foi usado na produção deste filme. Vocês veem como é que está o Brasil hoje, né? Todo mundo... A gente não está na democracia normal, né? As coisas acontecem, em especial aqui no Rio de Janeiro, com interferências de outros poderes, em ações que não têm cabimento, que produzam os resultados que têm produzido. A segurança pública aqui no Rio foi muito afetada por uma ADPF, muito, do Supremo Tribunal Federal, atrapalhando o trabalho das nossas polícias, fortalecendo os marginais. E a gente está aqui é para continuar lutando pelo nosso Estado, fazendo o melhor pela nossa segurança pública.
0: Aí ele está misturando as coisas, porque teve uma ação contra o Cláudio Castro, contra o tal do Ricardo Magro, no âmbito da ADPF, aquela ADPF sobre segurança pública no Rio de Janeiro. Eles dizem, a ADPF que trouxe bandido para cá, tudo mentira. E olha que essa DPF é do Fachin. Para eu falar uma coisa boa do Fachin é porque, de fato, eu estou sendo justo, né? Se é que vocês me entendem. Está misturando tudo. Agora, eu gostei do Somos os Verdadeiros Defensores da Democracia. Eu peço que vocês lembrem os atos do 8 de janeiro, por exemplo. Os Verdadeiros Defensores da Democracia. Eu peço que vocês se lembrem, Bolsonaro, numa reunião em julho de 2020, 5 de julho de 2020, dizendo que era... Que
2: 22.
0: 20, oi?
2: 22.
0: A reunião, 22 de julho?
2: Isso.
0: É, a reunião que ele fala que vai virar mesa...
2: Ah, não, 5 de julho de 2022.
0: Ah, 5 de julho de 2022,
2: isso mesmo. É, muito número.
0: É, vai virar a mesa, né? É, quer dizer, quem fala é o general Heleno, ele concorda. E disse, tem que fazer já, antes que corra sangue. Evitar a eleição, verdadeiros defensores da democracia. Bolsonaro recebendo gente depois do resultado da eleição, no Jardim da Alvorada, ali nos Jardins do Palácio da Alvorada. Olha aqui, tal, esperem, algo vai acontecer. O Bolsonaro das minutas golpistas, né? Verdadeiro defensor da democracia. E o próprio Flávio. O próprio Flávio. Que não retirou ainda, eu vou insistir, enquanto ele não retirar, eu vou botar esse vídeo no ar. O verdadeiro defensor da democracia, no dia 14 de junho do ano passado, deu uma entrevista à Folha, e indagado, se o Supremo considerar inconstitucional anistia ou indulto, fala verdadeiro defensor da democracia, o que vai acontecer mesmo, hein?
6: É uma hipótese muito ruim, porque a gente está falando de possibilidade de força, de uso da força. A gente está falando de possibilidade de interferência direta entre os poderes. É tudo que ninguém quer. E eu não estou falando aqui, pelo amor de Deus, não estou fazendo um tom de ameaça, eu estou fazendo uma análise de cenário, que é algo real que pode acontecer ou não pode. Então, Bolsonaro apoia alguém, esse candidato se elege, dá um indulto ou faz a composição aqui com o Congresso Nacional para aprovar uma anistia. Dois, três meses, isso tá concretizado. Aí vem o Supremo falando inconstitucional, volta todo mundo para a cadeia. Não dá. Isso não dá. Certamente o candidato que o presidente Bolsonaro vai apoiar vai ter que ter esse compromisso, sim.
0: Verdadeiro defensor da democracia. Aliás, Lucas, brilhante repórter de esportes, que é um verdadeiro defensor do esporte, Lucas, faz o seguinte. Ele é um zagueirão brabo, grande, forte. Um júnior baiano ao quadrado, dos velhos tempos, você nem deve saber quem é. Mas
2: não vi jogar, mas conheço.
0: era, digamos, rústico.
2: Bruto.
0: Né? Assim, forte. É. Né? Aí esse zagueiro, bem fortão, aí entra lá um moleque, craque, rápido. Tá, tá, tchan, tchan, tchan. Aí ele chega assim pro moleque e diz: se você fizer alguma coisa, eu quebro a sua perna. Bem no ouvido, tá? Agora, pelo amor de Deus, não vá pensar que ele é violento, hein?
2: Não.
0: Não. Só tá falando que pensa. Não é? Um verdadeiro defensor, né? Do savoir-faire. Do fair play. Savoir-faire não, fair play. Eu quebro a sua perna, hein, moleque? Supremo, eu vou para as armas, hein? Mas pelo amor de Deus, hein? Não vá pensar que é ameaça. Tá ficando difícil, né? Tá ficando difícil. E aí, claro, ele foi indagado sobre contrato, dinheiro, não sei o quê. E ele continua a misturar as coisas. Ele continua a misturar as coisas. Do que é que eu tô falando? Vai.
1: Reinaldo, na declaração à imprensa, Flávio Bolsonaro disse que não tem que justificar nada a ninguém. Ele estava acompanhado do presidente da Alerj, Douglas Ruas, pré-candidato do PL ao governo do estado. O senador voltou a falar que não tem nada de errado e disse que o investimento era privado em uma obra privada.
7: Quando tiver o contrato do Banco Master com a Globo,
5: os 660 milhões que foram investidos no programa do Luciano Huck no domingo, eu posso
7: foi
5: falar
7: transferido
5: também do filme,
7: pelo
5: né?
7: banco. Eu quero saber por que, que não foi o banco que transferiu.
5: Ué, mas eu tô falando quem foi que veio. Desde o primeiro momento, eu tô falando com quem eu conversei, o investidor com quem eu conversei, foi com ele. Agora, qual foi a empresa que ele usou para fazer, eu de fato não sei. Não tem absolutamente nada de errado, não tem que justificar nada para ninguém. Foi uma época lá atrás que eu busquei um investidor, né, quando o Vorcaro era a pessoa que circulava por todas as rodas, patrocinava eventos de várias emissoras de televisão, circulava dentro de autoridades, uma pessoa que era até cortejada em todo o Brasil. Foi nessa época que ele topou fazer um investimento privado num filme privado, gente. Então, assim, não tem absolutamente nada além disso.
0: Não, patrocinar coisa não é nada, nem filme. Anunciar também não é crime. Nem patrocinar filme é crime. Mas quem diz que é? O problema não é esse. O problema foi toda uma linha de atuação que vocês decidiram ter em relação a esse caso. Como se fossem as pessoas mais éticas do mundo, mais independentes, livres desse negócio. E agora, as lambanças em relação ao contrato. Nada para em pé, Flávio. Eu até, veja só, hein? Deixa eu dizer, ô Lucas, às vezes eu pago o preço por fazer análise assim, bem fria mesmo, tá. Viu, Isa? Eu até não gostaria que você se desgastasse tão depressa, porque eu prefiro que você fique candidato. Se é que você me entende. Mas é que eu... Tá difícil, né? Tá difícil. Você cresceu muito rapidamente, o aluvião bolsonarista, achei que fosse crescer, também não teve isso. Né? Também não teve isso. Achei que fosse crescer. Mas a gente vê que você não aguenta o bater das águas do terreno contra as pedras. O que, que é, Reinaldo? É um poema do Horácio. Você não aguenta, a água bate na pedra, você... A pedra não resiste, não é pedra. E aí, nós temos aí o Flávio, que já está mudando a versão e admite que pode haver vídeo enviado ao Vorcaro. É isso que eu estou falando. Cada hora, a cada enxadada, uma minhoca. Né? O que, que é aí? Vocês têm aí R2?
2: Sim, o Flávio mudou a versão, como você disse, passou a admitir agora a possibilidade de surgirem novos registros de contato entre ele e Daniel Vorcaro. O Flávio afirmou a aliados integrantes da pré-campanha presidencial que o episódio todo envolvendo o filme Dark Horse teria sido o único contato relevante com Vorcaro, mas reconheceu em entrevista à CNN que podem existir outros registros dessa interação com o banqueiro. Um trecho do que ele disse... Pode vazar novas conversas, pode vazar um videozinho mostrando o estúdio que eu posso ter enviado, algum encontro que eu possa ter tido com ele. Foi tudo exclusivamente para tratar somente do filme. Então não tem nada a esconder, então não vai ter surpresinha. Flávio também relativizou a versão anterior de que teria mantido contato ou tido contato limitado com o dono do Banco Master. Quando foi questionado sobre quantas vezes ele se encontrou com o Vorcaro, ele respondeu o seguinte: não sei precisar quantas vezes, mas poucas vezes.
0: Do nunca encontrei há poucas vezes, do nunca falei há poucas vezes, do não tenho contato a um contato multimilionário, e assim vai indo. Né? É claro que a situação dele está se tornando bastante difícil. Vai ter que arrastar essa questão. Né? Candidatura fora. Né? E aí, eu quero pegar um gancho aqui, porque a extrema-direita está fazendo muito barulho com esse negócio. Deixa eu dizer uma coisa. Eu nunca fui, não sou fã de vazamento de investigação sigilosa. Nunca ninguém me viu defendendo vazamento. Pode procurar, não tem. Não defendo vazamento. Ao contrário até, eu defendo que agentes públicos que vazem investigações sigilosas, informações sigilosas, que haja investigação e punição. Agora, todo esse caso Vorkar, todo esse caso Master, ele não foi feito todo ele de vazamentos? Hein? Não foi ele todo feito de vazamentos? Selecionados? É que a seleção tinha um alvo, agora a seleção pode ter outro. Alguém viu a direita reclamar de vazamentos? Hein? Quando vazamentos atingiram ministros do Supremo, não sei o quê, alguém viu a direita falar, não, que coisa feia, vazamento? Ou, ao contrário, foram pedir cabeça de ministro? Quer dizer, vazamento passa a ser um problema quando atinge meu inimigo. Ou melhor, quando atinge meu amigo. Quando atinge meu inimigo, ah não, aí o vazamento, na verdade, é glorioso, porque estamos defendendo... Não, eu insisto, eu não defendo o vazamento. Ah, não fosse o vazamento, não íamos saber. Não, acho que acabaríamos sabendo. Agora, vazou nesse caso como vazou em um monte de outros. E tem uma máxima, todo vazamento é seletivo. Todo vazamento, o vazamento contra o Alexandre não foi seletivo? Do contrato? Que em si não tem crime nenhum. Mas vazou. Vazou para quê? Para queimar o ministro. O negócio lá do Toffoli, crime propriamente até agora, não se sabe que tenha. Ah, mas é impróprio. Ok, vazou. Para quê? Para pegar o Toffoli. Agora vaza esse troço aqui. Aí a direita, olha que escândalo, vazamento seletivo, o governo é responsável. O governo é responsável? Por quê? O governo era responsável também pelo vazamento contra o Alexandre, contra o Toffoli, os outros vazamentos? Por esse vazamento o governo é responsável. Pelos outros vazamentos, os responsáveis eram quais pessoas? Essa é uma linha de argumentação. Essa é a linha de argumentação de quem, no fim das contas, está perdidão. Está perdidão. Ah? Porque o Flávio, quando precisou, tal, a imprensa está sendo ameaçada, estão ameaçando a imprensa, olha que horror, fazendo um trabalho brilhante. Quer dizer, quando pega o ministro que eu detesto, pega, não pega, mas o vazamento atinge a reputação do ministro, foi vazado com esse propósito, tudo certo. Defesa da democracia. O Toffoli deixou de ser relator do caso por causa de um vazamento. Embora ele não tivesse negado nenhum pedido da Procuradoria, nenhum pedido da PF. É bom deixar claro. Mas ele teve de deixar. Se declara suspeito até hoje, não vota mais no caso. Não foi vazamento? Por um acaso alguém reclamou? Outro dia veio até uma coluna meio assim, dizendo, olha, tal, de pessoas que notoriamente defendem vazamentos. Mas quando é vazamento contra a minha tese, aí é vazamento ruim. Eu, e assim como jamais defendi censura nos outros casos, ou alguém me viu defender, ah, não podia ter noticiado o negócio da... Não, nunca, nunca. Eu tenho uma máxima, chegou na imprensa, publica. Agora, é vazamento ilegal? É. Como foi que o Intercept... Não vou investigar o Intercept para saber como... A imprensa não tem que ser investigada para saber como o vazamento chegou. Consta que o Mendonça reuniu, André Mendonça, reuniu gente da PF para falar sobre vazamentos que são inconvenientes, mas esses são inconvenientes e outros todos não eram? Eu vi ministros até do Supremo fazendo discursinho para atingir adversários do Supremo e em nenhum momento reclamando de vazamento. E eu tenho minhas posições sobre isso. Eu sou contra o vazamento, agora o vazamento está aí. E eles estão mentindo, e eles estavam mentindo. Eu sou contra a delação premiada. Eu não gosto do estatuto da delação premiada. Eu acho que quando você faz delação premiada... Você dá a criminosa a chance de acertar contas políticas, inclusive. Não gosto, agora existe. Não vou dar morro em ponto de faca. Ah, não, para. Eu lido com a realidade. Eu lido com a realidade. Hã? Ao chegar ao QG... Eu tô indo para 8, tá, moçada? Ao chegar ao QG da polícia, o Flávio enfrentou alguns protestos ali, tinha gente com cartaz, tem um prédio em frente, ele estava aí, começou a vazar coisa do prédio, porque aí é ruim, né? Vai, vamos lá.
1: Flávio Bolsonaro foi alvo de vaias e protestos ao visitar hoje o quartel-general da Polícia Militar do Rio. Manifestantes presentes no local gritaram frases como "pega ladrão" e "bandido" enquanto exibiam cartazes contra o senador. Vamos conferir.
8: Devolve o dinheiro da presidência!
9: Família Bolsonaro no banco mestre!
8: Família Bolsonaro bandida!
10: Nunca trabalhou na vida.
0: Aí, enfim, outros já enfrentaram isso, adversários dele, inclusive, quando acontecia, eles próprios se encarregavam de xingar, né? Aí ele também disse hoje que o pai dele jamais esteve com o Vorcaro. Não, eles nunca se encontraram. Eu espero que também essa versão não caia, né? Eu estive com ele na parte da tarde com o pai, né? Falei com ele, expliquei que a imprensa tinha noticiado isso. Ele falou para eu ficar tranquilo e falar a verdade. E estou fazendo isso. Insisto que não tenho nada de errado. A gente vê que tem tido cada hora uma verdade diferente. Isso também é fato, né? E aí, já tem gente sonhando com uma nova chapa. Eu acho difícil. Na verdade, eu acho... A menos que assim, a candidatura derreta de uma tal maneira, né? Agora... Qualquer que seja, mesmo que o Flávio viesse a ser substituído, né? Acho que por Michele não seria. Mas vai, venta. Teria de ser alguém que aceitasse o papel de boneco de mamulengo de Eduardo e dos Bolsonaro. Tem alguém que aceita esse papel? Porque aí vem com passivo junto, né? Mas vamos lá, aqui a gente tem a 10.
2: Reinaldo, em meio a essa crise toda que você falou, envolvendo Flávio Bolsonaro, algumas alas do Centrão e também do mercado financeiro falam da possibilidade de uma nova candidatura encabeçada pela senadora Tereza Cristina, em composição que teria também a ex-primeira-dama Michele Bolsonaro como vice. A informação é do Metrópolis, que afirma ainda que lideranças partidárias já procuraram Ciro Nogueira, presidente nacional do PP, para propor essa ideia. A notícia dessa chapa alternativa gerou uma reação de Michele, que comentou sobre o tema no perfil do portal no Instagram. De forma enigmática, ela postou a onomatopeia "ai, ai, ai", seguida de um emoji derretendo. Irmão da ex-primeira-dama, o suplente do deputado distrital. O distrital Eduardo Torres também comentou com ironia, utilizando mais emojis, dessa vez gargalhando, na mesma postagem.
0: O derretendo...
2: Você nunca usou esse?
0: Não, sim, não, sim. Não, não, eu não, mas de qualquer modo, derretendo, ela publicar um troço derretendo é ruim pro Flávio, né?
2: Será que
0: quem tá derretendo? Quem tá derretendo? Estranho, né, gente? Ih, tá derretendo? Né? Depois preciso ver o derretendo, que é o bonequinho assim,
1: Ele vai se desfazendo. Carlos Costa já mandou aí no nosso grupo o bonequinho.
0: Deixa eu ver o Carlos Costa.
1: Carlos Costa.
0: Carlos Costa? Carlos Costa? Cadê o Carlos Costa? Cadê? Ah, se derretendo aí. Não.
1: Desfazendo, não. Né? Bebendo água.
0: Tá no grupo?
1: Tá no quinteto.
0: No quinteto? Ah, esse se derretendo é se derretendo de amor, né? Não, eu tinha entendido outra coisa. Não, gente, eu tinha entendido que era derretendo, assim. Não, mas aqui é derretendo de amor, né? Tá assim, ó. Ela tá fazendo love para aqueles que a colocam como uma potencial candidata, né? Olha, isso deixa os enteados dela numa felicidade, Lucas Bellotti, que você não sabe. Fica com a gente, tem muita coisa.
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0: 6:55. Olá, ouvinte. Ótima noite para você. Eu, Josiele Lemos, sigo por aqui, te faço companhia. Você pode participar da nossa programação, mandando a sua mensagem. Fique à vontade. O número é 319-9213-8343. Através desse número, você pode mandar a sua mensagem de texto ou WhatsApp aqui para a programação. Seguimos juntos até às 10 da noite.
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0: 6:55, vamos saber como está o trânsito. Emerson Rodrigues permanece conosco, chega atualizando a situação do Complexo da Lagoinha, não é isso, Emerson? Boa noite para você.
2: Boa noite, Josi. Boa noite, ouvinte Band News. Trânsito carregado na chegada à região central de Belo Horizonte, na passagem pelos viadutos B e Leste do Complexo da Lagoinha. Inclusive, hoje tem evento na Praça da Estação e mais tarde corrida também na região central, com intervenção em várias ruas e avenidas no centro de Belo Horizonte. Bom, motorista, você que está indo para o centro pela Avenida Pedro II, pode evitar o viaduto B, fazendo acesso pelo elevado Dona Helena Greco. Na saída do centro, trânsito fluindo normalmente em todos os viadutos do Complexo da Lagoinha. 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
0: Obrigada, Emerson. Tá aí, gente. Ó, o alerta do Emerson, centro da capital, Praça da Estação, também Afonso Pena. Eventos hoje, inclusive, terá a maratona, a primeira maratona aqui em Belo Horizonte, interdições em diversos pontos lá no centro. Você, motorista, que puder, evite passar pelo centro de Belo Horizonte. A Avenida Bias Fortes também está complicada, viu? Tem ocorrência lá perto da Praça da Liberdade. Ponto de atenção aí para você que vai pegar a Avenida Brasil. Agora são 6:57. Daqui a pouquinho o Emerson chega de volta aqui trazendo mais atualizações para você.
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0: Seis e 59, vamos saber como está a rodovia Fernão Dias. Emerson Rodrigues conta tudo pra gente.
2: Josi, trânsito parcialmente interditado na rodovia Fernão Dias, saída para São Paulo, perto da refinaria Gabriel Passos, em Betim. Até o momento, a concessionária não informou o motivo da interdição parcial, mas o congestionamento é de mais de 5 quilômetros, começando na altura do bairro Riacho. Em Contagem, para desviar motorista, você tem a Via Expressa como alternativa. 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
0: Obrigada, Emerson. Daqui a pouquinho, gente, teremos o último giro por aqui. Agora são 7 horas em ponto.
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12: E já que estamos falando de obra de arte, tem algumas coisas aí que nós ficamos sabendo sobre o filme. Inclusive tem um diálogo que é de uma riqueza poética. Mas olha, é impressionante, né? Vamos lá, vai.
13: O roteiro do filme Dark Horse traz algumas passagens peculiares, pra gente dizer o mínimo, né? O Globo teve acesso a uma versão atualizada do roteiro, o presidente Lula é mencionado em diferentes momentos e durante a cena de preparação da cirurgia de Bolsonaro, realizada depois da facada sofrida durante a campanha, a personagem do ex-presidente desconfia que uma das enfermeiras seja uma adoradora de Lula. Uma das falas do ator que interpreta Bolsonaro é a seguinte: ele, se referindo ao médico, disse: tesouras? Eu já não fui cortado o suficiente? E o que eles tiraram? Eles vão colocar de volta? E se essas pessoas forem todas esquerdistas? Adoradores do Lula? Aquela enfermeira tem um olhar frio.
12: Eu não sei se eu ri de desespero. É. Chama desespero estético.
13: É. Puxado.
12: O Flávio se cagou todo num debate para o governo do Rio, se cagou literalmente, vocês me desculpem o verbo, e foi socorrido por uma médica comunista chamada Jandira Fegali. Tá? Vídeo que circula pela internet. Ela deveria... Ela não o deixou morrer. Pelo visto, se fosse o contrário, ele teria. O que mais que tem, hein?
14: Reinaldo, o autor da facada em Jair Bolsonaro, Adélio Bispo, aparece nessa trama sob o nome ficcional de Aurélio Barba. Muito bom, hein? Nas cenas ele é retratado como alguém com um histórico de militância e ligações com diferentes grupos da esquerda. Na primeira aparição dele na obra, Aurélio afirma que esteve em um grupo identificado como FLP, Far Left Progressives, ou Progressistas de Extrema Esquerda, e até com marxistas, mas que desistiu desse grupo porque eles usavam drogas demais. Até a senadora e ex-ministra Damares Alves foi retratada. Ela é interpretada pela personagem Dolores, uma mulher mística, branca, mas com dreads nos cabelos, visual meio xamânico, segundo os integrantes da própria produção. A personagem dá a Bolsonaro pílulas mágicas para ajudá-lo na recuperação e, na sequência, desaparece do hospital como um fantasma ali. Tudo isso de acordo com o roteiro, tá? Não tô inventando, não.
12: Mas agora, Lucas, E Isa, você se prepare. Tá em inglês aí, tá na tela. Uma personagem chamada Hugo pergunta para Bolsonaro: você tem um discurso? Ele para, reage como quem foi insultado, tá? Estão preparados?
13: Pode mandar.
12: Eu não preciso de um, Hugo. Eu falo do coração, do fundo do coração, da minha alma e das minhas bolas.
14: Epa!
13: Eita! Que broxada. Ah,
12: eu não sei, as do Lucas, as minhas não falam.
14: Não, só falaram, pelo menos.
12: Aliás, gente, se vocês forem pedir sorvete nos Estados Unidos, não peçam two balls, tá? Vocês peçam two scoops.
13: Copa do Mundo chegando, né? Melhor avisar.
12: O rapaz pode ficar, falar o quê?
14: Se pedir três é pior, né? Porque duas ele ainda vai ter.
12: Três. Agora fala, bora, três, pô. É o que é. É a barbárie. Barbárie tentando voltar ao poder. Tem dinheiro para isso. É. Aquele que é o homem que eles dizem que salvou o Brasil, sei lá do que, né? É... E teve estreia. Não, eu quero dizer que quando eu falo aqui, eu falo do fundo do meu cérebro, em primeiro lugar, da minha alma, não, do meu coração sempre, porque eu sou terno, da minha alma não, porque alma é um problema com Deus, né, Lucas?
14: É. Outra coisa.
12: Eu tinha um professor genial na USP, Alfredo Boise, que até a consciência, ele dizia assim, quando alguém dizia, o que será que fulano tentou dizer? Ele disse, eu analiso um texto pelo que o cara diz. Né? Não que, o que ele tentou dizer, diz o fundo das consciências a Deus pertence. Eu não vou perguntar para Deus o que ele tentou dizer. Eu tenho aqui o texto do que ele disse. Né? E aí teve um documentário com Bolsonaro, mas não mobilizou muita gente, não. O povo falou: é melhor ficar longe desse negócio de filme no momento. Vai.
13: Melhor ver o filme do Pelé, né? O documentário A Colisão dos Destinos sobre a Vida e Trajetória de Jair Bolsonaro estreou ontem à noite, o longa de 70 minutos. É o primeiro dirigido por Doriel Francisco, da produtora Dori Filmes, e conta com produção do ex-secretário de Cultura, Mário Frias. O roteiro é assinado por...
12: Continuo.
13: O roteiro é assinado por Doriel Francisco e William Alves nos créditos. Consta que o argumento é de Eduardo Bolsonaro e de Frias. De acordo com o site oficial da produção, A Colisão dos Destinos foi lançado no Distrito Federal e em estados de todas as regiões do país, incluindo potências eleitorais para o bolsonarismo como São Paulo, Minas Gerais e Rio Grande do Sul, além de estados do Nordeste, como Bahia, Pernambuco e Ceará. O filme teve pré-estreia para convidados em Brasília, São Paulo, Recife, Curitiba e Fortaleza. O Portal G1 foi a uma sessão de estreia em Budas Artes, em São Paulo, a mais próxima da capital, que contava com apenas 7 pessoas. Uma hora antes das sessões, outras salas no interior paulista tinham, em média, 5 a 6 ingressos vendidos, segundo o site do Grupo Cine.
12: Mas vai ser um sucesso, mas vai faturar tanto, vai ser um espetáculo. Né? Que afinal de contas a gente tem que ver um homem que fala do fundo da sua alma, Lucas. É isso.
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0: 7:10. Vamos saber como está o trânsito nesse momento. Seu caminho. E o Emerson Rodrigues chega para fechar aqui para gente a situação da Avenida Tereza Cristina. Como está por lá, Emerson?
1: Josi, trânsito segue lento na Avenida Tereza Cristina, no sentido Contagem, ponto de retenção perto da rotatória do Coração Eucarístico, gerando congestionamento desde o viaduto Itamar Franco. Motorista que sai do centro de Belo Horizonte indo para a região oeste ou para Contagem, tem a Avenida Amazonas neste momento como melhor alternativa. 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
0: Obrigada, Emerson. Ótimo fim de semana para você. Agora são 7:11.
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1: Muito bem, estamos de volta e sempre falando, Lucas, Isa, do fundo do meu cérebro.
2: E de onde mais, hein?
1: Meu coração, ah, da alma, não.
2: Tá bom.
1: É o seguinte, a PF deve abrir inquérito sobre o pedido de dinheiro de Flávio para Porcaro. Né? Segundo o Jornal Valor, a Polícia Federal deve abrir um inquérito para investigar. Não tem saída a não ser investigar. Agora, dadas as circunstâncias. Insisto, pode abrir, chegar à conclusão de que não aconteceu nada, porque, a rigor, não financiar filme não é tipo penal. Agora, usar o dinheiro de financiamento, que os Vorkaro achavam que... O Vorkaro achou que está financiando. Para, eventualmente, fazer pré-campanha, para fazer... Aí, pode ser caixa 2. Enfim, tem de investigar. Fazer o quê? E vamos lá, operação da PF, Cláudio Castro e Ricardo Magro são alvos, vai.
2: Polícia Federal cumpriu hoje mandados de busca e apreensão contra o ex-governador do Rio de Janeiro, Cláudio Castro, em uma operação que também tem como alvo Ricardo Magro, dono da refinaria Refite. Quem decidiu pelas diligências foi o ministro do STF, Alexandre de Moraes, que expediu mandado de prisão contra Magro. Como o empresário vive no exterior, o magistrado determinou a inclusão do nome na lista vermelha da Interpol. A justiça determinou o bloqueio de aproximadamente 52 bilhões em ativos financeiros, além da suspensão das atividades das empresas investigadas. Em nota, a defesa de Castro disse que foi surpreendida com a operação e que o ex-governador está à disposição da justiça para explicações, convicto de sua lisura. Segundo o comunicado, os procedimentos praticados durante a gestão obedeceram aos critérios técnicos e legais previstos na legislação vigente, inclusive aqueles relacionados à política de incentivos fiscais do Estado.
1: Lembrando sempre que, sim, essas operações costumam surpreender mesmo, né? Porque você não vai avisar, né? Antes, precisa saber se existem razões para tanto ou não. A gente, no último bloco do programa, que vai para as TVs e tal, a gente vai dar mais detalhes, mas tem mais um detalhezinho da operação aí. Vamos lá, vai.
3: Reinaldo, a Polícia Federal afirma que a Secretaria da Fazenda do Estado do Rio virou uma extensão da estrutura empresarial do Grupo Refite durante o governo Castro. A informação consta na decisão do ministro Alexandre de Moraes. Os investigadores também sustentam que, sob a batuta de Castro e mediante suas diretrizes, a gestão estadual teria direcionado todos os esforços de sua máquina pública em favor da Refite. A PF descreve um verdadeiro engajamento multiorgânico, envolvendo diferentes órgãos do Executivo Estadual. A corporação também apreendeu mais de R$500 mil na casa do policial civil Maxwell Moraes Fernandes, um dos alvos da operação. Esse agente, inclusive, vai ter que esclarecer por que mantinha em casa mais de R$500 mil em vez de ter essa quantia em um banco, né, de forma rastreável.
1: Não, essa gente não gosta muito de banco. É isso aí.
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8: ex-governador do Rio, Cláudio Castro, é alvo da Polícia Federal em operação que investiga crimes do grupo Refit, que deve mais de 50 bilhões de reais em impostos. Justiça manda prender o dono da empresa, que vive nos Estados Unidos.
9: Eduardo Bolsonaro aparece em contrato como produtor executivo do filme sobre o ex-presidente Bolsonaro. Ele diz que o documento é antigo e que depois deixou a produção. Ex-deputado nega ter recebido o dinheiro que o irmão Flávio pediu a Daniel Vorcaro.
8: Ministro do Supremo Flávio Dino manda investigar envio de dinheiro de emendas parlamentares a ONGs ligadas à produção do filme sobre Jair Bolsonaro.
9: E você vai ver também nessa edição.
10: O perigo mora ao lado. O medo de quem é vizinho de pitbulls e de quem encontra essas feras nas ruas andando sem focinheira. A escritora Rosiana Murai quase morreu num desses ataques.
11: A minha experiência é que um pitbull, ele é uma arma e ele é perigo mortal.
12: O drama das crianças palestinas traumatizadas por 2 anos de bombardeios israelenses. Muitas desenvolveram um trauma que impede a fala.
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15: A apresentação é de Eduardo Oineg e também de Adriana Araújo, na edição desta sexta.
8: Olá, boa noite para você.
9: Boa noite. O ex-governador do Rio, Cláudio Castro, foi alvo de uma operação da Polícia Federal contra o grupo Refit, de refino e distribuição de combustíveis. Ele é suspeito de beneficiar a refinaria, acusada de fraude fiscal, lavagem de dinheiro e de organização criminosa. A Refit deve mais de 50 bilhões de reais em impostos.
16: Policiais cumpriram mandados de busca e apreensão na casa do ex-governador do Rio, Cláudio Castro. Eles deixaram o prédio levando objetos dentro de bolsas lacradas. Os agentes passaram quase 3 horas no apartamento, que fica na Barra da Tijuca. Segundo a defesa do político, Castro estava em casa com a família quando os agentes chegaram. O celular e um tablet do ex-governador foram apreendidos. A busca e apreensão foi determinada pelo ministro Alexandre de Moraes, do Supremo Tribunal Federal. As investigações da PF revelaram um esquema de fraude fiscal e ocultação patrimonial na Refit, a antiga refinaria de Manguinhos. Na decisão, o ministro destacou que Castro criou um programa de parcelamento de créditos para beneficiar o grupo, que tem uma dívida bilionária com o Estado. A medida chegou a ser apelidada de Lei Ricardo Magro, dono da refinaria. A decisão também cita a nomeação por Castro do ex-secretário de Fazenda Juliano Pascoal, que atuava para facilitar a operação da empresa. A defesa do ex-governador negou as acusações.
17: Ah, isso foi uma surpresa, né? Não se esperava essa busca e apreensão. Desconheço qualquer tipo de ligação. É por isso que nós precisamos da decisão para entender um pouco melhor qual foi o contexto, qual é a narrativa.
16: Castro também é alvo de outros 2 inquéritos, que apuram mais de 1 bilhão e 200 milhões de reais de investimentos no Banco Master, através da Rio Previdência, instituição que paga aposentados e pensionistas, e da CEDAE, a Companhia de Águas e Esgotos do Rio. Castro foi um dos alvos dos 17 mandados de busca e apreensão nesta sexta-feira no Rio, em São Paulo e no Distrito Federal. O dono da Refit, Ricardo Magro, que mora nos Estados Unidos, foi alvo do único mandado de prisão. Ele foi incluído na lista vermelha da Interpol, a Polícia Internacional, e é considerado foragido. O desembargador Guaraci Viana também foi alvo da operação. Ele foi afastado das funções em março, suspeito de proferir decisões em benefício da refinaria no processo de recuperação judicial do grupo. Na casa de outro investigado, Álvaro Barcha Cardoso, 2 carros de luxo e mais de 1 milhão de reais em moeda estrangeira foram apreendidos. Barcha seria intermediário da refinaria no esquema. Na casa do policial civil Maxwell Fernandes, a polícia encontrou 500 mil reais. A PF ainda apura o vazamento de informações da operação pelo policial civil. Dois escrivães da própria PF também são acusados de usarem telefones nos nomes de pessoas mortas para falar com os investigados. Os três foram afastados das funções. O ex-procurador-geral do Estado, Renan Saad, e o ex-secretário de Fazenda do Rio, Juliano Pascoal, também são investigados. Os dois foram exonerados pelo governador em exercício, Ricardo Couto. Alexandre de Moraes também determinou o afastamento de outros quatro investigados das funções públicas. Em nota, a refinaria disse que jamais falsificou declarações fiscais para ter vantagens tributárias e que as operações contra ela prejudicam a concorrência no setor.
18: Quase 7 toneladas de drogas foram apreendidas em duas operações no Paraná. Em Cascavel, a polícia interceptou um caminhoneiro depois de uma denúncia anônima. Ele transportava 4,5 toneladas de maconha. O motorista disse que receberia R$10 mil para transportar a droga. Em Alvorada do Sul, mais de 2 toneladas de cocaína foram apreendidas em depósitos clandestinos, além de veículos usados pelos criminosos. Uma pessoa foi presa.
9: A polícia do Distrito Federal desmontou um esquema de fraude no sistema do Detran. Bandidos invadiam a plataforma para excluir multas, fraudar placas e transferir carros para empresas que eram de fachada. 5 pessoas foram presas e uma moto foi apreendida.
18: Uma menina de 8 anos foi atacada por uma onça parda numa trilha na Chapada dos Veadeiros, em Goiás. Ela foi resgatada e está internada em Brasília.
19: O ataque aconteceu numa área de preservação perto do principal acesso ao Parque Nacional da Chapada dos Veadeiros, em Goiás. Segundo os bombeiros, a criança voltava de uma cachoeira com a família quando o animal avançou. O pai e um funcionário do local conseguiram afastar a onça parda.
20: A menina de 8 anos sofreu ferimentos no rosto e nos braços e foi trazida para este hospital em Brasília. Com quadro estável, deve passar por cirurgia reconstrutiva nos próximos dias.
19: O Santuário Volta da Serra suspendeu as visitas e informou que vai reforçar os protocolos de segurança para turistas e funcionários. Especialistas afirmam que casos desse tipo são raros e orientam a evitar trilhas isoladas e a nunca se aproximar de animais silvestres.
21: Ainda hoje, o que é o Grupo Refit, investigado na operação que teve o ex-governador Cláudio Castro como alvo? Conglomerado do setor de combustíveis, acumula uma série de investigações e tem histórico de sonegação bilionária. Mais detalhes da operação da Polícia Federal daqui a pouco.
9: A Anvisa manteve as medidas contra a Química Amparo, que é dona da marca IP. Por risco de contaminação, ela segue proibida de vender uma lista de 25 produtos de limpeza e também proibida de fabricação.
22: A decisão vale para 25 produtos das linhas de lava-louças, sabões líquidos para roupas e desinfetantes com lote final 1. A suspensão aconteceu na semana passada, mas a empresa recorreu. Hoje, a diretoria colegiada da Anvisa manteve a determinação.
23: O risco é grave diante da constatação de que lotes contaminados não foram claramente identificados, reprovados e segregados como tal pelo controle de qualidade, deixando falha em uma barreira importante da proteção ao consumidor.
22: Apesar de manter a interrupção da fabricação, comercialização e distribuição, a Anvisa suspendeu a obrigação de recolhimento imediato dos lotes. As recomendações da agência são não usar os produtos, guardá-los em casa bem fechados e esperar a orientação futura da empresa.
24: A empresa deverá elaborar e executar um plano de comunicação amplo, estruturado e voltado à adequada informação ao consumidor. Ademais, deverá manter e intensificar os canais dedicados ao atendimento ao consumidor.
22: No fim de abril, a Anvisa fez uma inspeção em conjunto com o Centro de Vigilância Sanitária de São Paulo e a Vigilância Sanitária de Amparo, no interior paulista, onde fica a unidade da Química Amparo.
25: Entre as principais irregularidades destacam-se deficiência no controle de garantia da qualidade, ausência da validação de processos e métodos analíticos, monitoramento microbiológico inadequado. A própria empresa reconheceu a existência de mais de 100 lotes com resultado microbiológico insatisfatório.
22: Em redes sociais, a empresa divulgou que, por precaução, a orientação é que os produtos permaneçam guardados até que novos laudos de laboratórios independentes confirmem a ausência de contaminação.
9: Depois de suspender os reembolsos, A IP acabou de anunciar que quem quiser fazer a troca dos produtos ou quiser receber o dinheiro de volta, deve procurar os canais de atendimento da empresa.
18: Agora a previsão do tempo, fim de semana com temporais pelo país. Muita umidade continua chegando ao centro-sul e isso provoca tempestades, especialmente no Paraná, em São Paulo, Mato Grosso do Sul e ali no sul de Mato Grosso do Sul, alerta máximo para o risco de estragos. A chuva também volta a ganhar força entre o sul de Minas Gerais e o Rio de Janeiro e do litoral de Pernambuco até o Rio Grande do Norte. Na faixa central do país, ali o tempo segue seco e no Rio Grande do Sul, chance de geada nas áreas de serra nesse fim de semana. Olhando agora para os próximos dias, a chuva vai persistir até a quarta-feira no centro-sul, o que é incomum para maio. Mas para o interior de Minas, Goiás e também Distrito Federal, onde não chove há mais de 15 dias, essa notícia é boa. Vamos ver como é que fica a capital paulista? Chuvosa no fim de semana, viu? E a temperatura máxima no sábado é de 25 graus, 23 no domingo também com chuva e na semana que vem esfria ainda mais. Chove também em Curitiba, máxima de 19, Rio de Janeiro 29 graus, Recife 28, mesma temperatura para Natal.
9: Os últimos classificados para as oitavas de final da Copa do Brasil saíram numa rodada marcada por surpresa e também emoção.
1: O favoritismo do Flamengo foi por água abaixo. Nem mesmo a vitória no jogo de ida foi capaz de impedir a eliminação. Jogando em Salvador, quem dominou e carimbou a vaga na próxima fase foi o Vitória. Eric abriu o placar e depois Luan Cândido fechou o caixão do rubro-negro carioca. Festa do Leão e alegria de Jair Ventura, que soltou o rugido. Em Itaquera, o Corinthians poderia ter vencido com mais tranquilidade o Barra de Santa Catarina, que hoje disputa a terceira divisão do Brasileirão. Mas as chances de gol pararam na ótima atuação do goleiro Everton. O gol só saiu aos 38 minutos da segunda etapa com Yuri Alberto, que comemorou pouco e no final do jogo deixou a torcida em dúvida. Será que ele está indo embora?
2: Que se chegasse uma proposta atrativa para o clube, a gente ia sentar e conversar. E como foi um pedido meu, que eu queria, a partir desse meio do ano, buscar novos objetivos.
1: O Atlético Paranaense precisou dos pênaltis para avançar às oitavas. Depois de novo empate por 0 a 0 contra o Atlético Goianiense, o Furacão fez 4 a 1 nas penalidades. 0 a 0 também foi o placar de CRB e Fortaleza, melhor para os cearenses, que tinham vencido a primeira partida. Jogando fora de casa, o Grêmio venceu o Confiança de Sergipe por 3 a 0 e também avançou. E a noite terminou mal para o Botafogo. O Glorioso vive tempos difíceis e perdeu para a Chapecoense em Santa Catarina por 2 a 0 e foi eliminado. Agora são 16 times que seguem vivos na Copa do Brasil. 14 times da Série A e 2 da Série B. O sorteio dos duelos está marcado pela CBF para o próximo dia 26. Os jogos vão ser realizados depois da Copa do Mundo.
18: E depois da eliminação na Copa do Brasil, o Botafogo anunciou um pedido de recuperação judicial da SAF do clube, que acumula dívidas que ultrapassam R$1 bilhão.
3: No Rio de Janeiro, quando os jogadores do Botafogo desembarcaram no aeroporto do Galeão sob protestos da torcida. A eliminação na Copa do Brasil para a Chapecoense adicionou mais um elemento para o momento conturbado que o Botafogo vive fora das quatro linhas. Horas depois da derrota, a SAF Alvinegra divulgou uma nota à torcida, comunicando que havia protocolado o pedido de recuperação judicial, que foi aceito hoje pela manhã pela Justiça do Rio. Na petição, a SAF afirma que o passivo sujeito à recuperação judicial é de cerca de R$1 bilhão e 200 milhões. A dívida total é superior a R$2,5 bilhões. O Botafogo tem 60 dias para apresentar o plano de pagamento aos credores. A medida foi justificada como uma forma de proteger o clube, preservar suas atividades, garantir o cumprimento de suas obrigações e assegurar a continuidade do projeto esportivo. E pode impedir, por exemplo, punições como o transfer ban, que impede o registro de novos jogadores por causa de dívidas com outras equipes, e até possíveis sanções esportivas, como perda de pontos. Pela primeira vez desde que John Textor passou a controlar o futebol, a SAF foi contra o americano, afirmando que a gestão dele mostrou absoluto descompromisso com a estabilidade financeira e institucional. John Textor foi afastado do comando no dia 23 de abril por uma decisão do Tribunal Arbitral da Fundação Getúlio Vargas. O Clube Social negocia com novos investidores interessados em comprar a SAF do Botafogo.
9: E o São Paulo, hein? São Paulo acertou hoje a contratação do técnico Dorival Júnior para o lugar de Roger Machado. Dorival comandou o tricolor pela última vez em 2023, quando conquistou a Copa do Brasil. Ele vai ser apresentado na semana que vem e o contrato é válido até o final deste ano.
21: Daqui a pouco, Justiça de Santa Catarina acata pedido do Ministério Público e arquiva caso Orelha. Na reportagem especial, a falta de punição para donos de pitbulls por ataques dos cães. E ainda, como está a escritora que perdeu o braço há 2 anos no Rio de Janeiro. É já, já.
18: A empregada de 19 anos que foi covardemente agredida e torturada pela ex-patroa e um policial militar no Maranhão, disse ter perdido cerca de 50% da audição.
4: Em um vídeo publicado nas redes sociais, Samara Regina contou que começou a sentir fortes dores após as agressões e decidiu procurar atendimento médico. Exames apontam a possível perda de metade da audição nos 2 ouvidos.
5: Não é conclusivo ainda, mas com base no exame que eu fiz, aparentemente eu perdi 50% da minha audição, dos 2 lados. Fiquei um pouco assustada, me desesperei na hora, mas agora eu tô tentando lidar sem me desesperar.
4: O crime aconteceu no dia 17 de abril, na casa onde ela trabalhava em Passo do Lumiar, na Grande São Luís. A vítima contou que levou socos, murros, puxões de cabelo e foi derrubada no chão, e que foi ameaçada de morte para não denunciar o caso à polícia. A ex-patroa Carolina Estela Ferreira dos Anjos, de 36 anos, acusou a então funcionária de roubar um anel. O policial militar Michael Bruno Lopes Santos também teria participado das agressões e ameaçado a vítima com uma arma. O anel foi encontrado em um cesto de roupas sujas. Mesmo assim, a vítima disse que continuou sendo espancada. Carolina, que foi presa foragida em Teresina, no Piauí, continua na cadeia. O policial militar Michel Santos está preso no Comando-Geral da Polícia Militar e também responde a um processo instaurado pela PM. Os dois são investigados por tentativa de homicídio triplamente qualificado, tortura, cárcere privado, além de injúria, calúnia e difamação.
9: Destaque internacional, a Ucrânia revidou o ataque massivo que sofreu da Rússia, bombardeando várias regiões do país. Na cidade de Ryazan, a mais de 700 quilômetros da fronteira, uma explosão atingiu um prédio residencial. 4 pessoas morreram, incluindo uma criança. Uma refinaria de petróleo também foi alvo. A ação ucraniana foi uma resposta ao maior ataque russo com drones desde o começo do conflito, que deixou 24 mortos em Kiev.
18: Além de milhares de mortes e muita destruição, os mais de 2 anos de ataques israelenses na faixa de Gaza provocaram um drama silencioso. Traumatizadas, inúmeras crianças palestinas perderam a capacidade de falar.
6: Uma geração em silêncio. Na faixa de Gaza, crianças estão perdendo algo básico, a fala. É tanto trauma que o cérebro reage assim. Desde o início do conflito, Zainab e os filhos já se abrigaram em 5 cidades diferentes, fugindo de ataques israelenses. Ela conta que, além da privação de qualquer direito, as crianças passaram a conviver diariamente com a morte e a dor. Segundo dados do Unicef, cerca de 1 milhão de menores precisam de apoio psicológico no território palestino. A exposição contínua aos ataques israelenses fez crescer os casos de uma síndrome chamada de mutismo infantil. A causa pode ser física, como lesões na cabeça ou danos neurológicos provocados por explosões, mas muitas vezes não há ferimento visível. O trauma de perder a família, amigos, a casa, é suficiente para silenciar.
0: O que acontece não é uma escolha, não é um processo racional, é um processo automático, e a gente pode entender isso olhando para a neurobiologia da sobrevivência. Nesse momento, funções mais elaboradas do cérebro ficam em stand-by, e a linguagem é uma dessas funções.
6: Desde outubro de 2023, 73 mil palestinos foram mortos em Gaza na resposta desproporcional de Israel ao ataque terrorista do Hamas, que matou 1.200 judeus. Mais de 20 mil vítimas dos bombardeios israelenses eram crianças. Apesar de um cessar-fogo em vigor, os ataques ainda acontecem.
10: Mais do que uma terra arrasada, onde praticamente não há mais infraestrutura básica, toda uma geração também está sendo destruída. A reconstrução de Gaza não é apenas material. É principalmente psicológica.
6: E esse é um trabalho demorado, que pode levar anos e que ainda nem começou. Há um colapso do sistema de saúde mental.
0: Isso tudo pode ser reestabelecido não com o final da guerra, não com pressão, mas com acolhimento. Com o tempo e com a sensação de segurança e previsibilidade, esse cérebro vai voltar a funcionar como funcionava antes disso tudo acontecer.
9: Há 2 anos, um ataque de cães da raça Pitbull quase matou a escritora Rosiana Murray, no Rio de Janeiro. Por causa desse caso, um projeto de lei foi apresentado em Brasília para proibir a criação e também a venda de cães dessa raça. Mas até hoje esse projeto não foi votado.
18: E o risco continua. Quem mora lá ao lado de quem tem um pitbull não consegue se sentir seguro. E quem sai pelas ruas também. Em qualquer esquina pode haver um irresponsável andando com um cachorro sem focinheira.
11: Perigo pode morar ao lado.
12: Ele já matou criança, um pitbull. Matou a dona, dormindo na mesma cama. Os pitbulls são cachorros agressivos. Ponto.
11: Hoje, a escritora Rosiana Murray vive cercada pela floresta, em Visconde de Mauá, no sul fluminense. Mas em 2024, a vizinhança era outra. Ela foi atacada por 3 pitbulls durante uma caminhada em Saquarema, na região dos Lagos. Os donos dos cães moravam na mesma rua, a poucos metros da casa dela.
12: Eles estavam na calçada quando eu ia para a academia. Mas como eu passava por ali, eles estavam sempre no muro, na hora eu pensei, não, eles vão me conhecer, eles sentem meu cheiro. Mas eles me derrubaram instantaneamente.
11: Rosiana ficou 13 dias internada. Ela teve ferimentos no rosto e um dos braços amputado. Mas as marcas da violência são ainda mais profundas. Depois do ataque, a escritora tem uma opinião sobre os cachorros dessa raça.
12: Ele é uma arma e ele é perigo mortal.
11: E os casos de ataques de pitbulls se multiplicam pelo país. Animais soltos, sem coleiras ou focinheiras, atacam vizinhos e até os próprios donos, o que muitas vezes acaba em mortes. Segundo dados do Ministério da Saúde, mais de 30 pessoas morreram em decorrência de mordidas de cães em 2025 no país. No caso dos pitbulls, a chance de um ataque ter um fim trágico é ainda maior, por causa da força do animal.
13: É um animal extremamente forte. A sua mordida pode chegar a quase 0,5 tonelada, a força da sua mordida.
11: O Douglas é adestrador de cães há 10 anos. A gente acompanhou um passeio dele com a Nitinha, uma American Bully, raça derivada do pitbull.
14: Quando vê um cachorro dessa raça maior, pitbull, tem, né? Claro. Como é que é?
26: Tenho medo, sim, porque ele pode avançar, não sei como é que é. A raça já é perigosa, né?
11: E o medo tem motivo.
26: Porque a gente vê muita gente irresponsável, né? Que anda na rua com os animais sem proteção nenhuma.
11: Mas tem quem se aproxime sem a menor preocupação.
27: Não tenho medo não, inclusive tenho 2.
28: 2 pitbulls?
27: Sim.
11: No Rio, uma lei estadual obriga cães de raças consideradas ferozes, como pitbull, fila e doberman, a usarem coleira, focinheira e guia em locais públicos. Mas muita gente ignora, pondo em risco a segurança dos outros.
28: E como é que você sai com eles na rua?
27: Eu saio sem focinheira.
28: Sem focinheira?
27: Sim.
13: Numa dessas, vem um animal querendo atacar, ou então ele se sente ameaçado, e muitas das vezes o medo gera agressão. Então, um cachorro, ele com medo, em alguma situação, ele pode atacar um outro animal. E ele estando sem focinheira, um ataque de um animal de grande porte pode ser bem trágico, né?
29: São pessoas, assim, é o que eu digo, até irresponsáveis, né?
7: transitando, passeando com pitbull sem coleira, com coleira, né, mas sem focinheira. E você, quando vai falar com essa pessoa, ela ainda acha que você, assim, se sente ainda, quer discutir com você, né, achando que ela tem a razão.
11: Um projeto de lei que proíbe a criação, comercialização e importação de cães dessa raça foi apresentado na Câmara dos Deputados em 2024, logo depois do ataque a Rosiana Murray. Mas até agora, não foi votado. Ela segue escrevendo e transformou o trauma num livro infantil. Rosiana acredita que a literatura pode ajudar a evitar novos ataques.
12: Quando você consegue ler um texto em profundidade, não apenas na primeira camada, você vai entender, nossa, é verdade, meu cachorro pode atacar alguém, então vou proteger esse alguém. Essa lei não é contra mim, essa lei protege o outro e eu não existo sem o outro.
18: É isso. Olha, saiu hoje um novo pagamento do abono do PIS/PASEP para 4 milhões e meio de trabalhadores, são as pessoas nascidas em maio e junho. Vale para quem em 2024 trabalhou com carteira assinada recebendo até R$ 2.766 em média. O valor do abono pode chegar a um salário mínimo atual, dependendo dos meses trabalhados. Funcionários de empresas privadas recebem o abono pela Caixa e servidores públicos pelo Banco do Brasil. O calendário do abono do PIS vai até agosto, sempre de acordo com o mês de nascimento.
9: Marcado por grande expectativa, o encontro dos presidentes dos Estados Unidos, da China e Pequim terminou com impasse em torno de temas sensíveis.
8: Xi Jinping abriu as portas do jardim secreto para a última agenda com Donald Trump. Com a ajuda de tradutores, Xi resumiu a história do local, que serviu como refúgio para imperadores até 1912, e que hoje é a residência de líderes do Partido Comunista Chinês. Trump perguntou se outros presidentes tiveram a oportunidade de estar no local. Vladimir Putin já esteve aqui, respondeu Xi. Na declaração final à imprensa, Xi Jinping disse que eles estabeleceram uma nova relação, classificada como construtiva e estratégica. Apesar das palavras, as reuniões bilaterais não resultaram em um novo acordo comercial. Segundo o governo chinês, os países concordaram em manter em vigor os pactos firmados anteriormente e criar conselhos para debater ações de comércio e investimentos. Por outro lado, temas sensíveis continuam sem solução. Para Xi Jinping, o foco do encontro era convencer Donald Trump a não se envolver com Taiwan. Os americanos enviam armas para a ilha autônoma há décadas. Mas a preocupação chinesa cresceu no fim do ano passado, quando o Congresso americano aprovou o maior pacote de armas para Taiwan da história, US$ 11 bilhões. Na volta para os Estados Unidos, Trump disse que vai tomar em breve a decisão sobre sancionar ou não o projeto. O conflito com o Irã foi outro impasse. Xi fez um apelo por uma trégua duradoura no Oriente Médio e pela reabertura do Estreito de Hormuz, mas não deixou claro se pressionará o regime islâmico a assinar um acordo de paz. Trump, por sua vez, disse que está disposto a encerrar o conflito, desde que Teherã aceite suspender seu programa nuclear por 20 anos. O cenário incerto e a oferta de combustíveis prejudicada fizeram o preço do barril de petróleo subir mais de 7% durante o dia. O que também chamou a atenção durante a estadia de Trump na China foi a breve interação entre dois titãs e rivais da tecnologia. Fundador da Xiaomi, Li Jun, pediu para tirar uma selfie com Elon Musk, o dono da Tesla, durante um jantar em Pequim. Somadas, as fortunas nessa foto passam dos US$ 800 bilhões.
18: O Tribunal de Justiça de Santa Catarina acatou o pedido do Ministério Público e arquivou o caso Orelha.
15: Para a justiça catarinense, o inquérito do caso estava cheio de falhas.
21: Assim como o Ministério Público, o tribunal entendeu que os adolescentes colocados na cena do suposto crime na Praia Brava não estiveram com o animal e que não é possível afirmar que Orelha sofreu maus tratos. Ele tinha uma infecção grave na região do maxilar e acabou sacrificado. O inquérito foi baseado em relatos de pessoas que ouviram dizer, mas ninguém testemunhou a agressão. Imagens reveladas em fevereiro pelo Jornal da Band mostram Orelha andando normalmente depois do horário que, segundo a polícia, ele tinha sido espancado. A justiça também anulou o pedido de internação provisória do adolescente indiciado e determinou a devolução do passaporte dele. Ainda hoje, como a troca de figurinhas ajuda a criançada a socializar? Brincadeira pode ser ferramenta para desenvolver novas habilidades. E o livro que está dando o que falar na França? Publicação aponta que a atriz iraniana foi pivô do tapa da primeira-dama no presidente Emmanuel Macron. É já já.
9: O nome de Eduardo Bolsonaro aparece num contrato como produtor executivo do filme sobre a vida do pai dele, o ex-presidente Bolsonaro. O ex-deputado disse que o documento é antigo e negou que tenha recebido dinheiro do banqueiro Daniel Vorcaro para financiar a produção.
15: Mensagens divulgadas pelo site The Intercept, confirmadas pelo Jornal da Band com fontes da Polícia Federal, apontam o papel de Eduardo Bolsonaro no filme sobre a vida do pai, inclusive na captação de recursos. O ex-deputado figura, por exemplo, como produtor executivo da obra no contrato assinado com a GoUp, empresa contratada para a produção do filme. Em conversa com o empresário Tiago Miranda, apontado pela PF como intermediário do banqueiro Daniel Vorcaro, Eduardo demonstra conhecimento de como arrecadar dinheiro e escreve: "O ideal seria haver os recursos já nos Estados Unidos, porque dos Estados Unidos para os Estados Unidos é tranquilo. Se a empresa brasileira enviar aos Estados Unidos, não tiver aquele grande orçamento, como mencionamos, será problemático. Vai ser necessário fazer as remessas aos poucos. E isso tardaria cerca de 6 meses, calculamos." E completa: "Meu receio é que você seja solícito, bom coração e tenha essa dificuldade." Investigadores afirmam que Eduardo Bolsonaro caiu em contradição. Ontem ele havia dito que somente cedeu direitos de imagem e negou participação direta no filme. O ex-parlamentar escreveu em nota nas redes sociais: "Não exerci qualquer posição de gestão ou emprego no fundo, apenas cedi meus direitos de imagem." O fundo a que se refere Eduardo Bolsonaro é o Raven Gate, com sede no Texas, onde ele mora. Mensagens encontradas pela PF apontam que Daniel Vorcaro repassou cerca de 60 milhões de reais para o fundo, para financiar parte do filme Dark Horse, sobre a vida de Jair Bolsonaro. A promessa era de que o banqueiro entraria no total com quase 140 milhões de reais. A Polícia Federal está investigando se os recursos foram usados para bancar Eduardo Bolsonaro nos Estados Unidos. Depois da divulgação das mensagens hoje, ele disse que não é mais diretor executivo do filme e assumiu que recebeu dinheiro, não do fundo, mas a devolução de 50 mil dólares investidos por ele para a produtora responsável começar o filme.
16: A essa época, o meu contrato era com a produtora, que basicamente disse o seguinte: Eduardo, bota esse dinheiro aqui, como o risco está 100% seu, eu vou te garantir você ser diretor executivo do filme. Quando essa estrutura passou a ser uma estrutura de fundo de investimento, começou a ter outra estrutura, eu saí dessa posição de diretor executivo, que era o contrato antigo com a produtora, e passei então a ser somente uma pessoa que assinou a sua cessão de direitos autorais para que um ator pudesse me representar no filme e depois eu não processasse o filme. Ou seja, quem fala que Eduardo Bolsonaro recebeu dinheiro de Daniel Vorcaro é mentiroso. Quem fala que Eduardo Bolsonaro recebeu dinheiro deste fundo que foi criado nos Estados Unidos está mentindo para você. Eu recebi o dinheiro de volta por conta do contrato com a produtora, mas isso não passou pelo fundo. E recebi o dinheiro que era meu.
15: Hoje, numa visita ao Rio, Flávio Bolsonaro voltou a falar sobre a gravação em que pede dinheiro a Daniel Vorcaro para financiar o filme.
17: Não tem que justificar nada para ninguém. Foi uma época lá atrás que eu busquei um investidor, né, quando o Vorcaro era a pessoa que circulava por todas as rodas, patrocinava eventos de várias emissoras de televisão, circulava dentro de autoridades.
15: Flávio Bolsonaro tinha minimizado a relação com Vorcaro, Disse a integrantes da pré-campanha que o episódio envolvendo o filme era o único em que tinha tido contato com o banqueiro. Mas em entrevista à CNN, admitiu que podem aparecer um vídeo ou eventuais encontros com o dono do Master. O caminho do dinheiro pago por Daniel Vorcaro está levando a PF agora para um personagem que não aparecia na investigação, o advogado Paulo Calisto. Segundo Eduardo Bolsonaro, ele é o administrador do fundo Havengate. Paulo Calisto é ligado ao ex-deputado. Não tem experiência na área financeira ou cinematográfica. Se dedica há 20 anos à atuação migratória, como obtenção de vistos e cidadania americana.
9: O ministro Flávio Dino abriu uma investigação para apurar o suposto uso de emendas parlamentares para beneficiar o filme de Jair Bolsonaro. Você vai ver isso daqui a pouco.
18: No interior de São Paulo, o presidente Lula ironizou o pedido de dinheiro de Flávio Bolsonaro a Daniel Vorcaro.
1: Durante uma visita a um hospital em Barretos, Lula defendeu a proibição da inteligência artificial na eleição e aproveitou o assunto para cutucar o senador Flávio Bolsonaro.
2: Mas não pode ter nunca inteligência artificial para a eleição. Não pode ter nunca. Porque governar não é artificial, governar é real. E esse país precisa voltar a ser humano. É preciso extirpar o ódio. É porque aqui, nesse hospital aqui, não tem dinheiro do Vorcaro.
1: Coordenador da pré-campanha de Flávio Bolsonaro, o senador Rogério Marinho, reafirmou que Flávio tem a confiança do PL. Hoje, o pré-candidato rebateu a declaração de Romeu Zema, que chamou de imperdoável a mensagem de Flávio para Daniel Vorcaro.
3: Obviamente, eu acho que ele se precipitou. Se ele me conhece, ele sabe que não tem nada de errado. Ele foi induzido ali a erro, no afã de querer ser o primeiro a falar alguma coisa, né? Mas normalmente o mineiro tem mais calma na hora de falar, né? Até extrair. O Zema tem essa velocidade toda.
1: Hoje, o pré-candidato do Novo foi denunciado pelo Procurador-Geral da República por calúnia contra o ministro do Supremo, Gilmar Mendes. Romeu Zema publicou nas redes sociais sátiras criticando ministros do STF. De acordo com a denúncia da Procuradoria, Zema terá de pagar o equivalente a 100 salários mínimos para reparação dos danos morais causados ao ministro Gilmar Mendes. Em nota, o ex-governador de Minas afirmou que os intocáveis não aceitam críticas e se julgam acima dos demais brasileiros e que não vai recuar um milímetro.
9: E a gente volta a falar sobre a operação contra a Refit, uma das primeiras refinarias do Brasil, que se tornou também centro de uma investigação sobre fraudes bilionárias.
18: A empresa acumula uma dívida de 52 bilhões de reais em impostos e um longo histórico de investigações por fraude e sonegação fiscal.
11: Não é de hoje que a Refit, antiga refinaria de Manguinhos, abastece o noticiário policial. Fundada em 1954, é uma das primeiras do país. Nos últimos anos, o grupo empresarial se tornou o centro de investigações da Polícia e da Receita Federal. Ricardo Magro, dono da Refit, é descrito pelas investigações como um dos maiores devedores e sonegadores de impostos do Brasil. O conglomerado deve 52 bilhões de reais em impostos. Em setembro do ano passado, a Refit foi interditada durante uma das fases da Operação Cadeia de Carbono. Um dos motivos foi a suspeita de importação ilegal de gasolina e fraudes no processo de refino do petróleo. Indícios que terminaram com a apreensão de navios interceptados pela polícia que traziam toneladas de petróleo e aditivos, carga avaliada em 290 milhões de reais. Segundo a investigação, a refinaria já havia provocado um prejuízo de 26 milhões de reais aos cofres públicos.
19: O ano passado, por conta da carbono oculto, nas suas três fases que aconteceram, transformaram o ano de 2025 historicamente no melhor ano no setor de combustíveis desde a sua implantação, porque acabou entrando muito fortemente naqueles que operavam ilegalmente e parceiros do crime organizado. São benefícios que vêm para a sociedade através de serviços públicos que vão ter recursos para poderem ser usados.
11: Enquanto o cerco se fechava contra a Refite, segundo a polícia, o grupo usava a influência de agentes públicos para continuar operando e encobrir as irregularidades. O ministro Alexandre de Moraes mandou prender o dono da Refite. Ricardo Magro mora nos Estados Unidos. Diante do histórico das investigações contra ele, o presidente Lula chegou a afirmar que já havia pedido ajuda ao presidente dos Estados Unidos, Donald Trump, para prender e extraditar o empresário. Na decisão desta sexta-feira, Moraes determinou a inclusão do nome de Ricardo Magro na lista da Interpol. O ministro também citou que o Estado teria sido cooptado pela refinaria. Segundo a PF, o então governador do Rio, Cláudio Castro, viajou a Nova York em maio do ano passado com as despesas pagas pela Refite. O político também apresentou uma lei que, segundo a polícia, atendia aos interesses do conglomerado, tanto que foi apelidada de Lei Ricardo Magro. Ela permitia o parcelamento dos tributos a longo prazo. A iniciativa chegou a ser barrada pela Procuradoria-Geral do Estado, mas foi aprovada após substituição do procurador. Quem assumiu o cargo foi Renan Miguel Saad, que também foi alvo da operação desta sexta-feira. Ele teria assinado o parecer para beneficiar a Refite. A estrutura montada por Ricardo Magro ainda contaria com a participação do desembargador Guaraci Campos Viana. Foi ele que determinou a desinterdição da refinaria e a realização de uma perícia por uma empresa que tinha vínculos com a refinaria. O desembargador foi afastado das funções pela Corregedoria Geral de Justiça.
14: É muita notícia ruim, né? Num governo só.
4: Escândalo atrás de escândalo.
14: Tá louco. Bom, falar de economia, falar o dólar hoje que subiu com força, já envolvendo a Juliana Rosa, porque soma essa informação de dólar com a inflação. Não é uma combinação muito boa, né, Juliana?
4: Pois é, combustível na inflação, né? Fazer um trocadilho que já pois tem o combustível, né? Boa noite aí, Neg, para você, para Adriana, boa noite para você. E a inflação já está afetando a economia. O setor de serviços, que é o mais importante da nossa economia e o que mais gera empregos também, teve uma queda surpreendente, olha só, 1,2% no mês de março, segundo o IBGE. Março já tem o efeito da disparada do petróleo com o conflito no Oriente Médio, com alta dos combustíveis, e isso pode ter afetado o consumo. Mas você vê que antes disso, a gente já vê o setor sem crescer há 5 meses. E com o orçamento apertado, o que, que você faz? Você corta primeiro aquilo que não é o mais essencial, como serviços, serviço de salão de beleza, de lavanderia. Esse é um setor amplo, tem serviços consumidos pelas famílias e consumidos pelas empresas também, serviços de contabilidade, de limpeza, e todos os segmentos que o IBGE acompanha tiveram queda. Então, mais um sinal de enfraquecimento, mostrando aqui que é esse enfraquecimento mais amplo da economia. Setor de transportes aparece aqui entre as maiores quedas, sofrendo os efeitos do aumento do diesel e do querosene de aviação, que encareceu o custo de frete e das passagens aéreas. O dólar em queda esse ano tem ajudado a segurar a inflação, mas hoje subiu com força e na semana fechou com uma alta forte aí de 3,5%. Um movimento que aconteceu no mundo todo, o dólar subiu com uma preocupação inflacionária que vai aumentando no mundo, a demora para acabar com a guerra e ainda o estresse da política local, que tende a estressar aí até as eleições, né?
14: Pois é.
4: É isso. Obrigada, tchau, tchau. Obrigado. Bom fim de semana. Bom fim de semana. Sexta-feira, vamos abrir espaço para falar de um assunto mais leve. A gente trata agora de uma diversão que une pais e filhos a cada 4 anos. Estou falando do álbum da Copa.
14: Pois é, e a troca de figurinhas pode ser uma boa oportunidade para a criançada socializar e também desenvolver novas habilidades. Vamos ver.
5: Na hora do recreio, a brincadeira é uma só.
6: Aí, alguém troca esse?
10: Eu troco por esse, pode ser?
20: Pode. T4, você quer alguma dessas?
10: Tá, pode ser.
5: O álbum da Copa desse ano tem 980 figurinhas. Só que são 7 por pacote, então é necessário pelo menos 140 pacotes. E para não passar muito disso, o jeito é botar as repetidas para jogo. Completar álbum é o objetivo. No caminho tem conversa, negociação. Você troca uma por uma ou duas por uma, como é que funciona?
10: Depende. Quando, por exemplo, a minha amiga tinha do Cristiano Ronaldo, né? Uhum. Ela tinha repetida, aí eu troquei algumas por do Cristiano Ronaldo.
5: E a do Cristiano Ronaldo vale mais?
10: É, que ela é mais... É, meio que ela é mais rara.
5: Tem quem confie na habilidade pra ganhar as suas no jogo de bafo.
22: Se você aposta uma carta, aí se a pessoa virar dela e a sua, ela fica com a sua e a dela.
5: E é muito difícil?
22: Opa! dá um pouco de pressão quando tem tudo isso em volta.
5: Pela figurinha que falta, vale quebrar a barreira e perder a timidez.
22: Você não sabe se ela é confiável, o que, que vai acontecer depois de você trocar. E também pode acontecer várias coisas.
5: Dá uma vergonha também?
22: Dá.
5: E nada de ser enrolado pelos mais velhos.
0: Até amanhã, né? Se for pro brilhante, você dá uma brilhante, ele te dá uma normal. Você tem que ser malandro.
5: Na brincadeira das crianças, os adultos reparam nas habilidades sociais se desenvolvendo.
7: Para aqueles alunos que são mais tímidos, é uma chance de ampliar o círculo de amizade. Para aqueles que, de diferentes faixas etárias, né, eles acabam trocando as figurinhas, sem contar outros benefícios de desenvolvimento de habilidades, como argumentação, lidar com a frustração.
5: Os pais também valorizam essa troca.
13: Essa coisa de poder negociar também, isso aí ele vai levar para o resto da vida dele, a troca, a decepção também, às vezes de perder umas figurinhas no bafo, né, brincando.
18: A seguir, Supremo manda investigar emendas parlamentares a ONGs ligadas à produção de filmes sobre o ex-presidente Jair Bolsonaro.
9: Pesadelo no aeroporto. Uma passageira embarca do Brasil para a Europa e descobre que puseram a etiqueta dela numa mala cheia de cocaína.
18: O tapa continua rendendo. O livro revela que o elogio a uma atriz iraniana está por trás da agressão da primeira-dama ao presidente francês. Os detalhes daqui a pouquinho aqui no Jornal da Band.
9: Fica com a gente.
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28: 8 horas 8 minutos. Vamos conferir agora o Futebol em 1 Minuto com Thiago Fernandes.
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30: Fala, torcedor sintonizado na Band News, eu sou o Thiago Fernandes e estou aqui para falar sobre o goleiro Everson, que se tornou referência quando o assunto é defender pênaltis. Em alta no Atlético, o jogador supera todos os outros grandes nomes da posição nesse quesito desde a sua chegada ao Galo em setembro de 2020. Everson defendeu pênaltis em 21 oportunidades desde que chegou à cidade do Galo. Ele está à frente de Hugo Souza, do Corinthians, e Cássio, do Cruzeiro, ambos com 18 defesas. Everson foi anunciado pelo Atlético em setembro de 2020. À época, Rafael era o titular do Galo. Rapidamente, o recém-chegado assumiu a posição. A lista de goleiros com mais pênaltis defendidos do futebol brasileiro tem Everson com 21 penalidades defendidas, Hugo Souza e Cássio com 18,

0: de Cleiton com o mesmo número? Gustavo, ex-Criciúma e Juventude, com 14 pênaltis defendidos. O Everton, que defende o Grêmio e a ex-Palmeiras, com 13. E Tadeu do Goiás, também com 13 pênaltis defendidos. Everson se tornou referência no Atlético, inclusive também se tornou bom cobrador de pênaltis e foi extremamente importante na classificação do Galo contra o Ceará na última quarta-feira.
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4: Goleiro Alisson não foi relacionado para a partida de hoje, na derrota do Liverpool por 3-1 para o Aston Villa pelo campeonato inglês, mas o retorno dele é esperado para a próxima rodada do campeonato inglês.
5: De volta com o Jornal da Band, o ministro do Supremo, Flávio Dino, mandou investigar o envio de dinheiro de emendas parlamentares a ONGs ligadas à produção do filme sobre o ex-presidente Jair Bolsonaro.
6: Outro ministro, André Mendonça, se reuniu hoje com delegados da Polícia Federal para alertar sobre o vazamento do áudio em que o senador Flávio Bolsonaro pede dinheiro ao banqueiro Daniel Vorcaro.
7: O relator do caso Master no Supremo se mostrou preocupado com o vazamento de informações da investigação. O ministro André Mendonça disse no encontro que a quebra de sigilo pode trazer prejuízos diretos ao andamento do processo. A advertência do ministro veio logo após a divulgação de um áudio em que o senador Flávio Bolsonaro cobrava valores do banqueiro Daniel Vorcaro para financiar um filme sobre a vida do ex-presidente Jair Bolsonaro. Na gravação, o senador chama Vorcaro de irmão e fala sobre as dificuldades para arcar com os custos do filme.
8: Imagina a gente dando calote num Gincavisa, num Cyrus, os caras porra, renomadíssimos lá no cinema americano, mundial. Podia ser muito ruim. E agora que é a reta final, que a gente não pode vacilar, não pode não honrar com os compromissos aqui, porque senão a gente perde tudo, cara. Tudo contrato, perde ator, perde diretor, perde equipe, perde tudo. Podemos dar um toque aí, irmão. Desculpa o áudio longo aí, tá?
7: Só que as suspeitas envolvendo o dinheiro do filme não param por aí. O ministro do Supremo, Flávio Dino, mandou abrir uma nova investigação sobre um suposto envio de emendas parlamentares a ONGs ligadas à produção do filme. A investigação foi aberta na corte depois de uma representação da deputada federal, Tabata Amaral, que alega que os deputados Bia Kicis, do Distrito Federal, Marcos Polon, do Mato Grosso do Sul, e Mário Frias, de São Paulo, teriam repassado 2 milhões e meio de reais às ONGs por meio de emendas PIX, consideradas de difícil rastreio. O deputado Marcos Polon disse que solicitou o cancelamento dos recursos no ano passado. Bia Kicis afirmou que não enviou verbas para a produção da obra. Já o produtor executivo do filme, o também deputado Mário Frias, não respondeu aos questionamentos da reportagem.
5: Olha, tão ruim quanto a mentira é a verdade móvel, que aparece na sequência de respostas de Flávio Bolsonaro sobre os 61 milhões de reais entregues por Daniel Vorcaro para financiar o filme sobre Jair Bolsonaro. Começou com um desmentido acachapante, aí deixou de ser acachapante, depois deixou de ser desmentido. Vieram então ajustes decorrentes das descobertas da Polícia Federal e também da imprensa. A verdade móvel, ela impressiona também pelo tom, que costuma ser indignado. Como assim? Não acreditam em mim? Não acreditam, porque cada resposta nova provoca mais perguntas. Para a opinião pública, o saldo é desorientação. Por que tanta versão para uma história só? É para acreditar em qual? Na última ou é melhor esperar a próxima? A verdade móvel, ela não mostra a história toda, ela mostra sim a tentativa desesperada de uma pessoa, de

0: manter a reputação e, no caso, a solidez da candidatura à presidência da República.
1: Uma viagem para a Europa virou pesadelo para uma passageira que teve a mala trocada no aeroporto de Guarulhos. Já dentro do avião, a mulher descobriu que a etiqueta da bagagem dela tinha sido colocada em outra, cheia de cocaína.
0: Mais um caso que revela a ação de traficantes infiltrados dentro do maior aeroporto do Brasil.
2: Malas despachadas, filas e uma preocupação que voltou a tomar conta de passageiros. A troca de etiquetas em bagagens é técnica conhecida de quadrilhas que atuam no tráfico internacional de drogas. A psicoterapeuta Samantha Meyer viveu momentos de desespero ao ser vítima de um desses bandos. Moradora de Brasília, ela estava em um voo para Munique, na Alemanha. Já dentro do avião, aguardando a decolagem, foi abordada pela Polícia Federal e descobriu que a etiqueta de uma das malas despachadas por ela tinha sido colocada em uma bagagem com cocaína.
3: Eu perguntei para ele, você pode me falar o que tinha dentro daquela bolsa? Aí ele disse, drogas, 40 quilos de drogas. Aí meu coração, né, como está aqui agora, bateu forte. Só de falar nisso, meu coração bate forte, eu fico agoniada.
2: Samantha foi liberada após explicar o que levava nas bagagens e informar dados pessoais às autoridades. Ela só conseguiu recuperar a mala perdida hoje, 11 dias depois.
4: Eu confesso que agora eu tenho medo de fazer novas viagens. Tô com medo de despachar bagagem, tô com medo de voltar pro Brasil, não sei o que me espera no Brasil.
2: A Polícia Federal investiga e está atrás dos bandidos. A suspeita é da participação de funcionários de empresas terceirizadas. O caso acende um alerta para passageiros que precisam despachar bagagens em voos internacionais. O esquema de troca de etiquetas ainda provoca medo e insegurança entre quem viaja.
5: Isso que dá um nervoso dado, a gente perder essas bagagens.
6: E uma das seguranças é essas orientações de fotografar a sua mala a hora que você estiver confeccionando em sua casa.
2: Em 2023, as brasileiras Gianni Paolini e Katina Bahia foram presas na Alemanha depois que etiquetas das malas delas foram colocadas em outras com 40 quilos de cocaína. A justiça alemã reconheceu a inocência das duas, que foram soltas mais de um mês depois.
1: A direção da Polícia Federal trocou a área responsável por investigar os descontos ilegais em aposentadorias do INSS. O inquérito foi transferido da Coordenação de Polícia Fazendária para o grupo que investiga casos que tramitam no Supremo. O delegado que pediu a quebra de sigilo do filho do presidente Lula, o Lulinha, suspeito de ligação com Careca do INSS, já tinha deixado o caso. A PF ressaltou que a equipe de investigação continua a mesma e que o objetivo da mudança é dar mais eficiência ao trabalho.
0: Um tapa que deu o que falar no mundo político agora ganha uma nova versão. Um livro, lançado na França, reacendeu rumores sobre a relação entre o presidente Emmanuel Macron e a primeira-dama Brigitte. No centro da polêmica, uma atriz iraniana.
7: A cena que viralizou no mundo. Na descida do avião para uma viagem oficial ao Vietnã no ano passado, a mão da primeira-dama surge empurrando o rosto do presidente da França. Em nota, o Palácio do Eliseu amenizou e disse que tudo não passou de brincadeira de casal. Quase um ano depois, o jornalista Florian Tardif está lançando o livro Um Casal Quase Perfeito, sobre a vida do casal Macron. Segundo o autor, a discussão teria começado após Brigitte pegar o celular do marido e encontrar mensagens trocadas com a atriz iraniana Gouchefet Farahani. Amigos do casal procuraram o jornal Le Parisien e desmentiram a publicação. Gouchefet Farahani, de 42 anos, é a primeira atriz iraniana a ter um papel de destaque em um filme de Hollywood. Sua atuação em Rede de Mentiras, de 2008, no entanto, fez com que Farahani fosse perseguida pelo regime dos ayatolás. As cenas de romance com Leonardo DiCaprio e a imagem da atriz sem véu na estreia do filme irritaram as autoridades de Teherã. Desde então, ela está refugiada na França e passou a ser porta-voz da causa das mulheres iranianas. Política e polêmicas do governo Macron à parte, o casal Brigitte e Emmanuel é muito admirado por aqui. Ela, inclusive, é símbolo de mulher elegante e poderosa, que sabe o que quer e vai atrás de seus objetivos. Os dois se conheceram em 1993. Ela era professora dele, casada e mãe de 3 filhos. Depois do divórcio de Brigitte, eles se casaram quando Macron tinha 29 anos e ela 54. Atualmente, Emmanuel Macron tem 48 anos e a primeira dama, 73.
1: Policiais recuperaram o crânio atribuído a uma santa do século XIII, que tinha sido roubado de uma igreja na República Tcheca. O ladrão está preso e confessou o crime, mas não disse qual foi a motivação. Investigadores disseram que ele planejou o roubo nos mínimos detalhes e sabia quando o alarme da igreja seria desligado.
0: Um protesto convocado por estudantes acabou em confronto com a polícia em Santiago, na capital do Chile. Os manifestantes são contra cortes no orçamento da educação que foram anunciados pelo presidente José Antônio Kast. A polícia usou canhões de água para dispersar a multidão, que revidou lançando pedras. Os estudantes reclamam que o governo cortou um programa de alimentação escolar que fornece refeições para mais de 1 milhão de alunos carentes. A seguir, operação arriscada no mar tenta resgatar os corpos de 5 mergulhadores italianos que morreram numa caverna submarina no Oceano Índico.
1: Mais protesto contra os apagões em Cuba. Manifestantes bloqueiam uma estrada para reclamar de novos cortes de energia na ilha comunista. É daqui a pouquinho aqui no Jornal da Band.
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10: Vem aí o último bloco do Jornal da Band na edição desta sexta-feira com Eduardo Ineg e Adriana Araújo.
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1: Estamos de volta. A Federação das Indústrias de São Paulo acionou a Justiça Federal para impedir a oficialização do resultado dos leilões de reserva de capacidade de energia. A Fiesp também já tinha recorrido ao Tribunal de Contas da União e ao Ministério Público, questionando o aumento repentino dos preços do leilão, que subiram até 100% em 3 dias. O setor diz que essa reserva de energia pode aumentar a conta de luz dos brasileiros por até 20 anos e que as suspeitas de irregularidades sejam investigadas.
0: Uma operação da Polícia Federal fechou em 3 dias 7 áreas de garimpo ilegal na Amazônia. A fiscalização se concentrou na divisa entre os estados do Amapá e Pará. Foram apreendidos tratores, escavadeiras, quadriciclos e geradores usados nos acampamentos clandestinos. Ninguém foi preso.
1: Tragédia em um paraíso no Índico. 5 mergulhadores italianos morreram durante a expedição a uma caverna submarina nas Ilhas Maldivas.
17: Formado por canais oceânicos profundos, o atol de Vavu é considerado um dos locais mais complexos para expedições marítimas no paraíso turístico das Maldivas, no Oceano Índico, e está localizado a cerca de 65 quilômetros da capital Malé. O grupo de 5 italianos desapareceu enquanto explorava cavernas submarinas a 50 metros de profundidade, em condições climáticas desfavoráveis. A causa das mortes ainda é investigada, mas pode ter relação com falta de oxigênio, baixa visibilidade, desorientação e falhas nos equipamentos. Um dos corpos foi recuperado na quinta-feira e 4 continuam presos. A operação de resgate de alto risco foi suspensa por causa do mar agitado e deverá ser retomada neste sábado. O governo estuda pedir ajuda internacional.
0: Israel e Líbano vão estender por 45 dias o cessar-fogo no conflito entre o exército israelense e o grupo islâmico libanês Hezbollah. A tragédia começou há um mês com intermediação, a trégua começou há um mês com intermediação dos Estados Unidos. A extensão foi confirmada durante a segunda rodada de negociações em Washington. Apesar do acordo, os ataques continuam quase diariamente com acusações de violações dos dois lados.
1: Moradores de Havana voltaram a protestar contra a falta de energia em Cuba. Os manifestantes bloquearam uma estrada na capital. O governo está com os estoques de combustível praticamente zerados, o que afeta o funcionamento das usinas de geração de eletricidade, que são obsoletas. Em meio à crise, o governo dos Estados Unidos avalia apresentar acusações criminais contra Raul Castro, ex-líder cubano e irmão de Fidel Castro. Segundo a agência Reuters, o indiciamento terá como fundamento a derrubada de 2 aviões pilotados por opositores do regime comunista nos anos 90. Para ser oficializada, a acusação precisa ser aprovada por um tribunal americano. Obrigada pela sua companhia. Outras notícias logo mais no Jornal da Noite. E o Jornal da Band está de volta amanhã.
0: Você fica agora com a novela Guerra das Rosas. Boa noite. E amanhã tem mais.
1: Bom fim de semana. Tchau, tchau.
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18: Eu sou o Sérgio Waib e está começando agora o Minuto do Empreendedor, apresentado pelo BTG Pactual Empresas, que tem entre os seus propósitos ajudar jovens empresários e empreendedores a alcançarem o sucesso. Na minha companhia, a CEO da Pet Lot, Thalita Lacerda. Thalita, na sua opinião, quais valores, atributos ou até mesmo práticas os jovens devem executar para conseguir atingir o sucesso?
19: Muita vontade de aprender e atrás de aprendizado no mundo hoje dominado e transformado pela inteligência artificial, isso é ainda mais importante.
18: Obrigado, Thalita Lacerda, CEO da Pet Love, e este é o Minuto do Empreendedor, apresentado pelo BTG Pactual Empresas.
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18: Eu sou o Sérgio Waile e está começando agora o Minuto Tributário, apresentado pela GTEXTEC. E na minha companhia, o co-CEO da empresa, Douglas Fará. Douglas, temas importantes aqui hoje, como por exemplo, na sua opinião, os CFOs das companhias devem estar inseridos nas discussões sobre a reforma tributária?
21: Sem dúvida, Sérgio. Apesar de não ser tão óbvio, vou te dar um exemplo. O que acontece quando um centro de distribuição para de fazer sentido por conta da tributação que saiu da origem e vai para o destino? O CFO não precisa estar envolvido nessa discussão, que vai envolver um investimento de anos à frente? Ele não pode ser pego de surpresa. Então, sim, o setor financeiro precisa estar nessa conversa agora.
18: Perfeito. Fica a dica aqui no Minuto Tributário, apresentado pela GTEXTEC.
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10: 8h32, amanhã, excepcionalmente, não teremos o Jornal da Band em transmissão simultânea aqui na Band News FM, porque vai ter jornada dupla pelo Campeonato Brasileiro, com Fluminense e São Paulo às 19h, com a narração de Anderson Gonçalves, e na sequência, Palmeiras e Cruzeiro às 21h, com Marcelo Ló. 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
18: É Eu sou o Sérgio White e está começando agora o Minuto do Empreendedor, apresentado pelo BTG Pactual Empresas, onde o propósito é ajudar os empresários, jovens empreendedores, a alcançarem o sucesso. Na minha companhia, fundador e CEO da Elitron, João Brásio. João, quais as dicas você daria aos jovens para que eles consigam, como você, atingir o sucesso?
3: Primeiro, perseverança, né, que alguns podem traduzir como fé. É sempre acreditar que é possível. Através disso, a gente tem que ter disciplina para não parar e propósito. Eu acredito que o caminho sem propósito também acaba desvirtuando. Então, eu sempre uso essa tríade, que é a perseverança, a disciplina e o propósito. E eu sei que todos vão conseguir.
18: Essa é a dica de João Brásio, aqui no Minuto do Empreendedor, apresentado pelo BTG Pactual Empresas.
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5: E no mercado financeiro de hoje, informação virou parte do investimento. Segundo o levantamento Raio-X do Investidor Brasileiro, da Ambima, o YouTube é, pelo quinto ano consecutivo, o canal mais citado por quem investe para buscar informações sobre produtos financeiros, com 35% das menções. Em segundo lugar, o Instagram, com 27%. Já a televisão perdeu espaço, caiu de 34% para 21% das citações nos últimos 5 anos. Hoje, 9% dos investidores já usam assistentes de inteligência artificial para buscar orientações. Entre estes usuários, predominam os mais jovens, de renda mais alta e com carteiras de investimento mais diversificadas. É isso, um abraço e até a próxima.
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23: 8:35.
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18: Eu sou o Sérgio Waibe e está começando agora o Minuto Tributário, apresentado pela GTEC Stack. E na minha companhia, Douglas Fará, co-CEO da GTEC Stack. Douglas, uma pergunta importante. Qual é o maior impacto da reforma tributária para os empresários? É a alteração das alíquotas?
21: A alteração das alíquotas é muito impactante, Sérgio, mas não é o maior impacto. O business como um todo vai ser impactado, de fato. Como a gente vai organizar a nossa produção quando o imposto não é mais cobrado na origem e sim no destino? Como é que a gente vai trabalhar nosso fluxo de caixa com o split payment? Realmente, o cenário de negócios no Brasil vai mudar muito mais profundamente do que uma mera alteração de alíquotas.
18: Douglas Fará, bem-vindo ao Minuto Tributário, apresentado pela GTEC Stack.
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26: O comércio entre Brasil e China bateu recorde em 2025, 171 bilhões de dólares. Isso é mais que o dobro do que o Brasil comercializa com os Estados Unidos. 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E quem ainda não olha para a China como parceiro estratégico está perdendo o principal jogo econômico da década. 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
2: Na Copa do Mundo de 2014, o anfitrião Brasil estreou com um dado estatístico histórico. O lateral Marcelo marcou o primeiro gol contra o da seleção canarinho na história dos mundiais. Ao longo do torneio, foram registrados outros 4 dessa forma. O segundo e último gol contra do Brasil em Copas vem em 2018 com um final triste. Na eliminação para a Bélgica nas quartas de final, Fernandinho mandou contra a própria rede. Em outra despedida da seleção canarinho em Copas em 2010, um lance parecido contou com o desvio de Felipe Melo contra na derrota para Holanda. A FIFA, no entanto, deu o gol para o meia Snyder, que bateu o escanteio nessa mesma jogada.
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7: Muitos empreendedores dizem que abrir um negócio próprio é um sonho, mas também uma aventura. E contar com apoio é essencial para colocar um novo negócio de pé. Sofia Remondi é uma designer gráfica que decidiu abrir um delivery de lasanha em São Paulo, mesmo sem nunca antes ter administrado uma empresa. A jovem de 26 anos é entrevistada desta semana do podcast de empreendedorismo da Band News FM. Ela fala sobre a dificuldade de chefiar uma equipe e de saber equilibrar os pratos para não queimar o produto principal do próprio negócio.
8: Tem dias que você fala, meu Deus, que eu chego lá... Teve vezes que eu chego lá e eu não tenho ninguém, eu tenho que fazer tudo sozinha, sei lá, 8 da manhã até as 11 da noite. E é um dia muito difícil, você chega em casa exausto, mas você fala, nossa, eu consegui? Uhum. Então eu acho que é um aprendizado muito grande.
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0: Estamos começando a coluna Giro Business. Tema da semana, sistema financeiro brasileiro. Na minha companhia, CEO da Serasa Experian, Valdemir Bertollo. Valdemir, deixa eu trazer um tema bastante importante, de grande impacto social. A questão das fraudes. Quanto maior a digitalização da economia, do mercado financeiro, se percebe um aumento nas fraudes. Como você entende essa relação e como os brasileiros, de forma geral, seja na pessoa jurídica ou na pessoa física, devem trabalhar e atuar para evitar uma fraude?
1: Isso aí tem uma relação, inclusive, com a própria pandemia, né? A pandemia forçou, de uma forma abrupta, muitas pessoas a entrarem no mercado de forma digital. Obviamente, às vezes, sem preparo, pessoas com baixo conhecimento dessa tecnologia, e o fraudador toma bastante proveito disso. Então, assim, as pessoas clicam em coisas que não deveriam clicar, porque acham que aquilo é legal e, quando vai ver, está sendo vítima de um fraudador. Ou então recebe uma mensagem: pai, eu troquei de telefone, anota meu número. Aquilo, com certeza, se você não sabe que seu filho está trocando de telefone, pode estar certo, é uma fraude atrás daquilo. Então, as pessoas têm que ficar 24 horas por dia, 7 dias por semana, muito alerta, porque tem muito fraudador esperto no mercado.
0: De fato, a indústria da fraude é uma indústria muito evoluída, né? Você percebe pelos dados, pelas informações que o setor tem, não só por isso, por conseguir converter as pessoas a se tornarem vítimas nesta situação.
1: Você tem a mesma coisa, da tecnologia ajuda na prevenção, mas ele também ajuda o fraudador. Então, é uma guerra constante, né? A prevenção e o fraudador.
0: Defesa e ataque. Valdemir Bertollo, muito bem-vindo ao Giro Business. Obrigado pela sua companhia. Um prazer te receber mais uma vez aqui para juntos promovermos conhecimento, levando a vocês informações do mercado financeiro, com o CEO da Serasa Experian, Valdemir Bertollo.
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0: Está começando agora o Minuto da Cibersegurança e, na minha companhia, fundador e CEO da Eliton, João Brazio. João, como as empresas que correm esse risco, o risco da cibersegurança, devem gerenciar a sua cadeia de fornecedores para evitar que o risco venha através de terceiros?
3: Realizando testes da mesma forma que faz dentro da sua própria infraestrutura. Elas têm que entender que esse fornecedor é basicamente uma casa que você está trazendo para dentro do seu condomínio. Seu condomínio pode ser super seguro, mas se o novo morador não tem bons hábitos, traz qualquer um para dentro, mexe no muro, então isso pode comprometer a tua própria segurança. Então tem que ser feitos testes e requisitado auditorias nesses fornecedores também.
0: Realmente uma informação bastante importante pelo histórico de ataques que se percebe. Ataques de cibersegurança, tema do Minuto apresentado com João Brazio.
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4: Existe um dado que poucos param para analisar. 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Quase um terço de tudo que o mundo fabrica sai de lá. Os Estados Unidos produzem cerca de 16% e o Brasil, menos de 2%. 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E o segredo não é só o preço. A China construiu cadeias industriais completas. O fornecedor da peça está ao lado da fábrica. A fábrica já está do lado da logística. Isso reduz custo e aumenta a velocidade. A pergunta não é se a China vai continuar dominando. É como o empresário brasileiro consegue aproveitar essa estrutura para crescer junto. 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
0: A Motiva, a maior empresa de infraestrutura de mobilidade do Brasil, foi reconhecida entre as empresas mais éticas do mundo na premiação internacional World's Most Ethical Companies, promovida pela Ethisphere, entidade global dedicada ao avanço dos padrões de práticas empresariais éticas. Na edição de 2026, apenas duas organizações brasileiras foram selecionadas, entre elas a Motiva. 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A premiação da Ethisphere é baseada na metodologia Ethics Coaching, avaliação que exige das empresas participantes o envio de mais de 200 evidências documentadas de boas práticas relacionadas à ética, à compliance, governança corporativa, impacto ambiental e social e gestão de cadeia de valor. 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

0: está no ar a Voz do Brasil. As notícias do governo federal que movimentaram o país no dia de hoje.
1: Boa noite.
2: Boa noite para você que nos acompanha em todo o país.
1: Sexta-feira, 15 de maio de 2026.
2: E vamos ao destaque do dia. Atendimento contra o câncer ganha reforço.
1: 2 bilhões e 200 milhões de reais serão investidos para aumentar o acesso a tratamentos de ponta e medicamentos pelo SUS.
2: Serão financiadas também cirurgias robóticas e ampliação de reconstrução mamária.
1: O presidente Lula destaca que o governo tem a função de fazer justiça e garantir igualdade a todas as pessoas.
3: É garantir que todo mundo, sem distinção, tem que ser tratado com dignidade e com respeito em qualquer lugar desse país.
2: E ainda desenrola a Fies.
1: Em um dia, estudantes já renegociaram mais de 1 bilhão e 300 milhões de reais. Graziela Mendonça.
4: Mais de 22 mil beneficiários do Fundo de Financiamento Estudantil já negociaram as dívidas nesta nova etapa do Desenrola Fies.
2: Você vai ouvir também sobre o acolhimento às mães que estudam e não têm com quem deixar os filhos pequenos.
1: Crianças podem ficar nas cuidotecas instaladas em instituições de ensino.
2: O governo do Brasil investe para aumentar o número de espaços em todo o país. Érica Brás.
5: E até 2028, 295 cuidotecas vão ser implementadas em todo o território nacional.
1: Hoje, na apresentação da Voz do Brasil, eu, Mariana Jung, Mainaz
2: e
1: Brum.
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1: Investimentos para o tratamento contra o câncer pelo Sistema Único de Saúde.
2: São mais de 2 bilhões de reais que serão destinados a 23 novos medicamentos de alto custo, além de tratamentos de ponta.
1: O SUS vai contar com cirurgias robóticas e ampliar a cobertura de implantes mamários.
2: As novidades foram anunciadas em evento no Hospital de Amor, em Barreto, São Paulo, com a presença do presidente Lula.
4: O Hospital de Amor, em Barretos, no interior de São Paulo, é o maior centro de tratamento oncológico gratuito da América Latina. O hospital atende mais de 2 milhões de pacientes do Sistema Único de Saúde por ano. Nesta sexta-feira, o presidente Lula e o ministro da Saúde, Alexandre Padilha, visitaram a unidade e anunciaram a construção do novo Centro de Pesquisa Clínica e Cirurgia Robótica do hospital e do Instituto de Treinamento em Cirurgias Minimamente Invasivas. O Ministério da Saúde vai repassar 129 milhões de reais em parcela suplementar para o Hospital de Amor. O vice-presidente Geraldo Alckmin falou sobre a importância da instituição.
6: A gente vê no Brasil inteiro o Hospital do Amor fazendo prevenção, diagnóstico, tratamento e pesquisa, treinamento de robótica, você poder atender à distância, telecirurgia.
4: Também foram anunciadas medidas para fortalecer o tratamento contra o câncer. O investimento total é de 2 bilhões e 200 milhões de reais, recursos que serão empregados em novas tecnologias, equipamentos e medicamentos. De acordo com o ministro da Saúde, Alexandre Padilha, a medida beneficia 112 mil pacientes no tratamento de 18 tipos de câncer, como mama, pulmão, leucemia, ovário e estômago.
7: 23 novos medicamentos que o povo não tinha acesso pelo SUS. Tem medicamento que custa 25 mil por mês. Agora é de graça pelo SUS, como direito às pessoas.
4: Também foi garantido o financiamento para a cirurgia de reconstrução mamária na rede pública, o que amplia o custeio do setor com um investimento estimado em mais de 27 milhões de reais por ano. Além disso, foi implantada uma tabela específica para o financiamento da cirurgia robótica oncológica na rede pública. O presidente Lula destacou que os investimentos elevam a qualidade dos serviços públicos de saúde.
3: O SUS está provando que aquilo que é público, quando é feito com respeito, quando é feito com dignidade e quando é feito com justiça, aquilo que é público é muito melhor. É garantir que todo mundo, sem distinção, de ser tratado com dignidade e com respeito em qualquer lugar desse país.
4: No evento, também foi anunciada a compra de 80 novos aceleradores lineares para ampliar em 25% a oferta de radioterapia em um ano e a entrega de veículos para o transporte de pacientes por meio do programa Agora Tem Especialistas Caminhos da Saúde. São 15 veículos do programa, além de 22 ambulâncias do SAMU e uma unidade móvel odontológica. De Barretos, em São Paulo, Luciana Colares de Holanda.
5: e uma esperança para pacientes que enfrentam a batalha contra o câncer.
2: O governo do Brasil investe também em tecnologia para a produção de medicamentos para a rede pública de saúde.
5: A medida vai ampliar o acesso e proporcionar mais sobrevida aos pacientes.
8: A descoberta de um câncer avançado mudou completamente a vida da comerciante Tereza Ferreira. O diagnóstico de câncer de pulmão veio em 2018, acompanhado de medo e incertezas. Depois da quimioterapia, surgiu uma nova alternativa, a imunoterapia com um medicamento moderno, capaz de estimular o próprio organismo a combater a doença.
9: Eu fiz um ciclo de quimioterapia, deu muito resultado, e aí fiquei só com a imunoterapia. E aí foi dando certo, e com isso joguei 7 anos, né?
8: O tratamento teve uma resposta satisfatória. Hoje, Tereza está sem evidências do tumor e leva uma vida normal. A experiência mostra o impacto da imunoterapia, considerada uma das estratégias mais avançadas no combate ao câncer. Conhecido comercialmente como Keytruda, o medicamento age de forma diferente da quimioterapia tradicional. Em vez de atacar diretamente o tumor, ele estimula o sistema imunológico do paciente a reconhecer e combater as células cancerígenas. Isso pode aumentar a eficácia do tratamento e, em alguns casos, reduzir efeitos colaterais, como explica Clarice Baldotto, presidente da Sociedade Brasileira de Oncologia Clínica.
10: Ele mudou a história da oncologia, eu diria assim, essa classe de medicamentos, principalmente para alguns tumores, como o melanoma, que é um tumor de pele bem agressivo, que a gente tinha pouco tratamento, câncer de pulmão, e mais recentemente para vários outros tipos de tumores, como câncer de mama, câncer de esôfago, câncer de cabeça e pescoço. Então, hoje, muitos tipos de tumores, o paciente se beneficia em utilizar essa classe de medicamentos, isolada ou às vezes até combinada com outros tratamentos, como a própria quimioterapia.
8: Agora, essa tecnologia de ponta pode chegar a mais pacientes da rede pública. O governo do Brasil firmou uma parceria para a produção 100% nacional do medicamento, indicado para até 18 tipos de câncer. O acordo prevê a transferência de tecnologia para o Instituto Butantan, que passará a produzir o medicamento no país para distribuição pelo Sistema Único de Saúde. Um avanço para o tratamento universal, disse Fernanda Denig, secretária de Ciência, Tecnologia e Inovação do Ministério da Saúde.
11: A expectativa é que haja uma transferência de tecnologia da empresa detentora da tecnologia para o Instituto Butantan, e neste tempo o Instituto Butantan vai começar a aprender a fazer essa molécula e começando a produzir no Brasil.
8: Na rede privada, o custo do Keytruda pode chegar a cerca de R$ 27 mil por dose, o que limita o acesso. Com a produção nacional e a oferta pelo SUS, a expectativa é ampliar o tratamento e baratear o custo. Para pacientes como Tereza Ferreira, a chegada desse tratamento à rede pública representa mais do que inovação, é a possibilidade de ampliar o acesso a uma terapia que pode prolongar a vida e trazer esperança para quem enfrenta a batalha contra o câncer.
9: E acho maravilhoso todo mundo poder ter acesso a isso.
8: Hoje, a terapia já é usada no SUS para casos de melanoma, mas a expectativa é ampliar o acesso para outros tipos da doença. A ampliação depende da avaliação técnica da Comissão Nacional de Incorporação de Tecnologias no SUS, que já está em análise. Reportagem Pablo Mundim.
2: Quem está em débito com o FIES tem uma grande chance de sair do vermelho.
5: Até o fim do mês, o programa Desenrola FIES oferece descontos de até 99% nas dívidas.
2: E nos primeiros dias de adesão, muitos estudantes já aproveitaram as condições e foram negociados mais de R$ 1 bilhão em 24 horas.
12: Mais de 22 mil beneficiários do Fundo de Financiamento Estudantil já negociaram as dívidas nesta nova etapa do Desenrola FIES. Apenas nas primeiras 24 horas, foram mais de R$ 1 bilhão e 300 milhões negociados. A adesão começou na última quarta-feira. Mais de 1 milhão de alunos podem ser beneficiados com os descontos. O ministro da Educação, Leonardo Barchini, explica como participar.
13: E quem pode participar? Estudantes com contratos firmados até 2017 e que estavam em fase de pagamento em 4 de maio deste ano. A negociação pode ser feita até 31 de dezembro deste ano. Para fazer essa renegociação, você tem que entrar no site ou no aplicativo do seu banco, quer na Caixa Econômica Federal ou no Banco do Brasil. É uma nova oportunidade para você renegociar o seu débito, alívio no seu bolso, alívio no bolso dos brasileiros.
12: O FIES é uma das principais políticas públicas de acesso ao ensino superior privado no Brasil. O programa oferece financiamento para cursar graduação em instituições avaliadas positivamente pelo MEC. O Desenrola FIES visa ajudar milhares de estudantes a reorganizarem a vida financeira e seguirem com os projetos acadêmicos e profissionais. As condições condições variam conforme o perfil do estudante e o tempo de atraso no pagamento. Para quem está em dia ou com atraso de até 90 dias, a opção é quitar integralmente o financiamento, com 12% de desconto. Quem tem débitos vencidos há mais de 90 dias pode quitar o financiamento com desconto total nos encargos e redução de 12% no valor principal. Também tem a opção de parcelar tudo em 150 vezes, sem juros nem multas. Mas os descontos são maiores para quem está inadimplente há mais de 360 dias. O abatimento pode chegar a 99% no caso de quem participa do Cadastro Único para programas sociais do governo federal. Para renegociar, basta acessar o aplicativo do banco em que o contrato foi firmado, clicar na aba Renegociação do FIES e seguir os passos. Reportagem Graziela Mendonça.
14: E a partir de segunda-feira, 25 de maio, os trabalhadores vão poder consultar o saldo do FGTS disponível para uso no novo Desenrola.
2: A iniciativa permite utilizar até 20% do saldo do Fundo de Garantia ou até R$ 1.000, o que for maior, para renegociar dívidas em atraso.
14: Depois da consulta, as instituições financeiras vão ter até 30 dias para formalizar os contratos e registrar as informações junto à Caixa Econômica Federal.
2: Após a validação, o valor será transferido diretamente para o banco responsável pela renegociação.
14: Interesse num assunto, habilidades, notas. Tudo isso pode influenciar na hora de decidir qual curso fazer no ensino superior.
2: Mas é preciso ficar atento também na escolha da instituição de ensino. Antes de se matricular, confira se a faculdade está regularizada.
15: Medicina, Direito, Engenharias, a lista de cursos superiores é grande e a responsabilidade na hora de escolher também. É preciso ficar atento sobre onde vai estudar. A instituição de ensino superior escolhida tem que ser reconhecida pelo Ministério da Educação. Caso contrário, o diploma não terá validade no mercado de trabalho. Além disso, é importante saber a nota do curso, que é dada pelo MEC. A pasta realiza ciclos de avaliações contínuos e examina quesitos como desempenho dos estudantes, infraestrutura da instituição e formação dos professores. Cursos com notas baixas podem sofrer punições, reduzir turmas ou até fechar, caso continuem sendo mal avaliados. Saber a modalidade, se presencial ou não, também é necessário. Todas essas informações são públicas e devem estar nos sites das instituições de ensino. Os estudantes também podem realizar a consulta pelo EMEC. O sistema reúne informações sobre todas as graduações oficiais do país. Em caso de dúvidas ou problemas, procure a ouvidoria da faculdade ou a plataforma fala.br. Márcia Fernandes para a Voz do Brasil.
14: Garantir o cuidado das crianças para que as mães possam trabalhar e estudar.
2: Esse é o foco das cuidotecas, espaços públicos e gratuitos que oferecem lazer, alimentação e proteção para crianças de 3 a 12 anos, principalmente no período noturno.
14: O programa é uma alternativa segura para os horários em que as creches tradicionais já estão fechadas.
2: Até 2028 serão instaladas mais de 295 cuidotecas no país.
16: O Ministério do Desenvolvimento e Assistência Social, Família e Combate à Fome anunciou que até 2028, 295 cuidotecas vão ser implementadas em todo o território nacional, em 25 estados e o Distrito Federal, com presença em 204 municípios. As cuidotecas são espaços noturnos que recebem crianças com ou sem deficiência de 3 a 12 anos para que seus responsáveis, na maioria mulheres, possam trabalhar, estudar ou se qualificar profissionalmente. Ao todo, já foram implementadas 101 cuidotecas temporárias ou permanentes. O ministro Wellington Dias, do Desenvolvimento e Assistência Social, Família e Combate à Fome, destacou o papel deste novo instrumento social na vida dos cidadãos.
17: As cuidotecas nas universidades, nos institutos federais, no âmbito acadêmico, ela também nos municípios e instâncias de participação social, representam uma inovação nas políticas públicas brasileiras. Elas criam condições reais para que muitas mulheres permaneçam e avancem em sua trajetória escolar, acadêmica e profissional.
16: Maria Lúcia Tavares, professora no Instituto Federal de Minas Gerais, em Belo Horizonte, enalteceu as cuidotecas como espaços que têm auxiliado suas alunas a continuarem os estudos.
18: E o que a gente tem percebido é que essa política é super importante, não só como acesso, mas como também permanência. O fato da gente dizer que a gente vai ter um recurso como esse, ele é mobilizador para que as mulheres se inscrevam nos programas. mães, né? Eu como mãe digo isso, que assim, é muito difícil para a gente estar em determinados lugares que não tem recurso para atender os nossos filhos, né?
14: A secretária nacional de Cuidados e Família do MDS, Laís Abramo, apresentou dados que evidenciam a relevância de cuidotecas na busca pelo desenvolvimento acadêmico e profissional de adultos, sem deixar de lado o cuidado com as crianças.
19: Hoje, entre os jovens que não concluíram o ensino médio, 9,5% pararam de estudar ou nunca estudaram pela necessidade de cuidar da casa, dos filhos, filhas ou outros parentes. Essa também é a principal razão pela qual 34% das mulheres que estão fora do mercado de trabalho não conseguem nem sair para procurar um emprego ou nem poderiam aceitar um emprego caso lhes fosse oferecido, é pela mesma razão. Essa proporção é maior para as mulheres negras, 37,6%, em comparação com as brancas, 29,3%.
14: Ao todo, já foram implementadas 101 cuidotecas temporárias ou permanentes. Reportagem Érica Brás. Empresas brasileiras exportadoras afetadas pela instabilidade internacional podem contar com o apoio do Plano Brasil Soberano.
2: São 21 bilhões de reais, sendo 15 bilhões do governo do Brasil e outros 6 bilhões do BNDES, o Banco Nacional de Desenvolvimento Econômico e Social.
20: O BNDES, Banco Nacional de Desenvolvimento Econômico e Social, abriu nesta sexta-feira o protocolo para que o setor produtivo do país possa solicitar crédito dentro do Plano Brasil Soberano. O objetivo da nova etapa do plano é apoiar empresas brasileiras de setores relevantes para a balança comercial nacional. O Brasil Soberano também visa apoiar as empresas exportadoras e seus fornecedores afetados pela instabilidade internacional, seja por causa dos conflitos no Oriente Médio, seja por causa das medidas tarifárias impostas pelo governo dos Estados Unidos. Tem direito ao crédito empresas dos setores de siderurgia, fertilizantes, móveis,